0: E aí já vai estar na semifinal. Então acho que o Palmeiras fica aí com uma reta muito favorável nessa Libertadores, Leandro.
1: Boa, Calil, você ainda vai continuar com a gente. Temos os principais quadros do programa, aquele maravilhoso momento do conceito. Sim, péssimo, senhor. Regular, bom, ótimo. Vamos também daqui a pouco escolher o melhor em campo. Vamos rodar também tudo da rodada da Libertadores, da Copa Sul-Americana, com o nosso Lucas Ito. Mas antes, meu caro Éder Luiz, bom, Palmeiras não passava lá por um bom momento, né, Éder? Muitos questionamentos para cima do técnico Abel Ferreira, para cima dos jogadores, mas é inegável que é uma boa resposta, por mais que não tenha sido brilhante, né, Éder? Copa, muitas vezes, não se joga, se vence, e foi o que o Verdão fez hoje lá em Assunção. Éder, boa noite.
2: Boa noite, Leandro, não tenha dúvida, né? Agora, a superioridade técnica do Palmeiras é uma coisa claríssima, né? O problema foi a falha do Carlos Miguel, né, que acabou entregando o empate para o Cerro Porteño naquele primeiro jogo. No final da partida, ele mostrou personalidade, disse que, não, lá no Paraguai vamos classificar. E a classificação veio para a sorte aí do time do Palmeiras, que vai ter um pouco mais de tranquilidade o jogo do final de semana contra o Vasco pelo Campeonato Brasileiro. Tem que aumentar a vantagem diante do Flamengo novamente. O Flamengo vai ter um jogo muito difícil contra o Cruzeiro. Aliás, vai jogar daqui a pouquinho pela Libertadores. Vamos ver o impacto disso se não conseguir passar pelo Cruzeiro, como é que fica a vida do Flamengo. Agora, a classificação do Palmeiras foi merecida, jogou muito bem. E o Gustavo Gomes, vamos combinar, né? Continua fazendo a diferença, é o homem que decide, é o capitão que resolve o problema do Palmeiras em diversos momentos decisivos, renovou o seu contrato, vai fazer ainda muito mais história no time do Palmeiras. Tá de parabéns o Gustavo Gomes, e eu me antecipo aqui, vou votar, claro, no Gustavo Gomes como melhor homem em campo pelo time do Palmeiras. Gol da classificação, gol importantíssimo, né, Leandro?
1: Já vou marcar aqui para o seu voto, é para te liberar. Só uma questão ainda sobre o Gustavo Gomes. Você foi um cara que acompanhou o Palmeiras aí durante muito tempo, narrando vários jogos, conhece muito a história. Contrato renovado, como você disse, já é um dos maiores da história do Palmeiras, Éder. Ele pode, de repente, abrir uma boa discussão se, de repente, se tornar o maior jogador da história do clube, Éder?
2: Olha,
1: de títulos ele já é, né?
2: Com certeza, é um ícone do time, né? É um ícone. Na história do Palmeiras, o Gustavo Gomes, inquestionavelmente, um dos maiores zagueiros, né, que já vestiram essa camisa verde. Ele vai construindo uma história a cada jornada, a cada campeonato, a cada ano que passa. Uma jornada mais bonita ainda. Tá de parabéns o Gustavo Gomes, que história fantástica. E o que chama atenção, né, Leandro? A regularidade que ele tem, né? Dificilmente desfalca o time do Palmeiras. Recentemente ele ficou fora, mas já se recuperou rapidamente, voltou e foi decisivo, né? Fez, inclusive, o gol contra o Fluminense lá no Rio de Janeiro. É um jogador importantíssimo nesse time do Palmeiras, o Gustavo Gomes. Está de parabéns, grande partida hoje. E o Palmeiras consegue essa classificação para tranquilizar o torcedor, que as coisas estavam tensas, né? Depois daquele empate contra o Cerro Porteño em casa, a falha do Carlos Miguel, a derrota para o Fluminense. Esse resultado de hoje é muito bom para o Palmeiras, que é o que o Calil disse, vai jogar contra a LDU ou Mirassol. Eu diria a você que o Palmeiras tem amplas condições de já estar na semifinal da Copa Libertadores da América de 2026. E agora voltar as atenções para o Campeonato Brasileiro. Domingo a gente vai transmitir, inclusive, o Palmeiras contra o Vasco da Gama. É a chance do Palmeiras abrir essa vantagem novamente, Leandro.
1: Bom descanso, Éder. Parabéns pelo trabalho. Valeu.
2: Grande abraço para você, Leandro.
1: 9:05. Cadê o meu querido Lucasito? Você tá por aí?
3: Tô aqui. Opa.
1: Ah, você tá comigo, Luquinha. Você tá bem, Lucasito?
3: Tudo certo. Tô sempre por aqui, né?
1: Que bom, Lucasito. Eu estou muito feliz, Lucasito, de estar ao seu lado mais uma vez.
3: Imagina, você tá feliz por causa do jogo também, né?
1: A gente talvez seja muita gente, tá, Luquinhas? Nem todo mundo pode estar feliz, mas de qualquer maneira, viu, Lucasito? Me explica uma coisa,
3: sim,
1: tá? Palmeiras agora tá nas quartas de final. Vai enfrentar ou LDU ou Mirassol, como disse bem o Éder e como disse bem o Calil, correto?
3: Correto.
1: Quando é esse jogo, a volta, né, lá em Quito, o jogo de ida foi 1-1, certo?
3: Isso, exatamente.
1: Quando vai ser a volta?
3: A volta amanhã às 7 da noite. LDU e Mirassol, primeiro jogo 1-1. E o Palmeiras também já sabe, né, que sendo LDU ou Mirassol, vai fazer o primeiro jogo no Nubank Park e vai ter que decidir fora de casa, Leandro.
1: Essa era a minha segunda pergunta, mas como você é danadinho, né?
3: Ah, eu já li
1: pensamentos. Você é danadinho, né? Você é um cara que antevê o fato, né, Lucasito? Então, o Palmeiras, de qualquer maneira, vai decidir fora de casa né, lá no Equador ou no... É no Maião mesmo, né? O Maião ainda vai ter a capacidade para receber essa partida de quartas de final.
3: É no Maião, né, mesmo.
1: Tá. Exatamente. Certo, então o Palmeiras aí vai aguardar. E os demais jogos, Lucasito, o que nós temos nessa quarta-feira? Ou já tivemos também partidas pela Copa Sul-Americana? Traga aí o raio-x da quarta-feira de muito futebol aqui no continente, Luquinha.
3: Vamos lá, Leandro. Começando então pela Libertadores, ainda está tendo, né? Coquimbo Unido e Platense empataram 0-0. O primeiro jogo eles também empataram. E neste momento a vaga está sendo decidida nos pênaltis. Desse jogo sai o adversário do Fluminense, que se classificou ontem. E daqui a pouquinho, às 9h30 da noite, tem Flamengo e Cruzeiro. Primeiro jogo também terminou empatado por 1-1. Lembrando que ontem a gente teve também a classificação do Estudiantes, que fez 3-0 sobre a Universidade Católica. E o Tolima perdeu em casa para o Independiente Del Valle do Equador por 1-0. Este que é o primeiro jogo ainda, né? Não teve o primeiro jogo na data inicialmente confirmada pela Conmebol. Tivemos a ida apenas ontem. Só na semana que vem a gente vai ter a definição desse confronto Tolima ou Del Valle. Amanhã os dois últimos jogos da Libertadores. Às 7 da noite tem LDU contra o Mirassol. Primeiro jogo 1-1. E às 9h30 da noite, Corinthians e Rosário Central. Primeiro jogo 0-0. Jogos de hoje pela Sul-Americana. A gente teve agora há pouco um duelo brasileiro. Atlético Mineiro, Red Bull Bragantino empataram 2-2. O Galo quase perdeu a classificação, mas conseguiu segurar o empate. Já tinha vencido o primeiro jogo por 1-0. Está na próxima fase e está no caminho de Macará ou Santos. Daqui a pouquinho, às 9h30 da noite, mais dois jogos da Sul-Americana. Montevideo City Torque contra o Tigre. Primeiro jogo, Montevideo venceu por 1-0. Vamos ter também o primeiro jogo, né? Santa Fé da Colômbia contra o River Plate. A gente não teve ainda a primeira partida por conta do terremoto lá na Colômbia, Leandro.
1: Muito bem, Lucasito, daqui a pouco você volta com mais participações, daqui a pouco Gustavo Soler, daqui a pouco mais José Calil, toda a equipe da TMC, capitaneada hoje na mesa de som por Anderson Sonsini, com o Matheus Rodrigues nas imagens do YouTube TMC Esporte, produção do Gustavo Garcês, equipe da TMC, muito fera, velho, os caras são bom demais, levando pra vocês este sonzão. Antes de eu ir pro intervalo, só mandar alguns abraços importantes aqui. Um abraço pro Rodrigão, meu parceiro, pra Fefe, também tá com ele, a filha maravilhosa. Obrigado aí pela audiência. E pro Eldis, meu parceiro, eu tá feliz da vida, o Eldis. É, a galera tá acompanhando. Nós damos eco, né, Lucasito?
3: Ah, com certeza,
1: você,
3: né?
1: Você sabe que nós damos eco,
3: claro,
1: né, Luquinhas?
3: Opa.
1: Eco, tá, Lucasito? Vamos deixar isso muito, sim, claro.
4: Mande um abraço pro meu marido Marcelão.
1: Não, Ivan, veja
3: calma,
1: bem.
3: Calma, Ivan. Pô, calma, você Ivan. Tá na jornada, pô.
1: A sessão abraços, daqui a pouco a gente continua. Um abraço pra você, então, Ivan, e pro Marcelão. Espero que vocês estejam tendo uma noite maravilhosa, vocês dois aí, beleza? Obrigado, Ivan. Até amanhã. Bom, seguinte, intervalo. Na volta tem muito mais da classificação do Verdão pela Copa Libertadores da América. Temos informações também dos outros clubes. Daqui a pouco vai começar no Maracanã o jogo hoje. Maracanã, Flamengo e Cruzeiro, sequência da Copa Libertadores da América. Fiquem conosco. 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
8: Nove e 14, 9:14, estamos de volta na TMC com o fim de papo pela Libertadores da América. Deu Palmeiras, Palmeiras no Paraguai, venceu 1-0 a equipe
9: do Glão. O Soler tava contando aqui a história daquela pancadaria que teve no antigo Palestra. E quem lembra muito bem...
10: O único que não brigou foi o Edmundo.
9: Né? Tarso Gouveia, grande Tarso Gouveia, foi vice-presidente do Palmeiras, também está na nossa escuta, audiência.
10: Grande Tarso.
9: Grande Tarso. Tá, eu estava lembrando hoje desse jogo. O Palmeiras ganhou ou perdeu aquele jogo? Porque o Palmeiras perdeu os jogos do Cerro Porteño.
10: O Palmeiras, né, tem 3 derrotas na história contra o Cerro, todas no Palestra barra no Bank Park.
9: Que chato, meu! Oh.
11: Mas... Acabou!
9: O que foi, Luque? Acabou aonde?
11: Acabou mais um jogo da Libertadores. Coquimbo, Unido e Platense 0-0. E nos pênaltis, o Platense fez 7-6. Tá na próxima fase da Libertadores e vai enfrentar o Fluminense.
9: Nós
11: lembrando
9: vimos
11: que
9: esse
11: o Palmeiras
9: está
11: desse lado da chave também.
9: Nós vimos aqui também.
12: Então o Coquimbo não tá mais unido agora. Os caras vão brigar no vestiário, Lucasito. Vai ser só o Coquimbo a partir de agora.
13: Você vê esses, com todo respeito,
2: No fim, vai acabar dando Palmeiras e Flamengo, Palmeiras e Cruzeiro, né? Vamos ver o jogo daqui a pouco. O Flamengo joga em casa, é favorito. Há um desnível muito grande, Leandro. Nesse jogo mesmo, Palmeiras e Cerro Porteño, nos dois jogos o Palmeiras foi superior.
12: Mas foi 2-1 o confronto.
2: Tudo bem, mas foi porque o Carlos Miguel fez gol contra. Agora quase que o Piquerez deu um gol pro Cerro. Mas
12: isso faz parte do
2: futebol. Sim, mas também. O Palmeiras teve muito mais volume. Agora há pouco mesmo, nesse segundo tempo, já ganhando de 1-0, o Palmeiras perdeu o gol com o Vitor Roque, perdeu o gol numa cabeçada do Murilo, que o goleiro salvou. Aliás, bom goleiro, hein? Rufo, goleiro do Cerro Porteño, é o melhor do time. Gustavo Gómez quase fez outro de cabeça. Flaco Lopes demorou para chutar e perder um gol. O Maurício, numa jogada igualzinho, o gol do Fluminense, sábado, ele chutou fora. Então, não teve. O Cerro Porteño não criou uma chance, Leandro, para um time que joga em casa, com a torcida a favor, precisando de um gol para levar para os pênaltis, ele não criou nenhuma chance. Então é um time que já vai tarde na Libertadores, não acrescenta nada.
12: Agora, Luquinhas, você acompanhou atentamente a partida ou você estava com os olhares atentos a outras coisas?
11: Qual a partida? Do Palmeiras?
12: É, do Palmeiras. Acompanhei. Né?
11: Estava vendo o Palmeiras em uma tela e o Atlético Mineiro e o Bragantino em outra.
2: Quanto foi Atlético Mineiro e Bragantino?
11: 2-2. Galo
2: classificado. Ah, então o Bragantino tá fora.
12: Quem chegou a fazer
2: 2-1? Pra variar, né?
12: Bragantino fez 2-1?
11: Bragantino fez 2-1, quase fez o terceiro nos acréscimos e no contra-ataque o Coelho fez o segundo, empatou e o Galo classificou.
2: Coelho ex-Bragantino.
12: É que eu perguntei atentamente se você assistiu, porque eu sei que você tem justamente outras atividades ao longo do plantão.
2: Mosaico, ele tem várias telas.
12: Mosaico, inclusive uma lá que você tem que pôr o senha pra entrar. Então eu quero saber se eu posso pedir o seu voto, Lucasito, porque o Éder votou no Gustavo Gómez.
11: Pode pedir, Gustavo Gómez também.
12: Nossa, mas que faminto você está, nem pedir, você já foi dando.
11: Ah, desculpa, então
12: pode pedir. Capitão Gustavo Gómez, 2 votos pro Gustavo Gómez. E você, Calil, vota em quem?
2: Olha, eu não voto apenas pelo jogo de hoje, né? O Gustavo Gómez é o melhor jogador do Palmeiras. Eu sempre falo, Leandro, eu não gosto muito de falar, o Abel é o maior técnico, o Flaco Lopes é o maior centroavante, porque a história registra...
12: Mas e jogador? Ele caminha para ser o maior da história do Palmeiras?
2: Não, isso
12: ele pode ser?
2: Não, maior da história não, mas eu acho que ele é já um dos maiores zagueiros. Se você fizer o Palmeiras de todos os tempos, o Gustavo Gómez junto com o Luiz Pereira são os maiores zagueiros. Então acho que isso já dá para falar. Ele tá no rol dos 11 melhores no time ideal do Palmeiras de todos os tempos. O Gustavo Gómez. Os outros eu acho que a gente tem que ir com um pouco de calma, porque o Palmeiras sempre foi uma constelação, né? O Palmeiras teve lá atrás Valdemar Fiume, o pai da bola. Teve Julinho Botelho, um jogador espetacular, um ponta-direita fantástico. Acho que só perdeu pro Garrincha. Teve o maior de todos para mim, que é o Ademir, né? O Ademir é que as pessoas não viram, né? Eu vi o Ademir fazer cada coisa quando ele já estava velhinho, ele estava parando já. Na verdade, ele parou cedo, né? Ele teve um problema de saúde. Ele teve um jogo domingo de manhã contra a Portuguesa no Pacaembu. O que o Ademir, acho que foi o último, se eu não me engano, isso aí vocês podem me ajudar, se não for o último, foi um dos últimos jogos do Ademir com a camisa do Palmeiras, ele faz um gol que a bola chega toda torta, ele mata no peito, parece que a bola obedecia a ele, aí ela cai, antes de cair ele faz o gol. Então, assim, o Palmeiras teve muitos jogadores fantásticos, por isso que eu não gosto de falar esse é o maior de todos os tempos, mas o Gustavo Gómez sim. Ele leva meu voto hoje, não só pelo gol, mas pela história e por tudo que ele representa para a sociedade esportiva, como diz o Soler.
12: Muito bem, então 3 votos por enquanto para Gustavo Gómez. E aí, Soler, você vai fechar a roda ou você vai em outro?
10: Vou, evidentemente, com Gustavo Raul Gómez Portilho, que por sinal hoje quebrou um recorde, né? É o jogador com mais gols em edições consecutivas na história da Libertadores. Ele ultrapassou o Spencer, que é o maior artilheiro da história da Libertadores, com 54 gols. O equatoriano Spencer, ídolo...
2: Albert Spencer!
10: Exatamente,
2: Foi ídolo centroavante do Penharol.
10: Do Penharol. Fez 54 gols em 8 edições de Libertadores. O Gómez virou o primeiro jogador na história a marcar em 9 edições consecutivas de Libertadores.
2: E o time do Penharol, dos anos 60, que o Spencer jogava, se eu não me engano, era Maidana, goleiro que depois veio jogar no Palmeiras... Mas no Palmeiras já tava velho. Canho, Lescanho e Caetano, Goncalves e Matossas, Sacia, Abadi, Spencer, Pedro Rocha, grande Pedro Rocha, um dos maiores de todos os tempos, e Joia, ponta esquerda peruano. O Peñarol, na época, ele contratava jogadores dos outros países, Spencer do Equador, Joia do Peru, depois contratou Figueroa, né? Fantástico zagueiro chileno, que na sequência veio jogar no Internacional de Porto Alegre. Agora eu gostaria de ouvir de vocês dois, que conhecem tanto a história do Palmeiras, sobre o Gustavo Gomes, como que ele veio parar no Palmeiras, porque eu confesso que eu não conhecia esse jogador.
12: Essa história é boa, viu,
2: então, cara? Eu realmente não sei, eu não conhecia ele antes de jogar no Palmeiras, eu falo a verdade. Eu não dou Google aqui, inteligência artificial, e fico. Eu não sei de onde ele veio, como é que ele veio parar no Palmeiras.
12: Ele era do Lanús, da Argentina, né, Solero? Eu lembro que eu era setorista do Palmeiras em 2018. É, aí o Alexandre Matos foi conversar com ele.
10: Não, ele tava no Milan.
12: No Milan. Então, ele tava no Lanús, do Lanús ele foi pro Milan. Eu não lembro se ele foi pra algum time antes, ele não jogava no Milan.
10: Ele foi direto pro Milan.
12: E aí, acho que foi o Barrios que indicou, não foi? Barrios ou Arce, algum dos
10: foi
12: dois.
10: Foi o Barrios.
12: Barrios, Lucas Barrios, atacante. Falou, procura lá o Gustavo Gomes. O Gustavo Gomes entrou em contato com o Barrios. Ele falou, pô, vem pra cá, o lugar é legal, piriri parará. O Palmeiras, ele já tinha saído do Palmeiras, o Barrios. E aí o Boca chegou
2: também.
12: A
2: maior coisa que ele fez pelo Palmeiras foi isso,
12: e o Barrios. E o Boca tinha... O Cássio tá no banco do Cruzeiro já. O Cássio tá recuperado já, caramba.
2: É, tá voltando.
12: E o Gustavo Gomes, ele tava entre Boca e Palmeiras. E aí o Matos, naquelas suas maluquices, né? Foi lá e fechou. E
10: tempo depois, o Marcos Braz falou que chegou a negociar com ele no Flamengo também.
12: É.
10: E aí o Flamengo não chegou aos valores que o Milan gostaria. E aí o Boca já tava com tudo acertado. Ele já tinha a passagem comprada pra ir pra Buenos Aires assinar o contrato.
12: É.
10: E aí o Matos entrou em contato e conseguiu quebrar a negociação do Boca.
12: Na época que o Matos era bom ainda, viu, Calil?
2: A maior contratação, porque ele contratou muito jogador ruim também, né? Carlos Eduardo, Amaral.
12: Rider Matos, lembra
2: do
12: Rider
2: Matos? Não, e tinha um outro que eu esqueci também, Giroto, ele contratou muito jogador ruim. Mas essa contratação, quando o cara acerta, a gente tem que falar. Não sei se foi ideia dele ou se ele foi só fechar o negócio, mas realmente essa contratação é uma das maiores da história do Palmeiras. Que é verdade, nós temos que falar. É,
12: e ele era reserva, né, no Palmeiras. Ele jogava no time que o Filipão dividia dois times em 2018.
10: Isso.
12: E era Dracena e Antônio Carlos.
10: Carlos, Luan e Gomes.
2: E no Antônio time Carlos, reserva, que era do Fluminense.
12: É.
2: Nossa, isso tem nem comparação. É, o Dracena ainda. Apesar que já estava em fim de carreira também, né? O Dracena foi um grande jogador, jogou campeão da Libertadores pelo Santos, campeão pelo Corinthians.
12: Eu entrevistei o Dracena
10: na volta da Copa de 2018, aí o Gomes vira a dupla titular com o Luan, só que o Luan fica alternando mais com o Edu Dracena. Tanto que alguns jogos de Libertadores, o capitão do Palmeiras em 18 já era o Gustavo Gomes.
12: Eu entrevistei o Dracena faz
10: ele
12: uns
10: já era
12: 15
10: o capitão
12: dias.
10: Do Paraguai, mesmo sendo banco no Milan.
12: E ele falou exatamente isso, que ele ficou muito pé da vida, porque era isso. O Gustavo Gomes e o Luan jogavam o Campeonato Brasileiro, Dracena e Antônio Carlos jogavam a Libertadores. E aí o Palmeiras vai pra semifinal da Libertadores, aquele jogo do Benedetto na Bomboneira, e o Felipão, sem dar nenhum tipo de explicação, coloca Gomes e Luan na zaga. Ele mudou, sem ter avisado os jogadores. Isso, o Dracena contou aqui, ficou chateado, porque não foi falado nada, eles ficaram sabendo na pré-eleição. E aí virou titular desde então, né? O resto é história para ser contado.
2: Deixa eu só responder rapidinho, Leandro, aqui no nosso chat. O Fábio Lopes está fazendo um super chat, perguntando o seguinte... Vocês que veem os treinos, vocês acham que o Abel treina chutões? Sejam sinceros, eu não quero acreditar. Então eu vou responder para eles, se vocês quiserem, claro, responder também. O seguinte, primeiro, a gente não vê os treinos. Mas segundo, não é questão de treinar chutão. O que é treinado é o seguinte, quando o time é muito apertado e quando é necessário dar o chutão, esse chutão é dado na direção de um atacante... para que ele segure a bola ali na frente enquanto o time sai de trás.
12: Ou desvia que nem o Flaco fez pro Maurício.
2: Isso é treinar,
12: sábado,
2: né? Então, tudo bem, mas ali eu acho que foi mais, ô Leandro, uma ação individual. Acho que, porque não dá pro cara que dá o chutão saber o que que... O cara deu chutão na direção do Flaco Lopes. E o Flaco Lopes que
12: mas
2: viu.
12: Já fica esperto do lado,
2: sim,
12: do Flaco.
2: Ele, né, viu o Maurício passar, ele deu uma casquinha pro Maurício. Então, não é que treina dar chutão, mas quando é necessário dar o chutão, quando o time é bem treinado, esse chutão ele é dado na direção de um jogador que está posicionado, inclusive através do goleiro. Quando o goleiro é obrigado a dar um chutão, quando o goleiro tem que bater o tiro de meta longo, ele bate, pode observar, sempre na direção de um jogador que já está pré-estabelecido. Acho que eu respondi aqui ao amigo, não sei se ele está satisfeito.
12: Ô, Soler, e aí? Vai dar uma tranquilizada essa classificação pelos lados do Palmeiras, né? A gente sabe que o time... Se alguém estacionar a nave espacial hoje, Soler, chega aqui um astronauta de Marte, sei lá, alguém, algum... olha lá, tá chegando aqui, estacionou a nave, ele vai ver, olhar a tabela do Campeonato Brasileiro, falar, ô, Palmeiras e Flamengo, muito bom, Palmeiras 3 pontos à frente, ô, amigo, muito bom. Aí ele vai pegar até antes do jogo de hoje. Olha, ô, Palmeiras e Cerro Porteño, Libertadores, ô, Palmeiras às oitavas de final, ô, muito bom. Aí ele vai na Copa do Brasil, ô, Palmeiras e Santos, ô, quartas de final, ô, muito bom, se passar pode pegar vitória. Então, assim, olhando friamente, não tava ruim, né? A situação não tava ruim, mas é claro que quem vivenciou esses últimos dias sabe que não é bem assim. Então, imagino que a classificação hoje, além de levar o Palmeiras à próxima fase, de alimentar ainda o desejo da presidente Leila, que é o principal desejo dela ser campeã da Libertadores, também dá uma acalmada aí nos ânimos, né, Soler?
10: É, e era fundamental não só a classificação, porque o Palmeiras estava pegando um time muito inferior a ele nessa fase oitavas de final de Libertadores, mas também era muito importante o Palmeiras avançar pensando no futuro financeiro do clube. Agora o Palmeiras coloca cerca de 8 milhões e 800 mil reais no bolso para essa classificação para a fase quartas de final, e também muito importante para tirar essa pressão, porque foi o próprio Palmeiras que se colocou nessa enrascada. O Palmeiras não tem problema financeiro, o Palmeiras não tem problema no elenco, o Palmeiras não tem nenhuma grave lesão dos seus jogadores, o Palmeiras não tem um técnico que estava à beira de ser demitido, muito pelo contrário, o Palmeiras estava com tudo organizado. E o Palmeiras teve uma sequência de 4 jogos sem conseguir vencer, desempenhando muito mal dentro de campo, e agora essa vitória, é claro, né, dá um novo ânimo para o time do Palmeiras, coloca o Palmeiras de novo na fase quartas de final da Copa Libertadores da América e dá também um alívio, né? Agora o Palmeiras encara o Vasco da Gama, que está na zona de rebaixamento em casa. Depois tem o jogo contra o Santos, um clássico pela Copa do Brasil. Visita o Mirassol, que pode ser o adversário do Palmeiras nas quartas de final da Libertadores pelo Campeonato Brasileiro.
12: Quando são as datas? 9 do partido dia 9 de setembro?
10: Isso, 9 de setembro. 9, primeiro 16, jogo, né? Já, o primeiro jogo já no Nubank Park, né? Porque o Palmeiras fez 11 pontos na primeira fase e o Mirassol fez 12. Então, se o Mirassol passar, o Mirassol seria o mandante do segundo jogo, porque ficou em segundo com mais pontos que o Palmeiras. E a LDU, como passou em primeiro no seu grupo, então evidentemente iria decidir em casa. Então o Palmeiras já sabe que o primeiro jogo das quartas de final joga em casa.
12: O Calê, vou passar pro Calê, mas isso é curioso porque, por exemplo, o confronto Rosário e Corinthians, o Rosário fez mais pontos que o Corinthians, mas ficou em segundo do grupo.
10: Sim.
12: E o Corinthians fez menos pontos, mas ficou em primeiro, por isso. Decisão então, amanhã,
10: fez mais com transmissão da TMC, também, né? Hein?
12: Fez mais pontos que... 11, não? Os dois eram 11, né?
10: É, o Palmeiras... É pelo isso. Saldo, né? Os dois fizeram 11, o Palmeiras tinha mais saldo que o Corinthians.
2: Já pensou se a final for Palmeiras e Corinthians ou eles, não pode, eles vão se encontrar antes?
12: Não, não, não dá.
2: Só final. Só pode ser final lá em Montevidéu, Palmeiras e Corinthians. Aí nós vamos tudo pra lá. Agora é o seguinte, ó. Meu amigo Carlos Guimarães, feliz com a vitória do Palmeiras, ele está dizendo que Vavá foi um dos maiores zagueiros que ele viu no Palmeiras. Vavá, que viu do Curitiba. Essa nem vocês lembram.
12: Não lembro. Eu tô aqui Vavá te olhando foi com cara de paisagem porque eu não lembro.
2: Eu vou falar. Vavá foi campeão brasileiro pelo Curitiba em 85 e depois veio jogar no Palmeiras. Era um louro alto, mas eu tô brincando aqui. O que o Carlos Guimarães falou que lembra do Vavá, mas não que ele foi um dos melhores, porque o Vavá não jogava nada.
12: E aí eu acabei de receber uma aqui do Ivan Drago dizendo que Júnior Tuché foi um dos maiores zagueiros também que ele viu jogar.
2: Veio do Vitória da Bahia. Doutor Fernando Leopoldino, lá em Araras, nos ouvindo, ele que agora é cidadão ararense. Denner Rodrigues, que é outro palmeirense. Ah, o Carlos Guimarães está falando aqui que viu o Vavá centroavante jogar. Esse foi bicampeão do demais, mundo. É. Jogou um pouco no Palmeiras. Vavá, que é centroavante, que era pernambucano, né? Jogou no Vasco, depois veio para o Palmeiras. É, esse foi... Era um rompedor. O Vavá não era um jogador técnico, mas foi maravilhoso. Bicampeão do mundo com a seleção brasileira, formando a dupla com o Pelé, né? Não precisa falar mais nada. Agora... Eu, desses jogadores mais antigos do Palmeiras, eu vou te falar, tirando o Ademir, que o Ademir é... Esse daí não dá pra falar nada, né? Esse é um... Eu gostava... Eu vi pouco o Julinho, né? O Julinho, ele... Quando eu comecei a ver futebol, ele já tava parando. Mas que ponta direita, cara. Esse foi... Não é à toa que ele... Até quando ele morreu, ele era ídolo da Fiorentina e tinha um restaurante lá em Firenze que o cara não deixava ninguém sentar na mesa. Era só o Julinho. E aí tinha uma placa assim. Eu fui nesse restaurante escrito Cui Mandia Julinho. Ou seja, a Cui Mandia Julinho. Lá naquela mesa só podia sentar o Julinho. Julinho. É espetacular. O Palmeiras sempre teve muitos jogadores bons. Por isso que eu não gosto de falar que esses são os melhores da história, mas o Gustavo Gomes é.
12: Muito bom. Começou, Lucasito, lá aí no Rio?
11: Começou. Primeiro minuto de jogo, Flamengo e Cruzeiro já estão correndo atrás da bola. Primeiro jogo, 1-1. Começaram também duas partidas na Sul-Americana, Montevideo, City, Torque e Tigre, Santa Fé da Colômbia e River Plate. Por enquanto, tudo 0-0. E eu tenho uma dúvida aqui pro Soler, o Leandro.
12: Diga.
11: Ele estava falando que o Palmeiras ganhou uma grana aí com a classificação. O Palmeiras pode ganhar uma grana também de uma possível transferência do Endrick, porque o jornal Mundo Deportivo hoje soltou uma matéria, né? Que o Liverpool está preparando uma oferta de mais de 400 milhões de reais ao Real Madrid para tentar levar o Endrick.
10: Pode sim. O Palmeiras vai receber a parte de clube formador. E como o Endrick fez toda a sua base no Palmeiras, né? Dos 8 anos de idade até completar 16, quando ele estreia no profissional e fica no Palmeiras até os 18 anos, então o Palmeiras recebe do clube formador, que é a regra da FIFA, né? A partir dos 12 anos de idade do Endrick até o 18º aniversário dele. Isso vai dar cerca aí de 10, quase 15% desta negociação. Então o Palmeiras pode colocar algo em torno de 40 a 50 milhões de reais se o Endrick realmente assinar contrato com o Liverpool, ou seja, Palmeiras... Tira,
12: Jules, né?
10: E tira a obrigação de vender até algum suplente. Agora, nessa coisa da temporada.
2: Parece, né, quando o José Mourinho... Aliás, tem um documentário muito bonito da vida do José Mourinho na Netflix. Estreou esses dias aí. Muito bom. São 3 episódios. Dá pra você ver tudo ao mesmo tempo. É tudo rapidinho. E se o Mourinho... Eu acho que o Endrick, ele tem que colocar as cartas na mesa. Se ele, e é difícil ele receber oportunidades, porque você vê, o Mourinho mandou contratar 2 atacantes. Ainda tem o Rodrigo, o Mbappé, Vinícius, que renovou o contrato. O
12: Gonçalo lá que ficou, né?
2: O Gonçalo ficou, exatamente. Então é muito difícil. Eu acho que ele... Agora o Liverpool também não é um time que ele vai chegando, entendeu? Porque o Liverpool, embora não esteja lá nos seus melhores momentos, o Salah já saiu, né? Enfim... Não é mais o Liverpool do tempo do Klopp, mas de qualquer maneira, ele tem que... Se eu fosse procurador do Endrick, ou o próprio Endrick, eu escolheria o meu futuro aonde eu vou jogar. Não por dinheiro, porque dinheiro ele vai ganhar em qualquer lugar. Ó, você veja os números aí que vocês estão falando. Ele vai ganhar dinheiro no Real Madrid, no Liverpool, se ele voltar para a França. Então, como ele é um jovem que precisa de espaço para crescer na carreira, ele tem que ir onde ele vai jogar, porque senão ele não vai nem voltar mais para a seleção brasileira.
12: É verdade.
2: O Ancelotti não vai chamar jogador que não está jogando. Então ele tem que escolher o futuro aonde ele vai ter mais chances. Eu vejo desta forma.
11: Ô, Leandro.
12: Diga, Luquinha.
11: E o Endrick, né, ele chegaria, segundo a matéria, chegaria justamente para a vaga do Salah. O Liverpool também está tentando aí, desde o início da janela, o Barcola, do Paris Saint-Germain, mas eu acho que não vai ter acordo. Então está tentando agora o Endrick, que seria uma opção menos cara para o Liverpool.
12: Ô, Luquinha, só para, antes do Soler fazer a pergunta para o Calil e a gente seguir para mais um break, me tira uma dúvida. Espero não te pegar de calças curtas, tá, Luquinhas? Porque não é uma imagem que eu gostaria de ver, mas enfim. Sim. Quem que Flamengo ou Cruzeiro pegam na sequência, Luquinhas?
11: Flamengo ou Cruzeiro pegam Tolima ou Del Valle.
2: Muito
11: obrigado. A gente teve só o jogo de ida.
2: Se passar, pega quem amanhã? O Corinthians.
9: Acho que é o Estudiantes.
11: O Estudiantes.
9: Né?
2: O Estudiante já está classificado.
11: Já está classificado.
9: Tem três, não, não.
11: Venceu por 3-0 ontem a Universidade Católica.
2: E rolou no tempo do Luxemburgo, agora recente, o Corinthians eliminou o Estudiantes aí.
9: Quando na Sul-Americana.
2: Rolaser. Ah, Rolaser, o grande Rolaser jogava no Estudiantes.
11: O Estudiantes fez um jogo de 4 bolas na trave, né? 5 bolas na trave.
2: É, que o Luxemburgo botou o time inteiro atrás e depois aqui ganhou nos pênaltis.
9: Pode, exatamente. Pode fazer o seu questionamento para José Calil, Gustavo Soler.
2: Veja lá, hein?
10: É, porque o Endrick, ele é agenciado pela mesma empresa, Calil, que cuida da carreira do Vinícius Júnior, que poderia sair do Real Madrid e renovou o contrato com o maior salário do elenco do Real Madrid, empatado com o Mbappé. Quem agencia o Endrick também agencia a carreira do Joe Mandé, que acabou de chegar ao Real Madrid. Será que quem agencia o Endrick passou a perna nele no Real Madrid para beliscar um dinheiro numa futura venda?
2: E esse que você citou foi um pedido pessoal do José Mourinho, né? Ou seja, ele está na frente do Endrick. Então, por isso, mas veja bem, a questão do Liverpool, ela tem que ser conversada. Eu sei que o jogador, ele não pode exigir titularidade, mas ele tem que sentar com a direção, com o treinador do novo clube e saber quais são os planos. Porque para ele ficar na reserva no Liverpool, é melhor ele ficar na reserva no Real Madrid. Agora, quando ele já está adaptado, ele fala a língua, sabe? Então, agora, se ele vai ter uma projeção de carreira melhor, aí sim, ele tem que ir embora. Eu não priorizaria dinheiro. Eu acho até que o Neymar, por exemplo, ele deu um passo atrás quando ele priorizou o dinheiro e saiu do Barcelona. Ele foi ganhar um dinheiro que nenhum jogador nunca tinha ganho com o dono do Paris lá, o cara do Qatar. Mas em compensação ele saiu de um time onde ele estava indo muito bem e não encontrou mais o seu melhor futebol.
9: É isso aí, daqui a pouco então a gente volta, tem os conceitos do Calil, tem os destaques finais do nosso repórter Gustavo Soler, tem mais Lucasito. Fiquem conosco, daqui a pouco tem muito mais. 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
2: TMC 9h42, de volta na TMC. Este é o fim de papo aqui de Palmeiras 1, Cerro Porteño 0, Cerro 0, Palmeiras 1. Verdão está classificado para as quartas de final da Copa Libertadores da América. Bom, Lucas Ito, partimos descansar, certo, garoto?
3: Certo. Vamos destacando então os jogos da Libertadores. O Flamengo está melhor na partida, está criando algumas chances. O Pedro agora quase abriu o placar. Flamengo e Cruzeiro por enquanto 0-0, 12 da primeira etapa. O resultado, sendo, por enquanto, está levando esse jogo para os pênaltis. A gente teve agora há pouco, além da classificação do Palmeiras, a classificação do Platense, que eliminou o Coquim Bonito nos pênaltis por 6-7. Ontem tivemos já o Fluminense avançando também, eliminou o Rivadavia. O Estudiantes está na próxima fase, eliminou a Universidade Católica. E a gente teve o jogo de ida, Tolima 0, Independiente Del Valle 1. Amanhã mais definições, às 7 da noite. Tem LDU e Mirassol, primeiro jogo 1-1. Desse jogo vai sair o adversário do Palmeiras. E às 9h30 da noite tem o Corinthians contra o Rosário Central. Primeiro jogo 0-0. Pela Sul-Americana, hoje já tivemos a classificação do Atlético Mineiro, que empatou com o Bragantino 2-2. Já tinha vencido o primeiro jogo por 1-0. E neste momento, dois jogos em andamento: Montevideo, City Torque e Tigre, Santa Fé e River Plate. Por enquanto, tudo 0-0. Ontem, dois times classificados na Sul-Americana: o Boca Juniors, que tirou o Recoleta, e o São Paulo, que eliminou o Bolívar. E este será justamente um dos confrontos das quartas de final da Sul-Americana: Boca Juniors e São Paulo. Amanhã, mais definições da Sul-Americana. Às 7 da noite, tem o Olímpia contra o Vasco. No mesmo horário, Macará e Santos. Santos, que venceu o primeiro jogo por 2-1. E às 9h30 da noite, tem o Botafogo contra o Cienciano. Cienciano, que fez 6-1 no primeiro jogo, Leandro.
2: Tá certo, Luquinhas. Você é maravilhoso. Bom descanso. Amanhã você tá de volta?
3: Amanhã estarei aqui.
2: Muito bem, Luquinhas. Boa
4: volta. Não estará aqui amanhã?
3: Estarei. Ah. Estarei aqui.
2: Calil, você tá pronto pra conselho? Tchau, Luquinhas. Abraço.
3: Valeu, abraço.
4: Tá tchau, vai dormir. Tô vai pronto. Dormir.
2: Parece que ele vai fazer todas as atividades aí. Então, vamos lá. Vamos conceituar péssimo, regular, bom ou ótimo na TMC. A pergunta é minha, o conceito é teu, comentarista José Calil. Começando pelo time da casa, o derrotado Cerro Porteño de Rufo.
4: Bom.
2: Quintana.
4: Regular.
2: Velásquez.
4: Regular.
2: Canhete, que não é aquele, né?
4: É, Canhete jogou no São Paulo, é ídolo do Barolo, mas esse aqui é outro.
2: Eu lembro do Ivan Drago, ele ficou maravilhado com
4: é,
2: com
4: bonito,
2: Canhete.
4: Né?
2: É. É, qual que é esse aqui?
4: Canhete regular.
2: Regular. É, Ivan... Eu só marquei o Ivan aqui.
4: Ivan Ramírez.
2: Ivan Ramírez, isso.
4: Regular.
2: No intervalo entrou o Klimovic.
4: Não fez nada. Péssimo!
2: E o Chaparro.
4: Regular.
2: 17 minutos da segunda etapa, entrou Benítez.
4: Péssimo!
2: Morel.
4: Regular.
2: Gamarra.
4: Regular.
2: 17 da segunda etapa, entrou Iturbe.
4: É, Iturbe que já foi comparado ao Neymar, né? No Sul-Americano Sub-20.
2: Meu Deus do céu.
4: É, foi comparado ao Neymar. Ele jogava pela Argentina, ele nasceu na Argentina, mas depois naturalizou Paraguai. Jogou no Grêmio, Iturbe. Péssimo!
2: Fabrício Domingues.
4: Péssimo!
2: Aos 37 entrou o Servin.
4: É, ele bateu um córner lá que levou perigo. Regular.
2: Aliceda.
4: Péssimo!
2: 32 da segunda etapa, entrou o Torres.
4: Péssimo!
2: E o Ferretti.
4: Não pegou na bola hoje. Péssimo!
2: E o treinador Ariel Roland.
4: Péssimo!
2: Vamos agora conceituar a equipe do Palmeiras, que venceu 1-0. Verdão está na fase quartas de final. Daqui a pouco o Soler me alertou aqui que nós vamos ter a palavra do Abel Ferreira, né? Daqui a pouco o Abel Ferreira vai falar também com a gente aqui na TMC. Ô, Calil, vamos lá, Calilzinho, conceituar a equipe do Palmeiras? É, daqui a pouco a gente vai achar isso aí. Aqui, vamos lá, então. Ô, Calil, só espera Abel. Mais um pouquinho aí. Vamos lá ouvir o Abel Ferreira, Soler. Chama aí, Soler.
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0: E eu vou fazer aqui uma provocação, mas não é para ti, é para os teus colegas. Nós já estamos habituados à pressão da imprensa brasileira. E portanto, para nós, claro que sabemos que este era um jogo que podia definir o momento de uma época, mas a verdade é que são poucas as equipas no futebol brasileiro que estão em todas as competições. Muito poucas as equipas estão em todas as competições. E vocês sabem que este Palmeiras que vocês veem agora, desde 2020, vocês olham para as caras e nós tivemos a capacidade de transformar uma equipa super ganhadora, valorizar não só o futebol brasileiro, mas também os títulos que arrecadamos para o nosso clube, a aposta que fazemos nos jovens jogadores, como ainda hoje vocês viram num jogo determinante meter o Luís, e pouca gente fala disso. Pouca gente, ou a maior parte dos teus colegas, tem uns que eu admiro pela crítica construtiva, porque faz sentido, mas tem outros que qualquer dia vou ter que começar a pôr os nomes, porque eles falam, eu não estou a falar para ti, pôr os nomes, porque vocês, ou muitos de vocês, não merecem que eu diga à imprensa, porque há muitos que precisam ser substituídos pela forma como falam, pela forma como prejudicam, pela forma como intoxicam o futebol brasileiro. Mas, como tu disseste bem, momento de pressão. Este é um grupo que anda a crescer, é um grupo que tem muito talento, mas ainda não tem a capacidade de sofrimento que essa equipa, que quando eu apanhei não tinha tanto talento, mas tinha esse esforço, essa vontade, tal e qual como tenho aqui o Cerro Porteño. O que não tem de talento, como tem o Palmeiras, sobra de entrega e de intensidade. E se tu perguntares aos meus jogadores, eu disse-lhes, só há uma forma de nós ganharmos lá, uma, é nós sermos melhores que eles, onde é o ponto forte deles. E como tu disseste muito bem, foi uma classificação à Libertadores, uma classificação de Libertadores. Aos nossos torcedores, uma palavra de carinho, uma palavra de estejam juntos. É sobretudo nos momentos difíceis em que nós percebemos aqueles que falam a verdade e aqueles que procuram confusões em tudo, que o treinador vai sair, que o treinador pediu demissão, que os jogadores isto e que os jogadores aquilo. Gostei muito de ver a nossa torcida, um comunicado que fez há dias atrás, espero que isso se mantenha. Já ganhamos uma competição, sei que há alguns se esqueceram, e o balanço só se faz no fim. Portanto, temos que continuar a pedalar. Este grupo está habituado a pedalar, a descer, e não podemos parar quando as coisas estão bem, parar de pedalar, porque as subidas vêm aí, e quando elas vierem, se pedalarmos nas descidas, nós vamos ter balanço para momentos como este, em que as coisas não correram tão bem e que se misturam tudo. Nós passamos a eliminatória da Copa do Brasil, mas muita gente meteu 4 jogos sem ganhar, ninguém separou as caixas. Nós empatamos 2 jogos para o campeonato e perdemos 2, mas já alguém olhou para a tabela classificativa? Já alguém perguntou quão difícil é o futebol brasileiro ao longo de toda a temporada, uma temporada difícil, desgastante, onde muitas vezes não há tempo para descansar, não há tempo para treinar? Alguém pensa nisso? E outra, só para terminar, o treinador do Palmeiras não é só avaliado pelos resultados. O treinador do Palmeiras não é só, dentro do clube, não é só avaliado pelos resultados. É avaliado pelos processos, pela valorização dos atletas. E por falar de atletas, queria dizer ao João Gabriel, que foi o líder dos jogadores que estiveram connosco a preparar esta eliminatória, que o bónus para vocês foi dobrado.
1: Tá certo. Rapaz, quem é o João Gabriel, lateral direito?
2: Lateral direito da base, que era ponta, virou lateral direito nessa temporada.
1: Pegou o bicho dobrado.
2: É bom? A premiação...
1: Vai pra
2: premiação é o bicho e vai ser dobrado pros moleques da base que fizeram a preparação, porque o Palmeiras dividiu em 2 equipes o sub-20. O time que foi jogar a Copa Holanda, ontem, lá na Holanda, promovida pelo PSV, e a molecada que ficou no Brasil ajudando na preparação pro jogo contra o Cerro Porteño. Então, a turma, amanhã os meninos vão abrir o aplicativo do banco e terão uma grata
1: amanhã
2: surpresa.
1: Festa.
2: Amanhã.
1: Obrigado, viu, Soler?
2: Garoto vai vestir calça de adulto. É.
3: Agora, eu quero só terminar.
1: Valeu, Soler. Boa noite, Soler.
3: Dizendo o seguinte, ô Leandro, só terminar sobre o Abel dizendo o seguinte. O Abel, ele tem todo o direito de se sentir ofendido com quem falou que ele tinha pedido demissão, que ele vai sair, mas ele tem que nominar as pessoas, porque aqui na TMC, nós acabamos de falar antes do jogo agora,
1: ele que, disse que vai,
3: que o Abel é um grande treinador e que ele não sai do Palmeiras enquanto a Leila não sair e que o trabalho dele é bom. Eu critico o Abel por declarações, por comportamentos. Hoje, de novo, ele teve xilique na beira do campo, tomou cartão amarelo. Quando ele reclama que o campo do Cerro Porteño foi diminuído, mas o Palmeiras tem o gramado sintético. Cada um tenta levar vantagem pelo seu lado, entendeu? Então eu reclamo dessas coisas. Agora, o Abel como técnico, ele é um treinador muito bom, que acerta e erra, como muitos acertam e erram. Mas eu não faço campanha contra ele. Então eu espero que ele, um dia, dê os nomes aos bois, né?
1: Vamos lá, Calilzinho. 2 minutos pra gente fechar aqui a nossa votação, aliás, nossos conceitos agora com o Palmeiras. Carlos Miguel.
2: Bom.
1: Gustavo Gomes.
2: Ótimo.
1: Barbosa.
3: Regular.
1: Murilo.
3: Regular. Hoje ele deu umas pisadas de bola.
1: 35 da segunda etapa, entrou Bruno Fuchs.
3: Jogou pouco, regular.
1: Ala pela direita, Alan.
3: Regular.
1: Depois o Giai aos 44 do segundo tempo.
3: Jogou pouco também.
1: Meio campo de Lucas Evangelista.
2: Bom.
1: Emiliano Martínez entrou aos 44 da segunda etapa.
3: Jogou pouco.
1: Marlon Freitas.
2: Bom.
1: Piquerez.
3: Regular.
1: John Arias.
3: Piquerez não voltou aos seus melhores dias ainda. John Arias, ótimo. Fez um ótimo jogo.
1: Pacheco entrou aos 44 da segunda
3: etapa. Também jogou pouco.
1: Flaco Lopes.
2: Bom.
1: Vitor Roque.
3: Regular, ainda precisa voltar à melhor forma.
1: Aos 28 do segundo tempo entrou o Maurício.
3: Ele correu, se movimentou, mas perdeu um gol, né? Regular.
1: E o treinador do Palmeiras, o Abel Ferreira, Calil.
2: Bom.
1: Vamos agora conceituar a arbitragem do jogo. Apitou o argentino Facundo Tello. É Tello ou Tello?
3: Facundo Teixo Figueroa.
1: Teixo.
3: Ele tem 44 anos e trabalha com RH fora do futebol.
1: Demite e
3: contrata. É isso que eu ia falar. Será que ele manda, quando ele vai demitir alguém na empresa, ele mostra o cartão vermelho? Já pensou? Ele
1: chama, seria o mínimo curioso.
3: Ele chama o funcionário na sala e cartão vermelho. Ô, Leandro, olha, veja só. Houve um lance de pênalti pro Palmeiras. Nós não sabemos até agora, porque a transmissão foi péssima, me desculpem os companheiros, mas a transmissão foi péssima. Nós não sabemos se o pênalti não foi marcado porque o juiz acha que não foi pênalti ou se é porque tinha um jogador do Palmeiras impedido, que a gente também não sabe se estava impedido.
1: Com a sensação que ele levanta o braço em sinal de impedimento, tudo mas bem, é só uma mas, sensação.
3: Então,
1: tá?
3: Mas isso, o VAR, ele precisa ser claro. As manifestações da arbitragem, quanto tempo ele vai dar de acréscimo, isso tudo tem que ser muito claro. Então, até agora, nós não sabemos se ele não deu o pênalti, porque ele acha que não foi pênalti, a bola na mão, ou se ele acha que o jogador do Palmeiras, no nascedor da jogada, estava impedido. Então, diante disso, regular, ele apitou bem, mas ficou essa mancha aí desse lance regular.
1: Os bandeiras, Juan Belatti e Gabriel Chad.
2: Bom, bom.
1: E o Héctor Paleta no VAR?
3: Também vou dar regular, porque ele tá incluído naquela lambança de não falar se foi pênalti, se tava impedido ou não.
1: E o jogo?
3: Regular apenas.
1: Obrigado, Calil. Valeu, Gustavo. Tchau. Soler. Ponto final na edição de hoje do Fim de Papo. Muito obrigado, Anderson Sonsini. Ao Matheus Rodrigues nas imagens, ao Gustavo Garcês na produção. Voltamos amanhã com o nosso Papo de Craque, primeira edição, ao meio-dia e... muito futebol amanhã, hein, pessoal? Tem o Papo segunda edição, tem o Corinthians em campo. Fiquem conosco, ótimo restante de quarta-feira a todos. Tchau, tchau.
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1: Olá, boa noite.
2: Boa noite para você que nos acompanha em todo o país.
1: Quarta-feira, 19 de agosto de 2026.
2: Vamos aos destaques do dia.
1: Segurança pública.
2: Operação recupera mais de 6 mil celulares em 10 dias.
1: Mobilização nacional é voltada à recuperação de aparelhos roubados ou furtados.
2: E também ao enfrentamento da cadeia de receptação e comercialização ilegal. Luciana Colares de Holanda.
3: Qualquer pessoa, antes de adquirir um celular usado, deve verificar por meio de aplicativo ou do portal Celular Seguro se o aparelho possui alguma restrição.
1: Participação das mulheres no mercado de trabalho.
2: Empresas com mais de 100 empregados devem atualizar os dados salariais e de diversidade. Luana Karen.
4: A partir desses dados é gerado o relatório de transparência salarial e as empresas recebem orientações sobre como diminuir as desigualdades.
1: Preparação para o Enem.
2: Aplicativo ajuda estudantes a reforçar os estudos para as provas. Jéssica Gonçalves.
5: O aplicativo oferece trilhas de estudo e simulados completos com questões de provas anteriores. A ferramenta ainda permite fazer a transcrição e a correção automatizada de redações.
1: Hoje, na apresentação da Voz do Brasil, eu, Mariana Jungmann e Luciano Seixas.
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1: Em Iperó, no interior de São Paulo, o Centro Industrial Nuclear de Aramar reúne parte das atividades do Programa Nuclear da Marinha.
2: O programa avança para a etapa de montagem do reator destinado ao futuro submarino brasileiro com propulsão nuclear.
1: Vamos saber mais sobre as atividades com Pablo Mundim.
6: Em Aramar, no interior de São Paulo, estão sendo desenvolvidas tecnologias relacionadas à geração de energia elétrica por fonte nuclear. O trabalho inclui a montagem do reator que será utilizado no submarino brasileiro com propulsão nuclear. Segundo o comandante da Marinha, Marcos Sampaio Olsen, o uso da energia nuclear no Brasil vai além da sua atuação militar.
7: O Brasil é um país vocacionado para o desenvolvimento e aplicação da energia nuclear. Para além da defesa, a energia, a saúde, segurança alimentar, segurança hídrica. O Brasil possui, com um terço do seu território prospectado, o sexto país em reserva de urânio.
6: O complexo concentra etapas estratégicas do programa, como o domínio do ciclo do combustível nuclear e o desenvolvimento da tecnologia brasileira de enriquecimento de urânio. Também reúne estruturas de formação e segurança nuclear. A ministra da Ciência, Tecnologia e Inovação, Luciana Santos, falou sobre o desenvolvimento do projeto.
8: Por meio da FINEP, estamos apoiando o desafio tecnológico do submarino. O submarino com propulsão nuclear é um instrumento de dissuasão por excelência. Uma ferramenta importante para protegermos, por exemplo, o nosso mar territorial.
6: O Programa Nuclear da Marinha reúne instituições de pesquisa e empresas brasileiras. Reportagem Pablo Mundim.
2: Uma operação envolvendo profissionais de segurança de 23 unidades da Federação recuperou mais de 6 mil celulares roubados.
1: E resultou em quase 100 prisões, de acordo com os resultados parciais apresentados hoje.
2: Além do combate ao furto, o objetivo é desarticular a cadeia de receptação e comercialização ilegal desses aparelhos.
3: A operação Última Chamada envolve as forças de segurança de 22 estados e do Distrito Federal no combate ao roubo e à receptação de celulares. Nesta quarta-feira, foi apresentado um balanço parcial da operação, que teve início no dia 10 de agosto. Entre os resultados, mais de 6 mil aparelhos foram recuperados, de acordo com o diretor de Operações Integradas e de Inteligência, Anchieta Neri.
9: Foram mais de 100 inquéritos policiais conduzidos pelas 23 polícias civis que participaram das ações. Isso levou, até esse primeiro momento, à recuperação de mais de 6 mil celulares em todo o território nacional, bem como também mais de 100 prisões. 80 prisões em flagrante delito e mais de 20 prisões por mandado em razão das investigações conduzidas nos estados.
3: Mais de 33 mil notificações foram enviadas a pessoas que estavam em posse de aparelhos identificados como objetos de crime. A iniciativa integra a Política Nacional de Enfrentamento ao Roubo e Furto de Celulares, coordenada pelo Ministério da Justiça e Segurança Pública. Segundo o ministro da pasta, Wellington César Lima e Silva, os aparelhos fazem parte de uma cadeia maior.
10: O problema do celular que aflige e figura em muitas das pesquisas como uma das três principais questões que aflige a percepção de segurança pública faz parte de uma cadeia de um celular que é furtado, roubado, que tem a receptação e que chega inclusive às mãos do crime organizado nos presídios. Então a única forma de enfrentar o problema é com integração com todas as polícias dos diversos estados.
3: Hoje o Brasil tem registrados mais de 3 milhões de celulares roubados com base nos dados do Banco Nacional de Celulares com Restrição, que reúne informações de aparelhos roubados, furtados ou extraviados no país. Agora será possível tratar esses dados, como disse o secretário nacional de Segurança Pública, Chico Lucas.
11: A gente está dando estrutura para os estados recuperarem esses celulares. A partir de agora, nós vamos dar rankings de restituição, rankings de notificação, dar transparência aos dados sobre o celular, e essa operação vai ser permanente para que a gente tenha a redução dos números de roubo e furto de celular.
3: O Banco Nacional de Celulares com Restrição é uma ferramenta do programa Celular Seguro, criado a partir de informações dos boletins de ocorrência registrados em todo o país. Qualquer pessoa, antes de adquirir um celular usado, deve verificar por meio de aplicativo ou do portal Celular Seguro se o aparelho possui alguma restrição. Para isso, basta ter o e-mail do celular. Ele aparece na embalagem original do equipamento ou no discador ao teclar asterisco jogo da velha 06 jogo da velha. Reportagem Luciana Colares de Holanda.
1: É recomendado o cadastramento de aparelhos no celular seguro para proteger dados, definir contatos de confiança e bloquear o equipamento rapidamente em caso de roubo, furto ou perda.
2: Para isso é necessário baixar o aplicativo Celular Seguro ou acessar o site oficial do programa utilizando sua conta gov.br.
1: Se preparando para as provas do Enem, o Exame Nacional do Ensino Médio, conta com uma ferramenta para reforçar os estudos.
2: É o aplicativo MEC Enem, que reúne conteúdos, questões e recursos que ajudam os estudantes a revisar os principais assuntos cobrados na prova.
1: O exame ocorre durante dois domingos seguidos, 8 e 15 de novembro.
12: Estudante do terceiro ano do ensino médio, Maria Clara da Ponte, de 17 anos, sonha em cursar medicina. Na preparação para o Enem, ela encontrou no celular uma ferramenta para reforçar os estudos. Maria Clara usa o aplicativo MEC Enem para resolver questões e identificar os conteúdos em que ainda precisa melhorar.
13: Ele me mostra exatamente os pontos que eu tenho errado e me ajuda a ir evoluindo com as questões. Então, não basta só saber o conteúdo teórico, eu preciso saber aplicar. Então, o aplicativo ele ajuda bastante a, por meio das questões, eu entender onde eu preciso melhorar. O simulado também ajuda bastante a treinar o tempo de prova.
12: No aplicativo MEC Enem, o estudante pode estudar todas as áreas cobradas no Exame Nacional do Ensino Médio: linguagens, ciências humanas, ciências da natureza e matemática. O aplicativo oferece trilhas de estudo e simulados completos com questões de provas anteriores. Também tem um assistente virtual com inteligência artificial que ajuda a montar cronogramas personalizados e a tirar dúvidas. A ferramenta ainda permite fazer a transcrição e a correção automatizada de redações. O estudante pode acompanhar conquistas e pontuações e compartilhar a evolução nas redes sociais. Segundo o secretário executivo do Ministério da Educação, Rodolfo Cabral, a plataforma identifica o nível de conhecimento do estudante e, a partir daí, direciona a preparação.
14: Assim que um estudante entra no MEC Enem, ele vai fazer algumas questões de exames passados e a plataforma já vai fazer o nivelamento, testar qual a situação daquele estudante naquele momento de preparação e já vai fazer todo um guia de estudos com base no nível que aquele estudante atingiu. E ainda a gente tem também um assistente virtual, que vai responder perguntas, vai retirar dúvidas e vai também preparar todo um cronograma de estudos de acordo com o nível do estudante e também de acordo com a periodicidade que ele usa a plataforma.
12: Para o professor do Centro de Ensino Médio 3 de Taguatinga, no Distrito Federal, Leonardo Pinelli, ferramentas como essa podem transformar um aparelho que já faz parte do dia a dia dos estudantes em aliado na preparação para a prova.
15: Ter ali na mão o acesso a um aplicativo onde você pode resolver questões, que é uma das, a gente já sabe, uma das melhores formas de se estudar para uma prova, ter acesso a conteúdo e agora com a IA, você também tem no aplicativo, você pode estabelecer um diálogo, ou seja, uma forma que é mais aceitável de você acessar o conteúdo, de você perguntar e responder sem ter que demorar tanto tempo pesquisando.
12: Para acessar o MEC-ENEM, é só baixar o aplicativo no celular ou entrar na plataforma pela internet, no computador. O acesso é feito com a conta gov.br. Reportagem Jéssica Gonçalves.
2: E professores da rede pública estadual e do Distrito Federal vão atuar na mobilização dos estudantes e no acompanhamento das provas do Enem.
1: A indicação dos docentes será feita pelas secretarias de educação entre 8 e 18 de setembro.
2: Os selecionados devem ter smartphone com internet móvel e não podem ter parentes de até terceiro grau inscritos no Enem no mesmo município de atuação.
1: Haverá capacitação à distância e, ao final do processo, os participantes serão remunerados por meio do auxílio de avaliação educacional.
2: As provas do Enem ocorrem nos dias 8 e 15 de novembro. Para saber mais, acesse gov.br/mec.
1: As empresas têm até o fim do mês para informar dados sobre remuneração de empregados, igualdade salarial entre homens e mulheres e políticas para a diversidade.
2: Os dados vão embasar mais um relatório de transparência salarial.
16: Em 2010, quando começou a trabalhar na indústria automotiva que fica em Porto Real, no Rio de Janeiro, Josiele Viana era a única mulher na linha de montagem de portas. Tempos depois, ela foi promovida para atuar na formação de novos empregados. Hoje, vê com satisfação o aumento do número de mulheres na fábrica.
17: Antes, o número de mulheres era muito pequeno. Na linha de portas, durante anos, eu era a única mulher. E hoje, nós temos a maioria de mulheres. E elas podem imaginar que se elas engravidarem, elas vão ter um período de descanso, elas vão ter uma licença maternidade de 180 dias. Elas se sentem assistidas.
16: Uma das colegas de trabalho da Josiellen é a Daniele de Araújo Silva. Ela está há quase 4 anos na montadora e agora vai liderar uma das equipes de operação.
18: Eu acho que eu posso ser uma inspiração, né? Que as meninas já começam a ganhar mais espaço, já gera um desejo diferente, uma curiosidade de correr atrás e além também. E você é capaz e pode sim exercer um cargo bem diferente do que você ocupa hoje.
16: E a participação das mulheres no mercado de trabalho é um dos temas que estão sendo informados pelas empresas neste mês. Até o dia 31 de agosto, as empresas com mais de 100 empregados devem atualizar os dados salariais e de diversidade no portal Emprega Brasil. A medida está prevista na Lei de Igualdade Salarial de 2023 e permite também traçar um diagnóstico da participação de mulheres em cargos de liderança. A subsecretária de Estatística e Estudo do Trabalho do Ministério do Trabalho e Emprego, Paula Montagnier, aponta o que deve ser informado pelas empresas.
19: A gente pergunta informações se que tipo de situação altera salário das pessoas. A gente também pergunta sobre ações que as empresas fazem para contratar mulheres, para aumentar a diversidade de pessoas que trabalham nas suas equipes, e pergunta também sobre ações que as empresas fazem para garantir que as que estão apoiando as ações de família e parentalidade.
16: A partir desses dados é gerado o relatório de transparência salarial e as empresas recebem orientações sobre como diminuir as desigualdades. Nos casos em que a diferença é mais acentuada, há a possibilidade de multa. Reportagem Luana Karen.
1: O relatório de transparência salarial pode ser preenchido no portal Emprega Brasil, no site empregabrasil.trabalho.gov.br.
2: Segundo o IBGE, as mulheres com mais de 60 anos já somam 17 milhões e 800 mil pessoas, o que representa 8,8% da população total do nosso país.
1: Pensando nisso, o Fórum Nacional pelo Protagonismo das Mulheres Idosas foi criado para fortalecer a participação social e ampliar o diálogo sobre políticas públicas voltadas a esse público.
2: E organizações da sociedade civil interessadas terão a oportunidade de participar.
1: O Ministério das Mulheres abriu chamada para selecionar organizações que atuem na defesa dos direitos das mulheres idosas e na temática do envelhecimento.
2: São 7 vagas, 5 delas para representantes das diferentes regiões do país e 2 para organizações de abrangência nacional.
1: A coordenadora de formação e articulação da política de cuidados do Ministério das Mulheres, Luísa Lucchesi, explicou como será a atuação das organizações durante o fórum.
20: Então, a atuação dessas organizações de sociedade civil, que terão as suas representantes nesse fórum, se dará a partir das discussões que serão movimentadas nesse fórum, que é um fórum de caráter consultivo, para indicar exatamente quais são os caminhos que a política pública precisa seguir e deve seguir no campo das mulheres idosas, né? A gente não quer fazer uma discussão sobre as necessidades e as políticas públicas das mulheres idosas sem as mulheres idosas. Nada sobre nós sem nós, né? A gente está seguindo essa lógica.
2: O edital do chamamento foi divulgado no Diário Oficial da União no dia 7 de agosto e as organizações podem se inscrever em até 30 dias após a publicação.
1: As inscrições são gratuitas e devem ser feitas exclusivamente pela internet, por e-mail no endereço cgpc@mulheres.gov.br.
2: O INSS voltou a alertar a população sobre golpes que tentam enganar aposentados e pensionistas.
1: Dessa vez, criminosos enviam uma mensagem de texto via celular sobre suposto corte de benefícios por falta de prova de vida.
21: O INSS reforça o alerta contra fraudes que usam a prova de vida para fazer vítimas entre segurados da Previdência. Os golpistas costumam enviar uma mensagem SMS com link de acesso para o celular das vítimas. O conteúdo falso informa sobre um suposto corte de benefícios. Para saber se a mensagem é verdadeira, é preciso estar atento a alguns sinais, como explica a presidente do INSS, Ana Cristina Silveira.
22: Se você receber uma mensagem do governo federal pelo WhatsApp, verifique se ela foi enviada pela conta oficial identificada com o selo azul de verificação. O INSS nunca solicita dados pessoais, senhas ou qualquer tipo de pagamento.
21: A prova de vida é feita de forma automática por meio do cruzamento de informações entre as bases de dados do governo. Apenas os segurados que não tiverem essas movimentações identificadas pelos sistemas são chamados a regularizar a situação pelo WhatsApp do gov.br ou pela caixa postal da conta Gov. De acordo com a presidente do INSS, Ana Cristina Silveira, o cruzamento de informações garante o pagamento em dia com total segurança.
22: A prova de vida é um procedimento importante para garantir a continuidade do pagamento do benefício com segurança. Se for necessário realizá-la, o procedimento pode ser feito de forma simples e segura. Basta comparecer à agência bancária onde você recebe o benefício. Outra opção é fazer a comprovação pelo site ou aplicativo Meu INSS.
21: Em caso de dúvida, aposentados e pensionistas podem ligar para a central telefônica 135, de segunda a sábado, das 7 da manhã às 10 da noite. Para acessar a plataforma Meu INSS, basta entrar no endereço meu.inss.gov.br ou baixar diretamente na loja de aplicativos do celular. O acesso aos serviços precisa do login na conta Gov. Reportagem Edinaldo Júnior.
2: Ela faz bem para o coração, aumenta músculos e ainda diminui o estresse.
1: Estamos falando da bicicleta, que para muitos vai além do lazer. É um meio de transporte.
2: E hoje, Dia Nacional do Ciclista, vamos falar desse meio de transporte, utilizado por mais de 4 milhões de brasileiros como forma de locomoção para o trabalho.
1: A bicicleta é companheira do brasiliense Rafael Dornelles em vários momentos do dia, desde as atividades de lazer até os deslocamentos para compromissos que ele tem como coordenador da organização não governamental Rodas da Paz, que promove a mobilidade urbana sustentável e pacífica.
23: A bicicleta é meu principal meio de transporte e é uma forma de você se locomover pela cidade, trazendo saúde, uma forma sustentável, uma forma que impacta menos a cidade, tanto financeiramente quanto espacialmente, e traz uma alegria que é específica da bicicleta.
1: Dados do IBGE apontam que 4 milhões e 400 mil brasileiros, que representa 6,2% da população, vão de bicicleta para o trabalho. O ciclismo, assim como a caminhada, é chamado de meio de transporte ativo ou não motorizado. Significa que só depende da força do próprio ser humano. Além do benefício para a saúde, essa forma de deslocamento traz outras vantagens, como explica Marcos Daniel dos Santos, secretário nacional de mobilidade urbana.
0: E hoje o brasileiro gasta quase 20% da sua renda para poder se deslocar, seja para botar combustível no carro, ou seja para pagar um transporte público. Então, quando você coloca a bicicleta, você está reduzindo o que você usa para se deslocar no dia a dia da cidade. Alguém que deixa de andar de carro para andar de bicicleta é menos um carro. É mais espaço disponível, é menos poluição. O custo como um todo de se manter uma cidade que pedala muito, você vai ver que é um custo menor para o poder público. Por quê? Porque é menos gestão de trânsito, é menos manutenção viária.
1: Para o especialista em mobilidade da Universidade de Brasília, pastor Willy Gonzalez, a magrela ainda precisa conquistar seu espaço no trânsito.
4: Em se tratando especificamente de áreas urbanas mais centrais, o problema é um pouco maior relativo à questão da segurança, né? E o conflito com veículos de maior porte em espaços que realmente a bicicleta não tem condição de poder, digamos, competir. Nesse sentido, espera-se que continuem as políticas que o Brasil vem desenvolvendo para tornar a bicicleta um modo mais seguro, né?
1: Desde 2012, o Brasil possui a Política Nacional de Mobilidade Urbana, que define regras para o deslocamento nas cidades. E uma das principais diretrizes é a priorização dos meios de transporte ativos, ou seja, a caminhada e o deslocamento por bicicletas. O dia 19 de agosto celebra a importância do ciclista no trânsito das cidades e da bicicleta como meio de locomoção. Reportagem Graziele Bezerra.
5: Sancionada a lei que prevê a ampliação da lista de produtos prevista no programa de venda de balcão.
2: A medida também autoriza a realização de leilões públicos para a formação de estoques de produtos agrícolas.
7: O programa de comercialização direta de insumos permite a compra por criadores rurais de pequeno porte. Ficam autorizadas as compras de milho, sorgo, caroço de algodão, farelo de soja e farelo de milho. A nova lei também incluiu os aquicultores como público do programa de venda em balcão. Cooperativas de produção agropecuária e associações formadas por agricultores familiares também poderão participar. O pré-requisito é que os beneficiários estejam cadastrados no Sistema de Cadastro Nacional de Produtores Rurais e demais agentes, o SICAM. Além dos novos produtos, a legislação estabelece limites mensais para a aquisição dos produtos destinados à alimentação animal. O máximo que pequenos criadores poderão comprar por mês é de até 27 toneladas. Já as cooperativas e associações de agricultores familiares poderão adquirir até 80 toneladas mensais. As compras poderão ser feitas por meio de leilões públicos. A medida também prevê a aquisição de produtos básicos da política de garantia de preços mínimos por valores de até 25% acima do preço mínimo vigente no estado onde ocorrer a compra. O objetivo é permitir a formação de estoques públicos que possam ser utilizados em ações de abastecimento e segurança alimentar. Daniele Popov para a Voz do Brasil.
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2: Fique agora com o Minuto do TCU. Em seguida, as notícias do Poder Judiciário e do Congresso Nacional. Boa noite.
1: Boa noite, até amanhã.
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8: 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Você vai ouvir agora notícias do Poder Judiciário.
9: Supremo decide por unanimidade ampliar o alcance das medidas protetivas previstas na Lei Maria da Penha.
10: TST decide que trabalhador pode entrar na justiça na cidade onde ele mora, mesmo não sendo local de trabalho.
9: STJ imposta novos presidente e vice para o biênio 2026-2028.
10: Boa noite, eu sou o Arthur Filho.
9: E eu sou Walter Lima.
10: O plenário do Supremo Tribunal Federal decidiu na sessão de hoje que medidas protetivas da Lei Maria da Penha podem ser aplicadas em casos de violência contra a mulher fora do âmbito doméstico e familiar. Este mês, a norma completou 20 anos.
9: O caso concreto tratava da negativa de aplicação das medidas protetivas pela Justiça de Minas Gerais, sob o argumento de que não havia relação familiar ou afetiva entre a vítima e o agressor.
10: O presidente do STF, ministro Edson Fachin, é o relator do processo. Para ele, a ausência de relação íntima de afeto não afasta a incidência das medidas protetivas quando presentes elementos característicos da violência baseada no gênero.
9: Os demais ministros acompanharam o entendimento do relator por unanimidade.
10: Tomaram posse hoje como presidente e vice-presidente do STJ e do Conselho da Justiça Federal, respectivamente, os ministros Luiz Felipe Salomão e Mauro Campbell Marques.
9: A solenidade contou com a presença de autoridades dos três poderes. Fátima Uchoa.
11: Em discurso, o presidente do STJ, ministro Luiz Felipe Salomão, destacou algumas prioridades para o biênio 2026-2028. Segundo ele, o tribunal se prepara para iniciar um novo tempo dentro do sistema de justiça com a implementação do filtro da relevância da questão federal e todas as mudanças regimentais necessárias para a corte funcionar dentro dessa nova lógica. Segundo Salomão, a qualidade das decisões, a transparência e o acesso dos cidadãos serão preocupações permanentes com o uso da inteligência artificial e das ferramentas tecnológicas a serviço da sociedade.
10: TST decide que em situações excepcionais, trabalhador pode ajuizar a ação na cidade onde mora, mesmo que não seja o local onde trabalhou.
9: A regra geral continua sendo a do local da prestação dos serviços. Simone Moura.
25: O Tribunal Pleno do TST definiu que em casos excepcionais, o trabalhador pode ajuizar a ação na cidade onde mora, mesmo que não tenha sido contratado ou trabalhado no local. Pela regra geral, prevista no artigo 651 da CLT, o processo deve correr onde o serviço foi prestado. No entanto, o TST flexibilizou essa regra para garantir o acesso à justiça em casos de doença ocupacional, vulnerabilidade ou quando o deslocamento for caro demais. A decisão foi tomada a partir do caso de um jogador de futebol que morava em São Paulo e foi contratado por um clube de Rondônia. Ele ajuizou a ação depois de sofrer uma lesão no início dos treinos. O relator, ministro Lélio Bentes Correa, destacou que as mudanças na Justiça do Trabalho, como o processo judicial eletrônico e o juízo 100% digital, reduziram as barreiras geográficas para para o acesso à justiça. Para o TST, no entanto, a flexibilização não pode prejudicar o direito de defesa da empresa. A tese foi fixada pelo rito dos recursos repetitivos e deve orientar decisões em todo o país.
10: Justiça Federal determina a adoção de medidas urgentes para preservar a Igreja e Casa da Ordem Terceira do Carmo, no Centro Histórico de Salvador.
9: Decisão atende a pedido do MPF e estabelece prazos para vistoria, plano emergencial e execução de obras de contenção. Sabrine Menezes.
3: De acordo com a ação movida pelo Ministério Público Federal, a igreja está interditada desde 2025, com risco de desabamento por conta do apodrecimento de estruturas de madeira e assoalhos. Com a decisão, a Ordem Terceira do Carmo, responsável pelo imóvel, deve remover e catalogar em até 30 dias os escombros resultantes de um desabamento acontecido em 2025. Uma vistoria técnica deverá ser conduzida em até 2 meses e um plano emergencial de intervenção deverá ser apresentado ao IFAM em até 3 meses e executado em 6 meses após sua aprovação.
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10: A você, uma boa noite.
9: E até amanhã.
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13: Eu sou Paula Groba.
14: E eu sou Humberto Pinheiro.
13: E estes são os destaques de hoje do Jornal do Senado, que começa agora.
14: Uso de aeronaves em transporte de equipes médicas e órgãos para transplante pode ser ampliado.
13: Senado analisa a criação de um fundo de amparo a crianças órfãs.
14: Especialistas avaliam avanços do sistema de escola em tempo integral, com mais matrículas e menos evasão.
13: Boa noite.
14: Boa noite.
13: O programa Escola em Tempo Integral tem ampliado o acesso dos estudantes à jornada estendida e também contribuído para reduzir o abandono escolar. A conclusão é de debatedores que apresentaram dados que mostram um aumento de 13 pontos percentuais nas matrículas em tempo integral e uma redução de 20% no abandono escolar. O tema foi discutido hoje em uma audiência pública no Senado.
14: A região Nordeste lidera o número de matrículas em tempo integral no país e estudantes pretos e pardos são a maioria entre os beneficiados. A Comissão de Educação agora avalia os resultados e os desafios do programa. A repórter Raíssa Abreu tem os detalhes.
15: A iniciativa de avaliar o Escola em Tempo Integral foi da senadora Damares Alves, do Republicanos do Distrito Federal. Um dos convidados, o presidente do Conselho Nacional de Educação, César Calegari, disse que a proposta curricular está entre os principais critérios de qualidade da modalidade sugeridos pelo órgão.
17: A educação integral não é apenas um contraturno em que se repete de alguma maneira o que se faz no turno anterior. Exige uma nova concepção curricular e os projetos políticos pedagógicos das escolas devem refletir uma concepção curricular integral.
15: Damares Alves voltou a frisar que pretende finalizar as audiências e a coleta dos dados antes da votação da Lei de Diretrizes Orçamentárias.
26: Eu não tenho política pública fortalecida sem dinheiro. E o lugar de discutir o orçamento é nessa comissão.
15: Também participaram do debate a gerente do Instituto Sonho Grande, Josiara Muniz, a secretária de Educação do Ceará, Jucineide Fernandes, e a representante da Confederação Nacional dos Trabalhadores em Educação, Odisseia Pinto de Carvalho.
13: E um projeto apresentado recentemente no Senado pode reduzir o custo da adrenalina autoinjetável usada por pessoas que correm risco de anafilaxia, uma reação alérgica grave e de evolução rápida.
14: A proposta da senadora doutora Eudócia prevê isenção do imposto de importação para o medicamento quando importado por pessoa física para o uso próprio. A reportagem é de Yasmin Rodrigues.
27: A anafilaxia pode provocar uma queda rápida das condições de saúde e ameaçar a vida do paciente. E a adrenalina é o principal recurso para conter a reação, mas o custo da importação da adrenalina autoinjetável pode dificultar que pacientes mantenham o produto disponível para uma situação de emergência. A gravidade da anafilaxia e a importância da adrenalina em uma emergência foram discutidas em audiência pública na Câmara dos Deputados. A médica Fátima Rodrigues, da Associação Brasileira de Alergia e Imunologia, explica a rapidez com que uma reação pode evoluir e o risco para o paciente.
0: É uma reação alérgica grave. É de evolução rápida e ameaça a vida. Essa evolução pode demorar de 15 a 30 minutos para um choque anafilático. E a taxa de letalidade pode chegar a 17%, principalmente se a gente não tiver o recurso da adrenalina autoinjetável.
27: O projeto prevê a retirada do imposto de importação da adrenalina autoinjetável destinada ao tratamento da anafilaxia quando a compra for feita por pessoa física para o uso próprio. A autora do projeto, senadora doutora Eudócia, do PSDB de Alagoas, acredita ainda que a proposta pode incentivar a nacionalização da produção da adrenalina autoinjetável, reduzindo a dependência de importações no futuro. O texto segue para análise das comissões do Senado.
13: A Comissão de Constituição e Justiça iniciou a análise do projeto de lei que cria um fundo de amparo às crianças órfãs.
14: O objetivo da medida é garantir suporte financeiro e assistencial a crianças e adolescentes que perderam pais ou cuidadores primários. Repórter Bruno Lourenço.
16: O texto prevê a criação de um auxílio financeiro direcionado aos guardiões legais de baixa renda, além do repasse de verbas para fortalecimento de instituições e programas de acolhimento familiar. O relatório lido pelo senador Hamilton Mourão, do Republicanos do Rio Grande do Sul, acolheu sugestões da sociedade civil apresentadas em audiências públicas. Mourão explicou a opção pelo financiamento do programa por meio da destinação de parcela da arrecadação de loterias federais.
18: A opção de financiar o FACOR com parcela da arrecadação de loteria revela-se adequada sob a ótica de política pública, utilizando receita não tributária de caráter voluntário para o apostador e já tradicionalmente destinada a finalidades sociais. A redução do percentual destinado o agente operador da loteria atende ao princípio da responsabilidade fiscal na medida em que realoca recursos dentro do próprio sistema lotérico sem ampliar gastos ou comprometer a viabilidade operacional da loteria.
16: 5% dos recursos arrecadados pelo fundo serão destinados a estudos e pesquisas sobre a orfandade no Brasil. O benefício, condicionado à baixa renda familiar e vinculado ao guardião legal do órfão, permite o acúmulo com outros auxílios, como BPC e Bolsa Família.
13: Uma aeronave parada em um aeroporto pode representar mais do que um voo que não aconteceu. Pode significar tempo perdido para uma equipe médica ou até para um órgão que precisa chegar a um paciente.
14: É para dar mais agilidade a esse tipo de transporte que o Senado pode analisar uma nova proposta. O projeto prevê o ressarcimento de pessoas e empresas particulares que disponibilizarem aeronaves para essas operações. Repórter Alexandre Campos.
19: Pelo texto, as empresas e pessoas sem certificado de operador aéreo que disponibilizarem suas aeronaves particulares para o transporte de equipe de saúde ou de órgãos, tecidos e partes do corpo humano para fins de tratamento ou transplante no âmbito do Sistema Único de Saúde serão ressarcidas pelos custos operacionais do voo. Além disso, estarão isentas do pagamento de tarifas aeroportuárias e de navegação aérea. Autor do projeto, o senador astronauta Marcos Pontes, do PL de São Paulo, lembrou que atualmente a rede de transporte conta com apoio das companhias aéreas comerciais e dos aviões da Força Aérea Brasileira.
20: Mas aí você tem um órgão doado. Tem alguns deles que tem limite muito curto para se tirar de um corpo e colocar no outro. E perde-se muitos órgãos dessa forma porque não tem como transportar. A Força Aérea tenta, mas ela não tem recurso para fazer esse transporte pro Brasil todo, o tempo todo. Aí você tem os aviões parados. Por que não utilizar esses aviões dos empresários que estão no avião parado no hangar para que eles possam transportar esses órgãos e salvar uma vida?
19: O projeto ainda permite que, por meio de convênio com a União, Estados, Municípios e Organizações Sem Fins Lucrativos, o Sistema Nacional de Transplantes coordene o cadastro das pessoas e empresas que queiram disponibilizar seus aviões de modo a acioná-las quando necessário e compensá-las após a prestação do serviço de transporte.
13: semana de vivência legislativa do programa Jovem Senador começou com a posse dos 27 estudantes da rede pública, que assumiram o mandato como jovens senadores.
14: Os participantes também elegeram a mesa diretora e as meninas foram protagonistas. Pela primeira vez, todos os cargos da mesa serão ocupados por jovens senadoras. Repórter Lana Dias.
1: Os estudantes vencedores do concurso de redação agora passarão a semana no Senado, experimentando o trabalho parlamentar na prática. Na sessão de posse, o senador Paulo Paim, do PT do Rio Grande do Sul, presidente do Conselho do Projeto Jovem Senador, destacou a importância do tema da redação deste ano, democracia nas redes sociais, como construir um debate saudável.
2: Discutir democracia nas redes sociais é discutir o próprio futuro da nossa gente, do nosso povo, do nosso país. E vocês jovens, estão no centro desse debate.
1: A jovem senadora Yolanda Paiva Favacho Ribeiro, representante do Pará, foi eleita presidente da mesa diretora, 100% ocupada por meninas. Ela focou seu discurso no combate à desigualdade no país.
4: Estar aqui hoje, representando os nossos estados, é um motivo de grande orgulho, mas também nos traz a consciência de que muitos jovens brasileiros não encontram a estrutura nem o suporte necessário para alcançar espaços como jovem senador.
1: Cerca de 240 mil estudantes e mais de 5 mil escolas participaram do concurso de redação.
5: Eleições 2026.
13: Termina nesta quinta-feira, dia 20 de agosto, o prazo para eleitores solicitarem a transferência temporária da sessão eleitoral. A medida permite votar em uma cidade diferente daquela onde o eleitor tem domicílio eleitoral.
14: O serviço está disponível no cartório eleitoral mais próximo ou pelo autoatendimento no site do Tribunal Regional Eleitoral do seu estado. Com edição de Paula Groba e trabalhos técnicos de João Lira, o Jornal do Senado fica por aqui. Acompanhe agora as notícias da Câmara dos Deputados. Boa noite.
13: Boa noite e até amanhã.
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21: Câmara aprova proteção de servidor que denunciar violência contra criança.
22: A proposta amplia as exigências para permanência e naturalização no Brasil.
21: Avança projeto que cria dia do plantio de árvores a ser celebrado em maio.
22: Deputados obrigam a escola a mudar sinal sonoro para não incomodar autistas.
21: Boa noite. A Câmara aprovou a obrigatoriedade de escolas alterarem qualquer sinal sonoro para não incomodar alunos com autismo. A repórter Paula Bittar acompanhou a votação e explica como isso pode ser feito.
23: A Comissão de Constituição e Justiça da Câmara aprovou uma proposta que obriga escolas públicas e privadas a substituírem os sinais sonoros para não gerar incômodos sensoriais aos alunos com transtorno do espectro autista, TEA. A medida será aplicada sempre que solicitada pelos pais ou responsáveis. O texto aprovado inclui a obrigatoriedade da substituição dos sinais sonoros na Lei Berenice Piana, que trata dos direitos das pessoas com TEA. Relator na comissão, o deputado Alex Manente, do Cidadania de São Paulo, destacou que a proposta busca garantir respeito às necessidades específicas das pessoas.
28: A aprovação desse projeto é uma vitória muito

0: pelo plenário da Câmara. Da Rádio Câmara, de Brasília, Paula Bittar.
1: Educação. Ricardo Maia, do MDB, apoia a criação da Universidade Federal do Nordeste da Bahia para ampliar o acesso ao ensino superior no sertão do estado. Autor do projeto que autoriza a implantação da instituição, o deputado pede urgência na análise da matéria.
2: Ricardo Maia argumenta que outras regiões da Bahia já contam com universidades federais, enquanto estudantes do Nordeste do estado ainda precisam realizar longos deslocamentos para cursar o ensino superior público. Ele considera que a nova universidade vai contribuir para o desenvolvimento local.
1: Saúde.
3: Stefano Aguiar, do PSD de Minas Gerais, propõe que os usuários do SUS tenham acesso em tempo real a informações sobre a regulação de consultas, exames, cirurgias e outros procedimentos. A plataforma deve informar a posição do paciente na fila e o tempo médio estimado para atendimento.
2: A proposta também prevê a divulgação de dados consolidados por região para facilitar o acompanhamento da demanda e da oferta de serviços. Segundo Stefano Aguiar, a medida amplia a transparência, fortalece o controle social e contribui para identificar desigualdades no acesso aos serviços do SUS.
1: Meio ambiente.
3: Comissão aprova a criação do Dia Nacional do Plantio de Árvores. Saiba mais sobre o assunto na reportagem de Júlia Lopes.
4: O plantio de árvores é uma das estratégias mais eficazes e acessíveis para a recuperação ambiental e o enfrentamento da crise climática. As árvores ajudam a preservar nascentes, aumentam a fertilidade do solo, servem de habitat para diversas espécies e melhoram a qualidade do ar. Nesse contexto, a Comissão de Meio Ambiente da Câmara dos Deputados aprovou um projeto de lei que institui o Dia Nacional do Plantio de Árvores, a ser celebrado em 23 de maio. Segundo o autor da proposta, deputado Pedro Uquizai, do PT de Santa Catarina, a data pretende incentivar a criação de uma cultura de valorização das florestas e de mobilização ambiental, com foco na recuperação de áreas degradadas e na restauração ecológica. Para o relator da proposta, deputado Newton Tato, do PT de São Paulo, o projeto também fortalece os compromissos internacionais assumidos pelo Brasil na área de sustentabilidade e ajuda a conscientizar a população.
5: O Brasil também já tem o compromisso de restaurar 12 milhões de hectares, um acordo internacional. Pelo próprio Código Florestal, nós teríamos também que restaurar e recuperar 32 milhões de hectares. E por isso que aprovar um dia do plantio da árvore para conscientizar a população brasileira e fazer esse debate nas escolas, nas igrejas, enfim, todo canto.
4: A escolha do dia 23 de maio homenageia o fotógrafo Sebastião Salgado, que morreu nessa data em 2024. Ele e sua esposa, Lélia Vanick, lideraram uma das maiores iniciativas de reflorestamento do país, com um plantio de mais de 2 milhões e meio de árvores ao longo de 25 anos no Vale do Rio Doce, interior de Minas Gerais. A proposta que cria o Dia Nacional do Plantio de Árvores aguarda análise da Comissão de Constituição e Justiça da Câmara. Da Rádio Câmara, de Brasília, Júlia Lopes.
1: Homenagem.
2: Jefferson Rodrigues, do PSDB de Goiás, apresentou o projeto que cria o Dia Nacional do Fazendeiro, em 21 de setembro, instituindo também uma semana dedicada à valorização do produtor rural. A proposta prevê ações de capacitação, inovação e incentivo à produção sustentável no campo.
3: Jefferson Rodrigues argumenta que a proposta se justifica pela importância da agropecuária na produção de alimentos, na geração de empregos e nas exportações brasileiras. O projeto do deputado também conta com iniciativas de apoio à permanência dos jovens no meio rural.
2: Sóstenes Cavalcante, do PL do Rio de Janeiro, presta homenagem à memória do pastor Eliseu de Matos, da Assembleia de Deus no bairro Pantanal, em Duque de Caxias.
3: Sóstenes Cavalcante relata que aos 90 anos, o religioso morreu após enfrentar problemas pulmonares e que será lembrado pelo trabalho de décadas dedicado à evangelização na região.
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1: Relações Exteriores.
2: Avança na Câmara a proposta que amplia as exigências para permanência e naturalização no Brasil. A repórter Maria Neves explica o objetivo da matéria.
3: A Comissão de Relações Exteriores da Câmara dos Deputados aprovou o projeto que torna mais rígidas as regras para concessão de visto de permanência e naturalização de estrangeiros no Brasil. Uma das novidades do texto é a exigência de que o interessado em viver no país comprove condição financeira suficiente para o sustento próprio e o da família. Segundo o relator, deputado general Girão, do PL do Rio Grande do Norte, em 2024, o governo federal destinou ccerca de R$1,5 bilhão de reais do Bolsa Família a estrangeiros residentes no país. Na opinião do parlamentar, a comprovação de que o estrangeiro tem condições de se manter é necessária para aliar os direitos dos imigrantes com a proteção dos brasileiros.
4: Não é justo que esses estrangeiros sejam tratados aqui no Brasil com recursos públicos do nosso Tesouro Nacional. Não há dados oficiais de todos os custos efetivos com o processo de imigração no país, especialmente em relação à educação, saúde, moradia, segurança. No entanto, há um gasto já identificado que diz respeito ao acesso a programas assistenciais, tipo Bolsa Família, BPC e outros programas assistenciais, até mesmo auxílio emergencial.
3: Outra exigência inserida pelo projeto na Lei de Migração, que é de 2017, é a comprovação de bom procedimento social. De acordo com o general Girão, essa regra se mostra razoável porque a naturalização depende de avaliação do governo quanto à conveniência e oportunidade, principalmente em temas como esse, que envolve interesse nacional e segurança. A proposta também determina que, mesmo se atender a todos os requisitos legais, o estrangeiro não tem direito automático ao visto de permanência ou à naturalização. Cada caso deverá ser analisado pelo Ministério da Justiça e Segurança Pública, que passa a ser o responsável pelos processos migratórios. O projeto do deputado Luiz Felipe de Orleans e Bragança, do PL de São Paulo, que torna as regras para obtenção de visto e naturalização de estrangeiros no Brasil mais rígidas, ainda será analisado pela Comissão de Constituição e Justiça. Da Rádio Câmara de Brasília, Maria Neves.
1: Trabalho.
5: Reginaldo Lopes, do PT de Minas Gerais, defende a apreciação pelo Senado do fim da escala de trabalho 6x1. O deputado argumenta que a mudança pode ampliar o tempo para a convivência familiar, o cuidado com os filhos, a qualificação profissional e outras atividades.
2: Reginaldo Lopes também relaciona a redução da jornada à saúde mental dos trabalhadores e pede apoio dos presidentes da Câmara e do Senado para que a proposta avance. Para o deputado, o fim da escala 6x1 é uma mudança importante nas relações de trabalho no país.
5: Doutor Fernando Máximo, do PL de Rondônia, cobra a votação da proposta que trata de direitos de servidores dos antigos territórios de Rondônia, Roraima e Amapá. Ele sustenta que muitos desses trabalhadores atuaram em condições precárias na construção desses estados e envelheceram sem o direito reconhecido.
2: Doutor Fernando Máximo lembra que a proposta de emenda à Constituição foi aprovada pelo Senado em 2023 e que o relatório pela admissibilidade está pronto desde junho. Ele garante que não vai desistir da matéria.
5: Helena Lima, do PSD de Roraima, apresentou o projeto que atualiza a regulamentação da profissão de biólogo. A proposta amplia as áreas de atuação desses profissionais e inclui atividades nas áreas de saúde, meio ambiente, biodiversidade, biotecnologia, diagnóstico laboratorial e educação.
2: Helena Lima afirma que a legislação atual de 1979 precisa ser atualizada diante dos avanços científicos e tecnológicos. O texto também amplia as atribuições dos conselhos de biologia e garante aos licenciados o ensino de ciências e biologia nos diferentes níveis de educação.
1: Transportes.
5: Cobalcini, do MDB de Santa Catarina, relata a reunião sobre o futuro de um trecho da antiga ferrovia São Paulo-Rio Grande. Com o encerramento da concessão previsto para fevereiro de 2027, o deputado defende uma alternativa para os 372 quilômetros entre União da Vitória, no Paraná, e Marcelino Ramos, no Rio Grande do Sul.
2: A proposta de Cobalcini é transformar o trecho em uma via verde voltada ao cicloturismo, às caminhadas ecológicas e ao lazer. Segundo o congressista, a iniciativa pode converter a antiga infraestrutura em um ativo público para a sociedade.
1: Eleições.
5: Com a chegada da campanha eleitoral, Atila Lira, do PP do Piauí, critica algumas legendas por ataques a adversários políticos. Para o parlamentar, informações falsas estariam sendo disseminadas com recursos públicos, com o objetivo de influenciar a opinião pública.
2: Atila Lira chama a atenção da população para a disseminação de fake news durante o período eleitoral. Na avaliação do deputado, a população vai perceber a diferença entre embate republicano e ataques indevidos.
1: Justiça.
5: Marcel Van Hatten, do Novo, do Rio Grande do Sul, critica decisões recentes do Supremo Tribunal Federal e pede que o Senado analise pedidos de impeachment de ministros da Corte. Ele também questiona um pedido de busca e apreensão envolvendo a fonte e o advogado de um jornalista do Maranhão.
2: Marcel Van Hatten afirma que os episódios representam ameaças à liberdade de imprensa, ao Estado de Direito e às prerrogativas do Congresso. Para ele, a próxima eleição para o Senado será fundamental para enfrentar o que considera abusos de autoridade e arbitrariedades cometidos pelo STF.
5: Nas palavras de Gustavo Geyer, do PL de Goiás, o país enfrenta dificuldades econômicas, com aumento do endividamento das famílias e do custo de vida. O deputado também menciona denúncias de corrupção envolvendo integrantes do governo.
2: Na opinião de Gustavo Geyer, a formação de uma maioria de oposição no Senado é importante para os rumos do país. Ele acredita que essa alteração pode promover mudanças no governo e conter o que ele considera decisões abusivas do Supremo Tribunal Federal. 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
1: Segurança Pública.
5: Os deputados aprovaram proteção para o servidor ou militar que denunciar maus-tratos contra a criança. A repórter Paula Bittar acompanhou a votação.
6: A Comissão de Constituição e Justiça da Câmara aprovou uma proposta que assegura acesso a programas de proteção de testemunhas aos militares e servidores públicos que denunciarem casos de violência, agressão e maus-tratos contra crianças e adolescentes. O texto também permite a transferência do servidor ou militar com ou sem mudança de sede por medida de segurança. O benefício vale para trabalhadores da União, dos estados, dos municípios e do Distrito Federal. A relatora da proposta na comissão, deputada Cris Tonietto, do PL do Rio de Janeiro, destacou que o projeto busca proteger o agente público para fortalecer a garantia dos direitos de crianças e adolescentes. Ela ressaltou ainda que a Constituição estabelece a proteção integral e a prioridade absoluta dos direitos desse público.
7: Muitas vezes, militares e servidores públicos tomam conhecimento de casos de violência, agressão, maus tratos contra crianças e adolescentes, mas de alguma forma podem sofrer algum tipo de ameaça, represália, quando decidem denunciar. E quem tem coragem de proteger uma criança não pode ficar desprotegido pelo Estado, né? Por isso, o projeto ele assegura a esses denunciantes o acesso aos programas de proteção de testemunhas quando estiverem em situação de risco. Nosso trabalho na CCJ foi justamente de garantir a segurança jurídica para que essa importante medida pudesse avançar. Até porque proteger quem denuncia é também proteger a criança que muitas vezes não consegue pedir socorro sozinha.
6: A proposta quer assegurar acesso a programas de proteção de testemunhas aos militares e servidores públicos que denunciarem casos de violência, agressão e maus tratos contra crianças e adolescentes já pode seguir para análise do Senado, a menos que haja recurso para votação antes pelo plenário da Câmara. Da Rádio Câmara, de Brasília, Paula Bittar.
2: Priscila Costa, do PL, critica a situação da segurança pública no Ceará após o assassinato de um policial de 27 anos, morto ao sair do serviço. A congressista afirma que o caso demonstra a vulnerabilidade dos agentes diante do avanço da violência.
5: Priscila Costa contesta a avaliação do governo estadual de que o Ceará vive um bom momento na segurança pública. A parlamentar cobra mudanças na política do setor para ampliar a proteção dos policiais e da população em geral.
2: Sargento Faur, do PL, celebra a entrega de fuzis fabricados em Israel para as polícias civil e militar do Paraná. O congressista informa que parte dos equipamentos foi adquirida com recursos de emendas destinadas por ele.
5: De acordo com o sargento Faur, o armamento será utilizado no enfrentamento às organizações criminosas. O parlamentar também reivindica a construção de um presídio estadual de segurança máxima nos moldes das unidades federais.
2: Na avaliação de capitão Alden, do PL da Bahia, o projeto que criminaliza a misoginia tem conceitos abertos e subjetivos. Segundo o parlamentar, a medida permite interpretações que atingiriam pessoas por manifestações de opinião ou de fé.
5: Para evitar censura prévia, capitão Alden defende que a legislação estabeleça de forma clara quais condutas podem configurar crime. Para o deputado, é preciso garantir o direito à manifestação de diferentes posições no debate político.
2: Milton Vieira, do Republicanos de São Paulo, propõe ampliar a proteção da Lei Maria da Penha para mulheres vítimas de violência de gênero, mesmo quando não há vínculo entre a vítima e o agressor. A medida valeria para casos ocorridos em locais públicos ou privados, inclusive no ambiente digital.
5: O projeto também permite medidas protetivas de urgência, mesmo quando o agressor ainda não foi identificado, desde que existam indícios de risco para a vítima. Segundo Milton Vieira, a mudança reforça a proteção às mulheres, sem alterar as regras que definem os crimes.
2: Nicolete, do PL de Roraima, apresentou o projeto que transforma em crime o exercício ilegal da profissão de corretor de imóveis. O deputado propõe a detenção de 6 meses a 2 anos e multa para quem atuar sem preencher as condições legais.
5: Segundo Nicolete, a medida busca combater a atuação de falsos corretores, especialmente em plataformas digitais, e reduzir o risco de golpes. Além de reforçar a fiscalização, o parlamentar acredita que a medida valoriza os profissionais devidamente habilitados.
2: Termina agora o Jornal Câmara dos Deputados, produzido pela Rádio Câmara, com trabalhos técnicos de Wellington Teles, apresentação de Márcio Aquilissardi e Tércia Guimarães. Boa noite para você.
5: Uma ótima noite. A Voz do Brasil volta amanhã.
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1: É, quem escuta sabe, neste exato momento, 11 horas mais um minuto. Seja muito bem-vindo, muito bem-vinda, muito boa noite. Eu sou a Alexia Marília e começa mais uma edição do nosso Resumo TMC. É, resumo nesta quarta-feira, dia 19 de agosto. Seguimos juntos e Shallow Now até a meia-noite. Você, a partir de agora, confere os principais destaques do Brasil e do mundo, da política, da música, da cultura, do entretenimento. E, claro, sempre portas abertas para você participar aqui da nossa programação. Já vai anotando aí o número do WhatsApp da TMC, é o DDD 11 97221 1001. Repetindo, DDD 11 97221 1001. Conta pra gente, o que você tá fazendo então no finalzinho deste dia? Mais uma quarta-feira aí pra conta, aquela sensação, né, de quase sextou, semana praticamente acabando. Então vem comigo que eu vou adorar ter a sua companhia. Vamos para os destaques de hoje.
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1: É, vem você também se informar no Resumo TMC, porque o Supremo Tribunal Federal decidiu por unanimidade ampliar a proteção da Lei Maria da Penha para mulheres vítimas de violência motivada por gênero, mesmo quando não existe relação doméstica ou afetiva com o agressor. A decisão permite medidas protetivas em casos envolvendo, por exemplo, vizinhos, colegas de trabalho ou desconhecidos, juízes não especializados e, em situações urgentes, delegados também poderão conceder a proteção. E o presidente Lula defendeu que o Brasil mantém a capacidade de enriquecer urânio para fins pacíficos, como a produção de energia e o uso na medicina. Durante visita a instalações nucleares em São Paulo, o presidente também defendeu investimentos no programa nuclear e no submarino de propulsão nuclear, relacionando o domínio da tecnologia à soberania nacional. E a Polícia Federal investiga uma minuta de contrato para venda de canabidiol ao Ministério da Saúde, enviada pela empresária Roberta Luxinger a um ex-assessor do presidente Lula. Segundo a investigação, o negócio poderia movimentar mais de 500 milhões de reais, mas não chegou a ser fechado. A apuração também investiga possíveis relações de Lulinha, filho de Lula, com casos de tráfico de influência e corrupção. E o Fernando Haddad defendeu que a Polícia Federal tenha liberdade para investigar suspeitas envolvendo Lulinha e Marcola. Marcola, que é ex-chefe de gabinete de Lula. O candidato também criticou Tarcísio de Freitas e cobrou reconhecimento pelos recursos federais destinados a São Paulo, citando o financiamento do túnel Santos-Guarujá. 11 horas mais 4 minutos e o presidente do Senado, Davi Alcolumbre, enviou a PEC que acaba com a escala 6x1 para análise da Comissão de Constituição e Justiça. A proposta deve avançar depois do recesso das comissões e ainda precisa passar pela CCJ e pelo plenário também. O tema é uma das prioridades do governo Lula para 2026. E o ministro da Fazenda, Dario Durigan, afirmou que o programa Move Brasil, voltado a motoristas de aplicativo e taxista, teve adesão baixa do esperado pelo governo. Então, segundo Durigan, os bancos públicos são os que mais participam do programa, que oferece crédito de até R$ 150 mil reais para compra de veículos novos e sustentáveis. O governo agora avalia como ampliar a participação dos bancos privados. Ainda falando sobre o ministro da Fazenda, Dario Durigan, ele afirmou que a lei da reciprocidade não vai atrapalhar as negociações com os Estados Unidos sobre as tarifas. Segundo ele, o governo vai avaliar possíveis medidas com cautela e ouvir os setores afetados antes de qualquer retaliação. Durigan reforçou que o Brasil mantém o diálogo aberto com os americanos. E a Justiça do Trabalho suspendeu as demissões coletivas das Casas Bahia e determinou o retorno dos funcionários dispensados. A decisão afirma que a empresa deveria ter negociado as demissões com o sindicato. A Casas Bahia fechou 298 lojas e demitiu cerca de 3 mil pessoas. Agora vamos para o noticiário internacional. porque um novo terremoto de magnitude 5,7 atingiu a região de Flores, na Indonésia, 3 dias após um tremor de 7,7 deixar 53 mortos e 113 feridos. Novas réplicas continuam sendo registradas e mantêm milhares de pessoas fora de casa. Deslizamentos e danos à infraestrutura dificultam o trabalho das equipes de resgate. Ainda no noticiário internacional, o diretor-geral do Centro Nacional de Inteligência do Equador, estou falando do Michele Cincutude, morreu nesta quarta-feira em um acidente de helicóptero no Quênia. A esposa dele, a estilista Stephanie Holly-Han, também morreu. Ao todo, 7 pessoas perderam a vida durante o acidente e as autoridades quenianas investigam as causas. Agora, 11:07.
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1: E agora vamos à previsão do tempo. Assim você já termina o seu finzinho de dia, a sua noite, informado de como vai estar a previsão do tempo para o dia seguinte, ou seja, para quinta-feira. Bora lá então, começando pela região sul, para você que sintoniza aí diretamente de Curitiba. Na quinta, o sol aparece entre nuvens e não tem previsão de chuva, viu? Mínima de 15 graus com máxima de 27 graus. Bora para o sudeste agora. Alô para você que está localizado em São Paulo. A quinta vai ser ensolarada e sem previsão de chuva também, viu? Mínima de 18 graus com máxima de 32 graus. É, e do calor paulistano, vamos para o Nordeste agora, para fechar com chave de ouro nossa previsão do tempo em Recife. A quinta também é de sol, mas temos aí previstas pancadas de chuva de manhã e muitas nuvens à tarde. Mínima vai ser de 23 graus com máxima de 28 graus. 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Agora diretamente em Brasília, a Polícia Federal encontrou uma conversa em que o ex-chefe de gabinete de Lula, o Marcola, recebeu de uma empresária a minuta de um contrato de venda de cannabis medicinal. Né? Falando então dessa empresária que é a Roberta Luxinger, para o Ministério da Saúde, sem necessidade de licitação. Quem explica os desdobramentos dessa história é o nosso repórter Adrian de Almeida.
2: A mensagem que foi enviada por Roberta e recuperada pela PF era a minuta de um contrato que previa a venda dos remédios ao Ministério da Saúde, mas sem nenhuma licitação. A informação foi revelada pelo jornal O Globo. A Polícia Federal investiga uma suposta interferência de Lulinha para ajudar na tentativa da empresária de fechar contrato com o governo federal. Roberta teria atuado em parceria com Antônio Carlos Antunes, mais conhecido como Careca do INSS. O contrato investigado seria para a venda de medicamentos à base de canabidiol, que é o mesmo tema da minuta enviada ao Marcola. A mensagem foi obtida pelos agentes federais ao analisarem o celular de Roberta, que está em investigação por conta da operação sem desconto. Segundo a Polícia Federal, a empresária foi contratada por R$1,5 milhão pelo Careca do INSS para abrir portas dentro do governo, para ele conseguir vender o medicamento para o SUS sem precisar passar pelo processo jurídico para a escolha da empresa fornecedora. O advogado Marco Aurélio de Carvalho, que defende Marcola, negou qualquer irregularidade. Ele afirma que Marcola não praticou nenhum ato para beneficiar a empresária dentro do governo federal e reforçou que, segundo a Polícia Federal, não houve nenhum encaminhamento ou ato de ofício por parte de Marcola. Ele, inclusive, saiu do cargo no governo do fim do mês de julho após ser apontado pela PF como um dos envolvidos nesse esquema de vendas de medicamentos sem licitação.
1: 11:10, assunto super importante agora porque o Supremo Tribunal Federal decidiu por unanimidade que as medidas protetivas da Lei Maria da Penha agora sejam aplicadas a qualquer caso de violência motivado por questão de gênero. A repórter Mariana Reis explica pra gente o que, muda com essa decisão.
3: O que muda na prática com a nova decisão do STF sobre a ampliação da Lei Maria da Penha? Ordens como restrição de distância e proibição de contato passam a valer também para situações de assédio perseguição e ameaças na rua ou no trabalho. O ponto central agora é a motivação do crime, o fato de a vítima sofrer a violência por ser mulher, e não o tipo de vínculo com o agressor. Para garantir rapidez, qualquer juiz que receber o pedido de urgência poderá conceder a medida imediatamente, além de delegados em situações emergenciais. O relator do processo, ministro Edson Fachin, reforçou a necessidade de acelerar a proteção.
4: Os dados recentes que temos é de que 53% dos pedidos que são protocolados são decididos no mesmo dia. Os demais têm um lapso temporal máximo de até 2 dias. E, portanto, o caminho é precisamente esse: encurtar o tempo entre a necessidade e a resposta do Poder Judiciário.
3: A decisão veio depois que o Ministério Público de Minas Gerais recorreu de um caso da cidade de Formiga, no centro-oeste do estado. Lá, uma mulher sofria ameaças constantes de um vizinho, mas a justiça havia negado a proteção por falta de convivência íntima. A ministra Carmen Lúcia, única mulher na atual composição da corte, defendeu que o mecanismo de proteção à vítima seja desvinculado das ditas relações de afeto.
5: Quando se fala que não há aqui uma relação de afeto, quem ama não mata. O feminicídio é praticado, o assassinato de mulher é praticado por uma questão de poder. O homem acha que tem o poder de vida e morte contra nós e mata, ponto.
1: Precisamos de mais medidas e medidas realmente fortes, né? Que a justiça seja feita aí em casos de violência contra a mulher, inclusive até de tentativas de feminicídio, até mesmo com o resultado aí fatal, né, da morte dessas vítimas. Bom, mudando de assunto agora, 3 candidatos à presidência da República já confirmaram suas primeiras agendas de campanha na região do Nordeste. Quem tem as informações é o Rafael Felitti.
6: O primeiro candidato a fazer campanha na região Nordeste é Renan Santos. O candidato do partido Missão está em João Pessoa, na Paraíba. Na capital e região metropolitana paraibana, ele participa de atos de campanha e de ações para destruir barricadas atribuídas ao tráfico de drogas na região e também para a destruição de câmeras de monitoramento atribuídas à facção criminosa Comando Vermelho. À noite, o candidato dará entrevista coletiva e também vai participar de um evento do Partido Missão. Já o Wilson Grassi, do Democrata, participa de eventos de campanha em Salvador e vai conceder entrevistas a veículos locais. O presidente Lula inicia a campanha no Rio Grande do Norte. Durante a tarde, ele vai para Macaíba participar de uma agenda institucional no Parque Científico Tecnológico, o PAX. No fim da tarde, após o expediente presidencial, ele participa de ato político em Natal, no estacionamento da Arena das Dunas, em compromisso de campanha com o ex-secretário de Fazenda, Cadu Xavier, que disputa a eleição ao governo do Rio Grande do Norte com o nome de Cadu de Lula nas urnas. Candidatos como Flávio Bolsonaro, do PL, Ronaldo Caiado, do PSD, Romeu Zema, do Novo, e Augusto Cury, do Avante, ainda não confirmaram agendas no Nordeste, mas devem visitar a região ao longo da campanha. 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
1: Agora falando sobre o Pardal, que é um novo aplicativo lançado pelo Tribunal Superior Eleitoral para receber denúncias de irregularidades eleitorais. Ele já recebeu mais de 1.000 denúncias, inclusive você, ouvinte, pode fazer a sua denúncia também neste aplicativo que se chama Pardal. A ferramenta busca ampliar a participação da sociedade na fiscalização do cumprimento das regras eleitorais. Quem tem os detalhes é a nossa repórter Larissa Cardoso.
3: Em apenas 4 dias de funcionamento, o Pardal já recebeu 1.103 registros relacionados às eleições 2026. A maior parte envolve candidatos a deputado estadual, com 424 ocorrências. Na sequência, aparecem partidos, coligações ou federações com 150 registros, governadores com 79 e deputados distritais com 53. 76. Entre os principais motivos das reclamações está um impulsionamento de conteúdo que soma 339 registros. Depois aparecem irregularidades relacionadas à internet, com 289 casos, e ao uso de bens públicos, com 105. O sistema também recebeu reclamações sobre o uso de bens particulares, propaganda eleitoral antecipada, banners, cartazes e faixas, além de casos de boca de urna, comícios e divulgação de notícias falsas. Do total de registros, 594 ainda estão em andamento. Outros 383 já foram baixados do sistema e 124 acabaram encaminhados para o processo judicial eletrônico. Para fazer uma denúncia, é preciso se identificar pelo e-título ou pelo gov.br, mas os dados de quem faz o registro ficam protegidos por sigilo. O usuário pode ainda enviar fotos, vídeos, áudios e links que ajudem a comprovar a situação e acompanhar o caso pelo número de protocolo.
1: Agora, falando ainda sobre as eleições, agora para presidente da República, o Flávio Bolsonaro decidiu ir a debates somente se o presidente Lula comparecer. O senador teme ser alvo dos outros candidatos de direita. E quem explica os bastidores é o repórter Rafael Felitti.
6: Os bastidores, a ausência de Flávio em debates sem o presidente Lula já era dada praticamente como certa. Mas a estratégia foi confirmada ontem pelo senador Rogério Marinho, coordenador da campanha, durante evento em Brasília. Marinho manifestou respeito pelos outros candidatos, mas confirmou que Flávio Bolsonaro só marcará presença nos debates se o presidente Lula for. O primeiro debate eleitoral para presidente da República está previsto para o próximo domingo, dia 23 de agosto, na TV Bandeirantes, e deve acontecer sem os líderes nas pesquisas. Com isso, o debate deve contar com Ronaldo Caiado, do PSD, Romeu Zema, do Novo, Renan Santos, do Missão, e Augusto Cury, do Avante, que devem aproveitar para fazer duras críticas à ausência dos candidatos que lideram as pesquisas. Flávio Bolsonaro teme que, com a ausência de Lula, ele seja o principal alvo dos ataques dos outros candidatos, que também são do campo da direita antipetista. Para conseguirem chegar ao segundo turno, eles precisam convencer o eleitorado que são opção melhor, justamente que o filho do ex-presidente Bolsonaro, que naturalmente já seria um dos alvos, mesmo com a presença do presidente da República nos debates eleitorais. Já a campanha à reeleição de Lula questiona o desequilíbrio do debate, uma vez que ele é o único candidato de esquerda na disputa. Outra crítica é o fato dos convites a Romeu Zema e Renan Santos para participar das discussões. Segundo a lei eleitoral, as emissoras são obrigadas a convidar candidatos de legendas com pelo menos 5 representantes no Congresso Nacional, eleitos pelo partido na última eleição. Atualmente, o Novo tem 6 parlamentares, mas elegeu apenas 3 deputados federais nas eleições passadas. Já o Missão foi criado em 2023 e tem apenas 1 deputado federal. Mesmo assim, Renan e Zema devem comparecer em todos os debates por estarem entre os 5 candidatos com mais intenção de voto nas pesquisas. 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
1: Ainda falando sobre eleições, os candidatos ao governo do estado de São Paulo participaram nessa quarta-feira de uma reunião com integrantes do Tribunal Regional Eleitoral. Quem acompanhou e tem todos os detalhes é o Ricardo Sparvoli.
7: O encontro contou com a presença de quase todos os candidatos, incluindo Tarcísio de Freitas, do Republicanos, Vivian Mendes, da UP, Renata França, do PSTU e Ediane Lima, do Agir. Os únicos que não compareceram foram Fernando Haddad, do PT, que foi representado pelo vice de sua chapa, Márcio França, e Fabiana Medrado, do PSB, que foi representada por uma assessora. O objetivo do encontro foi a assinatura do acordo de parceria e compromisso pela integridade e defesa da democracia nas eleições de 2026. O documento trata, entre outros pontos, do uso ético da inteligência artificial, da defesa do Estado Democrático de Direito e do combate a discursos de ódio. O vice-presidente e corregedor do Tribunal Regional Eleitoral, Roberto Maia, abriu o encontro dizendo que é necessário melhorar o nível em relação às eleições de 2024.
8: Eu só rapidamente gostaria de lembrar que na última eleição municipal, aqui na capital, talvez vamos refletir se São Paulo acabou dando ou não um bom exemplo para o Brasil. E não vou aqui pessoalizar, todos sabem o que aconteceu e não vou falar de A, de Deus ou C, mas foi uma realidade.
7: O governador e candidato à reeleição, Tarcísio de Freitas, parabenizou a iniciativa do TRE.
9: Pode ter certeza, vocês vão contar conosco na defesa da democracia, pela difusão das informações corretas, para um debate que traga ao cidadão as informações necessárias para a formação da convenção.
7: Na saída do evento, o candidato a vice-governador, Márcio França, criticou o estilo de governar de Tarcísio.
10: Porque hoje em dia, assim, eu sinto nas prefeitas do interior, pelo menos, em especial pequenas cidades, não há contato com o atual governador. Ele é distante, é um estilo de governar.
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1: Agora vamos falar de um lançamento, porque o escritor Victor Reis lançou em Brasília o livro Governe Sua Vida Como um Rei, que propõe um método de autoconhecimento para equilibrar sucesso profissional e bem-estar emocional. O repórter Adrian de Almeida acompanhou o evento e traz para a gente as novidades.
11: A obra discute como equilibrar sucesso profissional e bem-estar emocional. A proposta parte da ideia de que é possível alcançar resultados na carreira e ainda assim sentir um vazio interior. Segundo o autor, esse vazio vem do excesso de estímulos, comparações e expectativas do dia a dia. A ideia é ajudar o leitor a lidar com aspectos materiais sem depender deles para construir identidade.
12: Meu livro, ele fala sobre o conceito de nós deixarmos o nosso coração fora da matéria. A matéria é inanimada. A palavra ânimo significa, no grego para o português, significa sem alma, alma. Então, o nosso objetivo com o livro é demonstrar para as pessoas que elas precisam colocar o coração no ser e não no ter. E com isso, a gente consegue reinar e fazer da nossa vida uma vida muito mais simples, alegre e feliz.
11: A obra traz reflexões, exercícios práticos e sugestões de hábitos para o dia a dia. O livro também discute como lidar com bens materiais sem que eles definam a identidade da pessoa. E propõe ainda o desenvolvimento de presença e senso de propósito como base da autoridade pessoal.
1: 11 horas mais 23 minutos e o Congresso terá pouco tempo para analisar a medida provisória que muda as regras da chamada taxa das blusinhas. O governo agora tenta acelerar a tramitação para evitar que a proposta perca validade. Quem explica para você é o Murilo Hernandes.
13: A MP tem validade até o dia 8 de setembro. O problema é que a comissão, formada por deputados e senadores para analisar a proposta, só deve começar os trabalhos no dia 1º de setembro. Com isso, sobra menos de uma semana para o texto passar pela comissão, pela Câmara e pelo Senado. Antes da votação, os parlamentares ainda precisam escolher o presidente da comissão e o relator, que vai analisar a proposta e apresentar um parecer. Por isso, o ministro da Fazenda, Dario Durigan, afirmou que a prioridade do governo é acelerar a formação da comissão.
14: O esforço do governo agora é mobilizar a base no Congresso Nacional para constituir a comissão mista da medida provisória que o presidente Lula enviou e aprovar o texto no próximo esforço concentrado. É nisso que o governo vai colocar os seus esforços na próxima semana.
13: Nos próximos dias, o governo deve pressionar os líderes do Congresso para formar a comissão o mais rápido possível. Depois, a articulação será para garantir que a votação aconteça dentro do prazo e evitar que a medida provisória perca validade no dia 8 de setembro.
1: E Brasília recebeu, nessa quarta-feira, a quinta edição do Fórum Saúde, uma parceria entre a farmacêutica EMS e a Esfera Brasil. O encontro reúne autoridades do governo, representantes da indústria, pesquisadores e instituições, tudo para discutir os caminhos da saúde e o fortalecimento da indústria farmacêutica brasileira. Quem acompanhou e traz os detalhes para você é a Lívia Brás.
15: Na abertura do evento estiveram presentes o presidente da Câmara, Hugo Mota, o ministro do Supremo Tribunal Federal, o ministro Gilmar Mendes, além também do ministro da Saúde, Alexandre Padilha. Nos três painéis desta quinta edição do Fórum Saúde, foram discutidos temas como soberania e desenvolvimento industrial, com foco no fortalecimento da indústria farmacêutica nacional, além de inteligência artificial e competitividade da indústria farmacêutica brasileira. A proposta é debater como ampliar a produção de medicamentos no país, estimular investimentos, pesquisa e inovação e também reduzir a dependência externa em áreas estratégicas para a saúde.
16: As indústrias nacionais, elas têm capacidade de inovar e, por outro lado, a gente tem uma questão sanitária que precisa caminhar para a inovação. A gente tem um olhar ainda muito para a regulamentação, isso é ótimo, tem que ser mantido, mas a gente tem que abrir um pilar de inovação e é isso que é a grande provocação que tem no fórum. E a gente é necessário, né, colocar todos os entes dentro da mesma sala, nessa discussão, para que o país consiga mover. E tem uma questão de geração de riqueza para o país, porque quando você está falando de inovação, você está falando de algo que vai consideravelmente agregar ao PIB. Então são as indústrias nacionais cada vez mais fortes e proporcionando ao Brasil também esse ganho econômico.
15: Nessa quinta edição, o Fórum Saúde coloca na mesma mesa governo, indústria, ciência e instituições para discutir um desafio estratégico para o país, como ampliar a capacidade brasileira de produzir medicamentos, desenvolver tecnologia e inovação, além de fortalecer a saúde pública. O ministro da Fazenda, Dario Durigan, também participou do evento e destacou a importância da indústria farmacêutica para a economia brasileira, especialmente pelo número de empregos gerados pelo setor.
14: Nós estamos falando de mais de 15 bilhões de renda para esses trabalhadores, 14% da população ativa fazendo parte do mercado de trabalho no setor de saúde. E destaquei temas como a reforma tributária com alíquota zero para as linhas de cuidado da saúde e, em especial, no serviço de saúde, uma alíquota reduzida de 60%, nesse grande esforço de retomar uma saúde que seja respeitosa com a população. Não voltemos a ver a situação da Covid em que você teve troca de acusação, mas construir uma parceria com os diversos entes, com o setor privado, para que juntos a gente avance com a saúde pública no país.
1: Daqui a pouquinho a gente volta aqui com o quadro Trago Muitas Curiosidades e também sobre os destaques do mundo da música. 11 horas mais 27 minutos.
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2: Será que o talento pro futebol passa por DNA? Se a gente for olhar o histórico das Copas do Mundo, parece que sim. Nada menos do que 37 pares de pai e filho estiveram presentes em diferentes edições dos Mundiais masculinos. Só na Copa de 2026 foram 10 casos, incluindo o goleiro Lucas Zidane, filho do craque Zinedine Zidane, que inclusive será o próximo técnico da seleção francesa. Luca defendeu a França nas categorias de base, mas escolheu jogar pela Argélia já depois de adulto. Na Argentina foram 2 casos, Juliano Simeone, filho de Diego Simeone, e também Nico Paz, filho de Pablo Paz.
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5: 11 horas mais 31 minutos e agora é hora do nosso quadro. Trago muitas curiosidades. E você, por acaso, já teve ou tem uma série, um anime, um jogo ou até um personagem que parecia entender exatamente o que você estava ou está sentindo? Pois foi mais ou menos daí que surgiu uma ideia diferente de terapia. É isso mesmo, de terapia. Bom, um psiquiatra italiano criou uma técnica que usa animes, mangás e jogos. É isso mesmo, tudo isso para ajudar pacientes a falar sobre sentimentos e problemas pessoais. O nome desse psiquiatra é Francesco Pantò. Ele teve essa ideia porque viveu algo parecido na própria adolescência. Ele conta que essas histórias ajudaram ele a lidar com a solidão e com aquela sensação de não se encaixar entre os colegas, sabe? Quando você está nessa fase da adolescência, é muito comum sentir isso. Anos depois, durante o doutorado no Japão, ele resolveu investigar se aquilo que tinha vivido poderia também ajudar outras pessoas. A proposta começou de um jeito bem simples. O terapeuta conversa com o paciente sobre um anime ou mangá que ele gosta e, a partir daquela história, ele tenta entender melhor o que está por trás dos sentimentos daquela pessoa. Obviamente aí, porque muitas vezes a escolha, né, do anime, do jogo, do mangá, enfim, ela é feita a partir de uma experiência individual, né? Então, uma identificação da pessoa com aquela criação, né? No caso, o anime, mangá, o jogo. E aí a ideia foi além, porque o método virou uma terapia online em que o profissional aparece como um personagem de anime, com a aparência e a voz modificadas digitalmente. É isso mesmo. Então foram criados ali 6 personagens com personalidades diferentes. Tem uma espécie de irmã mais velha, uma mulher forte e até um homem mais cavalheiro. Então dá para escolher exatamente ali qual o tipo de terapeuta que você deseja. Assim, o terapeuta pode conversar sobre situações difíceis a partir da perspectiva daquele personagem, que também tem uma história de vida e experiência de superação. O método foi testado durante 6 meses pela Universidade Municipal de Yokohama, no Japão, com 20 pessoas entre 18 e 29 anos que apresentavam sintomas leves de depressão. Os resultados desse estudo ainda não foram publicados, então estão sendo aí, né, averiguados, e é importante destacar, obviamente, a proposta não é substituir tratamentos para transtornos mentais graves. A ideia é atuar principalmente na prevenção e ajudar quem está começando a perceber que alguma coisa não vai bem, a procurar então ajuda antes que o problema se agrave. Afinal, é muito importante cuidar da saúde física, mas também da saúde mental. É importante salientar isso para não se deixar de lado essa outra parte também, que é essencial, muito importante para a saúde como um todo. E de terapia com animes, agora a gente muda de assunto aqui no nosso quadro. Porque imagina mexer na terra do teu quintal de casa e encontrar ali literalmente o rosto de uma mulher enterrada ali. Bom, foi o que aconteceu com um casal em São Francisco, nos Estados Unidos. No fim de maio, o paisagista Greg Gatwood fazia uma obra no jardim quando a pá bateu em alguma coisa. Ele sentiu que tinha alguma coisa ali embaixo. Então ele pensou que fosse parte de uma cerca antiga, até perceber que tinha encontrado um busto de pedra. Então, para você que acompanha aí na nossa transmissão no youtube.com/TMCNewsBR ou para você que sintoniza aí no seu rádio, é o seguinte, a imagem mostra uma escultura de um rosto de uma mulher com os cabelos ali, né, desenhados ou uma espécie de tecido ao redor da cabeça. Não dá para entender se é um cabelo ou um tecido ali. Então a peça está desgastada, mas os traços do rosto ainda estão bem visíveis. Então a esposa de Greg, né, no caso, esse paisagista que encontrou ali no quintal essa escultura, então a esposa dele, que é uma pintora chamada Judy Jutenson, ficou curiosa e começou a procurar respostas do porquê aquilo estava ali no quintal dela. Né? Então, depois de conversar com cerca de 50 especialistas, surgiu uma possibilidade. A obra pode ter sido feita por alguém ligado ao escultor Ralph Stackpole. Então, Stackpole foi professor de arte em São Francisco e trabalhou para a Works Progress Administration, um programa criado durante a Grande Depressão. Grande Depressão que foi ali uma enorme crise econômica que começou lá em 1929, tanto que chama muito de crise, né, de 1929, e deixou ali milhões de americanos sem emprego. Então o busto também pode ter alguma relação com uma grande exposição realizada em São Francisco também, lá em 1939. Entre os possíveis autores estão artistas que estudaram, né, com este artista, né, esse escultor chamado Ralph Stackpole. Então outros nomes ali estão cotados também, como Adeline Kent, Helen Phillips e também Sargent Claude Johnson. Então, estão aí esses nomes que podem ser, então, os escultores, os artistas responsáveis por este busto de pedra. Então, só que ninguém ao certo sabe quem fez a escultura. Obviamente, são aí hipóteses. E talvez o mais curioso seja, né, outra pergunta. Por que que alguém enterrou ali uma obra de quase 70 quilos no quintal? Porque é uma obra pesada, né? Então o casal ainda não tem essa resposta, nem os pesquisadores também estão empenhados ali nessa descoberta. Por enquanto, o busto continua no jardim até que alguém consiga desvendar esse mistério, né? De onde surgiu esse busto, afinal? E trago mais curiosidades, olha só. E se um mineral que já está presente no nosso cérebro puder ter alguma relação com Alzheimer? Já parou para pensar? Bom, mais uma descoberta então aí da ciência que pesquisa muito em relação à cura do Alzheimer, né? Então uma pesquisa de Harvard nos Estados Unidos encontrou uma pista que chamou a atenção dos cientistas. O estudo, publicado na revista Nature, descobriu que a quantidade de lítio no cérebro diminui nas primeiras fases da doença. Então os pesquisadores chegaram a essa conclusão depois de analisar amostras de sangue e de cérebro de pessoas saudáveis com problemas leves de memória e com Alzheimer também. Então, entre cerca de 30 minerais analisados, foi o lítio que chamou mais atenção. Então, o que é o lítio, afinal, né? É um mineral encontrado naturalmente em rochas, na água, até também em pequenas quantidades em alguns alimentos, mas ele também está presente no nosso cérebro, né? Então, a suspeita é de que, no começo do Alzheimer, o lítio fique preso a algumas das estruturas que se acumulam no cérebro com a doença. Então, olha só, com isso, sobra menos desse mineral para ajudar as células cerebrais a funcionar adequadamente. E quando os cientistas fizeram testes com camundongos, então perceberam ali que os animais com pouco lítio apresentavam mais problemas de memória e alterações no cérebro. Então, mostrando ali que o lítio é importante nessa função. Então, uma forma específica do lítio, que se chama ali de orotato de lítio, muito específico aí, mas basicamente é uma outra forma de lítio, também foi testada e apresentou resultados positivos, viu? Os animais tiveram menos alterações relacionadas ao Alzheimer e melhoraram a memória, olha só. Mas atenção, isso ainda está longe de significar que o lítio possa ser usado contra o Alzheimer em pessoas. Lembrando que são estudos aí iniciais. Os resultados ainda precisam ser confirmados em seres humanos com novos estudos e testes clínicos. Afinal, o teste foi feito ali em camundongos, né? E nada de tentar tomar lítio por conta própria, viu? Fica aí o alerta, porque o mineral já é usado em alguns tratamentos psiquiátricos e também ficou alerta principalmente porque em doses altas pode ser tóxico. Então, pode fazer mal aí à sua saúde. Então, por enquanto, o que existe aí é uma descoberta interessante que pode abrir, sim, um novo caminho para entender e, quem sabe, no futuro, se tudo der certo, combater, de fato, o Alzheimer. Olha só, imagina entrar em um museu e sair de lá com 4 pinturas do século XV. Bom, foi o que aconteceu em Messina, na Sicília, localizada ali na Itália. Então, 4 obras atribuídas a Antonello da Messina, um dos grandes pintores do Renascimento italiano, foram roubadas do Museu Regional da cidade. Então, Antonello, para você que não conhece o artista, inclusive para você que está na transmissão do YouTube, tem algumas imagens ali passando. O Antonello viveu no século XV e ficou conhecido principalmente pelas pinturas religiosas e pelos retratos, com um trabalho cheio de detalhes e bastante atenção à luz e às expressões dos personagens, muito típico do Renascimento italiano mesmo. Então, entre as peças levadas estão 3 painéis do Políptico de São Gregório, que é de 1473, faz tempo, hein? Nas pinturas aparecem figuras religiosas com roupas e mantos muito detalhados. Então, também foi roubado uma pequena obra chamada Tavoletta Bifronte. Então, que tem ali a Virgem Maria com o menino Jesus de um lado e Cristo adulto do outro lado. Então, o roubo aconteceu durante uma procissão que reuniu milhares de pessoas. Então, a suspeita é que os criminosos tenham aproveitado a movimentação para entrar ali no museu, quebraram uma vitrine para levar uma das peças. Então, o caso é grave porque poucas obras, né, de Antonello da Messina sobreviveram. Então, são cerca aí de 40 e algumas das principais estavam justamente na cidade natal. Então, a polícia agora tenta encontrar as pinturas e tem, inclusive, uma curiosidade, porque outro quadro famoso do artista, que é o Eti Homo, foi comprado pelo governo italiano por cerca de 15 milhões de dólares este ano. Então, realmente, são obras de arte aí muito raras, né? Foram poucas que restaram, então, de Antonello da Messina. Então, por acaso, aí, se alguém encontrar uma

Jairo Mendy. É isso aí, muito bom. E olha só, corrida de rua para você que sintoniza aí no 100.1 em São Paulo, celebrando aí os 50 anos da banda. Então a Run For Your Lives, corra pelas suas vidas. Então acontece no dia 10 de outubro e antecede os shows do grupo no Brasil. A prova terá 3 modalidades: corrida de 5 quilômetros, caminhada de 2,5 km e uma corrida também infantil, oh, cuti-cuti. A largada e a chegada serão no Vale do Anhangabaú, no centro de São Paulo. O percurso passará por pontos como o Pátio do Colégio, Viaduto Santa Efigênia, Largo São Francisco, Viaduto do Chá, Câmara Municipal, Teatro Municipal e, olha só, a Galeria do Rock and Roll, Galeria do Rock, que fica no centro de São Paulo. Então, as inscrições começaram hoje, né? Então, dia 19, pelo site Ticket Sports. A entrega dos kits será nos dias 8 e 9 de outubro, também no Vale do Anhangabaú. Então, para você que gosta de fazer aquele cardio, correr, então tem aí uma opção rock and roll para você colocar no fone, o bom e velho Iron Maiden. Então, os participantes poderão escolher entre 3 kits, olha só. Primeiro kit tem um nome específico, Running Free, que tem ali uma camiseta, uma sacochila, uma mochilinha, né, e uma medalha também. Tem um outro também, né, kit chamado Killers, que acrescenta boné e pôster, e tem também o Aces High, que inclui também uma jaqueta corta-vento e acesso VIP ao show pós-corrida. Então, olha que bacana, né, o evento terá ainda uma apresentação da banda brasileira The Beast Experience, que é uma banda cover de Iron Maiden. Então, os shows do Iron Maiden no Brasil estão marcados para 25 e 27 de outubro em São Paulo, meu. E 28 de outubro em Curitiba, para você que está aí no 100.13. Olha só, que Iron Maiden tem aí um repertório de sobra para embalar essa corrida, né? São 50 anos de história, com clássicos como The Number of the Beast, né? Outros ali também como Power Slave, 17 Soul... A 17 Soul também, muito famoso, e Fear of the Dark também, que, na minha opinião, é o meu favorito. E, claro, tem também o Ed, pra você que não conhece o Ed, né, que é aquele personagem esquelético, né, macabro também, até, pra quem vê, leva um susto, que aparece na capa dos discos, nos shows e nos produtos da banda. Então, ele virou praticamente um integrante, é o pet aí do Iron Maiden, basicamente. Então, nessa corrida, vai ter fã correndo com o Ed na camiseta, provavelmente, que é o símbolo aí da banda, e dependendo do ritmo, talvez até tentando fugir dele, né? Afinal, é um personagem aí macabro, um esqueleto ali, né? Muito louco. E de rock and roll, vamos falar agora de música popular brasileira. E temos música chegando do Lado a Lado. Então, o Lado a Lado, explicando pra você, é um coletivo musical formado por 5 artistas. Entre eles, a Cecília Ansfeld, Fabiano Bianco, Júlia Fialho, Manu Santos e Val Coutinho. O grupo chega agora ao 6º álbum, Pelo Tempo Que Durar, reunindo releituras de grandes nomes da música brasileira. Então, o repertório é daqueles, ó, de dar água na boca, de dar gosto, porque tem Adriana Calcanhoto, Marisa Monte, Arnaldo Antunes, Nando Reis e Carlinhos Brown. A faixa título, por exemplo, é uma parceria de Adriana e Marisa, que apareceu originalmente no álbum Infinito Particular, álbum maravilhoso de 2006. Então tem também O Sol, de Arnaldo Antunes, com Edgar Escandurra e músicas de Nando Reis e Carlinhos Brown. Ou seja, o Lado a Lado pega ali, então, canções diferentes, né, de diferentes épocas, e coloca novas vozes e também interpretações nelas. Então, acho bacana destacar essa turma, porque não é pouca coisa, né? São aí 6 álbuns dedicados a revisitar a música brasileira. Então, é aquela turma que pega uma música que você já conhece, da Marisa Monte, do Carlinhos Brown, do Nando Reis, e dá uma mexida para você pensar: olha só, tinha esquecido que essa música é boa. Que legal ouvir essa música em uma nova versão. Até para não enjoar também, né? Olha só, ainda não tem música chegando. Vamos falar agora da ex-integrante da Fifth Harmony. Tô falando da Normani. Ela será uma das atrações do Melly Music de 2026, que acontece no dia

17 de outubro, na Mercado Livre, ali na Pacaembu, em São Paulo. Então, a apresentação vai ser o primeiro show solo da cantora no Brasil. A Normani também será a primeira atração internacional da história desse festival. Olha só que marcante. Então, no repertório, a artista deve apresentar músicas da carreira solo, como Motivation, Whiteside, Love Lies e Dancing with a Stranger. Dancing with a Stranger, que é uma participação que ela faz, inclusive, com o Sam Smith. Além de faixas do álbum Dopamine, que é um álbum muito bom, inclusive de R&B, seu primeiro disco de estúdio. Então, Normani ganhou projeção internacional como integrante do Fifth Harmony, como eu mencionei, e posteriormente acabou iniciando ali a sua carreira solo com trabalhos voltados ao pop e ao R&B também. Então, o Meli Music também terá a Luísa Sonza, que retorna ao festival com a turnê de Brutal Paraíso, seu último álbum de estúdio. O álbum foi apresentado pela primeira vez ao vivo no Coachella deste ano. E também teremos outros nomes ali, né, nacionais. Neste caso, além de Luísa Sonza, a Anitta ali estará também. Pedro Sampaio e Glória Groove completando a programação. A Anitta, que fará também sua estreia no festival com músicas do seu novo álbum também, Equilibrium, né? Que tá fazendo um maior sucesso, um álbum maravilhoso ali, trazendo aspectos. Ela faz um mexidão de tudo que é música brasileira e coloca lá. Tem funk, tem samba, tem cultura, tem religião, tem tudo ali, né? Então ela vai trazer também outros sucessos da carreira. Então, festival que promete ser muito bom ali, Meli Music, de 2026, trazendo Normani, Luísa Sonza, Anitta, Pedro Sampaio e Glória Groove. Muito bom. Ainda não tem música chegando? Por acaso você está procurando uma opção de programação para esse final de semana? Bom, eu tenho uma recomendação para você. Estou falando da MOBA São Paulo, que vai rolar nesse sábado, dia 22... né? Então, edição de 2026 na capital paulista. O evento será no Mercado Pago Hall, na Mercado Livre Arena Pacaembu, com programação de música eletrônica até às 7 horas da manhã, para você dar aquela fritadinha. Então, entre as atrações, tem o trio dinamarquês Who Made Who, que se apresenta em formato Hybrid DJ Set, e o DJ escocês Dennis Sulta. Também fazem parte da programação Ashiba, Jackson, Half Cab, tem ali também Charmaine e Solar's Brothers. Os ingressos estão disponíveis pela plataforma Ingresse. Então, para você que curte um tuts tuts, fica aí a recomendação. Ainda falando de música, aqui no Resumo TMC, olha só, parece que a inteligência artificial já virou parte da rotina de quem faz música. Bom, isso não é de agora, né? Então, um levantamento da Submit Hub analisou mais de 1 milhão de faixas lançadas em julho e encontrou algum nível do uso da IA em 38,5% das músicas. Então, praticamente 4 em cada 10. Então, mas tem um detalhe também importante, porque a própria pesquisa mostra que ainda é difícil saber exatamente o que foi feito por inteligência artificial. Então, deixa aquela dúvida, né? Será que é IA? Será que não é? Até para quem manja, né, de internet, para os jovens da geração Z, poxa, muitas vezes eu estou abrindo aqui as redes sociais, vejo um vídeo, fico na dúvida se é IA ou se não é, né? Realmente, o nível de realismo está chegando ali aos moldes da humanidade, do ser humano, do que é real. Então, entre os artistas cujas músicas foram identificadas como tendo a IA ali presente, quase um terço disse que não usou nenhuma ferramenta desse tipo. Então, olha só, ou seja, até os sistemas que tentam identificar a inteligência artificial ainda estão aprendendo a identificar a IA, né? Então, isso levanta uma questão bem maior, inclusive, né? A gente está entrando numa fase que talvez não baste mais perguntar se uma coisa foi feita por IA ou não. Vamos ter que perguntar quanto foi feito por IA, né? Quem tomou as decisões e até onde essa tecnologia está interferindo no resultado final. Né? E isso vale para música, bom, para publicidade, para informação, né? Para você evitar fake news aí no seu celular. E até para as eleições deste ano de 2026, né? A campanha eleitoral ainda está sendo construída, como a gente vem aqui acompanhando ao longo da nossa programação. E os candidatos e equipes vão testando aí cada vez mais, né? Até onde essas ferramentas conseguem chegar, seja para produzir conteúdo, criar imagens, vídeos ou até testar mensagens. No fundo,
A grande questão é que ainda não sabemos, né, exatamente quais serão os limites dessa tecnologia, e enquanto a gente tenta descobrir, a IA também está descobrindo até onde ela pode ir. E mais um destaque aqui no nosso quadro, né? Tem música chegando para falar de Post Malone, porque 10 anos depois do lançamento original, a mixtape August 26, primeiro projeto do Post Malone, chegará oficialmente às plataformas de streaming. Então, o artista anunciou que a edição comemorativa estará, no caso, disponível a partir do dia 26 de agosto, lançada originalmente em 12 de maio de 2016. A mixtape recebeu o nome em referência à data que estava prevista para o lançamento de Stoney, álbum de estreia de Post Malone. Você ouve agora Sunflower, do próprio. Vamos ouvir.

0: Olha só esse sonzinho, muito bom, né? E eu tô falando aqui de mixtape. O que é mixtape, afinal? Bom, é um projeto musical que funciona como uma espécie de fita ou compilação ali de músicas, geralmente lançado de uma forma mais informal do que um álbum de estúdio, né? Então, temos aí este lançamento previsto. O disco, porém, chegou às plataformas apenas em 9 de dezembro daquele ano, né? Falando deste daí. Então, August 26 foi lançado depois que Post Malone ganhou projeção com White Iverson, música divulgada em 2015. O projeto reúne faixas como Money Made Me Do It, Dinheiro Me Fez Fazer Isso, com participações ali também de Two Shays e Get With You. Então, além da versão digital, a edição comemorativa será disponibilizada em CD e vinil para você também que gosta de colecionar em casa. O lançamento acontece enquanto Post Malone trabalha em seu próximo álbum, esse sim, novo, fresquinho, que é o The Eternal Bus. Né? Em abril, o cantor confirmou que o projeto será um disco duplo, com 20 músicas em cada parte, totalizando então 40 faixas. Em julho, Post Malone publicou um vídeo em que aparece no estúdio, ouvindo uma música com sonoridade próxima aos seus primeiros trabalhos, então já trazendo ali um gostinho, um spoiler do que vem por aí. Então o artista também afirmou recentemente que tem muito material incrível sendo produzido. Olha só, modéstia à parte, então, de Post Malone, né? Então, 10 anos depois do lançamento original aí da mixtape August 26, o primeiro projeto dele chegará oficialmente às plataformas de streaming, né? Então aí, a partir do dia 26 de agosto, teremos então essa edição comemorativa, juntamente com um outro fun fact aí, né? Inclusive que a gente trouxe aqui no Resumo TVC, de que ele já hablou aí que tá produzindo o seu próximo álbum, o The Eternal Bus. Inclusive com um teaserzinho ali de um vídeo que ele gravou durante a gravação do estúdio. Vem música boa aí de Post Malone, então, hein? Aguardamos. Agora, 11 horas mais 57 minutos.
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0: Olha só, alerta para você, ouvinte, é muito importante vacinar, né? Bora vacinar. O dia D da multivacinação acontece no sábado em São Paulo, com unidades básicas de saúde abertas das 8 da manhã às 5 horas da tarde. A Luísa Mutoni esteve em uma das UBSs da cidade e conta como que já está a procura por lá. Vamos ouvir.
2: Aqui nesta unidade básica de saúde na região da Bela Vista, no centro de São Paulo, desde que começou a campanha de multivacinação no dia 3 de agosto, a movimentação e a procura pelas vacinas tem sido bastante intensa. A campanha segue até o dia 1º de setembro. O público-alvo são crianças e adolescentes com idades abaixo de 15 anos de idade. O objetivo é ampliar o acesso à vacinação e também atualizar a caderneta da população. Serão oferecidas todas as vacinas que constam no calendário nacional de vacinação, entre elas a tríplice viral, que protege contra o sarampo, a caxumba e a rubéola, a pentavalente, a meningocócica, a de poliomielite e também a vacina da dengue. A vacina do sarampo também vai estar sendo oferecida para toda a população com idades entre 6 meses e 59 anos de idade, independentemente da situação vacinal. Quem quiser se vacinar precisa trazer um documento de identificação e, se possível, a caderneta de vacinação para que os funcionários consigam checar a situação vacinal e quais são as vacinas indicadas de acordo com a faixa etária. Desde o começo da campanha até a última segunda-feira, mais de 1 milhão de doses foram aplicadas aqui na capital paulista. Para conferir a situação da fila no momento da vacinação, é só entrar no site De Olho na Fila da Prefeitura de São Paulo.
0: Fica a dica e o alerta para você tomar a vacina, inclusive para você não perder tempo. Vale a pena conferir ali o De Olho na Fila, assim você já tem uma noção de da vacina, né, se ela estava disponível, perto da sua casa, de onde você for passar, e também de como vai estar a situação da fila, para você poupar o tempo de espera. E ponto final aqui no nosso resumo TMC. Você acabou de conferir aí os principais destaques de hoje, de forma leve, né? Bem tranquilo para você finalizar o seu dia bem informado e com chave de ouro. Nos vemos agora na sexta-feira, às 10 horas da noite, com mais resumo TMC comigo, Alexia Marília. Um beijo, tchau, tchau.
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4: Olá, a coluna chega com um gostinho de café para contar que a Nescafé Dolce Gusto vem com uma nova campanha transformando uma cafeteira em um parque de diversões para adultos. Com o mote Faz Tudo O Que Você Quer, o objetivo da campanha é destacar a versatilidade da máquina ao apresentar diferentes possibilidades de produtos e de consumo ao longo do dia. No filme, a máquina aparece mesmo como um parque de diversões para adultos e traz a trilha One Way or Another, da banda Blonde. Para Valéria Pardal, diretora executiva de cafés da Nestlé Brasil, a iniciativa representa a evolução da marca e da forma como ela se conecta com os consumidores. A comunicação terá desdobramentos online e offline, presença em eventos, materiais de trade e conteúdos digitais. O lançamento acontece no momento em que o Brasil ocupa a posição de terceiro maior mercado da marca no mundo e inovações desenvolvidas localmente já respondem por cerca de 50% do negócio no país.
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5: Muito bom dia, uma ótima quinta-feira para você que sintoniza a TMC. Hoje é dia 20 de agosto, seja muito bem-vindo e muito bem-vinda ao Amanhã TMC. Eu sou o Diego Andrade e eu te faço companhia ao vivo até às 5 da manhã. Aqui no Amanhã TMC você fica por dentro de tudo o que aconteceu de mais importante no noticiário do Brasil e do mundo, além de saber das primeiras notícias que vão impactar aí a sua quinta-feira. 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Meu muito obrigado a você que sintoniza a TMC. O WhatsApp está aberto para você participar, manda sua mensagem, comenta sobre as principais informações aqui do programa no 11972211001. 11972211001. Vamos às principais manchetes do programa de hoje. O Supremo Tribunal Federal decidiu por unanimidade ampliar a proteção da Lei Maria da Penha para mulheres vítimas de violência motivada por gênero, mesmo quando não existe relação doméstica ou afetiva com o agressor. A decisão permite medidas protetivas em casos envolvendo, por exemplo, vizinhos, colegas de trabalho ou desconhecidos. Juízes não especificados e em situação urgentes, delegados também poderão conceder a proteção. O presidente Lula defendeu que o Brasil mantenha a capacidade de enriquecer urânio para fins pacíficos, como a produção de energia e o uso na medicina. Durante visita às instalações nucleares em São Paulo, Lula também defendeu investimentos no programa nuclear e no submarino de propulsão nuclear, relacionando o domínio da tecnologia à soberania nacional. A Polícia Federal investiga uma minuta de contrato para a venda de canabidiol ao Ministério da Saúde enviada pela empresária Roberta Luschinger e a um ex-assessor do presidente Lula. Segundo a investigação, o negócio poderia movimentar mais de 500 milhões de reais, mas não chegou a ser fechado. A apuração também investiga possíveis relações de Lulinha no caso de tráfico de influência e corrupção. Fernando Haddad defendeu que a Polícia Federal tem a liberdade para investigar suspeitas envolvendo Lulinha e Marcola, ex-chefe de gabinete de Lula. O candidato também de Freitas e cobrou reconhecimento pelos recursos federais destinados a São Paulo, citando o financiamento do túnel Santos-Guarujá. presidente do Senado, Davi Alcolumbre, enviou a PEC que acaba com a escala 6-1 para análise da Comissão de Constituição e Justiça. A proposta deve avançar após o recesso das comissões e ainda precisa passar pela CCJ e pelo plenário. O tema é uma das prioridades do governo Lula para 2026. O ministro da Fazenda, Dario Durigan, afirmou que o programa Move Brasil, voltado a motoristas de aplicativo e taxistas, teve adesão abaixo do esperado pelo governo. Segundo Durigan, os bancos públicos são os que mais participam do programa, que oferece crédito de até 150 mil reais para a compra de veículos novos e sustentáveis. O governo agora avalia como ampliar a participação dos bancos privados. O ministro da Fazenda, Dario Durigan, afirmou que a lei da reciprocidade não vai atrapalhar as negociações com os Estados Unidos sobre as tarifas. Segundo ele, o governo vai avaliar possíveis medidas com cautela e ouvir os setores afetados antes de qualquer retaliação. Durigan reforçou que o Brasil mantém o diálogo aberto com os americanos. A Justiça do Trabalho suspendeu as demissões coletivas das Casas Bahias e terminou o retorno dos funcionários dispensados. A decisão afirma que a empresa deveria ter negociado as demissões com o sindicato. A Casas Bahia fechou 298 lojas e demitiu cerca de 3 mil pessoas. No noticiário internacional, um novo terremoto de magnitude 5,7 atingiu a região de Flores, na Indonésia, 3 dias após um tremor de 7,7 deixar 53 mortos e 113 feridos. Novas réplicas continuam sendo registradas e mantêm milhares de pessoas fora de casa. Deslizamentos e danos à infraestrutura dificultam o trabalho das equipes de resgate. O diretor-geral do Centro Nacional de Inteligência do Equador, Mikael Sensi Contuji, morreu nesta quarta-feira em um acidente de helicóptero no Quênia. A esposa dele, a estilista Stephanie Hollihan, também morreu. Ao todo, 7 pessoas perderam a vida no acidente e as autoridades quenianas investigam as causas. Vamos à previsão do tempo para todo o país nesta quinta-feira. Curitiba, o sol aparece entre nuvens, não chove, máximas de 27, mínimas de 15 graus. Já em São Paulo, a quinta é ensolarada, não chove, máximas de 32 e mínimas de 18 graus. No Rio de Janeiro, dia nublado, mas o sol também aparece, não chove, máximas de 32 e mínimas de 17 graus. Em Belo Horizonte, faz sol o dia todo. Não chove, máximas de 31 e mínimas de 14 graus. Já em Brasília, é o dia de sol com nuvens. Não chove, máximas de 30 e mínimas de 16 graus. E para fechar em Recife, a quinta-feira é de sol com pancadas de chuva de manhã e muitas nuvens à tarde. Máximas de 28 e mínimas de 23 graus. A Polícia Federal encontrou uma conversa em que o ex-chefe de gabinete de Lula, o Marcola, recebeu de uma empresária a minuta de um contrato de venda de cannabis medicinal para o Ministério da Saúde, sem necessidade de licitação. O repórter Adrian de Almeida traz os detalhes.
6: A mensagem que foi enviada por Roberta e recuperada pela PF era a minuta de um contrato que previa a venda dos remédios ao Ministério da Saúde, mas sem nenhuma licitação. A informação foi revelada pelo jornal O Globo. A Polícia Federal investiga uma suposta interferência de Lulinha para ajudar na tentativa da empresária de fechar contrato com o governo federal. Roberta teria atuado em parceria com Antônio Carlos Antunes, mais conhecido como Careca do INSS. O contrato investigado seria para a venda de medicamentos à base de canabidiol, que é o mesmo tema da minuta enviada ao Marcola. A mensagem foi obtida pelos agentes federais ao analisarem o celular de Roberta, que está em investigação por conta da operação sem desconto. Segundo a Polícia Federal, a empresária foi contratada por R$1,5 milhão pelo Careca do INSS para abrir portas dentro do governo. para ele conseguir vender o medicamento para o SUS sem precisar passar pelo processo jurídico para a escolha da empresa fornecedora. O advogado Marco Aurélio de Carvalho, que defende Marcola, negou qualquer irregularidade. Ele afirma que Marcola não praticou nenhum ato para beneficiar a empresária dentro do governo federal e reforçou que, segundo a Polícia Federal, não houve nenhum encaminhamento ou ato de ofício por parte de Marcola. Ele, inclusive, saiu do cargo no governo do fim do mês de julho após ser apontado pela PF como um dos envolvidos nesse esquema de vendas de medicamentos sem licitação.
5: O Supremo Tribunal Federal decidiu por unanimidade que as medidas protetivas da Lei Maria da Penha agora sejam aplicadas a qualquer caso de violência motivado por questões de gênero. A repórter Mariana Reis explica o que muda com a decisão.
7: O que muda na prática com a nova decisão do STF sobre a ampliação da Lei Maria da Penha? Ordens como restrição de distância e proibição de contato passam a valer também para situações de assédio, perseguição e ameaças na rua ou no trabalho. O ponto central agora é a motivação do crime, o fato de a vítima sofrer a violência por ser mulher, e não o tipo de vínculo com o agressor. Para garantir rapidez, qualquer juiz que receber o pedido de urgência poderá conceder a medida imediatamente, além de delegados em situações emergenciais. O relator do processo, ministro Edson Fachin, reforçou a necessidade de acelerar a proteção.
8: Os dados recentes que temos é de que 53% dos pedidos que são protocolados são decididos no mesmo dia. Os demais têm um lapso temporal máximo de até 2 dias. E, portanto, o caminho é precisamente esse: encurtar o tempo entre a necessidade e a resposta do Poder Judiciário.
7: A decisão veio depois que o Ministério Público de Minas Gerais recorreu de um caso da cidade de Formiga, no centro-oeste do estado. Lá, uma mulher sofria ameaças constantes de um vizinho, mas a justiça havia negado a proteção por falta de convivência íntima. A ministra Carmen Lúcia, única mulher na atual composição da corte, defendeu que o mecanismo de proteção à vítima seja desvinculado das ditas relações de afeto.
9: Quando se fala que não há aqui uma relação de afeto, quem ama não mata. O feminicídio é praticado, o assassinato de mulher é praticado por uma questão de poder. O homem acha que tem o poder de vida e morte contra nós e mata. Ponto.
5: Três candidatos à presidência da República já confirmaram suas primeiras agendas de campanha na região Nordeste. As informações chegam com Rafael Felitti.
10: O primeiro candidato a fazer campanha na região Nordeste é Renan Santos. O candidato do partido Missão está em João Pessoa, na Paraíba. Na capital e região metropolitana paraibana, ele participa de atos de campanha e de ações para destruir barricadas atribuídas ao tráfico de drogas na região. E também para a destruição de câmeras de monitoramento atribuídas à facção criminosa Comando Vermelho. À noite, o candidato dará entrevista coletiva e também vai participar de um evento do Partido Missão. Já o Wilson Grassi, do Democrata, participa de eventos de campanha em Salvador e vai conceder entrevistas a veículos locais. O presidente Lula inicia a campanha no Rio Grande do Norte. Durante a tarde, ele vai para Macaíba participar de uma agenda institucional no Parque Científico Tecnológico, o PAX. No fim da tarde, após o expediente presidencial, ele participa de ato político em Natal, no estacionamento da Arena das Dunas, em compromisso de campanha com o ex-secretário de Fazenda, Cadu Xavier, que disputa a eleição ao governo do Rio Grande do Norte com o nome de Cadu de Lula nas urnas. Candidatos como Flávio Bolsonaro, do PL, Ronaldo Caiado, do PSD, Romeu Zema, do Novo, e Augusto Cury, do Avante, ainda não confirmaram agendas no Nordeste, mas devem visitar a região ao longo da campanha. 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
5: E o Pardal, novo aplicativo lançado pelo Tribunal Superior Eleitoral para receber denúncias de irregularidades eleitorais, já recebeu mais de 1.000 denúncias. A ferramenta busca ampliar a participação da sociedade na fiscalização do cumprimento das regras eleitorais. A Larissa Cardoso tem mais informações.
11: Em apenas 4 dias de funcionamento, o Pardal já recebeu 1.103 registros relacionados às eleições 2026. A maior parte envolve candidatos a deputado estadual, com 424 ocorrências. Na sequência, aparecem partidos, coligações ou federações com 150 registros, governadores com 79 e deputados distritais com 56. Entre os principais motivos das reclamações está um impulsionamento de conteúdo que soma 339 registros. Depois aparecem irregularidades relacionadas à internet com 289 casos e ao uso de bens públicos com 105. O sistema também recebeu reclamações sobre o uso de bens particulares, propaganda eleitoral antecipada, banners, cartazes e faixas, além de casos de boca de urna, comícios e divulgação de notícias falsas. Do total de registros, 594 ainda estão em andamento. Outros 383 já foram baixados do sistema e 124 acabaram encaminhados para o processo judicial eletrônico. Para fazer uma denúncia, é preciso se identificar pelo e-título ou pelo gov.br, mas os dados de quem faz o registro ficam protegidos por sigilo. O usuário pode ainda enviar fotos, vídeos, áudios e links que ajudem a comprovar a situação e acompanhar o caso pelo número de protocolo.
5: E a primeira turma do Supremo Tribunal Federal formou maioria para tornar réus Rodrigo Bacelar, TH Joias e o desembargador Macário Ramos Júdice Neto. Eles são acusados de envolvimento no vazamento de informações de uma operação da Polícia Federal. A repórter Érica Levigardi traz os detalhes.
12: A denúncia da Procuradoria-Geral da República afirma que o grupo teria agido em setembro de 2025 para antecipar informações da Operação Zargum, que investigava integrantes do Comando Vermelho. A acusação aponta que o desembargador Macário Ramos Júdice Neto teria repassado informações sigilosas a Rodrigo Bacelar durante um jantar. Com isso, TH Joias e a esposa, Jéssica de Oliveira Santos, teriam retirado objetos e bens que poderiam ser apreendidos na operação. Ainda segundo a PGR, Tárcio Nascimento Salgado, apontado como operador financeiro do Comando Vermelho, teria ajudado o TH Joias a fugir e se hospedar na casa dele. Depois, o ex-deputado teria apagado remotamente o conteúdo do celular apreendido pela polícia. O voto do relator Alexandre de Moraes foi acompanhado por Cristiano Zanin, Carmen Lúcia e Flávio Dino. O julgamento acontece no plenário virtual do STF e os ministros podem ajustar os votos até sexta-feira, dia 21 de agosto. Em nota, a defesa de Rodrigo Bacelar informou que, diante do recebimento da denúncia oferecida, enfatiza que permanece convicta da futura e justa absolvição do ex-presidente da Alerje. A TMC tenta contato com a defesa dos demais citados.
5: Eleições para presidente da República, Flávio Bolsonaro decide ir a debate somente se Lula comparecer. Senador teme ser alvo dos outros candidatos de direita. As informações chegam com o repórter Rafael Felitti.
10: Nos bastidores, a ausência de Flávio em debates sem o presidente Lula já era dada praticamente como certa. Mas a estratégia foi confirmada ontem pelo senador Rogério Marinho, coordenador da campanha, durante evento em Brasília. Marinho manifestou respeito pelos outros candidatos, mas confirmou que Flávio Bolsonaro só marcará presença nos debates se o presidente Lula for. O primeiro debate eleitoral para presidente da República está previsto para o próximo domingo, dia 23 de agosto, na TV Bandeirantes, e deve acontecer sem os líderes nas pesquisas. Com isso, o debate deve contar com Ronaldo Caiado, do PSD, Romeu Zema, do Novo, Renan Santos, do Missão, e Augusto Cury, do Avante, que devem aproveitar para fazer duras críticas à ausência dos candidatos que lideram as pesquisas. Flávio Bolsonaro teme que, com a ausência de Lula, ele seja o principal alvo dos ataques dos outros candidatos, que também são do campo da direita antipetista. Para conseguirem chegar ao segundo turno, eles precisam convencer o eleitorado que são opção melhor, justamente que o filho do ex-presidente Bolsonaro, que naturalmente já seria um dos alvos, mesmo com a presença do presidente da República nos debates eleitorais. Já a campanha à reeleição de Lula questiona o desequilíbrio do debate, uma vez que ele é o único candidato de esquerda na disputa. Outra crítica é o fato dos convites a Romeu Zema e Renan Santos para participar das discussões. Segundo a lei eleitoral, as emissoras são obrigadas a convidar candidatos de legendas com pelo menos 5 representantes no Congresso Nacional, eleitos pelo partido na última eleição. Atualmente, o Novo tem 6 parlamentares, mas elegeu apenas 3 deputados federais nas eleições passadas. Já o Missão foi criado em 2023 e tem apenas 1 deputado federal. Mesmo assim, Renan e Zema devem comparecer em todos os debates por estarem entre os 5 candidatos com mais intenção de voto nas pesquisas. 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
5: Candidatos ao governo do estado de São Paulo participaram nesta quarta-feira de uma reunião com integrantes do Tribunal Regional Eleitoral. O Ricardo Spárvoli acompanhou e traz as informações pra gente.
13: O encontro contou com a presença de quase todos os candidatos, incluindo o Tarcísio de Freitas, do Republicanos, Vivian Mendes, da UP, Renata França, do PSTU e Ediane Lima, do Agir. Os únicos que não compareceram foram Fernando Haddad, do PT, que foi representado pelo vice de sua chapa, Márcio França, e Fabiana Medrado, do PSB, que foi representada por uma assessora. O objetivo do encontro foi a assinatura do acordo de parceria e compromisso pela integridade e defesa da democracia nas eleições de 2026. O documento trata, entre outros pontos, do uso ético da inteligência artificial, da defesa do Estado Democrático de Direito e do combate a discursos de ódio. O vice-presidente e corregedor do Tribunal Regional Eleitoral, Roberto Maia, abriu o encontro dizendo que é necessário melhorar o nível em relação às eleições de 2024.
14: Eu só rapidamente gostaria de lembrar que na última eleição municipal, aqui na capital, talvez vamos refletir se São Paulo acabou dando ou não um bom exemplo para o Brasil. E não vou aqui pessoalizar, todos sabem o que aconteceu e não vou falar de A, de Deus ou C, mas foi uma realidade.
13: O governador e candidato à reeleição, Tarcísio de Freitas, parabenizou a iniciativa do TRE.
15: Pode ter certeza, vocês vão contar conosco na defesa da democracia, pela difusão das informações corretas, para um debate que traga ao cidadão as informações necessárias para a formação da convenção.
13: Na saída do evento, o candidato a vice-governador, Márcio França, criticou o estilo de governar de Tarcísio.
16: Porque hoje em dia, assim, eu sinto nas prefeituras do interior, pelo menos, em especial pequenas cidades, não há contato com o atual governador. Ele é distante, é um estilo de governar.
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5: O Ministério Público Eleitoral questiona a candidatura de Vaguinho ao Senado por causa de irregularidades apontadas nas contas da Prefeitura de Belfor Roxo durante a gestão dele. A repórter Beatriz Trindade tem os detalhes.
17: A Procuradoria Regional Eleitoral pediu ao Tribunal Regional Eleitoral do Rio que rejeite o registro de candidatura de Wagner dos Santos Carneiro, Vaguinho, candidato ao Senado pelo Republicanos. O Ministério Público Eleitoral afirma que Vaguinho está inelegível por causa da rejeição das contas de governo dos anos 2021 e 2022, quando ele era prefeito de Belfor Roxo, na Baixada Fluminense. As duas contas foram rejeitadas pela Câmara Municipal em 2024, depois de pareceres contrários do Tribunal de Contas do Estado. Entre as irregularidades apontadas estão o não pagamento de parcelas de acordos de dívidas com a Previdência Municipal. Segundo o parecer do Ministério Público, em 2021, 5 dos 6 parcelamentos existentes deixaram de ser pagos, o que teria gerado uma inadimplência de mais de R$3 milhões. De acordo com a análise do Tribunal de Contas, em 2022, o município também deixou de cumprir os acordos acordos e acumulou um passivo que ultrapassa 23 milhões até novembro de 2023. O MPE afirma ainda que naquele ano a Prefeitura atingiu o limite máximo de gastos com o pessoal previsto na Lei de Responsabilidade Fiscal e identificou despesas que teriam sido contabilizadas de forma irregular na área da saúde. Para a Procuradoria Regional Eleitoral, as irregularidades são graves e não foram corrigidas, o que pode configurar ato doloso de improbidade administrativa. Por isso, o Ministério Público entende que Vaguinho se enquadra em uma das hipóteses de inelegibilidade prevista na Lei da Ficha Limpa. A Procuradoria pede que o candidato seja chamado para apresentar defesa e, ao final, que o TRE indefira o registro da candidatura. O pedido ainda será analisado pela Justiça Eleitoral e não significa que a candidatura de Vaguinho tenha sido definitivamente vetada. A TMC procurou a defesa do candidato e aguarda um posicionamento. 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
5: E o Congresso terá pouco tempo para analisar a medida provisória que muda as regras da chamada taxa das blusinhas. O governo agora tenta acelerar a tramitação para evitar que a proposta perca a validade. O Murilo Hernandes tem os detalhes.
18: A MP tem validade até o dia 8 de setembro. O problema é que a comissão, formada por deputados e senadores para analisar a proposta, só deve começar os trabalhos no dia 1º de setembro. Com isso, sobra menos de uma semana para o texto passar pela comissão, pela Câmara e pelo Senado. Antes da votação, os parlamentares ainda precisam escolher o presidente da comissão e o relator, que vai analisar a proposta e apresentar um parecer. Por isso, o ministro da Fazenda, Dario Durigan, afirmou que a prioridade do governo é acelerar a formação da comissão.
19: O esforço do governo agora é mobilizar a base no Congresso Nacional para constituir a comissão mista da medida provisória que o presidente Lula enviou e aprovar o texto no próximo esforço concentrado. É nisso que o governo vai colocar os seus esforços na próxima semana.
18: Nos próximos dias, o governo deve pressionar os líderes do Congresso para formar a comissão o mais rápido possível. Depois, a articulação será para garantir que a votação aconteça dentro do prazo e evitar que a medida provisória perca validade no dia 8 de setembro.
5: E o ministro Alexandre de Moraes, do Supremo Tribunal Federal, autorizou a ida de Jair Bolsonaro ao dentista. De Brasília, o Rodrigo Vicente tem os detalhes.
20: Bolsonaro só vai poder realizar o atendimento odontológico, no entanto, se mantiver a data e o horário em sigilo, né? Pela determinação de Moraes, foi indicado que a consulta, por razões de segurança, pode ser feita aqui no Centro Médico da Polícia Militar do Distrito Federal, mediante uma escolta. Bem, a defesa de Bolsonaro havia pedido que ela ocorresse no consultório da esposa de Flávio Bolsonaro, a doutora Fernanda Antunes Figueira Bolsonaro, também aqui em Brasília. No entanto, o ministro negou, né? O despacho do ministro deliberou o seguinte, que a data e o horário do atendimento deverão ser estabelecidos aí entre a PM do DF e a defesa de Bolsonaro. E Moraes ressaltou o seguinte, que se essa informação for vazada, a consulta odontológica pode ser cancelada.
5: E a Justiça do Trabalho suspendeu as demissões coletivas feitas pela Casas Bahia e determinou a reintegração provisória dos funcionários. A decisão acontece em meio à crise financeira da empresa, que pediu recuperação judicial com uma dívida de 17 bilhões e 300 milhões de reais. Murilo Hernandes traz os detalhes.
18: Com isso, salários e benefícios também deverão ser retomados. A decisão não obriga a empresa a reabrir as lojas que foram fechadas. Segundo os sindicatos, cerca de 1.900 pessoas foram demitidas apenas nos dias 13 e 14 de agosto. Considerando desligamentos até o dia 17, o número chega a aproximadamente 3 mil trabalhadores. A Justiça também determinou que novas demissões coletivas sejam negociadas previamente com os sindicatos. Se a decisão for descumprida, a empresa poderá pagar multas de R$ 500 por dia para cada trabalhador atingido. A medida ocorre enquanto as Casas Bahia enfrentam uma forte crise financeira. No domingo, a empresa pediu recuperação judicial para tentar reorganizar uma dívida de 17 bilhões e 300 milhões de reais. O valor inclui débitos com bancos, fornecedores e outros credores. A empresa afirma que enfrenta dificuldades provocadas pelos juros altos, pelo custo do crédito e pela pressão sobre o consumo. Agora, a recuperação judicial terá que avançar junto com as medidas determinadas pela Justiça do Trabalho.
2: E a formação de um ciclone extratropical e o avanço de uma frente fria provocam tempestades, quedas de granizo, ventos fortes e declínio acentuado das temperaturas no Rio Grande do Sul. Em Santa Catarina, uma menina de 10 anos morreu após um deslizamento devido aos temporais. O Brian Valêncio tem mais informações.
21: A chuva forte que atingiu o sul do país provocou mais uma morte em Santa Catarina e deve dar lugar a novos temporais já nos próximos dias. Em Santo Amaro da Imperatriz, uma menina de 10 anos morreu após passar 3 dias internada em estado grave na UTI do Hospital Infantil Joana de Guzmão, em Florianópolis. Ela havia sido resgatada após um deslizamento de terra provocado pelo excesso de chuva. O deslizamento ocorreu na madrugada do último domingo. A mãe dela, de 44 anos, morreu ainda no local. A criança foi encontrada em parada cardiorrespiratória e recebeu manobras de reanimação antes de ser levada ao hospital. O pai, de 45 anos, e um irmão de 25 anos também estavam na residência, mas foram atendidos e receberam alta. Enquanto Santa Catarina registra os efeitos da chuva, o Rio Grande do Sul entra em alerta para uma nova mudança no tempo. A formação de um ciclone extratropical e o avanço de uma frente fria devem provocar temporais, granizos, ventos fortes e quedas acentuadas das temperaturas. O INMET emitiu aviso amarelo para todo o estado, com previsão de chuva de até 50 milímetros por dia e ventos de até 70 km por hora. A instabilidade deve aumentar com acumulados de até 80 milímetros no oeste e também na região sul. O ciclone se aprofunda sobre os oceanos perto do final de semana e os ventos podem chegar a 80 km por hora. A massa de ar frio também derruba as temperaturas, com mínimas entre 3 e 14 graus. A Defesa Civil orienta a população a não se abrigar sobre árvores durante temporais e evitar áreas próximas a torres, placas e estruturas que possam cair.
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2: Vamos às principais manchetes do programa de hoje. O Instituto Nacional de Meteorologia emitiu um novo aviso de vendaval para áreas no Rio de Janeiro, São Paulo e um pequeno trecho do Espírito Santo para esta sexta-feira. O aviso é amarelo de perigo potencial e vale entre o meio-dia e as 11h59 da noite. Essa é a classificação mais baixa da escala de severidade do INMET. Segundo o Instituto, os ventos devem variar entre 40 e 70 km por hora. Por isso, há baixo risco de queda de galhos de árvores. No início do mês, rajadas acima de 100 km causaram transtornos no sul e no sudeste. A Polícia Rodoviária Federal investiga se o motorista do caminhão envolvido no acidente que matou 23 pessoas na BR-373 em Ipiranga, nos Campos Gerais do Paraná, pode ter dormido ao volante antes da colisão. A possibilidade foi levantada durante uma coletiva de imprensa após a tragédia. Segundo o chefe da delegacia da PRF, em Ponta Grossa, a ausência de condições climáticas adversas no trecho estão entre os fatores que levam os investigadores a considerar a hipótese. A dinâmica e a causa da colisão serão determinadas a partir dos levantamentos realizados pela PRF, Polícia Científica e Polícia Civil.
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2: A Polícia Federal realizou nesta quarta-feira a Operação Sinon, que investiga um suposto esquema de corrupção envolvendo vazamento de informações sigilosas de investigações policiais em troca de vantagens financeiras. A repórter Luísa Mutoni tem todos os detalhes.
3: O principal alvo da operação é um delegado da própria Polícia Federal. Segundo as investigações, desde 2023, ele se utilizava do cargo para acessar os sistemas da corporação e obter informações sigilosas sobre investigações que eram repassadas justamente aos alvos dessas investigações. Com essas informações, os investigados dificultavam e até frustravam diligências que seriam realizadas contra eles. Os vazamentos beneficiavam organizações criminosas envolvidas no contrabando de cigarro, crimes ambientais, lavagem de dinheiro e desvio de recursos públicos. Além do delegado, dois empresários e advogados que seriam responsáveis pelos repasses dos valores também foram alvos da ação de hoje. Ao todo, os agentes cumpriram 8 mandados de busca e apreensão em São Paulo e no Rio Grande do Sul. A justiça determinou o bloqueio e o sequestro de bens dos investigados, além de medidas cautelares contra o delegado, como a suspensão do exercício da função pública e a proibição de acessar as dependências ou os sistemas da Polícia Federal.
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2: Brasília recebeu nesta quarta-feira a 5ª edição do Fórum Saúde, uma parceria entre a farmacêutica EMS e a Esfera Brasil. O encontro reúne autoridades do governo, representantes da indústria, pesquisadores e instituições para discutir os caminhos da saúde e o fortalecimento da indústria farmacêutica brasileira. A Lívia Braz esteve lá e traz as informações para a gente.
4: Na abertura do evento estiveram presentes o presidente da Câmara, Hugo Mota, o ministro do Supremo Tribunal Federal, o ministro Gilmar Mendes, além também do ministro da Saúde, Alexandre Padilha. Nos 3 painéis desta 5ª edição do Fórum Saúde, foram discutidos temas como soberania e desenvolvimento industrial, com foco no fortalecimento da indústria farmacêutica nacional, além de inteligência artificial e competitividade da indústria farmacêutica brasileira. A proposta é debater como ampliar a produção de medicamentos no país, estimular investimentos, pesquisa e inovação e também reduzir a dependência externa em áreas estratégicas para a saúde.
5: As indústrias nacionais, elas têm capacidade de inovar. E, por outro lado, a gente tem uma questão sanitária que precisa caminhar para a inovação. A gente tem um olhar ainda muito para a regulamentação, isso é ótimo, tem que ser mantido, mas a gente tem que abrir um pilar de inovação e é isso que é a grande provocação que tem no fórum. E a gente é necessário, né, colocar todos os entes dentro da mesma sala nessa discussão para que o país consiga mover. E tem uma questão de geração de riqueza para o país, porque quando você está falando de inovação, você está falando de algo que vai consideravelmente agregar ao PIB. Então são as indústrias nacionais cada vez mais fortes e proporcionando ao Brasil também esse ganho econômico.
4: Nessa quinta edição, o Fórum Saúde coloca na mesma mesa governo, indústria, ciência e instituições para discutir um desafio estratégico para o país, como ampliar a capacidade brasileira de produzir medicamentos, desenvolver tecnologia e inovação, além de fortalecer a saúde pública. O ministro da Fazenda, Dario Durigan, também participou do evento e destacou a importância da indústria farmacêutica para a economia brasileira, especialmente pelo número de empregos gerados pelo setor.
6: Nós estamos falando de mais de 15 bilhões de renda para esses trabalhadores, 14% da população ativa fazendo parte do mercado de trabalho no setor de saúde. E destaquei temas como a reforma tributária com alíquota zero para as linhas de cuidado da saúde e, em especial, no serviço de saúde, uma alíquota reduzida de 60%, nesse grande esforço de retomar uma saúde que seja respeitosa à população, não voltemos a ver a situação da Covid em que você teve troca de acusação, mas construir uma parceria com os diversos entes, com o setor privado, para que juntos a gente avance com a saúde pública no país.
2: E as polícias civil e científica seguem com as investigações do acidente entre um caminhão e um ônibus que causou a morte de 23 pessoas em uma rodovia no interior do Paraná. Até agora, 15 vítimas foram identificadas. O repórter Luiz Fernando traz as atualizações.
7: A Polícia Rodoviária Federal admite que o motorista do caminhão pode ter dormido ao volante. Essa é a principal hipótese investigada até agora para explicar a batida mais letal ocorrida em uma rodovia federal desde 2021. O caminhão bateu de frente contra um micro-ônibus que transportava pacientes da Secretaria de Saúde de Imbituva, na madrugada desta quarta-feira, na BR-373, em Ipiranga, região dos Campos Gerais, aqui do Paraná. 23 pessoas perderam a vida, entre elas duas crianças. Segundo a PRF, o caminhão teria invadido a pista contrária pouco antes da batida. As circunstâncias seguem sob análise das polícias civil e científica do estado. O secretário de Segurança Pública do Paraná, Coronel Hudson Teixeira, afirmou que os detalhes do acidente ainda precisam ser esclarecidos.
8: Percebe-se que o caminhão estava transitava no momento pela contramão, colidindo frontalmente, como eu disse, transversalmente com o ônibus, numa marca de frenagem também no local, mas tudo isso vai ser esclarecido após esses laudos da Polícia Rodoviária Federal, da Polícia Científica e da Polícia Civil. Agora o nosso objetivo é agilizar a identificação dessas pessoas para que nós façamos a liberação dos corpos. Já fizemos contato com a Prefeitura de Imbituva, nos colocamos à disposição também para, se necessário for, apoiá-los, né, em algum velório, algum deslocamento desse grande número, infelizmente, de corpos que tivemos nessa situação.
7: Os corpos das vítimas foram levados para a Polícia Científica de Ponta Grossa. Pela complexidade do caso, equipes de Guarapuava e de Curitiba também ajudaram na identificação das vítimas. Entre os sobreviventes está uma criança de 6 anos, identificada como Luan Gabriel de Brito, além de outros 4 adultos. Todos eles foram encaminhados a hospitais e unidades de pronto atendimento de Ponta Grossa e o estado de saúde deles é considerado estável. A Defensoria Pública do Paraná montou uma equipe em Ponta Grossa para dar suporte jurídico e psicológico às famílias, além de ajudar nos trâmites para a liberação dos corpos e na emissão das certidões de óbito.
2: O ministro Gilmar Mendes, do Supremo Tribunal Federal, defendeu o debate sobre a volta da obrigatoriedade do diploma para jornalistas. O assunto ganhou força após ministros do STF questionarem a atuação de um jornalista sem formação. Ele fez denúncias contra Flávio Dino. O Igor Damasceno tem mais informações.
9: Gilmar Mendes é o terceiro ministro do STF a defender a discussão sobre o assunto. Em 2009, a corte derrubou essa exigência. Desde então, para a prática do jornalismo profissional, se exige apenas um registro, mesmo não havendo formação no ensino superior. À época, o Supremo Tribunal Federal entendeu que a liberdade de imprensa ficaria restrita caso o profissional fosse obrigado a ter um diploma de graduação. O assunto voltou ao centro do debate depois que um jornalista maranhense divulgou que o ministro Flávio Dino, também do STF, estaria utilizando carros oficiais para fins pessoais. Familiares do ministro também estariam envolvidos nesse esquema. A Polícia Federal abriu um inquérito contra o jornalista e tenta descobrir se ele recebeu dinheiro para fazer acusações sem prova contra um ministro do Supremo Tribunal Federal. Nesta semana, o ministro Alexandre de Moraes disse que a corte precisa discutir a volta da obrigatoriedade do diploma para jornalista. Segundo ele, abre aspas, qualquer pessoa pode acordar e decidir ser jornalista, fecha aspas, o que, segundo o ministro, pode ser perigoso para a democracia. Gilmar Mendes disse que a decisão de 2009 foi importante para o contexto da época, mas que isso não excluía a formação no ensino superior. No entanto, o ministro reconheceu que a discussão precisa acontecer.
10: Isso não significava, na verdade, dispensar formação. As pessoas poderiam ter formações em diversas áreas, mas podemos discutir, sim, se de fato se entender que há aí algum comprometimento da própria qualidade de informação. Não me parece que devamos ter um juízo definitivo a partir desses fatos e dessas circunstâncias que são graves ocorridos no estado do Maranhão.
9: A declaração de Gilmar Mendes foi dada em um evento do Grupo Esfera aqui em Brasília. Ele foi convidado para discutir sobre questões de saúde. Voltamos ao estúdio.
2: O dia D da multivacinação acontece no sábado em São Paulo, com unidades básicas de saúde abertas.

0: vacinação e também atualizar a caderneta da população. Serão oferecidas todas as vacinas que constam no calendário nacional de vacinação, entre elas a tríplice viral, que protege contra o sarampo, a caxumba e a rubéola, a pentavalente, a meningocócica, a de poliomielite e também a vacina da dengue. A vacina do sarampo também vai estar sendo oferecida para toda a população com idades entre 6 meses e 59 anos de idade, independentemente da situação vacinal. Quem quiser se vacinar precisa trazer um documento de identificação e, se possível, a caderneta de vacinação para que os funcionários consigam checar a situação vacinal e quais são as vacinas indicadas de acordo com a faixa etária. Desde o começo da campanha até a última segunda-feira, mais de 1 milhão de doses foram aplicadas aqui na capital paulista. Para conferir a situação da fila no momento da vacinação, é só entrar no site De Olho na Fila da Prefeitura de São Paulo.
1: E olha, compradores brasileiros agora podem adquirir produtos direto do site de duas lojas paraguaias e receber as encomendas em casa com prazo igual aos de entregas nacionais. As informações direto de Curitiba com a repórter Isabela Miranda.
2: Duas lojas paraguaias já podem começar a enviar mercadorias ao Brasil por meio dos Correios. A Cell Shop e a New Zone Importados aderiram ao programa Remessa Conforme da Receita Federal. As lojas são voltadas ao comércio eletrônico e podem enviar encomendas para qualquer endereço do Brasil. A operação será feita por meio terrestre, pelo Correios Packet. A logística permite a importação de encomendas de até 30 quilos com rastreamento completo e entrega nos mesmos prazos das encomendas nacionais, a partir da saída do Centro Internacional dos Correios no Brasil. A principal vantagem é a possibilidade de adquirir os produtos pela internet direto do site das lojas e receber as compras em casa. Os varejistas também ampliam o acesso ao mercado brasileiro. De acordo com os Correios, a medida ainda contribui para a redução dos custos logísticos e incentiva a formalização das operações e também a arrecadação tributária.
1: O escritor Victor Reis lançou em Brasília o livro Governe Sua Vida Como um Rei, que propõe um método de autoconhecimento para equilibrar sucesso profissional e bem-estar emocional. O repórter Adrian de Almeida acompanhou o evento e traz pra gente as novidades.
3: A obra discute como equilibrar sucesso profissional e bem-estar emocional. A proposta parte da ideia de que é possível alcançar resultados na carreira e ainda assim sentir um vazio interior. Segundo o autor, esse vazio vem do excesso de estímulos, comparações e expectativas do dia a dia. A ideia é ajudar o leitor a lidar com aspectos materiais sem depender deles para construir identidade.
4: Meu livro, ele fala sobre o conceito de nós deixarmos o nosso coração fora da matéria. A matéria é inanimada. A palavra ânimo significa, no grego para o português, significa sem alma, alma. Então, o nosso objetivo com o livro é demonstrar para as pessoas que elas precisam colocar o coração no ser e não no ter. E com isso a gente consegue reinar e fazer da nossa vida uma vida muito mais simples, alegre e feliz.
3: A obra traz reflexões, exercícios práticos e sugestões de hábitos para o dia a dia. O livro também discute como lidar com bens materiais sem que eles definam a identidade da pessoa. E propõe ainda o desenvolvimento de presença e senso de propósito como base da autoridade pessoal.
1: Carla Madeira lança Quando, seu quarto romance e o mais aguardado desde que se tornou a escritora brasileira contemporânea mais lida do país. O livro é ambientado nos anos 80 e mergulha em temas como maternidade, culpa, homofobia e o poder de reconciliação. Para falar sobre essa nova obra, os apresentadores do Link TMC conversaram com a própria Carla Madeira. E a gente confere esse bate-papo agora.
5: Eu acho que a década de 80 é uma década de transição, né, assim, importante, que a gente está saindo ali da ditadura, o movimento das diretas, depois a eleição diretas. Então, se situa ali em 1986, que é bem nessa transição, E

0: e que eu acho que a gente está ainda entendendo as heranças desse período de ditadura e entendendo onde a gente vai trabalhar um alargamento de consciência, onde a gente vai. Então, eu acho que esse é um ponto ali de transição que me interessava na história.
1: Carla, Rodrigo Alvarez aqui, prazer falar com você.
0: Prazer.
1: Eu percebo que há uma temática nesse novo livro que ela é reincidente, ela está em Tudo é Rio e está em um dos seus outros livros, acho que Véspera também, que é a questão da maternidade. Por
0: Ela
1: que
0: está
1: essa,
0: nos
1: a sua
0: três,
1: escolha
0: na
1: por esse
0: verdade, ela está
1: tema?
0: nos quatro livros,
1: Está nos
0: Rodrigo,
1: quatro?
0: porque eu acho que eu não consigo muito escapar desse universo da família, e eu acho que as mães são muito centrais nessas histórias, né? Porque é esse primeiro lugar onde a gente chega, onde a gente começa a ter os primeiros pactos civilizatórios, a entender, né, assim, como é que funciona a partir da perspectiva daquela família, né? Como é que é o mundo, né? E então me interessa muito mesmo.
2: Ô Carla, a gente tem a informação de que algumas das suas obras já tiveram os direitos vendidos para irem para ganhar adaptações, né? Ou na televisão, ou no
0: Sim.
2: cinema. Como é que funciona isso? Acho que Véspera já tem aí uma produção bem adiantada. Eu gostaria que você falasse um pouquinho sobre essas adaptações e também algumas possíveis adaptações. Não sei se tem alguma coisa para ser fechada também.
0: Então, Véspera vai ser uma série, já está filmada, já está editada, então agora a gente está aguardando uma data para estrear, de acordo lá com o calendário da HBO, né? Que é o stream que vai onde vai acontecer essa série. São 8 episódios e tá incrível, assim, tá realmente muito bacana.
2: Gabriel
0: Tudo é
2: Leone
0: Rio.
2: estrela, né? Gabriel Leone?
0: Oi?
2: Com o Gabriel Leone,
0: Gabriel
2: é isso?
0: Leone, Bruna Marquezine, Camila Márgula, Yara Novaes, Ângelo Antônio. É um time
2: Ó.
0: incrível, dirigido pela Joana Jabás, e a produtora é a Boutique. E a Boutique também é a produtora que tá com os direitos de Tudo é Rio, que vai ser dirigido pela Júlia Rezende. E está em fase de roteirização e teste de elenco, deve ser filmado ano que vem. E a Alice Gomes também está com os direitos de produção da Natureza da Mordida, e ela está naquela fase de levantar o filme, de conseguir parceiros, e a gente está torcendo para que seja uma série. E quando já chegou também, com algumas conversas acontecendo aí com algumas produtoras, eu acho que também em breve a gente vai ter notícias.
3: Uau, quando mal
2: Legal.
3: chegou e já tá em conversa. Carla, nas suas palavras, conta um pouquinho da história desse livro pra gente.
0: Então, quando é uma história que começa com uma mãe que não vê o filho há 20 anos, né? Em tempo de Odisseia, é uma certa espera, que
3: Sim.
0: ela está ali imaginando que ela está próxima da morte, ela está doente, e ela está esperando esse filho há 20 anos, ela não sabe se ele vai aparecer ou não. E a gente começa, então, a partir dessa situação, a compreender o que aconteceu. Eles tiveram 20 anos antes um afastamento a partir de um acontecimento onde ela denuncia esse filho, ele é menor de idade na época, e então isso tem uma série de consequências e a gente vai conhecer o que motivou essa denúncia, o que acontece depois e aí a gente vai conhecendo a história dessa família, as circunstâncias, o contexto desse rompimento e a expectativa desse reencontro.
1: Carla, Eu sou escritor também, fiquei muito curioso quando eu vi, eu não li seu livro ainda, não tive o privilégio de recebê-lo nas minhas mãos, mas espero tê-lo em breve. Eu li que você está ousando na sua forma narrativa, está experimentando, se você me permite essa palavra, me parece que faz sentido, né? A gente viu grandes autores experimentarem. O Guimarães Rosa, não preciso dizer, experimentava criando palavras. A gente teve o Saramago, que aboliu sinais de pontuação, de exclamação, tirou as aspas, tirou hífen, né, para botar a fala dos personagens. O Walter Hugo Mãe também tirou as maiúsculas, mas depois voltou atrás. Eu pergunto, primeiro, se você puder contar um pouquinho dessa sua ousadia narrativa, eu sei que também me parece que tem vários narradores, né, nessa nova história. A pergunta onde eu ia chegar é, o Saramago recebeu críticas por isso, algumas pessoas achavam muito difícil ler o Saramago, eu próprio acho que não faria falta nenhuma me avisar que está começando uma fala de alguém, eu me incomodo um pouco quando me atraso na leitura do Saramago, descobrindo que era alguém falando, o Walter Hugo Mãe voltou atrás, eu pergunto a você, o nosso leitor, o leitor brasileiro está pronto para, por exemplo, me parece que tem momentos no seu livro que não tem ponto final. O leitor está pronto para isso? Isso não pode ser um dificultador para a sua história chegar a quem tem que chegar?
0: Olha, a experimentação que eu estou fazendo, e nem posso dizer que estou atrás de alguma coisa original, mas é da ordem de alguma coisa que eu nunca tinha feito e que eu queria entender a força dessas coisas. Eu estava muito interessada... Eu tenho um eixo na história, que é o eixo da espera, e que para mim faz muito sentido o leitor experimentar uma sensação de alguma coisa que não cessa. A espera, ela não tem realmente hora nenhuma de folga. Quando uma mãe está esperando um filho que ela não vê há 20 anos, o sentimento é de um baixo contínuo. Aquela coisa ali que ela pode estar fazendo o que for, mas ela estará fazendo aquilo esperando pelo filho. Então, tem um determinado eixo no livro que usa essa ideia de não ter ponto final, mas eu na minha assim, eu sou uma pessoa que preciso muito da lógica, eu sinto muita falta de que quem está lendo é entender onde está. Isso é uma... Meu leitor imaginário precisa ter todos os elementos ali para ele compreender onde ele está. Então, eu acho que eu trabalhei isso com vários outros recursos no livro. E a experiência que eu estou tendo retorno até agora é de que não está existindo uma dificuldade para se envolver com a história. E também isso acontece num eixo. Os outros eixos, eles vão ter outras maneiras de narrar, outro tipo de linguagem. O que a gente tem, de fato, é uma polifonia. E isso acontece no livro o tempo inteiro. Então, eu tenho um narrador... Ele está contando uma história, mas de repente, em algum momento, é uma coisa que eu já tinha experimentado em Tudo é Rio, tem um determinado momento em que contar essa história será melhor do ângulo de uma outra pessoa, que não seja o narrador. Perfeito. Então, eu uso esses recursos. Por exemplo, eu às vezes falo do passado no pretérito, e às vezes falo do passado, o leitor vai perceber que é uma coisa que aconteceu no passado, mas eu narro no presente. Então, esses recursos são todos para que o leitor entre na cena. Porque eu dizer que aconteceu uma coisa é diferente de eu fazer ela acontecer ali na cara do leitor. Mesmo que ele saiba que aquilo aconteceu no passado a partir de um contexto que é dado para ele.
1: Tá? Desculpa, então, só mais uma pergunta sobre isso. Como a gente sabe que mudou o narrador? Você alerta de alguma forma ou isso vai vindo com o tempo?
0: Tem vários recursos. Vou te dar um exemplo. Na família, eles às vezes se tratam por apelidos. Então, quando aquela pessoa chama pelo apelido, eu sei que é um personagem que está falando. Às vezes, quando o narrador toma a voz, ele se refere ao personagem pelo nome todo. Então, ele se refere de fora. Então, eu percebo claramente. Eu acho que eu consegui fazer isso de uma maneira clara, mas você vai ter que me ler, Rodrigo, para eu saber se eu consegui
1: mesmo.
0: Eu
1: vou ler com certeza. Estou ansioso para receber um exemplar, para ter um exemplar na mão.
3: Ele foi tão chorão, Carla, na pergunta dele agora há pouco. Ah, eu quero muito ler, porque não sei o quê, que a gente vai receber. Que tô sabendo,
1: não, mas eu
3: estou
1: em Portugal, ela não vai conseguir mandar para cá, não estou pedindo, não.
3: Vai,
1: vou ter que esperar
3: sim, chegar
1: aqui na travessa de Portugal.
3: Vai sim, a gente está louco.
0: Mas, Rodrigo, eu tô lançando ele em Portugal aí em setembro.
2: Pronto.
0: A Infinito Particular lança aí quase simultaneamente, né?
3: Ai.
0: Já está tudo...
1: Você veio
0: eu
1: fazer lançamento
0: Portugal,
1: aqui?
0: Inclusive. Eu acho que eu vou estar em Portugal e entre 20 a 30 de setembro, eu acho que eu vou estar em Portugal aí.
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5: Umi, bom dia. Violência política de gênero e candidaturas fictícias usadas para fraudar a cota feminina são tema do A Cidade é Sua desta semana. A promotora de justiça Isabela Chaves, coordenadora das promotorias eleitorais do MPDFT, explica como funcionam essas fraudes e onde denunciar.
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7: Olá, está começando mais uma edição do A Cidade é Sua. As eleições são um dos principais pilares da democracia e garantir que elas ocorram de forma justa, segura e com igualdade de oportunidade é um desafio permanente. Entre os temas que ganharam destaque nos últimos anos está o combate à violência política de gênero e as chamadas candidaturas fictícias, utilizadas para fraudar a cota mínima de participação feminina prevista na legislação eleitoral. Para falar sobre esse assunto, recebemos hoje a promotora de justiça Isabela Chaves, coordenadora das promotorias de justiça eleitorais do Ministério Público do Distrito Federal e Territórios, que também participa do projeto Lugar de Mulher na Política, Juntos por Eleições Seguras, iniciativa que busca fortalecer a participação das mulheres na política e prevenir irregularidades durante o processo eleitoral. Doutora Isabela, seja muito bem-vinda ao A Cidade é Sua.
8: Bom dia, ouvintes. Meu nome é Isabela Chaves, eu sou promotora de justiça aqui do Ministério Público do Distrito Federal e Territórios, do MPDFT, e coordeno também as promotorias eleitorais aqui do Distrito Federal. E atuo na fiscalização das eleições, de todo o processo eleitoral, e também no combate às fraudes eleitorais, dando destaque à fraude à cota de gênero, que é mais conhecida como as candidaturas laranjas.
7: Esse que é um tema bem, bem debatido durante as eleições, né? Sempre, todas as eleições a gente vem falando bastante sobre isso, né?
8: Sim, porque as fraudes às cotas eleitorais, ela é uma afronta à democracia, né? Os direitos das mulheres, a conquista dos direitos ao voto e ser votada, né? Por isso, a importância de tratar esse tema, eu até agradeço a oportunidade, porque é relevante nesse momento tão especial, que é ano de eleição, ano da gente poder votar em bons candidatos que nos representem, que tragam boas ideias e pensem mesmo no universo feminino. Por isso a importância de tratarmos desse tema com seriedade, é uma situação que realmente acontece e estamos aqui para fiscalizar e garantir que as eleições ocorram de forma mais transparente e justa possível.
7: Bacana, mas antes da gente começar a entrar nesse assunto, que é um assunto muito bacana, muito sério, a gente quer conhecer um pouquinho a promotora, né? Quem saber quem é a doutora Isabela. Conta um pouquinho da sua trajetória até chegar aqui ao Ministério Público. O que que te despertou o interesse pela carreira jurídica?
8: Ah, sim. Eu sou uma mulher negra, filha de pai baiano. Minha mãe é candanga, nasceu aqui mesmo, na cidade do Gama. Tenho 43 anos, tenho um filho, o Dudu, de 2 aninhos. E eu sempre me interessei pela área do direito, apesar de ninguém da minha família ter feito direito até então. Mas o que me chamou a atenção na área de direito era justamente trabalhar em prol das mulheres, né, dos direitos das mulheres, das conquistas, e acabei estudando para o concurso, passei para analista aqui do Ministério Público do Distrito Federal e Territórios, assessorando a promotoria de família e também promotoria de violência doméstica e familiar contra a mulher. Fiquei no cargo de analista durante 3 anos. Foi o que me motivou mais ainda a estudar para o cargo de promotora de justiça. E hoje eu sou promotora de justiça já há 15 anos. Atuei bastante tempo na temática de violência doméstica contra a mulher. Tá aí o meu gosto por trabalhar em prol dos direitos das mulheres. Ouvi muitas queixas, né? Reclamações, dificuldades de mulheres mães, mulheres solos, avós, e também trabalhei na vara de família também, que tem essas questões relacionadas à guarda de filhos, alimentos, e por fim eu acabei vindo me titularizando na promotoria de entorpecentes. Já tem 2 anos que estou na promotoria de entorpecentes aqui em Brasília. Decidi vir para Brasília por conta do meu filho, que era pequeno, ficava mais próximo de casa, mas é uma área também muito instigante, né? Que a gente trabalha com grandes operações, combate às associações voltadas para o tráfico de drogas. Então, eu também estou muito satisfeita atuando nessa área. E acabei também acumulando a promotoria eleitoral e assumindo, por conseguinte, também a coordenação eleitoral. E a gente vem fazendo um trabalho belíssimo de campanhas, desenvolvendo projetos justamente de conscientização, porque a gente entende que é um ano muito importante, né? Ainda mais porque a gente escuta algumas falas de lideranças políticas, né, querendo questionar os direitos das mulheres, dizendo que as mulheres votam muito mal, né, e a gente não pode aceitar de jeito nenhum tipo de retrocesso aos direitos das mulheres. Ainda mais o direito de votar e ser votada, que é o exercício básico de cidadania. Eu digo que em países que são ditatoriais, autoritários, as mulheres têm mais representatividade dentro da política do que o próprio Brasil. Então foi isso que me motivou a entrar para a área jurídica. Estou amando atuar na área do direito eleitoral.
7: E hoje a senhora está atuando no direito eleitoral, justamente como a senhora falou um pouquinho antes para a gente, no ano de eleição. Vai ser um ano bem, né? Quais os principais gargalos que a senhora consegue enxergar, os desafios desse ano, principalmente para o voto das mulheres?
8: Certo. Eu digo que há vários desafios para as mulheres ingressarem na política, mas não só o ingresso, também a permanência das mulheres, porque a política, ela é um ambiente pensado para o universo masculino. Ele não foi feito, não foi criado para as mulheres, apesar de que é extremamente necessária a participação feminina, né? Eu digo isso porque, considerando alguns exemplos, por exemplo, dentro do cenário, do plenário do Senado, não existia banheiro feminino. Durante 50 anos, apenas os homens tiveram acesso aos banheiros do plenário. As primeiras senadoras eleitas, elas teriam que se retirar do plenário, utilizar o banheiro de dentro de fora, né, do plenário, dentro do refeitório, porque foi um ambiente totalmente pensado para o universo masculino. E quando a gente escuta essas falas, né, em redes sociais, falas publicizadas de que as mulheres não deveriam votar, de que as mulheres votam muito mal, como uma fala também recente de um prefeito que foi perguntado se a esposa dele iria participar também da política, ele simplesmente respondeu numa rádio dizendo que não, porque a política não era feita para as mulheres. Isso são questões atuais, né? Uhum. Então a gente tem que pensar.
7: São falas que parece que são lá de outras décadas.
8: Parece que é da época da ditadura. Mas a gente ainda tem resquícios do patriarcado, que ainda interfere muito no direito das mulheres de ingresso na política. Mas aí o que eu queria falar? Quais são as dificuldades e os gargalos que as mulheres enfrentam para poder ingressar na política? eu digo que o primeiro é a questão da jornada dupla das mulheres, que é o dever de cuidado, né, doméstico, sempre, normalmente recai sobre os ombros das mulheres. É o cuidado com o filho, é o cuidado com a casa, é o cuidado dos pais que já estão idosos. E a gente sabe que para a mulher ter viabilidade de ser eleita, ela precisa se dedicar um tempo, né, grandioso para poder se dedicar à sua candidatura e ter viabilidade de poder ganhar a eleição. Então, conciliar a vida privada, a vida particular, os cuidados domésticos, que normalmente fica relegados às mulheres, e isso dificulta muito a mulher o ingresso da política. Além disso, a política é muito hostil, como a gente falou, com as mulheres, né? Tem toda essa cultura histórica do patriarcado, de que mulher, o lugar da mulher é no ambiente privado e o lugar público é destinado apenas ao homem. Principalmente a política, né? Que a gente verificava que o único que podia votar era o chefe masculino da casa. Então ainda tem essa hostilidade quando a mulher tenta ingressar e quando chega na política, a mulher tem a fala descredibilizada, ela é atacada não pelas suas opiniões, suas ideias, mas pelo seu estilo de vida, pela a sua orientação sexual, a forma como ela se veste. Então é um ambiente muito hostil para as mulheres. E uma terceira causa também, que eu entendo que é um obstáculo, é a falta de exemplos mesmo. Temos pouquíssimas mulheres. Quando a gente olha para o nosso parlamento e a gente só vê a maioria de homens ocupando as cadeiras, a gente não tem exemplos para poder seguir, né? Isso dificulta muito, porque isso entra no imaginário das pessoas que ali não é lugar realmente de mulher, que ali é um lugar para os homens, né? Então são todas essas dificuldades que as mulheres ainda enfrentam para conseguir também apoio partidário, né? Porque a campanha, ela precisa ter apoio financeiro e normalmente os partidos não destinam essas verbas para as mulheres, investem apenas em candidaturas masculinas, pois alegam que as mulheres não são candidaturas viáveis. Então isso também dificulta a falta de apoio financeiro para as campanhas femininas. Uhum.
7: Bacana. Bom, já que a senhora entrou bastante nesse assunto, né, a gente quer falar um pouquinho sobre o projeto Lugar de Mulher na Política, Juntos por Eleições Seguras, né, que é um projeto que chama bastante atenção. A gente justamente viabilizou essa entrevista por conta desse assunto. E eu queria saber como é que nasceu esse projeto, fala pra gente um pouquinho dele, o que é, basicamente.
8: Ah, eu falo com muita emoção desse projeto que foi desenvolvido aqui por nós, o Ministério Público, né, das promotorias eleitorais, juntamente com a Ouvidoria da Mulher, aqui também do Ministério Público, e o Núcleo de Gênero, né? Nós sentamos e achamos importante nessa época de eleição desenvolver um projeto de capacitação dos promotores eleitorais para que eles possam ter uma visão de gênero mesmo, o que das mulheres de ingresso na política. Mas aí o que eu queria falar, quais são as dificuldades e os gargalos que as mulheres enfrentam para poder ingressar na política? Eu digo que o primeiro é a questão da jornada dupla das mulheres, que é o dever de cuidado, né, doméstico, sempre normalmente recai sobre os ombros das mulheres. É o cuidado com o filho, é o cuidado com a casa, é o cuidado dos pais que já estão idosos. E a gente sabe que para a mulher ter viabilidade de ser eleita, ela precisa se dedicar um tempo, né, grandioso para poder se dedicar à sua candidatura e ter viabilidade de poder ganhar a eleição. Então, conciliar a vida privada, a vida particular, os cuidados domésticos, que normalmente fica relegados às mulheres, e isso dificulta muito a mulher o ingresso da política. Além disso, a política é muito hostil, como a gente falou, com as mulheres, né? Tem toda essa cultura histórica do patriarcado, de que o lugar da mulher é no ambiente privado e o lugar público é destinado apenas ao homem. Principalmente a política, né? Que a gente verificava que o único que podia votar era o chefe masculino da casa. Então ainda tem essa hostilidade quando a mulher tenta ingressar e quando chega na política, a mulher tem a fala descredibilizada, ela é atacada não pelas suas opiniões, suas ideias, mas é pelo seu estilo de vida, pelo a sua orientação sexual, a forma como ela se veste. Então é um ambiente muito hostil para as mulheres. E uma terceira causa também, que eu entendo que é um obstáculo, é a falta de exemplos mesmo. Temos pouquíssimas mulheres. Quando a gente olha para o nosso parlamento e a gente só vê a maioria de homens ocupando as cadeiras, a gente não tem exemplos para poder seguir, né? Isso dificulta muito, porque isso entra no imaginário das pessoas que ali não é lugar realmente de mulher, que ali é um lugar para os homens, né? Então, são todas essas dificuldades que as mulheres ainda enfrentam para conseguir também apoio partidário, né? Porque a campanha, ela precisa ter apoio financeiro e, normalmente, os partidos não destinam essas verbas para as mulheres, investem apenas em candidaturas masculinas, pois alegam que as mulheres não são candidaturas viáveis. Então, isso também dificulta a falta de apoio financeiro para as campanhas femininas.
7: Bacana. Bom, já que a senhora entrou bastante nesse assunto, né, a gente quer falar um pouquinho sobre o projeto Lugar de Mulher na Política, Juntos por Eleições Seguras, né, que é um projeto que chama bastante atenção. A gente justamente viabilizou essa entrevista por conta desse assunto. E eu queria saber como é que nasceu esse projeto, fala pra gente um pouquinho dele, o que é, basicamente.
8: Ah, eu falo com muita emoção desse projeto que foi desenvolvido aqui por nós, do Ministério Público, né, das promotorias eleitorais, juntamente com a Ouvidoria da Mulher, aqui também do Ministério Público, e o Núcleo de Gênero, né? Nós sentamos e achamos importante nessa época de eleição desenvolver um projeto de capacitação dos promotores eleitorais para que eles possam ter uma visão de gênero mesmo, o que que acontece por trás dos bastidores, por que que entender essas dinâmicas, essas nuances das dificuldades das mulheres no ingresso e ter uma visão mais de gênero quando for apurar um processo, né, que envolva uma mulher, algum tipo de discriminação. Olha, nós temos a previsão legal de a forma como ela se veste. Então, é um ambiente muito hostil para as mulheres. E uma terceira causa também, que eu entendo que é um obstáculo, é a falta de exemplos mesmo. Temos pouquíssimas mulheres. Quando a gente olha para o nosso parlamento e a gente só vê a maioria de homens ocupando as cadeiras, a gente não tem exemplos para poder seguir, né? Isso dificulta muito, porque isso entra no imaginário das pessoas que ali não é lugar realmente de mulher, que ali é um lugar para os homens, né? Então, são todas essas dificuldades que as mulheres ainda enfrentam para conseguir também apoio partidário, né? Porque a campanha, ela precisa ter apoio financeiro e, normalmente, os partidos não destinam essas verbas para as mulheres, investem apenas em candidaturas masculinas, pois alegam que as mulheres não são candidaturas viáveis. Então, isso também dificulta a falta de apoio financeiro para as campanhas femininas.
7: Bacana. Bom, já que a senhora entrou bastante nesse assunto, né, a gente quer falar um pouquinho sobre o projeto Lugar de Mulher na Política, Juntos por Eleições Seguras, né, que é um projeto que chama bastante atenção. A gente justamente viabilizou essa entrevista por conta desse assunto. E eu queria saber como é que nasceu esse projeto, fala pra gente um pouquinho dele, o que é, basicamente.
8: Ah, eu falo com muita emoção desse projeto que foi desenvolvido aqui por nós, do Ministério Público, né, das promotorias eleitorais, juntamente com a Ouvidoria da Mulher, aqui também do Ministério Público, e o Núcleo de Gênero, né? Nós sentamos e achamos importante nessa época de eleição desenvolver um projeto de capacitação dos promotores eleitorais para que eles possam ter uma visão de gênero mesmo, o que que acontece por trás dos bastidores, por que que entender essas dinâmicas, essas nuances das dificuldades das mulheres no ingresso e ter uma visão mais de gênero quando for apurar um processo, né, que envolva uma mulher, algum tipo de discriminação. Olha, nós temos a previsão legal de um crime que tipifica a conduta de violência política de gênero contra candidatas e detentoras de mandatos políticos, né, que caracteriza como as ações ou omissões que causam algum tipo de abalo no exercício do mandato da mulher. Por exemplo, a conduta de ameaçá-la, né, dizendo que ela não deveria estar ali, se ela permanecer exercendo ou apoiando determinado projeto político que vai receber algumas consequências, perseguição também. Eu já tive um caso aqui na minha promotoria de uma candidata muito influente, conhecida, de que ela recebia no seu e-mail fotos da genitária do autor e propondo para ela ter relação sexual, menosprezando a situação dela de candidata, dizendo que ela, como aparece muito nas redes sociais, que ela é uma mulher dada, propondo e mensagens ridicularizando a situação dela por ser mulher, né? Então, esse tipo de crime, ele veio porque a demanda realmente existe, né? Para tipificar a violência política de gênero, que é tentar desmotivar a mulher no seu exercício. Não é um crime que pune a liberdade de expressão, mas é um crime que pune quando o agressor quer menosprezar a condição da candidata pelo simples fato dela ser mulher. E a gente sabe que o ambiente político realmente é muito hostil com as mulheres, né? Não tenta combater uma ideia, uma ideologia, mas simplesmente a situação de ser mulher. Né? Suas características, a condição sexual da mulher, como que ela vive, como que ela se veste, no intuito mesmo de dizer que ali não é um lugar para a mulher, mas sim para os homens.
7: E no caso, então, o projeto, ele visa, então, como se fosse capacitar os promotores, que vão, por exemplo, pegar um caso, vamos supor, aconteceu um caso desse durante a eleição, esse caso chegou na justiça, aí o promotor, ele vai ter essa visão, vamos dizer assim, melhorada da situação para poder atuar ali, é isso?
8: Sim, é um projeto bastante amplo e audacioso, né? A gente tem várias vertentes dentro do projeto. O primeiro seria a capacitação dos promotores eleitorais para atuarem de forma emergencial, com a visão de gênero. Tá ali, se ela permanecer exercendo ou apoiando determinado projeto político que vai receber algumas consequências, perseguição também. Eu já tive um caso aqui na minha promotoria de uma candidata muito influente, conhecida, de que ela recebia no seu e-mail fotos da genitária do autor e propondo para ela ter relação sexual, menosprezando a situação dela de candidata, dizendo que ela, como aparece muito nas redes sociais, que ela é uma mulher dada, propondo mensagens ridicularizando a situação dela por ser mulher, né? Então, esse tipo de crime, ele veio porque a demanda realmente existe, né? Para tipificar a violência política de gênero, que é tentar desmotivar a mulher no seu exercício. Não é um crime que pune a liberdade de expressão, mas é um crime que pune quando o agressor quer menosprezar a condição da candidata pelo simples fato dela ser mulher. E a gente sabe que o ambiente político realmente é muito hostil com as mulheres, né? Não tenta combater uma ideia, uma ideologia, mas simplesmente a situação de ser mulher. Né? Suas características, a condição sexual da mulher, como que ela vive, como que ela se veste, no intuito mesmo de dizer que ali não é um lugar para a mulher, mas sim para os homens.
7: E no caso, então, o projeto, ele visa, então, como se fosse capacitar os promotores, que vão, por exemplo, pegar um caso, vamos supor, aconteceu um caso desse durante a eleição, esse caso chegou na justiça, aí o promotor, ele vai ter essa visão, vamos dizer assim, melhorada da situação para poder atuar ali, é isso?
8: Sim, é um projeto bastante amplo e audacioso, né? A gente tem várias vertentes dentro do projeto. O primeiro seria a capacitação dos promotores eleitorais para atuarem de forma emergencial, com a visão de gênero, para poder dar todo um acompanhamento para a vítima, né? E não ter nenhum preconceito ao analisar o projeto, né? Não achar que aquela situação trazida pela mulher é mimimi, é briga partidária, que é algo sério, que afeta não só as questões particulares dessa candidata ou da mulher que é detentora de um mandato, mas afeta todo um sistema, né, toda a democracia. Então é preciso, sim, ter essa capacitação para que o promotor acolha a vítima e trate com seriedade e dê uma resposta, o agressor seja responsabilizado pelas suas condutas. Além da capacitação, a gente tem a outra vertente dentro do projeto, que é a questão de orientação sobre os canais de denúncia, né, aqui dentro do Ministério Público, dentro do TSE, como que pode ser feita essa denúncia, a juntada de documentos, de provas, que é muito importante para nos auxiliar, né, enquanto Ministério Público, na fiscalização de toda a eleição, principalmente em relação à fraude à cota de gênero. Outra atuação também é inserida dentro do projeto é a realização de campanhas de orientação da população em relação aos crimes de violência política de gênero, né? Dizendo o que é violência política de gênero, quais são as condutas, que é de ameaçar, perseguir, humilhar, menosprezar a mulher simplesmente pela condição de mulher dentro da política. Porque precisamos mesmo orientar, porque muita gente não sabe que existe um crime, uma tipificação e uma pena para essa conduta, né? Que não podemos minimizar, né, nem ignorar esse tipo de situação. Porque, não, como eu disse, não fere apenas a intimidade da vítima. Fere todo o sistema, toda a nossa política, o sistema democrático, que a mulher está ali exercendo esse exercício porque ela foi eleita, ela foi escolhida pela população. E o Ministério Público precisa dar essa garantia que ela vai exercer a sua profissão de forma livre, tranquila, sem ameaça, sem pressão. Então, é importante fazer esse tipo de capacitação, de orientação. Também a gente está produzindo alguns panfletos para serem distribuídos junto aos partidos também, porque a gente entende que os partidos, eles têm grande responsabilidade na coibição desse tipo de conduta, de violência, e também a obrigação de comunicar o Ministério Público acerca da ocorrência de crimes de violência política de gênero, de guardar, armazenar todas as provas. E o partido, ele é um dos principais aliados no combate desse tipo de fraude, né? Então, é necessário fazer essa campanha junto com os partidos, junto com a população, a comunidade, de orientação dos canais de denúncia também.
7: São várias frentes, né, dentro do projeto, né? Eu achei interessante essa questão também de passar a campanha para orientar também a população. Não é só uma coisa interna, também tem essa orientação da população, né? Qual que é a importância de passar isso para as pessoas também? Porque você falou lá sobre ensinar o promotor, tal, tal, mas e a população? Qual que é a importância das pessoas saberem, conhecerem essa questão da violência política de gênero? Que eu acho que é uma coisa que ainda as pessoas não entendem direito. Qual que é a importância de passar isso?
8: Eu acho que tudo começa com a orientação, com a informação, né? É por meio da orientação da população que a gente tem mudanças de paradigmas, mudanças culturais, de que existe um crime, que a população tem a ciência de que essas condutas afetam diretamente o nosso sistema democrático e afeta também o livre exercício do mandato pela a candidata. Então, orientar a população é chamá-la também a participar da fiscalização do processo eleitoral. É dizer, opa, essa situação não podemos permitir, isso aqui é um crime e a pena, e o responsável tem que ser punido por isso, até para servir de exemplos para outros tipos de delitos dentro do sistema eleitoral. Então, essa orientação é mesmo para mudança de paradigmas cultural mesmo, porque a gente vive num sistema do patriarcado, onde a mulher é muito hostilizada, e a gente não pode tratar isso como mimimi, como uma questão interna do partido. Não, é uma afronta mesmo aos direitos humanos das mulheres, é uma afronta ao nosso sistema eleitoral, que é previsto na Constituição, e o Ministério Público está aqui para garantir de que qualquer abuso que ocorra, ele vai ser reprimido e vai sofrer alguma repressão.
7: Bacana, a senhora falou a palavra repressão, eu lembrei aqui de uma pergunta. Esse projeto, ele tem uma característica preventiva, né? E qual que foi a importância de, além da repressão, também prevenir esse tipo de ação, né? Então, houve essa preocupação com a prevenção, e também dentro dessa pergunta, uma outra pergunta que é se esse projeto dura somente durante a eleição ou isso vai ser um projeto que vai ficar para sempre também nos outros anos, como é que fica isso?
8: É importante essa sua pergunta, porque eu falei que a gente trabalha na repressão, mas o principal a principal atuação do nosso projeto realmente é a prevenção, para que não venha acontecer nenhum delito eleitoral e não precise ter nenhuma reprimenda. E a prevenção que a gente está atuando é justamente de orientação, conscientização do que é a violência política de gênero, né? Que as pessoas tenham conhecimento, as próprias candidatas às vezes não têm conhecimento que existe essa tipificação penal dentro do Código Eleitoral, que elas podem ser protegidas, que elas podem acionar o sistema de justiça para coibir qualquer tipo de violência. Por exemplo, a gente recebe aqui na promotoria muito tipo de violência à política de gênero cometidas pelas redes sociais, pelo meio digital. Então, assim que chega essa comunicação, qual que é a principal atuação do Ministério Público? É solicitar a retirada dessa postagem das redes sociais, porque a gente sabe que tem grande repercussão, que pode... tem mensagem que vem com fake news, né? Isso pode interferir todo no sistema eleitoral, né? Então, a primeira atuação que nós temos é de imediatamente pedir a retirada dessa postagem misógina ou alguma coisa que fere a candidatura da mulher. Então, a prevenção é o nosso principal foco mesmo, é para que não ocorra esse tipo de violação, né? Começando pela conscientização das candidatas, orientá-las, se ela sofrer algum tipo de violência, que ela procure a justiça para a gente tentar minimizar os danos, né, que são causados para a mulher e também para o sistema eleitoral.
7: E aí outra pergunta relacionada se esse projeto ele vai durar pelo período eleitoral ou continua, porque assim, aqui em Brasília a gente é acostumado com eleição só de 4 em 4 anos, né? Mas o país inteiro é de 2 em 2 anos, né? As eleições municipais, enfim, como é que vai ser a continuidade disso?
8: Não, a intenção é que o projeto ele dure por tempo indeterminado. Esse projeto, ele iniciou uma recomendação do CNMP, o Conselho Nacional do Ministério Público. É a recomendação 125. Nessa recomendação, ela diz que o Ministério Público ele tem que se capacitar continuamente sobre o crime e o tratamento da questão da violência política de gênero. Também orienta o Ministério Público a desenvolver campanhas de orientação e conscientização dos crimes ali previstos no Código
7: de Ação, né? Então, houve essa preocupação com a prevenção?
8: Essa com a orientação, com a informação, situação. Porque, não, como eu disse, não fere apenas a intimidade da vítima. Fere todo o sistema, toda a nossa política, o sistema democrático, que a mulher está ali exercendo esse exercício porque ela foi eleita, ela foi escolhida pela população. E o Ministério Público precisa dar essa garantia que ela vai exercer a profissão de forma livre, tranquila, sem ameaça, sem pressão. Então, é importante fazer esse tipo de capacitação, de orientação. Também a gente está produzindo alguns panfletos para serem distribuídos junto aos partidos também, porque a gente entende que os partidos eles têm grande responsabilidade na coibição desse tipo de conduta, de violência, e também a obrigação de comunicar o Ministério Público acerca da ocorrência de crimes de violência política de gênero, de guardar, armazenar todas as provas. E o partido, ele é um dos principais aliados no combate desse tipo de fraude, né? Então, é necessário fazer essa campanha junto com os partidos, junto com a população, a comunidade, de orientação dos canais de denúncia também.
7: São várias frentes, né, dentro do projeto, né? E eu achei interessante essa questão também de passar a campanha para orientar também a população, não é só uma coisa interna, também tem essa orientação da população, né? Qual que é a importância de passar isso para as pessoas também? Porque você falou lá sobre ensinar o promotor, tal, tal, mas e a população? Qual que é a importância das pessoas saberem, conhecerem essa questão da violência política de gênero, que eu acho que é uma coisa que ainda as pessoas não entendem direito. Qual que é a importância de passar isso?
8: Eu acho que tudo começa com a orientação, com a informação, né? É por meio da orientação da população que a gente tem mudanças de paradigmas, mudanças culturais, de que existe um crime, que a população tem a ciência de que essas condutas afetam diretamente o nosso sistema democrático e afeta também o livre exercício do mandato pela a candidata. Então, orientar a população é chamá-la também a participar da fiscalização do processo eleitoral. É dizer, opa, essa situação não podemos permitir, isso aqui é um crime, há pena, e o responsável tem que ser punido por isso, até para servir de exemplos para outros tipos de delitos dentro do sistema eleitoral. Então, essa orientação é mesmo para mudança de paradigmas cultural mesmo, porque a gente vive num sistema do patriarcado, onde a mulher é muito hostilizada, e a gente não pode tratar isso como mimimi, como uma questão interna do partido, não. É uma afronta mesmo aos direitos humanos das mulheres, é uma afronta ao nosso sistema eleitoral, que é previsto na Constituição, e o Ministério Público está aqui para garantir de que qualquer abuso que ocorra, ele vai ser reprimido e vai sofrer alguma repressão.
7: Bacana, a senhora falou a palavra repressão, eu lembrei aqui de uma pergunta. Esse projeto, ele tem uma característica preventiva, né? E qual que foi a importância de, além da repressão, também prevenir esse tipo de ação, né? Então, houve essa preocupação com a prevenção, e também dentro dessa pergunta, uma outra pergunta, que é se esse projeto dura somente durante a eleição, ou isso vai ser um projeto que vai ficar para sempre também nos outros anos, como é que fica isso?
8: É importante essa sua pergunta, porque eu falei que a gente trabalha na repressão, mas a principal atuação do nosso projeto realmente é a prevenção, para que não venha acontecer nenhum delito eleitoral e não precise ter nenhuma reprimenda. E a prevenção que a gente está atuando é justamente de orientação, conscientização do que é a violência política de gênero, né? Que as pessoas tenham conhecimento, as próprias candidatas às vezes não têm conhecimento que existe essa tipificação penal dentro do Código Eleitoral, que elas podem ser protegidas, que elas podem acionar o sistema de justiça para coibir qualquer tipo de violência. Por exemplo, a gente recebe aqui na promotoria muito tipo de violência política de gênero cometidas pelas redes sociais, pelo meio digital. Então, assim que chega essa comunicação, qual que é a principal atuação do Ministério Público? É solicitar a retirada dessa postagem das redes sociais, porque a gente sabe que tem grande repercussão, que pode tem mensagem que vem com fake news, né? Isso pode interferir todo no sistema eleitoral, né? Então, a primeira atuação que nós temos é de imediatamente pedir a retirada dessa postagem misógina ou alguma coisa que fere a candidatura da mulher. Então, a prevenção é o nosso principal foco mesmo, é para que não ocorra esse tipo de violação, né? Começando pela conscientização das candidatas, orientá-las, se ela sofrer algum tipo de violência, que ela procure a justiça para a gente tentar minimizar os danos, né, que são causados para a mulher e também para o sistema eleitoral.
7: E aí outra pergunta relacionada se esse projeto ele vai durar pelo período eleitoral ou continua, porque assim, aqui em Brasília a gente é acostumado com eleição só de 4 em 4 anos, né? Mas o país inteiro é de 2 em 2 anos, as eleições municipais, enfim, como é que vai ser a continuidade disso?
8: Não, a intenção é que o projeto ele dure por tempo indeterminado. Esse projeto, ele iniciou uma recomendação do CNMP, o Conselho Nacional do Ministério Público. É a recomendação 125. Nessa recomendação, ela diz que o Ministério Público ele tem que se capacitar continuamente sobre o crime e o tratamento da questão da violência política de gênero. Também orienta o Ministério Público a desenvolver campanhas de orientação e conscientização dos crimes ali previstos no Código Eleitoral, divulgar os canais de denúncias e também orientar a população de como preservar as provas, né? Porque as provas são extremamente necessárias para a gente poder apurar o crime e também ingressar com a denúncia e conseguir a responsabilização do agressor. E como preservar a cadeia de custódia desses crimes. E aí a gente está com a orientação em relação a esses crimes que são cometidos pelas redes sociais, né, os crimes digitais, como preservar a cadeia de custódia, como preservar a data, o local do crime, aquela página que pode da internet que pode ser retirada a qualquer momento. Então, tudo isso a gente está passando por capacitação e os servidores também conseguem orientar o cidadão queira fazer essa denúncia de como encaminhar de forma correta, né, em tempo real, essas provas que estão lá disponíveis nas redes sociais.
7: Eu queria fazer uma pergunta ainda sobre o projeto, que é como é que tem sido a receptividade desse projeto com as candidatas. Não sei se a senhora já chegou a conversar isso com as candidatas ou com alguém, e até mesmo com os promotores dentro do Ministério Público. Como é que tem sido a receptividade desse projeto?
8: Olha, é um projeto inovador aqui no Ministério Público, porque ele é bastante amplo, como eu expliquei, né? São várias frentes e ele veio em resposta a essa recomendação, né, do Conselho Nacional do Ministério Público, recomendação 125. E o nosso Procurador-Geral de Justiça abraçou de forma muito entusiasta, porque é um projeto que tem repercussão na sociedade, tem repercussão nas nossas eleições, porque a gente tenta mesmo prevenir a qualquer tipo de violação aos direitos das mulheres no campo da eleitoral. E os promotores que estão atuando na promotoria eleitoral também abraçaram a ideia, porque é uma forma também de se capacitar, né, de melhorar como promotor de justiça, de se inteirar do tema, quais são os mecanismos que a gente tem de combate mesmo à violência, como atuar nesses crimes novos, que são os crimes cibernéticos. Então a gente precisa mesmo dessa capacitação. E todo mundo abraçou, se interessou pelo tema. Estamos trazendo palestrantes de visibilidade nacional para poder vir aqui no Ministério Público capacitar não apenas os promotores, mas também os servidores que atendem essa população. Os servidores passaram também por uma capacitação para poder fazer um atendimento humanizado, não só das vítimas, mas também dos denunciantes, orientando que eles podem denunciar de forma tranquila, que vai ser garantido o anonimato, não vai ser divulgado o nome da pessoa que chegou ao Ministério Público, procurou ajuda. Então, todos os servidores que atendem diretamente ao público passaram por essa capacitação. Também de dar um atendimento, né, integral e também celeridade aos casos, né, porque isso é importante. Não adianta ter um Ministério Público que receba a denúncia e não dar andamento ao processo. Isso. E a gente tem como prioridade os casos de violência política de gênero. Chegando aqui, a gente já dá os encaminhamentos, toma as providências necessárias para poder dar a retirada da página que tem aquela mensagem ofensiva do ar, dar uma resposta, comunicar os partidos políticos do que está acontecendo dentro daquele setor. Então, tudo isso é muito necessário e tem causado uma revolução no tratamento do tema aqui dentro do Ministério Público.
7: A gente quer falar um pouquinho sobre o que a senhora explicou um pouco lá no Novo Bloco, sobre a violência política de gênero, mas a gente quer entender um pouco mais o que é isso, né? Acho que o assunto ainda as pessoas ainda não conhecem muito bem, e eu queria que a senhora falasse o que caracteriza principalmente a violência política de gênero.
8: Certo, essa é uma excelente pergunta, porque a gente precisa mesmo contextualizar, uhum, né, o que é violência política de gênero, porque senão fica parecendo um termo muito genérico. Ah. Mas o que significa violência política de gênero? Ela é qualquer ação ou omissão que tem o objetivo de impedir, dificultar ou restringir a participação política das mulheres, ou puni-las por essa participação, que é o desincentivo da mulher ingressar na política ou tentar desestabilizá-la para que ela permaneça lá. Seja como candidatas, eleitas ou ocupante de cargos políticos. A violência, ela se manifesta de várias formas, como, por exemplo, as agressões físicas, ataques psicológicos, o assédio, difamação, a desinformação direcionada à política. O stalking também, eu já peguei um caso aqui também na promotoria, uhum, que o agressor, ele perseguia a vítima de todas as formas das redes sociais, presencialmente, insultando a vítima, e ela teve que passar a andar com escolta. Então, como é sério uma conduta dessa, que às vezes as pessoas não têm noção que esse tipo de ação ou omissão configura-se em crime e precisa de uma resposta no âmbito da justiça. E aí é interessante que aqui no Brasil, esse tipo penal, ele ganhou a tipificação legal apenas em 2021.
7: É recente.
8: É então, recente, né? Mas ainda hoje muitas pessoas desconhecem esse tipo penal. Ele veio com a lei das eleições para tornar crime uma série de condutas que impediam ou dificultavam a atuação dessas mulheres em cargos eletivos. E o objetivo, né, da criação desse crime é justamente combater esse tipo de atuação de descrédito em relação às mulheres. Com as eleições deste ano de 2026 se aproximando, né, o Ministério Público Eleitoral ele tem fortalecido esses protocolos de prevenção, de canais de denúncia, ações de capacitação para poder enfrentar esse problema que é atual, especialmente para evitar esses discursos de ódio, ataques às candidatas, principalmente em grupos vulneráveis.
7: Só para complementar um pouquinho sobre esse caso, é muito importante que a gente, às vezes, fala sobre essa violência de gênero, violência contra as mulheres, né, na política, e muitas pessoas ainda encaram, como a senhora falou, como algo que não é mais narrativa de debate, mas não é crime, né? E nesse ano, em Brasília, nós temos aí, principalmente para os cargos, para o cargo executivo, pelo menos três candidatas mulheres, né? A atual governadora e mais outras duas candidatas. Como é que a senhora acha que vai ser esse ano essa questão desse debate? A gente sabe que começa já nas pré-candidaturas as agressões. E como é que vai ser encarado isso? Esse ano vai ser um ano desafiador para essa questão?
8: Sim, bastante desafiador, porque é um ano de eleições bastante acirradas, muito polarizadas. As pessoas, os brasileiros, né? Eles têm a política com muita emoção, muita paixão. Pode até se apaixonar pela política. O que não pode é descambar pro âmbito criminal, né? E diante desse cenário, né, que a gente entende que as eleições vão ser bastante acirradas e diante dessas propagações, até por lideranças políticas, de discurso de ódio,

0: cidades. Isso é importante, a diversidade. Temos a representatividade tanto feminina quanto masculina. A cota, ela não veio para excluir os homens, pelo contrário, ela veio para trazer um equilíbrio de representatividade. Termos tanto mulheres como homens no parlamento, que às vezes têm visões de vidas diferenciadas, mas que agregam e fortalecem o nosso sistema democrático de direito.
1: Bom, eu queria que a senhora falasse agora um pouquinho sobre a representatividade das mulheres dentro do ambiente eleitoral do país. Né? A gente sabe que tem a criação da cota para as mulheres. Queria que a senhora destacasse a importância dessa cota e por que foi necessário ter esse dispositivo para garantir a presença das mulheres, o tamanho também da quantidade de mulheres na política brasileira hoje.
0: Certo, importantíssimo falarmos sobre isso, sobre a representatividade das mulheres na política. Na verdade, a baixa representatividade. A cota de gênero, ela existe porque a política brasileira nunca foi um território equilibrado entre homens e mulheres. E aí a lei das eleições, que é de 97, ela determina que cada partido, ela reserve um mínimo de 30% e no máximo 70% das candidaturas proporcionais para cada sexo. Na verdade, a cota, ela é uma ação afirmativa, que ela veio para poder justamente corrigir essa desigualdade histórica. E aqui não é dar privilégio para ninguém, não é dar privilégio para as mulheres. É apenas trazer um equilíbrio de representatividade entre homens e mulheres. E aqui um dado super interessante e até constrangedor, né, para nós. Mais de 50% do eleitorado são mulheres. Corresponde a 53%. São mulheres.
1: É a população que vota.
0: É, né? A população que vota. Então, mais de 50% da população votante são mulheres. Em contrapartida, as mulheres representam menos de 18% dos nossos detentores de mandatos políticos. Ou seja, a conta não fecha, né? Temos mais mulheres votantes e menos mulheres dentro do poder. Então, isso nos chama um pouco a atenção e demonstra a necessidade ainda hoje da cota de gênero. Olha, alguns números são também interessantes que mostram a baixa representatividade das mulheres. Nas últimas eleições municipais, em 2024, apenas 15,5% dos prefeitos eleitos no Brasil eram mulheres. Então, temos pouquíssimas prefeitas nos municípios.
1: De um ambiente de quase 5 mil municípios brasileiros, só 15%
0: são mulheres. Só 15% são mulheres.
1: E se tratando de Congresso Federal também, do Congresso Nacional, ali é uma representação da sociedade brasileira. E se está desigual ali, é porque alguma coisa precisa ser feita, né? Porque 17% apenas das deputadas federais serem mulheres, isso representa que mulher e mais de 50% da população é mulher, existe realmente essa necessidade dessas ações, né? E o Ministério Público faz essas ações junto com outros projetos também, né?
0: Sim, ainda é extremamente necessário. Queríamos não precisar dessa cota, né? Se tivesse certo equilíbrio dentro da nossa justiça. Mas ainda assim, mais de duas décadas que foram criadas a previsão de reserva de cota feminina, ainda temos baixa representatividade feminina. Né? E esse olhar que você falou, plural, é extremamente necessário, é benéfico, é interessante para a nossa política. Né? Temos representatividades, ainda que seja da minoria, que não é o caso das mulheres, que são a maioria. Mas temos também né, a comunidade indígena, que precisa de representatividade, a sociedade negra. Somente a sociedade negra sabe o que ela passa, quais são os preconceitos, os racismos. E ter um representante, ele não fala por si só, ele fala representando um grupo, um universo de pessoas. Concluindo, né, dizendo que mesmo com as cotas, as mulheres ainda são no Brasil cerca de 1 para 7 mandatos. Né? Então é muito pouco. E esse quadro que a legislação eleitoral tenta corrigir, que não é só uma candidatura formal, mas a questão da representatividade, que tem reflexo diretamente na nossa democracia.
1: Bacana. Bom, assim, agora para dar uma continuidade, eu queria falar sobre um assunto que é sobre as candidaturas laranja.
0: Certo.
1: A gente, né, comentou aqui antes, fora do ar, sobre esse assunto. Eu queria que a senhora explicasse pra gente o que é essa candidatura laranja, por que isso isso afeta, de certa forma, essa questão da cota, porque a cota, como a senhora explicou, é uma necessidade que é latente, né? Mas que isso tem sido utilizado de uma forma para

0: fraudar o pleito, né? Fraudar as eleições. Explica pra gente o que é a candidatura laranja, como que o Ministério Público está de olho nisso, né? Está acompanhando esse tipo de caso.
1: Certo. É importante sabermos o que configura a candidatura laranja, que é a fraude à cota de gênero, e para podermos identificá-la e denunciá-la também. Então, a candidatura laranja, tecnicamente, ela é uma candidatura que ela é registrada apenas no papel para poder preencher um percentual mínimo, que é o percentual de 30% exigido na lei. Sem que exista atrás, né, dessa candidatura uma campanha real ou interesse de que essa mulher venha concorrer e ser eleita, né? É uma candidatura fictícia, que a gente chama assim, apenas para cumprir o protocolo, a burocracia legal, né? Na verdade, o partido indica o nome dessa mulher, tem o nome dela na urna, mas em nenhum momento ela participa da campanha ou realmente tem interesse real de participar e ocupar alguma cadeira dentro do nosso governo. Então, essas são as chamadas candidaturas laranja. E é apenas para poder viabilizar o registro da chapa perante a Justiça Eleitoral, porque isso é uma exigência. Se o partido não indicar 30% dos candidatos, ele não consegue registrar a sua chapa perante a Justiça. Então, por exemplo, se o partido ele registra a candidatura de 10 candidatos, pelo menos 3, que é o mínimo, tá? 30% devem ser ocupados por mulheres. Mas a gente sabe que, em muitos casos, essas candidatas, elas realmente são colocadas o nome no registro apenas como protocolo. Não recebe nenhum apoio do partido, não recebe recursos. E aí a gente tem alguns principais indícios aqui da Justiça que a gente percebe que se trata, na verdade, de uma candidatura laranja.
0: Às vezes até mesmo ela sabendo que estava sendo utilizada como laranja, é feita a investigação para saber se ela não foi coagida a cometer esse tipo de crime.
1: Coagida, pressionada, ou manipulada, ou foi oferecida algumas promessas, né, de que futuramente ela vai participar da política, de que ela não vai ser banida da participação da campanha política. Então, tem todas essas nuances, né, dentro dessa questão da candidatura laranja que tem que averiguar, para que a gente não vitimize a mulher mais de uma vez.
0: Certo. E você falou aí sobre as ações que são feitas caso isso aconteça, né? Explicou pra gente o que é essa questão das candidaturas laranjas. Eu queria saber o que o Ministério Público tem feito, principalmente aqui no Distrito Federal, tem feito para prevenir esse tipo de crime. É feito alguma campanha? O que é feito?
1: Sim, recentemente a gente lançou a campanha nas redes sociais, no Instagram, no jornal aqui do Ministério Público, comunicando o que é a candidatura laranja, a proibição de candidaturas laranjas, quais são as consequências, penalidades, os canais em que as pessoas podem denunciar, já que a população é a porta de entrada de notificação desses crimes, e conscientização também das candidatas, né, de tentar orientar o partido ou comunicar o partido caso isso venha a acontecer, para que tomem providências. Então a gente está fazendo uma campanha maciça para tentar evitar esse tipo de atuação que é frequente, justamente nesse período de pré-candidatura.
0: Eu falava antes aqui também sobre um candidato que... Eu entrevistei um candidato que chamou a outra candidata de agressiva, falou que ela era agressiva e aquilo... Né? E eu queria saber como que a justiça faz para diferenciar uma crítica política, né, feita de um político, de uma violência política de gênero. Como é que... Isso é muito tênue. Como é que é feita essa diferenciação? Explica pra gente na prática, assim, como é que é feito.
1: A violência, ela é praticada de várias formas, né? Às vezes de forma muito escancarada e às vezes de forma muito sutil mesmo, simbólica até, né? E a análise que a gente faz é esse comentário feito pelo candidato, ele combateu a ideia dela, um posicionamento, ou foi simplesmente para atacar a personalidade da candidata, uma característica pessoal, que não condiz com a atividade, com o exercício da função dela. Por exemplo, uma questão que as candidatas trazem muito aqui no Ministério Público é a dificuldade de como a mulher deve se portar nesse ambiente político, né? Porque elas relatam que se ela é muito sensível, tem uma fala mais mansa, elas ouvem comentários dos homens dizendo que elas não têm perfil, porque não têm pulso firme. Se, por outro lado, elas são mais enérgicas, conseguem se impor de uma forma mais efetiva, elas também sofrem críticas misóginas dizendo que a mulher é histérica, que a mulher é desequilibrada e também não tem perfil de estar na política. Ou seja, de qualquer forma que ela se comporte, ela vai ser atacada pela sua pessoa, pelo fato de ser mulher, e não pelas suas ideias, né? Então, é um parâmetro que a gente utiliza para verificar se é um posicionamento, se está dentro da liberdade de expressão da pessoa ou se já passa para o campo criminal, que é um ataque pessoal que não tem relação com a atividade, com a opinião da mulher, da candidata. Né? Então, toda vez que ele tenta denegrir a imagem física da mulher, a gente já parte do princípio que é uma violência política de gênero, tá? Uhum. Que não é opinião, mas apenas ele quer desqualificar a mulher simplesmente porque está ocupando um cargo político.
0: Bom, a senhora falou também aí sobre o que o Ministério Público analisa nesses casos para identificar o que é a candidatura laranja, entre eles a análise da quantidade de votação, né, de quantidade de votos, a prestação de contas dessa candidata e também a ausência de participação em campanha. Tem mais algum item que a senhora, que vocês observam também, que pode caracterizar essa questão da candidatura laranja?
1: Certo, sim. Tem mais dois pontos que eu gostaria de mencionar que poderia configurar a fraude também. Porque a legislação eleitoral, ela também prevê a destinação mínima de 30% dos valores do fundo partidário e do fundo eleitoral para serem repassados para as campanhas das candidatas mulheres. E quando a proporção de candidaturas mulheres do partido ultrapassar 30%, o valor repassado ele deve também acompanhar essa proporção, segundo a decisão do STF. Então, tem essa previsibilidade de destinar 30% das verbas do fundo partidário para as campanhas femininas. E muitas vezes eles são desvirtuados para beneficiar a campanha masculina. Então, o Ministério Público também está atento ao cumprimento dessa legislação.
0: Geralmente, essa questão do desvio do fundo partidário, ele é pego na prestação de contas?
1: Isso, normalmente é verificado na prestação de contas. Ou, às vezes, o Ministério Público também recebe essa denúncia da própria candidata, né, que chega a informar que não foi repassado, ou não recebeu, ou então recebeu um valor menor inferior do que a previsão legal, que é de 30%. Também é importante falar que há previsão também do tempo de propaganda eleitoral, né, em rádio, televisão, também deve seguir essa mesma lógica de proporcionalidade, para garantir às candidatas tempo de exposição compatível com o percentual da candidatura feminina, né, porque não tem como se candidatar sem ter um apoio financeiro e também ter espaços na rede TV para que essa mulher consiga fazer a sua campanha, compartilhar seus projetos de governo.
0: Bom, e caminhando já para o final da nossa entrevista, eu queria pedir para a senhora, perguntar para a senhora o que a senhora espera das eleições deste ano em relação à representatividade feminina, principalmente aqui em Brasília. Qual que é a expectativa da senhora?
1: Olha, a gente espera que tenhamos mais representatividades femininas. É necessário para mudar todo o nosso sistema, nosso contexto. A gente vem de um histórico de um sistema patriarcal, onde as mulheres foram muito tempo silenciadas, sem direito ao voto, sem direito a serem votadas. E aí eu falo para todas as mulheres candidatas, ingressem mesmo na política, precisamos de mulheres combativas, mulheres criativas, para levar as suas experiências na política e nos representem. Toda vez que uma mulher ocupa uma cadeira dentro do parlamento, ela não está lá sozinha. Ela está representando um grupo universo, mais da metade da população que são mulheres. Precisamos de mulheres negras, mulheres indígenas, para ocuparem esses espaços.
0: Bacana, muito obrigado. A gente conversou hoje aqui com a promotora de justiça Isabela Chaves sobre um tema muito essencial aí para o fortalecimento da democracia no país, né? A participação das mulheres na política e no combate à violência política de gênero. Mais que garantir o cumprimento da legislação, iniciativas como esse projeto que a senhora falou, né, o Lugar de Mulher na Política, Juntos por Eleições Seguras, buscam assegurar que todas as mulheres possam exercer plenamente seus direitos políticos em um ambiente de respeito, igualdade e segurança. Doutora Isabela, muito obrigado pela presença da senhora no programa Cidade é Sua.
1: Nós que agradecemos essa oportunidade de falar com tantas pessoas ao mesmo tempo num assunto tão importante, que é a questão da representatividade feminina na nossa política. Muito obrigada.
0: O programa Cidade é Sua fica por aqui. Até mais. Tchau, tchau.
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5: Duas e um, bom dia. 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
6: Olá, olá! Sejam muito bem-vindos ao Corre TMC. Quem cedo madruga já correu 2 quilômetros? Eu sou Mirelle Mosquela. Que bom que você tá aqui com a gente. E já digo mais, que bom que você tirou o popô do sofá e foi correr, foi fazer atividade física, porque é isso que a gente quer. E se você ainda não tirou o popô do sofá, acho melhor você tirar. Sabe por quê? Porque atividade salva vidas, atividade muda completamente a sua energia no dia. E quer ver quem vai falar isso, quem vai concordar comigo? Bem-vindo, o meu parça, André Galvão!
7: Tudo bem, Mimi?
6: Tô
7: belezinha?
6: Bem, você?
7: Até eu tô tirando o popô do sofá.
6: Tô brincando. Ué, como não? Você tira sim o popô do sofá. Você não vai correr lá os seus 5 quilômetros?
7: Toda semana, né? Cinquinho. Ó, vou falar um negócio pra você. Essa semana tem uma história boa pra contar.
6: Eita, mas conta agora.
7: Não, vou contar já rapidinho. Essa semana eu voltei a pedalar desde a Copa do Mundo. Eu não tinha pedalado, né?
6: Tá.
7: Porque lá na Copa só corria. É difícil, né, você alugar uma bike. Até tem, claro, mas você não tem tempo também, né, pra alugar uma bike, ficar uma hora pedalando, que eu gosto, numa cobertura de Copa do Mundo, não dá tempo disso, então eu tava só correndo.
6: Certo.
7: Aí eu voltei depois de 2 meses a pedalar aqui no Parque Vila Lobos. E como é que as pessoas dizem? Eu vou encher o peito hoje pra falar.
6: Fala.
7: Eu bati meu RP.
6: Nossa!
7: É isso,
6: pra quem não sabia o que é RP, agora bateu o RP, que é o recorde pessoal. Quantos quilômetros pedalando?
7: Não, são 18 quilômetros que eu faço sempre, mas quase a vida toda eu levava uma hora, né?
6: Tá.
7: E não sei se porque eu corri tanto aí esse mês de Copa do Mundo, se ajudou de algum jeito. Bati 50 minutos os 18 quilômetros.
6: Gente! Maravilhoso!
7: Que feliz, pô! Que feliz! Eu aprendi com você, bati meu RP.
6: Ô, Galvão, e você colocou lá nos stories, tá pago?
7: Não, não.
6: Porque precisa colocar o tá pago?
7: Eu não coloquei
6: porque se
7: nada.
6: Eu vou até falar isso depois com a minha convidada, porque assim, se treinar, precisa postar, porque senão não vale. Ultimamente, o mundo das redes sociais é isso. Bom, então seja muito bem-vindo ao Corre TMC, meu parça novamente. E agora a gente já começa com ela, maravilhosa. Eu já tava de olho nela.
7: Aí é covardia.
6: Há muito tempo.
7: É sacanagem.
6: Comecei a segui-la, acompanhar. Eu falei, gente, eu preciso levá-la pro Corre TMC, porque ela é muito braba. Ela é mãe, já fez Chicago, maratona, com 20 anos de idade. O que, que você tá fazendo com 20 anos de idade, Galvão?
7: Eu tava começando na latinha, Mimi.
6: Aqui, na latinha se diz aqui no estúdio.
7: É, tava começando. Ei. Mó em Londrina, na verdade.
6: Olha lá, e com 20 anos de idade, ela já tinha feito um Ironman. E campeã! Para! Paula Ponte, seja muito bem-vinda, minha amiga.
8: Essa introdução. Com 20 anos eu tava fazendo Ironman, tava fazendo um monte de coisa errada também, mas também tava fazendo Ironman. É uma honra estar sendo convidada por vocês por estar aqui hoje. E que energia boa, né? Aqui dentro do TMC.
6: Ah, adorando. Pa,
7: brabíssima!
6: Brabíssima, gente. 20 anos já fazendo o Ironman. É, pra quem não sabe, a Paulinha já pode explicar aqui pra gente. Eu sei que o Corre, né, o Corre já tá acostumado aí com ouvinte, já sabendo um pouquinho mais das distâncias. Mas a Paulinha pode falar pra gente o que é o Ironman e quais são as distâncias, então, do Ironman, Paula?
8: Perfeito. O Ironman, ele é uma marca de provas de triatlon. E a distância Ironman é uma distância licenciada que ela consiste em 3.800 metros nadando, 180 quilômetros pedalando e 42 quilômetros correndo.
7: Você viu o detalhe? Você viu o detalhe?
6: Quais? Porque são muitos.
7: Não. Ela falou 180 quilômetros pedalando.
8: Esse é o aquecimento pra maratona, né? Que vem depois.
7: Eu tô feliz que eu pedalei 18. São 10 vezes mais a distância do que eu pedalo.
6: É isso. E pedalando, né? Porque correndo também...
7: Não, e não só no planinho, né? Não é só aqui no bem. Bom, é, né, subida, ribanceira, morro, acima, abaixo. Essa loucura, né?
8: A pessoa tem que ser um pouco louca pra estar nesse meio.
6: É isso que a gente fala, assim, claro, carinhosamente, que o corredor, ele tem um pouco assim, né, de loucura.
8: Falta um parafuso.
6: Ultramaratonista também tem um pouco disso também, né?
8: Podia só simplesmente ter ido pra uma terapia, mas preferiu ir correr por muitas horas.
6: Ô Paulinha, eu já percebi trocando ideia contigo, até em off, né, conversando com você, como você é competitiva.
8: Ana.
6: Muito. E isso vem da onde? Da sua família? É genética? O seu pai ali em cima, né, querendo conversar contigo? Como é que foi?
8: É engraçado, né? Isso parece que tá na minha veia. Eu me lembro, eu criancinha, naqueles jogos de escola, interclasses, assim, eu me lembro de eu brigar com a galera dos meus times de vôlei, futebol, não sei o quê. Cara, o que você tá fazendo? Porque eu queria ganhar, mesmo nas joguinhos de escola, olha isso. E quando eu olho para trás, eu acho que isso tem uma coisa... meus pais eram bem exigentes, principalmente o meu pai. Ele é funcionário público e ele sempre exigiu que eu estudasse muito, porque na cabeça dele o estudo ia me fazer crescer na vida, que foi o que, né, de certa forma salvou. Ele não veio de uma realidade super pobre, mas ele, meus avós eram super mão de vaca, então ele vivia como pobre. E aí o querendo ou não, o estudo salvou ele, né, trouxe as condições que ele teve aí para cuidar dos filhos. E então ele sempre exigiu muito que a gente fosse os melhores na escola. Então, tirava 7, tirava 8, para ele era um absurdo, porque eu não estaria fazendo menos que uma obrigação. Tinha que estar tirando 10. Tirou 9, mas por que tirou 9? Então, assim, na minha casa ele era super exigente. E eu sempre amei fazer esportes coletivos e era super competitiva de forma coletiva. Então, quando eventualmente eu tirava uma nota baixa, o castigo era não ir para o esporte. Olha que louco, né? Então, para mim, isso ficou ainda mais forte, né? De querer ir para o esporte, porque era o que mais me dava energia, assim. Então, acho que vem um pouco dos meus pais, mas também vem um pouco de mim. Desde criancinha, eu queria, mesmo no esporte, performar. Enfim, ganhar, ainda que em time, mas também no individual, depois, quando eu cresci.
6: A gente percebe isso. Eu não tenho filhos, né? Mas eu acho que o Galvão, um dia você falou isso, até. Sim. Da sua filha.
7: A Iris, a mais velha.
6: Então, como ela já tem uma personalidade muito forte. Então, assim, desde pequena...
7: E de ser competitiva, assim.
6: E de ser competitiva, né, Galvão?
7: Não aceita perder, né? Não aceita perder. Né? Aquela coisa de bater a cabeça na parede, de ficar nervosa, de sair chorando por qualquer derrota. E é qualquer derrota, é desde o joguinho de ludo, né? desde muito pequenininha do joguinho de Ludo até as derrotas doídas da Ferrari, mas isso deixa pra lá.
6: Porque ela adora automobilismo, né?
7: É, apaixonada pela Ferrari.
6: É porque o pai nem gosta, né? Imagina, o pai nem curte. Então você era desse jeito também, né, Paulinha? É. Também muito competitiva, qualquer coisinha ali você queria ganhar de qualquer jeito.
8: É, mas engraçado, ouvindo o Galvão falando, eu tenho essa preocupação com meus filhos de tentar não trazer pra eles que essa competição tão forte, porque talvez não seja tão saudável, né? É, então, eu não sei, eu acho que a minha ainda não consigo ver muito esses traços dela, mas isso é uma preocupação minha. Eu tenho a Júlia de 2 anos e tenho o Luca de 10, que faz 10 meses amanhã, inclusive.
7: Ah, entendi.
8: Aí, então, eu fico nessa preocupação, assim. Eu quero que ela tenha competitividade, porque eu acho que em certo nível é saudável. Mas, por outro lado, eu fico com medo dela ir para um outro extremo.
6: Faca na caveira.
8: Exato.
6: Assim, né?
8: Eu acho que talvez também não precisa ser tanto, assim.
6: Muito bom. E aí, Paulinha, como é que o Iron Man, ele chega? Porque você tá ali primeiro fazendo parte de um esporte coletivo, como você diz. E o Iron Man, ele é completamente individual, onde você fica muito tempo exercendo aquelas 3 modalidades, tem que ter muita consciência ali, né, enfim, psicológico, muito blindado, eu diria. E quando é que você começa a enxergar o Iron Man como, poxa, que legal, que doido, mas que legal? Até porque você era muito jovem, quantos anos você tinha?
8: Quando eu comecei a praticar, eu tinha 18 anos, triatlon, né? Então, essa história é engraçada, porque eu nasci em Fortaleza, fui criada lá, e passei na faculdade no Rio de Janeiro para fazer administração na FGV. Então, as aulas começavam em fevereiro, fui pro Rio em fevereiro, carnaval do Rio de Janeiro, e acredita que aconteceu no último dia do carnaval, conheci meu marido. E amarrei meu burro aos 18 anos. E achava que ia chegar no Rio de Janeiro arrasando, né? Deve ter vários gatinhos, prédios,
6: adoros. Ah, é amor de carnaval, não dá em nada.
8: E aí, o Nilo, que era na época meu namorado, ele já tinha feito triatlon, um meio Ironman. E ele tava querendo voltar pro triatlon. E aí foi que eu conheci o que é o triatlon, né? Então, quando eu entrei na faculdade, eu percebi que não daria para continuar fazendo os esportes coletivos, porque é muito difícil alinhar a agenda com muita gente, né? Quando você faz um esporte coletivo, você precisa alinhar. Por exemplo, eu fazia vôlei e amava. Precisa alinhar com 10 pessoas. É difícil, né? Quando você vai ficando mais velho, cada um com as responsabilidades, faculdade, trabalho. É difícil você alinhar a agenda. Então, eu falei, vou para um esporte mais individual, porque é o que me sobrou. E aí eu conheci o triatlon por meio dele, eu já corria um pouquinho na academia, assim.
7: É, um pouquinho?
8: É.
7: Tipo quanto?
8: Não, assim, um aquecimento, meia horinha, né, antes de começar a musculação.
7: Tá.
8: E eu tinha feito natação quando eu era criança. Então eu já sabia nadar, só precisava voltar a praticar, e eu sabia correr mais ou menos. E minha mãe amava aula de spinning, então vira e mexe, quando eu era criancinha, ela me levava para umas aulas de spinning dela. Então, assim, querendo ou não, eu tinha familiaridade com as três modalidades. E aí, o que eu, muito próxima do meu marido, do dia a dia dele, a gente simplesmente juntou essas 3 modalidades e continuou juntos a fazer triatlon.
7: Olha que
8: e
7: legal.
8: Aí veio o Ironman. A ideia do Ironman ainda era muito distante, né?
6: Claro.
8: Porque dentro do triatlon tem algumas distâncias mais famosas. Tem o sprint, que é o mais curto, depois tem o olímpico. Depois tem a distância de meio Ironman e depois tem o Ironman. São as distâncias mais famosas aí. Então, até pensar no Ironman, ainda tinha muito chão. Então, fiquei treinando muito mais pensando em fazer umas provas menores.
7: Sim.
8: Mas calhou que fiz...
7: Tinha muito chão. Ela começou com rápido. 18, com 20, ela já estava fazendo
8: isso, então.
7: Muito chão. Em 2 anos.
8: Exato.
6: Não. Meu Deus. É muito rápido, né?
7: É, porra. É brincadeira.
6: E o sprint é aquele que você queria um dia fazer.
7: Eu tenho vontade.
6: Que corre 5.
7: Continuo
6: cinco,
7: com vontade.
6: Né? Corre 5 quilômetros.
8: Nada 750 metros.
7: Isso.
8: Aí pedala 20.
7: É o que eu faço. Você
8: já faz.
7: É o que eu faço, mas eu nunca fiz junto, né? Eu tenho vontade. Esse aí, se tem uma prova que eu tenho vontade de fazer na vida, é essa aí.
8: Vamos fazer então nós três.
6: Vamos marcar. A gente tem uma meta aqui, tá, Paulinha? Que eu sempre conto pros nossos convidados. O Galvão, ele já corre Já faz um tempo. Ele corre 5 quilômetros. Então, eu já o conheço há muito tempo. Começamos aqui no Corre em outubro de 2025. A cara dele, já tá indo, né? E aí, eu falo, e aí, quanto você rodou hoje, Galvão? Ele, 5 quilômetros. E eu, show. Pô, quem é que corre 5 quilômetros? Pessoas normais não correm 5 quilômetros, né, Paulinho?
9: Não.
6: E hoje, 5. E hoje, 5. E eu, rapaz...
7: Não, às vezes, 5 e meio.
6: 5 e meio. Eu falei, ah, tá, mas nunca dobrou a meta, não?
7: Não.
6: Não. Então aqui nós temos um apelo. Galvão, dobre a meta para fazer 10 quilômetros. Inclusive hoje, você daqui a pouquinho vai me abandonar no programa de hoje para você conseguir dobrar a meta, porque temos uma prova em novembro, né?
7: Não, mas eu vou fazer o treininho normal, tal. Tá. Não vem com essa de 10 quilômetros, não.
6: Hoje não, né?
7: Não, hoje vem não. Com essa, não. São só 7 anos. Ela falou que em 2 anos ela saiu do nada para um Iron Man, certo?
9: Pera, eu tive um histórico esportivo, né?
6: Se explica para ele, Paulinho.
9: Eu acho que isso conta. Às vezes a gente, né, vai conquistando algumas coisas. A pessoa, por exemplo, eu tive filho agora com 10 meses, e aí tô voltando, ativa, e o pessoal fala, nossa, como você já tá correndo isso tudo? Mas eu acho que quando você se compara, assim, não é tão fácil de comparar, porque realmente eu nasci no esporte. Então, eu acho que isso acaba contando um pouco.
7: Não, conta muito, claro que conta. Então tá bom demais, tá vendo? Cada um com a sua distância, todo mundo feliz.
6: Exato, cada um, afinal de... Daqui a pouquinho eu quero falar com a Paula sobre maternidade. Porque a Paula tem 31 anos, tem 2 filhos, que são... O Luca, né, que vai fazer 10 meses daqui a pouquinho, e a Júlia. E como é que ela consegue... Gente, ser mãe, eu não sou, mas eu sei que é muito difícil, é muito trabalho. E você participar de um ciclo de maratona, um ciclo de Ironman, é muito difícil você ter tempo. Então, eu acho legal a gente falar sobre isso. Agora, deixa eu falar só rapidamente sobre beleza com a Paulinha. Paulinha, você é daquelas que na hora de você correr, você passa um protetor solar com cor. Agora tem até blush também com protetor solar. Tem sombra. Você é vaidosa na hora de você correr?
9: Eu sou. É? Eu não sou vaidosa no dia a dia tanto, mas produtos pra protetor solar, pra correr, é quando eu me arrumo. Sabe, assim, pra sair pra treinar, eu me arrumo, de fato. Então, assim, eu costumo usar sempre protetor solar, um blushzinho, um corretivo, porque quando você acorda na madrugada pra amamentar, você precisa de uma dose extra embaixo dos olhos. Então sim.
6: E até porque a gente acorda pra participar de corrida de rua 4 da manhã. E ninguém merece ver a gente ali daqui 4 horas, daquela olheira profunda. Funda, porque é normal mesmo, né, gente? Então, olha só, eu queria fazer um contato com uma marca que eu e a Paulinha já conhecemos, nós usamos, a gente adora. E essa marca, nesse mês agora de agosto, completa 13 anos de vida. Cadê vocês? Eu queria fazer um contato, então, com a Corina Godoy e com a Gisele Violin. Elas estão por aí, são sócias fundadoras da Pink Cheeks. Corina, Gisele, sejam muito bem-vindas ao Corre TMC. 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De corredoras, bem-vindas.
9: Verdade, quem corre e não conhece a Pink Cheeks não corre direito.
6: É verdade.
10: Obrigada, gente, é um prazer estar aí com vocês, viu?
6: O prazer é todo nosso, gente. A gente tá...
10: Bonzinho.
6: Estamos te ouvindo. O ouvinte também aqui do Corre TMC já tá te ouvindo. O Galvão também tá aqui na área, 10 quilômetros. Inclusive hoje, você daqui a pouquinho vai me abandonar no programa de hoje. Sim. Pra você conseguir dobrar a meta, porque temos uma prova em novembro, né?
7: Não, mas eu vou fazer o treininho normal, tal. Tá. Não vem com essa de 10 quilômetros, não.
6: Hoje não, né?
7: Não, hoje vem não. Com essa, não. São só 7 anos. Ela falou que em 2 anos ela saiu do nada.
9: Mexe com... Quando eu era criancinha, ela me levava para umas aulas de spinning dela. Então, assim, querendo ou não, eu tinha familiaridade com as três modalidades. E aí, o que... Eu, muito próxima do meu marido, do dia a dia dele, a gente simplesmente juntou essas três modalidades e continuou juntos a fazer triatlo.
7: Olha que
9: e
7: legal.
9: Aí veio o Ironman, a ideia do Ironman ainda era muito distante, né? Claro. Porque dentro do triatlo tem algumas distâncias mais famosas. Tem o sprint, que é o mais curto, depois tem o olímpico, depois tem a distância de meio Ironman e depois tem o Ironman. São as distâncias mais famosas aí. Então, até pensar no Ironman, ainda tinha muito chão. E, então, eu fiquei treinando muito mais pensando em fazer umas provas menores.
7: Sim.
9: Mas acalhou que fiz...
7: Tinha muito chão, ela começou com rápido. 18, com 20...
9: E veio o Ironman, a ideia do Ironman ainda era muito distante, né? Claro. Porque dentro do triatlon tem algumas distâncias mais famosas. Tem o sprint, que é o mais curto, depois tem o olímpico, depois tem a distância de meio Ironman e depois tem o Ironman. São as distâncias mais famosas aí. Então, até pensar no Ironman, ainda tinha muito chão. E, então, eu fiquei treinando muito mais pensando em fazer umas provas menores.
7: Sim.
9: Mas acalhou que fiz...
7: Tinha muito chão, ela começou com rápido. 18, com 20, e ela já estava fazendo isso, então. Muito chão, em 2 anos.
11: Exato. Não, meu Deus, é muito rápido, né?
7: É, porra, é brincadeira.
11: E o sprint é aquele que você queria um dia fazer.
7: Eu tenho vontade.
11: Que corre 5.
7: Continuo
11: cinco,
7: com vontade.
11: Né, corre 5 quilômetros.
9: Nada 750 metros.
7: Isso.
9: Aí pedala 20.
7: É o que eu faço.
9: Você já faz.
7: É o que eu faço, mas eu nunca fiz junto, né? Eu tenho vontade. Esse aí, se tem uma prova que eu tenho vontade de fazer na vida, é essa aí.
9: Vamos fazer então nós três.
11: Vamos marcar. A gente tem uma meta aqui, tá, Paulinha? Que eu sempre conto pros nossos convidados. O Galvão, ele já corre, já faz um tempo. Ele corre 5 quilômetros. Então, eu já o conheço há muito tempo. Começamos aqui no Corre em outubro de 2025, a cara dele. Já tá indo, né? E aí eu falo, e aí, quanto você rodou hoje, Galvão? Ele, 5 quilômetros. E eu, show! Pô, quem é que corre 5 quilômetros? Pessoas normais não correm 5 quilômetros, né, Paulinha?
9: Não.
11: E hoje, 5. E hoje, 5. E eu, rapaz...
7: Não, às vezes, 5,5.
11: 5,5. Eu falei, rapaz, mas nunca dobrou a meta, não?
7: Não.
11: Então aqui nós temos um apelo. Galvão, dobre a meta para fazer 10 quilômetros. Inclusive hoje, você daqui a pouquinho vai me abandonar no programa de hoje para você conseguir dobrar a meta, porque temos uma prova em novembro, né?
7: Não, mas eu vou fazer o treininho normal, tal. Tá. Não vem com essa de 10 quilômetros, não.
11: Hoje não, né?
7: Não, hoje vem não. Com essa, não. São só 7 anos. Ela falou que em 2 anos ela saiu do nada para um Ironman, certo?
9: Pera, eu tive um histórico esportivo, né?
11: Isso, explica para ele, Paulinho.
9: Eu acho que isso conta. Às vezes a gente, né, vai conquistando algumas coisas. A pessoa, por exemplo, eu tive filho agora com 10 meses, e aí tô voltando, é ativa, e o pessoal fala, nossa, como você já tá correndo isso tudo? Mas eu acho que quando você se compara, assim, não é tão fácil de comparar, porque realmente eu nasci no esporte. Então, eu acho que isso acaba contando um pouco.
7: Não, conta muito, claro que conta. Então tá bom demais, tá vendo? Cada um com a sua distância, todo mundo feliz.
11: Exato, cada um. Afinal, daqui a pouquinho eu quero falar com a Paula sobre maternidade. Porque a Paula tem 31 anos, tem 2 filhos, que são o Luca, né, que vai fazer 10 meses daqui a pouquinho, e a Júlia. E como é que ela consegue... Gente, ser mãe, eu não sou, mas eu sei que é muito difícil, é muito trabalho. E você participar de um ciclo de maratona, um ciclo de Ironman, é muito difícil você ter tempo. Então, eu acho legal a gente falar sobre isso. Agora, deixa eu falar só rapidamente sobre beleza com a Paulinha. Paulinha, você é daquelas que na hora de você correr, você passa um protetor solar com cor. Agora tem até blush também com protetor solar. Tem sombra. Você é vaidosa na hora de você correr?
9: Eu sou. É? Eu não sou vaidosa no dia a dia tanto, mas produtos pra protetor solar, pra correr, é quando eu me arrumo. Sabe, assim, pra sair pra treinar, eu me arrumo, de fato. Então, assim, eu costumo usar sempre protetor solar, um blushzinho, um corretivo, porque quando você acorda na madrugada pra amamentar, você precisa de uma dose extra embaixo dos olhos. Então sim.
11: E até porque a gente acorda pra participar de corrida de rua 4 da manhã. E ninguém merece ver a gente ali daqui 4 horas, daquela olheira profunda, porque é normal mesmo, né, gente? Então, olha só, eu queria fazer um contato com uma marca que eu e a Paulinha já conhecemos, nós usamos, a gente adora. E essa marca, nesse mês agora de agosto, completa 13 anos de vida. Cadê vocês? Eu queria fazer um contato, então, com a Corina Godoy e com a Gisele Violin. Elas estão por aí, são sócias fundadoras da Pink Chicks. Corina, Gisele, sejam muito bem-vindas ao Corre TMC. Olha, a Pink Chicks já faz parte da nossa rotina por aqui, viu? De corredoras, bem-vindas.
12: Verdade, quem corre e não conhece a Pink Chicks não corre direito.
11: É verdade.
10: Obrigada, gente. É um prazer estar aí com vocês, viu?
11: O prazer é todo nosso, gente. A gente tá...
10: Bonzinho.
11: Estamos te ouvindo. O ouvinte também aqui do Corre TMC já tá te ouvindo. O Galvão também tá aqui na área, o meu parça. Até porque protetor solar não é só pra mulher.
7: Claro.
11: Protetor solar também, né? O homem precisa usar pra ficar com aquela pele boa também.
7: Não, protetor solar é saúde. Acima de tudo, é saúde.
11: Claro. Né?
7: As pessoas precisam usar protetor solar porque... Porque, cara, o sol é maravilhoso, o sol é fundamental, na verdade. A gente precisa ter aquela dose extra de vitamina D, mas o sol castiga.
11: Castiga, claro.
7: O sol, ao longo do tempo, ao passar dos anos, ele castiga. Então, a pessoa, ela precisa ter essa consciência sempre.
11: Meninas, para começar, eu já quero saber qual foi o produto que vocês lançaram e aí vocês se deram conta que aquele produto tinha um borogodó, que aquilo faria sucesso com os corredores?
10: O primeiro produto que a gente lançou foi um protetor solar em stick, que é o produto que a gente mais vende até hoje, por incrível que pareça. Ele é um stick com altíssimo FPS, FPUVA, que é a proteção contra o raio solar UVA, resistência à água e ao suor, e que não escorre nos olhos.
13: E não arde também.
10: E não arde. Então, desde aquela época, a gente já sabia que os protetores não atendiam a essa necessidade de pessoas ativas, pessoas que suam em movimento. Então, a gente percebeu que essa nossa necessidade pessoal era também a necessidade de muitas outras pessoas que também praticam os problemas de produto aí dentro dos olhos e manchas no rosto por uma proteção não tão alta.
13: E esse formato, que está muito popular hoje, é um formato que há 13 anos atrás não existia. Então, realmente foi o precursor, assim, foi através dessa necessidade nossa e que foi muito bem aceito.
7: E assim, é claro que a gente tem essa curiosidade, né? Só para dizer também para o ouvinte, né? Aquele que está acompanhando e quem está assistindo a nossa transmissão no YouTube, a Corina Godoy é quem está do lado direito da tela
11: no YouTube.
7: É, e a Gisele Violin é quem está do lado esquerdo da tela. Muito bacana a gente poder recebê-las aqui no Corre TMC. Hoje vocês se veem mais como uma marca de beleza mesmo ou uma marca esportiva?
13: Olha, hoje nós na verdade a gente sempre ficou com essa, com essa, não é dúvida, né? Mas é que nós somos uma marca de cosmético, beleza e cosmético, mas pertencemos a esse ambiente do esporte, né? E a gente sempre quis trazer o autocuidado, né? O cuidado em si, né? A proteção e o cuidado. Então, não necessariamente só como uma marca de beleza, né? E a gente acho que consegue trafegar nesses dois ambientes muito bem também.
10: Hoje a gente se posiciona bastante numa dermatologia esportiva, em cosméticos que atendam as necessidades de pessoas ativas. Então, tem muito cosmético que é desenvolvido para pessoas paradas, né? Então, eles escorrem, eles saem. E então, a gente une esses dois territórios, o da beleza, cuidado e do esporte, trazendo as características necessárias para que as pessoas usem esses cosméticos em situações de movimento.
13: Isso, e a gente sempre, nós estamos, mesmo posicionado em algumas lojas, né, nós estamos num ambiente mais esportivo, de, por exemplo, em uma Centauro, numa Decathlon, mas também estamos na Soneda, que é uma perfumaria, ou estamos em outros ambientes que são mais de cuidado, também farmácias, então a gente consegue ir por esses dois.
11: Excelente, podemos encontrar Pink Chicks em todos os lugares, né? Aí em qualquer esquina de São Paulo, muito bom. Falando em crescimento, então, meninas, hoje a marca cresceu tanto que a live né? A marca de roupas, então, esportivas, comprou parte aí da empresa. Queria que vocês falassem como é que foi essa transição e como é que vocês enxergam, então, esse novo caminho.
13: Olha, nós estamos em um momento de transição, né? Que foi há 3 meses atrás, né? A gente já estava, né, conversando e desde o finalzinho do ano passado. E aí, sim, comunicamos em março, então é bem recente, estamos nesse momento de transição, mas está sendo extremamente positivo, porque nós falamos com o mesmo público, né? E a gente está tendo real essa oportunidade de ampliação do nosso mercado, né? Porque logo no início, quando nós surgimos, a gente tinha um enfoque maior para performance, né? Para produtos de que eu ouvi um pouquinho a conversa de vocês anterior, que estavam falando das provas do Iron Man e tudo mais, né? No desenvolvimento a gente pensou nisso. Meu irmão era triatleta profissional, foi em Kona, ganhou Kona, e a gente fazia produto para esse público também, né, principalmente. E agora com a entrada da live tem esse horizonte muito maior, né, de enfoque de pertencer em outros públicos, não só por uma tendência de wellness, mas que de fato as pessoas estão mais abertas, né, para ter uma vida saudável, e a gente quer pertencer em todos esses momentos da vida da pessoa, das pessoas que estão em movimento, por consequência. Então, está sendo muito positivo. É uma empresa que é muito maior que a Pink, né? Então, eles têm outros pontos, né, a nos agregar, não só na parte de distribuição em si, mas também e principalmente de pessoas, né? Que é um ponto que nós estamos tendo muita interação e está sendo maravilhoso, né, Cô?
14: A gente está aprendendo demais com eles. E com eles a gente consegue ganhar uma velocidade de evolução muito maior e de crescimento, né? Atingindo realmente novos públicos, novos territórios. Então a gente só tem a agradecer por essa aquisição aí de 60% da Pink.
11: Excelente. Nossa, meninas, adorei o nosso bate-papo. Corina, muito obrigada. Gisele também. Eu tenho certeza que essa marca ainda vai expandir mais ainda e vai atingir outras pessoas. Eu sou adepta, eu uso os produtos todos os dias. A Paulinha também tá aqui com a gente. Uhum. Usa também. E vamos comprovar, porque é verdade, não escorre, né? Não derrete, escorre, né, Paulinha? Na hora que a gente corre, enfim, fica bonitinha com aquele blush incrível, sombrinha.
12: É maravilhoso, mas eu também sou fã de um produto que a gente não falou aqui.
11: Qual?
12: Que é o anti-atrito em spray.
13: Que atrito.
12: Maravilhoso. E não se fala tanto sobre esse quanto deveria se falar.
11: Olha aí.
12: Eu sempre passo nas coxas, pra não assar entre uma coxa e outra. E aí você consegue usar qualquer tipo de short. Porque hoje tem uma questão, né? Muitas meninas não usam aqueles shorts mais frouxinhos. Usam aquele short que é mais comprido e grudado.
11: Isso.
12: Pra não assar. E se você usar esse produto atrito, do, né, anti-atrito em spray, que é maravilhoso, ele resolve esse problema.
11: Olha aí, gente.
12: Dica.
15: Hashtag fica a dica.
11: Bom. Ai, muito bom, meninas. Muito então,
13: obrigada. Temos outros produtos também, né? Capilares e tudo mais. Eu vi que ela tá,
11: eu uso da cera também. Sim, gente. Maravilhosa.
12: A moda do cabelo.
11: Isso, by Manu City também. É, maravilhoso.
13: Exato. Então,
11: Corina, muito obrigada. Gisele também, muito sucesso para vocês.
13: Nós que agradecemos.
11: E qualquer novidade, é só chamar a gente aqui do Corre TMC, que a gente divulga para vocês. Brigadão, viu?
13: Obrigada, gente. Obrigada.
11: Obrigada, até a próxima. Paulinha, fiquei então nessa curiosidade para entender como é que funciona a sua rotina sendo mãe de 2 filhos, da Júlia e também do Luca. Como é que você consegue, então, se adaptar à corrida, essa vida tão agitada com a maternidade?
12: Bom, eu tenho a sorte de contar com a ajuda dos meus pais, eles conseguem me ajudar bastante, a gente também tem ajuda paga, então isso me ajuda muito no dia a dia.
7: Hoje vocês moram aonde? Só pra...
12: Aqui em São Paulo.
7: Aqui em
12: meus
7: São Paulo
12: pais,
7: mesmo.
12: Quando a Júlia nasceu, acabaram vindo pra São Paulo e compraram um apartamento aqui pra poder estar mais perto.
11: Tá.
12: Então eles ficam mais aqui do que em Fortaleza.
7: O Nilo não era do Rio de Janeiro?
12: O Nilo não, o Nilo era de São Paulo. Durante a faculdade, isso é um ponto que eu deixei passar, né? A gente namorou à distância.
7: Ah, entendi.
12: E aí, quando eu me formei, eu vim pra São Paulo e aí trabalhei já. Depois que eu me formei, eu já vim pra cá. Mas tudo isso é pra dizer o quê? Eu acordo de manhã e aí eu tenho que deixar minha filha na escola todos os dias. Então a gente toma café da manhã juntos, a gente tenta ter um momento ali de família que normalmente é o único momento que a gente consegue ter todo mundo junto. Porque meu marido vai trabalhar e muitas vezes ele volta só depois que que as crianças já estão dormindo. Então a gente tenta ter esse momento junto no café da manhã. Eu levo minha filha para a escola, deixo ela na escola. E aí, a pessoa que ajuda a gente, que é a Maria, cuida do Luca enquanto eu levo ela para a escola e vou treinar. Então, depois que eu deixo ela na escola, vou treinar. Que é um horário que, assim, todo mundo já treinou, a maioria das vezes, né? Mas é o horário que eu consegui encaixar.
7: Tipo, 9, 10 horas?
12: Não, é 8:30. É, por aí, 8:30, 9.
7: Aí, tá vendo? Tá vendo, Mimi?
11: Por que você tá falando isso pra mim? Porque eu acordo 5 da manhã pra treinar, né?
7: Não, porque existem pessoas que treinam
12: Sim,
7: nesse horário. Existe
12: o mundo. É, mas é um parque mais vazio.
7: É uma delícia. É maravilhoso.
12: É maravilhoso. É maravilhoso.
11: Isso é verdade.
12: E tem um lado que você... Realmente é importante você descansar, né? Você dormir. Dormir, o sono é a coisa que dá mais saúde de tudo, né? Nada... Não tem nenhuma cápsula, uma vitamina que resolva como o sono resolve, né? E, então, acho que é isso. A gente vai encontrando ali o caminho. Então, hoje eu tinha gravação aqui, não treinei. Vou treinar mais tarde. Você
11: vai ajeitando, mexendo, né? Ajeitando ali na agenda.
12: Conforme a música, exatamente.
11: E depois então do que veio, né, o triatlon, o Ironman na sua vida, veio a pandemia e consequentemente você começou a focar mais então na corrida. Perfeito. Que é um esporte, né, mais individual ali, e aí vieram as majors, né, algumas majors. Uhum. Queria que você falasse pra gente, você correu Berlim, Chicago também?
12: Isso, na verdade, durante a pandemia, eu estava treinando para um Ironman, para fazer o Ironman em Florianópolis. No fim, ele foi remarcado umas 3 vezes, eu falei, desisti. Eu fiz, inclusive, no dia do Ironman, eu fiz o Ironman em casa. Eu fiz 3.800 nadando na piscina de casa, pedalei 5 horas e pouco no rolo em casa e depois fui correr na rua. Mas eu não corri os 42, corri só 21.
7: Caramba, 3.800 metros nadando em casa?
12: Em casa. Foi porque... Assim, eu tava treinando há tanto tempo para essa prova que nunca aconteceu, que eu falei assim, desse dia não passa. E aí eu ia sair de férias do trabalho, que eu tava, pedi as férias para ir fazer a prova. Falei, não vou remarcar as férias, vou deixar as férias. E aí fiz essa loucura em casa. Mas aí tudo isso pra dizer que depois disso eu falei assim, chega, não dá para ficar dedicando tanto tempo da vida para treinar para uma coisa que eu não sei nunca quando eu vou poder realizar, né, essa prova. E aí me dediquei à corrida, que era a minha modalidade mais fraca no triatlon. Então, e aí fui pegando gosto. E aí em 2022 eu fiz a maratona de Berlim, que foi a minha primeira maratona pura, porque eu já tinha feito maratonas dentro do Ironman, mas não com a maratona pura. E aí eu fiz a Berlim, que foi a minha primeira maratona pura, e aí tive a Júlia em 2023, e aí voltei a fazer maratona em 2024, que foi em Chicago. E aí agora, fiz agora a Spacity, a maratona, e meus próximos objetivos contam com Boston 2027.
11: Uau, mas peraí, em Berlim, você fez algo muito especial nessa estreia, né?
12: Uhum.
11: Que aconteceu nessa estreia aí? Escuta, tá preparado, Galvão?
7: Eu tô preparado.
11: Então
7: eu vou ouvindo vocês, tá bom, Mimi?
11: Tá bom. Você
7: vou
11: tá no
7: ouvindo
11: corre,
7: vocês.
11: Né?
7: Eu tô no corre, eu vou ouvindo vocês, essas histórias maravilhosas da Paulinha. Olha, a Paula Ponte tem história pra contar, hein? 3.800 metros na piscina é de casa,
11: vai
7: mano.
11: Vai achando. Bravíssima.
12: Então, eu tinha um objetivo muito claro, que é o famoso sub-3. E aí eu não sabia se eu ia conseguir, né? Porque nas maratonas de Ironman, tudo foi 4 horas. Você vai, corre bem mais lento depois de pedalar 180 quilômetros, né? Mas então, tinha esse objetivo, tava treinando muito, mas eu nunca tinha feito uma maratona assim com o coração na boca. Porque querendo ou não, no Ironman você corre. Mas você nunca corre com o coração na boca, porque seu músculo não te deixa colocar tanta força a ponto de você levar tanto sua frequência cardíaca. E na maratona pura, foi isso. Então, não sabia muito o que esperar, mas segui certinho ali a planilha do meu treinador e o script ali de prova, e deu tudo certo.
11: Meu Deus!
12: Fiz 2 horas e 59, foi ali na risca.
11: Isso a gente tá falando de um pace de quanto pra fazer abaixo de 3 horas numa maratona?
12: 4:15 de pace.
11: Meu Deus.
12: Pra fazer 2:59, mas você nunca corre a maratona 42.2, né? Então você tem que fazer ali 4:14, 4:13 pra ter uma certeza ali do sub-3.
11: Meu Deus. E, Paula, como é que funciona o seu corpo quando a gente fala de performance, né? Você acha que isso foi muito do que você treinou, do que o esporte foi colocado na sua vida já muito jovem? Você acredita muito, de repente, em genética? Porque é incrível, né, a gente pensar em performance. Um pace hoje, é claro que a gente tem paces muito mais baixos, mas assim, um pace hoje, gente, de 4 e pouco, ele é muito rápido. É muito rápido. Então você conta isso por conta também, pô, Mirelle, mas eu treino todo dia. O que você explicaria isso para o seu corpo responder tão bem a esse estímulo?
12: Mia, eu não tenho conhecimento científico, mas eu acredito que deve sim haver um fator genético que influencia. Mas mais que isso, eu acho que quando você faz esporte de criancinha, você tem
11: isso
12: uma...
11: ajuda.
12: Desde cedo, você treina a sua capacidade cardiovascular, pulmonar. E eu acho que isso você traz para o resto da vida, sabe? Eu vejo muito porque minhas amigas, por exemplo, que vieram da natação, elas têm um
11: fôlego.
12: Um fôlego absurdo. Então eu acredito mais até nisso do que na genética. E eu acho que tem um fator mental também que te ajuda a evoluir muito melhor. Então quando seu treino tá mais difícil, quando é um dia que você tá um pouco mais cansado, eu acho que o fator mental conta muito pra você não se auto-sabotar, entendeu?
11: Uhum.
12: Então eu acho que tem essa questão também mental.
11: É, questão mental, né? A saúde mental é um tema que a gente sempre fala por aqui também. Porque se a cabeça não tá boa, o treino no dia, ou, né, consequentemente nas provas que você participa, não flui, não tem jeito. A cabeça, ela tem que estar 100% ali, né?
12: Perfeito. E eu acho que isso também é uma coisa que vem da infância, do esporte na infância. Então, de você eu gosto de falar assim, você saber sofrer. Que é assim, você conseguir sustentar a dor. Eu vi até o programa com a Nicole. E ela falou um pouco disso, né? De sustentar a dor por um longo período de tempo. E eu acho que é isso. Você, quando você tem um histórico no esporte, você vai aprendendo que qual que é o seu a elasticidade do seu limite de dor. Então você consegue sustentar um pouco mais a dor, você consegue trazer táticas mentais que te ajudam a se manter ali sofrendo, mas não afrouxar.
11: Teve alguma prova que foi muito dura que você fez, que você participou e você falou, nossa, não deveria ter feito? Ou no final você disse, nossa, valeu muito a pena?
12: E eu acho que todas as provas, existem altos e baixos durante a prova, independente da duração dessa prova. A prova pode durar 1 hora, prova pode durar 5 horas. Mas você, sua mente te dá altos e baixos o tempo inteiro. Então, sempre nas provas existe, pelo menos para mim, essa parte da baixa mental. Mas é isso, eu acho que, de novo, é o que a gente treinou ao longo da vida. Quando você faz, mesmo não só em provas, mas em treinos, você também, treinos difíceis, você treina sua mente, né? Para se manter ali fazendo força. Então, eu acho que em todas as provas que eu fiz, existiu esse momento. E em todas elas, eu consegui, talvez, trazer estratégias mentais que me mantém ali fazendo força. Então eu sempre penso, cara, vai passar. Tem uma frase pra mim que eu acho que é... eu carrego em todas as provas. Que é aquela assim, você... Eu não vou saber exatamente como é que ela é, na forma literal, mas é basicamente assim, você vai se arrepender de ter afrouxado isso daqui, tipo, 50 minutos. Se você, você não afrouxar, daqui 50 minutos você vai ter orgulho. Mas se você afrouxar daqui 50 minutos quando terminar a sua prova, você vai se decepcionar com você. Então é mais ou menos assim que eu penso, sabe? Eu quero ter orgulho de mim no final, então eu quero pelo menos ter noção de que eu tô ali dando o meu máximo naquele momento, entendeu?
11: Lógico, total. E essa é a mentalidade muito de uma campeã, né? Porque você tá ali pensando assim, olha, eu não posso afrouxar agora, porque eu preciso seguir. E lá na frente eu posso ter me arrependido. Pra mim é assim, uma mentalidade blindada mesmo, de quem tá ali pra vencer, só com...

0: Eu atendo ele na madrugada. Mas mesmo antes, eu nunca fui. Meu marido é essa pessoa que
1: Ele é
0: acorda.
1: corredor também?
0: Ele é corredor e é da MPR, inclusive.
1: Ah, mentira! Um abraço, então, pro Marcão.
0: Nilo,
1: Ah, é
0: é.
1: pro Nilo. Um abraço pro Nilo e pro Marcos Paulo Reis, também da MPR.
0: É, ele, eu brinco que o Marcos Paulo, ele é o marido do meu marido, né? Eles são assim, carne e unha. É, mas ele é essa pessoa que acorda bem ativo, eu sou a pessoa que vai acordando aos poucos.
1: Tá.
0: No meu momento, ele, meu marido, ele coloca música de manhã e sons e assim, e para mim isso, eu quero morrer, quero paz de manhã.
1: Nossa, e é o
0: O
1: oposto, hein?
0: oposto.
1: Total.
0: Mas acho que a gente encontra ali um equilíbrio, ele
1: Claro.
0: diminui um pouquinho,
1: É a
0: eu tô
1: famosa
0: de boa.
1: frase, os opostos se atraem, não é verdade?
0: Exatamente.
1: E quando você foi mãe, você acredita também que a motivação por você ter sido mãe deu um upzinho ali de você fazer as coisas por conta da Júlia, por conta, né, do Luca também?
0: Como isso é engraçado, Mi, porque quando eu engravidei da Júlia, o lugar onde ficava nossas bicicletas para treinar e tudo virou o quarto dela. Então eu tangibilizei a mudança de identidade, né? Então a Paula, que era famosa por ser triatleta e corredora, agora virou mãe. E eu não tinha muitas inspirações de pessoas, mulheres mães, que continuaram performando bem depois da maternidade. E eu acho que isso é uma coisa muito forte que eu trago nas minhas redes sociais. Eu quero ser inspiração para outras mulheres que vão virar mães, para elas saberem que elas podem virar mães e continuar performando no esporte. Eu recebo inúmeras mensagens de pessoas que estão adiando a maternidade porque estão correndo muito bem agora, não querem perder esse ciclo de treino, a performance. E eu quero muito trazer para essas pessoas que dá para performar depois de virar mãe. E mais, eu acho que você ganha uma força mental. E talvez física, talvez a ciência explique isso, mas as minhas melhores tempos foi depois que eu virei mãe.
1: Mentira!
0: Engraçado.
1: Não, não é engraçado, não. Eu acredito mesmo na força. Nasce uma mãe, nasce uma atleta, nasce uma mulher muito mais. Eu acho que é uma fortaleza
0: Sim,
1: mesmo,
0: isso é uma
1: né?
0: fortaleza.
1: É uma fortaleza que a gente.
0: Você percebe que você dá conta.
1: Exato!
0: Sente
1: Exatamente
0: um
1: isso.
0: leão.
1: É isso, né? A Leoa é isso, né? Ela tá ali protegendo o tempo inteiro. E que incrível. E aí você, quando você viaja, eles vão, os bebês? Os filhos? Como é que fica essa rotina, essa logística?
0: Eles vão, mas para provas, por exemplo, quando eles vão, só o meu marido faz a prova ou só eu faço a prova e aí um fica cuidando das
1: Tem que
0: crianças, a
1: tirar no
0: menos que
1: par ou ímpar ali quem vai fazer
0: ele que vai
1: a
0: fazer.
1: prova.
0: Mas às vezes a gente consegue levar ajuda também, ou dos meus pais, ou da pessoa que ajuda a gente da babá deles. Mas em geral a gente tem que escolher um dos dois para estar lá brilhando.
1: Paulinha, você que tá no mundo da corrida já faz um tempo, no mundo, né, enfim, de competição ali, você percebeu o boom nas redes sociais da corrida?
0: Muito,
1: Muito.
0: mas muito.
1: O que você vê mais de diferente, assim, que você falou, caraca, antes não tinha isso e agora tem?
0: É, eu lá em 2015, não existia essa, tipo, arrume-se comigo, um dia, meu pedal, mostrando os treinos na internet. Então, eu me lembro que eu treinava, tipo, acho que eu fiz aeromento sem relógio. Assim, você não tinha muito registro dos seus treinos, as fotos e tudo, né? Era tudo meio mato, assim, como as pessoas falam, né?
1: Old school.
0: E eu acho que talvez, eu acho que a pandemia que foi o que trouxe, fortaleceu isso do esporte, eu acho que do ciclismo também, da corrida. Acho que as pessoas começaram a ter um pouco mais de tempo para si, acho que as pessoas acabaram entrando mais na internet, ficando mais tempo online. Então, eu acredito que essa divulgação do seu dia a dia, da sua rotina e da sua performance no trabalho, na corrida, enfim, tudo, acho que ficou sendo muito acessada, muito demandada por conta disso, que as pessoas tinham mais tempo e ficavam mais na internet, no celular, enfim, eu acho que.
1: Não, e quando a Paulinha chegou aqui, no programa, eu vou falar pra vocês, porque vocês podem saber dos bastidores do Corre TMC. Ela chegou um pouquinho cedo. Daí eu falei, olha, Paulinha, tem uma padaria aqui perto da rádio, vai lá, toma um café.

0: sozinho. E ela, não, eu vou aproveitar que eu tenho essa, esses minutos, né, de paz do meu dia, que geralmente eu não tenho.
1: Em silêncio.
0: Em silêncio, olha só, que interessante. E eu vou editar, porque eu preciso editar o material. Então você também acabou fazendo parte das redes sociais, assim como eu faço, como um monte de gente, né, faz. O seu arroba é o paulaponte.c, né, C de casa. Podem seguir a Paulinha por lá. E aí, Paula, você também registra os seus momentos, você que edita, você gosta. O que você quer passar para os seus seguidores?
1: É, sim, sou eu que… Eu meio caí de paraquedas nessa. Quando eu virei mãe, eu acabei não voltando da minha licença maternidade. Eu quis me dedicar… quando eu virei mãe, eu saí, né, em licença maternidade de trabalho onde eu tava. E depois, na hora de voltar, eu achei que eu não tava preparada ainda e acabei não voltando. E aí, acabei que eu me dediquei mais para as minhas redes sociais e hoje é o meu trabalho. E sim, eu que edito tudo, acaba que fica um negócio bem caseiro. Então, acho que
0: eu
1: quem
0: acho
1: for me seguir lá, você vai ver minha rotina real, sem filtro.
0: Sem muitas
1: uns
0: produções.
1: Vídeos meio, um vídeos meio sem muita produção, meio mal editado. Mas é porque eu que faço tudo. E hoje, o que eu busco nas minhas redes sociais é ser essa inspiração que eu não tive quando eu tive filho, sabe? Eu me lembro, eu chorava. Quando eu tava grávida da minha primeira filha, eu falava assim, cara, que eu vou ser? Já que eu não tenho mais a minha identidade de Paula atleta, porque eu não vou mais performar, não vou mais, enfim, conseguir competir no nível que eu tinha antes, que eu competi antes. Então, eu quero ser essa inspiração para as mulheres que são atletas hoje, que performam, ou mesmo que não performam, mas que correm, e mostrar para elas que existe vida depois da maternidade. Assim, acho que é bem difícil, mas existe um lado muito positivo da maternidade, que é esse, de você virar uma mulher, você realmente se sentir um leão e você conseguir voltar a performar, mesmo depois de ter filhos, e talvez até melhor, quem sabe.
0: É verdade. E eu acho que o mais legal também, claro, você tem o apoio da sua família, que isso conta muito, mas ter um parceiro ali também é diferente, né?
1: Exatamente.
0: Escolham, gente, muito bem o marido de vocês, o namorado de vocês, namorada de vocês, porque isso faz a diferença,
1: exatamente,
0: né? A gente fala na alegria, na tristeza, na corrida, na doença, em tudo quanto é lugar, porque ter alguém que esteja do seu lado, te apoiando, pô, né, segurando tua mão, te incentivando. Eu acho que incentivar é a melhor coisa.
1: Perfeito.
0: Aquela pessoa que você tá colocando o tênis, ela olha para você e fala: nossa, mas vai correr de novo? Tipo, nossa, que saco, vou ficar aqui sozinha. Olha a diferença de você olhar para a pessoa e falar: nossa, vai correr hoje, amor? Mas vai mesmo, vai, faz aquele pace maravilhoso, depois a gente conversa porque vai te fazer bem. Isso acontece muito lá em casa. Eu sou mais da corrida, o Romã, meu marido, é mais do jiu-jitsu. Então, quando eu tô assim correndo, ele: aí, amor, vai correr hoje? Quanto é hoje? Quantos quilômetros? Vai no pace e tal. Então, assim,
1: Que lindo.
0: já dá aquela animação. E a recíproca é verdadeira. Quando ele vai pro Gil, ele tá colocando o kimono, e aí, amor? E o treininho hoje, como é que vai? Não, hoje é faca na caveira, hoje eu vou. Então, acho que você incentivando, né, um outro, então, seu parceiro, ele realmente faz muita, mas muita diferença.
1: Eu acho que é isso, né? Acho que o casamento acaba quando você para de admirar o outro. E casamento, namoro, assim, então, acho que você precisa estar sempre nutrindo essa admiração, porque é isso, precisa de incentivo, precisa você estar ali de mãos dadas com a pessoa.
0: Paulinha, maior fake news da corrida que você já escutou?
1: Olha, deixa eu pensar, eu acho que fake. Eu diria que tem uma fake news que as pessoas. Que hoje em dia tá parando de ser fake news, porque as pessoas estão sabendo que é fake news, que é você precisa treinar no pace que você vai correr a prova. E muitas vezes não, acho. Os treinos longos, muitas vezes, têm que ser bem mais lentos do que os treinos que você vai correr a prova, porque senão, quando você faz um treino longo muito forte, tão forte quanto você faz em prova, você compromete sua recuperação e os treinos da semana seguinte. Então, acho que é isso, assim, você tem diferentes treinos com diferentes objetivos e o treino longo não tem que ser no pace de prova, não.
0: Corra devagar para você correr mais forte e mais longe. Não é verdade? Ô, Paulinha, tem alguma mania? Você tem alguma mania?
1: Eu acho que uma das minhas manias é passar protetor solar. A gente tava falando.
0: É.
1: Mas eu não saio de casa sem um protetor solar, principalmente para correr. Quando eu vou correr no sol, né? Principalmente... quando eu vou correr no sol, eu não deixo de passar protetor solar.
0: É isso, gente. Passem protetor solar. O Corre TMC fica por aqui.
1: Não,
0: eu não vou embora. Paulinha, muito obrigada.
1: Valeu. Obrigada, minha.
0: Adorei.
1: Amei participar.
0: É isso, gente. Corre TMC. Quem cedo madruga já correu 2 quilômetros. Valeu, Paulinha, por hoje. A gente se vê até o próximo Corre TMC. Fui, porque a gente sempre tá no corre. Tchau.
2: Calma que o Corre TMC ainda não terminou. Afinal de contas, esse mês de agosto é comemorado o Dia do Maratonista. Agora vamos saber por que esses loucos, malucos, assim como eu, gostam tanto de correr uma maratona?
3: Ser maratonista é ter coragem de ir além do que a gente jamais imaginou. A gente vê se supera sem entender como. Geralmente, a gente pensa que não vai dar certo, mas sempre dá. Ai, significa muita coisa em 42 quilômetros. Mas, resumidamente, significa força, significa coragem, significa ter a vontade de concluir um objetivo e ser exemplo para os meus filhos. Eu acho que é isso, por isso que eu sou maratonista. Eu quero ser exemplo para os meus filhos.
4: Para mim, significa o extraordinário. Significa que eu consigo atingir coisas incríveis, resiliência, força. Foi um marco.
5: Acho que é uma mistura de disciplina, foco e, sobretudo, superação.
3: Uma maratona tem que ser algo que faça sentido para você. Eu acho que a gente está vivendo uma onda agora que banalizaram a distância. Mas, para mim, é muito mais do que só os 42. Não, é disciplina, é mostrar que eu sou forte. Eu faço 47 anos esse ano e foi minha primeira maratona depois de 12 anos na corrida. Então é algo que, assim, para mim era inimaginável. Mesmo trabalhando com isso, mesmo sendo profissional da área, né, há bastante tempo, para mim foi algo assim, uma superação que eu nunca imaginei que eu fosse passar.
6: Ser maratonista para mim é ser uma pessoa que gosta de encarar os desafios. E gosto de fazer algo muito difícil repetidamente, por conta que o ciclo de uma maratona é um negócio que é muito, muito difícil, mas ao mesmo tempo ele é muito prazeroso. Para quem fez maratona, eu acredito que 100% das pessoas vão poder dizer que ela transforma você, ela te ensina muito. Então eu acho que ser uma maratonista é você ser uma pessoa extremamente disciplinada e com os seus objetivos do dia, porque assim, correr 42 é a parte fácil. O ciclo até lá é a parte mais difícil. Faça. Talvez a ideia de começar o ciclo de uma maratona foi um pouco de medo, ou de insegurança e incerteza, porque são muitas horas correndo, muitos treinos, muitas renúncias, muitas escolhas, e dormir cedo. Porém, se você tomar essa decisão, eu aposto, eu estou aqui para comprovar que é uma das melhores decisões que você vai tomar na vida, porque realmente, quando você termina os 42 quilômetros, de qualquer prova que seja, você vai sentir uma emoção, uma felicidade. Na verdade, você vai sentir todas as emoções possíveis durante a prova. Raiva, nervosismo, tristeza, insegurança, felicidade. Você vai chorar. Então, se você está pensando em fazer a primeira maratona, escolha uma e comece logo.
0: Agora sim, o Corre TMC acabou e ser maratonista é isso. É ter muito foco, resiliência, força de vontade e um pouquinho, aquela pitada de loucura também, tá? É isso, gente. Obrigada pela companhia de hoje, nesse final de semana. Foi, porque eu sempre estou no Corre.
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10: 3 da manhã, bom dia. Vamos às principais manchetes do programa de hoje. O Supremo Tribunal Federal decidiu, por unanimidade, ampliar a proteção da Lei Maria da Penha para mulheres vítimas de violência motivada por gênero, mesmo quando não existe relação doméstica ou afetiva com o agressor. A decisão permite medidas protetivas em casos envolvendo, por exemplo, vizinhos, colegas de trabalho ou desconhecidos. Juízes não especializados e em situações urgentes, delegados também poderão conceder a proteção. O presidente Lula defendeu que o Brasil mantenha a capacidade de enriquecer urânio para fins pacíficos, como a produção de energia e o uso na medicina. Durante visita a instalações nucleares em São Paulo, Lula também defendeu investimentos no programa nuclear e no submarino de propulsão nuclear, relacionando o domínio da tecnologia à soberania nacional. Já a Polícia Federal investiga uma minuta de contrato para a venda de canabidiol ao Ministério da Saúde, enviada pela empresária Roberta Lusching e a um ex-assessor do presidente Lula. Segundo a investigação, o negócio poderia movimentar mais de 500 milhões de reais, mas não chegou a ser fechado. A apuração também investiga possíveis relações de Lulinha com casos de tráfico de influência e corrupção. Fernando Haddad defendeu que a Polícia Federal tenha liberdade para investigar suspeitas envolvendo Lulinha e Marcola, ex-chefe de gabinete de Lula. O candidato também criticou Tarcísio de Freitas e cobrou o reconhecimento pelos recursos federais destinados a São Paulo, citando o financiamento do túnel Santos-Guarujá. Já o presidente do Senado, Davi Alcolumbre, enviou a PEC que acaba com a escala 6x1 para análise da Comissão de Constituição e Justiça. A proposta deve avançar após o recesso das comissões e ainda precisa passar pelo CCJ e pelo plenário. O tema é uma das prioridades do governo Lula para 2026. O ministro da Fazenda, Dario Durigan, afirmou que o programa Move Brasil, voltado a motoristas de aplicativo e taxistas, teve adesão abaixo do esperado pelo governo. Segundo Durigan, os bancos públicos são os que mais participam do programa, que oferece crédito de até 150 mil reais para compra de veículos novos e sustentáveis. O governo agora avalia como ampliar a participação dos bancos privados. O ministro da Fazenda, Dario Durigan, afirmou que a lei de reciprocidade não vai atrapalhar as negociações com os Estados Unidos sobre as tarifas. Segundo ele, o governo vai avaliar possíveis medidas com cautela e ouvir os setores afetados antes de qualquer retaliação. Durigan reforçou que o Brasil mantém o diálogo aberto com os americanos. E a Justiça do Trabalho suspendeu as demissões coletivas das Casas Bahia e determinou o retorno dos funcionários dispensados. A decisão afirma que a empresa deveria ter negociado as demissões com o sindicato. A Casas Bahia fechou 298 lojas e demitiu cerca de 3 mil pessoas. Vamos ao noticiário internacional. Um novo terremoto de magnitude 5,7 atingiu a região de Flores, na Indonésia, 3 dias após um tremor de 7,7 deixar 53 mortos e 113 feridos. Novas réplicas continuam sendo registradas e mantêm milhares de pessoas fora de casa. Deslizamentos e danos à infraestrutura dificultam o trabalho das equipes de resgate. O diretor-geral do Centro Nacional de Inteligência do Equador, Michele Sense Contuji, morreu nesta quarta-feira em um acidente de helicóptero no Quênia. A esposa dele, a estilista Stephanie Holyhan, também morreu. Ao todo, 7 pessoas perderam a vida no acidente e as autoridades quenianas investigam a causa. Muito bom dia a você que sintoniza a TMC. Vamos à previsão do tempo para todo o país nesta quinta-feira. E a gente começa por Curitiba. O sol aparece entre nuvens, mas não chove. Máximas de 27, mínimas de 15 graus. Já em São Paulo, a quinta é ensolarada. Não chove. Máximas de 32 e mínimas de 18 graus. No Rio de Janeiro, dia nublado, mas o sol também aparece. Sem chuva. Máximas de 32 e mínimas de 17 graus. Em Belo Horizonte, faz sol o dia todo. Não chove, máximas de 31 e mínimas de 14 graus. Já em Brasília, é o dia de sol com nuvens, sem chuva, máximas de 30 e mínimas de 16 graus. E para fechar em Recife, a quinta é de sol com pancadas de chuva de manhã e aumento de nuvens à tarde, máximas de 28 e mínimas de 23 graus. Bora dar umas risadas? Sim? Vai ao ar agora o seu programa favorito. Tô falando do Sobremesa. No programa de hoje, o convidado foi o humorista Fábio Rabin. Lucas Salles, Marcelo Batista e a Mini Ruth alegram a sua madrugada. 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
11: Pra você que tá sintonizado na TMC, vai começar agora o Sobremesa, um programa muito bem-humorado que hoje a gente vai bater um papo com um grande comediante, Fábio Rabin. Vai ser muito engraçado, né, Batista?
12: Exatamente, e a gente vai ter a enquete também, que profissão deveria ser obrigatória para quem quer ser político, viu, Mini Ruth?
13: Nossa, polêmico, hein? E claro que a gente vai ter muita notícia e informação e vocês vão saber tudo sobre a polêmica que o Zezé de Camargo se enfiou com assunto de política, hein?
11: Tudo isso e muito mais aqui no seu programinha favorito, Sobremesa. Solta a vinheta, Cuca!
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11: Cara ouvinte que nos ouve com seu ouvido, começa agora o programinha de meu Deus. É o Sobremesa, seu programa favorito aqui na TMC. Sim, Transamérica agora é TMC, quem escuta, sabe. Fique aqui porque vai ter um programa muito engraçado hoje, hein? Tô criando expectativa, hein? Fábio Rabin vai estar conosco aqui, dando suas piadas pra você que nos ouve, né, Batista?
12: Exatamente. A gente quer que você responda a nossa pergunta pelo 11 97221 1001. A perguntinha de hoje você pode responder pelo YouTube também, que já estamos ao vivo em imagem. TMC News BR é o nosso canal, se inscreve lá. Pergunta de hoje: qual profissão deveria ser obrigatória para se tornar um político, para ser político?
13: Isso é fácil, aí, né, gente? Acho que pedreiro, né, para construir um Brasil melhor.
12: Eu acho que também, eu também iria nessa de pedreiro, para saber que obra tem prazo e orçamento.
11: Né? Muito boa, eu vocês acho. Mandaram bem. Eu sou a favor de que tenha um psicotécnico. Pronto. Não precisa nem ter uma profissão, mas precisa passar por um psicotécnico.
12: Aí ia ter só uns três lá em Brasília.
11: Hein? Manda pra gente qual profissão você acha que um candidato à presidência deveria fazer participar pra ser presidente do nosso país.
12: Pra ser político, qualquer ser coisa. Político. Vale até vereador, qualquer coisa.
11: Vereador, muito bom. Manda pra gente no 011-97221-1001. Isso. Ô, Mini Ruti.
13: Diga.
11: Você lembra que a gente tem aqui uma missão, né?
13: Qual?
11: O Batista precisa concluir a pintura de cabelo dele rosa. Você lembra
12: de novo que essas histórias não cansaram ainda?
11: É verdade, a gente pintou o cabelo dele.
13: Mas tem que fazer isso ainda? Porque você meteu o louco também, né? Vamos combinar?
11: Não. Não meti nenhum louco, não. Falei que ia pintar meu cabelo e pintei.
13: Nada, Lucas. Pintou nada. Você tá com um talquinho só.
11: Não, mas pintei. Batista que quis pintar.
12: A única coisa que ele fez foi tirar a barba. Ficou com essa cara de meninote aí.
11: Bom, não acha que você escapou, não. Ó, você que acompanha a gente, eu vou honrar o seu voto, tá? Pode ficar tranquilo.
12: Tá bom.
11: Vamos então bater um papo hoje muito engraçado com um dos maiores comediantes do Brasil. Ele começou, foi um dos pioneiros no stand-up comedy e trouxe muitos momentos engraçados. Já trabalhou no Pânico, já trabalhou também na Rede Globo e está aqui conosco hoje, senhoras e senhores, o acho que o comediante mais imitado do Brasil, Fábio Rabin!
16: Boa tarde. Muito boa tarde, pessoal. Essa é a pior apresentação que você pode fazer para um comediante. Agora vai ser muito engraçado. Geralmente, quando fala isso, não é engraçado. É porque você já bota a responsabilidade, entendeu? Você tem que falar, mano, agora vai ser, olha, sem graça. E aí eu surpreendo a plateia, entendeu? Então, por favor, repita a apresentação. Tô brincando, não precisa. Boa tarde, pessoal. Boa Obrigado tarde, pelo convite. Fábio. Desculpa a demora. Mas realmente...
12: Você não queria vir, é isso.
16: Tem isso também, né? Não gosto de sair de casa, velho. Fala a verdade, demorou muito tempo pra minha obra ficar pronta. Agora pra eu sair de casa é um sacrifício, sabe, mano? Mas eu comecei a sair agora, projetos especiais, então comecei a sair. Faço muito show já, então, mano...
17: Eu fico muito honrado que você veio até o Sobremesa, né? Você só vai pra projetos especiais. Mas
12: Estados Unidos, quer fazer show em inglês agora também?
17: Tá quero... Mas eu vou mostrar pra vocês um áudio que eu recebi do Rabin. Foi um áudio, o Rabin, ele não tava afim de vir ao nosso programinha de Meu Deus.
12: Enrolando,
17: mas aí ele mandou esse áudio ontem à noite, olha só.
18: Vai mostrar. Fala galera, beleza? Porra, mano, tem um programa aí amanhã, tô aqui em casa, mano. Já viram a lua? Tá muito foda, velho. O céu cheio de estrela. Meu irmão, vai fazer um puta sol. Você acha que rola, sei lá, meter um programa na praia? É muito ruim pra você deslocar os bagulhos. Pô, acho que ia ser até um diferencial, mano. Eu ia ficar bem mais feliz, de verdade. Porra, um sol do caralho. Que a gente perder na vida num estúdio. Me fala aí, mano, que de repente eu vou de manhã. Espero vocês.
16: Isso é um fato.
17: Esse aí, esse é o Fábio Rabin querendo mudar o curso do nosso programinha, querendo fazer uma versão Luau MTV.
16: Por favor, tá na hora.
13: Mas seria bem melhor, nossa.
16: Ó, todo mundo na areia, né, mano?
13: Lopaz.
16: Feliz, é.
17: Não dá. Nós temos que estar aqui no nosso estúdio, faça chuva, faça sol, nós estamos aqui pra você que nos ouve com os ouvidos. Batista, vamos começar essa entrevistinha aí, vai.
12: O que ele deve comer de sobremesa, porque a gente sabe que dá aquela larica, né? Qual a sua sobremesa preferida, Fábio Rabin?
16: Olha, vou ter que fazer até uma propaganda, né? O Gran Gâteau do Paris 6, hein, cara? É muito bom aquilo ali. Você tá ligado o que é, né?
12: Sim.
16: O sorvetinho espetado num bolinho.
13: Mas tem nome de famoso. Qual famoso você tá comendo?
16: Cara, sabe que eu tenho um prato lá, hein? Eu me como, mas aí não é sobremesa.
17: Mas qual é o seu prato?
16: O meu é um salmão à parmegiana com risoto de tomate seco.
17: Que isso? Salmão à parmegiana?
16: É um espetáculo esse prato.
17: Nossa, deu uma pura.
16: E aí, de sobremesa, eu como o Jair Rodrigues.
13: Olha só.
16: É que é verdade, minha esposa que escolheu.
17: O pessoal comendo Reinaldo Giannichini, Kaká, viu?
16: Jair Rodrigues. É o chocolate, o picolézinho de chocolate, aquele picolézinho italiano, com bolinho também. E aí tem acho que é um ganache de chocolate, morangos picados e pedaços de diamante negro.
17: Tudo isso na mesma sobremesa?
16: Na mesmo negócio. Pô,
17: devia se chamar Ponte de Safena, parado.
16: É, não.
17: Pelo amor de Deus.
16: É muito da hora.
17: Se chamar Ativa Diabetes.
12: Ô, Rabin, sua casa...
16: Você sai de lá sambando pro banheiro.
12: Mas é maravilhoso. Sua casa, você falou que não gosta de sair de casa. Sim. Sua casa demorou tanto tempo pra ficar pronta, agora você quer debandar? Você tá querendo ir embora,
16: é
12: isso?
16: Cara, na verdade o meu sonho é morar lá e aqui, né, cara? Eu queria Estados Unidos e Brasil. Não dá pra abandonar o Brasil. Só que eu tenho
12: Opa!
16: Eu tenho um público que eu demorei muito pra conquistar. E é uma galera muito, cara, inteligente, muito seletiva, tanto que eles gostam de mim. Isso é maravilhoso, tem que ser inteligente pra me entender. É uma galera que não tem preferência política, é uma galera que ama comédia, porque eu tô aí há 20 anos.
12: Mas você assumiu um lado político?
16: Não.
12: Nossa.
16: Eu assumi quem eu odeio mais e menos.
12: Mas aí não é assumir um lado, teoricamente? Não
16: tenho um lado de verdade. Jamais você vai me ver, tipo, elogiando político ou brigando com alguém que vai votar no Bolsonaro, no Lula, jamais. Isso me faz parar de falar com as pessoas. Pessoas que vieram no meu perfil e falaram: você tá criticando, não sei o quê. Pessoas famosas. Eu falei: ih, esse aí é... Pra mim é meio burrão.
13: Essa semana, então, você não colocou estrelinha nem a bandeirinha no Instagram?
16: Tô falando de pessoas famosas.
17: Eu ia te perguntar, você chegou a cortar laços com algum comediante?
16: Cortei.
17: Putz, que merda, hein, cara?
16: Mas não quero nem citar pra não dar ibope, mas cortei bastante, assim, não foi um só, não, foram alguns. Porque pra mim não importa muito a posição política do cara, tem vários amigos meus de verdade com posição completamente diferente. A minha regra é: não interfere na minha opinião. Se eu odeio o teu candidato, você não venha falar nada publicamente, que pra mim isso é otário.
17: E a gente tá falando com o Fábio Rabin, que faz esse tipo de humor, há muitos e muitos anos. Muito. O Rabin foi um dos pioneiros. E, de fato, foi um dos pioneiros a começar a criticar político. Isso é uma verdade. Tudo bem que tem o Danilo Gentili, que lançou seu especial Politicamente Correto, que também entrou de cabeça nessa onda, mas o Rabin, ele começou a fazer críticas num momento muito politizado, assim, tava todo mundo dividido entre esquerda e direita, lá desde 2016 essa palhaçada, e aí o Rabin começou a fazer textos zombando da esquerda, zombando da direita, trazendo o nome de... Você fazia, inclusive, um texto novo a cada semana, né?
16: É, na verdade eu faço isso desde 2008, cara, criticando a primeira esquerda. E aí o meu público virou mais de direita, aí na hora de bater na direita você descobre quem realmente é o público de comédia e quem é o público do político. E aí o público do político foi embora e o público da comédia ficou. É isso, né? Eu tava conversando com o Meirelles isso. Às vezes você vai lá, você estoura no, com um vídeo que você tá falando do, sei lá, do Crepúsculo. E aí você estoura, porque aquelas pessoas não entendem que você tá sendo irônico, que na verdade você odeia o Crepúsculo. Aí quando você vai... Não é que você odeia, você vai... Aí quando você faz uma piada que as pessoas percebem, ih, esse cara tá ridicularizando... O bagulho que é a minha vida é o Crepúsculo. Essas pessoas vão embora e as pessoas que te conheceram porque gostam do Crepúsculo, seguem a coisa, mas gostam mais da comédia, de dar risada, tem um espírito leve, as pessoas continuam.
12: E você são três falando, pessoas que continuam. Você estava falando de ir para os Estados Unidos, você quer seguir mesmo o caminho do Rafinha, assim? Você quer fazer o que ele faz lá?
16: Cara, eu faço isso, na verdade... Perto dele, assim, eu comecei, só que o Rafinha se jogou de cabeça, assim, ele foi morar lá. Muita coragem e dinheiro.
17: É, muito. Muito.
12: O Rafinha, mais em Nova York, é muito difícil, morar. É muito difícil fazer inglês.
16: O Rafinha, mano, competência dele, ele conseguiu ganhar um dinheiro absurdo com a comédia dele aqui no Brasil, né? Eu não posso reclamar da minha vida jamais, assim, né? Mas o Rafinha, ele conseguiu, acredito eu, ter uma segurança financeira para ir para lá e apostar tudo. E ele também tem a coisa dele ter morado lá muitos anos, né? Jogou na NBA, jogou quase na NBA, basquete universitário, então o inglês dele é pica.
17: Ele é muito bom.
16: Eu assisti ele no Comedy Cellar, fiquei impressionado, assim, fiquei muito orgulhoso. Falei, caramba, Rafinha, que legal, mano, você tá muito fluente. Eu, quando vou pra lá, eu vou muito bem nos shows. É, mas eu acho que ainda tem um... Eu não vou pra lá numa aposta, eu vou pra lá numa certeza, entendeu? E eu tô bem, cara, tô no caminho certo.
13: E qual é a maior diferença da plateia gringa pra daqui, no caso?
16: A maior diferença é que eles pagam em dólar. Isso é maravilhoso. Gringa. Eu prefiro essa... a plateia gringa.
17: Eu vou proibir essas perguntas nossas aqui, que eu acho que tá muito podcast.
16: Não, mas só uma pergunta aqui.
17: Diga.
16: É uma, complementando, assim, eu acho que a plateia gringa e a mídia gringa entende muito mais qual é a função da comédia. Então aqui tem muito politicamente correto, ele estraga muito a vida dos comediantes. As pessoas não entendem o que é comédia ainda, numa totalidade, entendeu? Tipo, que você tá fazendo uma piada e quando essa piada atinge uma pessoa que tá passando por uma determinada situação e tal, as pessoas julgam isso como se fosse a opinião do comediante. E o comediante que tá emitindo uma opinião é muita minoria, assim, acho que a maioria quer fazer as pessoas rirem. E nos Estados Unidos isso é compreendido quase que perfeitamente. Óbvio que lá tem processo também, tem problema e tal. Mas quando entra uma pessoa, sobe no palco, começa a falar do assunto que for, a galera fala, mano, esse cara, ele tá satirizando, tá tentando fazer humor com um tema delicado.
12: E você faz piada sobre tudo?
16: Tudo.
12: Tudo? Não tem nenhum tema que você fala, isso aí eu evito.
16: Cara, eu já fiz sobre tudo. Tem umas piadas que eu, infelizmente, tenho que cortar por causa da legislação brasileira, mas ao vivo, mano, saem uns absurdos impressionantes, assim, no show. Mas às vezes eu tenho que dar uma editada em algumas coisas pra botar no YouTube. Se algum dia a lei mudar, eu acho que eu já tenho uma boa quantidade de material de humor negro, piadas ácidas.
17: Quero tirar uma dúvida então, Fábio Robin, você que é um dos maiores comediantes do Brasil há quase 20 anos fazendo stand-up comedy e faz piada de tudo. Você mostrou no seu Instagram, junto com a sua esposa Camila, que vocês passaram por um grande desafio, que foi a doença, o câncer da sua esposa.
16: Vamos falar de comédia, vamos.
17: Você chegou a fazer alguma piada com isso?
16: Ah, muita.
17: Muita piada?
16: Muita piada, claro. Porque no começo, né, obviamente você não faz no começo, né? A hora que você toma um choque, você fala, cara, você não faz. Tanto que eu fui chamado na sequência pra fazer o Fritada, eu declinei. Falei, cara, eu não vou porque eu não tô pronto pra escutar as pessoas fazendo piada sobre o câncer da minha esposa, porque ela ainda tava passando pela doença. E ela também não ia gostar, entendeu? Então eu falei, não, calma. E no Fritada você não pode falar, oh, não fala sobre isso, tem que falar sobre tudo. Fritada, que é, pra quem não sabe, é o roast americano, mesmo formato que trouxeram pro Brasil, é o roast, que originalmente é absurdo. E aí, mano, eu não fiz. Mas quando a minha esposa se curou, eu já tinha essas piadas na cabeça. Aí eu comecei a fazer, entendeu?
17: Tá vendo só isso, comediante?
16: É, só que são umas piadas muito mais sobre o meu ponto de vista.
17: Claro.
16: Entendeu? Sobre o que isso afetou em mim. O que a doença dela afetou em mim? O que me provocou? Então é muito diferente do que você simplesmente tentar se colocar no papel de uma pessoa que tá passando por isso. Não existe. Pra mim.
17: Tá certo. Estamos aqui com ele, Fábio Rabin, um dos maiores comediantes do Brasil. E que eu não sei se você sabe, Mini Ruth e Marcelo Batista, mas o nosso convidado já conseguiu a loucura de brigar com uma cidade. Sabia
13: como
17: disso?
13: Como assim? Uma
17: ele
13: cidade
17: brigou
13: inteira?
17: Brigou com uma cidade inteira. Estamos duas. Falando de duas. Eu sei de uma que é Fernando de Noronha.
16: Aliás, quatro.
17: Então me conta primeiro.
12: Tá aumentando.
17: Me conta primeiro a sua briga com Fernando de Noronha e depois fala das outras cidades que você também brigou.
16: Tem quatro cidades que eu não posso ir no Brasil. Primeiro, Fernando de Noronha, que é a que realmente eu gostaria... Não, tem três que eu gostaria de ir. Mais uma, depois eu vou falar, não faço a mínima questão. Mas Fernando de Noronha, mano, eu amo. Eu fui pra lá e fiz um stand-up sobre. Eu fui pra lá extremamente mal-humorado, porque eu gosto de surfar. E aí eu fui achando que ia ter onda. Tem um site de onda, né? E naquela época, eu lembro que eu tava no avião, sentei, tava solteiro, sentei do lado de uma menininha, já tava paquerando. Ela falou, você veio aqui pra quê, né? Pra Noronha. Eu falei, pô, vim pra surfar. Ela falou, não, mas não tem onda agora. Eu falei, como não? Uma puta onda aqui na foto do aplicativo. E aí a gente tava em, acho que em outubro, né? Outubro. Aí ela olhou e falou, cara, essa foto é de março. Tava escrito bem pequenininho, março. Eu falei, puta que pariu. Eu tinha uma semana na ilha, sem surfar, levei prancha. E eu e um amigo meu, que eu ainda arrastei pra ir, coitado. Nossa, ele puto da vida.
12: Viagem barata.
16: Não, aí a gente foi fazendo as coisas, né? Começamos a fazer mergulho e tal. Só que eu tava mal-humorado o tempo inteiro. Eu fiz piada com a ilha, que é cara pra cacete, né? Comecei a fazer as piadas sobre
17: isso. Você teve que pagar a taxa de tartaruga?
16: É, falando, mano, se chegar lá, você tinha que pagar uma taxa. Logo, pousou, taxa. Ó, pra quê, mano? Pra proteção das tartarugas. Eu falava, taxa pro Ibama, né? Eu falava, o que eu fiz pro Ibama? Os caras, não, a taxa pra proteção das tartarugas. Eu falava, mano, se precisar, eu protejo ela. Eu vou andando do lado, se vier um polvo, eu dou uma bica. E aí comecei a fazer as piadas, viu, meu? A pousada lá é cara pra cacete, é o preço de um resort. E a minha pousada era uma merda, tinha um calango no chuveiro, sabe? Aí eu falei, pousada ruim, tinha uma caixinha de sugestões na saída, eu escrevi, mano, fecha. E aí fui destruindo a cidade na comédia, claro, na comédia. Aí, só que, cara, obviamente, o que as pessoas não sabem, e ainda mais em Noronha, vai ser muito difícil de saber, porque eles não têm cérebro. Vai ser muito... Não, tô brincando. Tá vendo, cara? Eles não entendem que isso é piada. Eles não entendem que isso é piada. Porque lá é uma bolha. É tipo um avatar mesmo. Ali é verdade. A galera é avatar. Eles se protegem. Não é que eles não têm inteligência. É que é uma comunidade que se protege e protege aquela natureza a ponto de não aceitar o humor. E uma das maneiras deles protegerem, entre aspas, aquela natureza é cobrar absurdamente caro para, entre aspas, só a elite brasileira que, entre aspas, e de uma maneira preconceituosa, são as pessoas que não sujam a praia, que eles não querem que sujem, por isso que tem a taxa pro Ibama, por isso que não sei o quê, na minha cabeça, né, tudo isso. Então é tudo muito caro, e eles não gostam de que você fale que é caro. Porque, na opinião deles, eu afetei o turismo de Noronha.
17: Ah, pessoal de Noronha falou que você, Fábio Rabin, afetou o turismo de Fernando de
16: Noronha. Então, o que que acontece? Eu tinha marcado, eu amo Noronha, acho lindo, achei lindo, um dos lugares mais bonitos que eu já fui na minha vida. É, mas não recomendo ninguém ir, porque é caro. Tomara que não tenha turismo.
12: Você viu baleia lá?
16: Não, brincadeira. Hã?
12: Baleia.
16: Sim, viu? Tinha umas minas gordas lá. Eu vi pra caramba. Nem devia estar na praia.
17: Rabin, senhoras e senhores, um dos maiores comediantes do Brasil está aqui conosco hoje, contando sobre as suas peripécias com cidade. Você está proibido de entrar em Fernando de Noronha. Não,
16: aí, quais são as outras três? Aí o que acontece? Eu ia fazer um show lá, e eu gosto tanto de Noronha, que a menina que produzia, que é uma desgraçada também. Não, brincadeira. Ela me ligou, falou, aí Rabin, não sei o que, vamos fazer Noronha e tal. Aí eu falei, pô, que legal, cara, eu amo Noronha. Ela falou, então, pensei em você vir sem cachê. Só pelo, por você estar na ilha, né? Porque a pousada é tão, sim, cara, que vale um cachê a passagem também. Aí eu falei, cara, quer saber? Eu amo Noronha. Eu vou. Que só que aumento meu cachê pra eu levar a minha filha e a minha esposa junto.
17: Legal.
16: Fechou. Aí uma semana antes, minha família toda programada pra ir pra Noronha, agenda bloqueada, a produtora me liga e fala, Rabin, sem nem o que te falar, mas, meu, se você vier, vamos te matar.
0: Gente!
16: Eu falei, como assim, cara? Ela falou, é, não, o pessoal da cidade tá falando que vai jogar tomate, o caramba, porque, meu, você fez piada falando que aqui é caro, você falou que é caro, destruiu a ilha. Eu falei, gente, é humor. Aí eu meio que tentei entender, tentei contornar, aí eu vi que era um surfista lá, o cara mais conhecido lá, o chefe do Avatar, que tava programando, que tava agitando o bagulho. Aí eu divulguei a cara do maluco, todo mundo começou a descer o pau no cara. Aí que eu botei pra, pros carai mesmo.
17: Isso, é pra não quebrar, vamos quebrar direito, né?
16: Aí, graças a Deus, eu conheci no lugar, levei minha família pra ir pra Praia do Forte, que é muito mais legal que Noronha. Que conheci. Tem ondas melhores, tem mais tartaruga gigante. Porra, ali valia a pena pagar um dinheiro pra proteger, mas nem eles não cobram. Então, vou pra Praia do Forte. Caguei pra Noronha.
17: Eu fiquei curioso.
16: Mas eu não, mas eu amo. Noronha é um lugar bonito. Eu só faço piada com lugares irrelevantes pra mim. Boa. Então Noronha foi relevante.
17: Que legal.
16: Bacana. A não ser outros lugares. Bom,
12: eu fiquei, enfim, curioso quais eram esses
17: lugares. Quais são as outras três cidades?
16: Eu vou falar, cara. Eu vou falar outra cidade que eu não posso ir. Ilhéus.
17: Ilhéus?
16: Que eu amo também. Amo Ilhéus. E não posso ir. Ilhéus, cara, foi ridículo. Ilhéus e outra cidade que eu não lembro o nome, então não faz falta. Mas lá na Bahia, mas Ilhéus, cara, eu fiquei muito chateado. O que que aconteceu? Eu tenho uma hora, o comediante, pra quem não sabe, a gente faz o patrocinado, né? Que é aquele vídeo convite que a gente faz.
17: Sim.
16: Então já vou fazer um até, ó. Esse sábado eu vou estar em São Paulo, galera de São Paulo, Teatro J Safra vai ter o meu show novo de comédia stand-up, que tá irado, fala de terapia, sobre ser pai de adolescente. Essa chamada que eu fiz é real.
17: Boa.
16: Inclusive venho.
17: Dia 22/8, Teatro sábado J agora. Safra.
16: Ingressos, fabiorabin.com.br.
17: Bom, hein?
16: Cola. É, o show tá animal.
17: Um dos meu Instagram. Maiores comediantes do Brasil.
16: Então fiz essa chamada. E eu faço isso real pra todos. Eu vou. Que só que... Aí eu meio que tentei entender, tentei contornar, aí eu vi que era um surfista lá, o cara mais conhecido lá, o chefe do Avatar, que tava agitando toda programada pra ir pra Noronha, agenda bloqueada, a produtora me tava falando que vai jogar tomate, o caramba, porque, meu, você fez piada falando que aqui é caro, você falou que é caro, destruiu a ilha. Eu falei, gente, é humor. Aí eu meio que tentei entender, tentei contornar, aí eu vi que era um surfista lá, o cara mais conhecido lá, o chefe do Avatar, que tava programando, que tava agitando o bagulho. Aí eu divulguei a cara do maluco, todo mundo começou a descer o pau no cara. Aí que eu botei pra, pros carai mesmo.
17: Isso, é pra não quebrar, vamos quebrar direito, né?
16: Aí, graças a Deus, eu conheci no lugar, levei minha família pra ir pra Praia do Forte, que é muito mais legal que Noronha. Que conheci. Tem ondas melhores, tem mais tartaruga gigante. Porra, ali valia a pena pagar um dinheiro pra proteger, mas nem eles não cobram. Então, vou pra Praia do Forte. Caguei pra Noronha.
17: Eu fiquei curioso.
16: Mas eu não, mas eu amo. Noronha é um lugar bonito. Eu só faço piada com lugares irrelevantes pra mim.
17: Boa.
16: Então Noronha foi relevante.
17: Que legal,
16: bacana. A não ser outros lugares. Bom,
12: eu fiquei, enfim, curioso quais eram esses
17: lugares. Quais são as outras três cidades?
16: Eu vou falar, cara. Eu vou falar outra cidade que eu não posso ir. Ilhéus.
17: Ilhéus?
16: Que eu amo também. Amo Ilhéus. E não posso ir. Ilhéus, cara, foi ridículo. Ilhéus e outra cidade que eu não lembro o nome, então não faz falta. Mas lá na Bahia, mas Ilhéus, cara, eu fiquei muito chateado. O que que aconteceu? Eu tenho uma hora, o comediante, pra quem não sabe, a gente faz o patrocinado, né? Que é aquele vídeo convite que a gente faz.
17: Sim.
16: Então já vou fazer um até, ó. Esse sábado eu vou estar em São Paulo, galera de São Paulo, Teatro J Safra vai ter o meu show novo de comédia stand-up, que tá irado, fala de terapia, sobre ser pai de adolescente. Essa chamada que eu fiz é real.
17: Boa.
16: Inclusive venho.
17: Dia 22 do 8, Teatro J Safra.
16: Ingressos, fabiorabin.com.br.
17: Bom, hein?
16: Cola. É, o show tá animal.
17: Um dos maiores comediantes do Brasil.
16: Então fiz essa chamada. E eu faço isso real pra todas as cidades. Só que assim, a minha produtora me manda 30 vídeos pra eu gravar.
17: Tá.
16: E tem uma hora, cara, que você fica meio cansado, entendeu? Não é culpa da cidade. É que você tá no 15º vídeo, aí você fala, pô, galera de Atibaia, inclusive eu vou estar lá em Atibaia na sexta-feira, sabe, galera de Atibaia, não sei o quê. Aí eu vi Ilhéus, bati o olho, falei, caralho, Bahia, Itacaré do lado, Praia da Tiririca, Hotel Transamérica, Ilhéus é foda. Eu me animei, falei, cara, vou gravar um vídeo com toda emoção. Aí eu falei, galera de Ilhéus, meu rei, eu vou estar aí, parará. Mano, os caras começaram a me destruindo. A gente não fala meu rei, vai se fuder. Por causa do meu rei, eu cancelei o show. Ou seja, porque eu me empolguei, cancelaram o meu show.
0: Olha,
16: eu tive que cancelar, porque não tava vendendo.
17: Você então, tem Vila Noronha e Ilhéus?
16: Então, só que Ilhéus e Noronha são lugares que me magoaram, porque eu amo esses lugares.
0: Eles são lindos, né?
16: Porra, mas é. Ilhéus não é tão bonito. Não, tô brincando, é legal. E aí não. Entendeu? Perdi. Aí me traumatizou, cara. Eu faço show no Rio Grande do Sul, aí eu gravei, eu falei, bate! Eu falei, não, desencana, os caras não vão gostar. Falei, galera do Rio Grande do Sul, mano, vou estar aí, pá. E não brinco mais.
17: Boa.
16: E aí, outra cidade que eu não faço questão, essa mesmo, foi na pandemia. Tava fazendo show pra carro. Que pior ainda, né? Que a risada era buzina, mano. Um bagulho traumático.
17: Que horrível.
16: Não, a risada era buzina.
17: Que horrível, cara.
16: Até hoje eu tô dirigindo, eu tomo uma buzinada, falo, obrigado, que bom que você gostou. É um trauma, né? Pelo menos eu não brigo no trânsito. Eu acho que tô me aplaudindo quando buzina.
17: Cara, pra quem não se lembra, tinha realmente, teve uma época aí na pandemia que os comediantes faziam shows em estádios e você ia de carro. Olha que loucura que a gente viveu, cara.
16: Isso foi legal, Fizemos as show em estádio, mano.
17: Em estádio, as pessoas entravam de carro, colocavam seus carros no campo mesmo e viam o show. E aí você não podia sair do carro. E pra rir, você tinha que acender o farol e buzinar. Olha,
16: o show era uma bosta, mas eu tive a oportunidade de entrar no mesmo camarim que o Green Day fechou. Isso é legal, lá em Curitiba.
0: Ó, que chique.
16: Como é que chama o lugar? Esqueci. Bom, enfim.
12: Deve ser na Arena.
16: Pedreira, na Pedreira. E aí, pô, essa cidade. Aí foi um vídeo, não sei se vocês lembram, de um motoboy que foi humilhado por um morador da cidade de Valinhos. O motoboy fazia uma entrega e esse morador era um cara grandão, gordão, de camisa azul. Começou a humilhar o motoboy, não sei se ele não quis entrar na casa dele.
17: Sim, sim.
16: E falou, depois descobriu que esse cara tinha os problemas mentais.
17: Sim, ele era neurodivergente.
16: É. Doente, né? Enfim. Aí, enfim, nada contra os neurodivergentes, mas é que esse era um neurodivergente maligno. Desgraçado. E aí esse cara, mano, começou a falar pro motoboy, é porque você é pobre. Você queria mesmo era morar aqui. Aí eu fiz a piada, né? Falei, mano, o cara falou, você queria mesmo era morar aqui. Só que o cara mora em Valinhos. Quem quer morar em Valinhos? Puta bosta morar em Valinhos. Aí o que aconteceu? Obviamente não é nada pessoal com Valinhos. Eu nem conheço a cidade. Depois eu ouvi falar que é um polo, a cidade, a galera tem dinheiro, não sei o quê. Mas aí um deputado, desgraçado lá de Valinhos, político. Ele quis fazer a média com Valinhos através do ódio, pegou meu vídeo, divulgou, falou, olha só, comediante, não sei o quê. Esses caras sem talento pra viver. O cara quis agitar uma pauta, entendeu? E aí uma galera comprou o barulho dele, aí começaram a mandar várias mensagens. Não, porque respeita Valinhos. Olha que frase ridícula. Valinhos é a Beverly Hills brasileiro. Sabe? Falei, porra, mano, Brad Pitt sai da Califórnia e fala... I have to go to Valinhos. Cagar no mato, mano.
12: Estamos aqui com ele, Fábio Rabin, um dos maiores comediantes do Brasil.
16: Lembrando que galera de Valinhos, eu vou estar em Campinas, vocês são bem-vindos no meu show. Só não leva a cidade de você. Nem o gordão do...
12: Ó, Rabin, eu te admiro demais, mas não vou poder fugir da PPP, que é pergunta problemática e polêmica. Preciso te fazer, tá?
16: Vou fazer.
12: Seguinte, você teve muito êxito em vários programas de humor, sério. Você trabalhou na MTV, na Rede Globo, trabalhou também na Rede TV, no programa Pânico na TV. E depois também na Rede Bandeirantes com Pânico na TV. E aí, quando você trabalhava lá no Pânico, na época da Rede TV, você fez uma matéria que causou muito. Foi parar no jornal. Eu tô falando da matéria com Wagner Moura, onde você e Daniel Zuckerman faziam personagens e você passou um gel na cabeça do Wagner Moura. Aquilo ali foi a ponta do iceberg pra começar a discussão qual o limite do humor. Aí foi o Wagner Moura dar o seu depoimento no jornal, você ficou um pouco tenso e acabou até saindo do Pânico. Você guarda mágoas pelo que aconteceu naquela época? Você se arrepende? Daqui a pouquinho ele vai responder a PPP sobre o caso que envolve ele, Wagner Moura e o limite do humor. Nossa. Daqui a pouquinho a gente vai ouvir a resposta.
16: Qual o limite do humor?
12: Né? Eu nem perguntei isso pra ele. Perguntei se ele se arrepende, se ele ficou magoado. Calma, daqui a pouquinho...
0: Limite do humor não dá, né?
12: A gente vai falar sobre a PPP daqui a pouquinho. Porque antes, eu quero saber o que é que o pessoal tá respondendo na nossa enquete do dia. É com você, Batista.
19: 11972221001, a pergunta de hoje: qual profissão teria que ser obrigatória para poder ser político? A Márcia Silva diz aqui, ó, motorista de busão. Se não conseguir dirigir um ônibus, não vai conseguir dirigir um país. Né?
12: Sensacional.
0: Faz muito sentido.
12: Faz muito sentido mesmo.
0: Daniel Murilo, ele mandou o seguinte: técnico de informática para aprender a resolver problemas que ninguém sabe explicar.
19: Patrícia Moraes, atendente de saque. Se conseguir ouvir 290 reclamações por dia, sem mandar todo mundo para aquele lugar, tá pronta.
12: Cara, tá parabéns, pronto, hein? Parabéns ao pessoal que trabalha no Telemax, vocês merecem.
16: Eu xingo.
0: Pode xingar, tadinho. Depois eu eles têm burnout.
12: Eu me compadeço. Então, ó, responda aí pra gente no nosso WhatsApp. Qual profissão teria que ser obrigatória para poder ser político? Responda no 011-97221-1001. Amigos, antes da gente continuar a nossa entrevista com o Fábio Rabin, dos maiores comediantes de stand-up comedy do Brasil.
0: Ele já falou pra chamar de comediante de merda aí, ó.
12: Não, ele é muito bom. Ele é muito talentoso.
16: Merda
12: eu,
16: também
12: eu
16: não.
12: Eu queria só dar uma olhada rápida no nosso chat do YouTube. Pessoal, tem aqui, tá, olha, o Adilson Ferrari 2225 falou: ótimo programa, mas o áudio está meio baixo, vamos dar uma melhorada nisso. Luiz Alexandre Sobrinho falou: Fábio Rabin, esse é brabo na comédia e na vida, só loucura. Tá todo mundo aqui elogiando. Eu queria muito saber o que é que você, que nos ouve, acha do nosso programa. Sim. Então, para isso, vamos abrir agora um espaço para ouvir o pitaco daquele que trabalha aqui na TMC. Ele é o faz tudo. Ele é o cara que resolve tudo aqui na TMC. Tudo mesmo. E é o cara que vai dar o seu pitaco. Senhoras e senhores, o pitaco do Leleco.
0: Pitaco.
12: O pitaco do Lalaco. Leleco, boa tarde. É, tá gostando do programa?
20: Boa tarde. Eu não gostei do pitaco, né?
12: Desculpa.
0: Pitaco, né? Do Lalaco.
12: É porque eu tenho dislexia.
20: A única coisa que eu gostei aqui foi o evento na praia. Eu achei interessante.
16: Por favor.
20: A sobremesa na praia.
12: Mas é que... Leleco,
20: enfim, a direção tá ouvindo, ela vai resolver isso depois. Tem o verão chegando aí, relaxa.
12: Mas Leleco...
20: Do outro lado, pedi pro programa melhorar, não melhorou até agora, tá difícil. Não vai fazer aquela pergunta básica, qual é a sobremesa mais preferida, né?
16: Já
20: ouvintes?
16: Foi.
0: A primeira. Vocês
20: têm que mudar essa frase, gente. Isso aí dá vontade de mudar a rádio.
12: Desculpa, a gente vai...
20: E se você pergunta pro convidado, quem você tiraria do seu testamento, por exemplo?
12: Pior que essa pergunta é muito boa, cara.
20: Né?
12: Leleco, essa pergunta foi boa.
20: Eu acho que seria mais interessante que... Nossa, sua sobremesa. Poxa.
16: Tá bom.
20: Desculpa. Sobremesa não vai dar, entende? Sobremesa...
12: Tudo bem.
20: Então vamos melhorar a sobremesa, por favor?
12: Tá bom.
0: Pode deixar.
20: Pode ser? Eu vou embora, tchau. Boa. Depois eu vou falar de outras coisas aí, porque tem... colaborador aí que é parente da Xuxa. Vocês não sabem disso, né?
1: Tá bom.
20: Não, parente da Xuxa. E é Caissara ainda. Ah, tchau.
1: Caissara, parente da Xuxa?
20: É. Depois eu falo. Olá. Tchau pra vocês.
0: Gente, diretor, o maluco tá putaço. Que isso?
19: E pior que a gente não pode nem reclamar.
1: Esse foi amigo do dono. Esse foi o pitaco do Leleco. Meu Deus do céu, vamos melhorar então, né, pessoal? Vamos deixar o Leleco feliz. O negócio
0: tá feio, hein?
1: Bom, vamos voltar agora com o nosso convidado de honra, Fábio Rabin, que há 20 anos faz todo mundo rir, um dos maiores comediantes do Brasil. E antes do break, eu fiz a PPP, Pergunta Problemática e Polêmica. Eu lembrei a nossa audiência que o Fábio Rabin já passou por várias emissoras e fez muitos programas de sucesso. Um deles é o Pânico na TV. E lá no Pânico, ele fez uma matéria que deu o que falar. Ele passou um gel na cabeça do Wagner Moura. O Wagner Moura ficou altamente irritado, achou um desrespeito, foi pro jornal O Globo, foi lá dar o seu testemunho, fez uma nota de repúdio, piorou pra situação ali do Fábio Rabin, onde infelizmente ele acabou saindo do programa. Ô Fábio, muito antes da piada do bebê do Rafinha Bastos, teve o seu caso. Foi. E ali a gente começou a falar sobre o limite do humor e tudo. Você se arrepende do que fizeram com você? Você se arrepende de ter feito aquilo? Você acha que acabou pesando demais pra uma brincadeirinha boba?
21: Hoje em dia o Wagner é muito meu amigo. Inclusive ele tá escutando.
1: Ó! Oh.
21: Beijo, Wagner. Mentira, eu queria muito que fosse. Não fala comigo nem a pau, cara. Se ele me vê, acho que ele atravessa a rua. Mas ele gostava do meu trampo, cara. Quando ele me viu, ele tava sorrindo ali. Eu tinha feito um vídeo de stand-up mó legal sobre o Tropa de Elite, uma piada. Enfim. E eu me arrependo, claro, mano. Eu fiz um bagulho que não era pra fazer. O Daniel me noiou. Meu irmão, Daniel Zuckerman, falou, cara, acho que vai ser legal passar um gel. E eu passei. E, tipo, ele ficou puto. Na verdade, tinha pouco tempo pra gravar com ele. E era o Silveira e Silveirinha, que a gente fazia um quadro, que a gente entregava um produto na mão do artista e fazia ele fazer uma propaganda de graça pra gente.
1: Isso foi genial.
21: Porque a gente fingia que tinha uma produtora pequena de Campinas, que a gente precisava que o cara gravasse o Mercha pra gente, senão o programa ia sair do ar. Então era isso. E aí os caras ficavam putos, falavam, meu, não vou gravar essa propaganda, porque eu ganho dinheiro fazendo uma propaganda, vou gravar de graça pra vocês. E a gente, pelo amor de Deus, e tal, e ficava aquele constrangimento. Tentamos fazer com o Wagner, tava com pressa pra entrar num táxi, era um gel. Aí eu falei, precisamos resolver isso logo. Aí eu abri a lata, botei a mão no cabelo dele, passei o gel, tava puta frio. Eu vi o gel escorrendo na testa dele.
19: Aquele gel vagabundo.
21: Gelzão, Bozano. Ele ficou puto, cara, e com muita razão. E tipo assim, eu fiquei muito triste a hora que eu vi que ele ficou chateado, porque o Wagner é um ídolo, cara, que eu tenho.
1: É teu ídolo mesmo?
21: Eu amo cinema, cara. Meu sonho é estar no cinema. Inclusive, eu fiz a melhor coisa, né? Que é passar o gel no maior cara do cinema do mundo.
1: Na maior, não. O líder da panelinha do cinema nacional.
21: O próximo passo é dar uma dedada no Rodrigo Santoro. Aí eu vou estar dentro do mercado mesmo, né?
19: Entendeu? Hollywood.
21: Porra, mano. Aí é Hollywood. Entendeu?
1: Porra. Mas em relação ao Pânico, o pessoal te abraçou na época?
21: Acho que não, mano. Pânico, porra. Aí o que aconteceu? Eu mandei um e-mail pro Padilha, né? Que era
1: o diretor do filme?
21: Padilha era o diretor do filme, mas acho que ele também produziu o Wagner. Acho que ele tinha uma relação meio de produtor. E o Padilha escreveu pra mim e falou, cara, o Wagner ficou muito triste, muito chateado com a situação. E ele não queria que a imagem dele rodasse com esse negócio. E queria muito que não fosse ao ar. Eu falei, pô, lógico, mano. Caralho, eu amo o Wagner. E tipo, a intenção do quadro é zoar subcelebridade. Sim. Só que a gente quis gravar com ele, tava com ele e não imaginei que fosse acontecer isso. E eu não sabia das regras, eu não sabia. Hoje eu sei, você não pode encostar no entrevistado. Essa é a regra. O cara tá na rua, você não pode. O cara sai andando, você não pode puxar o ombro dele, dar um totó no ombro dele e falar, ô, vem aqui. Você não pode. Dá mais passar um gel, caralho. E aí, eu sei disso, foi um puta erro. Eu tinha 20 e poucos anos e tava começando, não sabia. Eu me perdoo.
1: Não,
21: e aí, o que acontece? Fala, você ia me defender, isso é importante.
1: Vamos lembrar de uma coisa aqui que eu acho que é importante.
21: Obrigado,
1: a gente tá falando de 2008, 2009, por aí. Acho que antes, com certeza, de 2010. A gente tá falando de outro nível do mar. Em 2008, galera.
17: é um outro nível do mapa. É o seguinte, quando o comediante faz uma piada que você hoje em dia não gosta, porque tem uma série de coisas que implicam essa piada, tá tudo bem. Mas se essa piada for feita, ela foi feita lá atrás, lá em 1980, 1970, era outro nível do mar. Os critérios eram outros, a lei era outra, o pensamento da sociedade era outro. E aí você pega essa piada que foi feita lá atrás e tenta julgar com a lei de hoje. Tá errado isso aí. É por isso que quando a gente fala de trapalhões, não dá pra você julgar o humor de trapalhões. É
19: isso aí.
17: Quando tinha uma piada que envolvia alguma piada de cunho racista com o Mussum, cara, não dá pra você julgar. Nenhum, zero. Não se julga hoje. Deixa a piada que foi feita lá atrás.
21: É outro momento.
17: Outro momento, é outro nível do mar, entendeu?
21: Mas então, ali eu mudei o nível.
17: E aí o que acontece?

0: E aí, em vez de divulgarem como Silveira, eu falei, foi o Silveira que tá falando. Os caras divulgaram Fábio Rabin, como se fosse a opinião. Pô, piorou pra cacete.
1: Que jornalista, enfim, é uma coisa muito gostosa.
0: Aí eu fui o primeiro cara a ter hater. É, de primeiro cara a ter hater na comédia. E aí a galera mandava, tipo... Foi foda, né? Porque dos meus vídeos... Cara, eu te amo, você é o melhor, não sei o quê. Que mandam pra todos os comediantes, pra todo mundo. Mandaram, meu, te odeio, você é o pior. Quem é você, perto do Wagner? Sua carreira acabou, não sei o quê. Eu fiquei triste pra cacete. 6 meses mal, 3 meses mal. E aí eu tive que sobreviver. Então eu não saí do Pânico por isso. O Pânico não comprou a minha briga. Pelo contrário, repórteres lá dentro, não vou citar nome, mas tipo... Falavam, é, o Rabin fez merda, não sei o que. Não teve um apoio. Obviamente, não de todos. Mas é, uma galera das antigas que eu achei que fosse apoiar, não. Ficou todo mundo meio contra. Menos o Zuckerman, claro, que era meia dupla. Sim. E aí a gente... Não, e outros caras também, não vou ser injusto. É, Carioca, acho que apoiou também, tal. Mas o... Ficou meio negativo, assim, meu olhar. E aí continuamos com o programa autodepreciativo. Então a gente fez o, como manteve os personagens. E aí fazia um programa tipo, ah, acabou a entrevista do Silveira Silveirinha, porque eu acabei com o quadro. Então agora a gente vai tentar sobreviver. E aí o que, que acontecia? A gente optou, o Emílio, e eu comprei a briga de uma maneira muito difícil de fingir, cara, de se tornar mais odiado ainda no programa. Isso foi genial.
1: Isso foi genial.
0: Então a gente gravou uma entrevista ao vivo de uma mansão, como se fosse onde a gente morava. Cheio de mulher, assim, umas 30 mulheres, Ferrari, Porsche, e mostrava a mansão e eu falava, meu, não sei o que eu vou fazer da vida agora, e as minas passavam de biquíni atrás, e a galera puta, falando, meu, que esse playboy, e não sei o que, todo mundo queria matar a gente. Aí no outro dia a gente gravou num iate, cheio de mulher também, a gente, ó, galera, vamos apresentar, tentando fazer um formato ruim, a Mauri, de propósito, tamo aqui, o Silveira Bolt, e não sei o que, esse é o nosso boy. Aí o Daniel com aquela vozinha, né, aqui onde a gente coloca a nossa cabine, e aí tinha umas minas comigo, meu, nossa, a galera odiando a gente. Aí mesmo fizemos outro formato numa fazenda, meio Jackass, na nossa fazenda, que nunca era nosso nada. E, cara, todo mundo acreditava. Eu lembro que eu era solteiro, eu saía na balada, os playboy encostavam em mim. Falei, meu, também tem um iate, velho, vamos no meu. E eu assim, pô, pode crer, vamos aí, né, e tal.
1: Não foi bom, não foi.
0: Fazendo amizade com os caras mais playboy nojento de São Paulo, colava em mim. E aí, foi horrível. E aí, no intervalo de uma gravação, que o Bolinha tava dirigindo, e o Bolinha me odiava, a gente tinha uma treta, eu quase saí na mão com o Bolinha na primeira gravação que eu fiz no Pânico, eu ia apanhar pra cacete. Na época eu perdia pro Bolinha na luta. Hoje, pf, coitado. Brincadeira, Bolinha. E aí, mano, mas ele apanha. E aí, não apanha não. E aí, o que que acontece? Empate. O que que acontece? A gente, Bolinha ganha. A gente, parece o Dileira, né? Que merda. E aí, o que que acontece? Eu pedi pro Bolinha, eu falei, Bolinha, deixa eu pegar essas minas e fazer uma gravação que me veio na cabeça. Chamei o Daniel, falei, Zuckerman, vamos fazer o seguinte, a gente dá um chaveco escroto, se a mina gostar, ela beija a gente, se ela não gostar, ela dá uma bica na nossa sacola.
1: Boa.
0: Que a gente tava no espírito meio Jackass.
1: Sim.
0: Botamos uma coquilha nas partes baixas e aí chavecamos. Aí as minas chutavam, a gente caía, doeu pra cacete. Cara, esse corte desse vídeo, acho que deu 30 milhões de visualizações no YouTube.
1: Naquela época, em 2008,
0: mostrei, cara, pro Emílio, falei, ó, aqui, Emílio. Falou, nossa, bebê, descobriram um quadro novo. Aí a gente foi pra praia gravar Beijo na Boca, Tapa na Cara.
1: Muito bom.
0: O quadro foi um puta sucesso.
2: Momentos difíceis, né? Momentos
0: e aí eu saí do Pânico, realmente, de verdade, eu saí do Pânico no começo de 2009, quando era verão. Eu tinha um show pra fazer em Araçatuba. O show tava quase lotado, um teatro de 800 lugares, tinha 500 ingressos vendidos. E o meu quadro tinha acabado, Beijo na Boca, Tapa na Cara. E o Emílio falou, ah, vai lá gravar um quadro na rua, você de repórter, só que o seu microfone sai água. Então você joga água na cara dos entrevistados. Aí eu falei, cara, muito legal a ideia, mas qualquer um pode fazer. Eu tenho um show em Araçatuba, tem como o Paulinho Serra fazer? O Paulinho tava sem quadro, eu quis jogar pro brother. Aí os caras...

0: cara fala, você não vai fazer porque você tem um show. Então, você já escolheu. Aí eu falei, eu já escolhi. Aí eu saí, fui pro stand-up.
1: Olha, e tá há 20 anos faz o Brasil inteiro rir. Não só o Brasil, como os Estados Unidos, hein? Já tá fazendo sua caminha lá no, nos Estados Unidos da América. Ele, Fábio Rabin, um dos maiores comediantes da nossa história. E ó, digo isso de verdade, que o show do Rabin é muito engraçado. Não falo isso só porque ele é nosso convidado de hoje, não. Também.
0: Fala
1: mas,
0: assim.
1: Mas ele é realmente, cara, uma lenda. O cara sobe ao palco e vai contando as suas histórias, faz piada com todo mundo da política, que inclusive me fez lembrar um caso recente do Murilo Couto. Você viu isso? O Murilo Couto levou pro palco um vídeo da campanha do Flávio Bolsonaro. E aí tirou, zombou, fez uma música em A, e o Flávio Bolsonaro acabou até adotando isso como slogan dele também. Meu amigo Flávio Bolsonaro, se eu não me engano. Só que eu queria saber a tua opinião. Você acha que tá muito enraizado isso, a política? Porque agora a gente tem muito nicho. Comediante que só fala de política. Comediante que só fala de gato. Comediante que só fala de uma religião.
0: É sobrevivência, né? O primeiro, Murilo Couto é um dos caras mais engraçados que tem. Eu sou muito fã desse moleque, mano. Ele é um cara que eu admiro muito, cara. Eu acho que hoje em dia faz falta, sabe? Os comediantes falarem bem um do outro. Isso é uma coisa que os podcasts me odeiam. E eu odeio os podcasts, porque os caras procuram muito corte de... Ah, vamos ver quem fala mal de quem. Eu só falo bem, cara. Quem eu tenho pra falar mal, eu não falo.
1: Boa.
0: Eu não dou ibope naquele filho da mãe do... Brincadeira. Mas o... Cara, eu amo o Murilo Couto, o Thiago Ventura. Tem uma galera que me fala, o Di Lopes me faz rir de uma maneira, cara. O humor negro dele. Pesado, ácido. Não pode falar mais. Enfim, processos. O Couto me faz rir muito. Esse negócio de política e nicho, né? Primeiro, você tá perguntando. Cara, é sobrevivência. O comediante, ele é um sobrevivente como qualquer cara de qualquer profissão, entendeu? É o cara que é eletricista e se especializou em vidro, de vidro elétrico de carro. Porque ele viu que naquele nicho tá dando certo. Ele falou, então vamos focar aqui. Que aqui tem mais venda, vamos se especializar mais nesse trabalho. Aconteceu a mesma coisa com o comediante. Então, o cara achou um nicho pra falar de gato. Tem uma plateia que tem gato, que o cara tem gato na plateia. Eu não posso julgar o cara que tá ganhando dinheiro com isso.
1: Tá.
0: Da mesma forma, com direita, com esquerda, tem comediantes que encontraram esse nicho. Não foi o caso do Murilo Couto, que o Murilo fala de tudo. E ele é um cara que ele fez uma zoeira com a galera do Bolsonaro, os caras acharam que era sério, né, o perfil. E aí, mano, acreditaram nele e foram pro show. Mérito pra ele. É o que aconteceu comigo também. Eu fazia as piadas, galera, nossa, o Rabin ama o Bolsonaro. Eu não gosto de ninguém, não gosto do Lula, não gosto do Bolsonaro, mas exatamente. E é nicho. Uma época que eu tava fazendo piada com o Lula, meu, tava dando muito certo, muita audiência, a galera pedia... Eu ouvi a galera, fiquei 2 anos fazendo piada com o Lula, ganhei muito dinheiro.
1: Que legal.
0: E ganhei dinheiro também falando do Bolsonaro, porque é um nicho. Mas depois me cansou como comediante. Eu falei, cara, você não evolui, você fica escravo dessa porra. E você é um vídeo fácil. O último que eu postei foi um pouco sobre isso. Falei um pouco de política, porque eu tava há muito tempo sem fazer vídeo factual e pra mim é fácil. Então, é uma audiência fácil, a galera vai ver porque é polêmico, mas é um bagulho ruim como comediante, entendeu? Mas você precisa pra sobreviver, porque você precisa do dinheiro.
2: Mas é o que paga mais, geralmente?
0: É, então, você precisa do dinheiro. Mas agora, como eu tenho a minha mansão, eu não me importo mais. Eu não faço piada
2: amigos com
0: quero.
2: Iate.
3: E o que que é pior? O que que é pior? Essa polarização que a gente vive ou você, como pai, saber que a tua filha tá namorando?
0: É isso, saber pior que a minha filha tá namorando, claro. Ela agora não tá, inclusive, graças a Deus.
1: Amém.
0: Mas ela, meu, todo mundo ama. Minha filha é, cara, todo mundo quer pegar, é impressionante. E eu falo disso no meu show. O show fala sobre ser pai de adolescente agora. É um mundo muito animal, cara. Eu tô amando o stand-up sobre isso, porque a minha vida sobre isso tá uma merda, assim. E muito difícil, cara.
1: Ela é uma criança incrível, sério. Eu tive ela o prazer de conhecê-la. Ela é muito engraçada, puxou o pai. E ele vai fazer... texto sobre a sua filha nos dias 20, 21 e 22. Anota aí, hein? Pra você que quer ver o Fábio Rabin dia 20 agora, Mogi das Cruzes, em São Paulo, dia 21 em Atibaia e dia 22 no Teatro J. Safra, São Paulo. E
0: sobre terapia também.
1: Terapia também?
0: Show, fala sobre terapia, inclusive empresas. Tô entrando na lei NR1.
1: Por que tá fazendo terapia?
0: Deduz do imposto. Porque deduz do imposto, eu sou contratado pra corporativo. Não, deduz do imposto. Mas é verdade, é verdade. Pego esse ano, já desconfiava.
2: Gente, nem reparou.
0: É. Não, porque eu tô medicado. E aí... Não, mas é porque meu remédio é maravilhoso, é natural, né? Mas
1: eu te conheço há muito tempo, nunca.
0: Ah, é lógico, você não é minha esposa, né, Lu? Você sempre... Esse ano, já desconfiava.
2: Gente, nem reparou.
0: É. Não, porque eu tô medicado. E aí... Não, mas é porque meu remédio é maravilhoso, é natural, né? Mas
1: eu te conheço há muito tempo, nunca.
0: Ah, é lógico, você não é minha esposa, né, Lu? Você sempre me viu de uma maneira calma.
1: Não, eu já te vi na cadeira de rodas, inclusive.
0: É verdade.
1: Eu tive a honra de empurrar Fábio Rabin numa cadeira de rodas.
3: Cara, isso é verdade.
1: Foi pra Disney, de
3: um
1: modelo.
3: A gente foi um dos primeiros caras que usou o plano de assistência médica que você tem que comprar, cara, no Brasil.
1: É verdade, que tem que ser quase obrigatório.
0: Essa é uma dica. Quem viajar, seguro viagem. Senão viagem. Eu tava lascado. Eu tive apendicite na Universal Studios.
2: Nossa.
0: Lucas Salles estava comigo. E me ajudou a me levar pro hospital, me botar na cadeira de roda. Olha, no Minions, lembra? Eu caí sentado na hora da dança do Minions. Eu caí sentado com a mão na barriga. O primeiro que me socorreu foi o Minion. Depois o Lucas, que também tem o formato do Minion.
3: Eu
0: me senti o malvado favorito machucado. Cara, me operei em Orlando, no hospital. Que
1: loucura, cara.
0: Dr. Phillips. É. E aí, graças a Deus, o seguro pagou tudo. Voltei de primeira classe, mano.
1: Que coisa linda.
0: Foi irado. Pagaram uma semana.
3: Valeu a pena.
2: Valeu a pena.
0: Experimentei morfina, que é animal. Morfina é uma delícia.
1: Como foi experimentar morfina?
0: Nossa, é uma delícia, velho. Lembro que eu apertava o botão. E aí, primeira vez senti dor, o cara falou, apertar esse, press this button. And then morphine comes for you. Aí eu apertei, puf, morfina. Aí eu comecei a rir, mano. Falei, que bagulho bom. Aí eu apertei de novo, morfina. Aí eu esperava mudar o enfermeiro. Falei assim, cara, apertei umas 5 vezes, eu fui pra nada.
3: Político. Tem aqui o Júlio César, professor de matemática, pra aprender a fazer conta e parar de falar que o orçamento não fecha.
1: Muito boa essa, muito boa.
2: A Sandra Silva, ela mandou o seguinte, deveria ser costureira pra entender que se não souber fazer ajuste, nada vai servir.
3: É, muito bom. Eu não vou falar mais nenhum, não.
1: Não?
3: Chega.
2: Chega.
3: Tô afim, não.
1: Vamos nos despedindo dele, de um grande comediante, um dos maiores comediantes do Brasil, ele que está há 20 anos fazendo sucesso com stand-up comedy e vai se apresentar agora nos dias 20, 21 e 22. Anota aí, hein? Show em Mogi das Cruzes, Atibaia, em São Paulo. Rabin, seu recadinho final, agora é o teu momento, vai que
0: é
1: tua.
0: É isso aí, ó. Vou ter Mogi, vou ter Atibaia na sexta. Peguem Atibaia aqui?
1: Pega tudo, Brasil inteiro.
0: Então, olha, então eu vou falar a agenda inteira, não vai dar tempo. São Paulo, esse show, graças a Deus, cara, tá um dos mais legais que eu já fiz na minha vida. Depois do Tô Viajando, eu lembro, 2018, eu ganhei um prêmio Melhor Stand-Up do Brasil, Melhor Show de Stand-Up. Eu pensei, cara, ferrou. Nunca mais vou conseguir fazer um show melhor do que esse. E graças a Deus... Eu tinha razão, não, eu consegui. Depois desse foi o Tá Embaçado, foi vendido pro Prime Video.
1: Muito bom.
0: Ele foi muito bem lá, cara, duas pessoas viram. Não, brincadeira, foi bem de audiência. E esse show, cara, tá quase tão legal ou mais legal que os outros. Ladeira Abaixo tá no YouTube, tá muito legal. Esse novo show, vamos botar o nome, inclusive. O nome é Cê Louco.
1: Cê Louco.
2: Então, Cê Louco, hein?
1: Vá lá.
0: Terapia, pai de adolescente.
1: O Fábio Rabin. A gente vai ficando por aqui, mas amanhã tem mais Sobremesa com mais Mini Ruth.
2: Um beijo, gente. Até amanhã.
1: Com mais Marcelo Batista.
3: É isso aí. Eu ia pedir ingresso pro Rabin, mas nem vou pedir, porque é judeu, você sabe como que é.
1: E com mais Lucas Salles. Um beijo.

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2: Muito bom dia, uma ótima quinta-feira para você que sintoniza a TMC. Hoje é dia 20 de agosto, seja muito bem-vindo e muito bem-vinda ao Amanhã TMC. Eu sou o Diego Andrade e eu te faço companhia ao vivo até às 5 da manhã. Aqui no Amanhã TMC você fica por dentro de tudo o que aconteceu de mais importante no noticiário do Brasil e do mundo, além de saber das primeiras notícias que vão impactar aí a sua quinta-feira. Se você está em Belo Horizonte, acompanhe a nossa programação em 88.7, em Recife 92.7, em São Paulo e Brasília 100.1, em Curitiba 100.3 e no Rio de Janeiro estamos no 101.3. Meu muito obrigado a você que sintoniza a TMC. O WhatsApp está aberto para você participar, manda sua mensagem, comenta sobre as principais informações aqui do programa no 119-7221-1001. 119-7221-1001. Vamos às principais manchetes do programa de hoje. O Supremo Tribunal Federal decidiu por unanimidade ampliar a proteção da Lei Maria da Penha para mulheres vítimas de violência motivada por gênero, mesmo quando não existe relação doméstica ou afetiva com o agressor. A decisão permite medidas protetivas em casos envolvendo, por exemplo, vizinhos, colegas de trabalho ou desconhecidos. Juízes não especificados e em situação urgentes, delegados também poderão conceder a proteção. O presidente Lula defendeu que o Brasil mantenha a capacidade de enriquecer urânio para fins pacíficos, como a produção de energia e o uso na medicina. Durante visita às instalações nucleares em São Paulo, Lula também defendeu investimentos no programa nuclear e no submarino de propulsão nuclear, relacionando o domínio da tecnologia à soberania nacional. A Polícia Federal investiga uma minuta de contrato para a venda de canabidiol ao Ministério da Saúde enviada pela empresária Roberta Luschinger e a um ex-assessor do presidente Lula. Segundo a investigação, o negócio poderia movimentar mais de 500 milhões de reais, mas não chegou a ser fechado. A apuração também investiga possíveis relações de Lulinha no caso de tráfico de influência e corrupção. Fernando Haddad defendeu que a Polícia Federal tenha liberdade para investigar suspeitas envolvendo Lulinha e Marcola, ex-chefe de gabinete de Lula. O candidato também criticou Tarcísio de Freitas e cobrou reconhecimento pelos recursos federais destinados a São Paulo, citando o financiamento do túnel Santos-Guarujá. O presidente do Senado, Davi Alcolumbre, enviou a PEC que acaba com a escala 6-1 para análise da Comissão de Constituição e Justiça. A proposta deve avançar após o recesso das comissões e ainda precisa passar pela CCJ e pelo plenário. O tema é uma das prioridades do governo Lula para 2026. O ministro da Fazenda, Dario Durigan, afirmou que o programa Move Brasil, voltado a motoristas de aplicativo e taxistas, teve adesão abaixo do esperado pelo governo. Segundo Durigan, os bancos públicos são os que mais participam do programa, que oferece crédito de até 150 mil reais para a compra de veículos novos e sustentáveis. O governo agora avalia como ampliar a participação dos bancos privados. O ministro da Fazenda, Dario Durigan, afirmou que a lei da reciprocidade não vai atrapalhar as negociações com os Estados Unidos sobre as tarifas. Segundo ele, o governo vai avaliar possíveis medidas com cautela e ouvir os setores afetados antes de qualquer retaliação. Durigan reforçou que o Brasil mantém o diálogo aberto com os americanos. A Justiça do Trabalho suspendeu as demissões coletivas das Casas Bahias e terminou o retorno dos determinou o retorno dos funcionários dispensados. A decisão afirma que a empresa deveria ter negociado as demissões com o sindicato. A Casas Bahia fechou 298 lojas e demitiu cerca de 3 mil pessoas. No noticiário internacional, um novo terremoto de magnitude 5,7 atingiu a região de Flores, na Indonésia, 3 dias após um tremor de 7,7 deixar 53 mortos e 113 feridos. Novas réplicas continuam sendo registradas e mantêm milhares de pessoas fora de casa. Deslizamentos e danos à infraestrutura dificultam o trabalho das equipes de resgate. O diretor-geral do Centro Nacional de Inteligência do Equador, Mikael Sensi Contuji, morreu nesta quarta-feira em um acidente de helicóptero no Quênia. A esposa dele, a estilista Stephanie Hollihan, também morreu. Ao todo, 7 pessoas perderam a vida no acidente e as autoridades quenianas investigam as causas. Vamos à previsão do tempo para todo o país nesta quinta-feira. Curitiba, o sol aparece entre nuvens, não chove, máximas de 27, mínimas de 15 graus. Já em São Paulo, a quinta é ensolarada, não chove, máximas de 32 e mínimas de 18 graus. No Rio de Janeiro, dia nublado, mas o sol também aparece, não chove, máximas de 32 e mínimas de 17 graus. Em Belo Horizonte, faz sol o dia todo. Não chove, máximas de 31 e mínimas de 14 graus. Já em Brasília, é o dia de sol com nuvens. Não chove, máximas de 30 e mínimas de 16 graus. E para fechar em Recife, a quinta-feira é de sol com pancadas de chuva de manhã e muitas nuvens à tarde. Máximas de 28 e mínimas de 23 graus. A Polícia Federal encontrou uma conversa em que o ex-chefe de gabinete de Lula, o Marcola, recebeu de uma empresária a minuta de um contrato de venda de cannabis medicinal para o Ministério da Saúde, sem necessidade de licitação. O repórter Adrian de Almeida traz os detalhes.
3: A mensagem que foi enviada por Roberta e recuperada pela PF era a minuta de um contrato que previa a venda dos remédios ao Ministério da Saúde, mas sem nenhuma licitação. A informação foi revelada pelo jornal O Globo. A Polícia Federal investiga uma suposta interferência de Lulinha para ajudar na tentativa da empresária de fechar contrato com o governo federal. Roberta teria atuado em parceria com Antônio Carlos Antunes, mais conhecido como Careca do INSS. O contrato investigado seria para a venda de medicamentos à base de canabidiol, que é o mesmo tema da minuta enviada ao Marcola. A mensagem foi obtida pelos agentes federais ao analisarem o celular de Roberta, que está em investigação por conta da operação sem desconto. Segundo a Polícia Federal, a empresária foi contratada por R$1,5 milhão pelo Careca do INSS para abrir portas dentro do governo, para ele conseguir vender o medicamento para o SUS sem precisar passar pelo processo jurídico para a escolha da empresa fornecedora. O advogado Marco Aurélio de Carvalho, que defende Marcola, negou qualquer irregularidade. Ele afirma que Marcola não praticou nenhum ato para beneficiar a empresária dentro do governo federal e reforçou que, segundo a Polícia Federal, não houve nenhum encaminhamento ou ato de ofício por parte de Marcola. Ele, inclusive, saiu do cargo no governo do fim do mês de julho após ser apontado pela PF como um dos envolvidos nesse esquema de vendas de medicamentos sem licitação.
2: O Supremo Tribunal Federal decidiu por unanimidade que as medidas protetivas da Lei Maria da Penha agora sejam aplicadas a qualquer caso de violência motivado por questões de gênero. A repórter Mariana Reis explica o que muda com a decisão.
4: O que muda na prática com a nova decisão do STF sobre a ampliação da Lei Maria da Penha? Ordens como restrição de distância e proibição de contato passam a valer também para situações de assédio, perseguição e ameaças na rua ou no trabalho. O ponto central agora é a motivação do crime, o fato de a vítima sofrer a violência por ser mulher e não o tipo de vínculo com o agressor. Para garantir rapidez, qualquer juiz que receber o pedido de urgência poderá conceder a medida imediatamente, além de delegados em situações emergenciais. O relator do processo, ministro Edson Fachin, reforçou a necessidade de acelerar a proteção.
5: Os dados recentes que temos é de que 53% dos pedidos que são protocolados são decididos no mesmo dia. Os demais têm um lapso temporal máximo de até 2 dias. E, portanto, o caminho é precisamente esse: encurtar o tempo entre a necessidade e a resposta do Poder Judiciário.
4: A decisão veio depois que o Ministério Público de Minas Gerais recorreu de um caso da cidade de Formiga, no centro-oeste do estado. Lá, uma mulher sofria ameaças constantes de um vizinho, mas a justiça havia negado a proteção por falta de convivência íntima. A ministra Carmen Lúcia, única mulher na atual composição da corte, defendeu que o mecanismo de proteção à vítima seja desvinculado das ditas relações de afeto.
6: Onde se fala que não há aqui uma relação de afeto, quem ama não mata. O feminicídio é praticado, o assassinato de mulher é praticado por uma questão de poder. O homem acha que tem o poder de vida e morte contra nós e mata, ponto.
2: Três candidatos à presidência da República já confirmaram suas primeiras agendas de campanha na região Nordeste. As informações chegam com Rafael Felitti.
7: O primeiro candidato a fazer campanha na região Nordeste é Renan Santos. O candidato do partido Missão está em João Pessoa, na Paraíba. Na capital e região metropolitana paraibana, ele participa de atos de campanha e de ações para destruir barricadas atribuídas ao tráfico de drogas na região. E também para a destruição de câmeras de monitoramento atribuídas à facção criminosa Comando Vermelho. À noite, o candidato dará entrevista coletiva e também vai participar de um evento do Partido Missão. Já o Wilson Grassi, do Democrata, participa de eventos de campanha em Salvador e vai conceder entrevistas a veículos locais. O presidente Lula inicia a campanha no Rio Grande do Norte. Durante a tarde, ele vai para Macaíba participar de uma agenda institucional no Parque Científico Tecnológico, o PAX. No fim da tarde, após o expediente presidencial, ele participa de ato político em Natal, no estacionamento da Arena das Dunas, em compromisso de campanha com o ex-secretário de Fazenda, Cadu Xavier, que disputa a eleição ao governo do Rio Grande do Norte com o nome de Cadu de Lula nas urnas. Candidatos como Flávio Bolsonaro, do PL, Ronaldo Caiado, do PSD, Romeu Zema, do Novo, e Augusto Cury, do Avante, ainda não confirmaram agendas no Nordeste, mas devem visitar a região ao longo da campanha. 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
2: E o Pardal, novo aplicativo lançado pelo Tribunal Superior Eleitoral para receber denúncias de irregularidades eleitorais, já recebeu mais de 1.000 denúncias. A ferramenta busca ampliar a participação da sociedade na fiscalização do cumprimento das regras eleitorais. A Larissa Cardoso tem mais informações.
8: Em apenas 4 dias de funcionamento, o Pardal já recebeu 1.103 registros relacionados às eleições 2026. A maior parte envolve candidatos a deputado estadual, com 424 ocorrências. Na sequência, aparecem partidos, coligações ou federações com 150 registros, governadores com 79 e deputados distritais com 56. Entre os principais motivos das reclamações está um impulsionamento de conteúdo que soma 339 registros. Depois aparecem irregularidades relacionadas à internet com 289 casos e ao uso de bens públicos com 105. O sistema também recebeu reclamações sobre o uso de bens particulares, propaganda eleitoral antecipada, banners, cartazes e faixas, além de casos de boca de urna, comícios e divulgação de notícias falsas. Do total de registros, 594 ainda estão em andamento. pagamento. Outros 383 já foram baixados do sistema e 124 acabaram encaminhados para o processo judicial eletrônico. Para fazer uma denúncia, é preciso se identificar pelo e-título ou pelo gov.br, mas os dados de quem faz o registro ficam protegidos por sigilo. O usuário pode ainda enviar fotos, vídeos, áudios e links que ajudem a comprovar a situação e acompanhar o caso pelo número de protocolo.
2: E a primeira turma do Supremo Tribunal Federal formou maioria para tornar réus Rodrigo Bacelar, TH Joias e o desembargador Macário Ramos Júdice Neto. Eles são acusados de envolvimento no vazamento de informações de uma operação da Polícia Federal. A repórter Érica Levigardi traz os detalhes.
9: A denúncia da Procuradoria-Geral da República afirma que o grupo teria agido em setembro de 2025 para antecipar informações da Operação Zargum, que investigava integrantes do Comando Vermelho. A acusação aponta que o desembargador Macário Ramos Júdice Neto teria repassado informações sigilosas a Rodrigo Bacelar durante um jantar. Com isso, TH Joias e a esposa, Jéssica de Oliveira Santos, teriam retirado objetos e bens que poderiam ser apreendidos na operação. Ainda segundo a PGR, Tárcio Nascimento Salgado, apontado como operador financeiro do Comando Vermelho, teria ajudado o TH Joias a fugir e se hospedar na casa dele. Depois, o ex-deputado teria apagado remotamente o conteúdo do celular apreendido pela polícia. O voto do relator Alexandre de Moraes foi acompanhado por Cristiano Zanin, Carmen Lúcia e Flávio Dino. O julgamento acontece no plenário virtual do STF e os ministros podem ajustar os votos até sexta-feira, dia 21 de agosto. Em nota, a defesa de Rodrigo Bacelar informou que, diante do recebimento da denúncia oferecida, enfatiza que permanece convicta da futura e justa absolvição do ex-presidente da Alerj. A TMC tenta contato com a defesa dos demais citados.
2: Eleições para presidente da República, Flávio Bolsonaro decide ir a debate somente se Lula comparecer. Senador teme ser alvo dos outros candidatos de direita. As informações chegam com o repórter Rafael Felitti.
7: Nos bastidores, a ausência de Flávio em debates sem o presidente Lula já era dada praticamente como certa. Mas a estratégia foi confirmada ontem pelo senador Rogério Marinho, coordenador da campanha, durante evento em Brasília. Marinho manifestou respeito pelos outros candidatos, mas confirmou que Flávio Bolsonaro só marcará presença nos debates se o presidente Lula for. O primeiro debate eleitoral para presidente da República está previsto para o próximo domingo, dia 23 de agosto, na TV Bandeirantes, e deve acontecer sem os líderes nas pesquisas. Com isso, o debate deve contar com Ronaldo Caiado, do PSD, Romeu Zema, do Novo, Renan Santos, do Missão, e Augusto Cury, do Avante, que devem aproveitar para fazer duras críticas à ausência dos candidatos que lideram as pesquisas. Flávio Bolsonaro teme que, com a ausência de Lula, ele seja o principal alvo dos ataques dos outros candidatos, que também são do campo da direita antipetista. Para conseguirem chegar ao segundo turno, eles precisam convencer o eleitorado que são opção melhor, justamente que o filho do ex-presidente Bolsonaro, que naturalmente já seria um dos alvos, mesmo com a presença do presidente da República nos debates eleitorais. Já a campanha à reeleição de Lula questiona o desequilíbrio do debate, uma vez que ele é o único candidato de esquerda na disputa. Outra crítica é o fato dos convites a Romeu Zema e Renan Santos para participar das discussões. Segundo a lei eleitoral, as emissoras são obrigadas a convidar candidatos de legendas com pelo menos 5 representantes no Congresso Nacional, eleitos pelo partido na última eleição. Atualmente, o Novo tem 6 parlamentares, mas elegeu apenas 3 deputados federais nas eleições passadas. Já o Missão foi criado em 2023 e tem apenas 1 deputado federal. Mesmo assim, Renan e Zema devem comparecer em todos os debates por estarem entre os 5 candidatos com mais intenção de voto nas pesquisas. 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
2: Candidatos ao governo do estado de São Paulo participaram nesta quarta-feira de uma reunião com integrantes do Tribunal Regional Eleitoral. O Ricardo Sparvoli acompanhou e traz as informações para a gente.
10: O encontro contou com a presença de quase todos os candidatos, incluindo o Tarcísio de Freitas, do Republicanos, Vivian Mendes, da UP, Renata França, do PSTU e Ediane Lima, do Agir. Os únicos que não compareceram foram Fernando Haddad, do PT, que foi representado pelo vice de sua chapa, Márcio França, e Fabiana Medrado, do PSB, que foi representada por uma assessora. O objetivo do encontro foi a assinatura do acordo de parceria e compromisso pela integridade e defesa da democracia nas eleições de 2022. O documento trata, entre outros pontos, do uso ético da inteligência artificial, da defesa do Estado Democrático de Direito e do combate a discursos de ódio. O vice-presidente e corregedor do Tribunal Regional Eleitoral, Roberto Maia, abriu o encontro dizendo que é necessário melhorar o nível em relação às eleições de 2024.
11: Eu só rapidamente gostaria de lembrar que, na última eleição municipal, aqui na capital, talvez... Vamos refletir se São Paulo acabou dando ou não um bom exemplo para o Brasil. E não vou aqui pessoalizar, todos sabem o que aconteceu, e não vou falar de A, de B, ou C, mas foi uma realidade.
10: O governador e candidato à reeleição, Tarcísio de Freitas, parabenizou a iniciativa do TRE.
12: Pode ter certeza, vocês vão contar conosco na defesa da democracia, pela difusão das informações corretas, para um debate que traga ao cidadão as informações necessárias para a formação da convenção.
10: Na saída do evento, o candidato a vice-governador, Márcio França, criticou o estilo de governar de Tarcísio.
13: Porque hoje em dia, assim, eu sinto nas prefeitas do interior, pelo menos, em especial pequenas cidades, não há contato com o atual governador. Ele é distante, é um estilo de governar.
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2: O Ministério Público Eleitoral questiona a candidatura de Vaguinho ao Senado por causa de irregularidades apontadas nas contas da Prefeitura de Belfor Roxo durante a gestão dele. A repórter Beatriz Trindade tem os detalhes.
14: A Procuradoria Regional Eleitoral pediu ao Tribunal Regional Eleitoral do Rio que rejeite o registro de candidatura de Wagner dos Santos Carneiro, Vaguinho, candidato ao Senado pelo Republicanos. O Ministério Público Eleitoral afirma que Vaguinho está inelegível por causa da rejeição das contas de governo dos anos 2021 e 2022, quando ele era prefeito de Belfor Roxo, na Baixada Fluminense. As duas contas foram rejeitadas pela Câmara Municipal em 2024, depois de pareceres contrários do Tribunal de Contas do Estado. Entre as irregularidades apontadas estão o não pagamento de parcelas de acordos de dívidas com a Previdência Municipal. Segundo o parecer do Ministério Público, em 2021, 5 dos 6 parcelamentos existentes deixaram de ser pagos, o que teria gerado uma inadimplência de mais de 3 milhões de reais. De acordo com a análise do Tribunal de Contas, em 2022, o município também deixou de cumprir os acordos e acumulou um passivo que ultrapassa 23 milhões até novembro de 2023. O MPE afirma ainda que naquele ano a Prefeitura atingiu o limite máximo de gastos com pessoal previsto na Lei de Responsabilidade Fiscal e identificou despesas que teriam sido contabilizadas de forma irregular na área da saúde. Para a Procuradoria Regional Eleitoral, as irregularidades são graves e não foram corrigidas, o que pode configurar ato doloso de improbidade administrativa. Por isso, o Ministério Público entende que Vaguinho se enquadra em uma das hipóteses de inelegibilidade prevista na Lei da Ficha Limpa. A Procuradoria pede que o candidato seja chamado para apresentar defesa e, ao final, que o TRE indefira o registro da candidatura. O pedido ainda será analisado pela Justiça Eleitoral e não significa que a candidatura de Vaguinho tenha sido definitivamente vetada. A TMC procurou a defesa do candidato e aguarda um posicionamento. 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
2: E o Congresso terá pouco tempo para analisar a medida provisória que muda as regras da chamada taxa das blusinhas. O governo agora tenta acelerar a tramitação para evitar que a proposta perca a validade. O Murilo Hernandes tem os detalhes.
15: A MP tem validade até o dia 8 de setembro. O problema é que a comissão, formada por deputados e senadores para analisar a proposta, só deve começar os trabalhos no dia 1º de setembro. Com isso, sobra menos de uma semana para o texto passar pela comissão, pela Câmara e pelo Senado. Antes da votação, os parlamentares ainda precisam escolher o presidente da comissão e o relator, que vai analisar a proposta e apresentar um parecer. Por isso, o ministro da Fazenda, Dario Durigan, afirmou que a prioridade do governo é acelerar a formação da comissão.
16: O esforço do governo agora é mobilizar a base no Congresso Nacional para constituir a comissão mista da medida provisória que o presidente Lula enviou e aprovar o texto no próximo esforço concentrado. É nisso que o governo vai colocar os seus esforços na próxima semana.
15: Nos próximos dias, o governo deve pressionar os líderes do Congresso para formar a comissão o mais rápido possível. Depois, a articulação será para garantir que a votação aconteça dentro do prazo e evitar que a medida provisória perca validade no dia 8 de setembro.
2: E o ministro Alexandre de Moraes do Supremo Tribunal Federal autorizou a ida de Jair Bolsonaro ao dentista. De Brasília, o Rodrigo Vicente tem os detalhes.
17: Bolsonaro só vai poder realizar o atendimento odontológico, no entanto, se mantiver a data e o horário em sigilo, né? Pela determinação de Moraes, foi indicado que a consulta, por razões de segurança, pode ser feita aqui no Centro Médico da Polícia Militar do Distrito Federal, mediante uma escolta. Bem, a defesa de Bolsonaro havia pedido que ela ocorresse no consultório da esposa de Flávio Bolsonaro, a doutora Fernanda Antunes Figueira Bolsonaro, também aqui em Brasília. No entanto, o ministro negou, né? O despacho do ministro deliberou o seguinte, que a data e o horário do atendimento deverão ser estabelecidos aí entre a PM do DF e a defesa de Bolsonaro. E Moraes ressaltou o seguinte, que se essa informação for vazada, a consulta odontológica pode ser cancelada.
2: E a Justiça do Trabalho suspendeu as demissões coletivas feitas pela Casas Bahia e determinou a reintegração provisória dos funcionários. A decisão acontece em meio à crise financeira da empresa, que pediu recuperação judicial com uma dívida de 17 bilhões e 300 milhões de reais. Murilo Hernandes traz os detalhes.
15: Com isso, salários e benefícios também deverão ser retomados. A decisão não obriga a empresa a reabrir as lojas que foram fechadas. Segundo os sindicatos, cerca de 1.900 pessoas foram demitidas apenas nos dias 13 e 14 de agosto. Considerando desligamentos até o dia 17, o número chega a aproximadamente 3 mil trabalhadores. A Justiça também determinou que novas demissões coletivas sejam negociadas previamente com os sindicatos. Se a decisão for descumprida, a empresa poderá pagar multas de R$ 500 por dia para cada trabalhador atingido. A medida ocorre enquanto as Casas Bahia enfrentam uma forte crise financeira. No domingo, a empresa pediu recuperação judicial para tentar reorganizar uma dívida de 17 bilhões e 300 milhões de reais. O valor inclui débitos com bancos, fornecedores e outros credores. A empresa afirma que enfrenta dificuldades provocadas pelos juros altos, pelo custo do crédito e pela pressão sobre o consumo. Agora, a recuperação judicial terá que avançar junto com as medidas determinadas pela Justiça do Trabalho.
2: E a formação de um ciclone extratropical e o avanço de uma frente fria provocam tempestades, quedas de granizo, ventos fortes e declínio acentuado das temperaturas no Rio Grande do Sul. Em Santa Catarina, uma menina de 10 anos morreu após um deslizamento devido aos temporais. O Brian Valêncio tem mais informações.
18: A chuva forte que atingiu o sul do país provocou mais uma morte em Santa Catarina e deve dar lugar a novos temporais já nos próximos dias. Em Santo Amaro da Imperatriz, uma menina de 10 anos morreu após passar 3 dias internada em estado grave na UTI do Hospital Infantil Joana de Gusmão, em Florianópolis. Ela havia sido resgatada após um deslizamento de terra provocado pelo excesso de chuva. O deslizamento ocorreu na madrugada do último domingo. A mãe dela, de 44 anos, morreu ainda no local. A criança foi encontrada em parada cardiorrespiratória e recebeu manobras de reanimação antes de ser levada ao hospital. O pai, de 45 anos, e um irmão de 25 anos também estavam na residência, mas foram atendidos e receberam alta. Enquanto Santa Catarina registra os efeitos da chuva, o Rio Grande do Sul entra em alerta para uma nova mudança no tempo. A formação de um ciclone extratropical e o avanço de uma frente fria devem provocar temporais, granizos, ventos fortes e quedas acentuadas das temperaturas. O INMET emitiu aviso amarelo para todo o estado, com previsão de chuva de até 50 milímetros por dia e ventos de até 70 km por hora. A instabilidade deve aumentar com acumulados de até 80 milímetros no oeste e também na região sul. O ciclone se aprofunda sobre os oceanos perto do final de semana e os ventos podem chegar a 80 km por hora. A massa de ar frio também derruba as temperaturas, com mínimas entre 3 e 14 graus. A Defesa Civil orienta a população a não se abrigar sobre árvores durante temporais e evitar áreas próximas a torres, placas e estruturas que possam cair.
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2: Vamos às principais manchetes do programa de hoje. O Instituto Nacional de Meteorologia emitiu um novo aviso de vendaval para áreas no Rio de Janeiro, São Paulo e um pequeno trecho do Espírito Santo para esta sexta-feira. O aviso é amarelo de perigo potencial e vale entre o meio-dia e as 11h59 da noite. Essa é a classificação mais baixa da escala de severidade do INMET. Segundo o Instituto, os ventos devem variar entre 40 e 70 km por hora. Por isso, há baixo risco de queda de galhos de árvores. No início do mês, rajadas acima de 100 km causaram transtornos no sul e no sudeste. A Polícia Rodoviária Federal investiga se o motorista do caminhão envolvido no acidente que matou 23 pessoas na BR-373 em Ipiranga, nos Campos Gerais do Paraná, pode ter dormido ao volante antes da colisão. A possibilidade foi levantada durante uma coletiva de imprensa após a tragédia. Segundo o chefe da delegacia da PRF, em Ponta Grossa, a ausência de condições climáticas adversas no trecho estão entre os fatores que levam os investigadores a considerar a hipótese. A dinâmica e a causa da colisão serão determinadas a partir dos levantamentos realizados pela PRF, Polícia Científica e Polícia Civil.
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2: A Polícia Federal realizou nesta quarta-feira a Operação Sinon, que investiga um suposto esquema de corrupção envolvendo vazamento de informações sigilosas de investigações policiais em troca de vantagens financeiras. A repórter Luísa Mutoni tem todos os detalhes.
3: O principal alvo da operação é um delegado da própria Polícia Federal. Segundo as investigações, desde 2023, ele se utilizava do cargo para acessar os sistemas da corporação e obter informações sigilosas sobre investigações que eram repassadas justamente aos alvos dessas investigações. Com essas informações, os investigados dificultavam e até frustravam diligências que seriam realizadas contra eles. Os vazamentos beneficiavam organizações criminosas envolvidas no contrabando de cigarro, crimes ambientais, lavagem de dinheiro e desvio de recursos públicos. Além do delegado, dois empresários e advogados que seriam responsáveis pelos repasses dos valores também foram alvos da ação de hoje. Ao todo, os agentes cumpriram 8 mandados de busca e apreensão em São Paulo e no Rio Grande do Sul. A justiça determinou o bloqueio e o sequestro de bens dos investigados, além de medidas cautelares contra o delegado, como a suspensão do exercício da função pública e a proibição de acessar as dependências ou os sistemas da Polícia Federal.
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2: Brasília recebeu nesta quarta-feira a 5ª edição do Fórum Saúde, uma parceria entre a farmacêutica EMS e a Esfera Brasil. O encontro reúne autoridades do governo, representantes da indústria, pesquisadores e instituições para discutir os caminhos da saúde e o fortalecimento da indústria farmacêutica brasileira. A Lívia Braz esteve lá e traz as informações para a gente.
4: Na abertura do evento estiveram presentes o presidente da Câmara, Hugo Mota, o ministro do Supremo Tribunal Federal, o ministro Gilmar Mendes, além também do ministro da Saúde, Alexandre Padilha. Nos 3 painéis desta 5ª edição do Fórum Saúde, foram discutidos temas como soberania e desenvolvimento industrial, com foco no fortalecimento da indústria farmacêutica nacional, além de inteligência artificial e competitividade da indústria farmacêutica brasileira. A proposta é debater como ampliar a produção de medicamentos no país, estimular investimentos, pesquisa e inovação e também reduzir a dependência externa em áreas estratégicas para a saúde.
5: As indústrias nacionais, elas têm capacidade de inovar. E, por outro lado, a gente tem uma questão sanitária que precisa caminhar para a inovação. A gente tem um olhar ainda muito para a regulamentação, isso é ótimo, tem que ser mantido, mas a gente tem que abrir um pilar de inovação e é isso que é a grande provocação que tem no fórum. E a gente é necessário, né, colocar todos os entes dentro da mesma sala, nessa discussão para que o país consiga mover. E tem uma questão de geração de riqueza para o país, porque quando você está falando de inovação, você está falando de algo que vai consideravelmente agregar ao PIB. Então são as indústrias nacionais cada vez mais fortes e proporcionando ao Brasil também esse ganho econômico.
4: Nessa quinta edição, o Fórum Saúde coloca na mesma mesa governo, indústria, ciência e instituições para discutir um desafio estratégico para o país, como ampliar a capacidade brasileira de produzir medicamentos, desenvolver tecnologia e inovação, além de fortalecer a saúde pública. O ministro da Fazenda, Dario Durigan, também participou do evento e destacou a importância da indústria farmacêutica para a economia brasileira, especialmente pelo número de empregos gerados pelo setor.
6: Nós estamos falando de mais de 15 bilhões de renda para esses trabalhadores, 14% da população ativa fazendo parte do mercado de trabalho no setor de saúde. E destaquei temas como a reforma tributária com alíquota zero para as linhas de cuidado da saúde e, em especial, no serviço de saúde, uma alíquota reduzida de 60%, nesse grande esforço de retomar uma saúde que seja respeitosa à população, não voltemos a ver a situação da Covid em que você teve troca de acusação, mas construir uma parceria com os diversos entes, com o setor privado, para que juntos a gente avance com a saúde pública no país.
2: E as polícias civil e científica seguem com as investigações do acidente entre um caminhão e um ônibus que causou a morte de 23 pessoas em uma rodovia no interior do Paraná. Até agora, 15 vítimas foram identificadas. O repórter Luiz Fernando traz as atualizações.
7: A Polícia Rodoviária Federal admite que o motorista do caminhão pode ter dormido ao volante. Essa é a principal hipótese investigada até agora para explicar a batida mais letal ocorrida em uma rodovia federal desde 2021. O caminhão bateu de frente contra um micro-ônibus que transportava pacientes da Secretaria de Saúde de Imbituva, na madrugada desta quarta-feira, na BR-373, em Ipiranga, região dos Campos Gerais, aqui do Paraná. 23 pessoas perderam a vida, entre elas duas crianças. Segundo a PRF, o caminhão teria invadido a pista contrária pouco antes da batida. As circunstâncias seguem sob análise das polícias civil e científica do estado. O secretário de Segurança Pública do Paraná, Coronel Hudson Teixeira, afirmou que os detalhes do acidente ainda precisam ser esclarecidos.
8: Percebe-se que o caminhão estava transitava no momento pela contramão, colidindo frontalmente, como eu disse, transversalmente com o ônibus, numa marca de frenagem também no local, mas tudo isso vai ser esclarecido após esses laudos da Polícia Rodoviária Federal, da Polícia Científica e da Polícia Civil. Agora o nosso objetivo é agilizar a identificação dessas pessoas para que nós façamos a liberação dos corpos. Já fizemos contato com a Prefeitura de Imbituva, nos colocamos à disposição também para, se necessário for, apoiá-los, né, em algum velório, algum deslocamento desse grande número, infelizmente, de corpos que tivemos nessa situação.
7: Os corpos das vítimas foram levados para a Polícia Científica de Ponta Grossa. Pela complexidade do caso, equipes de Guarapuava e de Curitiba também ajudaram na identificação das vítimas. Entre os sobreviventes está uma criança de 6 anos, identificada como Luan Gabriel de Brito, além de outros 4 adultos. Todos eles foram encaminhados a hospitais e unidades de pronto atendimento de Ponta Grossa e o estado de saúde deles é considerado estável. A Defensoria Pública do Paraná montou uma equipe em Ponta Grossa para dar suporte jurídico e psicológico às famílias, além de ajudar nos trâmites para a liberação dos corpos e na emissão das certidões de óbito.
2: O ministro Gilmar Mendes, do Supremo Tribunal Federal, defendeu o debate sobre a volta da obrigatoriedade do diploma para jornalistas. O assunto ganhou força após ministros do STF questionarem a atuação de um jornalista sem formação. Ele fez denúncias contra Flávio Dino. O Igor Damasceno tem mais informações.
9: Gilmar Mendes é o terceiro ministro do STF a defender a discussão sobre o assunto. Em 2009, a corte derrubou essa exigência. Desde então, para a prática do jornalismo profissional, se exige apenas um registro, mesmo não havendo formação no ensino superior. À época, o Supremo Tribunal Federal entendeu que a liberdade de imprensa ficaria restrita caso o profissional fosse obrigado a ter um diploma de graduação. O assunto voltou ao centro do debate depois que um jornalista maranhense divulgou que o ministro Flávio Dino, também do STF, estaria utilizando carros oficiais para fins pessoais. Familiares do ministro também estariam envolvidos nesse esquema. A Polícia Federal abriu um inquérito contra o jornalista e tenta descobrir se ele recebeu dinheiro para fazer acusações sem prova contra um ministro do Supremo Tribunal Federal. Nesta semana, o ministro Alexandre de Moraes disse que a corte precisa discutir a volta da obrigatoriedade do diploma para jornalista. Segundo ele, abre aspas, qualquer pessoa pode acordar e decidir ser jornalista, fecha aspas, o que, segundo o ministro, pode ser perigoso para a democracia. Gilmar Mendes disse que a decisão de 2009 foi importante para o contexto da época, mas que isso não excluía a formação no ensino superior. No entanto, o ministro reconheceu que a discussão precisa acontecer.
10: Isso não significava, na verdade, dispensar formação. As pessoas poderiam ter formações em diversas áreas, mas podemos discutir, sim, se de fato se entender que há aí algum comprometimento da própria qualidade de informação. Não me parece que devamos ter um juízo definitivo a partir desses fatos e dessas circunstâncias que são graves ocorridos no estado do Maranhão.
9: A declaração de Gilmar Mendes foi dada em um evento do Grupo Esfera aqui em Brasília. Ele foi convidado para discutir sobre questões de saúde. Voltamos ao estúdio.
2: O dia D da multivacinação acontece no sábado em São Paulo, com unidades básicas de saúde abertas das 8 da manhã às 5 da tarde. A Luísa Mutoni esteve em uma das UBSs da cidade e conta como já está a procura por lá.
3: Aqui nesta unidade básica de saúde na região da Bela Vista, no centro de São Paulo, desde que começou a campanha de multivacinação, no dia 3 de agosto, a movimentação e a procura pelas vacinas tem sido bastante intensa. A campanha segue até o dia 1º de setembro. O público-alvo são crianças e adolescentes com idades abaixo de 15 anos de idade. O objetivo é ampliar o acesso à vacinação e também atualizar a caderneta da população. Serão oferecidas todas as vacinas que constam no calendário nacional de vacinação, entre elas a tríplice viral, que protege contra o sarampo, a caxumba e a rubéola, a pentavalente, a meningocócica, a de poliomielite e também a vacina da dengue. A vacina do sarampo também vai estar sendo oferecida para toda a população com idades entre 6 meses e 59 anos de idade, independentemente da situação vacinal. Quem quiser se vacinar precisa trazer um documento de identificação e, se possível, a caderneta de vacinação para que os funcionários consigam checar a situação vacinal e quais são as vacinas indicadas de acordo com a faixa etária. Desde o começo da campanha até a última segunda-feira, mais de 1 milhão de doses foram aplicadas aqui na capital paulista. Para conferir a situação da fila no momento da vacinação, é só entrar no site De Olho na Fila da Prefeitura de São Paulo.
2: E olha, compradores brasileiros agora podem adquirir produtos direto do site de duas lojas paraguaias e receber as encomendas em casa com prazo igual aos de entregas nacionais. As informações direto de Curitiba com a repórter Isabela Miranda.
11: Duas lojas paraguaias já podem começar a enviar mercadorias ao Brasil por meio dos Correios. A Cell Shop e a New Zone Importados aderiram ao programa Remessa Conforme da Receita Federal. As lojas são voltadas ao comércio eletrônico e podem enviar encomendas para qualquer endereço do Brasil. A operação será feita por meio terrestre, pelo Correios Packet. A logística permite a importação de encomendas de até 30 quilos com rastreamento completo e entrega nos mesmos prazos das encomendas nacionais,

0: celebrar sucesso profissional e bem-estar emocional. O repórter Adrian de Almeida acompanhou o evento e traz pra gente as novidades.
1: A obra discute como equilibrar sucesso profissional e bem-estar emocional. A proposta parte da ideia de que é possível alcançar resultados na carreira e ainda assim sentir um vazio interior. Segundo o autor, esse vazio vem do excesso de estímulos, comparações e expectativas do dia a dia. A ideia é ajudar o leitor a lidar com aspectos materiais sem depender deles para construir identidade.
2: Meu livro, ele fala sobre o conceito de nós deixarmos o nosso coração fora da matéria. A matéria é inanimada. A palavra ânimo significa, no grego para o português, significa sem alma, alma. Então, o nosso objetivo com o livro é demonstrar para as pessoas que elas precisam colocar o coração no ser e não no ter. E com isso a gente consegue reinar e fazer da nossa vida uma vida muito mais simples, alegre e feliz.
1: A obra traz reflexões, exercícios práticos e sugestões de hábitos para o dia a dia. O livro também discute como lidar com bens materiais sem que eles definam a identidade da pessoa. E propõe ainda o desenvolvimento de presença e senso de propósito como base da autoridade pessoal.
0: Carla Madeira lança Quando, seu quarto romance e o mais aguardado desde que se tornou a escritora brasileira contemporânea mais lida do país. O livro é ambientado nos anos 80 e mergulha em temas como maternidade, culpa, homofobia e o poder de reconciliação. Para falar sobre essa nova obra, os apresentadores do Link TMC conversaram com a própria Carla Madeira. E a gente confere esse bate-papo agora.
3: É, eu acho que a década de 80 é uma década de transição, né, assim, importante, que a gente está saindo ali da ditadura, o movimento das diretas, depois a eleição diretas, então se situa ali em 1986, que é bem no, nessa transição, e que eu acho que a gente está ainda entendendo as heranças desse período de ditadura e entendendo onde a gente vai trabalhar um alargamento de consciência, onde a gente vai... Então, eu acho que esse é um ponto ali de transição que me interessava na história.
4: Carla, Rodrigo Alvarez aqui, prazer falar com você. Eu percebo que há uma temática nesse novo livro que ela é reincidente, ela está em Tudo é Rio e está em um dos seus outros livros, acho que Véspera também, que é a questão da maternidade.
3: Ela está nos três, na verdade ela está nos quatro livros, Rodrigo,
4: tá nos quatro.
3: Porque eu acho que eu não consigo muito escapar desse universo da família, e eu acho que as mães são muito centrais nessas histórias, né? Porque é esse primeiro lugar onde a gente chega, onde a gente começa a ter os primeiros pactos civilizatórios, a entender, né, assim, como é que funciona a partir da perspectiva daquela família, né? Como é que é o mundo, né? E, então, me interessa muito mesmo.
5: Ô, Carla, a gente tem a informação de que algumas das suas obras já tiveram os direitos vendidos para irem para ganhar adaptações, né? Ou na televisão, ou no cinema. Como é que funciona isso? Acho que Véspera já tem aí uma produção bem adiantada. Eu gostaria que você falasse um pouquinho sobre essas adaptações e também algumas possíveis adaptações. Não sei se tem alguma coisa para ser fechada também.
3: Então, Véspera vai ser uma série, já está filmada, já está editada, então agora a gente está aguardando uma data para estrear, de acordo lá com o calendário da HBO, né? Que é o stream que vai, onde vai acontecer essa série. São 8 episódios e está incrível, assim, está realmente muito bacana.
5: Gabriel Leone estrela, né? Gabriel Leone?
3: Oi?
5: Com o Gabriel Leone.
3: Gabriel Leone, Bruna Marquezine, Camila Márgula, Yara Novaes, Ângelo Antônio. É um time incrível, dirigido pela Joana Jabás, e a produtora é a Boutique.

0: E a boutique também é a produtora que está com os direitos de Tudo é Rio, que vai ser dirigido pela Júlia Rezende, e está em fase de roteirização e teste de elenco, deve ser filmado ano que vem. E a Alice Gomes também está com os direitos de produção da Natureza da Mordida, e ela está naquela fase de levantar o filme, de conseguir parceiros, e a gente está torcendo para que seja uma série. E quando já chegou também, com algumas conversas acontecendo aí com algumas produtoras, eu acho que também em breve a gente vai ter notícias.
1: Uau, quando mal
0: Legal.
1: chegou e já tá em conversa. Carla, nas suas palavras, conta um pouquinho da história desse livro pra gente.
0: Então, quando é uma história que começa com uma mãe que não vê o filho há 20 anos, né? Em tempos de Odisseia, é uma certa espera que
1: Sim.
0: ela está ali imaginando que ela está próxima da morte, ela está doente. E ela está esperando esse filho há 20 anos, ela não sabe se ele vai aparecer ou não. E a gente começa, então, a partir dessa situação, a compreender o que aconteceu. Eles tiveram 20 anos antes um afastamento, a partir de um acontecimento onde ela denuncia esse filho, ele é menor de idade na época. E então, isso tem uma série de consequências e a gente vai conhecer. O que que motivou essa denúncia, o que que acontece depois, e aí a gente vai conhecendo a história dessa família, as circunstâncias, o contexto desse rompimento e a expectativa desse reencontro.
2: Carla, eu sou escritor também, fiquei muito curioso quando eu vi, eu não li seu livro ainda, não tive o privilégio de recebê-lo nas minhas mãos, mas espero tê-lo em breve. Eu li que você está ousando na sua forma narrativa, está experimentando, se você me permite essa palavra, me parece faz sentido, né? A gente viu grandes autores experimentarem. O Guimarães Rosa, não preciso dizer, experimentava criando palavras. A gente teve o Saramago, que aboliu sinais de pontuação, de exclamação, tirou as aspas, tirou hífen, né, para botar a fala dos personagens. O Walter Hugo Mãe também tirou as maiúsculas, mas depois voltou atrás. Eu pergunto, primeiro, se você puder contar um pouquinho dessa sua ousadia narrativa. Eu sei que também me parece que tem vários narradores, né, nessa nova história. A pergunta onde eu ia chegar é: o Saramago recebeu críticas por isso, algumas pessoas achavam muito difícil ler o Saramago. Eu próprio acho que não faria falta nenhuma me avisar que está começando uma fala de alguém. Eu me incomodo um pouco quando eu me atraso na leitura do Saramago, descobrindo que era alguém falando. O Walter Hugo Mãe voltou atrás. Eu pergunto a você: o nosso leitor, o leitor brasileiro, está pronto para, por exemplo, me parece que tem momentos no seu livro que não tem ponto final. O leitor está pronto para isso? Isso não pode ser um dificultador para a sua história chegar a quem tem que chegar?
0: Olha, a experimentação que eu estou fazendo, e nem posso dizer que estou atrás de alguma coisa original, mas é da ordem de alguma coisa que eu nunca tinha feito e que eu queria entender a força dessas coisas. Eu estava muito interessada. Eu tenho um eixo na história, que é o eixo da espera, e que para mim faz muito sentido. O leitor experimentar uma sensação de alguma coisa que não cessa. A espera, ela não tem realmente hora nenhuma de folga. Quando uma mãe está esperando um filho que ela não vê há 20 anos, o sentimento é de um baixo contínuo, aquela coisa ali que ela pode estar fazendo o que for, mas ela estará fazendo aquilo esperando pelo filho. Então, tem um determinado eixo no livro que usa essa ideia de não ter ponto final, mas eu assim, eu sou uma pessoa que preciso muito da lógica, eu sinto muita falta de que quem está lendo é entender onde está. Isso é uma. Meu leitor imaginário precisa ter todos os elementos ali para ele compreender onde ele está. Então, eu acho que eu trabalhei isso com vários outros recursos no livro, e a experiência que eu estou tendo retorno até agora é de que não está existindo uma dificuldade para se envolver com a história. E também isso acontece num eixo. Os outros eixos, eles vão ter outras maneiras de narrar, outro tipo de linguagem. O que a gente tem, de fato, é uma polifonia. E isso acontece o livro o tempo inteiro. Então, eu tenho um narrador, ele está contando uma história, mas, de repente, em algum momento, é uma coisa que eu já tinha experimentado em Tudo é Rio, tem um determinado momento em que contar essa história será melhor do ângulo de uma outra pessoa, que não seja o narrador. Perfeito. Então, eu uso esses recursos. Por exemplo, eu às vezes falo do passado no pretérito e às vezes falo do passado, o leitor vai perceber que é uma coisa que aconteceu no passado, mas eu narro no presente. Uhum. Então, esses recursos são todos para que o leitor entre na cena. Porque eu dizer que aconteceu uma coisa é diferente de eu fazer ela acontecer ali na cara, sim, do leitor. Mesmo que ele saiba, uhum, que aquilo aconteceu no passado a partir de um contexto que é dado para ele.
2: E, desculpa, então, só mais uma pergunta sobre isso. Como a gente sabe que mudou o narrador? Você alerta de alguma forma ou isso vai vindo com o tempo?
0: Tem vários recursos. Vou te dar um exemplo. Na família, eles às vezes se tratam por apelidos. Então, quando aquela pessoa chama pelo, uhum, apelido, eu sei que é um personagem. Perfeito. Que está falando. Às vezes, quando o narrador toma a voz, ele se refere ao personagem pelo nome todo. Então, ele se refere de fora. Então, eu percebo, uhum, claramente. Eu acho que eu consegui fazer isso de uma maneira clara, mas você vai ter que me ler, Rodrigo, para eu saber se eu consegui
2: eu
0: mesmo.
2: Eu vou ler com certeza. Estou ansioso para receber um exemplar.
1: Na pergunta dele agora há pouco, eu quero muito ler, porque não sei o quê, que a gente vai receber. Que tô
2: não,
1: sabendo,
2: mas eu
1: estou
2: em Portugal, ela não vai conseguir mandar para cá, não estou pedindo, não. Vai, vou ter que esperar, sim, chegar aqui na travessa de Portugal.
1: Vai sim, a gente está louco.
0: Mas, Rodrigo, eu tô lançando ele em Portugal aí em setembro.
3: Pronto.
0: A Infinito Particular lança aí quase simultaneamente, né? Ai. Já está tudo...
2: Você veio
0: eu
2: fazer lançamento
0: Portugal,
2: aqui?
0: Inclusive. Eu acho que eu vou estar em Portugal e entre 20 a 30 de setembro, eu acho que eu vou estar em Portugal aí.
4: E assim encerramos o Amanhã TMC desta quinta-feira. O programa teve a minha apresentação, Diego Andrade. Muito obrigado pela sua companhia, que seu dia seja leve, produtivo e cheio de boas notícias. Você fica agora com o Start TMC. Uma ótima quinta e até amanhã.
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1: Cinco horas e um minuto, muito bom dia. Está começando mais uma edição do Start TMC. Hoje é quinta-feira, dia 20 de agosto de 2026. Seja bem-vindo aqui ao Start TMC. Você em Brasília, em Belo Horizonte, no Rio de Janeiro, também no Recife, Curitiba, em São Paulo, em qualquer região do mundo pelo aplicativo da TMC e também com imagem no arroba TMC News BR. Muito bom dia, Fernanda Câmara.
2: Bom dia, Rafael Tebas. Bom dia para você que já está conosco no Start TMC tão cedinho. Seja muito bem-vindo você que está em São Paulo, Brasília, Rio de Janeiro, Curitiba, Belo Horizonte, Recife. Vamos então com os nossos principais destaques do Start TMC.
1: 5 e 2, Lula se reúne com o advogado de Lulinha em meio a investigações.
2: Encontro no Alvorada não estava previsto na agenda oficial.
1: Filho do presidente, Lulinha é alvo de apurações da PF por suspeitas de corrupção e tráfico de influência. Esse é um dos destaques que o Start TMC traz nesta quinta-feira, 20 de agosto. E tem mais.
2: Michele Bolsonaro grava vídeo de campanha ao lado de Flávio.
1: Participação marca a primeira aparição da ex-primeira-dama na campanha do enteado após desentendimento público.
2: Prazo para voto em trânsito termina nesta quinta-feira.
1: Eleitores que estarão fora da cidade no dia da votação têm até hoje para solicitar transferência temporária.
2: Eleições de 2026 têm menor número de candidatos em 16 anos.
1: Perfil dos concorrentes é mais velho, escolarizado e com maior patrimônio em relação a 2022.
2: STF amplia a proteção da Lei Maria da Penha para violência de gênero.
1: Medidas protetivas passam a valer mesmo sem vínculo entre a vítima e o agressor.
2: Justiça manda Casas Bahia reverter demissão de quase 2 mil funcionários.
1: Decisão suspende dispensas coletivas e determina restabelecimento provisório dos contratos.
2: Nos destaques internacionais, Donald Trump anuncia a guerra econômica contra o Irã.
1: Presidente dos Estados Unidos ameaça impor duras sanções a países que ajudarem a economia iraniana.
2: Esporte! Na Libertadores, Palmeiras vence o Cerro Porteño por 1-0 e avança às quartas de final, enquanto o Flamengo bateu o Cruzeiro por 2-1 e também garantiu vaga. Já na Sul-Americana, Bragantino e Atlético Mineiro empataram em 2-2, mas o time mineiro avançou pelo placar agregado.
1: Hoje, Mirassol encara a LDU às 7 horas da noite. O Corinthians enfrenta o Rosário Central às 9h30. E pela Sul-Americana, Santos e Macará às 7. Vou espirrar aqui, Fernando. Vai você aí,
2: por favor. Espirra, saúde, já 5 horas e 4 minutos.
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2: Previsão do tempo. Vamos ver se o tempo continua seco, se a gente vai continuar espirrando muito, porque é esse tempo.
1: É a primeira vez na
2: esse
1: vida.
2: Esse tempo
1: que isso
2: seco, ele causa uma rinite na gente, né? Da vontade de espirrar. Nós somos seres humanos, não é mesmo? Na região sul, em Curitiba, o sol aparece entre nuvens, não chove, a máxima é de 27 graus e a mínima de 15.
1: Ai, gente, desculpa, mas não teve jeito. Olha, Sudeste, São Paulo, quinta de muito sol, a tendência é essa, não vai chover. Máxima de 32 e mínima de 18 graus.
2: No Rio de Janeiro, o dia é nublado, mas o sol também aparece, não chove, máxima 32 e mínima 17.
1: Em Belo Horizonte, faz sol o dia todo, não chove, máxima de 31 e mínima de 14.
2: Centro-Oeste, em Brasília, o dia é de sol com nuvens, não chove, máxima 30 e mínima 16.
1: Nordeste, agora pra gente fechar aqui, Recife, quinta de sol, pancadas de chuva de manhã e muitas nuvens à tarde, máxima de 28, mínima de 23, 5 horas e 5 minutos.
2: A tensão comercial entre Brasil e Estados Unidos preocupa o setor produtivo brasileiro, que critica as sobretaxas americanas. O governo avalia a lei de reciprocidade e prepara medidas de apoio às empresas afetadas pelo tarifaço. Murilo Hernandes, contigo.
3: Olá a todos que estão no estúdio e você que está em casa nos acompanhando. A diplomacia e o setor produtivo nacional, pessoal, acompanham de perto os próximos passos sobre a imposição de sobretaxas americanas de até 50% sobre produtos brasileiros que atingem desde bens industriais até insumos agrícolas e o setor de vestuário, viu? Conforme relatou o ministro da Fazenda, Dario Durigan, a avaliação entre os empresários atingidos é de que o tarifaço de Washington é uma medida profundamente injusta contra quem se preparou para atender o mercado norte-americano. Diante disso, a prioridade do governo federal para os próximos dias, segundo o ministro, é realizar reuniões formais com entidades e indústrias afetadas para mapear a extensão desses prejuízos. Do Palácio do Planalto, o entendimento é de que a aplicação da lei da reciprocidade serve como uma salvaguarda para garantir a soberania do país e a dignidade nas negociações, sem fechar as portas para uma saída diplomática. Em paralelo, a equipe econômica finaliza os ajustes de um pacote de suporte interno que inclui a nova versão do programa Brasil Soberano e a extensão do mecanismo de drawback, que é um objetivo de desonerar a indústria e dar fôlego financeiro às empresas enquanto o impasse internacional entre Brasil e Estados Unidos não é resolvido. A gente, claro, segue acompanhando tudo daqui de Brasília. De volta ao estúdio.
1: 5:07, obrigado pelas informações, Murilo Hernandes de Brasília, e a gente vai continuar girando aqui, vamos para o Rio de Janeiro agora. Ah, sempre lembrando que você participa com a gente aqui no Start TMC, mande a sua mensagem, nosso WhatsApp é 119-7221-1001. Olha só, as defesas dos envolvidos no caso de obstrução das investigações da Operação Zargum, da Polícia Federal, ainda podem apresentar recursos à primeira turma para solicitar esclarecimentos sobre a decisão. Além disso, o INMET emite um alerta de vendaval para o Sudeste. Érica Levigardi conta tudo.
4: Os ministros da primeira turma do Supremo Tribunal Federal têm até sexta-feira para ajustar os votos referentes ao caso dos acusados de obstruir investigações relacionadas ao vazamento de informações sigilosas sobre uma operação contra o Comando Vermelho. Até o momento, foi formada a maioria para tornar réus o ex-presidente da Assembleia Legislativa do Rio, Rodrigo Bacelar, o ex-deputado estadual TH Joias e o desembargador federal Macário Ramos Júdice Neto. Os três estão presos e são acusados de obstruir investigações relacionadas à Operação Zargum da Polícia Federal. Além do trio, o documento também se refere à esposa de TH Joias, Jéssica de Oliveira Santos, e a Tárcio Nascimento Salgado, suspeito de lavar dinheiro do tráfico da favela de Senador Camará. O voto do relator Alexandre de Moraes foi acompanhado por Cristiano Zanin, Carmen Lúcia e Flávio Dino. Após a conclusão do julgamento, as defesas ainda podem apresentar recursos à primeira turma para solicitar esclarecimentos sobre a decisão. Depois, o Supremo deve abrir uma ação penal. Em nota, a defesa de Rodrigo Bacelar informou que, diante do recebimento da denúncia oferecida, enfatiza que permanece convicta da futura e justa absolvição do ex-presidente da Alerj. A TMC tenta contato com a defesa dos demais citados. Além disso, o Instituto Nacional de Meteorologia emitiu um aviso de perigo potencial de vendaval no Rio de Janeiro. O alerta é válido de meio-dia às 11h59 da noite de sexta-feira. De acordo com o INMET, há risco de ventos variando entre 40 e 60 km por hora, com baixo risco de queda de galhos de árvores. Entre as áreas afetadas estão o Sul, Centro, Norte e Baixada Fluminenses, a região metropolitana do Rio de Janeiro, além de São Paulo e Espírito Santo. As orientações são para, em caso de rajadas, não se abrigar debaixo de árvores nem estacionar veículos próximos a torres de transmissão e placas de propaganda.
2: Obrigada, viu, Érica Levigardi, por todas as suas informações. E Rafael Tebas falou para vocês participarem, né? Para você participar aqui do Start TMC no 11 97221 e no @TMCNewsBR. Eis que Júlio Lima, 5389, atendeu já ao pedido. Olá, bom dia, Fernanda e Tebas. Indo para o trabalho, ligado no Start TMC. Bom trabalho, e bom trabalho para você também. Júlio de Lima.
1: Olha só, aqui também, ó, o Tarcísio no Rio de Janeiro no WhatsApp. É sempre bom estar em boa companhia e bem informado. Obrigado, Start. Bom dia a todos. Bom dia, Fernanda. Bom dia, Tebas. O Tarcísio aqui no Rio de Janeiro. Valeu, Tarcísio. Obrigado pela sua mensagem. Aí uma outra mensagem que chega aqui, ó, um elogio à sua voz, viu, Fernanda?
2: Ah,
1: nosso ouvinte de São Paulo, ele não escreveu o nome, vou até pedir pra ele botar aqui o nome dele, mas eu vi pelo DDD que é 11. Bom dia, tô indo trabalhar, a voz da Fernanda me acalma, é muito bonita a voz da Fernanda.
2: Nossa.
1: É mesmo, é uma voz muito bonita.
2: Quando eu soltar a minha voz.
1: E o Gil Bala aqui também no nosso WhatsApp, bom dia Tebas, bom dia Fernanda. Já tá ligado no Start TMC, muito bom.
2: Muito bom, e agora a gente continua girando então os nossos assuntos. A quinta-feira será de despedida para amigos e familiares de duas pessoas que morreram atingidas pela queda de uma passarela na rodovia Fernão Dias. Estávamos comentando aqui, inclusive ontem, que as imagens são impressionantes. O caso aconteceu na altura da cidade paulista de Vargem, divisa entre Minas Gerais e São Paulo. E de Belo Horizonte, o Bruno Marum tem mais detalhes.
5: Serão sepultados nesta quinta-feira aqui em Belo Horizonte mãe e filho que morreram na queda de uma passarela na rodovia Fernão Dias, principal ligação entre BH e São Paulo. A gente lembra que esse acidente ocorreu na terça-feira, na altura do município de Vargem, no interior paulista, divisa entre os dois estados. Rosângela Carlos Soares Chaves, de 63 anos, e Douglas Soares Quaresma, de 40, estavam em um carro que foi atingido pela estrutura. A passarela desabou sobre a pista após ser atingida por um caminhão que transportava outro veículo de grande porte. O motorista desse caminhão, inclusive, foi preso em flagrante. O velório de mãe e filho, assim como o sepultamento, será realizado no cemitério Bosque da Esperança, na região norte aqui da capital mineira. Esses dois, eles iam para a capital paulista para participar de uma feira e acabaram sendo surpreendidos pela queda dessa estrutura lá na rodovia Fernão Dias.
1: Bruno Marum, então, com as informações de Minas Gerais, é realmente algo muito triste, que inclusive ainda vai ser investigado, né? Enfim, as apurações continuam, as imagens impressionantes em relação a esse acidente. 5:13, agora a gente vai mudar de assunto aqui. Vamos para São Paulo com Alex e Amarília. Atualizações sobre o caso do empresário Ivo Velcós, que virou réu por lesão corporal e ameaça contra a mulher, a dentista Júlia Falcão. A justiça manteve a prisão preventiva e agora a Polícia Civil também passou a investigar dois seguranças suspeitos de omissão durante as agressões. Alex e Amarília.
6: Agora é um caso terrível que ganhou uma nova atualização. A Polícia Civil começou a investigar dois seguranças acusados de não ajudarem a dentista Júlia Falcão, de 27 anos, durante as agressões que ela sofreu do marido, o empresário Ivo Velcós, no bairro de Pinheiros. Segundo Júlia, ela foi agredida dentro do carro e depois na rua, em frente de casa. Ela contou que pediu socorro aos seguranças, mas ninguém ajudou. Depois conseguiu fugir e foram os vizinhos que entraram no meio e chamaram a polícia. Fotos das lesões e exames feitos no ML comprovaram o espancamento. Ivo foi preso em flagrante por lesão corporal e ameaça e teve a prisão convertida em preventiva. Ou seja, ele continua preso até o julgamento, que ainda não tem data marcada. Nessa quarta, ele virou réu pelos dois crimes. No depoimento, Ivo negou as agressões e disse que foi Júlia quem o atacou primeiro. Também negou ter usado um taco de beisebol ou uma arma de choque e afirmou que ela o ameaçou de morte. O advogado dele disse que não vai se manifestar nesse momento. A justiça determinou que Ivo mantenha pelo menos 300 metros de distância de Júlia, da casa, do trabalho e dos familiares, além de não poder entrar em contato com ela. Também mandou devolver os bens e o carro da dentista. Júlia, inclusive, tinha relatado que não conseguia entrar em casa, porque os parentes de Ivo trocaram a fechadura. Sobre os seguranças, a empresa Previx diz que um funcionário chamou a polícia e que o outro homem citado por Júlia não trabalha para a empresa. Agora, a Polícia Civil vai investigar se houve omissão e o que de fato aconteceu naquela noite.
2: Pois é, a gente também vai continuar acompanhando, né? Vendo as imagens da Júlia Falcão, ela ficou desfigurada, né? O rosto desfigurado, uma brutalidade. E a gente, então, continua acompanhando todas as investigações. Obrigada, Alexia Marília, de São Paulo. E agora a gente vai com o Brian Valêncio. O plenário da Câmara de Vereadores de Curitiba vota nesta quinta-feira o relatório que pede a cassação do vereador Lorenz Nogueira por rachadinha. Vamos então com todas as informações com o Brian Valêncio.
7: Deve ser a discussão derradeira sobre esse caso envolvendo o vereador Lorenz Nogueira. Isso porque a Câmara de Curitiba já avalia pelo menos 2 meses todo o processo envolvendo a denúncia de rachadinha contra o vereador do Progressistas, ele que foi filmado recebendo parte do dinheiro de uma assessora e também cobrando verbas de indicados dele para outros órgãos, inclusive do governo estadual. Essas gravações e também denúncias viraram também um processo do Ministério Público que está no Judiciário Paranaense. Houve aí uma comissão processante que analisou depoimentos, as provas colhidas pelo MP e também o depoimento do próprio vereador e considerou que sim, houve quebra de decoro parlamentar e recomendou a cassação de Lorenz Nogueira. Inclusive, esse relatório foi aprovado por unanimidade nessa comissão processante e agora vem a votação final. O plenário vai decidir se acata ou não esse relatório e para avançar essa cassação é necessário 26 votos, ou seja, 2/3 do que tem a composição da Câmara de Vereadores, que são 38 parlamentares aqui na capital paranaense, e cada um dos vereadores vai dar o seu voto nominalmente. Serão chamados ali por ordem alfabética, e aí vamos dizer se acatam ou não o relatório pedindo a cassação de Lorenz Nogueira. Se não houver maioria absoluta, o processo é, na hora, arquivado, e Lorenz continua no cargo. Caso haja maioria, aí sim, Lorenz é definitivamente afastado pelo Legislativo e o suplente é convocado já na próxima sessão para assumir como vereador. Claro, essa sessão vai marcar o dia aqui em Curitiba e a TMC acompanha direto da Câmara de Curitiba os desdobramentos finais desse caso envolvendo o vereador Lorenz Nogueira.
1: É um caso que realmente está se estendendo já há muito tempo, né? E agora a gente fica nessa expectativa sobre a votação que então deve acontecer nessa quinta-feira, mas o Brian Valêncio, o Leonardo Gomes também, a nossa equipe lá em Curitiba atualizando todo dia aqui no Start TMC o caso envolvendo o vereador Lorenz. 5 horas e 17 minutos, vamos para o Recife agora. O Ministério Público do Trabalho em Pernambuco entrou com uma ação contra uma rede de farmácias por problemas nas condições de trabalho. Kennedy Lacerda.
8: A investigação começou após denúncias de que operadores de caixa e balconistas eram impedidos de usar cadeiras disponíveis nas unidades, mesmo quando não estavam atendendo clientes. De acordo com testemunhas ouvidas no processo, a prática ocorria em diferentes lojas e teria causado queixas de dores nas pernas, na coluna, além de cansaço intenso ao final do expediente. Segundo relatos, os assentos ficavam disponíveis apenas para aparentar o cumprimento das normas. Em caráter de urgência, o órgão pede que a justiça determine a instalação de assentos com encosto próximos aos postos de trabalho e que a empresa não impeça o uso das cadeiras nos momentos sem atendimento ao público. A ação também solicita pausas para a recuperação dos trabalhadores, independentemente dos intervalos destinados à alimentação ou descanso. O Ministério Público do Trabalho em Pernambuco solicita ainda uma indenização de R$ 2 milhões por dano moral coletivo. O valor deve ser destinado a fundos de proteção aos direitos dos trabalhadores e outras finalidades sociais.
2: Obrigada, viu, Kennedy Lacerda, por todas as informações. E o Ministério da Justiça pediu à Polícia Federal e à Agência Nacional de Proteção de Dados que avaliem o bloqueio de 80 sites que oferecem ferramentas de inteligência artificial para criar imagens falsas de nudez a partir de fotos reais sem consentimento das pessoas retratadas. Segundo a pasta, o pedido tem como base indícios de graves violações aos direitos de mulheres, crianças e adolescentes. E para comentar os impactos dessa tecnologia, os apresentadores do Link TMC conversaram com o empreendedor em inteligência artificial, Iago Maciel.
9: Inteligência artificial, como qualquer outra tecnologia, né? Nesse contexto, uma tecnologia muito mais poderosa, ela tem uma série de benefícios para para muita gente, mas tem uma série de riscos, né, de privacidade, de uso indevido dos dados, segurança da informação. Então, nesse contexto, sim, tem que ter limite. Tem que também ter uma conscientização por parte do usuário que a informação dele, o dado dele, a foto, é um bem muito valioso, não só para ele, né? Mas então, esses sites eles acabam se usando de, às vezes, uma promessa, um benefício, uma brincadeira, só que não é um site sério que por trás está usando a imagem para uma série de outras aplicações, inclusive para golpes e situações de deepfakes como esse. Então, tema super delicado, tem que ter limite, tem que ter conscientização do usuário também.
10: E aqui a gente está falando de vítimas, inclusive vulneráveis, a gente está falando de especialmente crianças, adolescentes, mulheres. E aí o Ministério da Justiça, Iago, quer derrubar aí 80 sites de uma vez, uma derrubada em massa. Nesse caso, essa derrubada aí serve mais como enxugar gelo ou realmente é algo que funciona? Como é que você vê uma solução para isso, já que parece que, sei lá, você derruba 80, tem mais outros 80, não sei quantos por aí, que podem ser acessados inclusive com VPN daqui do Brasil, acessar sites de fora. Você vê uma solução para isso, Iago?
9: Eu acho que um principal ponto é que é uma batalha contínua, e eu gosto muito de usar um paralelo para o caso de golpes de Pix, certo? O Brasil está muito acostumado em prevenir, não passar informação financeira para outras pessoas que podem usar a sua informação para se passar por você e fazer golpes de Pix no WhatsApp. É um contexto um pouco parecido, tem que ser um trabalho contínuo, é um trabalho complexo, então não adianta só o governo bloquear o site se do outro lado o cidadão não tem a conscientização. E o principal ponto é que às vezes o site que você fez lá a sua brincadeira, subiu sua foto para gerar uma imagem diferente, ele está vendendo a sua imagem para alguém da dark web que está usando esse dado e essa imagem para o fim indevido do deepfake, do deep nude e tudo mais. Então, às vezes, não necessariamente é a aplicação direta que você usa, mas por trás o que está acontecendo, porque num contexto de inteligência artificial, o dado ele é ouro, né? O dado tem muito valor. Então, esse é um tema muito importante e tem que ser uma batalha contínua de todo mundo. Conscientização do usuário, governo e as próprias empresas de tecnologia garantindo privacidade, garantindo segurança da informação. Então, sempre converso com nossos clientes, nossos parceiros e amigos e todo mundo que acompanha, que, cara, usa os sites e os aplicativos confiáveis, né? Então, tem uma série de marcas globais, sérias, que fazem, que oferecem um serviço para o cidadão. Então, vai nessas e evita aí numa ferramenta desconhecida que você viu no Instagram, no TikTok, que isso pode gerar problema que às vezes você nem sabe qual é, porque por detrás dos panos a empresa está vendendo seu dado para uma aplicação indevida.
11: Ô Iago, trazendo um pouquinho para o campo da política, também do comportamento, durante muitos anos a charge foi uma ferramenta importante de crítica social, de protesto político, inicialmente utilizada na imprensa escrita, em revistas, jornais, e depois também passou a ser utilizada na internet, nas redes sociais, enfim, nos sites de grandes, nos portais de grandes emissoras, enfim, de grandes grupos de comunicação. Talvez seja uma tendência o deepfake passar a substituir a charge, e isso é aceitável? A gente estava falando sobre deepfakes utilizadas para o bem e deixando bem claro que são deepfakes. Talvez seja uma tendência o uso de deepfake no lugar de charge, e isso é lícito, desde que informando que é um deepfake ou uma deepfake?
9: Acho que é uma boa pergunta. Na minha opinião, esse eu acho que é um debate complexo. Na minha opinião, você tem um contexto diferencial que é um deepfake para um uso indevido da imagem de forma não discriminada para a ocorrência de um crime, né? Então, um crime de, por exemplo, uma fraude financeira, um crime de nudez indevida, enfim, desrespeitando o direito da criança, da mulher. Isso tem um contexto que é, na minha opinião, de humor dado dado algumas proteções. Então, acho que, primeiro, quais proteções? Tem que deixar muito claro que aquela imagem ela foi gerada por inteligência artificial. Inclusive, as redes sociais, elas, como Instagram, TikTok, elas já têm um label, uma marca lá de isso foi gerado por inteligência artificial. Porque a tendência para onde a gente está indo, gente, é de, em alguns anos, se tornar imperceptível. Então, estamos falando aqui de vídeos que são assim, não dá para diferenciar se é real ou não. Tem um contexto agora de voz, sotaque, textura. Então, assim, vai para um caminho onde a gente vai precisar ter esses mecanismos de proteção para informar a população de que aquilo não é, não é algo real. E aí, no lado das charges, né, que você bem comentou como um instrumento de humor, eu acho que tem o bom senso e tem o limite, né? Então, até onde não fere o direito do próximo, com discriminação, com clareza do uso, acho que pode ter um caso de uso de aplicação, mas com muito cuidado e com certas precauções do lado do governo, do lado da empresa e do lado do consumidor também, do usuário, que precisa ter atenção para se proteger. E volto a repetir que o dado do usuário, ele precisa o usuário precisa ter consciência que isso tem muito valor. Então, onde ele coloca essa informação, onde ele usa a foto dele, é super importante que isso seja muito claro e protegido também na cabeça do consumidor.
10: Iago, essa semana a gente teve aqui o Conecta TMC, né, que é um evento que a TMC faz para levar informação para as pessoas. A gente teve a presença do Fábio Coelho, presidente do Google Brasil, e ele lembrou um dado importante, né, que o Brasil é o segundo país que mais usa IA generativa no mundo. Tá vendo também um outro dado aqui, que a Mobile Time publicou, que o Brasil teve, os principais aplicativos, né, desse tipo foram baixados por mais de 45 milhões de vezes. Isso é 3 vezes mais do que o mesmo período do ano passado. Estou falando aqui que foram 45 milhões de downloads nos primeiros meses aí de 2026. Qual é a relação do brasileiro com esses aplicativos? Isso te preocupa mais ou isso é um dado mais positivo para você? Porque pensou aqui, legal, a gente tem um acesso maior ao uso da inteligência artificial, mas também a gente precisa ter educação para isso. A gente não tem ainda, eu acho. O brasileiro ainda não tem uma educação exata para poder usar da forma correta. Como é que você vê esses dados?
9: Eu vejo de forma extremamente positiva e otimista. Acho que o Brasil tem uma capacidade em diversos setores de liderar inteligência artificial em todas as camadas da tecnologia, camadas de desde minério raro, que vai ser muito importante para data centers no futuro, energia, criatividade do povo brasileiro. Então eu vejo isso de forma muito positiva. Todas as principais empresas de inteligência artificial do mundo, elas têm o Brasil como parte central da sua estratégia. Uma das maiores aqui, sem citar nomes, marcando presença física em São Paulo, eventos importantes aqui nessa semana. Então eu vejo isso de forma extremamente positiva. Um ponto que ainda me preocupa é que o uso do brasileiro, sai até um estudo de dois colegas meus de Stanford, falando do muito uso, fluência baixa. Então o brasileiro, ele ainda precisa entender como usar, como aprofundar, como se proteger, como gerar valor para o negócio, para o pequeno negócio dele. Então eu vejo uma jornada muito positiva, inicial, que precisa aprofundar para a gente conseguir capturar o valor e o benefício do uso de inteligência artificial e transformar isso em produtividade, transformar isso em geração de emprego, transformar isso em valor para nossos negócios e valor para nossa economia. Então eu vejo que o Brasil precisa, na realidade, entender o papel e a importância estratégica que ele tem nessa economia de inteligência artificial e tomar rédea desse contexto para a gente conseguir, como país, usufruir dos benefícios. Então, isso é um pouco da minha visão otimista para frente e que a gente consiga usar toda a nossa potencialidade e criatividade para o bem, né? Para o bem, para fazer coisa certa, com responsabilidade, com governança, com gestão de risco. Então, um pouco da nossa visão. E a gente está super animado com esse momento do país e do uso de IA aqui dentro.
1: Entrevista importantíssima, inclusive, e a gente vai verificar cada vez mais esse tipo de discussão, né? A preocupação com a inteligência artificial e inclusive o poder judiciário também agindo. A gente vai também aqui na TMC sempre conversando com especialistas para que a gente consiga entender esse futuro, que não é nem de longo prazo, é um futuro de curtíssimo prazo, que está aí já batendo na nossa porta. 5:30.
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6: Start TMC. Quem escuta, sabe. 5:31, você está no Start TMC desde bem cedinho, desde as 5:00 da manhã, e nós vamos até as 7:00, tem muita notícia, muita informação importante, tudo que impacta o Brasil e o mundo, e tem muitas mensagens já aqui no @tmc.com.br. Olha, aqui tem uma mensagem que eu achei bem legal. Além do Júlio de Lima, né, que a gente já leu, que ele tá indo pro trabalho. Bom trabalho para você, Júlio. Tem o Alex Fava, bom dia. Tebas e Fernanda. Aqui é o Alex do Capão Redondo. Cadê o cafezinho? Eu confesso que eu já tomei um e agora sobrou aqui, só um restinho que tá geladíssimo. Então, daqui a pouco eu vou pegar um quentinho para poder fazer o brinde. Paco, não é tá com água.
1: Água toda,
6: calma, cara. Paco, calma. É, calma, né? E tem o Manuel Nóbrega aqui, Tebas. Bom dia, Fernanda e Tebas. Eu sou o Gabriel. Não, ele é o Manuel, tá? Termina tudo com El. É o Manuel. Bom dia, Tebas e Fernanda. Hoje estou mais feliz. O Flamengo se classificou na Libertadores. Confere?
1: Confere sim. O Flamengo venceu o Cruzeiro por 2-1 ontem no Maracanã. 2-1. No Maraca, e aí classificou, garantiu vaga na próxima fase da Libertadores. Vai enfrentar ou o Independiente del Valle ou o Tolima na próxima fase da Libertadores. E ontem o Palmeiras, o seu Verdão, também se classificou.
6: Olha aí, que felizinha.
1: Venceu o Cerro Porteño no Paraguai por 1-0, também garantiu vaga na próxima fase. E agora tá só aguardando, né? Vai enfrentar ou a LDU ou o Mirassol na próxima fase da Libertadores. Então, aos poucos aqui, a gente vai verificando vários classificados. O Platense da Argentina também passou pelo Coquimbo Unido nos pênaltis. Platense na próxima fase também da Libertadores da América.
6: O Givaldo Pereira, 7825. Bom dia, Tebas e Fernanda. Bora ficar bem informado com a TMC. Aqui é o
1: Valeu.
6: Givaldo.
1: Muito bom.
6: Muito bom, Givaldo. E justamente agora a gente vai informar você sobre os principais assuntos nacionais, das principais capas nacionais dos
1: Inclusive, aproveitar você que tá aí no YouTube, deixa o like.
6: E ativa o sininho.
1: Deixa o like, ativa o sininho, porque aí o algoritmo passa a compreender e também, divulgar a nossa live no YouTube. Vamos pras capas, então?
6: Vamos.
1: Bora, capa dos principais portais e jornais brasileiros, começando pelo nosso portal tmc.com.br, já com muita gente trabalhando intensamente, 24 horas de muito trabalho. Olha só, Flamengo vence Cruzeiro no Maracanã, vai às quartas de final da Libertadores da América, e lá no tmc.com.br você encontra tudo sobre essa notícia, tá? Tem muita informação, reportagens especiais, informações de bastidores, enfim, corre lá, tmc.com.br.
6: E agora nós vamos para a capa da Folha de São Paulo, com o seguinte destaque: investigação sobre Lulinha recoloca tema da corrupção na campanha de Lula.
1: Agora a gente vai para o destaque do Globo. Amiga de Lulinha e careca do INSS previam vender 626 milhões de reais em canabidiol ao governo. E aí é bom pontuar aqui a linha fina, né? Aquele complemento que tem na manchete. Uma das versões do contrato chegou a ser enviada a Marcola, ex-assessor de Lula. Realmente esse caso é muito grande e obviamente tem impactos eleitorais. A gente vai conversar com o Bruno Rizzi daqui a pouquinho sobre os impactos também eleitorais.
6: E aqui na capa do UOL, o destaque é o esporte.
2: Flamengo elimina Cruzeiro com golaços e avança às quartas da Libertadores.
1: Muito bom, é. O Mengão tá bem demais, né? Agora o Flamengo nas quartas de final aí da competição continental. 5 horas e 35 minutos.
2: Luiz Inácio Lula da Silva, do PT, e Flávio Bolsonaro, do PL, não tiveram agenda pública como candidatos à presidência nesta quarta-feira.
1: O candidato à presidência, Ronaldo Caiado, do PSD, foi ao 11º Fórum de Debates da CNT nesta quarta-feira, portanto ontem, e em coletiva de imprensa ele criticou a forma em que, como o presidente Lula tem levado o orçamento do país, falando que não tem limite. Essa declaração, portanto, de Ronaldo Caiado.
2: O candidato à presidência, Romeu Zema, do Novo, foi até uma feira livre no bairro Guaianazes, na zona leste de São Paulo, e afirmou que o poder de compra do brasileiro está menor e atribuiu a alta dos preços ao aumento dos gastos do governo.
15: O brasileiro definitivamente tem vivido pior do que vivia antes. E muito em função de um governo irresponsável, que continua gastando muito mais do que arrecada. Enquanto essa situação não for solucionada, a vida do brasileiro não melhora, porque isso provoca carestia, inflação, juros altos. E nenhum país do mundo deu certo com gastança. Deu certo, sim, é com poupança e com economia, que foi aquilo que eu fiz em Minas Gerais.
1: Na Paraíba, o candidato Renan Santos participou de ações para retirada de barricadas em vias que teriam sido colocadas pelo crime organizado. Ele prometeu que nenhum bairro, aí abre aspas para ele, nenhum bairro será tomado pelo crime, fecha aspas, em seu governo. Vamos acompanhar.
16: Estamos derrubando uma barricada do Comando Vermelho aqui em João Pessoa. Para a galera de João Pessoa já ter um gostinho do que será o governo Renan Santos. Não haverá bairro tomado pelo crime. Vamos passar por cima, vamos derrubar a barricada e se encontrar o vagabundo chegando no nosso governo, ou vai preso ou vai morto.
2: 5 horas e 37 minutos, o Congresso terá pouco tempo para analisar a medida provisória que muda as regras da chamada taxa das blusinhas. O governo agora tenta acelerar a tramitação para evitar que a proposta perca validade. Murilo Hernandes.
3: A MP tem validade até o dia 8 de setembro. O problema é que a comissão, formada por deputados e senadores para analisar a proposta, só deve começar os trabalhos no dia 1º de setembro. Com isso, sobra menos de uma semana para o texto passar pela comissão, pela Câmara e pelo Senado. Antes da votação, os parlamentares ainda precisam escolher o presidente da comissão e o relator, que vai analisar a proposta e apresentar um parecer. Por isso, o ministro da Fazenda, Dario Durigan, afirmou que a prioridade do governo é acelerar a formação da comissão.
17: O esforço do governo agora é mobilizar a base no Congresso Nacional para constituir a comissão mista da medida provisória que o presidente Lula enviou e aprovar o texto no próximo esforço concentrado. É nisso que o governo vai colocar os seus esforços na próxima semana.
3: Nos próximos dias, o governo deve pressionar os líderes do Congresso para formar a comissão o mais rápido possível. Depois, a articulação será para garantir que a votação aconteça dentro do prazo e evitar que a medida provisória perca validade no dia 8 de setembro.
1: Murilo Hernandes, portanto, ali conversando com a gente, bem próximo do Alvorada ali, um lugar com pouquíssimos prédios, inclusive dá para ver o céu perfeitamente. E olha só, você participa no nosso WhatsApp no 11972211001, 11972211001, você participa aqui do Start TMC. Estão muitas mensagens chegando, como sempre, pra gente.
2: Boa.
1: O Rogério Martins aqui mandando um alô, ele é de Brasília, inclusive, dizendo que o Start é companhia diária, e manda aqui, bom dia Tebas, bom dia Fernanda. É, o André Luiz também aqui participando no Rio de Janeiro, mandando aqui mais uma manhã, começando com a TMC. Marcelo Barbosa também no Rio, mandando um bom dia. O Bruno Nascimento lá de BH também mandando aqui um joinha. Valeu, obrigado Bruno. Carlos Alberto de São Paulo também participando com a gente. Enfim, tem muita gente aqui participando no Start TMC. Bom, vamos para Minas Gerais então agora. O STF decidiu por unanimidade que as medidas protetivas da Lei Maria da Penha agora sejam aplicadas a qualquer caso de violência motivado por questão de gênero. Realmente algo bastante importante. E a...
10: Foi o Supremo Tribunal Federal que decidiu.
1: O que eu falei?
10: Você falou STF. É que a gente... Você falou STJ ou STF? Ou eu que tô doida?
1: Agora, deve ter sido STJ.
10: Não, deve ter sido eu, acho. É que a gente tá com tanta sigla aqui, gente. Me perdoa. Lê de novo, por gente. Desculpa te atrapalhar.
1: Imagina, o STF decidiu, então, por unanimidade, que as medidas protetivas da Lei Maria da Penha agora sejam aplicadas a qualquer caso de violência motivado por questão de gênero. Inclusive, decisão muito importante. Quem vai explicar é a Mariana Reis.
18: O que muda na prática com a nova decisão do STF sobre a ampliação da Lei Maria da Penha? Ordens como restrição de distância e proibição de contato passam a valer também para situações de assédio, perseguição e ameaças na rua ou no trabalho. O ponto central agora é a motivação do crime, o fato de a vítima sofrer a violência por ser mulher e não o tipo de vínculo com o agressor. Para garantir rapidez, qualquer juiz que receber o pedido de urgência poderá conceder a medida imediatamente, além de delegados em situações emergenciais. O relator do processo, ministro Edson Fachin, reforçou a necessidade de acelerar a proteção.
19: Os dados recentes que temos é de que 53% dos pedidos que são protocolados são decididos no mesmo dia. Os demais têm um lapso temporal máximo de até 2 dias. E, portanto, o caminho é precisamente esse, encurtar o tempo entre a necessidade e a resposta do Poder Judiciário.
18: A decisão veio depois que o Ministério Público de Minas Gerais recorreu de um caso da cidade de Formiga, no centro-oeste do estado. Lá, uma mulher sofria ameaças constantes de um vizinho, mas a justiça havia negado a proteção por falta de convivência íntima. A ministra Carmen Lúcia, única mulher na atual composição da corte, defendeu que o mecanismo de proteção à vítima seja desvinculado das ditas relações de afeto.
20: Quando se fala que não há aqui uma relação de afeto, quem ama não mata. O feminicídio é praticado, o assassinato de mulher é praticado por uma questão de poder. O homem acha que tem o poder de vida e morte contra nós e mata, ponto.
2: 5 horas e 42 minutos, o presidente Lula voltou a defender a soberania nacional num discurso em visita ao Centro Industrial Nuclear de Aramar, em Iperó, no interior paulista.
21: Tem soberania nacional porque a gente faz discurso. Sabe, o discurso é só palavra, que o adversário às vezes nem escuta. A gente tem que estar preparado para eles saberem que a gente vai ter força para poder dizer não. Que a gente vai ter força para poder dizer vamos competir. O que a gente não pode é ser um país desse tamanho de cabeça baixa a vida inteira.
1: Lula também destacou a importância para o Brasil da construção de um submarino nuclear e do enriquecimento de urânio.
21: A gente está falando do futuro. A gente fala do futuro. Do futuro do emprego qualificado. Do futuro do enriquecimento de urânio. Até para exportar para países que querem utilizar ele para fins pacíficos. Significa o futuro da saúde. Significa o futuro da energia nesse país.
2: O ministro da Fazenda, Dario Durigan, disse nessa quarta-feira que o governo está concentrando esforços agora para aprovar a medida provisória que acaba com a chamada taxa das blusinhas, o imposto para compras internacionais de até 50 dólares.
17: O esforço do governo agora é mobilizar a base no Congresso Nacional para constituir a comissão mista da medida provisória que o presidente Lula enviou e aprovar o texto no próximo esforço concentrado. É nisso que o governo vai colocar os seus esforços na próxima semana.
1: Ouvimos então o ministro da Fazenda. Destaques internacionais agora: pelo menos 13 pessoas morreram e 40 ficaram feridas após novos ataques russos contra Kiev, no segundo aí, aliás, de acordo com o governo ucraniano. Prédios residenciais, depósitos, uma escola e um hospital infantil foram atingidos durante a madrugada. O presidente Volodymyr Zelensky atribuiu as mortes à falta de mísseis de defesa aérea e pediu mais interceptadores aos países aliados. A Ucrânia afirma estar vulnerável a ataques com mísseis balísticos, enquanto a Rússia diz ter sido atingida por instalações militares e depósitos de armas. É claro que a gente vai continuar acompanhando. 5h45. Vamos girar nossa reportagem aqui. Você está no Start TMC, você participa com a gente também no nosso WhatsApp, 119-7221-1001. São muitas mensagens chegando no nosso WhatsApp, também o pessoal chegando junto aqui no YouTube. Deixa o like e vem com a gente também no YouTube.
10: E ativa o sininho.
1: E ativa o sininho também. 5 horas e 45 minutos, é hora da nossa coluna Marcas e Consumidores com João Faria.
0: Olá, desde segunda-feira, aqui nos boletins diários da coluna Marcas e Consumidores, estamos revelando para você as estratégias das marcas do mercado de materiais de construção. Nós já fomos até o ponto de venda, ouvimos a Leroy, também o Grupo Tigre, a Votorantim Cimentos, e nesta quinta-feira, quem participa com a coluna é a Paula Cury, diretora de marketing e produtos da ArcelorMittal. E ela ressalta que é necessário entender as necessidades dos clientes da construção civil e que o aumento da produtividade e também a sustentabilidade estão presentes em toda a estratégia de comunicação da marca.
4: A gente entende que

0: o nosso produto 100% nacional, feito aqui no Brasil, gerando empregos e contribuindo aí para a nossa sociedade e para o nosso país. Então, a gente tem muito orgulho de contribuir para soluções, com soluções, com produtos e serviços na construção civil e em outros segmentos, e a gente entende que com isso, né, com esse trabalho aí de marketing, a gente faz a informação chegar mais perto dos nossos clientes e ajudá-lo a atingir seus objetivos.
1: Duas campanhas, dois exemplos que a Paula trouxe, que traduzem as iniciativas que são feitas pela Arcelor. Primeiro, valorizando a qualidade e também a inovação do produto e, no segundo momento, falando sobre brasilidade. E nós vamos encerrar amanhã a pauta dos boletins diários dessa semana, falando sobre o marketing no mercado de materiais de construção, ouvindo uma especialista nesse setor. Até amanhã.
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3: Horas e 48 minutos, o escritor Vitor Reis lançou em Brasília o livro Governe Sua Vida Como um Rei, que propõe um método de autoconhecimento para equilibrar sucesso profissional e bem-estar emocional. O repórter Adrian de Almeida acompanhou o evento e traz para a gente todas as novidades.
4: A obra discute como equilibrar sucesso profissional e bem-estar emocional. A proposta parte da ideia de que é possível alcançar resultados na carreira e ainda assim sentir um vazio interior. Segundo o autor, esse vazio vem do excesso de estímulos, comparações e expectativas do dia a dia. A ideia é ajudar o leitor a lidar com aspectos materiais sem depender deles para construir identidade.
5: Meu livro, ele fala sobre o conceito de nós deixarmos o nosso coração fora da matéria. A matéria é inanimada. A palavra ânimo significa, no grego para o português, significa sem alma, alma. Então, o nosso objetivo com o livro é demonstrar para as pessoas que elas precisam colocar o coração no ser e não no ter. E com isso a gente consegue reinar e fazer da nossa vida uma vida muito mais simples, alegre e feliz.
4: A obra traz reflexões, exercícios práticos e sugestões de hábitos para o dia a dia. O livro também discute como lidar com bens materiais sem que eles definam a identidade da pessoa. E propõe ainda o desenvolvimento de presença e senso de propósito como base da autoridade pessoal.
6: Adrian de Almeida, então, trazendo informações sobre esse lançamento em Brasília, a TMC acompanhando todos os assuntos na capital do país. Inclusive, o ministro Gilmar Mendes, do STF, defendeu o debate sobre a volta da obrigatoriedade do diploma para jornalistas. O assunto ganhou força após ministros do STF questionarem a atuação de um jornalista sem formação, mas que fez uma reportagem ali com informações sobre Flávio Dino. Igor Damasceno tem as informações para a gente.
7: Gilmar Mendes é o terceiro ministro do STF a defender a discussão sobre o assunto. Em 2009, a Corte derrubou essa exigência. Desde então, para a prática do jornalismo profissional, se exige apenas um registro, mesmo não havendo formação no ensino superior. À época, o Supremo Tribunal Federal entendeu que a liberdade de imprensa ficaria restrita caso o profissional fosse obrigado a ter um diploma de graduação. O assunto voltou ao centro do debate depois que um jornalista maranhense divulgou que o ministro Flávio Dino, também do STF, estaria utilizando carros oficiais para fins pessoais. Familiares do ministro também estariam envolvidos nesse esquema. A Polícia Federal abriu um inquérito contra o jornalista e tenta descobrir se ele recebeu dinheiro para fazer acusações sem prova contra um ministro do Supremo Tribunal Federal. Nesta semana, o ministro Alexandre de Moraes disse que a corte precisa discutir a volta da obrigatoriedade do diploma para jornalista. Segundo ele, abre aspas, qualquer pessoa pode acordar e decidir ser jornalista, fecha aspas, o que, segundo o ministro, pode ser perigoso para a democracia. Gilmar Mendes disse que a decisão de 2009 foi importante para o contexto da época, mas que isso não excluía a formação no ensino superior. No entanto, o ministro reconheceu que a discussão precisa acontecer.
8: Isso não significava, na verdade,

0: verdade, dispensar formação. As pessoas poderiam ter formações em diversas áreas, mas podemos discutir, sim, se de fato se entender que há aí algum comprometimento da própria qualidade de informação. Não me parece que devamos ter um juízo definitivo a partir desses fatos e dessas circunstâncias que são graves ocorridos no estado do Maranhão.
1: A declaração de Gilmar Mendes foi dada em um evento do Grupo Esfera aqui em Brasília. Ele foi convidado para discutir sobre questões de saúde. Voltamos ao estúdio.
2: Essa é uma pauta bem interessante, a discussão vai continuar, evidentemente. Divide opiniões aqui na TMC, como sempre, com ponto, com contraponto. A gente vai acompanhando tudo, mas o que chama a atenção, né, é o timing em que essa discussão pode ser feita, né, justamente após a publicação dessa reportagem. Isso é jornalismo, é reportagem feita por esse jornalista do Maranhão que apontou aí, uma informação relacionada ao Flávio Dino. E, inclusive, só para a gente também atualizar, a Polícia Federal, num relatório que foi divulgado nessas últimas horas, afirmou que não foram identificados indícios de que Luiz Pablo, o jornalista, tenha cometido crime. Então, a violação, né, o direito ao sigilo de fonte que foi violado, também é algo para ser discutido, também é algo bastante sério. Outro ponto que pode ser abordado, e digo isso como alguém com a formação de jornalismo, é o meu caso, mas é a famosa regra de transição, porque nós temos vários jornalistas históricos importantíssimos para a comunicação e até muita gente dos bastidores que tem, enfim, uma capacidade muito, muito boa de comunicação, que eventualmente não tem esse diploma, tem outro, ou até mesmo não tem nenhum outro diploma. Então, realmente é uma situação mais complexa do que a gente imagina. Além disso, países como Alemanha, Argentina, Austrália, Bélgica, Dinamarca, Espanha, Estados Unidos, França, Reino Unido, não exigem um diploma específico em jornalismo para o exercício da profissão, porque analisam que a informação, o direito à informação e de produzir informação, ele é universal. No entanto, em contrapartida, Arábia Saudita, Costa do Marfim, Venezuela, Ucrânia, exigem o diploma. Então fica também essa discussão sobre o controle da informação, que é evidentemente bastante perigoso.
3: E como para qualquer profissão, claro que você precisa ter responsabilidade.
2: Perfeito,
3: pelos seus atos.
2: Exatamente.
3: 5 horas e 55 minutos, a primeira turma do STF formou maioria para tornar réus Rodrigo Bacelar, TH Joias e o desembargador Macário Ramos Júdice Neto. Eles são acusados de envolvimento no vazamento de informações de uma operação da Polícia Federal. A repórter Érica Levigard tem as informações.
4: A denúncia da Procuradoria-Geral da República afirma que o grupo teria agido em setembro de 2025 para antecipar informações da Operação Zargum, que investigava integrantes do Comando Vermelho. A acusação aponta que o desembargador Macário Ramos Júdice Neto teria repassado informações sigilosas a Rodrigo Bacelar durante um jantar. Com isso, TH Joias e a esposa Jéssica de Oliveira Santos teriam retirado objetos e bens que poderiam ser apreendidos na operação. Ainda segundo a PGR, Tárcio Nascimento Salgado, apontado como operador financeiro do Comando Vermelho, teria ajudado o TH Joias a fugir e se hospedar na casa dele. Depois, o ex-deputado teria apagado remotamente o conteúdo do celular apreendido pela polícia. O voto do relator Alexandre de Moraes foi acompanhado por Cristiano Zanin, Carmen Lúcia e Flávio Dino. O julgamento acontece no plenário virtual do STF e os ministros podem ajustar os votos até sexta-feira, dia 21 de agosto. Em nota, a defesa de Rodrigo Bacelar informou que, diante do recebimento da denúncia oferecida, enfatiza que permanece convicta da futura e justa absolvição do ex-presidente da Alerj. A TMC tenta contato com a defesa dos demais citados.
2: 5 horas e 56 minutos, a gente continua aqui movimentando e girando a nossa reportagem. Vamos falar de esporte agora, aqui no Start TMC, os destaques do esporte com José Calil. Fala, Calil.
5: Na Copa Libertadores da América, além do grande confronto entre Flamengo e Cruzeiro, sobre o qual já falamos, temos outras definições importantes. Para nós brasileiros, a definição mais importante que aconteceu ontem foi a vitória do Palmeiras, que mereceu amplamente o resultado, venceu o Cerro Porteño no Paraguai por apenas 1-0, gol do zagueiro Gustavo Gomes de cabeça, mas poderia ter feito um placar bem maior dentro daquilo que a partida apresentou. O Palmeiras agora avança na competição e vai enfrentar ou o LDU do Equador ou o Mirassol, equipes que decidem a vaga hoje lá em Quito. Primeiro jogo em Mirassol, terminou empatado 1-1. Quem decide sua vida hoje também é o Corinthians, que joga às 9:30 da noite na sua arena, recebendo o Rosário Central da Argentina, que tem no meio atacante Ángel Di María, 38 anos de idade, sua grande atração. O Corinthians, por sua vez, volta a contar com Memphis Depay. De contrato novo, o holandês está à disposição do técnico Fernando Diniz para essa partida. Primeiro jogo lá em Rosário, 0-0. Portanto, quem vencer hoje em Itaquera fica com a vaga. São os brasileiros na Copa Libertadores.
3: 5:58. A gente teve todas as informações aí do esporte com José Calil. E agora, Rafael Tebas tem outra missão aqui pra gente.
2: É,
3: do esporte.
2: Já tô ficando nervoso, viu? São 5:58 da manhã, já tô ficando nervoso. Então é o seguinte, ó. Hoje tem Corinthians e Rosário Central da Argentina às 9:30 da noite pela Copa Libertadores da América. Jogo muitíssimo importante, com a cobertura completa, transmissão aqui da TMC. Também teremos LDU contra Mirassol às 7 horas da noite. Dois jogaços, então, com a cobertura da TMC. E pela Copa Sul-Americana tem Santos e Macará também às 7 horas. Enquanto o Vasco da Gama enfrenta o Olímpia e o Botafogo enfrenta o Cienciano. Mas olha, no caso do Botafogo, infelizmente é muito difícil a situação do Fogão, né? Porque o Botafogo perdeu por 6-1 na semana passada, então só um milagre realmente para a situação ser revertida. Vamos pegar a situação do Vasco, 0-0 em São Januário, hoje Defensores del Chaco no Paraguai, vai ser uma pressão muito grande, né? Os paraguaios vão fazer uma festa impressionante, mas o jogo está totalmente em aberto, portanto. E para a gente fechar aqui também as informações, na Libertadores da América, vários jogos realizados também nas últimas horas e fica a expectativa para hoje. Quais serão os confrontos? Se o Corinthians passar pelo Rosário Central, vai enfrentar o Estudiantes na próxima fase da competição, e se o Rosário passar pelo Corinthians, pega também o Estudiantes. O Flamengo está aguardando ou Del Valle ou Tolima, o Palmeiras está aguardando ou LDU ou Mirassol, o Fluminense enfrenta o Platense, confronto já definido. 6:00.
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3: TMC. 6:01, você está no Start TMC. Seja muito bem-vindo, você que sintonizou agora, você de São Paulo, Brasília, Rio de Janeiro, Curitiba, Belo Horizonte, Recife. Bora ficar muito bem informado sobre tudo o que acontece no Brasil e no mundo. Lula se reúne com o advogado de Lulinha em meio a investigações.
2: Encontro no Palácio da Alvorada não estava previsto na agenda oficial.
3: Filho do presidente, Lulinha é alvo de apurações da PF por suspeitas de corrupção e tráfico de influência. Esse é um dos destaques que o Start TMC traz nesta quinta-feira, 20 de agosto. E tem mais.
2: Michele Bolsonaro grava vídeo de campanha ao lado de Flávio.
3: participação marca a primeira aparição da ex-primeira-dama na campanha do enteado após desentendimento público.
2: Prazo para voto em trânsito termina nesta quinta hoje, hein? Fiquem ligados.
3: Eleitores que estarão fora da cidade no dia da votação têm até hoje, então, para solicitar a transferência temporária.
2: Eleições desse ano têm menor número de candidatos em 16 anos.
3: Perfil dos concorrentes é mais velho, escolarizado e com maior patrimônio em relação a 2022.
2: STF amplia a proteção da Lei Maria da Penha para violência de gênero.
3: Medidas protetivas passam a valer mesmo sem vínculo entre vítima e agressor.
2: Justiça manda Casas Bahia reverter demissão de quase 2 mil funcionários.
3: Decisão suspende dispensas coletivas e determina restabelecimento provisório dos contratos.
2: Nos destaques internacionais, Donald Trump anuncia a guerra econômica contra o Irã.
3: Presidente dos Estados Unidos ameaça impor duras sanções a países que ajudarem a economia iraniana.
2: E no esporte, na Copa Libertadores da América, Palmeiras vence o Cerro Porteño por 1-0, avançou às quartas de final. O Flamengo bate o Cruzeiro 2-1 e também aí está na próxima fase. Sul-Americana, Bragantino e Atlético Mineiro empataram em 2-2, mas com o resultado, o Galo está na próxima fase pelo placar agregado.
3: Hoje, Mirassol enfrenta a LDU às 7 da noite e o Corinthians enfrenta o Rosário Central às 9:30 da noite. Rafael Tebas não vai perder. E pela Sul-Americana, Santos enfrenta o Macará às 7, enquanto Vasco pega o Olímpia e Botafogo encara o Cienciano. Ambos às 9:30 da noite.
2: Já tô nervoso. 6:04.
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3: Faz chuva ou faz sol? Vamos saber então a previsão do tempo para esta quinta-feira em Curitiba. O sol aparece entre nuvens, não chove. A máxima é de 27 e a mínima de 15 graus.
2: Sudeste, São Paulo, quinta de muito sol, não chove. Máxima de 32, mínima de 18.
3: No Rio de Janeiro, dia nublado, mas o sol também aparece, não chove. Máxima 32 graus e mínima 17.
2: Ó, falamos de São Paulo, falamos do Rio. Vamos para Belo Horizonte, BH, sol o dia todo, não chove. Máxima de 31 e mínima de 14. Você em BH já vai se preparando aí pro dia de hoje.
3: Vamos para Brasília então agora? O dia de sol com nuvens, não chove. Máxima 30 graus e mínima 16.
2: É tempo seco no centro-oeste, nordeste agora para fechar Recife, quinta de sol, pancadas de chuva de manhã, muitas nuvens à tarde, máxima de 28 e mínima de 23 graus. Então, panorama completo para você que nos acompanha no Start TMC 6:05.
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3: Você tá ouvindo esse barulho aqui, ó? Mas não é o Bruno Rizzi que está batendo a nossa porta, porque ele não está aqui presencialmente no estúdio, mas ele está em outro estúdio. Ele está lá em Brasília para trazer os principais comentários, análises para a gente. Daqui a pouquinho o Bruno Rizzi vai ser acionado. Ele já deve estar ouvindo a gente, já deve estar ali programando tudo que ele vai falar, pegando os principais destaques, cenário eleitoral.
2: Olhando os gráficos,
3: olhando,
2: né?
3: Os gráficos. Ele é um estudioso. Enquanto isso, um bom dia especial para os nossos repórteres que farão entradas ao vivo a partir de agora. Começando pelo Gustavo Sleman. O STF suspendeu o julgamento sobre a eleição para o mandato tampão do Rio de Janeiro após pedido de vista do ministro Flávio Dino. Sleman, ao vivo, então, conosco.
12: É isso, pessoal. E agora segue sem prazo definido para que esse julgamento seja retomado no Supremo Tribunal Federal. A tendência é que a gente tenha uma decisão que acabe sendo adiada cada vez mais e as eleições de outubro ocorram normalmente em meio ainda a esse impasse para decidir o chamado governo tampão, que assumiria, né, o Palácio Guanabara, o comando do Estado do Rio de Janeiro, pelo menos ali até o início de janeiro, né, quando ocorreria a posse do governador eleito no pleito de outubro. A gente lembra que todo esse impasse começou ali entre março e abril, quando o ex-governador do Rio de Janeiro, Cláudio Castro, pediu renúncia do cargo. Um dia depois, ele acabou sendo julgado pelo Tribunal Superior Eleitoral e acabou se tornando inelegível. E por conta dessa questão de Cláudio Castro não ter um vice-governador à época, né, o Thiago Pampulha, ele que havia deixado também esse cargo para assumir uma vaga de conselheiro do Tribunal de Contas do Estado. E o presidente da Assembleia Legislativa do Rio de Janeiro, Rodrigo Bacelar, que seria o próximo nessa linha sucessória a estar preso devido a investigações e operações da Polícia Federal, acabou que o presidente do Tribunal de Justiça do Rio de Janeiro, o desembargador Ricardo Couto de Castro, ele acabou assumindo de forma interina o governo do Rio de Janeiro e segue nesse cargo desde então. E aí começou uma dúvida em relação ao que aconteceria, né? Porque dentro da legislação, também do Código Eleitoral, você pode ter dois caminhos em casos como esse. Uma eleição direta, em que o povo vai às urnas, assim como acontece, por exemplo, agora em outubro, ou uma eleição indireta, em que os deputados da Assembleia Legislativa do Rio de Janeiro votam entre eles para decidir quem assumiria aí o governo do Rio de Janeiro nesse chamado mandato tampão. Acabou que a gente teve uma série de decisões judiciais, o caso foi parar no Supremo Tribunal Federal, que começou a analisar todo esse episódio, está em 4-1 o placar para que a eleição ocorra de forma indireta, ou seja, na Alerj. No entanto, por pedidos de vista e também pela pauta ser retirada da agenda do Supremo Tribunal Federal, como o caso ontem, a gente segue ainda então nesse impasse e ainda aguardando uma decisão em relação aos rumos do Palácio Guanabara. Mas a tendência é que a gente tenha apenas mesmo as eleições de outubro já definindo o governador nas urnas pelo povo, pessoal.
2: Pois é, Sleman, você classificou como impasse, né? Exatamente isso. Interminável essa história, Sleman. Impressionante, né?
12: Pois é, e além disso, até a gente brinca muito aqui das novelas do Rio de Janeiro, só para lembrar que até aquela greve dos rodoviários ainda segue sob impasse também.
2: Nossa, olha lá.
12: Ou seja, o Rio de Janeiro acumulando novelas também aqui.
2: É verdade, o Sleman trouxe pra gente em vários dias, né, várias semanas aí essa situação envolvendo a greve e também esse impasse sobre agora a decisão do STF, mais uma vez o adiamento sobre o governo do Rio de Janeiro. Valeu, Sleman. 6:09, a gente vai para Brasília agora. Flávio Bolsonaro, outra novela essa aqui, Flávio Bolsonaro e Michele agora divulgam um vídeo para mostrar a união após divergências recentes nos bastidores. E quem conhece de bastidores é ele, Rafael Felitti, ao vivo com a gente. Fala, Rafa.
13: Fala, Rafa. Oi, Fernanda. Bom dia para vocês, bom dia para todo mundo que nos acompanha. Eu quase estava dando um bom dia aqui pro Bruno Rizzi, mas eu olhei pro lado e ele acabou de chegar aqui na redação em Brasília. Então, já pela força do hábito, quase que já dei bom dia, mas já dou um bom dia pessoalmente para ele também. Bom, vamos ao assunto, né? A Michele publicou esse vídeo nas redes sociais. Porque, enfim, há algumas semanas eles vêm retomando esse contato, principalmente na agenda pública, eles vêm tentando reforçar que eles tiveram uma trégua depois de toda aquela confusão do vídeo publicado por Michele Bolsonaro no mês de junho. E Michele publicou um bastidorzinho, né, da gravação da campanha de Flávio Bolsonaro, onde eles aparecem descontraídos cantando o jingle ali, um dos jingles ali da campanha de Flávio Bolsonaro, com mensagens voltadas para o futuro do país e voltado ao eleitor conservador, né? A letra tem temas ali, tem versos como vamos entrar com o pé direito, que o Brasil tem futuro, e vamos entrar com o pé direito, né? Diz que um caminho novo se abriu e é que a gente é direito Brasil. Faz uma série de trocadilhos ali, né? Com o direito e o fato e também o setor da direita, o seu campo político da direita, né? Então, Michele Bolsonaro e Flávio Bolsonaro, pelo menos nessa campanha, vem mantendo essa linha pacífica. Vamos ver se isso dura até o final da campanha eleitoral. É provável que sim, né? Isso deve ter sido muito bem amarrado entre os dois e também entre os articuladores do PL ali, né? O coordenador de campanha, Rogério Marinho, o presidente do partido, Waldemar Costa Neto. Mas a gente viu que, enfim, ainda já com a campanha chegando, se aproximando em junho, Michele publicou aquele vídeo, né, que eu acabei de citar, que muita gente acabou que poderia ser um racha definitivo, mas eles acabaram se aproximando novamente com a chegada da campanha. 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
3: Obrigada, Felipe, por todas as suas informações. E a gente está noveleiro mesmo, viu? Porque agora o Júnior de Castro também, olha, na próxima segunda-feira sai uma nova pesquisa da Quest com a intenção de votos para o governo de Minas Gerais. Será a primeira depois da novela do Vai e Vem de Cleitinho. Então, esse assunto novela também é com
2: tá
3: Júnior de Castro.
2: Está permeando o start de hoje.
3: Ele, né? Exato. É. Ele já tem todas essas informações, né? Júnior de Castro ao vivo.
14: Isso aí, Fernando. Ótimo dia para você, ótimo dia, Rafael. Excelente quinta-feira para todo mundo ligado, sintonizado com a gente aqui na TMC. Exatamente isso. O Cleitinho do Republicanos, a gente lembra que ele chegou a anunciar que não disputaria o governo, voltou atrás, mas acabou confirmando essa candidatura dentro do prazo da Justiça Eleitoral e, por isso, agora ele aparece sim novamente entre os nomes testados. A pesquisa vai ouvir 1.506 pessoas aqui de Minas Gerais e vai apresentar 11 candidatos no primeiro turno. Entre eles estão Alexandre Calil, o Cleitinho, Matheus Simões, Patrus Ananias, Flávio Rosco e Gabriel Azevedo, entre outros nomes. O levantamento também vai testar 6 possíveis disputas de segundo turno, além da corrida pelas 2 vagas do Senado aqui em Minas. E um detalhe bastante importante é que essa pesquisa começa a ser feita agora, já nesta sexta-feira, e vai justamente até segunda, dia 24. A margem de erro é de 3 pontos percentuais para mais ou para menos, com 95% de confiança. A gente lembra aqui que a última pesquisa divulgada em julho e sem o senador Cleitinho no primeiro turno, tinha o Calil com 15%, Patrus Ananias com 13% e Matheus Simões tinha 9%. A gente, claro, vai acompanhar e vai trazer essa pesquisa aqui semana que vem durante a nossa programação TMC nas eleições 2026, a informação que toda escolha merece.
2: Valeu, Júnior de Castro, pelas informações em Minas Gerais. A gente continua aqui movimentando a nossa reportagem, sempre lembrando, né, o cenário de Minas Gerais. Inclusive, o Bruno Rizzi, já estou verificando ele aqui, a minha canhota, e já deve estar, portanto, conectado. Está conectado. Bruno Rizzi, bom dia para você em Brasília. Como é que você está? E traz também aí as suas informações, o que você vai abordar hoje nessa edição do Start TMC.
15: Bom dia, Tevas, bom dia, Fernanda, bom dia a todos os ouvintes, espectadores. Estamos aqui, mais um dia aqui na Capital Federal. É isso aí, a gente... Ontem eu rodei bastante aqui por Brasília, conversei com vários integrantes das duas campanhas principais, falei também com membros dos partidos para tentar trazer um pouco mais do panorama aqui para vocês. Começando pela questão ali de Michele, né? Ontem mesmo à tarde conversava com alguns integrantes do PL que afirmaram que ontem era o dia da união, né? A reunião ali, bem mais ou menos, né? Afinal, a reunião de Flávio e Michele foi no ambiente muito mais digital do que efetivamente juntos, dando as mãos e presentes de forma clara e explícita ali num palanque ou algo assim. E essa participação digital é até algo que deve ser mantido nesse mesmo esquema que a gente viu ontem através dos vídeos e algumas comunicações, até porque a Michele tem duas outras situações que ela precisa lidar no dia a dia. Uma é a própria campanha do Senado, dela própria, aqui no Distrito Federal, o que a impede de ficar acompanhando Flávio nos palanques, naturalmente, até porque o palanque dela é local, não tem porque ela ficar se deslocando para fora do Estado. E a outra questão é que ela tem os cuidados com o próprio marido, Jair Bolsonaro, que está em prisão domiciliar e ela acaba ficando também restrita a esses cuidados sem terceirizá-los, digamos assim. Bom, essa decisão da Michele de ter, né, se reaproximado e de ontem, enfim, ter soltado o vídeo, ter postado nas suas próprias redes, que também foi um elemento comemorado pelo PL, pela cúpula do PL, é algo que eles já vinham celebrando, mas esperando ainda com ansiedade se haveria essa reciprocidade por parte de Michele, e vendo uma estratégia de começar uma campanha focada nas mulheres por parte de Flávio Bolsonaro para conquistar esse público que Lula tem um favoritismo e tem uma vantagem histórica aí desde os tempos de Jair Bolsonaro. Tereza Cristina também deve intensificar um apoio a Flávio Bolsonaro de maneira mais explícita também, além de Daniela Marques, do Republicanos, mas essa está mais voltada às questões econômicas e à conversa com o mercado financeiro, mas já é uma sinalização importante para a campanha. Por outro lado, conversando com também os integrantes do PL ontem, o ânimo em relação a Minas Gerais, que nosso amigo Júnior de Castro trouxe há pouco, que vai ter uma pesquisa hoje e Cleitinho segue ali ainda, vamos ver como que os números saem, mas até então as outras pesquisas mostravam, a própria Quest mostrava Cleitinho com um favoritismo bem bem interessante ali para sua campanha, muito à frente dos outros candidatos. E Flávio Roscoe, que é o candidato do PL, que acabou também sendo lançado ali aos 42 do segundo tempo, justamente por conta do imbróglio da direita em Minas Gerais, que teve essa decisão, esse vai, não vai de Cleitinho, acabou trazendo o Flávio Roscoe, que é um cara muito ligado ao empresariado de Minas, mas o ânimo do PL com relação a ele e a sua candidatura é próximo de zero. Isso eu falo para vocês com bastante propriedade de palavras de importantes membros da cúpula do PL, que não tem demonstrado nenhum ânimo com essa candidatura e nenhuma expectativa real, muito mais interessados e com uma expectativa muito mais positiva no apoio de Cleitinho a Flávio, como isso vai ser e como que esses votos vão ser encaixados ali, mesmo com esse possível bate-cabeça da direita nos palanques de Minas Gerais.
3: Muito bom, Bruno Rizzi, com sua análise aí sobre essas novelas, né, que rondam o nosso cenário eleitoral. Daqui a pouquinho a gente fala de novo. 6:18. Agora a gente vai falar com Leonardo Gomes, lá em Curitiba. Familiares começaram a se despedir das vítimas do acidente entre um micro-ônibus e uma carreta no Paraná. Que tristeza, Leonardo Gomes, ao vivo com a gente.
16: Demais, demais. A gente está falando do acidente mais grave, mais letal, ou seja, com o maior número de mortes nos últimos 30 anos aqui no Paraná. 23 pessoas perderam a vida. Ontem, perto das 10 horas da noite, a Secretaria de Segurança Pública aqui do Estado divulgou a lista completa das vítimas que perderam a vida após a identificação dos corpos. Portanto, o acidente aconteceu há mais de 24 horas, por volta das 4 horas da manhã de ontem, mas antes das 24 horas terem corrido, ou seja, perto das 10 da noite, todos os corpos já haviam sido identificados e passados pelos procedimentos do Instituto Médico Legal. E perto da meia-noite começaram os velórios, inclusive um velório coletivo no ginásio de esportes da cidade de Imbituva, onde praticamente todas essas vítimas, ou quase todas as vítimas, moravam. Saíram de lá, trazendo um contexto rápido, para fazer consultas médicas na cidade de Curitiba e também na região metropolitana, em hospitais referência, o que é muito comum em cidades do interior, onde não há estrutura para determinados tratamentos médicos, mas cerca de 60 quilômetros, ou melhor, menos do que isso, 20, 30 quilômetros do ponto onde saíram, tiveram o ônibus, micro-ônibus da prefeitura de Imbituva atingido por esta carreta, e a Polícia Civil, assim como a Polícia Rodoviária Federal, investigam esse acidente e já verificaram a possibilidade do motorista da carreta ter dormido, motorista que também morreu. Outras 5 pessoas estão internadas em estado grave, mas sobreviveram, e claro, a gente torce pela plena recuperação.
2: Exatamente, Leonardo Gomes, muito triste, né? Realmente muito triste. E a gente vai continuar acompanhando esse caso aqui na TMC, aqui no Start TMC. Valeu, Léo. 6:20. Agora a gente vai conversar com o Ricardo Spárvoli. Olha, gente, a polícia investiga seguranças suspeitos de não ajudar mulher que teria sido agredida pelo marido em frente de casa. Spárvoli, conta essa história pra gente. O que aconteceu?
17: O caso Rafael Tebas ganhou repercussão depois que imagens de câmeras de segurança mostraram a vítima sendo agredida com socos no meio da rua. Em vez de ajudar, um dos seguranças aparece ao lado do agressor e, segundo a investigação, teria até colaborado para levar a mulher de volta para dentro da residência. O agressor, um empresário de 48 anos, foi preso em flagrante e já virou réu por crimes como lesão corporal e ameaça. A vítima, uma dentista de 27, ficou ferida e chegou a ser hospitalizada. Agora, além da responsabilização do autor das agressões, a polícia apura se houve omissão ou até participação dos seguranças no crime. Isso porque, pela legislação brasileira, deixar de prestar socorro ou não acionar a polícia diante desse tipo de situação, uma situação de violência, pode configurar crime. Especialistas reforçam que, em casos como esse, a orientação é clara: quem presencia a violência deve ligar imediatamente para o 190 e buscar ajuda à vítima sem se colocar em risco. Também, claro, a gente deixa aqui o número 180, que funciona 24 horas por dia e é justamente para denunciar casos de violência contra a mulher. Rafael e Fernanda.
3: A investigação precisa esclarecer, né, se houve mesmo a omissão. Pelo que a gente de fora viu ali pelas imagens e pelo que falou a Júlia Falcão, houve sim essa omissão, mas a gente então acompanha as investigações e que os atos de violência sejam punidos de acordo como tem que ser mesmo, que ninguém fique impune, né? Que ninguém que cometa o ato de violência fique impune. Obrigada, Ricardo Sparfoli. 6h22. E a gente volta lá para Brasília agora com Lívia Brás. Governo e Congresso ainda não chegaram a um acordo sobre a taxa das blusinhas que pode voltar às vésperas das eleições. Ela que está ali ao lado de Bruno Rizzi. A gente dá a palavra agora a você, Lívia Brás.
18: Tá do meu ladinho aqui, viu, Fê? Bom dia para você, bom dia, Rafa, todo mundo que acompanha a gente no Start. Pois é, vamos falar mais uma vez de taxa das blusinhas, né? Falamos bastante sobre esse assunto ontem e hoje a gente volta a ele. Por quê? Porque aquela comissão mista que precisa ser instalada lá no Congresso, né, para que seja definida e votada essa medida provisória, não tem relator ainda, não tem presidente, né, para essa comissão. E a instalação, a gente lembra, ela estava prevista para acontecer naquela primeira janela de esforço concentrado entre os dias 10 e 14 de agosto. Acabou não acontecendo, acabou não sendo instalada, foi adiada para o dia 1º de setembro. E a gente vai acompanhar se de fato isso vai acontecer. O problema é que pelo ritmo de todas essas negociações, né, definição dessa comissão, a votação, vai acabar ficando mesmo para a véspera das eleições, né? Faltando aí menos de um mês para as eleições. Essa medida provisória que a gente lembra, né? Ela suspende a cobrança de 20% sobre as compras internacionais de até 50 dólares. Ela perde a validade, lembrando para o nosso ouvinte, no dia 8 de setembro. A comissão está marcada para ser instalada no dia 1º de setembro. Se por acaso essa medida provisória ela não for votada, no dia seguinte, dia 9 de setembro, essa cobrança já volta, viu? Ou seja, quem assumir a presidência, a relatoria, vai ter um papel complicado, né? Principalmente nesse momento que a gente vive pré-eleitoral. De um lado, vai precisar defender a manutenção da isenção, que é uma posição que é considerada muito importante para o governo, é uma defesa do governo, mas de outro lado, tem a pressão de setores importantíssimos para a economia também, comércio e indústria, que defendem a cobrança desse imposto justamente para defender as empresas brasileiras, né? No fim das contas, se essa medida provisória de fato perder a validade, não for votada, não significa necessariamente o fim dessa discussão. Por quê? O governo ainda tem a chance aí de apresentar um projeto de lei, né, para que essa cobrança deixe de ser feita, continue não sendo feita. Mas tudo isso depende da instalação primeiro e da votação dessa medida provisória, que, como eu disse, está marcada para a instalação dessa comissão no dia 1º de setembro lá no Congresso. E a gente vai acompanhar se dessa vez vai ou não, né?
2: Exatamente. Valeu, Lívia Brás. TMC vai acompanhar tudo de perto em Brasília, no Congresso Nacional. E olha só, tem muita gente participando aqui, inclusive falando sobre esse assunto no nosso WhatsApp. O Bruno Nascimento, de São Paulo, falando sobre a taxa das blusinhas, é um querendo empurrar o problema para o outro. Ele escreve aqui sobre as responsabilidades em relação à chamada taxa das blusinhas. O Thiago Nunes também participando no nosso WhatsApp, ele é lá de Brasília, inclusive, também a respeito desse tema. Bom, Bruno Rizzi com a gente agora então, vai comentar exatamente isso. Ô Bruno, impressionante, né? A taxa das blusinhas repercutindo muito e as eleições chegando, é claro que também tem um impacto eleitoral disso tudo, né?
15: Pois é, Tebas, esse tema da taxa das blusinhas tá dando o que falar aqui em Brasília mesmo. Ontem foi outro tema que eu procurei me inteirar aqui mais nos bastidores, entender um pouco além do que a gente está vendo aí, tentar puxar alguma informação mais específica, alguma previsão. O cenário ainda é de certa forma obscuro e a expectativa está toda direcionada e toda concentrada na semana que vem, justamente por conta da semana de esforço concentrada. E acontece que essa janela muito curta aí de tempo, né, entre a comissão que vai analisar e o prazo final, que é dia 8 de setembro, né, que é o prazo final para votação sobre a continuidade ou não, né, para ver se vai caducar ou não, é um intervalo muito curto. Então você tem de 1 de setembro a instalação para 8 de setembro o prazo final. Isso acaba preocupando muito os parlamentares da base do governo, até porque o tema, a gente já falou aqui diversas vezes, seria muito impopular, né? O que acontece, que eu consegui conversar e pegar de cenário base aqui em Brasília sobre essa questão. O cenário base ainda é de aprovação, uma vez que ninguém vai querer remar contra a maré a essa altura do campeonato. Então, se for, de fato, votado e o trâmite da análise da comissão ser instalada, analisada e votada, o governo está bem tranquilo com relação a isso e confia muito numa aprovação, porque, de novo, ninguém vai ficar querendo votar contra temas que são populares às vésperas da eleição. A preocupação do governo, na verdade, está sendo justamente de uma tentativa da oposição de postergar essa discussão, de ir alongando essa discussão na comissão mista que será instalada para isso, e com isso, esse prazo curto acabar não sendo suficiente para votar. E aí, naturalmente, vai caducar a medida, ou seja, vai voltar a ter a taxa das blusinhas no dia 8, se não for votada. Então, o governo está preocupado com essa estratégia, talvez, da oposição de não se queimar votando contra o interesse da maioria das pessoas, mas, ao mesmo tempo, criando obstáculos justamente para não ser votada e poder usar como desgaste eleitoral para o governo Lula. Questão bem complexa. Tem uma articulação muito grande rolando aqui. Semana que vem a gente vai ter mais clareza um pouco, mas ainda muita discussão, muita disputa nos bastidores.
2: Bom, muito bom, Bruno Rizzi, com vários bastidores, muita apuração aqui no Start TMC. Bruno Rizzi, que já volta também com mais comentários e informações e análise, principalmente aqui no Start TMC, sempre lembrando que você também participa. Quer deixar sua pergunta para o Bruno Rizzi? Você participa aqui, manda a sua mensagem. 11972211001, 11972211001. Start TMC no ar também no YouTube do @TMCNewsBR. Deixa o like, ativa o sininho, compartilhe e vem com a gente aqui no Start TMC. Inclusive, ó, o André aqui mandando uma mensagem lá no YouTube, o André Barbosa. Bom dia a todos que começam o dia. Também aqui o Calvin, o Givaldo, o Manuel, enfim, tem muita gente participando, tanto no YouTube como também aqui no WhatsApp. No WhatsApp tem também o Marcos Vinícius, que é lá no Recife, o Alexandre Costa em São Paulo. Bom dia, Tebas e Fernanda. Estou indo trabalhar e escutando a TMC em São Paulo no Start. Valeu, Alexandre. Obrigado pela sua mensagem. 6:30.
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1: 6 horas e 32 minutos, você está sintonizado no 100.1, no Start TMC, e o Aeroporto Internacional de Guarulhos suspendeu pousos e decolagens por cerca de 30 minutos na noite desta quarta-feira após drones serem avistados perto da pista. A interrupção aconteceu entre 9h37 da noite e 10h07 da noite na região da Cabeceira 28. Ao menos 14 voos com destino ao aeroporto precisaram ser desviados para outras cidades. A presença de drones próximos a aeroportos representa risco de colisão com aeronaves e pode provocar atrasos e cancelamentos. No Brasil, operações de drones perto de aeroportos dependem de autorização e coordenação com as autoridades de aviação.
2: É complicado isso realmente, né, Fernanda? Uma
1: situação... E a gente também tem aqui para falar da formação de um ciclone extratropical, viu, Tebas, na costa do Rio Grande do Sul, que deve aumentar as instabilidades na região sudeste nesta quinta-feira. O fenômeno também provoca queda nas temperaturas, com possibilidade de geada em algumas áreas. E em São Paulo, os primeiros efeitos devem ser sentidos no final da tarde com maior intensidade na sexta. E a chegada de uma frente fria abre caminho para uma massa de ar polar após dias de calor e baixa umidade. E agora a gente vai de trânsito.
2: Exatamente, tem muita gente, como sempre, nos acompanhando no caminho até o trabalho. E olha só, a zona leste de São Paulo, movimentação intensa na Alcântara Machado, ali quase na chegada ao centro, mas até um pouco antes, tá? Ali próximo do metrô Belém, também na região da Moca, enfim, a radial leste que vira ali Alcântara Machado, no sentido centro da cidade, já também na chegada ao centro histórico da capital paulista, também o motorista enfrenta muita dificuldade nessa manhã de quinta-feira, tá? Então, registrado, se você puder evitar a região, faça isso. Inclusive, teve um acidente na Alcântara Machado, ali pertinho da UPA Moca, tá? Pertinho na região da UPA Moca, um acidente envolvendo moto no sentido centro de São Paulo, complicando e muito a situação por ali. Em relação aí à zona oeste da cidade, alguns pontos também de atenção, segundo aqui a CET e a nossa observação no mapa, a chegada à capital paulista pela Raposo Tavares tem trânsito lento nesse instante, do 34 até o quilômetro 10, então realmente é aquele trânsito bem chato de manhã, aquele anda e para que é muito complicado. A Castelo Branco, do quilômetro 18 até o quilômetro 13, mais uma vez, sentido centro da cidade de São Paulo, sentido São Paulo, né? Capital paulista também, a gente verifica bastante trânsito nessa região. E aí vale a gente registrar, como sempre, né? A 23 de maio, ali pertinho do aeroporto de Congonhas, na Rubem Berto, enfim, também movimentação intensa. E a Rua Vergueiro tem movimentação intensa nos dois sentidos, ali bem próximo do metrô Vergueiro. Então tá registrado alguns problemas da cidade para você desviar aí e evitar essas regiões. 6 horas e 35 minutos, TMC, compromisso com a verdade.
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1: 6:38, Start TMC. Para você, você que está em São Paulo, Brasília, Rio de Janeiro, Curitiba, Belo Horizonte e Recife, está ligadinho aqui com os principais assuntos, com os principais fatos do Brasil e do mundo, você manda sua mensagem para a gente no 11 972 21 1001 e também no arroba TMC News BR. E agora vamos para Brasília, é isso?
2: É, o nosso querido Bruno Rizzi. Chegando para o último comentário dele aqui no Start TMC. Ele tem apurações, viu? Apurações dos bastidores de Brasília.
1: O pessoal tá pedindo.
2: Realmente pegando fogo. E ele tem muita coisa para trazer para a gente, as apurações dele lá na capital do país. Enfim, ele que tem aí perambulado pela capital, conversado com muita gente de todos os lados, como sempre, né? E tem agora mais informações pra gente. E aí, Rizzi, o que você pode trazer pra gente aqui no Start?
9: Pois é, a gente, enfim, ontem, nessas conversas, tentando buscar esses bastidores aí das campanhas, a gente tem observado aí alguns movimentos interessantes, né? Além dessas questões que eu já trouxe aqui para vocês anteriormente, em relação a Minas Gerais, em relação a Michele, essa estratégia também das mulheres e tudo mais, na campanha do presidente Lula, hoje você tem um foco muito mais direcionado nas questões do Congresso Nacional, nas questões políticas, do que de fato nas questões eleitorais. As questões eleitorais estão ficando ali muito mais para um bastidor, muito mais para a turma da campanha e da comunicação, e a própria primeira-dama, Janja da Silva, tendo feito algum trabalho de buscar eventos com mulheres em Minas Gerais, estão organizando um grande evento com mulheres, mas toda essa questão tem sido aí mais focada hoje na questão da PEC da 6x1, na MP das blusinhas que a gente falou há pouco, e também tem muita discussão a respeito de outros temas que impactam ali o bolso da população de forma mais direta. Então, o presidente Lula tem tentado focar nisso, nesse momento. Bom, já do lado da campanha de Flávio Bolsonaro, a gente vê que existe um movimento um pouco mais amplo no sentido de conseguir retomar as rédeas da campanha. Então, por que eu falo movimento mais amplo de retomar as rédeas? Porque a simples retomada das rédeas através desse núcleo mais próximo de Michele, Valdemar, o seu vice, Rogério Marinho, essa questão um pouco mais dentro de casa, não é suficiente. A gente viu que o PL fala abertamente, conversando com essas mesmas fontes ontem, que o evento em Copacabana, no Rio de Janeiro, no domingo, por exemplo, foi um evento que teve um público dentro do que eles esperavam, porque é claro que Flávio não tem a mesma mobilização de Jair e tudo mais. Mas a gente sabe que foi um público bem aquém daquele que era esperado para o evento, tal qual Minas Gerais, que tinha até Nicolas Ferreira, que é um fenômeno ali das redes e até nas urnas, com eleições ali bem parrudas, tem uma série de admiradores e acaba puxando um público muito grande. Nem isso foi suficiente para lotar o evento ali em Minas Gerais, que reuniu cerca de 500 pessoas, de acordo com informações da organização ali do evento anteontem. Teve a questão que eu comentei ontem aqui com vocês também, da motociata, que foi cancelada em Juiz de Fora, por conta do mau tempo, ele não conseguiu ir, mas enfim, são questões ali que mesmo se tivesse rolado, o público seria muito pequeno. Então, a articulação de Flávio Bolsonaro está mais voltada à eleição, sim, mas nessa reconstrução ali desse alicerce, para daí sim alavancar a sua campanha ao lado desses aliados históricos, obviamente.
1: Obrigada, Bruno Rizzi, pela sua análise, pelo seu comentário. O pessoal estava perguntando aqui nas redes sociais sobre isso. Você, então, acabou de nos dar os bastidores, o panorama. Obrigada, um ótimo dia de trabalho para você. Agora, 6 horas e 44 minutos. O Conselho Nacional de Trânsito, CONTRAN, estabeleceu novas regras de fiscalização da Lei Seca. Depois que a medida for publicada no Diário Oficial, passarão a valer critérios para triagem, reteste e fiscalização de álcool e outras substâncias psicoativas. E para saber mais sobre essas novas regras, nós vamos conversar agora com Celso Alves Mariano, especialista em trânsito e diretor do Portal do Trânsito. Muito bom dia, obrigada por estar conosco aqui tão cedinho para falar desse assunto importante. E afinal, o que muda na prática na abordagem dessa lei seca? Essas novas regras tornam a fiscalização mais rigorosa ou apenas mais moderna e padronizada?
10: Bom dia, Fernanda, Rafael, bom dia aos ouvintes da TMC. É bom começar cedinho o dia entendendo que é uma evolução, é muito mais um aprimoramento, como você falou, do que efetivamente coisas diferentes que irão acontecer nas blitz. Aliás, é fundamental dizer, falar aqui da importância das blitz, que têm sido muito poucas. Então, também não adianta aprimorar esses critérios de como vai acontecer uma blitz, colocar novos equipamentos, que é o caso do drogômetro, se as blitz não acontecerem de forma mais efetiva, né? Porque o pano de fundo aí que todo cidadão deveria entender e até ficar feliz quando vem uma notícia como essa é que nós precisamos separar quem não está em condições de conduzir veículos no trânsito. E nós somos um país com trânsito muito violento. Então, essas medidas são para aprimorar aquilo que até já deveria estar acontecendo com maior intensidade.
2: É excelente saber que é uma evolução. Agora, uma dúvida sobre essa questão do reteste, né? Como que isso vai funcionar ali no dia a dia? Quer dizer, a pessoa vai fazer ali o teste do bafômetro. Aí, eventualmente, o profissional que está aplicando pode falar, não, faz de novo, ou o contrário, ou a pessoa eventualmente foi está com algum índice, segundo o equipamento, acima. A pessoa pode falar, não, quero fazer novamente. Como que isso vai funcionar também na prática?
10: É importante dizer que com o que tínhamos até então, com o que temos hoje, né? Porque embora tenha sido publicada essa resolução na segunda-feira, ainda vai um tempo para esse drogômetro chegar às vias, né? De fato, estar presente numa fiscalização. E nós já tínhamos antes um certo protocolo adotado por todos os agentes de trânsito, que é permitir a repetição um tempinho depois, 10, 15 minutos depois, no caso do bafômetro. Por que isso? Porque eventualmente a pessoa está utilizando algum remédio que tenha álcool como base, é o caso aí dos florais, das homeopatias, fez o uso de um enxaguante bucal à base de álcool, comeu um bombom com licor e até mesmo pão de forma entrou nessa lista aí daqueles que podem deixar um álcool residual na boca e provocar uma distorção nessa primeira leitura do bafômetro. Então, um tempinho depois é feito um reteste. Isso ficou reforçado, né, um pouco mais claro para o agente da autoridade de trânsito, pro patrulheiro, pro policial, e é uma certa garantia também, né, uma melhora na garantia de que não vai haver nenhuma injustiça. Porque se por um lado nós precisamos efetivamente detectar quem não está em condições, quem consumiu álcool ou outras drogas, e tirá-lo da condução de veículos, também não podemos criar um problema para quem não fez nada disso e está tudo certo. Então, essa resolução, ao mesmo tempo que trouxe mais detalhes de como deve funcionar, abriu o caminho para esse novo equipamento chamado drogômetro, que não está hoje nas vias e não estará, possivelmente, nos próximos meses. Para você ter uma ideia, Rafael, somente para entrar no manual de fiscalização, quer dizer, é a orientação para o agente de trânsito, vai demorar uns 60 dias. Uhum. Então, nós temos um tempo aí de adaptação para conseguirmos usufruir desse benefício dessas novas regras.
1: E em acidentes, por exemplo, com vítimas fatais, a realização de exames também ganha novas regras? Como é que é isso?

0: para se chegar nos fatores e daí gerar não só as punições, mas os novos protocolos de segurança. Se a gente for comparar, por exemplo, os acidentes de trânsito com os acidentes aéreos, tem um abismo entre os procedimentos de um e outro. Quando cai um avião, nós passamos, às vezes, anos analisando o que aconteceu, vai atrás da caixa preta, para dali rever os protocolos, talvez deixá-los um pouco mais rigorosos. E no caso do trânsito, praticamente não. As perícias são muito limitadas. Então, essa nova medida vem nessa linha de tentar dar mais seriedade, mais acuidade técnica quando se analisa um acidente de trânsito. O benefício disso para a sociedade vem a médio e longo prazo, né? Porque na medida em que a gente conheça melhor o que causam os acidentes, a gente tem condições melhores, em tese, de preveni-los com mais eficácia. O que, de novo, né, o lado crítico de tudo isso, nós já temos instrumentos suficientes que, se bem aplicados, estariam resultando em um trânsito menos violento. O Brasil é pródigo em criar regras que ficam só no papel. Esperamos, nós, especialistas, e todo cidadão que está com a cabeça aberta, enxergando o tamanho do problema, que não seja o caso, né? Que efetivamente sejam medidas que tragam soluções, melhorias efetivas para o nosso dia a dia no trânsito.
1: Conversamos com Celso Alves Mariano, especialista em trânsito, diretor do portal do trânsito. Ótima entrevista didática aqui no Start TMC. 6:49, a gente continua com o nosso jornal e vai girando a nossa reportagem. Paraná agora, aliás, a gente chegou a trazer esse caso aqui, tá se arrastando demais, é impressionante. Leonardo Gomes, a Câmara de Curitiba, vota hoje o pedido de cassação do vereador Lorenz Nogueira, acusado de rachadinha. Mas enfim, termina hoje essa história então, Léo, ou pode se arrastar ainda mais?
2: Expectativa é para que o capítulo final dessa novela, dessa história, seja hoje. E já tem hora marcada, a partir das 9:00 da manhã, no plenário da Câmara Municipal de Curitiba. Não vai ter projeto sendo votado. O que vai ser votado é a possível cassação de um vereador. Lorenz Nogueira, relembrando rapidamente para você, ouvinte de todo o país, porque foi um caso que ganhou repercussão, ele é acusado de rachadinha, ou seja, de ficar com parte do salário de funcionários. Só que tem um detalhe, porque, convenhamos, esse tipo de acusação se tornou normal em câmaras, em assembleias legislativas, no Congresso Nacional. Só que aqui a gente tem um vídeo que foi feito, inclusive, pelo Ministério Público do Paraná, que, segundo o Ministério Público, prova a rachadinha, onde, de fato, mostra ele contando um maço de dinheiro, R$ 5.600, que ele recebe de uma funcionária. O que ele disse para argumentar? Ele argumentou que, na verdade, aquele dinheiro era parte do pagamento de um empréstimo, mas o Ministério Público diz que é apenas uma das provas de que ele fazia isso, não só com aquela funcionária, mas com outros funcionários e funcionárias do gabinete e de demais órgãos públicos onde ele dava indicação, ficava com essa grana. Inclusive teve operação do GAECO, Grupo de Atuação Especial de Combate ao Crime Organizado, que apreendeu mais de R$ 100.000 em espécie. Pelo jeito, o vereador não gostava de banco, né? Porque tinha dinheiro em mala, tinha dinheiro no carro, tinha dinheiro no gabinete, tudo dinheiro vivo. Mas ele disse que não tem nenhuma ilegalidade. Pois bem, a partir das 9:00 tem essa sessão de julgamento. Sim, é assim que a Câmara chama, é um julgamento onde, sim, ele pode ser cassado. Deve se estender amanhã toda até o início da tarde. A gente vai acompanhar de perto. Devemos trazer as atualizações ao longo da programação. E amanhã também a gente traz aqui a atualização. Afinal de contas, teremos pela primeira vez na história um vereador cassado por rachadinha em Curitiba ou não? É o que a gente quer saber.
3: Obrigada, viu, Leonardo Gomes, direto de Curitiba, trazendo todas as informações, todos os detalhes para a gente. De Curitiba, a gente vai para o Rio de Janeiro. O Comitê Estadual reúne municípios do Rio para discutir medidas de prevenção e resposta aos impactos do El Niño, que a gente tanto tem falado aqui. Rafael Alves, então, com as atualizações.
4: Esse encontro vai acontecer ao longo da manhã de hoje aqui no Rio de Janeiro, justamente para discutir as prevenções, as medidas que podem ser adotadas para evitar danos causados pelo fenômeno climático, o El Niño, esperado para esse ano, na verdade, um super El Niño. Esse movimento já tinha sido adotado pela Prefeitura do Rio recentemente, como coletiva de imprensa, para divulgar quais são as preparações da cidade. Agora também um encontro promovido pelo governo do estado em conjunto com os 92 municípios aqui do Rio de Janeiro. Esse encontro vai acontecer na Universidade Estadual

0: do Rio de Janeiro, e, claro, reunir os representantes dos municípios, do governo estadual, por meio da Defesa Civil, da Saúde, Ambiente, Sustentabilidade, Agricultura, Pecuária, Pesca, Abastecimento e também Desenvolvimento do Interior do Rio de Janeiro. Encontro promovido também pelo Comitê Estadual de Enfrentamento dos Efeitos do El Niño, claro, um comitê mobilizado especialmente para a prevenção desses efeitos. A gente lembra que recentemente tivemos um primeiro impacto já aqui no Rio de Janeiro, aquele vendaval de mais de 100 km por hora, que infelizmente acabou matando 3 pessoas agora. O governo do estado se preparando para possíveis novas ocorrências. Eu volto com vocês, pessoal.
1: Valeu, Rafael Alves. Vamos continuar acompanhando e agora vamos para BH. Greve de bancários paralisa agências em Belo Horizonte hoje, quinta-feira. Isso vai afetar, obviamente, o atendimento presencial. Júnior de Castro novamente conectado. Fala, Júnior.
2: É isso, Rafael. Aqui em Minas Gerais, esse movimento deve afetar, como você disse, principalmente Belo Horizonte, mas também a região metropolitana. E agência fechada, infelizmente, não significa que as contas deixam de vencer, né, gente? Então, quem tem boleto ou outra cobrança para pagar hoje deve procurar algumas alternativas. A orientação é usar o aplicativo ou internet banking, além dos caixas eletrônicos. Também é possível, a gente lembra aqui, recorrer, dependendo do banco, a correspondentes bancários, como lotéricas, supermercados e alguns postos dos Correios também. Quem precisa sacar dinheiro também pode usar os caixas eletrônicos, desde que, claro, hajam as cédulas disponíveis. Para depósito, alternativas são os terminais que oferecem essa função ou outros correspondentes também. E se houver um vencimento hoje e não existir nenhuma forma de pagamento? Essa pode ser uma pergunta de muita gente. Nesse caso, o consumidor não pode ser penalizado com juros ou qualquer tipo de multa por atraso, justamente por conta dessa paralisação. Então, por isso, é muito importante que, se você tem alguma conta para pagar hoje e não conseguir, que você guarde os comprovantes e também registre as tentativas de pagamento. Em caso de contratos ou atendimentos presenciais marcados para hoje, eles também devem ser confirmados diretamente com cada agência bancária, porque muito provavelmente vai ser preciso ser remarcado. Eu volto com vocês.
3: Obrigada, Júnior de Castro, mais uma vez aqui no Start TMC. Ótimo trabalho para você. E agora a gente vai ver o que é destaque nesse momento no nosso site tmc.com.br com a Marina Fornazieri. Bom dia.
1: Bom dia, Marina.
4: Bom dia, pessoal. Hoje o destaque que eu vou trazer para vocês é internacional, porque ontem à noite o presidente dos Estados Unidos, Donald Trump, anunciou uma guerra econômica contra o Irã, uma ofensiva que ele chamou de Dia D econômico. Essa medida prevê sanções secundárias contra qualquer governo ou empresa que mantém relações com o Irã. Ou seja, mais uma vez, negociações entre os dois países estão paralisadas, ampliando essa guerra que começou em fevereiro deste ano, então já dura aí quase 6 meses. No nosso site temos duas matérias na capa explicando os impactos dessa medida econômica e, claro, vamos seguir acompanhando e atualizando para a nossa audiência.
3: E tem mais destaque?
4: Claro. Para finalizar, eu tenho um convite. Hoje a TMC vai realizar mais uma sabatina com candidatos ao Senado por São Paulo. Na verdade, é um candidato, né? O entrevistado hoje é o empresário e escritor Geraldo Rufino, do Podemos. É mais uma oportunidade aí para o eleitor conhecer quem são os candidatos e acompanhar a nossa sabatina, que vai ser com vocês, certo?
1: Exatamente.
3: Exatamente.
1: No Paulista TMC, hoje às 10 horas da manhã, para a nossa audiência em São Paulo. E a gente está entrevistando, né, fazendo essa série de sabatinas com os candidatos ao Senado por São Paulo. Então, hoje a gente vai receber o Geraldo Rufino e outras entrevistas também já agendadas, já marcadas para esses próximos dias.
3: E as que aconteceram estão no nosso site também,
4: Isso.
3: tmc.com.br. Não dá tempo de mais nada, o Start TMC está chegando ao fim. Obrigada, Marina. Obrigada você que nos acompanhou. Obrigada, Rafael
1: Valeu,
3: Tebas.
1: parceira. Vem aí o TMC 360 com Joana Trepto e Felipe Bueno.
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20: Em ponto, 7 horas, seja bem-vinda, seja bem-vindo. Começa agora mais um TMC 360. Estamos na quinta-feira, dia 20 de agosto de 2026. Eu, Felipe Bueno, ela, Joana Treptow. Bom dia pra você, Joana.
3: Bom dia, Felipe. Bom dia a todos que acompanham a TMC quinta-feira. Vamos saber quais são as principais notícias de hoje?
20: Agora, vamos lá.
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20: O Supremo Tribunal Federal amplia o alcance da Lei Maria da Penha. A ministra Carmen Lúcia diz que feminicídio é relação de poder. De Brasília, Lívia Brás.
21: A ministra disse na defesa dela que o que a gente está vivendo hoje é um tempo de retrocesso no direito das mulheres.
3: Romeu Zema, do Partido Novo, defende idade mínima para aposentadoria de ministros do STF. De Belo Horizonte, Júnior de Castro.
22: Zema quer aumentar de 35 para 60 anos a idade mínima para alguém ser indicado ao STF. Segundo ele, a corte deveria ser formada por pessoas com carreira considerada intocável na área jurídica ou acadêmica.
20: Ministério Público Eleitoral tenta barrar a candidatura à presidência de Pablo Marçal de São Paulo. Luísa Mutoni.
23: O registro da candidatura ainda precisa ser analisado pela Justiça Eleitoral, mas Pablo Marçal segue inelegível até 2032.
3: Ministro da Fazenda, Dario Durigan, diz que governo vai se desdobrar pelo fim da taxa das blusinhas.
24: O esforço do governo agora é mobilizar a base no Congresso Nacional
0: para constituir a comissão mista da medida provisória que o presidente Lula enviou e aprovar o texto no próximo esforço concentrado. É nisso que o governo vai colocar os seus esforços na próxima semana.
20: 58% dos estudantes brasileiros terminam a escola pública sem saber o básico em matemática. O estudo do Todos pela Educação revela ainda que só 8,5% dos alunos saem com aprendizado adequado.
1: Donald Trump anuncia guerra econômica ao Irã. Em publicação na Truth Social, o presidente norte-americano disse que vai promover a operação mais devastadora adotada contra qualquer país.
20: Chefe da agência antidrogas dos Estados Unidos coloca a Argentina como modelo na América do Sul. Terence Cole afirma que o governo Milei tem feito coisas incríveis contra narcotraficantes e terroristas.
1: Copa Libertadores. No Paraguai, Palmeiras vence Cerro Porteño por 1-0 e garante vaga nas quartas de final. No Maracanã, Flamengo faz 2-1 no Cruzeiro e também avança. Hoje tem Corinthians e Rosário Central na Neoquímica Arena, com transmissão da TMC.
20: TMC 360 está no ar, são 7h03.
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1: O Supremo Tribunal Federal decidiu por unanimidade pela ampliação da Lei Maria da Penha contra a violência de gênero e fora do ambiente doméstico. Inclusive, a ministra Carmen Lúcia falou em sociedade misógina, fez alertas contra retrocessos. De Brasília, quem tem mais detalhes sobre essa decisão vai explicar pra gente é a Lívia Braz. Bom dia para você, Lívia.
2: Oi, Joana, bom dia para você, para o Felipe, todo mundo que acompanha a gente. Pois é, a partir dessa decisão agora, essa lei ela vai poder ser aplicada mesmo quando não existir nenhum tipo de relação doméstica, familiar, afetiva entre a vítima e o agressor. Esse caso, analisado pelo Supremo, ele aconteceu lá em Formiga, no estado de Minas Gerais, porque uma mulher, ela denunciou um vizinho que a ameaçava havia meses. Segundo o relato, ele dizia que iria se casar com ela, que a levaria para casa e que poderia matá-la. A Justiça de Minas Gerais, inicialmente, ela tinha negado as medidas protetivas que são previstas na Lei Maria da Penha, justamente porque não existia, né, um vínculo doméstico, um vínculo amoroso entre os dois. Mas daí o Ministério Público, ele recorreu ao Supremo e decidiu que a ausência dessa relação, né, desse vínculo amoroso entre a vítima e o agressor não poderia deixar essa mulher sem proteção. Ontem, durante esse julgamento lá no Supremo Tribunal Federal, a ministra Carmen Lúcia, ela defendeu que o feminicídio, ele não tem nada a ver com as relações de afeto.
4: A verdade é que nós temos uma sociedade misógina e nós estamos vivendo num tempo de tentativa de retrocessos de direitos. Eu falo especificamente no tema que é este aqui, que é contra os direitos da mulher. Isso se faz em todos os níveis e acaba em violência sempre. E há um quadro de insuficiência, não apenas das estruturas que já foram criadas e que poderiam ser muito mais eficientes, mas também da educação para a civilidade ou para a humanidade, como é este tema da pacificação entre todas as pessoas.
2: Pois é, a ministra disse na defesa dela, né, que o que a gente está vivendo hoje é realmente um tempo de retrocesso, né, nos direitos de todas nós, mulheres.
4: Quem ama não mata. O feminicídio é praticado, o assassinato de mulher é praticado por uma questão de poder. O homem acha que tem o poder de vida e morte contra nós e mata, ponto. Tem nada com relação de afeto, nem a Lei Maria da Penha, nem nenhuma lei.
20: São 7h06, seguiremos acompanhando esse assunto aqui no TMC 360.
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1: O Ministério Público Eleitoral pede que o Tribunal Superior Eleitoral rejeite o registro de candidatura de Pablo Marçal à presidência. A Luísa Mutoni tem mais informações.
23: Pois é, Joana, o Ministério Público Eleitoral pede para que o Tribunal Superior Eleitoral proíba Pablo Marçal de ter acesso aos recursos públicos da campanha e também que ele seja impedido de realizar campanha eleitoral no rádio e na televisão. Isso porque o Ministério Público Eleitoral alega que no prazo final para filiação partidária, né, dos candidatos então que gostariam de concorrer às eleições deste ano, que foi em abril, ele ainda não estava filiado ao PRTB, e sim nos quadros do União Brasil. Mas a Justiça Eleitoral acabou autorizando a filiação dele ao partido e no último sábado o PRTB protocolou então a candidatura dele à presidência da República, mas essa candidatura ainda precisa ser analisada e aprovada pela Justiça Eleitoral. Importante destacar que, enquanto isso, Pablo Marçal segue inelegível até 2032 por uso indevido dos meios de comunicação durante a campanha eleitoral para a Prefeitura de São Paulo em 2024. 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
20: O candidato do Novo à presidência da República, Romeu Zema, defendeu reformas no STF durante uma sabatina. Nesta quarta-feira, Zema declarou ainda que concederia indulto ao ex-presidente Jair Bolsonaro pelos atos de 8 de janeiro. Júnior de Castro, ao vivo de Belo Horizonte, traz as informações para a gente. Bom dia para você.
5: Ótimo dia para você, Felipe. Ótimo dia, Joana. Excelente quinta-feira para todo mundo ligado, sintonizado com a gente aqui na TMC. E o Zema quer aumentar de 35 para 60 anos a idade mínima para alguém ser indicado ao Supremo Tribunal Federal. Segundo ele, a corte deveria ser formada por pessoas com carreira considerada, aspas para o Zema, intocável na área jurídica ou acadêmica. O candidato também propôs uma lista tríplice de nomes para indicações, num modelo parecido com o usado na escolha do Procurador-Geral da República. E ele também criticou as decisões individuais dos ministros do Supremo, defendendo justamente que a corte não tenha decisões monocráticas. Na área trabalhista, Zema propôs criar uma nova modalidade de emprego, paralela à CLT, justamente para facilitar trabalhos temporários e, segundo ele, reduzir a informalidade. Ele também afirmou que a CLT seria mantida. O candidato também defendeu mudanças na Constituição para permitir que os estados criem apenas adicionais para crimes federais. E ao falar sobre o 8 de janeiro, ele disse que não considera que tenha havido uma tentativa de golpe e afirmou que daria indulto ao ex-presidente Jair Bolsonaro. 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
6: O presidente Lula voltou a defender a soberania nacional num discurso em visita ao Centro Industrial Nuclear de Aramar, em Iperó, no interior paulista. Vamos ouvir.
7: A gente não tem soberania nacional porque a gente faz discurso. Sabe, o discurso é só palavra, que o adversário às vezes nem escuta. A gente tem que estar preparado para eles saberem que a gente vai ter força para poder dizer não. Que a gente vai ter força para poder dizer vamos competir. O que a gente não pode é ser um país desse tamanho de cabeça baixa a vida inteira.
6: Lula também destacou a importância para o Brasil da construção de um submarino nuclear e do enriquecimento de ucrânio.
7: A gente está falando
6: urânio, perdão.
7: A gente fala do futuro do emprego qualificado, do futuro do enriquecimento de urânio, até para exportar para países que querem utilizar ele para fins pacíficos. Significa o futuro da saúde, significa o futuro da energia nesse país.
20: Dando sequência aqui às agendas e declarações dos candidatos à presidência da República. Com compromisso no estado da Paraíba, o candidato à presidência, Renan Santos, participou de ações para a retirada de barricadas em vias que teriam sido colocadas, essas barricadas, pelo crime organizado. Ele prometeu que nenhum bairro será tomado pelo crime em seu governo.
8: Estamos derrubando uma barricada do Comando Vermelho aqui em João Pessoa. Para a galera de João Pessoa já ter um gostinho do que será o governo Renan Santos. Não haverá bairro tomado pelo crime. Vamos passar por cima, vamos derrubar a barricada e se encontrar o vagabundo chegando no nosso governo, ou vai preso ou vai morto.
6: Tá certo. O candidato à presidência pelo PSD, Ronaldo Caiado, foi ao 11º Fórum de Debate da CNT, voltou a criticar o governo Lula. Vamos ouvir a fala do candidato.
9: É o momento em que cada segmento da sociedade tem que entender que existe um mal maior. O mal maior é a agiotagem implantada pelo governo federal, cobrando das pessoas que produzem trabalho.
20: Bom, e agora, 7h12, vamos falar um pouquinho também, é claro, da agenda do candidato à presidência da República, Flávio Bolsonaro. O grande destaque do noticiário desta quarta-feira foi que a ex-primeira-dama Michele Bolsonaro publicou nas redes sociais, na noite desta quarta, um vídeo em que mostrou bastidores da gravação que fez justamente com o candidato à presidência, o Flávio Bolsonaro, pelo PL. Né? As imagens são sem as falas dos dois candidatos, tem uma música de campanha ao fundo. Lembrando que Flávio disputa a presidência da República, Michele é candidata ao Senado pelo Distrito Federal. Bom, são agora 7h13 e a gente tem um compromisso estabelecido aqui nesta semana de conversar com o Bruno Rizzi, nosso analista, nosso colunista aqui, que fez um trabalho comparativo estudando a fundo as propostas, né, os cadernos de propostas das chapas à presidência da República, e ele já está aqui conosco, mais uma vez direto de Brasília, do estúdio da TMC na capital do país, para falar hoje, de que recorte, hein, Rizzi? Bom dia para você.
10: Bom dia, Felipe Bueno, bom dia, Joana. Prazer estar aqui com vocês mais uma manhã, direto de Brasília aqui. E hoje a gente vai falar sobre educação.
6: Muito bem. E só para reforçar aqui, o nosso compromisso essa semana é duplo, né? Porque todos os dias, entre 7h10, 7h15, o Bruno Rizzi está aqui com a gente, nosso analista de política. Essa semana não é só o Bruno Rizzi estar aqui como está todos os dias, é também trazendo esse estudo aprofundado e essa exposição de ideias. Muitas delas, o que nós temos visto, Bruno Rizzi, nós já falamos sobre segurança pública, já falamos sobre saúde, hoje vamos falar sobre educação, mas o que a gente viu nos últimos dias, e essas informações estão disponíveis aqui no nosso canal do YouTube TMC News BR, nas transmissões dos dias respectivos, é que muitas propostas, elas são similares, para não dizer as mesmas. Conta pra gente, então, as propostas da educação.
10: A educação segue esse mesmo padrão, Joana, muito bem observado. Muitas propostas, muitas ideias ali, sendo independente do campo ideológico, seguindo na mesma linha. Bom, vamos começar, a gente montou aqui a nossa famosa ilustração aqui, com o nosso quadro que traz essas propostas. Para quem está nos acompanhando no YouTube, pode acompanhar a imagem, mas depois quem está nos ouvindo pode ver no YouTube e também na minha coluna no tmc.com.br, também diariamente eu tenho postado toda essa comparação. Bom, começando ali pelo presidente Lula, do PT, os projetos dele vão ali na linha de alfabetização na idade certa, com foco na primeira infância, a recomposição da aprendizagem e currículo de qualidade, a expansão da educação profissional e tecnológica integrada ao ensino médio, a valorização salarial, formação continuada e carreira de professores, a ampliação da oferta das escolas em tempo integral. Essa, parênteses, é uma das propostas que aparece em quase todos os projetos dos presidenciáveis. Além também, o presidente Lula traz o aumento ao acesso e permanência com a expansão de vagas no que diz respeito aí a educação no projeto do presidente Lula. Bom, se a gente for agora passando para o candidato Flávio Bolsonaro do PL, ele fala de adoção do método fônico como prioridade, que é um método ali de uma metodologia de ensino, as escolas cívico-militares como modelo de disciplina e gestão, a ampliação do ensino técnico e de áreas como robótica, inteligência artificial, a formação continuada com foco em resultados, expansão das escolas em tempo integral, como eu disse, presente em quase todos, e também um maior número de vagas, incentivo à inovação e pesquisas nas universidades. Ronaldo Caiado já aparece aqui com alfabetização na idade certa como eixo central, a recomposição da aprendizagem e melhoria da qualidade, expansão do ensino técnico alinhado ao mercado de trabalho, a valorização e capacitação contínua dos professores, a universalização do ensino em tempo integral, além da expansão de vagas com qualidade e foco nas áreas estratégicas. Bom, Renan Santos, do Missão, trabalha também com o método fônico da alfabetização, a criação de escolas cívico-militares, especialmente em áreas de maior vulnerabilidade, o ensino técnico com foco em mérito e desempenho, a meritocracia e bonificações por desempenho dos alunos, as escolas integrais com padrão cívico-militar, também onde for possível, não apenas em áreas de maior vulnerabilidade, e a avaliação de desempenho nas universidades e fim dos privilégios. Romeu Zema, do Novo, por último aqui, focado na alfabetização com ênfase em resultados, a busca da eficiência em qualidade com menor burocracia, a prioridade na expansão do ensino técnico, conexão do mercado, parcerias e incentivos para a formação e valorização dos alunos, a expansão do ensino integral com uma gestão mais eficiente e, por fim, parcerias para ampliar vagas e cursos alinhados à demanda do setor de educação.
6: Muito bem, Bruno Rizzi. A gente tem uma tabela bem detalhada, bem comparativa. Quem está acompanhando a nossa transmissão ao vivo no canal do YouTube consegue ver e ter uma visão mais 360. De fato, bom, todos os candidatos entendem que o ensino em tempo integral é algo importante. Então é isso que a gente deve esperar para os próximos anos, seja quem for vencer essa disputa à presidência.
20: E amanhã, Rizzi, fechando essa nossa sequência, qual que é o recorte que você preparou?
10: Amanhã falaremos de economia.
20: Excelente, excelente. Então, nessa sexta-feira, sextou com economia, com o Bruno Rizzi sempre aqui, ou trazendo planos de governo, ou trazendo análises às 7h10. Comecinho do jornal, 7h10, 7h15 da manhã, aqui no TMC 360. Lembrando que você, eu estava ouvindo assim, não peguei todas as informações, queria dar uma olhada nessa tabela. Todas essas informações estão na coluna do Rizzi, no nosso tmc.com.br. Você busca desde o primeiro estudo que ele trouxe aí, tá tudo lá, e também, é claro, na nossa live no TMC News BR, TMC News BR, exatamente, confundindo as coisas aqui.
6: Mas é isso, muito bem.
20: É isso, no nosso canal, no YouTube, né, que você pode assistir a live. Mas eu não pude assistir, eu tava só ouvindo pelo rádio. Vai lá depois, né, ver as nossas faces maravilhosas, a do Rizzi principalmente, e ver as tabelas também, que estão muito bonitinhas. Rizzi, um abraço para você, até amanhã.
10: Valeu, até amanhã. Recíproca é verdadeira quanto ao bonitinho. Valeu.
20: Muito obrigado, hein? 7h19.
6: Gente, a nossa enquete de hoje, que está no ar, diz respeito justamente à economia. Assunto que o Bruno Rizzi vai trazer amanhã com as propostas e os planos de governo de cada candidato. Nós queremos saber se o seu salário ainda dá para pagar as contas do mês. As possibilidades de resposta da enquete são sim, não e só apertando os gastos. Está lá disponível no nosso canal do YouTube, também no nosso canal do WhatsApp.
20: Lembrando que daqui a pouquinho, no TMC 360, a gente vai trazer mais uma entrevista de uma série, né, que está abordando justamente, em português bem claro, o custo do dinheiro no Brasil. Custo para você que é empresário, para você que é empresária, para você que é consumidor, você que é consumidora. Juros altos, taxa Selic a 14% ao ano. Até quando esses dois dígitos vão perdurar? Vai ser para sempre? Vai ser por mais um ano, dois anos? Enfim, daqui a pouco mais um entrevistado, mais uma entrevistada para falar sobre esse tema aqui no nosso jornal, no TMC 360.
6: A gente continua falando de economia. A Justiça do Trabalho suspendeu as demissões coletivas feitas pelas Casas Bahia, determinou a reintegração provisória dos funcionários. Essa decisão acontece em meio à crise financeira da empresa, que pediu recuperação judicial com uma dívida de 17 bilhões e 300 milhões de reais. Murilo Hernandes traz os detalhes.
11: Com isso, salários e benefícios também deverão ser retomados. A decisão não obriga a empresa a reabrir as lojas que foram fechadas. Segundo os sindicatos, cerca de 1.900 pessoas foram demitidas apenas nos dias 13 e 14 de agosto. Considerando desligamentos até o dia 17, o número chega a aproximadamente 3 mil trabalhadores. A Justiça também determinou que novas demissões coletivas sejam negociadas previamente com os sindicatos. Se a decisão for descumprida, a empresa poderá pagar multas de R$ 500 por dia para cada trabalhador atingido. A medida ocorre enquanto as Casas Bahia enfrentam uma forte crise financeira. No domingo, a empresa pediu recuperação judicial para tentar reorganizar uma dívida de 17 bilhões e 300 milhões de reais. O valor inclui débitos com bancos, fornecedores e outros credores. A empresa afirma que enfrenta dificuldades provocadas pelos juros altos, pelo custo do crédito e pela pressão sobre o consumo. Agora, a recuperação judicial terá que avançar junto com as medidas determinadas pela Justiça do Trabalho.
6: Muito bem, vale aqui um alerta porque a Casas Bahia está promovendo um leilão de produtos que pertenciam a lojas que foram fechadas pela varejista. E o que tem disponível? Notebooks, celulares, geladeiras, máquinas de lavar, fogões. Os lances são feitos através de uma plataforma na internet, mas vale o alerta porque o leilão não funciona como uma compra comum. São produtos que são vendidos no estado em que se encontram, podem ter avarias, podem ter peças ausentes, precisar de outras peças, podem ter defeitos que não são aparentes. Cuidado para você não comprar coelho por lebre.
12: Coelho por lebre, gostei dessa.
6: Gostou? Uhum. Além do valor do lance, o comprador precisa ou pode até pagar uma comissão de 5% ao leiloeiro em outras taxas e fica responsável pela retirada e pelo transporte do produto. Essa repercussão do leilão nas redes sociais também trouxe outro alerta, que é em relação a golpes. Então precisa ter atenção ao estado do produto em que você está comprando, ao estado físico, se ele está com defeitos ou não, e também a possibilidade de golpes, porque criminosos podem clonar as páginas dos leiloeiros, criar sites falsos para receber pagamentos. Ainda não temos informações sobre isso, mas a gente sabe que sempre que existem essas oportunidades de negócio, os golpistas, eles estão à espreita. Por isso é preciso confirmar o endereço da plataforma antes de dar o lance, é preciso verificar o registro do leiloeiro, ler todo o edital, não é só pagar e esperar em casa, tá? E até na hora de pagar, confira o nome do destinatário, desconfie de PIX e também de transferências para contas de terceiros e CPFs desconhecidos. Se você encontrar uma boa oportunidade, ótimo, mas tem que dar uma olhada mais a fundo.
20: 7:24. Vamos mudar de assunto agora e voltar a falar sobre o caso Lulinha, né? Minuta de contrato enviada pela lobista Roberta Luxinger a Marco Aurélio Santana Ribeiro, o Marcola, ex-chefe de gabinete do presidente Lula, tinha como objetivo a venda de medicamentos à base de canabidiol ao Ministério da Saúde, que poderiam render mais de 600 milhões de reais, para ser mais exato, 626 milhões de reais até, esse é o teto, né? Um documento com plano de negócios foi obtido pelo jornal O Globo, revelando o interesse da empresária e de Antônio Carlos Camilo Antunes, outro, né, personagem famoso dessa história, conhecido socialmente, popularmente, como careca do INSS. E aí seria um fornecimento ao governo federal de 1.200.000 frascos de 36 tipos diferentes de remédios sem licitação. O documento foi encontrado pela Polícia Federal nos celulares de Luxinger e Antunes, investigados por suspeita de tráfico de influência. Bom, a empresária, de acordo com o inquérito, foi contratada pelo lobista na tentativa de acelerar, viabilizar essa negociação e teria contado com a ajuda, aí sim, de Lulinha, o filho do presidente Lula. Mensagens de WhatsApp descobertas pela Polícia Federal e reveladas pelo jornal O Globo mostram que Luxinger enviou ao ex-chefe de gabinete uma minuta de um contrato de fornecimento de canabidiol ao Ministério da Saúde.
6: E o presidente Lula se reuniu na noite de ontem no Palácio da Alvorada com um advogado que defende o filho, o empresário Fábio Luiz Lula da Silva, conhecido como Lulinha, o advogado Marco Aurélio Carvalho, que é um dos fundadores do grupo Prerrogativas. Ele também coordena em São Paulo a campanha do presidente Lula, que disputa a reeleição. E, de acordo com o jornal O Estadão, o presidente Lula disse ao advogado de Lulinha que o filho deve se apresentar à justiça e prestar todos os esclarecimentos necessários. Essa conversa, então, aconteceu depois do advogado reclamar de supostos vazamentos seletivos de informações das investigações envolvendo Lulinha. De acordo com o jornal ainda, Lula disse que não foi eleito para aparelhar nenhuma instituição e que não pretende interferir no trabalho dos órgãos responsáveis pelas apurações. Agora são 7:26.
20: Felipe. Alerta importante agora, preste atenção. A formação de um ciclone no Rio Grande do Sul provoca temporais, ventos fortes, risco de granizo. O avanço da frente fria também derruba termômetros em São Paulo, no Rio, Minas Gerais e Espírito Santo. A gente está avisando já faz um tempinho e chegou a hora, né? O Ângelo Spire, ao vivo aqui no 360, vai contar pra gente quais são as expectativas e os cuidados, né? Ângelo Spire, bom dia para você.
13: Muito bom dia a você, bom dia a todos. A partir de hoje temos a formação deste ciclone extratropical pertinho da fronteira entre o Brasil e o Uruguai, ali na altura do estado do Rio Grande do Sul. A partir de amanhã, este ciclone deve começar a ganhar força, ao mesmo tempo em que ele vai se afastando do continente e vai atuar mais sobre o oceano. Para os estados da região sul, a partir de amanhã, podemos ter, de fato, chuvas mais volumosas, temporais, ventos fortes, mas o grande destaque da formação deste ciclone é que ele vai dar espaço para a chegada de uma massa de ar polar. Ele vai permitir que uma massa de ar polar formada no extremo sul, ela avance além do que é mais costumeiro. Então, já a partir de sexta-feira, esses ventos mais gelados derrubam as temperaturas nos três estados da região sul, em estados da região sudeste e até mesmo na faixa que vai do estado de São Paulo até Acre e Rondônia. Então, teremos efeitos deste ciclone trazendo também temperaturas mais baixas para estados da região centro-oeste e região norte do Brasil. Esse ciclone está em formação hoje, mas é a partir de amanhã que esses efeitos começam a ser sentidos aqui no Brasil. Primeiro, a chuva e o vento forte no sul, e depois este frio atípico que deve atingir até mesmo estados da região norte.
20: Tá certo, são 7 horas e 28 minutos. Vamos, daqui a pouquinho, no TMC 360, falar sobre o ministro da Fazenda e falar não só sobre ele, sobre a declaração dele a respeito da taxa, a famosa taxa das blusinhas. Olha, a medida provisória está virando provisória de verdade e a renovação da isenção dessa taxa depende do Congresso Nacional. Conversas em andamento, são 7 horas e 29 minutos, agora a gente já volta.
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20: Manhã movimentada nesta quinta-feira na cidade de São Paulo, na região metropolitana, vou chamar a atenção para 2 ocorrências, uma na zona oeste e outra na zona leste. Na zona oeste houve uma queda de moto na ponte Eusébio Matoso, justamente no sentido centro, que nesse horário é o mais movimentado, é o mais procurado. Bem no meio da ponte, a faixa da esquerda está ocupada para o trabalho do resgate, do atendimento, tem sinalização da CET. Na zona leste da cidade, está chamando bastante atenção o incêndio em um ônibus, né, que começou agora há pouco, um incêndio em um ônibus na Radial Leste, é no sentido bairro, porém, obviamente, o pessoal que passa no sentido centro reduz a velocidade para olhar, chama a atenção, então está aumentando o congestionamento onde? 50 metros antes do elevado Aricanduva, então perto da Estação Penha, aquele pedaço lá entre a Penha e a região do Tatuapé. Vamos aproveitar e falar mais sobre mobilidade urbana, transporte coletivo, transporte público em São Paulo. Onde você está? O que você conta pra gente? Repórter Ricardo Sparvoli, bom dia.
0: Bom dia, Felipe, Joana, para você que acompanha o TMC 360, estou nesse momento na Estação Consolação, da linha 2 verde, e essa quinta-feira não tem sido fácil para quem precisa da linha 3 vermelha, Felipe Bueno. O metrô informou que os trens da linha 3 circularam com velocidade reduzida e maior tempo de parada das 5h19 até as 5h54 nesta manhã, devido a uma falha em equipamento de via entre Corinthians Itaquera e Palmeiras Barra Funda, ou seja, na linha inteira. A circulação de trens já foi normalizada pelas equipes do metrô, então nesse momento todas as linhas do metrô e do trem com funcionamento normal. Nesse momento aqui na Paulista, Felipe Bueno, 18 graus, mas deve esquentar, né, Joana?
6: Deve esquentar sim, Ricardo Sparvoli. Quinta-feira ainda de calor e tempo seco em grande parte do estado, não só na capital paulista. A aproximação de uma frente fria vai mudar a direção dos ventos a partir do fim da tarde, principalmente no oeste do estado. No interior, as rajadas e o solo seco dos últimos dias, nós estamos nesses dias de veranico, o solo ficou muito seco, né? Então, isso aumenta aí o risco de levantamento de poeira e redução de visibilidade. A mudança mais forte na virada do tempo vai acontecer amanhã, com queda da temperatura. Os ventos podem chegar aos 70 km por hora, é vento forte, atenção, há possibilidade de chuva no litoral e no leste do estado. Falando da capital paulista, especificamente, o tempo continua firme hoje, sem chuva nesta quinta-feira, máxima de 32 graus, bem quente. Amanhã os ventos aumentam, o céu fica mais nublado, a máxima vai cair não muito, cai para 26 graus, ok? No sábado, continua caindo, máxima de 22 graus. No domingo, aumenta um tiquinho, quase nada, 23 graus. E aí, à tarde, no domingo, tem nebulosidade aumentando.
20: Você fale, quer Felipe. O piso e o teto agora?
6: Piso e o teto, por favor.
20: Vamos lá, piso. Capela do Socorro, Zona Sul de São Paulo, não é extremo, extremo sul, mas é bem pra Zona Sul, 10 graus, segundo o CGE. Não. E teto, é 10 graus, exatamente. E teto, Sé, região central, 20 graus.
6: Isso é impressionante, uma amplitude térmica de 10 graus dentro da mesma cidade. Fantástico. Confirma essas informações, Felipe Bueno? Não é fake news?
20: CGE, confirmado. Um abraço, pessoal do CGE, que sempre nos ajuda aqui. 7h34 agora.
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20: São 7 horas e 37 minutos, ao vivo agora de São Paulo. O repórter Luísa Mutoni traz pra gente informações sobre uma grande operação em andamento no estado de São Paulo, na capital paulista. Diga, Luísa, bom dia pra você.
18: Bom dia, Felipe, Joana, a todos que nos acompanham. Uma manhã bastante movimentada aqui no Departamento Estadual de Investigações Criminais, o DEIC. Por aqui, duas grandes operações estão acontecendo na manhã de hoje. As informações estão chegando aos pouquinhos, mas já vamos entrar com o que a gente tem de apuração por enquanto. A primeira operação, ela mira um esquema de prejuízo, né? Uma organização criminosa que causou um prejuízo de cerca de 50 milhões de reais ao Banco do Brasil. Esse prejuízo foi causado especificamente para três correntistas do banco, que são pessoas jurídicas e que sofreram esse rombo, então, de cerca de 50 milhões de reais. Nessa operação estão sendo cumpridos 37 mandados de busca e apreensão contra 14 investigados em 14 municípios aqui de São Paulo e também de outros estados como Minas Gerais, Roraima e Santa Catarina. Entre esses investigados estão, inclusive, dois funcionários do banco, já que as investigações apontaram o uso indevido dessas credenciais para auxiliar ali no trabalho dessa organização criminosa. Então, eles estão entre esses investigados. A Polícia Civil chegou solicitar a prisão temporária deles, mas até o momento esse pedido foi negado pela justiça, então foram determinadas apenas medidas cautelares, como, por exemplo, o afastamento deles dos cargos públicos. Uma outra operação que também acontece por aqui diz respeito à lavagem de dinheiro e ao tráfico de drogas. Essa é uma operação da Polícia Civil da Bahia, Operação Véu de Areia, que cumpre mandados de prisão preventiva e também de busca e apreensão aqui em São Paulo, em outras cidades dos estados do Rio de Janeiro, Paraná e Pará e também em Salvador. Segundo as investigações, esse grupo criminoso que atua especificamente na Bahia passou os limites ali do estado e também fazia o uso de lavagem de dinheiro, né? Pulverizava aí valores em contas, inclusive uma liderança desse grupo, mesmo de dentro do presídio, continuava comandando todo esse esquema, então, de tráfico de drogas e lavagem de dinheiro. Nessa segunda operação, a justiça determinou o sequestro de bens e valores dos investigados. Os valores aí passam de 49 milhões e meio de reais. E a gente, é claro, vai seguir acompanhando toda essa movimentação aqui.
6: Tá certo, Luísa. Obrigada pelas informações. Agora, 7 horas e 40 minutos. Vocês ouviram, tá no ar. É da sua conta. Para a gente falar sobre finanças, din-din, esse é o nosso quadro em parceria com o PicPay. Bom, uma pesquisa da Datafolha de abril deste ano mostrou que cerca de 45% dos brasileiros buscaram uma forma de fazer uma renda extra nos primeiros meses do ano. Muito disso se deve à dificuldade de fechar as contas no verde no final do mês. Alilupe, bom dia para você. Consegue dar algumas dicas para quem está buscando uma forma alternativa de levar mais dinheiro para casa?
8: Bom dia, Joana. Bom dia também para a nossa audiência. Vamos lá, Joana. Antes de tudo, é essencial sentar e colocar no papel tudo o que você deseja desse seu novo empreendimento, né? O que você quer vender, para quem, por quanto, se a ideia é ser algo momentâneo ou se você pretende estender por mais tempo. Tudo isso em mente, é hora de colocar a mão na massa e aí pesquisar os melhores materiais para produzir, encontrar os melhores fornecedores e aprimorar a sua produção. Essa etapa do trabalho tem muita tentativa e erro e é aí que muita gente perde, igual mãe, olha, tô perdendo a paciência com você, viu? Entendeu? E aí, sem paciência não vai, né, Joana?
6: De jeito nenhum. E a divulgação também é uma parte essencial do negócio. Com as redes sociais ficou mais fácil. Cada vez mais fácil, na verdade, atingir mais e mais pessoas sem precisar sair de casa, né, Ale?
8: Com certeza. E além da divulgação, vender também está cada vez mais fácil. 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
6: Muito bem, para que as pessoas vendam. Então hoje a gente falou sobre os primeiros passos para quem quer fazer uma renda extra. Ale Lupe, muito obrigada. Até amanhã.
8: Até amanhã para vocês.

0: E atenção para uma terceira operação em andamento. O Ministério Público de São Paulo está realizando hoje uma operação contra um candidato à Assembleia Legislativa, ou seja, um candidato a deputado estadual, no estado de São Paulo, suspeito de envolvimento em um esquema de lavagem de dinheiro ligado ao PCC. Segundo o portal Metrópolis, a investigação aponta Emerson Dias Rocha, candidato pelo Podemos, como um dos responsáveis pela movimentação de recursos em benefício da facção criminosa. São cumpridos 11 mandados de busca e apreensão e 2 de prisão preventiva em cidades do estado de São Paulo, também em Santa Catarina, Balneário Camboriú. Operação Cátaros mobiliza equipes do Ministério Público, da Polícia Civil e da Polícia Militar. O candidato foi procurado pela reportagem, mas ainda não se manifestou. 7:44.
1: Mercados americanos operam perto da estabilidade no início desta quinta-feira, após encerrarem uma sequência de 3 dias de perdas. Na Europa, bolsas abriram em leve baixa, enquanto mercados asiáticos fecharam em alta. Outros destaques, com o colunista Guilherme Ravache, Mercado e Inovação, sempre por volta das 7h40, 7h45, falando sobre esse assunto, mercado financeiro. Diga, Ravache, bom dia para você.
2: Bom dia, Joana, bom dia, Felipe, bom dia para todo mundo que acompanha a gente aqui. O que está acontecendo no mercado americano? As bolsas estão aparentemente calmas, né? Não tem nada caindo ou subindo muito nesse momento. Mas os últimos dias têm sido tensos, assim, no mercado de títulos, né? Renda fixa, particularmente no Tesouro Americano. Os títulos do Tesouro Americano vinham perdendo muito valor e os juros batendo recordes aí desde 2007. O título de 30 anos nos Estados Unidos não tinha um valor tão alto. Por que que esse valor está subindo? Porque o mercado está preocupado com a capacidade dos Estados Unidos de pagar também suas dívidas, né? Muita incerteza no mundo. Essa incerteza tem inflação, que é pressionada pela alta do petróleo, que é decorrente também da guerra dos Estados Unidos com o Irã. Tem a questão do alto investimento das gigantes de tecnologia e inteligência artificial e ainda tem a dívida do governo americano, que ontem anunciou-se, né, que passou a casa dos 40 trilhões de dólares. Então isso preocupa o mercado. Mas o que que ontem o governo americano fez? O secretário do Tesouro, né, o Scott Bessent, disse que o Tesouro americano vai dobrar, ou pelo menos dobrar, a compra de títulos de 10 e 30 anos. Então o título está perdendo valor, o governo vai lá e compra o título dele mesmo. É mais ou menos como se você tivesse um prédio, se você fosse o síndico de um prédio, as paredes começassem a rachar, e aí, para consertar o problema, você começa a colocar estaca. Obviamente, isso tem um limite, você não vai conseguir ficar colocando estaca a cada rachadura que aparece. Mas é isso que os Estados Unidos estão tentando fazer. Essa recompra de título é cada rachadura que vai aparecendo aí na estrutura americana, porque essas rachaduras sinalizam que o mercado está preocupado com o rumo da dívida. Os Estados Unidos gastam mais do que arrecadam. Não é uma conta que fecha. Situação, inclusive, bastante semelhante ao Brasil. E isso também pressiona aqui

0: também por conta de guerra e tudo mais, programas sociais que ele cortou, mas não foram suficientes. Mas vamos lembrar aí que tem uma guerra de bilhões de dólares sendo travada pelos Estados Unidos nesse momento. Então é isso, preocupação aí no mercado de títulos e as bolsas estão andando de lado até ter mais visibilidade do que vai acontecer de fato, mas o cenário não é positivo nesse momento. Joana e Felipe.
1: Tá certo, daqui a pouco o Havashi volta com outras informações, mais uma participação aqui no TMC 360, são 7h48 agora. O ministro da Fazenda, Dario Durigan, afirmou que o governo federal tentará sim aprovar no próximo esforço concentrado, que é uma expressão que a gente gosta bastante, tem ironia, no Congresso Nacional, a medida provisória que acabou com a cobrança de 20% sobre compras internacionais, a tal da taxa das blusinhas. Vamos à capital do país mais uma vez com você, repórter Rafael Felitti. Conta pra gente as últimas notícias dessa novela.
2: Oi, Felipe, bom dia para
1: Bom
2: você, bom
1: dia.
2: dia, Joana,
1: Bom
2: bom
1: dia.
2: dia aos nossos ouvintes. Olha, essa medida provisória assinada pelo presidente Lula caduca, vence no dia 8 de setembro. Então, o governo tem só essa semana de esforço concentrado, que começa ali no dia 3 de setembro, para votar a chamada taxa das blusinhas, né? Que é a taxa de 20% cobrada em compras em sites internacionais de até 50 dólares. O governo quer acabar com essa cobrança que foi instituída durante o governo do presidente Lula, inclusive depois de uma articulação entre o Ministério da Fazenda e o Congresso Nacional, à época, em 2023. Bom, o ministro da Fazenda, Dario Durigan, afirmou que o governo vai se desdobrar para aprovar essa medida, que é atualmente a prioridade do governo, que não quer que essa taxa volte a ser cobrada em plena campanha eleitoral, ali, há cerca de um mês das eleições. Então, esse é o foco principal do governo. Inclusive, o ministro falou sobre o assunto. A gente separou uma fala do ministro Dario Durigan. Vamos ouvir.
3: O esforço do governo agora é mobilizar a base no Congresso Nacional para constituir a comissão mista da medida provisória que o presidente Lula enviou e aprovar o texto no próximo esforço concentrado. É nisso que o governo vai colocar os seus esforços na próxima semana.
1: Tá certo, então daqui a pouco volta o Rafael Felitti com outras informações.
4: E para a TMC, a taxa das blusinhas mostrou quem acaba pagando a conta. Depois da cobrança de 20%, 59% dos consumidores reduziram ou abandonaram completamente as compras em sites internacionais. E são dados da Confederação Nacional de Dirigentes Lojistas. Outros dados importantes, aqui, ó, 63%, 66% continuariam comprando no comércio nacional, mesmo sem a taxa, segundo a Mobitec, que é a Associação Brasileira de Mobilidade e Tecnologia. Quer dizer, proteger a indústria nacional, claro, é necessário, mas não às custas de encarecer produtos para o consumidor. O Brasil precisa reduzir o custo de quem produz aqui e não aumentar o custo de quem compra fora. Esse é o compromisso da TMC, compromisso com a verdade, compromisso com você.
1: 7h51. Direto não, né? A gente já estava em Brasília, continua em Brasília. Agora a gente vai voltar a falar sobre um caso que bombou, está bombando nesta semana, que é a volta, suposta volta, cogitada volta. É claro que foi uma conversa, mas por envolver quem envolveu, tomou proporções nacionais, astronômicas, que é a suposta volta, possível volta, cogitada volta do diploma para o exercício da profissão de jornalista. E o Igor Damasceno está aqui para conversar conosco sobre essa história. Igor, muito bom dia. O que que você tem para contar para a gente dessa montanha que se criou nesses últimos dias, hein? Bom dia.
5: Ei, Felipe, bom dia a você, também a Joana, bom dia a todos que nos acompanham. Ontem eu conversei com o ministro Gilmar Mendes do Supremo Tribunal Federal durante um evento do Grupo Esfera, e eu perguntei ao ministro se ele concorda com a volta da obrigatoriedade do diploma para jornalistas. Lembrando que Gilmar Mendes foi relator do caso em 2009, quando o Supremo derrubou o diploma para jornalistas. E o ministro admitiu que, de fato, pode sim querer discutir, o Supremo pode debater a volta da obrigatoriedade do diploma formalmente. Esse assunto ele está ganhando um pouco mais de força depois que aquele blogueiro do Maranhão,

0: fez denúncias contra o ministro Flávio Dino, também do STF. Nas denúncias, ele acusa Dino e familiares do ministro de utilizarem carros oficiais para fins pessoais, o que caracteriza improbidade administrativa e uma série de outras irregularidades. A Polícia Federal, inicialmente, abriu um inquérito contra o blogueiro porque diz que ele estaria recebendo dinheiro para difamar a imagem do ministro do Supremo Tribunal Federal e quem estaria pagando esse dinheiro eram grupos políticos inimigos do ministro Flávio Dino, ex-governador do estado do Maranhão e que tem ali alguns rivais políticos no estado. Pois bem, aí veio o ministro Alexandre de Moraes e disse que concorda com a obrigatoriedade do diploma e que o Supremo deveria novamente analisar essa situação. Nós temos aí duas situações para poder analisar, Felipe e Joana. Vamos falar primeiro a respeito da obrigatoriedade do diploma. Quando foi derrubada, isso no ano de 2009, a gente vivia um contexto muito diferente do contexto atual. Não existiam tantos blogueiros para fins de informação como hoje em dia. A polarização política do país não estava tomada como está atualmente e há alguns anos já está nessa situação. Então era muito menos perigoso. À época, o STF entendeu que limitar o exercício apenas para quem tem diploma poderia ferir a liberdade de expressão e a liberdade de imprensa, que são garantias constitucionais. O problema é que de alguns anos para cá, literalmente algumas pessoas acordam, abrem um blog ou utilizam as redes sociais e se intitulam jornalistas e então fazem matérias tendenciosas, exercendo então o blogueiro militante, surgiu o blogueiro militante, e isso pode ser um risco para a nossa democracia. O STF já sabia muito bem que esse problema está acontecendo já há alguns anos, mas ignorava, porque não batia no Supremo. Com perdão da expressão, agora que a água bateu na bunda dos ministros do STF, eles entenderam que talvez discutir a obrigatoriedade do diploma seja, então, necessário para evitar que se espalhe fake news, evitar que se espalhe matérias tendenciosas para destruir a imagem de pessoas. Então é muito ruim que o Supremo Tribunal Federal escancare que está apenas querendo se proteger e não tentando resolver um problema. Agora, antes de devolver para vocês, uma última análise. O blogueiro, ele pode até ter recebido dinheiro, isso ainda está sendo investigado e já há indícios de que não há irregularidade nenhuma. Mas ele fez uma denúncia. E a denúncia dele não pode ser esquecida. Ela precisa ser averiguada, sim. E hoje, os ministros eles acabaram quebrando o sigilo da fonte desse blogueiro, que, por garantia constitucional, pode sim se dizer jornalista. Isso é muito grave que o Supremo Tribunal Federal quebre o sigilo da fonte por causa dessa situação. A linha que separa o blogueiro pseudo-jornalista do jornalista ético profissional é justamente a formação acadêmica. E isso precisa, sim, ser discutido.
1: Excelente ponto trazido pelo Igor Damasceno. Ontem, aqui no TMC 360, nós falávamos sobre esse assunto. É algo que, com certeza, vai render. Como disse o Igor, né? Está rendendo, cresceu, envolve personagens da República e é algo que é extremamente complexo, não dá para discutir em 2, 3, 4 minutos, mas o nosso compromisso aqui é trazer para você os fundamentos dessa discussão, tudo que essa discussão envolve, porque chega no limite a seguinte questão, a questão de você, né, confiar ou não naquela fonte de informação, a fonte que conversa com você todos os dias, a produção jornalística, né, que é uma produção feita com rigor, com apuração, com trabalho de muitas pessoas envolvidas. Preste sempre atenção nesse ponto. São 7 horas agora e 57 minutos.
2: Hora de falar de esporte. Aqui no TMC 360, o Flamengo ganhou do Cruzeiro por 2-1 e garantiu a classificação para as quartas de final da Libertadores. A partida bateu o recorde de público de um time brasileiro no torneio, com mais de 72 mil pessoas presentes, e foi marcada por golaços dos flamenguistas Arrascaeta e Samuel Lino. Além do jogo do rubro-negro, ontem tivemos outras decisões na Libertadores. E quem conta pra gente o que aconteceu é o José Calil. Oi.
3: Você que se liga no TMC 360 fica sabendo agora que, além do grande jogo de ontem entre Flamengo e Cruzeiro, sobre o qual já falamos, houve outras definições importantes na Taça Libertadores. Para o futebol brasileiro, valeu muito a classificação do Palmeiras, que eliminou o Cerro Porteño ontem em Assunção, no Paraguai, vencendo por 1-0, gol do zagueiro Gustavo Gomes de cabeça. O Palmeiras já tinha jogado melhor aqui em São Paulo, mas acabou apenas empatando 1-1 por causa de uma falha na semana passada do goleiro Carlos Miguel. Ontem o Carlos Miguel não falhou, a zaga do Palmeiras teve uma grande participação e o time administrou bem a vantagem. Fez 1-0, poderia ter feito um placar maior, mas conseguiu a classificação, o que é o mais importante. Ainda em termos de Taça Libertadores, nós tivemos o Coquimbo Unido perdendo nos pênaltis para o Platense, em pleno território chileno, né? Houve um empate na Argentina no primeiro jogo, ontem outro empate no Chile, mas nos pênaltis o time argentino levou a melhor. O Fluminense já tinha se classificado na terça-feira. Tivemos também o Estudiantes na terça-feira se classificando, eliminando a Universidade Católica do Chile. E hoje temos dois brasileiros em campo, tentando a classificação. O Corinthians, às 9:30 da noite, recebe o Rosário Central no seu estádio, primeiro jogo na Argentina 0-0, Corinthians com a volta de Memphis Depay joga por uma vitória simples. E também teremos hoje a definição do Mirassol, que vai a Quito jogar no estádio Casablanca contra a LDU. Primeiro jogo em Mirassol 1-1, o Mirassol vai ter que buscar a vitória lá em território equatoriano. E ainda há uma outra definição que ficou para a semana que vem, porque nós tivemos o adiamento do primeiro jogo entre Tolima e Independiente Del Valle. O primeiro jogo aconteceu na Colômbia na última terça-feira e o Tolima perdeu por 1-0. Esse jogo não aconteceu na semana passada por causa do terremoto que atingiu violentamente o território colombiano. Então o Tolima perdeu o primeiro jogo por 1-0 e na semana que vem vai jogar no Equador, precisando vencer. Provavelmente o Independiente Del Valle vai ficar com essa vaga. Assim a Libertadores, que agora vai chegando ao seu momento de definição. Ao final desta fase de confrontos, teremos apenas 8 finalistas para que possamos conhecer os times que disputarão a grande final, que será em Montevidéu, no Uruguai. Um bom jornal a todos.
1: Tá certo então, Calil, um abraço para você, para todo o nosso time. Daqui a pouco tem mais esporte na programação do 360 também. E em instantes a gente traz para você mais sobre o aumento na inadimplência no Brasil, aquela série de conversas que nós estamos trazendo aqui no 360 sobre o preço do dinheiro, o custo de investir e a dificuldade para pagar as dívidas. Agora 8 horas, 1 minuto.
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2: 8:03, o TMC 360 está de volta e nós agora vamos direto às principais notícias deste momento. Candidato a deputado estadual pelo Podemos é alvo de operação do Ministério Público de São Paulo. Emerson Dias Rocha é suspeito de envolvimento em esquema de lavagem de dinheiro ligado ao PCC.
1: Ainda em São Paulo, a Polícia Civil realiza operação contra um esquema de fraude eletrônica que teria provocado prejuízo de aproximadamente 50 milhões de reais ao Banco do Brasil.
2: Lula pede desligamento de deputado da função de vice-líder do governo. O presidente solicitou à Câmara que Mauro Benevides, filho do União Brasil do Ceará, deixe o cargo.
1: Tribunal Superior Eleitoral recebe mais de 1.000 denúncias por irregularidades nas campanhas. Os registros foram contabilizados no aplicativo Pardal, responsável pelas ocorrências.
2: Dívida dos Estados Unidos ultrapassa pela primeira vez os 40 trilhões de dólares. Dados foram divulgados pelo Departamento do Tesouro norte-americano. 8:04.
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1: Editoria Donald Trump. Vamos conversar. É verdade.
2: Editoria Jamil Chad.
1: É verdade.
2: Vamos fazer assim?
1: Dentro da editoria Jamil Chad, que é muito maior.
2: Sim.
1: Que Donald Trump, né? A editoria e o próprio, né? A gente vai falar sobre essa. Gente, a coisa não para nunca, né? Essas sanções econômicas, o dia D econômico contra o Irã e não só contra o Irã. Quem tiver interessado em ajudar o pessoal lá de Teherã vai ter consequências. Jamil Chad, desembrulha essa história pra gente, meu querido. Bom dia pra você.
2: Oi.
9: Bom dia, Felipe. Bom dia, Joana. Desembrulhar essa história eu acho ousado demais. O que eu posso fazer é pelo menos trazer informações aqui, porque de fato é o que nós temos, pelo menos por enquanto. Donald Trump, que depois de anunciar que já venceu a guerra contra o Irã, agora anuncia que, diante da falta de um acordo, está anunciando sanções não apenas contra o Irã, mas contra qualquer país que tiver qualquer tipo de relação comercial que apoie, de alguma forma, o governo iraniano ou a sociedade iraniana. E aí ficam as dúvidas, Felipe e Joana, quais sanções serão impostas contra quem? Bom, aí no mundo inteiro, muita gente correndo atrás para saber, vou ser afetado ou não vou ser afetado por conta dessas novas sanções americanas. E aí o mapa mostra, pelo menos por enquanto, um grande objetivo, a China. A China, que importa 80% do petróleo do Irã e que tem, sem dúvida nenhuma, uma espécie de rede financeira que também opera com bancos iranianos, com os negócios iranianos. Então, eventualmente, nós podemos imaginar que nessa tentativa de Donald Trump de isolar economicamente o Irã, parte das sanções serão aplicadas, então, contra empresas e bancos chineses. Só tem um detalhe, Felipe e Joana, e se a China retrucar? E se a China colocar algum tipo de reciprocidade nisso? Por exemplo, não permitir que os seus minerais críticos sejam mais enviados para os Estados Unidos. Como é que fica? Estamos entrando numa nova ordem de disputa comercial entre China e Estados Unidos por conta do Irã? Então, essa é uma pergunta que fica no ar. A outra, nós, brasileiros, afinal de contas, em 2025, o Brasil exportou quase 3 bilhões de dólares ao Irã. Exportou o quê? Principalmente milho e soja. Eventualmente, o Brasil ou alguém no Brasil pode ser afetado? Isso também é uma pergunta que todos estão se fazendo, tanto no governo como no setor privado, saber até onde vai essa nova promessa de Donald Trump de uma guerra econômica contra o Irã e todos os seus parceiros.
1: Aí, Jamil, vou fazer uma pergunta para você, que você com certeza já se fez. Eu estava puxando aqui rapidamente algumas frases de efeito, as mais potentes que Donald Trump já soltou contra o Irã desde o fim de fevereiro, nesse período de guerra. Então, tem, por exemplo, traduzindo aqui, esses maníacos estão contra as cordas. Ou, outra mais pesada ainda, uma civilização inteira morrerá esta noite, você vai se lembrar. E a pergunta que eu faço é, até que ponto, é uma pergunta que a gente sempre faz, né? A gente compra pelo valor de face essa declaração de Donald Trump? Ou é aquela história de balcão, fica por 50% disso e vamos embora, tocar a vida, libera Hormuz e tudo mais?
9: É, Felipe, essa é a pergunta que diplomatas, o setor financeiro, governos estrangeiros, a imprensa, obviamente, todo mundo se faz, porque afinal de contas, Donald Trump pode ir às últimas consequências? Pode. Nós vimos na Venezuela o que aconteceu. Nós vimos, inclusive, no Irã, o que aconteceu no dia 28 de fevereiro. Mas, ao mesmo tempo, parte dessas, ou na verdade, uma enorme parte dessas ameaças, elas não são cumpridas, elas não são, eu diria, implementadas. Então, servem para quê exatamente? Para negociar? Pode ser, sem dúvida nenhuma. Se você sabe que o seu país está ameaçado de alguma forma, você quer negociar e quer voltar, vamos dizer assim, à mesa de negociação. Agora, também serve, isso sem dúvida nenhuma, isso já foi feito, vários estudos já foram feitos nesse sentido, Felipe, para descobrir que muitas dessas declarações têm um aspecto financeiro atrelado a elas. O que eu quero dizer com isso? É, domingo à noite, ou segunda-feira de manhã, ou antes das bolsas abrirem, como no caso hoje, o governo norte-americano faz um grande anúncio, ou que a guerra vai se intensificar, ou que ela já está resolvida. E isso mexe os mercados, sem dúvida nenhuma, no mundo inteiro, as bolsas no mundo inteiro. E aí, claro, fica aquela pergunta, isso é só um movimento, eu diria, para ter algum ganho no mercado financeiro, porque, claro, informações privilegiadas acabam circulando, ou existe de fato uma intenção? Essa pergunta que você fez não é uma pergunta apenas do Felipe ou da Joana ou do Jamil, é da comunidade internacional inteira. Até que ponto Donald Trump fala para agir, ou fala para lucrar, ou fala simplesmente para tentar uma barganha melhor?
1: Tá certo, Jamil, contamos com você. Com a ameaça de Donald Trump ou não, você sabe que o seu espaço aqui está aberto e a gente volta a se falar amanhã. Grande abraço para você, bom trabalho.
9: Bom dia para todos aí.
1: Bom dia. São 8 horas e 10 minutos.
2: Seguimos falando sobre Estados Unidos. A dívida pública dos Estados Unidos ultrapassou pela primeira vez a marca de 40 trilhões de dólares. É isso, 40 trilhões. O recorde expõe a dimensão do desequilíbrio das contas do governo americano. O valor mais do que dobrou em menos de uma década e reflete uma combinação de gastos elevados, cortes de impostos e déficits persistentes. Segundo os dados do Departamento do Tesouro, a dívida aumentou quase 3 trilhões só nos últimos 12 meses. E o problema não está só no tamanho da dívida, mas também no custo. Para financiar essa dívida, os investidores vêm exigindo retornos maiores para financiar o governo americano, aumentando o custo de novas emissões e da rolagem da dívida. O rendimento dos títulos de 30 anos chegou recentemente a 5,2%, maior nível nos últimos 25 anos.
1: Bom, essa marca de 40 trilhões de dólares em dívida pública não é apenas um número imenso, né? É o retrato de um problema que Washington vem empurrando para o futuro. Não é de ontem, não é de anteontem, mas há décadas. Não é uma herança exclusiva de um partido ou de um presidente. Republicanos e democratas contribuíram em distintos momentos, diferentes momentos, para uma combinação de gastos elevados, cortes de impostos e déficits persistentes. A dívida mais que dobrou desde 2017 e os Estados Unidos continuam gastando muito mais do que arrecadam. Durante décadas, os Estados Unidos se beneficiaram de uma combinação extraordinária: crescimento econômico, dólar como principal moeda de reserva, enorme demanda internacional por títulos do Tesouro e juros relativamente baixos. O problema é que esse modelo começou a mudar depois daquela crise mundial de 2008 e, sobretudo, depois da pandemia, mais de 10 anos depois, né? A Casa Branca, no entanto, insiste em interpretar essas mudanças estruturais como choques passageiros. Enquanto briga com a realidade, o custo segue aumentando. 8 e 12.
2: A gente segue falando de economia agora com os olhares voltados para nós, para o nosso país. O poder de compra do brasileiro continua pressionado pelas dívidas, pelos juros altos e pelo custo das despesas básicas. Murilo Luiz traz mais detalhes, explica esse cenário.
11: Com os preços dos alimentos apresentando um cenário inconstante, o brasileiro sente o bolso apertado. Dívidas, juros altos e os custos das despesas básicas reduzem o dinheiro disponível para consumo. Quem analisou este cenário foi Feliciano Abreu, representante do mercado mineiro.
12: Na verdade, o consumidor não está conseguindo comprar mais. Ele está comprando aí, muitas vezes, somente para sobrevivência, devido, obviamente, ao custo que ele tem tido na hora de ir no supermercado, na hora de abastecer seu veículo. Isso é um reflexo que a gente teve, uma inflação muito forte, então isso faz com que o poder de compra do consumidor caia bastante. Um detalhe interessante é que muitas vezes o consumidor ele vai no estabelecimento, compra cada vez menos e gasta cada vez mais. Isso gera realmente uma angústia muito grande, mesmo porque ele sabe que ele não vai ter aumento de ganhos ou aumento de salário num curto período de tempo.
11: Feliciano também falou sobre as altas taxas de juros no país.
12: Juros altíssimos, que também proíbe muito o consumidor de sonhar, de ir às compras, dividir, porque ele não sabe nem se vai estar empregado daqui 6 meses, daqui 1 ano. Então, realmente isso gera uma expectativa negativa. E quem tem condições aí de fazer uma certa compra, muitas vezes não quer realmente entrar no cartão de crédito ou no cheque especial, que sabe que é um caminho sem volta. Não quer dizer que se a economia melhorar amanhã, a população já vai estar apta a comprar amanhã. Primeiro tem que pagar as contas, sair do cheque especial, sair do cartão de crédito, colocar as contas em dia para que você possa voltar, de fato, a ser um consumidor ativo. Isso que importa para o momento.
11: A reportagem conversou com o dono de casa, Caio Silva, de 24 anos. Ele trabalha como designer e contou como faz para conciliar as compras do dia a dia e suas dívidas.
13: Olha, muitas vezes eu já tive que não comprar um produto por causa do preço ou porque eu não podia comprar naquele momento. E isso é um exemplo claro que eu tenho no supermercado, que muitas vezes eu já tive que comprar marcas paralelas ou marcas inferiores àquelas que a gente está acostumado por causa das minhas parcelas que eu tinha que estar pagando ali, que tinham juros muito abusivos, às vezes por causa de eletrodoméstico que a gente compra, que são mais caros, peças para o meu computador que eu uso para o meu trabalho. Então muitas vezes para fazer essa administração no supermercado, por causa dos preços que estavam diferentes ali, eu tive que reduzir bastante o consumo que eu estava tendo.
11: Para quem está endividado, qualquer aumento pesa. Por isso, mesmo quando alguns preços recuam, a sensação de aperto pode continuar. O desafio é fazer a renda chegar ao fim do mês.
1: Bom, nós vamos agora às 8 horas e 15 minutos para mais uma conversa, mais uma entrevista da nossa série aqui no TMC 360 sobre os impactos dos juros em diferentes setores da economia, como isso tem influenciado questões estruturais brasileiras, se é que isso não é em si uma questão estrutural. Dados do Serasa mostram, por exemplo, que a inadimplência no Brasil aumentou em julho. Negativados passaram de 83 milhões, né? Um terço da população, arredondando, é o número maior de toda a série histórica após 19 meses seguidos de alta. Também entre as empresas, a gente estava falando de pessoa física, entre as empresas a situação também é problemática, preocupante. Mais de 9 milhões de CNPJs já estão inadimplentes com dívidas em atraso, chegando a mais de 200 bilhões de reais. Vamos conversar com o professor Carlos Braga. Ele é economista com passagens pela ONU, pelo Banco Mundial, pela OMC, outros organismos internacionais. Vai conversar conosco a partir de agora. Professor Braga, prazer recebê-lo aqui. Muito bom dia, seja bem-vindo.
14: Bom dia, um prazer estar com vocês.
1: Professor, a que razões se pode atribuir esse fenômeno da alta inadimplência? Inadimplência não é um fenômeno novo no Brasil, mas fica a impressão, até pesquisas mostram isso, né, que a corda está apertando no pescoço dos devedores e das devedoras. A que se atribui isso?
14: Bem, certamente, nos últimos anos, a gente observa um aumento significativo da massa salarial e também expansão de crédito. Então, a tese é de que nós não deveríamos estar vendo esse aumento de inadimplência. Mas, como nós sabemos, o Brasil tem uma das taxas de juros reais mais elevadas do mundo. Dependendo de como você faz essa conta, o Brasil tem a taxa real de juros, quer dizer, descontando a inflação da taxa de juros básica do Banco Central, que é a Selic, mais alta do mundo. A gente compete aí com Argentina, Rússia, Turquia, mas ultimamente nós estamos em primeiro lugar, né? Em termos nominais, esses outros países que eu citei têm ainda uma taxa de juros mais elevada do que a do Brasil. E por que que a taxa de juros no Brasil é tão elevada? Bem, aí, obviamente, isso tem a ver com o desequilíbrio fiscal que a gente enfrenta. Quer dizer, o governo gasta mais do que arrecada. Só para dar uma ideia, né, nós tivemos aí um aumento significativo de receitas desde 2023, né, para colocar aí na administração Lula 3, da ordem de 17%, um aumento significativo de receitas. Mas as despesas aumentaram 22% nesse mesmo período. Então, o governo costuma alardear que nós vamos alcançar as metas do arcabouço fiscal em termos de déficit público. Mas o que o mercado observa é como a dívida bruta brasileira está evoluindo, né? E essa dívida bruta, no momento, se a gente utiliza a metodologia do Banco Central, está em cerca de 82%. Se a gente utiliza a metodologia do FMI, que leva em conta também os títulos na carteira do Banco Central, a gente já ultrapassou 90%. Né? Você mencionou aí, no passado, eu fui diretor de política econômica e dívida do Banco Mundial, entre 2008 e 2010. Quando um país ultrapassa 60% do PIB, uma economia emergente, os sinais de alarme começam a tocar, né? E como eu acabei de mencionar, o Brasil já está muito acima disso. Quer dizer, a expectativa de que nós vamos continuar a ter pressões sobre os juros são muito reais.
2: Gostaria de falar então sobre essa expectativa para o futuro. A gente está num momento de incertezas, a gente está num momento de eleição, uma polarização muito grande, propostas muito diferentes, formas muito diferentes dos candidatos olharem para a economia, mas o problema é o mesmo. A gente tem um mesmo problema que os candidatos, os postulantes, eles precisam olhar, enxergar e admitir. Esses números, essa porcentagem da dívida, como é que ela vai continuar crescendo? Alguma coisa pode ser feita para que isso seja revertido ou o processo será mais longo, não haverá uma solução a curto prazo?
14: Bem, a menos que nós tenhamos, né, a partir de 2027, porque em 2026 não há expectativa, né, de um ajuste fiscal significativo. Então, eu costumo dizer, a gente tem um encontro marcado, seja em 2027, mais tardar em 2028, com uma crise fiscal. O que que é isso? É quando você atinge uma situação de dominância fiscal. Quer dizer, não adianta você apertar o freio na política monetária, porque cada vez que você, o Banco Central, aumenta em 1% a Selic, isso custa mais cerca de 55 a 60 bilhões de reais para o carregamento da dívida, né? Então, nós já estamos nessa situação. Então, é necessidade de um ajuste. Agora, claro, num ano eleitoral, a gente não vai esperar um ajuste significativo. Isso não é um problema desse governo especificamente. A gente viu lá na administração Bolsonaro também, no ano eleitoral, a famosa PEC kamikaze, né? Mas a realidade é que, se você olha o que as previsões do orçamento para 2027 sugerem do governo atual, é que nós teríamos aí um superávit da ordem de 0,5% do PIB. Né? E nós sabemos que isso é um trabalho de ficção, porque, na realidade, uma parcela significativa das despesas, por exemplo, com precatórios, não está nessa conta, né? Nós vamos continuar a ter um déficit que se estima vai ser aí da ordem de 0,5% em vez de um superávit. Então, essa é a realidade. A menos que nós tenhamos um ajuste fiscal responsável e com credibilidade, não adianta anunciar. Você tem que implementar e as contas têm que ser contas que o mercado financeiro admite que tem credibilidade, né? Nós vamos continuar a ter essa situação de conflito em termos da taxa de juros e, obviamente, com impacto na inadimplência da população brasileira, seja pessoa física, seja pessoa jurídica.
1: Vou pegar esse gancho, professor Braga, fazer uma última pergunta da minha parte. A nossa audiência é composta por muitos perfis diferentes, né? Temos empresários, empresárias, temos gente que está em determinada etapa da inadimplência, outros ainda não entraram, mas com certeza tem essas preocupações. Eu queria saber se a linha evolutiva, vou colocar entre aspas, da dívida, ela segue passos semelhantes na pessoa física e na pessoa jurídica, qual que é o setor que mais tem dificuldade para se recuperar? Pequena empresa, grande empresa, trabalhador, assalariado, enfim.
14: Bem, certamente as grandes empresas têm mecanismos de acesso ao crédito, inclusive crédito internacional, né, que permitem para elas administrar essa situação com muito mais facilidade do que uma pequena e média empresa. E a situação da pessoa física é ainda mais complicada, né? Se você olha, por exemplo, os dados da Serasa, você vai ver aí, acho que você já mencionou isso, né? Algo da ordem de quase um terço da população brasileira endividada, né? E essa população está recorrendo cada vez mais a, por exemplo, cartão de crédito, cartão de débito, e tudo isso tem uma taxa de juros muito mais elevada do que a taxa de juros fundamental, a Selic, que é gerenciada pelo Banco Central.
2: Tá certo, professor. Muito obrigada pela entrevista. Acabamos de falar com o Carlos Braga, diretor de Política Econômica e Dívida do Banco Mundial. Até a próxima.
14: Até a próxima.
1: Muito obrigado. São 8 horas agora, 25 minutos. Nós acompanhamos desde o começo da semana o julgamento histórico contra a Meta. No segundo dia de audiências, um ex-diretor da empresa afirmou que Mark Zuckerberg sempre colocou lucros e crescimento acima da segurança de crianças e adolescentes, citando até o acesso de menores de 13 anos ao Instagram. A Meta nega as acusações, afirma oferecer, sim, recursos do chamado controle parental. Guilherme Ravache, como é que está essa disputa, hein?
15: Só para a gente retomar, né? Essa é uma disputa que pode custar para a Meta alguma coisa entre 200 bilhões de dólares, 1,4 trilhão de dólares, trilhão com T, ou seja, mais do que o valor de mercado da Meta, mas mais que isso, pode mudar completamente a maneira que as redes sociais funcionam, né? Acabar com o scroll infinito, enfim, tem uma série de medidas aí que podem acontecer. Mas o depoimento de ontem foi bombástico. O Arturo Bejar, que foi engenheiro do Facebook, que agora a gente chama de Meta, né? Mudou o nome, ele foi engenheiro da Meta, ele trabalhava com redes sociais, era responsável pela segurança, trabalhou entre 2009 e 2015, aí ele saiu para cuidar da família, segundo ele, saiu da empresa para cuidar da família, mas voltou ao Facebook entre 2019 e 2021, também cuidando da segurança dos aplicativos, estudando o impacto que o aplicativo tinha nas pessoas que usam Instagram, Facebook. E ele disse no depoimento que avisou a empresa diversas vezes do impacto que as redes sociais tinham nas crianças, nos adolescentes. Ele, inclusive, mandou um e-mail para o Mark Zuckerberg descrevendo os problemas que a filha dele, de 14 anos, estava enfrentando no Instagram. O assédio que a filha estava enfrentando no Instagram. E olha que nesse e-mail ele, inclusive, colocou dados desmentindo o que o Mark Zuckerberg tinha falado em depoimentos lá em 2021. Ele mandou e-mail em 2021 e colocou dados do próprio Facebook, pesquisas internas, desmentindo o que o Mark Zuckerberg estava falando. Essas pesquisas mostravam que 51% dos usuários do Instagram tiveram contato com conteúdo nocivo semanalmente. E apenas 1 a 2% do conteúdo era denunciado era removido. Então esse é um depoimento bombástico, não é a primeira vez que o Arturo faz um testemunho nesse sentido. Ele já fez em 2 outros processos que a Meta inclusive perdeu. A Meta tentou barrar o depoimento dele, mas ele conseguiu depor, a juíza autorizou. Ele traz esses dados que revelam, na visão dele, que a Meta tem consciência, sempre teve consciência do impacto que tinha nas crianças, do dano que causava em crianças, adolescentes, sabia que a rede viciava e escolheu lucrar atuar em cima desses problemas.
1: É muito complicada essa história que o Ravache está trazendo aqui, e como ele bem lembrou, né? É só um pedaço da história, o depoimento foi bombástico, e a gente está acompanhando desde o começo da semana, e é um problema que é uma discussão universal, né? Não é uma discussão aqui no Brasil só, mas é uma discussão universal. Vale a pena a gente insistir nesse ponto, voltar a conversar. Aliás, por falar em voltar a conversar, daqui a pouco o Ravache volta a conversar com a gente sobre esse ou sobre outros assuntos. São 3 horários por dia, de segunda a sexta-feira, né? 7h40, 8h10, 8h45. Então, espera só um pouquinho que o Guilherme Ravache já volta para conversar conosco, porque agora são 8h29. Daqui a pouco, no TMC 360, hoje é quinta, né, Jana Trepp?
2: Quinta-feira é dia de?
1: É dia de não ter o quê?
2: Dó.
1: Perfeitamente. Sem dó. Então, daqui a pouco, o homem está aqui. Luiz Felipe Condé conversa conosco sem dó de ninguém.
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1: E no 100.1 a gente traz para você informações de trânsito agora, uma boa notícia, meio ruim, porque aquele ônibus que estava pegando fogo na Radial Leste, agora há pouco a gente falava sobre isso, no sentido centro da Radial Leste, esse incêndio já foi controlado lá na região da Penha para o Tatuapé. Mas o trânsito continua muito ruim, porque aconteceu um acidente agora há pouco aqui, trouxe para a gente a informação o nosso ouvinte Laércio, está falando aqui que na região da Ticuatira, ou seja, bem lá atrás, no sentido centro, a Radial, por causa do acidente com a Ticuatira, está congestionada ainda, a própria Ticuatira, Calim Eide também, quem é do pedaço conhece essas vias que são alternativas até no acesso para a Marginal do Tietê. E a própria Marginal do Tietê está ruim ainda no sentido da Castelo Branco nesse pedaço até a Dutra. Uma outra informação boa, essa é plenamente porque foi resolvida de fato, aquela queda de moto, né, Eusébio Matoso, a gente falava agora há pouco, né, na ponte Eusébio Matoso no sentido centro, o motociclista foi atendido e a via foi desbloqueada, então a gente tem aí uma boa perspectiva para quem está saindo do Butantã, por exemplo, ou do Morumbi e seguindo pela Eusébio Matoso. Bom, mudando de página aqui agora, voos no Aeroporto Internacional de Guarulhos foram suspensos nesta noite por causa da ação de drones. Quem vai contar para a gente essa história é o repórter Marcos de Pato. Bom dia para você.
0: Muito bom dia, Felipe. Bom dia a todos que acompanham a programação da TMC. Essa interrupção na operação no Aeroporto Internacional de Guarulhos foi entre 9h37 e 10h07 da noite, quando aeronaves deixaram de pousar ou decolar do maior aeroporto do Brasil. Isso aí por conta, né, do avistamento de drones que estavam voando ali pela região próximo à cabeceira 28. Por conta disso, passageiros tiveram transtorno, né, em consequência desse fechamento. 14 voos foram desviados, 4 foram para o aeroporto Galeão, no Rio de Janeiro, mais 4 para Confins, em Belo Horizonte, além de 3 para Campinas, no aeroporto de Viracopos, 2 para Ribeirão Preto e mais 1 para Curitiba, capital paranaense. Por meio de nota, a GRU Airport informou que o Aeroporto Internacional de São Paulo suspendeu momentaneamente a operação, né, para pousos e decolagens na última noite, devido à presença de drones no local, e imediatamente as autoridades competentes foram acionadas e as operações já foram normalizadas por lá. A nota também reforça que o uso de drones nas imediações do sítio aeroportuário coloca em risco a aviação e a integridade das pessoas. Eu volto com vocês.
1: E o Aeroporto Internacional de Guarulhos, Marcos de Pato trouxe a informação de ontem à noite. Ontem pela manhã também houve um fato que poderia ter sido de grandes consequências, né? Mas acabou virando apenas uma curiosidade. Um ônibus da Gru Airport acabou esbarrando na asa de um avião da Gol, né? E obviamente esse avião que seguiria para Assunção, no Paraguai, foi recolhido para uma manutenção, obviamente uma manutenção necessária para um caso como esse. Chamou a atenção das pessoas que estavam passando em outros ônibus, né? Daqueles que te levam aos aviões. Inclusive tem circulando pela internet uma imagem, um vídeo de uma dessas pessoas filmando, achando curioso o ônibus debaixo da asa do avião. Houve um atraso de 50 minutos, mais ou menos, não houve feridos, o que é a informação mais importante, né? Agora são 7 horas? Não, são 8 horas e 35 minutos.
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1: Direto para as informações da capital do país, novamente, são 8 horas e 38 minutos. Nós vamos falar sobre o quê? Em relatório enviado ao ministro do STF, Alexandre de Moraes, a Polícia Federal declara não haver indícios suficientes que comprovem que o jornalista maranhense Luiz Pablo, com quem conversamos dias atrás, aqui no TMC 360, não há indícios suficientes que comprovem que o jornalista tenha cometido crime de violação funcional. Vamos à capital do país conversar com o repórter Rodrigo Vicente e ele vai contar pra gente as últimas dessa história que tá rendendo demais. Diga, Vicente, bom dia pra você.
9: Oi, pessoal, bom dia para vocês, Felipe, Joana, todo mundo que nos acompanha aqui. Pois é, essa situação aí desse jornalista, o Luiz Pablo, é uma história que tem causado polêmica, né? Mas a Polícia Federal, como você disse, não viu aí o indício de crime. E mais, né? Ela disse que não há também possibilidade de afirmar de que Pablo Luiz tenha recebido algum dinheiro pela publicação dessas matérias. Só para a gente contextualizar, né? Ele é um jornalista lá do Maranhão e desde novembro do ano passado vinha aí divulgando algumas matérias contrárias a Flávio Dino, falando sobre, inclusive, o uso irregular de um carro do Tribunal de Justiça do Estado pelo ministro, né? O ministro negava essas informações, nega esse uso e pediu a abertura desse inquérito. O inquérito foi aberto. Quem foi o relator desse inquérito no Supremo Tribunal Federal inicialmente foi Cristiano Zanin, mas o ministro Edson Fachin disse o seguinte: isso teria a ver com aquele tal inquérito das fake news, e repassou esse caso para o ministro Alexandre de Moraes, que pediu aí busca e apreensão de equipamentos. Bem, com esses equipamentos em mãos, a Polícia Federal descobriu o seguinte, de que a fonte, portanto, quem repassava essas informações para o jornalista era Raimundo Cutrim, ex-secretário de Educação do Estado do Maranhão. O que acontece é o seguinte, né? A polícia diz que não há como dizer que o jornalista, claro, esteja cometendo crime, porque ele está no exercício da sua função, repassando informações que recebeu, o mesmo, no entanto, não pode ser dito a Raimundo Cutrim que teria aí acessado esses dados sigilosos e repassado à frente. Portanto, há para Raimundo Cutrim esse indício de crime. Bem, a situação agora é, a Polícia Federal diz, né, que vai precisar aí desse parecer da Procuradoria-Geral da República, porque neste primeiro momento não há, nesse caso, esse indício de crime. Vale lembrar o seguinte, que Raimundo Cutrim está em outro inquérito lá no Supremo Tribunal Federal, daí sobre o acobertamento da morte de uma pessoa E esse inquérito está também com Flávio Dino, a defesa dele, inclusive, pediu para que Flávio Dino saia desse inquérito, uma vez que há aí, portanto, interesse dele, de acordo com a defesa do ex-secretário. Volto com vocês ao estúdio.
2: Obrigada, Rodrigo, pelas informações. Tem uma pergunta aqui para você. As autoridades querem jornalistas ou querem porta-vozes para publicar aquilo que elas mesmas dizem e que interessa a elas? Porque se a versão que tem que ser publicada é a versão das autoridades, isso não é jornalismo, isso daí é propaganda. O jornalista Luiz Pablo, que muita gente insiste em chamar de blogueiro para diminuir o trabalho dele, fez uma denúncia sobre o ministro Flávio Dino. Depois ele foi investigado, ele teve os equipamentos apreendidos, a Polícia Federal chegou à identidade da fonte dele. Se essa fonte cometeu um crime, essa fonte ela tem que ser investigada. Mas isso não transforma automaticamente o jornalista em criminoso, nem invalida a reportagem, a denúncia, e nem coloca Luiz Pablo no inquérito em que a fonte dele, Cutrim, está no STF. A própria Polícia Federal reconheceu que Luiz Pablo está protegido pela liberdade de imprensa e que a atuação jornalística dele não configura crime. Essas informações são da Polícia Federal, mas ainda assim ele foi alvo de operações. E depois de uma avalanche de críticas desse caso, Alexandre de Moraes e Flávio Dino defenderam que o Supremo Tribunal Federal volte a discutir a exigência do diploma de jornalismo. Atenção, essa é a posição de dois ministros do STF. O Supremo tem 11 ministros, não tem só dois. Deveria discutir os interesses, 10 ministros agora, deveria ter 11, agora tem 10. E deveria discutir os interesses da sociedade, não das próprias autoridades. É claro que a comunicação mudou, o exercício do jornalismo mudou, discutir a formação, discutir a responsabilidade, o futuro da profissão é necessário. Nós, jornalistas, defendemos isso. Mas por que esse debate ganhou urgência do dia para a noite, justamente depois de uma reportagem envolver um integrante do Supremo Tribunal Federal? Uma regra sobre quem pode ser jornalista não pode surgir com reação a uma reportagem que claramente se tornou incômoda. O jornalismo existe para fiscalizar autoridades, existe para questionar decisões, existe para revelar informações de interesse público que não estão às claras, inclusive aquelas que o poder e os poderosos preferiam que não fossem publicadas. E usar o jornalismo para agradar autoridades, isso sim, não é jornalismo, não é nem blogueiragem, porque é um tipo de jornalismo, quem faz blogs, um tipo de escrita, é propaganda. Fazer jornalismo para agradar autoridades é propaganda, tem quem faça isso. Então a gente não pode aceitar que os ministros simplesmente decidam porque eles são ministros, porque eles têm essa prerrogativa. Em uma democracia, o poder pertence à sociedade e não às autoridades. A liberdade de imprensa protege o direito de todos nós sabermos o que acontece. 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Agora, 8 horas e 45 minutos.
1: Destaque do noticiário policial direto da capital paulista, Polícia de São Paulo, vai investigar os seguranças que teriam omitido ajuda a Júlia Falcão após eles terem presenciado a cirurgia dentista ter sido espancada pelo marido, o empresário Ivo Kos. Na capital paulista, quem tem as informações é a repórter Luísa Mutoni.
11: Pois é, Felipe, nós trouxemos aqui ontem a informação sobre o indiciamento desse empresário que é bastante conhecido no mercado financeiro e a polícia, então, a pedido da defesa da vítima, a esposa do empresário Ivo Velcós, a Júlia Falcão, passa então a investigar esses dois seguranças que trabalham no prédio onde o casal morava, em Pinheiros, na zona oeste de São Paulo. Isso porque as imagens de câmeras de segurança mostram pelo menos um deles ajudando o empresário a levar Júlia para dentro do apartamento onde essas agressões que começaram ainda do lado de fora continuaram. Então, a pedido da defesa de Gil, a polícia então passa a investigar também esses seguranças por omissão de socorro. O empresário Ivo Velcós foi indiciado pelos crimes de lesão corporal e ameaça por essas agressões que aconteceram na madrugada do último sábado e nós noticiamos ao longo da semana aqui na TMC. A esposa dele, inclusive, chegou a publicar vídeos nas redes sociais mostrando o tamanho dos machucados.
2: Obrigada, Luísa, pelas informações. A gente segue aqui com o nosso noticiário. Vamos para Curitiba conversar com Leonardo Gomes. A cidade Imbituva, no interior do Paraná, se despede hoje de 7 das 23 vítimas da tragédia entre uma carreta e um micro-ônibus. 4 sobreviventes continuam internados. A Polícia Civil e a Polícia Rodoviária Federal apuram as causas do acidente. Há indícios de que o caminhão teria invadido a contramão. Leonardo Gomes, então, ao vivo com as informações. Léo, bom dia para você.
10: Bom dia a todos. A cidade de Imbituva, uma cidade muito pequena, toda comovida, e não é por menos. A gente está falando do acidente mais letal, com maior número de mortes em rodovias federais, registrados nos últimos 30 anos aqui no Paraná. 23 pessoas morreram. Como a Joana disse, 7 das vítimas, pelo menos esse número pode aumentar, são veladas em um velório coletivo, né, que foi organizado e é organizado pela Prefeitura de Imbituva, na região central aqui do Paraná, conhecida como Campos Gerais. Inclusive, a cidade é muito perto do ponto do local do acidente.

0: micro-ônibus que levava pacientes até hospitais da região metropolitana de Curitiba, pode ter invadido a pista. Mas por quê? Ele pode ter dormido ao volante. Essa é uma das principais hipóteses neste momento que a Polícia Rodoviária Federal leva em consideração, assim como a Polícia Civil também, duas que investigam. Os corpos são liberados no Instituto Médico Legal, as 23 vítimas já foram identificadas e a expectativa para os próximos dias é que os laudos do IML possam ajudar de alguma forma a esclarecer efetivamente como este acidente aconteceu.
1: Certo, Leonardo Gomes, uma tragédia que nós trouxemos desde o primeiro momento e agora estamos trazendo as repercussões, né? E uma das repercussões que tem que ser perseguida até o fim é os culpados e como fazer para que essas ocorrências não se repitam, porque as estatísticas mostram, né, a gente falou sobre isso no dia do acidente, no dia da ocorrência, não gosto de chamar de acidente, porque acidente é uma coisa que é acidental, isso não é acidental, isso foi provocado, tem várias razões para isso, né, tudo indica que o condutor desse caminhão fez algo que não deveria ter feito, não era para ele ter feito naquele momento. E é muito lenta a indenização, porque é muito lento o trabalho de investigação, de extinção de todas as possibilidades de uma ocorrência desse tamanho. Aliás, por falar em ocorrências em estradas brasileiras, vale a gente lembrar de outra desta semana também, que foi uma tragédia e o impacto visual foi muito grande, que foi um caminhão passando e quebrando, destruindo uma passarela na rodovia Fernão Dias. Serão velados e sepultados hoje em BH, em Belo Horizonte, mãe e filho que morreram após a queda de uma passarela. Né? A despedida de Rosângela Carlos Soares Chaves, de 63 anos, e Douglas Soares Quaresma, de 40, acontece na região norte da capital mineira, Belo Horizonte. A ocorrência foi na manhã da terça agora, no trecho da rodovia Fernão Dias, em Vargem, no interior de São Paulo, perto exatamente da divisa de São Paulo com Minas Gerais. Uma carreta, né, com altura acima da possível de passar por essa passarela, levou a passarela embora, atingiu a estrutura da passarela que rachou, uma estrutura de 70 toneladas, para que você tenha a ideia, né? Houve o desabamento da passarela sobre um carro que estava passando naquele momento, onde viajavam essas vítimas. Os dois morreram no local na hora. O motorista foi preso em flagrante, teve a prisão convertida em preventiva pela Justiça. A Polícia Civil de São Paulo está investigando o caso como homicídio culposo e apura as responsabilidades da empresa transportadora quanto à autorização de tráfego para cargas com dimensões excedentes. Agora, 8 horas e 51 minutos.
2: Está na hora de não termos dó de ninguém. De ninguém. Já começo fazendo aqui uma provocação. Você que acompanha a TMC, acha que a política mudou muito desde a concepção, desde que o ser humano entendeu o que era política? Já éramos seres políticos, mas aí foi o selo. Isso daqui é política na antiguidade. Será que mudou muito? Será que a esperança de que as mudanças na política, que as mudanças que a política podem trazer, será que elas continuam as mesmas? As pessoas têm a mesma esperança? Não é uma pergunta que eu jogo assim pro ar, não. É uma pergunta que eu jogo pro nosso filósofo. O nosso Luiz Felipe Pondé, que está ao vivo aqui no TMC 360, nos ajudando a entender essas angústias, trazendo perguntas para essas angústias, porque respostas a filosofia não traz muitas, né?
3: Bom dia. Bom dia, Joana, Felipe, todos. É, a filosofia é conhecida desde o Sócrates, na Grécia, né? Que disse, certa feita, quanto mais sei que nada sei, né? A gente chama isso na filosofia de ignorância douta, docta ignorância. Essa questão, especificamente, ela é importante para nós, não só por conta da história, né? Quando a gente conhece um pouco a história das coisas, a gente entende melhor quem é, né? Essa é uma das questões importantes na história. Por exemplo, no mundo greco-romano, né, da onde vem a matriz do nosso pensamento, fora a tradição hebraica de Jerusalém, que vai dar no cristianismo, os gregos e romanos tinham uma visão da política, dos regimes políticos, como, primeiro, eles sempre iriam entrar em degeneração em algum momento. Eles entendiam que os regimes podiam ser ou únicos reis imperadores.

0: ditadores, tiranos, ou oligárquicos, no sentido de poucos mandarem, que basicamente era aristocracia, ou populares, aquilo que a gente conhece como democracia, né? Representantes do povo, né? Até hoje, os modelos de política são basicamente os mesmos, né? Não houve muita mudança em termos de regime. Agora, uma outra coisa que eles entendiam, que para nós parece muito estranho, é justamente de que a função dos regimes políticos era impedir que a sociedade, ou a polis, a cidade grega, ficasse pior do que já era. Esse é um detalhe que parece detalhe, mas é fundamental. Porque a partir do século XVIII, sabe a história do Iluminismo, Revolução Francesa, não sei o quê, a visão da política foi mudando por uma série de razões e chegou no que a gente vê hoje, que é a esperança de que a política melhore o mundo. É diferente. Uma coisa é você achar que os regimes estão ali para funcionar durante um tempo e evitar que a coisa piore, outra coisa é você entender que a gente poderia conhecer algum regime que melhorasse o mundo gradativamente. E aí que está a esperança política. Portanto, nem sempre foi comum se olhar para a política como alguma coisa que traria esperança. Não significa que a política não pode trazer esperança, não é isso. Significa entender que essa esperança, ela não é necessariamente óbvia o tempo todo da história da nossa espécie, portanto, não precisa deprimir tanto quando a política não fica tão boa quanto a gente gostaria que fosse.
1: Agora, Pondé, tem um ponto importante aí que vale a gente, até para a lição de casa que a gente costuma dar para quem nos acompanha, né? Em algum momento, e você citou o iluminismo, em algum momento a gente percebe que é preciso um pacto, é preciso um contrato, né? E daí vem a expressão do contrato social. Então, de certa forma, é assumir que o estado de natureza vai dar problema. A gente tem que abrir mão de algumas coisas, né? Para ter uma polis, uma sociedade, um país, uma nação, qualquer coisa do gênero, né? Isso ainda vale? Será que as pessoas têm noção disso exatamente?
0: Olha, eu acho que isso não é muito óbvio, né? De que a ideia de contrato é a ideia de comprometimento, né? É essa ideia do contrato social que você se refere, que surge século XVII, Rousseau já está no XVIII, né? O famoso Jean-Jacques Rousseau, mas tem Locke no XVII, tem Hobbes que também fala de contrato social. A ideia é a seguinte: naquele momento, os europeus estavam começando a pensar o seguinte, tá bom. Então, se o soberano, o rei naquela época, né, mas a gente pode colocar o Estado num lugar, o soberano, ele é soberano por quê? Por que que ele pode mandar? Durante algum tempo, isso foi compreendido como é a vontade dos deuses, é a vontade de Deus, no caso do cristianismo europeu. Naquele momento, o que os filósofos estavam fazendo era assim, tá bom, se a gente não pode só assumir que o soberano manda porque Deus quer, e tem um contexto, né? Os europeus estavam se matando naquele momento entre católicos e protestantes, no século XVII, XVI, as famosas guerras religiosas que deram o nascimento que a gente conhece. Então, esses caras, no meio das guerras religiosas, estavam vendo ali: olha, esse negócio não está dando muito certo. Cristão e católico se matando em nome do mesmo Deus, afinal de contas, quem manda, manda por quê? Daí surge a ideia de que, hipoteticamente, ninguém nunca disse que os seres humanos se encontraram um dia e assinaram esse contrato, mas que os seres humanos chegam racionalmente à conclusão de que tem que negociar, né, fazer acordos para que esses acordos sustente a soberania de quem manda, que é basicamente a seguinte ideia: olha, vamos decidir quem manda. Essa figura que manda deve diminuir a violência entre nós. Ela terá o chamado monopólio legítimo da violência, legitimidade dada pelo contrato, né? E a partir daí ele deve diminuir a violência no tecido social. Essa ideia, ela está ativa até hoje e a democracia está dentro desse pacote.
1: Lição de casa para quem está nos acompanhando. Olha, pesquise mais sobre isso porque é importante, porque a gente assinou um contrato, gente, e muitas vezes as pessoas assinam sem ler o que está escrito no contrato. E o Pondé tem um contrato conosco aqui, volta amanhã, sem dó.
0: Isso aí.
1: Um beijo para você, Pondé, valeu.
2: Tchau, Pondé.
0: Beijo pra vocês, obrigado, até amanhã.
1: Sempre tchau, às tchau. Terças, quintas e sextas, aqui no nosso TMC 360, às 8 horas e 50 minutos. E hoje é quinta-feira, hoje tem Arthur Igreja conversando conosco aqui. Presta atenção, porque esse assunto é muito sério. A Latam confirma que uma falha de segurança expôs dados, saldos de milhares de informações de cartões de crédito de clientes do programa Fidelidade da companhia. A empresa acionou medidas de contenção e notificou os passageiros afetados. E o Arthur Igreja vai conversar conosco nesta quinta-feira sobre isso. Que assunto, hein, Igreja? Bom dia para você, seja bem-vindo.
2: Bom dia.
3: Olá, bom dia. Nossa, é muito grave, porque é um vazamento que foi identificado no dia 29 de julho e veio a público ontem, né? Então, até peguei a lista aqui das informações que vazaram, só para as pessoas terem ideia. Estamos falando de nome completo, data de nascimento, e-mail, telefone, endereço, vários dados do programa de fidelidade, bandeira do cartão, 6 primeiros e 4 últimos dígitos do cartão de crédito. Só ficou faltando, na verdade, o número completo do cartão de crédito. Então, por que eu falo que isso é gravíssimo? Porque isso é um prato cheio para golpistas, né? Até por isso que a Latam entrou em contato com quem foi afetado, para que as pessoas fiquem muito atentas, né? Qualquer comunicação via e-mail, SMS, WhatsApp, para os golpistas, quando esse tipo de coisa acontece, eu sempre falo que eles montam um certo quebra-cabeça, né? Para fazer aquilo que a gente chama de engenharia social, que é entrar em contato com a pessoa se passando por uma companhia, por um órgão público, enfim. Então as pessoas têm que ficar muito atentas agora, não só com contatos, pretensos contatos da Latam, mas de qualquer, para qualquer tipo de contato, porque eles podem usar esses dados, como é um panorama muito completo, o quebra-cabeça está ali, né? Imagina, endereço da pessoa, telefone, enfim, eles conseguem falar com a pessoa e parece que eles têm lá um cadastro completo, então parece verídico, né? Então o episódio é muito grave, foi reportado a ANPD, Agência Nacional de Proteção de Dados, que é o que a Lei Geral de Proteção de Dados preconiza, né? Ou seja, a empresa, quando ela identifica esse tipo de falha, ela tem que vir a público, ela tem que ir até a ANPD, porque senão as multas elas se multiplicam. E aí a Latam afirma que identificou isso no dia 29 de julho, fez uma investigação interna, fez correções necessárias nos seus sistemas, bloqueou uma série de acessos e de IPs, mas volto a dizer, se teve vazamento, esses dados já estão circulando. As pessoas muitas vezes não imaginam, mas nos cantos obscuros da internet tem compra e venda desse tipo de dados, né? Então os golpistas compram essas bases de dados e aí criam aquelas verdadeiras centrais de contato para ficar tentando, né? Para ver quem cai. Então, quer dizer, um episódio triste, né? A companhia fala que a proteção dos dados é uma máxima prioridade, o que fica uma frase um pouco vazia nesse momento, né? E espera-se que eles consigam, de fato, corrigir, que isso não se repita e que as outras empresas também percebam o quanto que isso é grave, né?
2: Arthur, rapidamente, todas as empresas de tecnologia, todas as empresas de forma geral colocam isso como pilar. A segurança dos dados, a segurança dos clientes, mas nós vemos que até nas grandes empresas que deveriam ter ou têm departamentos voltados só para isso, têm investimento nisso, isso não é uma garantia. Não é uma garantia. O que nós podemos fazer para nos protegermos? Porque a gente não consegue se tornar, sei lá, um passageiro frequente, programa de fidelidade de uma companhia aérea, sem dar as nossas informações. Eles querem as nossas informações. Como é que a gente faz para a gente se proteger? A gente está sujeito e ponto final. São os novos tempos.
3: Infelizmente, sim, porque, de fato, nós temos que ceder os dados. Eles não foram bem guardados, eles vazaram. Então, quer dizer, os golpistas têm acesso a isso. E do nosso lado, estou falando aqui como pessoa física, né, como consumidor, já aconteceu, né? Então nos resta essa precaução, né? Eu estou dizendo, ok, com algumas empresas em que isso é absolutamente necessário, você vai ter que preencher, mas aí nós temos que tentar reduzir, mitigar, enfim, por exemplo, instalar aqueles aplicativos que não servem para nada e que pedem um monte de dados, sites suspeitos, enfim, então diminuir essa exposição na medida do possível, mas também não é nada fácil. E do outro lado, diria que o principal conselho é o seguinte: partir do pressuposto que os dados já foram vazados, porque nós temos centenas, milhares de vazamentos. Então, do nosso lado, o que nos resta é ter esse cuidado quando tentam entrar em contato com a gente. Então, quando a pessoa recebe SMS, mensagem, WhatsApp, etc., não responder, eu nunca faço isso. E aí, se eu tenho qualquer tipo de dúvida, entro eu em contato com a empresa e daí, na maior parte das vezes, você descobre que aquele contato é fraudulento, que não tem nada a ver, não existe aquela cobrança, não existe atualização de cadastro, não existe nada disso.
2: Tá certo, então, Arthur, obrigada pelas informações e pelo choque de realidade. Mas as dicas também.
3: Infelizmente.
2: É isso.
3: Obrigado.
2: Até a próxima, até semana que vem.
1: Até quinta-feira, sempre às 8 horas e 55 minutos, Arthur Igreja aqui no TMC 360. E no próximo bloco, daqui a pouquinho, a gente vai falar sobre a presença de candidaturas femininas nas eleições de 2026.
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1: 9 horas, 5 minutos, terceira e última hora hoje do nosso TMC 360. Nós estamos na quinta-feira, hoje é dia 20 de agosto de 2026. Eu, Felipe Bueno, ela, Jona Treptow, e você aqui recebendo as informações atualizadas do dia, como essa aqui, ó. A Procuradoria-Geral da República pede que André Mendonça retire o caso Lulinha do STF. O pedido da Procuradoria é para que o caso seja enviado para a primeira instância do STJ.
2: Pesquisa do Instituto Real Time Big Data no Ceará aponta Lula com 65% das intenções de voto no primeiro turno e Flávio Bolsonaro com 21%.
1: Polícia Civil de São Paulo realiza operação contra um esquema de fraude eletrônica que teria provocado prejuízo de aproximadamente 50 milhões de reais ao Banco do Brasil.
2: 6 em cada 10 estudantes da rede pública terminaram o ensino médio com aprendizagem abaixo do básico em matemática em 2025. O estudo do Todos pela Educação revela ainda que só 8,5% dos alunos saem com um aprendizado adequado.
1: Donald Trump anuncia guerra econômica ao Irã. Em publicação na Truth Social, que é a rede social dele, o presidente norte-americano diz que vai promover a operação mais devastadora adotada contra qualquer país.
2: Santos vai ao Equador em busca de vaga nas quartas de final da Copa Sul-Americana. Pela Libertadores, Corinthians recebe Rosário Central da Argentina na Neoquímica Arena. A transmissão você acompanha, claro, pela TMC.
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1: 9 horas, 7 minutos. A Justiça da China condena à prisão perpétua o fundador da incorporadora Evergrande por fraudes financeiras, desvio de fundos e manipulação de balanços. A determinação também engloba confisco de bens e perda permanente de direitos políticos. Quem vai contar para a gente essa história e as repercussões é o nosso colunista Guilherme Ravache. Diga, Ravache.
9: Pois é, a gente vê, né, notícias de fraudes, de desvio de dinheiro, e é interessante notar a diferença de como a China atua nesses casos para outros países, né? Esse caso da Evergrande, Evergrande que se tornou uma das maiores empresas do mundo, foi a empresa com a maior dívida do mundo, inclusive, né? Não chega a ser um problema você ter dívida, desde que essa dívida seja paga ou possa ser paga, ou que não tenha existido má fé quando você contraiu a dívida. E foi isso que a justiça chinesa entendeu, que o Hui Kaiyan, quando tomou dívidas muito altas para alavancar a construção de prédios, imóveis e também depois comprar time de futebol, empresa de água, ele sabia que isso poderia ter um problema de caixa dentro da empresa, ele teria enganado autoridades, teria fraudado. Isso aconteceu em outros lugares, mas olha a diferença. Na China, 56 pessoas foram condenadas. O Rui Caian, que é o dono da Evergrande, ele foi condenado à prisão perpétua, os dois filhos dele também foram condenados e todos os bens da família foram tomados pela justiça para pagar credores, pessoas que ficaram sem receber o apartamento. Claro que tem aí uma questão importante, porque na China não foi só o crime de ter enganado o governo que pesou, mas o que a justiça chamou de um crime hediondo pelas consequências sociais do que foi feito. Claro que melhor do que punir é você fiscalizar para evitar que esse tipo de problema aconteça. Por outro lado, o que a China tem feito de atuar duramente, tornar pessoas muito ricas, como foi o dono da Evergrande, ele chegou a receber em 10 anos mais de 7 bilhões de dólares em dividendos da empresa, recebeu como aí parte do lucro da empresa 7 bilhões de dólares, essa punição exemplar também de alerta para que outros bilionários, outras pessoas privilegiadas aí não façam mesmo. Não deixa de ser bastante interessante acompanhar a diferença, né, de como a China trata ricos e poderosos que fogem ou andam à margem da lei, para como acontece em outros países, inclusive aqui o Brasil, né? Felipe e Joana.
2: Inclusive aqui no, principalmente aqui no Brasil, exatamente. Talvez a gente possa se inspirar um pouco. Valeu, Guilherme Ravache. Até.
9: Até.
1: Agora, 9 horas e 10 minutos.
2: Vamos voltar a falar sobre a inadimplência de empresas? A Casas Bahia segue em pauta porque a Justiça do Trabalho suspendeu as demissões coletivas feitas pela empresa, determinou o restabelecimento provisório dos vínculos de trabalhadores dispensados nos últimos dias. Para a gente entender melhor essa medida, o Antônio Galvão Pérez, sócio de Robortella e Pérez Advogados, doutor em Direito do Trabalho pela USP, conversa com a gente ao vivo no TMC 360. Bom dia, Antônio, obrigada por estar aqui.
7: Muito obrigado pelo convite.
2: Eu queria entender na prática o que significa restabelecer o vínculo desses trabalhadores. Eles vão voltar ao trabalho imediatamente? Voltam à folha de pagamento?
7: Vamos lá. No Brasil, nós não temos uma regulamentação disciplinando o que são as dispensas coletivas, né? Na verdade, temos até uma regra na CLT que foi inserida pela reforma de 2017, dizendo que elas se equiparam às dispensas individuais, né? Que não haveria diferença entre as dispensas individuais e as coletivas. Mas todos conhecemos aquele caso da Embraer, né? E depois a decisão do STF, que levou a um tema de repercussão geral, que é o tema 638. O STF entende que é indispensável o diálogo prévio com o sindicato antes da dispensa coletiva, que não é preciso fechar um acordo com o sindicato, mas essa tentativa de diálogo, ela é indispensável, né? Eu não conheço a fundo o caso das Casas Bahia, não sei se houve essa tentativa de diálogo ou não, mas o que aconteceu é que houve uma decisão determinando a reintegração dos trabalhadores, que é uma outra questão polêmica também, porque o STF diz o seguinte: olha, é preciso haver um diálogo prévio. Tudo bem, agora vamos imaginar que não houve. Não sei se houve ou se não houve. Vamos imaginar que não houve. Se não houve, há duas possibilidades. Uma delas, que ao meu ver seria a mais correta, que seria impor alguma sanção, um dano moral coletivo, por exemplo, ao empregador, e outra seria determinar a reintegração. Nós não temos isso previsto na nossa lei, né? Não temos essa regulamentação que prevê essa reintegração dos trabalhadores, mas foi o que decidiu a Justiça do Trabalho nesse caso, ainda numa decisão que é uma decisão não definitiva, né? Então, eu não conheço o processo para opinar sobre quais são as teses que estão colocadas lá, mas o que houve foi essa determinação de interromper essas demissões e determinar a reintegração desses trabalhadores para que persistam recebendo salários até que essa situação se defina.
1: Antônio, só para a gente entender mais ou menos o mecanismo, sem, obviamente, acaba sendo um exemplo, pelo tamanho das Casas Bahia, até pela memória afetiva de muita gente que fez compras, né, nas Casas Bahia em algum momento, crediário e tudo mais, ou que trabalhou, que tem família que trabalha ou trabalhou nessa empresa. Mas falando em termos de termos gerais, né, você citou uma jurisprudência, e essa é uma decisão, vamos deixar claro, que é uma decisão da Justiça do Trabalho, que em si já é uma característica muito brasileira, né, de subdivisões da Justiça. Dentro do histórico, né, de decisões semelhantes, você acha que houve fundamentação nessa decisão? Porque, obviamente, é uma decisão provisória e cabe recurso, mas pode haver um prolongamento dessa história por muito tempo?
7: Esse é o problema de nós não termos uma regulamentação sobre dispensa coletiva no Brasil, né? Em outros países, né, usando o modelo europeu, por exemplo, existe uma diretiva na União Europeia que disciplina as dispensas coletivas e cada país tem que observar aqueles critérios com adaptações no seu território, né? E aí cada país vai dizer, olha, a dispensa coletiva é aquela que supera tantos trabalhadores num período tal, vai especificar o que é dispensa coletiva. Nós nem temos essa clareza no Brasil do que é dispensa coletiva. E não temos também previsão em lei alguma que assegure o direito à reintegração. Isso tudo é uma construção da jurisprudência em razão do nosso vazio normativo nesse tema, né? Qual a consequência, né, por desrespeitar esse diálogo prévio que é exigível segundo esse tema 638 da STF? A juíza aparentemente entendeu que a consequência seria a reintegração. E isso vai se discutir no processo, né? Imagino que os advogados da Casa Bahia já estejam preparando um eventual mandado de segurança para levar isso para o Tribunal Regional do Trabalho. Então, algumas medidas muito provavelmente serão tomadas em breve pelas Casas Bahia para tentar reverter essa decisão. Agora, quanto tempo isso vai tomar é difícil prever.
1: Nós ouvimos aqui no TMC 360 o Antônio Galvão Pérez, que é doutor em Direito do Trabalho pela Universidade de São Paulo, sócio também da Robortella e Pérez Advogados. Muito obrigado pela conversa aqui, um abraço, bom dia para você.
7: Muito obrigado, bom dia, bom trabalho.
1: 9h15 agora.
2: A Procuradoria-Geral da República pediu ao gabinete do ministro André Mendonça que retire a investigação contra Fábio Lula da Silva, Lulinha, do Supremo Tribunal Federal, e envie para a primeira instância. Vamos voltar para Brasília, quem tem os detalhes desse encontro. Encontro, que encontro? Encontro do presidente Lula com os advogados, ou o advogado de Lulinha. Então estamos falando de duas situações diferentes, mas que têm um assunto, grande assunto em comum. Rafael Felitti traz as informações.
10: Lulinha é alvo de 3 inquéritos no Supremo Tribunal Federal que investigam se ele cometeu o crime de tráfico de influência. Mas, segundo a Procuradoria-Geral da República, esses casos deveriam ir para a primeira instância, porque não tem nenhuma pessoa com prerrogativa de foro privilegiado entre os investigados, né? Então, por isso, segundo a PGR, não teria motivo para esse caso permanecer no STF. A PF, a Polícia Federal, investiga se Lulinha articulou com integrantes ali do governo federal, como Marco Aurélio Ribeiro, ex-chefe de gabinete de Lula, e Sundenberger Barbosa, conhecido como Berger, ex-secretário executivo do Ministério da Saúde, o contratos para vendas milionárias de canabidiol, contratos que ultrapassariam ali 620 milhões de reais sem licitação. Ele teria articulado essas vendas na avaliação da Polícia Federal a pedido de Roberta Luxinger, lobista, amiga e ex-sócia de Lulinha, que ela era lobista ligada a Antônio Carlos Antunes, conhecido como Careca do INSS, apontado como principal operador financeiro nas fraudes dos descontos indevidos no Instituto da Previdência Brasileira. Então a gente vai seguir acompanhando esse caso por aqui. Ontem, inclusive, no Palácio do Alvorado, o presidente Lula recebeu o advogado de Lulinha, por volta das 7h30 da noite, Marco Aurélio Carvalho, que é o advogado do filho do presidente, também é o coordenador da campanha do PT em São Paulo. Ele não se reuniu sozinho com Lula, também estava presente o ex-ministro da Fazenda, Fernando Haddad, candidato ao governo de São Paulo. A gente não tem maiores detalhes sobre o que aconteceu, o que rolou nessa conversa, mas a gente tem essa informação, né? A gente vai seguir acompanhando esse caso por aqui, qualquer novidade. A gente volta aqui à TMC para atualizar a nossa audiência e os nossos ouvintes. Volto aí ao estúdio.
1: Tá certo, e o Felipe citou Fernando Haddad. O candidato do PT ao governo do estado de São Paulo defendeu que investigações sobre suspeitas de corrupção sejam concluídas, com os envolvidos responsabilizados ou inocentados, independentemente do partido. A declaração foi feita durante uma sabatina, fez referência aos casos envolvendo Lulinha e o Marcola, né, o assessor da Presidência da República. Haddad afirmou ser favorável a expressão foi dele, passar a régua em todos os investigados e disse que a lei deve ser respeitada sem distinção. O candidato também declarou nunca ter visto o presidente Lula interferir em investigações e afirmou que a Polícia Federal e o Ministério Público sempre tiveram liberdade. As investigações envolvendo Lulinha citam suspeitas de tráfico de influência e pagamentos relacionados ao empresário, o careca do INSS, Antônio Carlos Camilo Antunes. A defesa de Lulinha diz que vai se manifestar após ter acesso integral aos dados sigilosos. 9:19 agora.
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2: As agendas de hoje dos candidatos à presidência da República, Flávio Bolsonaro, do PL, cumpre a agenda em São Paulo, junto com o prefeito de São Paulo, Ricardo Nunes. O repórter Marcos de Pato está acompanhando, traz os detalhes para a gente.
12: Bom dia a todos que acompanham a programação da TMC. São Miguel Paulista, bairro localizado na zona leste de São Paulo, recebe nesta quinta-feira o candidato à presidência da República, Flávio Bolsonaro. Acompanhado do prefeito da cidade, Ricardo Nunes, eles devem visitar três pontos aqui do bairro na manhã de hoje. São eles: o Armazém Solidário, o Mercado Municipal e também o CDC, Clube da Comunidade Valdemar Moreno. Eles vão estar acompanhados de secretários municipais das áreas de Direitos Humanos e Cidadania, também da Segurança Alimentar, Nutricional e de Abastecimento, e dos esportes, do esporte e lazer aqui de São Miguel Paulista, além dos subprefeitos de São Miguel Paulista, Divaldo Rosa e também de Aricanduva, Formosa e Carrão, Rafael Meira. Essa visita deve durar ao longo de toda essa manhã até o começo da tarde de quinta-feira. A gente segue acompanhando a agenda do candidato à presidência da República, Flávio Bolsonaro. Eu volto com vocês no estúdio.
1: Tá certo, de fato. E olha só, o presidente Lula inicia nesta quinta-feira a primeira rodada de viagens da campanha eleitoral pelo país. A agenda tem como ponto de partida a cidade de Natal, no Rio Grande do Norte. E nós vamos então às informações ao vivo do Júlio Andrade, aqui no nosso TMC 360. Bom dia para você.
13: Muito bom dia, Felipe e Joana, a todos. É isso, primeiro ato em campanha, né? A de campanha do petista após o lançamento oficial à reeleição. Lula estará em agenda presidencial amanhã em Macaíba, que fica na zona leste do estado. Aí sim, depois desse evento, Lula vai participar de um comício com o candidato ao governo do estado, Cadu de Lula, e a governadora Fátima Bezerra. O ato político com seus aliados está programado para o início da noite de hoje. Também estarão no palanque os candidatos ao Senado Amanda Alves, do PT, e Rafael Mota, do PDT. Depois dessa visita ao Nordeste, o petista segue com agendas de campanha, passando por Minas Gerais e Rio de Janeiro, dois dos maiores colégios eleitorais do país. 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
2: Outros candidatos à presidência também cumprem agenda nesta quinta-feira. Ronaldo Caiado, do PSD, se reúne com empreendedores e lojistas em São Paulo. À noite, ele concede entrevistas para a imprensa. Romeu Zema, do Novo, dedica o dia a atividades também na capital paulista e inicia os compromissos em encontro com entregadores e motoboys. Renan Santos, do Missão, concentra as atividades em Maceió, Alagoas, pela manhã e à tarde. Ele realiza gravações de materiais eleitorais e faz visitas públicas. Augusto Cury, do Avante, permanece em São Paulo para reuniões da campanha.
1: E ainda sobre o processo eleitoral, ouça só, pouco mais de um terço dos candidatos registrados para as eleições deste ano, afirmou o Tribunal Superior Eleitoral não ter bens a declarar. Bem, a declaração é um dos requisitos obrigatórios para o registro de uma candidatura e permite que os eleitores consultem o patrimônio informado por quem disputa as eleições. Entre os 13 presidenciáveis que pediram registro ao TSE, dois disseram não ter bens a declarar. São eles Hertz Dias, candidato pelo PSTU, e Rui Costa, candidato pelo PCO. Além disso, a candidata vice-presidente da UP, Raquel Brito, também declarou não ter nenhum bem. As informações são públicas e podem ser consultadas no DivulgaCand, que é a plataforma da Justiça Eleitoral.
2: A Câmara de Curitiba vota hoje o relatório que pede a cassação do vereador Lorenz Nogueira, do PP, acusado de rachadinha. Lembra deste caso, Felipe Bueno?
1: Oh, claro.
2: A rachadinha do bem.
1: A rachadinha honesta.
2: Por quê? Porque ele estava dividindo os valores de rachadinha e, opa, esse daqui não, aqui isso não está correto. Isso
1: veio a mais.
2: Veio a mais, deixa eu devolver. Muito bem, mais informações com a repórter Isabela Miranda.
14: Os vereadores de Curitiba decidem nesta manhã de quinta-feira o futuro do mandato do vereador Lorenz Nogueira, do Partido Progressistas, ele que está sendo acusado pela prática de rachadinha na Câmara de Vereadores de Curitiba. A comissão processante que aprovou um relatório final na última semana também recomendou a cassação do parlamentar por quebra de decoro. Essa sessão pode durar várias horas, isso porque podem ser lidas as peças, né, requeridas por qualquer um dos vereadores e também pelo denunciado. Na sequência, os parlamentares que desejarem vão poder discursar por até 15 minutos e então a defesa ou até mesmo o próprio parlamentar poderá usar a tribuna para se defender por até 2 horas nesta sessão. Encerrada essa parte da defesa, os vereadores vão votar então pela perda ou não do mandato de Lorenz Nogueira, e a gente segue acompanhando todos os desdobramentos em relação ao futuro do mandato do vereador Lorenz Nogueira do Partido Progressistas.
1: São 9:25, mudando de assunto agora. Não é uma novidade que nós passamos por problemas nessa área, mas sempre é triste a gente receber resultados, literalmente números nesse caso, né? 6 em cada 10 alunos terminam o ensino médio com o aprendizado abaixo do esperado em português e matemática. Só isso. É o que revela um levantamento do Todos pela Educação, divulgado nesta quinta-feira, com base nos resultados do SAEB, que é o Sistema de Avaliação da Educação Básica. Quem conta pra gente essa história, direto de Brasília, é a Lívia Brás.
15: Esse estudo ele analisou a evolução da aprendizagem na rede pública nos últimos 20 anos e mostra que houve avanços importantes, principalmente nos primeiros anos do ensino fundamental. Mas conforme os estudantes eles avançam na escola, o desempenho cai. Aí o cenário no ensino médio é ainda considerado bastante preocupante. No quinto ano do ensino fundamental, por exemplo, a proporção de alunos com um aprendizado adequado em língua portuguesa saltou de 22,4% em 2005 para 60% em 2025. Em matemática, passou de 14% para 50%. Já no nono ano, os avanços são bem mais tímidos. Em português, o percentual de estudantes com aprendizado adequado subiu de 14,5% para 38% ao longo desses 20 anos. Ou seja, apesar de uma evolução importante nos primeiros anos da educação básica, grande parte dos estudantes não conseguem manter esse desempenho ao longo dessa trajetória escolar. E é justamente no ensino médio que o problema fica muito mais evidente. A maioria dos alunos chega ao final dessa etapa sem dominar conhecimentos que são considerados básicos em português e em matemática. Esse levantamento ele mostra que o desafio da educação não está só em garantir que o aluno esteja de fato na escola, mas em assegurar que ele realmente aprenda e que esse aprendizado acompanhe o estudante até o fim da educação básica.
2: A formação de um ciclone extratropical e o avanço de uma frente fria provocam tempestades, queda de granizo, ventos fortes e declínio acentuado das temperaturas no Rio Grande do Sul. Em Santa Catarina, uma menina de 10 anos morreu após um deslizamento devido aos temporais. Brian Valêncio tem as informações.
16: A chuva forte que atingiu o sul do país provocou mais uma morte em Santa Catarina e deve dar lugar a novos temporais já nos próximos dias. Em Santo Amaro da Imperatriz, uma menina de 10 anos morreu após passar 3 dias internada em estado grave na UTI do Hospital Infantil Joana de Guzmão, em Florianópolis. Ela havia sido resgatada após um deslizamento de terra provocado pelo excesso de chuva. O deslizamento ocorreu na madrugada do último domingo. A mãe dela, de 44 anos, morreu ainda no local. A criança foi encontrada em parada cardiorrespiratória e recebeu manobras de reanimação antes de ser levada ao hospital. O pai, de 45 anos, e um irmão de 25 anos também estavam na residência, mas foram atendidos e receberam alta. Enquanto Santa Catarina registra os efeitos da chuva, o Rio Grande do Sul entra em alerta para uma nova mudança no tempo. A formação de um ciclone extratropical e o avanço de uma frente fria devem provocar temporais, granizos, ventos fortes e quedas acentuadas das temperaturas. O INMET emitiu aviso amarelo para todo o estado, com previsão de chuva de até 50 milímetros por dia e ventos de até 70 km por hora. A instabilidade deve aumentar com acumulados de até 80 milímetros no oeste e também na região sul. O ciclone se aprofunda sobre os oceanos perto do final de semana e os ventos podem chegar a 80 km por hora. A massa de ar frio também derruba as temperaturas, com mínimas entre 3 e 14 graus. A Defesa Civil orienta a população a não se abrigar sobre árvores durante temporais e evitar áreas próximas a torres, placas e estruturas que possam cair.
1: Daqui a pouco, depois do noticiário local no TMC 360, nós vamos falar sobre as decisões que estão se aproximando na Sul-Americana e na Libertadores também. E aí, como é que está o seu time, hein? 9:29.
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1: 9:31, nós voltamos a falar sobre a operação no Ministério Público de São Paulo contra suspeitos de ligação com o PCC. Em Cotia, na Grande São Paulo. Quem tem as informações é o repórter Ricardo Sparvoli. Pois não.
2: Entre os principais alvos, Felipe Bueno, está o candidato a deputado estadual pelo Podemos, Emerson Rocha, conhecido como Felipinho. Ele já está preso, foi preso nesta manhã e tem antecedentes criminais, incluindo uma passagem durante uma investigação de homicídio. A justiça também expediu um mandado de prisão contra a mulher de Emerson Rocha, que está no exterior. Além dele, três vereadores de Cotia, como você citou, são alvos de mandados de busca e apreensão nesta manhã. Os vereadores investigados são Eduardo Nascimento, do PSB, Sérgio Luiz de Freitas, conhecido como Serginho Luiz, também do PSB, e Iago Bezerra Neres, do União Brasil. O Ministério Público de São Paulo investiga a possível ligação de todos esses alvos com integrantes do Primeiro Comando da Capital, o PCC. As circunstâncias e o papel de cada investigado na suposta relação com a organização criminosa ainda vão ser apurados. A investigação segue em andamento. A TMC já tentou contato com todos os citados aqui e ainda não obteve nenhuma resposta. A gente segue apurando, a gente segue acompanhando a investigação do Ministério Público. Felipe.
3: Tá certo, Ricardo Sparvoli. Obrigada pelas informações. Agora sim, com o Rafael Tebas, a gente vai aos destaques do Paulista TMC.
4: Tudo bem, Felipe e Joana? É daqui a pouquinho. Tem Paulista TMC, primeira edição, como sempre, com muita informação, com prestação de serviço. Vamos passar por vários assuntos que importam para você aqui em São Paulo. E hoje tem sabatina. A gente continua a série de sabatinas com os candidatos ao Senado por São Paulo. Vamos receber hoje o Geraldo Rufino, do Podemos. Ele que é empresário, fundador da JR Diesel, que é uma das maiores empresas de reciclagem automotiva da América Latina. Não perca hoje sabatina no Paulista TMC. Até já.
1: Até já, Rafael Tebas, que começa a conversar com você a partir das 10 horas em ponto, junto com a Fernanda Câmara, e a gente fala mais um pouquinho aqui sobre o trânsito pesado. Ruim mesmo em alguns pontos da cidade de São Paulo. A gente ia falar de uns nós na Zona Leste de São Paulo, esses nós mudaram de lugar. Aquelas questões lá da Penha, do Tatuapé, né, de congestionamento na Radial, Aricanduva e tudo mais, ônibus que pegou fogo. Bem, esses pedaços da Zona Leste, Vila Matilde, também Vila Carrão, estão melhores. Agora, do Belém para o centro, a Radial continua congestionada, continua complicada. Indo mais para o centro da cidade, tem as dificuldades de sempre lá na região do Mercadão, da Zona Cerealista, do Brás. Então, Corredor Norte-Sul, da Praça Campo de Bagatelle, Zona Norte, daquela rotatória que tem o 14 bis e tudo mais, até a região do túnel do Anhangabaú, Corredor Norte-Sul muito ruim. Cruzeiro do Sul alternativa, junto com a Avenida do Estado? Não, porque esse corredor também está ruim nesse momento. Aquela velha opção de você cortar pelo Bom Retiro acaba funcionando. Se você está vindo do oeste para o leste, a marginal do Tietê é bem melhor do que você cortar por dentro da Lapa, da Água Branca, do Bom Retiro. Dá para fazer o seu trajeto inteirinho pela marginal e aí pegar a Dutra, pegar a Ayrton Senna numa boa. Agora 9:35.
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1: É hora de atualizar o noticiário de economia e infraestrutura no Brasil com informações da agência Infra, parceira da TMC. São 9h38. Diante das previsões do fenômeno El Niño nos próximos meses, distribuidoras de energia elétrica em todo o país reforçaram os planos de contingência para enfrentar possíveis eventos climáticos extremos. Concessionárias aceleram manutenções, ampliam equipes de campo e apostam no uso de inteligência artificial para antecipar impactos. Com auxílio de algoritmos e drones, equipes conseguem cruzar previsões de temporais e ventanias para identificar previamente fragilidades na infraestrutura e agilizar o religamento de energia. 9h39 agora.
3: Agora há pouco, a Procuradoria Regional Eleitoral do Distrito Federal pediu ao Tribunal Regional Eleitoral que negue o registro da candidatura do ex-governador José Roberto Arruda ao governo do Distrito Federal. O Rafael Filite vai contar pra gente.
12: Isso mesmo, Joana. Foi uma reviravolta, mas que nos bastidores isso não era tão imprevisível assim, vamos dizer dessa forma, né? Porque o Ministério Público Federal, por meio da Procuradoria Eleitoral, por meio da Procuradoria Regional Eleitoral daqui do DF, como você disse, né, pediu a impugnação do registro de candidatura de José Roberto Arruda, candidato ao governo do Distrito Federal e ex-governador aqui também da capital, ele que, segundo as pesquisas de intenção de voto, está em segundo lugar, atrás da governadora, da atual governadora Celina Leão. Segundo o procurador Francisco Guilherme Bastos, ele está inelegível e não pode disputar essa eleição, porque ele possui 7 sentenças condenatórias por ato doloso de improbidade administrativa envolvendo lesão ao patrimônio público e enriquecimento ilícito. Um detalhe técnico fundamental nesse processo é o prazo. O Ministério Público destacou que 6 dessas decisões foram confirmadas em segunda instância e há menos de 8 anos, ou seja, Arruda deveria ficar inelegível pelo menos até o ano de 2030. Então, esse caso já foi encaminhado ao Tribunal Regional Eleitoral do Distrito Federal, que deve dar a sua sentença, inclusive com a possibilidade de cassação do diploma eleitoral, caso Arruda seja eleito. A gente vai seguir acompanhando essa situação aqui em Brasília. 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
1: 9h41. O PT lança mais de 400 candidaturas femininas nas eleições gerais de 2026, o equivalente a 36,8% do total de postulantes da legenda. A maior proporção da história do partido, mas as mulheres seguem em minoria entre os petistas. Rodrigo Vicente, de Brasília, volta aqui ao nosso jornal para trazer os detalhes.
13: Pois é, a maior proporção de mulheres da história da legenda. Mesmo assim, as mulheres continuam sendo minoria dentro do partido. Quase 2/3 das candidaturas ainda são de homens. O percentual do PT está, contudo, acima da média nacional. Segundo dados do TSE, as mulheres representam quase 35% das candidaturas nas eleições desse ano, o que é um recorde, no entanto. O crescimento da participação feminina acontece mesmo com uma redução no total de número de candidatos do PT. O partido vai ter quase 1.100 candidaturas agora em 2026, o menor número desde 1994. No auge, em 2002, foram 1.630 candidaturas. Bem, apesar dessa redução, a presença feminina aumentou bastante. Em 94 eram quase 13%, agora esse número ultrapassa 36%. Para tentar ampliar essa participação feminina, o PT criou nos últimos meses um comitê de mulheres ao lado do presidente Lula, com o objetivo aí de aumentar a mobilização feminina nos estados. A estratégia também tem, claro, um componente eleitoral. O partido busca ampliar a conexão com o eleitorado feminino e a primeira-dama, Janja da Silva, tem sido usada como uma das figuras de aproximação com esse público.
3: Obrigada, Rodrigo Vicente, pelas informações. Assunto que é bom a gente olhar sempre, mas não apenas de 2 em 2 anos nas eleições. A gente precisa falar sobre a participação das mulheres na política, não só no momento da campanha. Pensem num funil. Para que uma mulher chegue a uma posição, como, por exemplo, a gente praticamente não tem nesse ano. Esse ano a gente tem 2 candidatas à presidência, mas em partidos nanicos. Para que uma mulher chegue à presidência ou à candidatura, precisa ter outras mulheres, precisa ter nomes na política. Então, esse funil, ele precisa de investimento e esforço político, assunto para a gente sempre trazer aqui. Agora, vamos conversar com o nosso colunista de política, Fernando Molica, sobre Lula e Lulinha. O governo Lula quer esclarecer a história do caso Lulinha para que não afete a campanha. Bom dia, Molica. Como é que o governo está lidando com o caso Lulinha?

0: Bom dia, Joana. Bom dia, Felipe. Bom dia para todo mundo aí que nos acompanha. Pois é, como disse a Daniela Lima que outro dia, esse caso do Fábio Luiz, né, chamado Lulinha, já é um dado da campanha eleitoral, independentemente de culpa ou inocência, isso já é um fato. E a questão é saber como é que o governo vai, é a grande dúvida do governo. Se vai agir de uma maneira mais ativa ou vai ficar ali dessa forma meio passiva. Né? Até agora, o que o governo tem dito é que não foi assinado nenhum acordo, esse suposto lobby feito pelo Fábio, pelo Lulinha, que esse suposto lobby, que tem evidências, né, de que foi feito, não gerou nenhum contrato irregular, não houve nenhuma contratação sem licitação, isso não teve efeito. Mas o próprio tráfico de influência, se existiu, já é um crime. E o presidente Lula tem dito: não, se houver alguma responsabilidade do meu filho, ninguém vai. A apuração vai prosseguir, não haverá nenhuma pressão contra a atuação da polícia. O problema é que o processo policial, ou melhor, o inquérito policial e o processo judicial, que podem provar inocência ou culpa, do Fábio, isso vai demorar muito. E a eleição é daqui a 45 dias. Então, isso é uma situação muito complicada. Em política, numa campanha eleitoral, uma campanha presidencial, a própria suspeita já funciona como uma condenação, já influencia o eleitor. Então, isso é muito grave. E aí resta o governo. O governo vai fazer o quê? Vai continuar esperando novos vazamentos, né? E tem certamente gente na Polícia Federal ou no Supremo Tribunal Federal que não gosta muito do presidente Lula. Todo dia aparece um vazamento novo. Né, o caso Dark Horse lá, do filme, do Bolsonaro, não aparece mais nada. Mas todo dia aparece um vazamento. Então, e aí? Vai esperar? Ou o governo vai tomar uma atitude mais proativa? Por exemplo, admitir que efetivamente o Fábio fez pressão irregular, fez um tipo de pressão para beneficiar empresas de uma maneira irregular, e o governo disse não. Ok. Mas isso é uma atitude que comprometeria de maneira definitiva o filho do presidente da República. E aí, como é que fica? Quem vai pesar mais? O que vai pesar mais? A relação do presidente Lula com o filho ou o presidente Lula procurando salvar aí a sua candidatura de uma maneira mais efetiva? O que que vai pesar mais? O lado do pai ou o lado do político? Essa é a grande questão, e no PT já tem gente discutindo para os dois lados. Tem gente que defende uma coisa, tem gente que defende outra. Vamos acompanhar isso, né?
1: É, porque, Molica, tem uma questão aí, vamos fazer esse exercício, nos colocar rapidamente aqui na cabeça do governo federal. Dizer para a sociedade, temos um problema, ou dizer para a sociedade, não temos um problema. Qualquer um desses caminhos tem consequências. Qual que é o caminho que tem consequências mais prejudiciais para a campanha reeleição? Essa é uma pergunta que acho que hoje não tem resposta, né, Molica?
0: A questão é saber qual o CPF que está envolvido. Se é o CPF do Fábio, né, do Lulinha, se é só o CPF dele, se ele efetivamente cometeu um crime, fez tráfico de influência, ou se envolve também o CPF de pessoas do governo e, no limite, do próprio presidente Lula. Essa é a questão. O Lula soube que o filho dele, pelo jeito, andava lá fazendo pressão por empresas? Soube. E aí, se soube, fez o quê? Ninguém avisou? Nenhum assessor avisou, nenhum ministro avisou, a ABIN não avisou. E se ele soube, ele agiu ou ficou calado? Essa é uma grande questão. E aí o governo vai ter que decidir, porque efetivamente esse é um fato muito importante da campanha eleitoral. E a primeira eleição é daqui a. O primeiro turno, né? É daqui a 45 dias.
2: O relógio tá contando, tá? Contagem regressiva já tá aí no limite. Muito bem. Molica, obrigada e até amanhã, sempre por volta das 9h40 aqui no TMC 360.
0: Obrigado, até amanhã.
1: Valeu, Molica. Agora 9h48. Vamos falar dos números finais da nossa enquete que nós trouxemos hoje sobre a sua conta e as suas contas, né? Para falar a verdade. Você tem dinheiro na conta para pagar as suas contas? É isso, mais ou menos. Seu salário, ainda dá para pagar as contas do mês? Três opções: sim, não ou só apertando os gastos. E venceu o não, com 51%, ganhou no primeiro turno. O não tem 51%, o sim, 33%, e o só apertando os gastos, 17%. Então, arredondando aqui, a gente tem praticamente 50%, 50%.

0: o que acontece? O pessoal da redação me ligou e falou: Ricardo, encontra o corintiano.
1: Eita!
0: Muito fácil. Você olha pro lado e encontra cinco, né? Enfim, hoje à noite, 9 horas da noite, Corinthians e Rosário Central, lá na Neoquímica Arena, lá em Itaquera, na Zona Leste. Tô aqui com o Luan, corintiano, é claro. Mas e aí, Luan, gostou da estadia do Memphis Depay aqui no Corinthians?
2: Cara, sensacional. Né, vai ser um cara que vai agregar muito, acredito eu, nessa reta final de Libertadores e na reta final do Campeonato Brasileiro também.
0: Acha que com a estadia dele, então, o Corinthians tem mais chances de passar para a próxima fase?
2: Tem sim, porque vai ser um cara de criação de jogada, né, coisa que tá faltando, ainda mais sem o Yuri Alberto agora, vai ajudar muito o time.
0: Agora para cravar, quanto que vai ser hoje?
2: 2-0 Corinthians.
0: Dois do Depay?
2: Um deles só, vai entrar segundo tempo, né?
0: Perfeito, então o Corinthians vai ser campeão, vai cair em qual fase, você acha?
2: Campeão vai passar do Flamengo próxima fase, primeiro Estudiantes, depois Flamengo. Vai dar certo.
0: E o PSG que se cuide no Mundial, né?
2: PSG não. Ainda não.
0: Não é pra tanto.
2: Ainda não.
0: Obrigadão, Lua. Boa sorte pro Corinthians, viu? Mas é isso aí. Fica o detalhe, fica a mensagem pra todo mundo. Hoje, 9:30 da noite, na TMC, Corinthians e Rosário Central.
3: Ah, e pra quem tava acompanhando aqui, tá acompanhando no YouTube, nas imagens, tem um corintiano dando entrevista, mas um monte de gente com roupa verde passando atrás do Ricardo Spárvoli. É a democracia futebolística, né? E por falar em futebol, tem mais participação aqui do nosso time, o time de esportes Transamérica TMC. Ah, olha ele aí, ó. Que hora se sai a pizza aí, Fabiano Fará? Muito bom dia pra você, meu querido.
4: Bom dia, gente. Tudo bom?
1: Tudo bem, e aí?
4: Tudo bem. Gente, é o Memphis hoje, né? O retorno do Memphis ao Corinthians. Que novela mais chata que foi essa do Memphis, né?
3: Né?
4: Tanta indefinição, tanta indecisão pra terminar onde tudo começou. Tipo, ele no Corinthians, né? E o Corinthians que passa por um período onde a torcida tá pedindo intervenção judicial no clube. Não quer mais que o presidente continue, que o conselho continue. É impressionante como é uma bomba relógio o Corinthians. E hoje tem o jogo contra o Rosário Central, onde o Corinthians tem totais condições de passar com o Memphis no banco, né? Com o Memphis no banco. Agora, por falar em futebol, gente, Flamengo e Cruzeiro ontem me fizeram lembrar a Copa do Mundo, hein? Caramba!
3: Ô, é. Fará, jogo. Flamengo e Cruzeiro jogão, Palmeiras e Cerro Porteño joguinho, ou eu tô exagerando?
4: É, assim, o resultado do Palmeiras, 1-0, o resultado placar mínimo, não demonstrou o que o Palmeiras fez no jogo. O Palmeiras foi muito superior, tá? Mas a gente pode discutir a eficiência, né? É, não adianta ser superior e não ter eficiência na hora de marcar o gol. Gustavo Gomes fez o gol, deu a classificação ao Palmeiras na Libertadores, das quartas de final, e o Abel Ferreira, ele desabafou, né? Porque ele sofreu muitas críticas, o Palmeiras sofreu muitas críticas, porque não vencia há 4 jogos. Ele disse que o futebol brasileiro está doente. Aí eu peço desculpas ao Abel e digo que não. É só ele assistir Flamengo e Cruzeiro no Maracanã. Foi um baita de um jogo aberto, muitas questões táticas, técnicas, inclusive. O Flamengo passou, mas o Cruzeiro cai de pé, né, gente? Dentro da Libertadores da América.
3: Para falar, essa parte que você trouxe aí da entrevista coletiva do Abel é muito importante, porque você para pensar. Tem gente que gosta dele, tem gente que não gosta, que acha que ele é histriônico, exagerado, canastrão, ator e tal. Mas essa cobrança sempre teve no futebol, né? Você tem muita experiência aqui no futebol brasileiro. O torcedor é um cara que cobra mesmo, né? O Palmeiras tinha a turma do amendoim e tudo mais. Agora, com redes sociais e com lacração, a coisa piorou demais, né? Talvez nesse ponto, sim. Futebol aí, o futebol mundial, né? Nem o brasileiro está doente, né, Fará?
4: O Felipe, assim, e aí vai uma crítica ao torcedor do Palmeiras, tá? Antes da era Abel Ferreira, que o Palmeiras disputava? Que o Palmeiras ganhava? Que o Palmeiras apresentava ao torcedor? Na era Abel Ferreira, não tem o que reclamar. Ele é um técnico muito vencedor. A gente pode discutir, por exemplo, este ano, a montagem do elenco. No meio do ano, essa janela de meio de ano, o Palmeiras só queria o Danilo, que não se acertou lá da saída do Botafogo. E aí você vê que o Palmeiras tem deficiências no elenco. Um lateral direito, por exemplo, precisa de mais um atacante, só que o Palmeiras não quer contratar. É a confiança do trabalho do Abel. Eu gosto muito do trabalho do Abel Ferreira. E eu entendo que o Palmeiras, com ele, sempre vai ter um time competitivo. Pode ter até algumas estrelas, mas é mais competitivo do que galáctico o Palmeiras. E o que importa no futebol hoje é competição, gente. Futebol é negócio.
3: Ô, Fará, seco pra você, pra gente terminar esse papo. Corinthians passa ou não passa hoje?
4: Passa nos pênaltis.
3: Olha só. Ele tá...

0: realmente com saudade da Copa do Mundo.
1: Ele tá realmente.
0: Valeu, Pará.
1: Um abração pra você.
2: Valeu, gente. Tchau.
1: Valeu.
0: 9:54. Gente, quinta-feira é dia de episódio novo do Imprevista, nosso programa de entrevistas aqui da TMC. E no papo desta semana, conversei com Pedro Mariano, cantor, compositor. Durante a gravação, ele disse que nem sempre foi fácil se desvencilhar de estereótipos. Ele é filho de dois grandes músicos, Elis Regina e César Camargo Mariano. Então ele contou como é que ele fez para que o sucesso dele não tivesse necessariamente relação com a família, apesar de ser muito bom, que realmente tem. Então tem aí uma linha tênue, a gente falou sobre isso, vamos acompanhar.
3: Eu nunca tive mérito pelo meu talento, eu nunca tive mérito pelo meu dom, eu nunca tive mérito pelas minhas coisas que eu fui atrás, que eu descobri, né? Eu sempre tive tudo porque eu sou filho do meu pai e da minha mãe. Então, eu acho que era meio natural eu, na hora que eu fosse fazer o meu primeiro trabalho, que eu fosse começar a desenvolver as minhas primeiras coisas, eu acho que era uma coisa meio natural eu repeli essa proximidade, consciente ou não consciente, mas assim, eu acho que era meio natural isso acontecer. Porque pelo menos essa frase ninguém ia falar, entendeu?
1: Ô, Jona Trepto, tá no ar já?
0: Às 11 horas, às no 11 ar, horas? No nosso canal do YouTube, TMC News BR, e no Dial,
1: uma
0: aqui,
1: hora,
0: na rádio.
1: Quatro minutos, uma hora e 4 minutos.
0: No sábado e no domingo, tem reprise, tá?
1: Adoro, adoro. Grande músico, hein? Grande músico. E grandes polêmicas no Imprevista dessa semana. Bom, e pra terminar, depois do almoço, tem, você sabe, né? Sobremesa.
0: Sim.
1: Ó, ele dispensa apresentações. Tô lendo isso porque eu pesquisei na internet, porque não é da minha idade, tá? Não é do meu tempo. Faz parte da memória de milhares, milhões de brasileiros.
0: Não da sua.
1: Não, minha tá. Não, claro. Dedé Santana, que foi um dos trapalhões, exatamente. Ele fala sobre os bastidores desse grupo, tretas, confusões, polêmicas, todos os detalhes sobre a estreia do novo espetáculo dele, porque ele está em atividade ainda. E tem mais, o programa conta também com a presença do ex-ginasta Diego Hipólito. Tudo isso depois do almoço, porque é depois do almoço que a gente come, toma, ouve o sobremesa
0: acompanha
1: e a sobremesa. 2 da tarde. Chegou?
0: Chegou, tá, Felipe Bueno.
1: 9:57.
0: Amanhã tem mais. Amanhã tem mais TMC 360 a partir das 7 horas da manhã. Sempre com ele, Felipe Bueno. Das 7 às 10.
1: Sempre com ela, Jona Trepton. Das 7 às 10.
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13: 10 em ponto, muito bom dia. Está começando mais uma edição do Paulista TMC. Seja bem-vindo aqui ao Paulista, sempre com muita informação, com prestação de serviço, a informação que importa para você. Hoje é quinta-feira, já quinta-feira, dia 20 de agosto de 2026. Fernanda Câmara, parceira, muito bom dia para você.
0: Bom dia para você, Rafael Tebas. Bom dia para você que está sintonizado no 100.1. Hoje, quinta-feira, mais conhecida como pré-sexta-feira. Mais conhecida como pré-latinha de água tônica. Seja muito bem-vindo, você que está em São Paulo, você que vai acompanhar agora as principais notícias de São Paulo. São muitos acontecimentos, então bora lá.
13: 10 e 1, operações em São Paulo miram suspeitos de ligação com o PCC e fraude bancária.
0: Candidato a deputado estadual e três vereadores de Cotia são alvos de buscas por suposta ligação com facção.
13: Polícia Civil investiga esquema que teria causado prejuízo de cerca de 50 milhões de reais a um banco.
0: Ônibus pega fogo na Radial Leste e causa congestionamento na Zona Leste.
13: Candidatos ao governo de São Paulo firmam pacto contra a desinformação.
0: Compromisso foi assinado em reunião com o TRE São Paulo para combater a circulação de informações falsas nas eleições.
13: E na previsão do tempo, atenção, hein, gente? Frente fria chegando a São Paulo, inclusive há riscos aí de temporais, ventos acima de 75 km por hora e forte queda na temperatura. Então vão se programando, tá quente hoje, mas tudo vai mudar nas próximas horas.
0: E agora a gente vai pro esporte, tudo sobre a classificação do Palmeiras na Libertadores e a eliminação do Bragantino na Sul-Americana.
13: E hoje tem Corinthians e Mirassol, as duas equipes entram em campo pela Copa Libertadores da América e o Santos tenta a classificação também na Copa Sul-Americana.
0: O Paulista TMC está no ar com tudo que importa pra você.
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13: TMC. 10 horas e 2 minutos, a gente movimenta a nossa reportagem, como sempre, no comecinho aqui do Paulista TMC, um tema muito importante, a gente chegou a citar ao longo da nossa programação, também no TMC 360, e agora algumas atualizações. O Ministério Público, né, pra gente contextualizar aqui, faz uma grande operação contra suspeitos de ligação com o PCC. Entre os alvos, um candidato a deputado estadual, o Emerson Rocha, do Podemos. Ele é conhecido como Felipinho, suspeito, portanto, de envolvimento em lavagem de dinheiro. Três vereadores de Cotia também são investigados. Luísa Mutoni está ao vivo com a gente e tem mais informações sobre esse caso. Luísa, bom dia para você.
14: Bom dia, Rafael. Bom dia, Fernanda, a todos que nos acompanham. Pois é, essa operação acontece desde as primeiras horas da manhã, uma operação conjunta entre as polícias militar, civil e também o Ministério Público, Operação Cátaros, que cumpre mandados de busca e apreensão contra 11 investigados e também um mandado de prisão contra este candidato a deputado estadual pelo Podemos, que é então o principal alvo das investigações. investigações dessa operação. Segundo os investigadores, ele possui uma extensa ficha criminal e seria um dos responsáveis pelo esquema de lavagem de dinheiro para o primeiro comando da capital, para o PCC. Outros vereadores também da Câmara de Cotia são suspeitos de envolvimento nesse esquema e também são investigados. Portanto, há também mandados de busca e apreensão sendo cumpridos por lá.
13: Ô Luiz, inclusive também uma outra operação, só para a gente pontuar, também da Polícia Civil hoje, né?
14: Isso mesmo, Rafael. Tem uma operação aqui no Departamento Estadual de Investigações Criminais, o DEIC, que mira um esquema de fraudes bancárias, né, de desvios bancários por meio eletrônico, que teria desviado aí cerca de 50 milhões de reais de contas do Banco do Brasil. E quem são as vítimas lesadas? São três empresas correntistas do banco. Nessa investigação, a suspeita de participação de pelo menos dois funcionários do banco. Segundo as investigações, eles teriam usado de forma indevida as credenciais de acesso. Então, há a suspeita de que eles possam ter colaborado para que esses desvios tenham acontecido. A Polícia Civil solicitou a prisão temporária dos envolvidos nesse esquema, mas a Justiça não aceitou. Então, contra esses alvos, são cumpridas medidas cautelares e também 37 mandados de busca e apreensão contra 14 investigados no total. Esses mandados são cumpridos aqui no estado de São Paulo, também em Minas Gerais, Roraima e Santa Catarina.
15: Obrigada, Luísa Mutoni, por todas as informações. Como a gente sempre fala, microfone aberto aqui para qualquer outra atualização. Um ótimo trabalho para você. E a gente vai girar a nossa reportagem que está ao vivo nas ruas para poder trazer a informação que importa para você. Portanto, agora nós vamos falar de mobilidade com o Ricardo Sparvoli, que já está a postos. Onde você está, Ricardo?
13: Cenário bonito.
15: Bonito.
16: Nesse momento, eu tô aqui do lado do Parque Ibirapuera, Fernanda.
15: Ah,
16: na zona sul de São Paulo. Exatamente.
15: Como é que tá o movimento por aí, Ricardo?
16: Por aqui o movimento está bem tranquilo. Estou aqui do lado da Alesp e hoje não tem nenhuma sessão, então o pessoal está mais tranquilo. O céu limpinho aqui, muito calor, muito sol mesmo. A partir de sexta-feira a gente sabe que vai esfriar, mas eu estou aqui para falar de mobilidade de transporte sobre trilhos. Isso porque nesse momento todas as linhas do metrô e do trem estão com funcionamento normal, mas o início da manhã não foi fácil para quem precisa do trem e do metrô aqui de São Paulo. Isso porque as linhas, presta atenção, 3 vermelha, 7 rubi, 11 coral, 12 safira e 15 prata, todas essas tiveram problemas no início dessa manhã. Seja por conta de falha elétrica, seja por conta de lentidão, por conta de plataformas lotadas. Entretanto, nesse momento, tudo normal, funcionamento normal, as equipes já agiram. Então, quem precisa do transporte público agora, exatamente 10 horas e 7 minutos, não vai ser tão afetado, mas o início da manhã não foi tão simples.
13: Tá certo, Ricardo Sparvoli, obrigado pelas informações. A gente continua então monitorando a cidade, como sempre, com você aqui em São Paulo. 10 horas e 7 minutos. Vamos falar de trânsito então, você que nos acompanha. Tem muita gente por aí dirigindo, acompanhando o Paulista TMC no 100.1. Uma ocorrência que a gente registrou, a gente atualiza, né? Um ônibus pegou fogo na manhã de hoje na Radial Leste, né? Na região da Penha, claro, zona leste de São Paulo. As chamas foram controladas, no entanto, o veículo permanece na faixa central e provoca congestionamento no sentido bairro, tá? Isso é fundamental pontuar, porque a Radial é uma das principais vias da capital paulista e tem muito trânsito na região no dia de hoje, tá? Você que vai no sentido centro de São Paulo, sentido zona leste também, há realmente reflexos significativos. O Corpo de Bombeiros e também a Polícia Militar foram acionados e agentes da CT tentam ali orientar o trânsito no local. Não há informações sobre vítimas nem sobre as causas do incêndio. A gente vai continuar, claro, acompanhando com a nossa reportagem aqui na TMC. Alguns pontos de atenção, tem muita gente que participa aqui no nosso WhatsApp. É o caso aqui, ó, do Marcelo Batista. Ele manda um alô pra gente. Bom dia, Tebas. Bom dia, Fernanda. Só que eu tô parado no trânsito. Escreve onde que você tá que eu vou atualizando pra você, Marcelo. O André Ribeiro na Vila Mariana também participando. Felipe Moraes também mandando um alô pra gente aqui também no nosso WhatsApp. Só pra pontuar, algumas vias estão travadas ou a Tiradentes, da Ponte das Bandeiras até a região do centro. Claro, sentido centro, tá muito ruim por ali a movimentação. A Santos Dumont, da Ponte das Bandeiras até o Campo de Marte, aquele ande para que é bem chato no sentido Santana, zona norte da capital paulista. E além disso, em relação aqui à zona oeste da cidade, a Doutor Arnaldo também com movimentação intensa já nesse horário, nos dois sentidos. E a Heitor Penteado, você que está subindo a Heitor Penteado, sentido Cerro Corá, também ruim o trânsito por ali, bem pertinho do metrô Vila Madalena. 10 horas e 9 minutos.
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0: Transamérica, 10 horas e 9 minutos. Olha, eu pedi aqui para ficarmos nós dois na tela para você que tá no YouTube nos acompanhando, porque a gente vai falar de um caso inusitado que aconteceu.
13: Inacreditável
0: Futebol Clube. Uma motorista perdeu o controle do carro após uma batida e invadiu uma loja de veículos. Você vai acompanhar as imagens no YouTube, mas a princípio o Rafael Tebas achou até que fosse inteligência artificial.
13: Exatamente, a gente vai retratar certinho para você que tá no 100.1. As câmeras registraram um momento em que um automóvel entrou no estabelecimento e parou exatamente em uma vaga entre outros carros expostos. Incrível, porque antes disso tem ali um cruzamento, há uma colisão, né, uma batida, o carro fica ali desgovernado, perde-se o controle, ainda assim a motorista conseguiu entrar nesse estacionamento e, gente, ela estacionou o carro. Inacreditável. Eu falei, gente, não é possível, isso daí é IA. Mas a nossa equipe, com muita checagem dos fatos, enfim, não é inteligência artificial, é fato, é verdade. Que susto, hein, Fernanda?
0: Foi um susto mesmo, porque ninguém ficou ferido, graças a Deus, e o caso chamou atenção nas redes sociais pelo desfecho, né, inusitado. E a motorista Ana Beatriz Godoy disse que ficou surpresa com esse desfecho do acidente. Ela brincou que nem consegue fazer uma baliza e nas imagens que a gente viu no YouTube, ficou... O estacionamento foi assim, ela estacionou perfeitamente. E ela contou que levou um grande susto, né, por ser atingida, por ter o carro atingido na lateral, enquanto ela trafegava aí pela via preferencial. E após a batida, o carro então invadiu a loja e parou de forma perfeita nessa vaga, sem atingir os outros veículos. Então, realmente foi um caso inusitado. E aí a importância, né, também, gente,
13: sem dúvida,
0: sempre prestar atenção no trânsito, dirigir com responsabilidade. Ela foi atingida na lateral e a Ana Beatriz deve estar agradecendo até agora, porque realmente as imagens são impressionantes. Só um adendo aqui, a Mariana Alves, de Santana, escreveu aqui no YouTube pra gente, enquanto a gente foi falando dessa notícia, ela disse, depois dessa, dá até pra dizer que a motorista teve sorte no azar. Quem sabe, né? 10 horas e 12 minutos.
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13: TMC. 10 horas e 12 minutos. Você nos acompanha aqui no Paulista TMC, sempre com muita informação, com prestação de serviço. Inclusive, a gente sempre pontua que você participa no nosso WhatsApp, no 11972211001. Fique à vontade aqui no Paulista TMC, no 100.1. Gente, seguinte, ó, ainda falando sobre trânsito, as regras da Lei Seca mudaram com novos procedimentos de fiscalização e a previsão de testes para identificar outras drogas além do álcool. Mais cedo, aqui na TMC, o especialista em trânsito, o diretor do portal do trânsito, Celso Alves Mariano, ele conversou com a gente aqui, com a Fernanda Câmara, comigo, Rafael Tebas também. Ele falou um pouquinho sobre as novas regras e quais ele classificou como uma evolução na fiscalização. Bora conferir.
17: É uma evolução, é muito mais um aprimoramento, como você falou, do que efetivamente coisas diferentes que irão acontecer nas blitz. Aliás, é fundamental dizer, falar aqui da importância das blitz, que têm sido muito poucas. Então, também não adianta aprimorar esses critérios de como vai acontecer uma blitz, colocar novos equipamentos, que é o caso do drogômetro, se as blitz não acontecerem de forma mais efetiva, né? Porque o pano de fundo aí que todo cidadão deveria entender e até ficar feliz quando vem uma notícia como essa, é que nós precisamos separar quem não está em condições de conduzir veículos no trânsito. E nós somos um país com trânsito muito violento. Então, essas medidas são para aprimorar aquilo que até já deveria estar acontecendo com maior intensidade.
15: Assunto importantíssimo, então, sobre trânsito, né? Essas novas regras da Lei Seca. E nós conversamos, então, com Celso Alves Mariano, especialista em trânsito e diretor do Portal do Trânsito. Agora, 10 horas e 14 minutos. Do trânsito, nós vamos para previsão do tempo. Sim, nesta quinta-feira, o estado de São Paulo ainda terá calor e baixa umidade em várias regiões. Atenção, então, hein? No norte e noroeste paulista, as máximas podem chegar aos 35 graus. Na Grande São Paulo, a previsão é de até 32 graus, sem chuva significativa. A partir do fim da tarde, os ventos começam a ganhar força com a aproximação da frente fria. Aí, na sexta-feira, a mudança no tempo vai ser mais evidente em todo o estado. As rajadas de vento aumentam e podem levantar poeira, principalmente nas áreas mais secas. A temperatura começa a cair, com melhores condições de chuva no litoral, Vale do Paraíba e Serra da Mantiqueira. Na capital, os termômetros devem variar entre 14 e 26 graus, com sensação de frio maior por causa dos ventos. Então tem uma reviravolta aí. Então, muito cuidado e muita atenção.
13: E você aqui no Paulista TMC, a gente sempre reforça essa mensagem. Se você tem qualquer problema aí na sua região, no seu bairro, na sua rua, você manda a mensagem pra gente, a sua denúncia é muito importante, porque a gente vai até o poder público, bate na porta e resolve o problema pra você. Nosso WhatsApp é 11972211001. Ao longo dessas últimas semanas, muitos problemas foram resolvidos aqui no Paulista TMC. Então, pode ser uma mensagem curta, aquele áudio de 30 segundos, 40 segundinhos, enfim, ou até uma mensagem por texto, você escreve que a gente vai atrás e resolve o seu problema. 11972211001. 10 horas e 16 minutos.
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15: E agora o assunto são as eleições aqui no Paulista TMC. A gente fala sobre as agendas dos candidatos ao governo de São Paulo nesta quinta-feira, quinto dia oficial da campanha. O governador Tarcísio de Freitas, do Republicanos, participa às 10h30 da manhã de uma sabatina dos jornais O Globo e Valor Econômico com a rádio CBN.
13: A gente continua aqui no Paulista. Fernando Haddad, do PT, tem dois compromissos. À 1h30 da tarde, concede entrevista ao Balanço Geral da Record e às 3h, participa de uma caminhada no Capão Redondo, na zona sul da capital paulista.
15: Carlos Machado, do PCB, lança às 19h o plano de governo da campanha. Isadora Dias, do PCO, tem reuniões ao longo do dia, às 18h. Participa de uma plenária nacional do partido.
13: Vera Lúcia, do PSTU, concede entrevista a uma rádio em Araraquara, às 10h. E às 17h, participa de uma panfletagem no terminal de São Mateus, na zona leste da capital paulista.
15: Já a policial Edjane do Agir e Vivian Mendes da UP não divulgaram agenda oficial para hoje. Agora são 10 horas e 17 minutos.
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13: 10 horas e 17 minutos. A gente continua falando de eleição aqui no Paulista TMC. O prefeito de São Paulo, Ricardo Nunes, participa nessa manhã de uma visita ao Armazém Solidário e também ao Mercado Municipal de São Miguel Paulista. O senador Flávio Bolsonaro também está previsto para participar dessa agenda. E quem está lá, como sempre, né, acompanhando tudo, é o Marcos De Pato. Conta pra gente, Pato.
19: Olá, muito bom dia. Bom dia a todos que acompanham a programação da TMC. São Miguel Paulista, bairro localizado na zona leste de São Paulo, recebe nesta quinta-feira o candidato à presidência da República, Flávio Bolsonaro. Acompanhado do prefeito da cidade, Ricardo Nunes, eles devem visitar 3 pontos aqui do bairro na manhã de hoje. São eles: o Armazém Solidário, o Mercado Municipal e também o CDC, Clube da Comunidade Valdemar Moreno. Eles vão estar acompanhados de secretários municipais das áreas de Direitos Humanos e Cidadania, também da segurança alimentar, nutricional e de abastecimento, e dos esportes, do esporte e lazer aqui de São Miguel Paulista, além dos subprefeitos de São Miguel Paulista, Divaldo Rosa e também de Aricanduva, Formosa e Carrão, Rafael Meira. Essa visita deve durar ao longo de toda essa manhã até o começo da tarde de quinta-feira. A gente segue acompanhando a agenda do candidato à presidência da República, Flávio Bolsonaro. Eu volto com vocês no estúdio.
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21: Quinta-feira de bola rolando na Libertadores e Copa Sul-Americana. 19h pela Liberta, o Mirassol visita a LDU na altitude de Quito, no Equador. 21h30, o Corinthians de Memphis Depay encara o Rosário Central na Neoquímica Arena. Já na Sul-Americana, o Santos tem o duelo contra o Macará, 19h, fora de casa. O Vasco visita o Olímpia no Paraguai. E 21h30, o Botafogo tenta o milagre contra o Cienciano no Nilton Santos. 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
15: 10 horas e 23 minutos, você está sintonizado no 100.1 no Paulista TMC. A 71ª festa do Peão de Barretos abre os portões nesta quinta e vai até o dia 30 de agosto. Pois é, já são 71 anos. E durante os próximos dias, o Parque do Peão será palco de 11 dias de rodeio, música, cultura, entretenimento, enfim, modalidades esportivas, mais de 1,5 milhão em prêmios, 120 atrações musicais, 200 apresentações culturais. E para saber tudo isso, nós estamos aqui ao vivo com uma entrevista com o Sem Júnior, diretor financeiro de Os Independentes, a associação organizadora da festa do Peão de Barretos. Obrigada por estar aqui com a gente, por falar com a gente. Eu já começo te perguntando: a festa de Barretos prevê um faturamento de 150 milhões de reais neste ano. Quais são os principais setores, então, Sem, que mais movimentam dinheiro durante os 11 dias de evento e como esse impacto chega à economia da cidade e da região?
1: Bom dia a todos que estão assistindo o TMC agora. É bom a gente poder falar um pouquinho da nossa festa, da nossa história. São 71 anos de entrega de festa do Peão e, com isso, o entretenimento fez com que a nossa festa chegasse onde chegou. Ela impacta muito num raio de 150 quilômetros. A festa impacta forte.
2: Pessoal, a luz.
1: Hoje a gente dá em torno de 5 mil empregos diretos, né, na festa. Isso, se você multiplicar vezes 3, nós estamos impactando aí 15 mil pessoas. E a movimentação num raio de 150 quilômetros atinge cidades como Ribeirão Preto, São José do Rio Preto, Olímpia, Barretos, Colina, Guaíra, Colômbia, vai até Araraquara, já tem hotéis. Barretos não suporta, né? O número de hotéis são pequenos. Então, por isso que eu falo que pega muito hotéis da região.
2: Ou sem uma dúvida que eu tenho, fazendo a comparação com as últimas edições, quais as principais diferenças? Eu estava lendo aqui, mais de 25 milhões de reais foram investidos, por exemplo, na estrutura do Parque do Peão. Quais as principais diferenças, então?
1: É, o que que acontece? É, pós-pandemia, os eventos sentiram muito, e Barretos também sentiu, né? É, nós seguramos, desde 2024, a gente começou a segurar as obras, porque a gente não sabia o que que poderia vir para frente aí dos novos eventos. E essas obras já estavam programadas, por isso que nós tivemos que soltar várias obras esse ano, porque a gente tinha uma condição já de trabalhar mais tranquilo. Então, são mais de 25 obras mesmo. E todo ano a gente procura investir no nosso parque. Nosso parque são mais de 2 milhões de metros quadrados. É uma propriedade rural com 90 alqueires de terra, muito bem estruturada. Hoje nós somos independentes de água, luz. Então, a gente programou essas obras com que o turista ficasse mais bem servido. O camping foi um dos pontos altos, porque, que nem eu disse no começo, nós somos muito deficitários de hotelaria. Barretos não tem o número de leitos para atender a quase 100 mil visitas dia. Então, a gente é muito bem servido por Olímpia, que é o segundo maior nossa cidade de leito hoje do estado de São Paulo, só perto da capital. Então, a gente tem Olímpia, Rio Preto, Ribeirão. E resolvemos investir muito no camping para dar uma qualidade com um poder mais barato para poder o turista curtir a festa.
15: Tá certo, Sem. Muito obrigada pela sua entrevista. O Sem Júnior, diretor financeiro de Os Independentes, a associação organizadora da festa do Peão de Barretos. Muito obrigada e um ótimo dia para o senhor.
1: Obrigado a vocês. Esperamos vocês todos aqui a partir de hoje, de 20 a 30. São 24 horas por dia, o nosso parque é a nossa festa.
15: Muito bom, obrigada.
2: Show de bola, 10 horas e 28 minutos. A gente agora muda de pauta no Paulista TMC. Lucas Escórcio já conectado com a gente para falar de esporte, é claro. Escórcio, vamos começar então aqui, vamos por partes, né? A gente teve Libertadores ontem, Sul-Americana também, e o Palmeiras garantiu vaga na próxima fase, é isso, né?
3: Exatamente, Tebas. Muito bom dia para você, Fernanda, todos que acompanham o TMC. O Palmeiras venceu finalmente venceu na Libertadores, conseguiu se classificar diante do Cerro Porteño fora de casa, gol de Gustavo Gomes, 1-0, vitória suada, mas bom pro torcedor palmeirense conseguir respirar um pouco, já que a fase não é tão boa no Campeonato Brasileiro, não tem vencido seus jogos e agora está garantido nas quartas da Liberta, pega o vencedor de LDU e Mirassol que entram em campo hoje às 21h30, o jogo é em Quito, o jogo da ida foi 1-1, Tebas.
2: Beleza, pra gente fechar aqui rapidamente, tem Corinthians hoje, né? Corinthians e também Mirassol, as duas equipes entram em campo, mas em jogos diferentes, não se enfrentam.
3: Exatamente, não se enfrentam, só falar rapidinho do Santos, que entra em campo hoje, vai pegar o Galo caso passe de fase, enfrenta o Macará na altitude hoje, transmissão aqui da TMC a partir das 19h, o jogo é fora de casa na altitude, e depois às 21h30 tem Corinthians, Memphis Depay vai pro banco no jogo contra o Rosário, o jogo da ida foi 0-0, transmissão da TMC também, o jogo agora é na Neoquímica Arena às 21h30.
2: Já tô nervoso, viu? Já tô nervoso. Valeu, Lucas Scorsi, com as informações do esporte. Obrigado pelas informações, até a próxima. Sempre panorama completo com o Scorsi aqui no Paulista TMC. 10h29.
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15: 10 horas e 34 minutos, você está sintonizado no 100.1 no Paulista TMC e a gente continua a série de sabatinas com os candidatos ao Senado por São Paulo. O entrevistado de hoje é Geraldo Rufino, do Podemos. Rufino é empresário e fundador da JR Diesel, uma das maiores empresas de reciclagem automotiva da América Latina. Para essa entrevista também teremos a presença do nosso colunista da TMC, Wilson Pedroso. Candidato, obrigada pela presença, seja muito bem-vindo. Nós temos 21 minutos de entrevista, então vou pedir a gentileza de ser objetivo nas respostas para que a gente consiga abordar os temas. E a gente sempre tem uma mesma pergunta para todos os candidatos e eu vou começar por ela. Por que que o senhor quer ser senador e qual a principal bandeira do seu mandato?
14: Olha, esse é um sonho que eu tenho desde pequeno, porque eu fui salvo quando era muito pequeno, eu lembro como se fosse hoje, por uma atitude humana de um político. A gente passava necessidade, vendia coisinha no chão da feira, e o rapa veio e levou a única coisinha que a gente tinha. Meu pai tentou uma segunda vez e era fruta, e ele levou as frutas para jogar fora. E minha mãe era diarista e prestava serviço para a mulher de Jane Quadras. E ele teve a grandeza de ouvir as pessoas. Ele ouviu minha mãe e minha mãe pediu que ele ajudasse. E ele deu numa folha de papel um bilhetinho dizendo que meu pai estava autorizado a vender na feira.
16: E candidato, uma pergunta que eu não posso deixar de te fazer. Em 2024, o senhor e também a sua esposa foram afastados da administração da JR Diesel por uma decisão da justiça aqui de São Paulo, inclusive, em meio a suspeitas de desvio de recursos e também possíveis crimes relacionados à chamada lei de falências. O que o senhor pode comentar sobre esse assunto? Como que o senhor responde a essas acusações?
14: Olha, na realidade, o mercado sempre tem essa conta do atacar, de enfraquecer e tal. Eu sofro esse tipo de pressão desde que a minha empresa tem 40 anos. Eu sou ficha limpa, não é à toa que eu estou aqui. Esse tipo de relação comercial sempre acontece. Mas a prova é que a minha empresa continua lá aberta. Ela continua funcionando com capital de giro e dando emprego para 200 pessoas. É a resposta que tem que se dar, porque ataque sempre vem. Mas eu sempre vou ficar. Porque assim, cara, forçar desistir não é opção. Então isso já está sendo superado, é uma relação comercial de empresa para empresa. E ninguém foi prejudicado com isso. E com certeza não é por acaso que eu continuo com a ficha limpa, com muito orgulho.
16: Tá certo. Wilson Pedroso, nosso colunista aqui da TMC, nosso analista político também.
17: Candidato, nós vivemos uma polarização muito forte nas eleições presidenciais. E essa polarização, de alguma forma, desembarcou aqui na campanha de Senado em São Paulo. Ou seja, Simone Tebet e Marina Silva no campo da esquerda, o Derrit, André do Prado e Ricardo Salles no campo da direita, né? Qual a estratégia para romper essa bolha?
14: Justamente está numa posição de não escolher um lado, eu escolho as pessoas. Porque nós temos pessoas de todos os lados e todo mundo é igualmente importante. Eu não entro nessa polarização, porque é o seguinte, todos nós temos o mesmo objetivo, estamos buscando os mesmos sonhos e o mesmo propósito. Eu acho que quando separa é para enfraquecer. E eu estou cansado de ver as pessoas motivarem o povo a desistir, a enfraquecer o povo. Então a minha ideia é justamente unir e buscar justamente esses indecisos. Por que hoje não estão escolhendo um candidato? Porque todo mundo está batendo na mesma tecla e, na realidade, eu quero bater numa tecla que é fundamental, que é levar solução e não mais um debate, não mais um UFC. Estão assistindo o UFC, então eu quero levar para as pessoas uma solução de trabalho e renda. Ponto.
16: Mas quero aproveitar a boa pergunta do Wilson só para insistir mais um pouco. Então, o seu posicionamento, se você tivesse que se classificar aí, é mais conservador, qual que é o seu campo e para quem você, com quem você conversa? Com o eleitor mais conservador ou progressista?
14: Com todos. Porque nós precisamos de todos. Eu acredito que nós precisamos de quem gera emprego e de quem está precisando desse emprego. Então, nessa, não tem como você dividir lado A e lado B. É um lado só. É povo. Então, quando eu me intitulo, tipo assim, um representante do povo, o que que tem naquele Senado? Tem economista, tem jurista, de advogado, tem polícia. Então, falta povo, falta alguém com carteira registrada que sabe que já trabalhou na CLT, já é empreendedor, sentar naquela cadeira para levar um pouquinho de vida real.
18: O senhor nunca exerceu, né, um cargo público, não tem experiência prática na política. Por que que o eleitor deve, então, confiar no senhor, votar no senhor?
14: Justamente porque eu não tenho prática política. Porque a prática política de pessoas que estão lá 10, 20, 30 anos, 1, 2, 3, 4, 5 mandatos, é que está gerando o que nós temos hoje. Na realidade, eu não preciso da prática política, eu preciso da prática de espírito empreendedor. Eu não vou para a política para fazer política, eu vou para empreender na política, porque é o meu forte. E o empreendedorismo não é um CNPJ, é a atitude de fazer em função do outro, e não em si próprio. Então, o empreender, se você empreender na política, você vai conseguir resultado. Essa coisa da prática política pode ter de tudo lá, o que não está tendo é resultado.
16: Candidato, uma notícia importante, inclusive a notícia do dia aqui em São Paulo, Podemos, né, tem como candidato o deputado estadual, o Emerson Rocha. Só para contextualizar, Podemos é o seu partido, e o Emerson Rocha, né, então ele é alvo de uma operação do Ministério Público por suspeita de ligação com o PCC. Como que o senhor analisa, o senhor que também é, repito, do Podemos, essa situação, e o partido poderia eventualmente afastar a candidatura dele por conta da transparência? Qual que é a sua opinião?
14: Olha, a minha opinião é o seguinte: qualquer pessoa que fique comprovadamente que tem cometido algum crime, ele não tem que estar na política. Está comprovado, eu acho que já existe lei de justiça para fazer isso. Eu acho que as pessoas que têm, que estão dentro do crime, não importa se o cara é porteiro, se ele é candidato ou se ele é ministro, ele não tem que estar na política. Ele não tem que estar representando o público se ele mesmo não tem credibilidade para poder apresentar isso. Ficha limpa é ficha limpa.
17: Candidato, nas suas entrevistas, ou seja, através de podcast, nas televisões, o senhor fala muito sobre, nas suas palestras, fala muito sobre empreendedorismo. Mas nós temos no país uma camada muito grande de beneficiados do Bolsa Escola, do Bolsa Família, da Vale Gás e da Minha Casa Minha Vida. O senhor é favorável a esses programas?
14: É claro, o cara não tem o que comer. Nós, um país rico como o nosso, não faz mais que obrigação em não deixar aquelas pessoas passarem fome. Eu sou favorável, sim. Agora, assim, o que está acontecendo aqui no interessante? Tem Bolsa Família, né? Aí, se você arrumar um emprego, o que que eles fazem? Tira o bolsa. Então, por que esse é um erro, tá? Você tem que fortalecer a pessoa, buscar dignidade, uma escola melhor para os filhos. Então, dar uma coisa e tirar a outra, isso aí é uma política de empobrecimento. Ou seja, vão continuar fomentando a pessoa não ter para onde ir. Aí as pessoas não se interessam em trabalhar, estão dizendo, ah, não tem mão de obra. Então, porque o jogo foi feito para a pessoa continuar pobre. E na realidade, a minha ideia, que eu sou de lá, eu vivo lá e eu conheço a base, a comunidade, as favelas, eu caminho nas favelas. Se aquelas pessoas, além do Bolsa Família, tiver o direito de procurar um trabalho, vai dar resultado para todo mundo. Para a economia, dá resultado para o governo, porque ele tem recurso, ele tem recolhimento quando o cara arruma um trabalho, porque ele recolhe do salário que o cara ganha. E o cara busca dignidade e uma vida melhor. Então, né, mas vai ficar dando Bolsa Família a vida inteira? Não, na hora que ele declarar imposto de renda, porque o cara que não declara imposto de renda é pobre.
18: Falando então ainda sobre empreendedorismo, sua trajetória profissional é marcada pelo empreendedorismo e pela lógica empresarial. É possível aplicar esse mesmo modelo à administração de um estado, de um país? De que maneira?
14: Olha, na realidade, não importa o tamanho do estado. São Paulo o estado mais rico da federação. Então, não tem sentido aqui ainda ter favelas com 300 mil pessoas e que não tem uma creche, não tem um posto de saúde, não tem um atendimento às mulheres, que o poder de fazer leis, as pessoas que estão sentadas nessa cadeira, não conhecem esse ambiente, não vão lá, né? Até porque não seria bem recebido, porque está mais que provado que eles não olham para essas pessoas. Então, na realidade, é possível sim. Porque o empreender não é o tamanho da empresa, ou o tamanho do Estado, ou o tamanho do recurso. É o tamanho da atitude e da seriedade de quem está representando. Porque se você, de verdade, não é o tamanho, quanto você tem, é quem você tem. Se você tiver as pessoas de verdade, tiver preocupado com as pessoas e conhecer a realidade dela, tem mais dinheiro do que a necessidade desse povo. Você dá uma volta nas favelas, o que eles precisam do básico é muito mais, com uma porcentagem mínima do que hoje desviam do sistema, com fraude, com corrupção, essas coisas. Um pedacinho mínimo resolveria todos os problemas das periferias, vila, favela, comunidade. Então o que falta é atitude e vontade pública, e o representante público ser de verdade, não ficar só no discurso.
16: E candidato, muita gente ainda não te conhece, está te conhecendo e vai te conhecer ao longo da campanha. Uma proposta que vai ser votada no Senado Federal é o fim da escala 6x1. O que o senhor pensa a respeito disso? É a favor ou contra?
14: Eu sou a favor o cara que levantava 4 horas da manhã, como eu ainda continuo levantando, hoje eu levanto 5h30, mas levantava 4h30. Então é claro que eu sou a favor do trabalhador ter duas folgas. Isso eu não tenho dúvida, eu sou a favor de mudar. Agora, se você... Mas antes disso, já está tramitando lá, já estão negociando isso. Se eu for para lá, cara, nós precisamos se preocupar com o seguinte: tem pequenas, micro e pequenas empresas, que se você, dependendo da medida radical que você fizer nessa mudança, você quebra essas empresas. Se quebrar essas empresas, o cara não tem o trabalho. E o cara que não tem o trabalho, cara, ele não vai descansar. Ele vai se preocupar, porque no final do mês a conta não vai fechar. Então, na realidade, nós precisamos ter um sistema que beneficie, que regule, que ele tenha folga, mas que ele tenha o trabalho. Para isso tem uma coisa chamada liberdade. Estão impondo coisas que eles não conhecem. Então precisa conciliar para que os dois consigam sobreviver. Porque se o trabalhador tiver folga, mas a pequena empresa não sobreviver, porque esse país é formado por pequenas empresas. Se ela não sobreviver, é enganoso. Ele vai ter uma folga, mas não vai ter o trabalho. Eu tenho certeza que nenhum trabalhador quer isso.
17: Candidato, muito se fala sobre o impeachment dos ministros do Supremo. E uma das prerrogativas do Senado, do senador, é justamente caçar os ministros do Supremo. Eu te pergunto, você é favorável a caçar ministro Supremo em quais situações?
14: Quando é comprovado que ele cometeu algum crime ou improbidade administrativa. Eu acho que não só o Supremo, qualquer prestador de serviço público, qualquer político, qualquer cara que está na área pública, ele tem a obrigação de ser um exemplo. Então, se ele não está dentro das quatro linhas, ele não está cumprindo o que a lei escreveu, o que eles mesmos aprovaram, então ele tem que realmente responder. Então, eu sou a favor, não importa se é ministro ou quem for, eu acho que cada um tem que responder pelo que faz dentro da Constituição. Eu sou a favor.
18: O Podemos apoia Tarcísio para o governo de São Paulo, mas lançou o senhor de forma independente para o Senado. O senhor se considera da base política de Tarcísio ou não?
14: Eu não sou da base da política. Eu admiro o trabalho que ele faz, eu respeito muito ele, mas nosso partido já optou por ser independente. Eles apoiam o Tarcísio, o governo do Tarcísio, então eu sou de um partido, eu sou fiel ao grupo que eu caminho, né? Até porque o Podemos não é um partido, é um movimento. Não tem essa divisão. A gente segue a linha da doutora Renata Abreu. Então, na realidade, eu sou a favor de boas pautas, não importa o partido. Até porque se partido fosse bom, chamava unido. Então, assim, não importa o partido, importa as pessoas. Se as pessoas estiverem fazendo coisas boas pro meu estado, porque eu tô aqui, eu sei o que é bom, o que não é. Conheço as periferias, vila, favela, comunidade, e conheço os palácios. Então eu sei o que realmente tá dando resultado pro estado. Então eu apoio aquilo que dá resultado pro estado.
16: Candidato, o senhor acabou de elogiar o Tarcísio, também elogiou alguns programas do governo Lula, como Bolsa Família.
14: Não, eu não elogiei, eu disse que eu respeito.
16: E respeita. Então vamos lá, que nota o senhor dá pro governo Tarcísio, que nota o senhor dá pro governo Lula?
14: Olha,
16: de 0 a 10.
14: Eu diria que de 0 a 10, eu acho que o Tarcísio está acima de 7. E de 0 a 10, eu acho que o atual governo está abaixo de 5.
16: Tá, boa. Tá respondido.
18: E por que o senhor escolheu o Podemos?
14: Eu escolhi o Podemos por conta da liberdade de ser de verdade. Eu não estou lá de paraquedas, eu estou lá há 10 anos. E eu convivo naquela casa, o tempo todo me convidaram para eu ir para lá ajudar. E eu estou vendo como é que eles trabalham, como é que eles convivem no dia a dia. Então eu não fui convencido, eu assisti, eu conheço o ambiente que eu estou andando. E lá tem uma coisa que é de verdade e outra coisa que lá não tem. Cacique que dá bola nas costas. a tal da coisa assim, olha, é, jogo de aquele jogo, tá? Não tem aquele jogo que te deixe desconfortável por não ser de verdade. Lá as pessoas são de verdade. O comando é de verdade.
17: Candidato, a PEC da Segurança Pública, que tramita no Senado, dá mais poderes ao governo federal justamente no combate ao crime organizado. O senhor é a favor ou contra?
14: Desculpa.
17: A PEC da Segurança Pública, que tramita no Senado, dá mais poderes ao governo federal no combate ao crime organizado. Tira parte dos poderes dos estados, passando ao governo federal. O senhor é a favor ou contra?
14: Olha, na realidade, eu preciso conhecer um pouquinho melhor. Eu não cheguei lá ainda. Ela ainda está em tramitação. E, aliás, eu queria saber por que, que uma coisa tão importante demora tanto para tramitar e ninguém põe para julgar, ninguém faz andar. Então, uma das coisas que eu pretendo fazer nessa cadeira é entender que o povo não tem mais como ficar esperando. As coisas precisam andar.
16: Bom, mas já foi aprovada na Câmara dos Deputados, falta justamente o Senado.
14: Justamente para onde eu quero ir. Lá nessa cadeira, que precisa ter uma pessoa que conhece a realidade aqui embaixo, enquanto eles fazem festa lá em cima no condomínio de luxo, porque para mim aqui no condomínio de luxo que o povo não tem acesso. Então eu queria colocar lá uma cadeira do povo, porque eu sou o povo, você é o povo. Então o que é o povo? Todos nós. Então nós precisamos ter uma cadeira lá de alguém que conhece a

0: como a maioria das... Então, na realidade, é uma declaração minha, Geraldo Rufino. Não se confunde o jurídico com o físico. Essa é físico. O jurídico é público, né? Uhum. As pessoas podem ter acesso. Esse é o físico.
1: E a segurança pública hoje é um dos maiores problemas do Estado de São Paulo. Que mudanças o senhor defenderia no Senado para combater facções como PCC, Comando Vermelho? E se o senhor é favorável à classificação dessas facções como organizações terroristas?
0: Olha, eu acho que tão punindo o cara lá que tem uma arma ou que tá fazendo alguma coisa errada na favela, mas isso é café pequeno. Na realidade, precisa punir onde é que movimenta a economia, o dinheiro. Onde é que aperta esses caras, porque o bandido de verdade, ele não tá na favela. Tem mais bandido com caneta em Faria Lima do que na favela. E esse sistema permite que você circule o mundo e busque o recurso. Tirou o recurso, enfraqueceu o crime. Então, na realidade, eu sou a favor, sim, mas focado onde é que realmente vai resolver o problema. Que não é nas periferias, lá na favela, dando tiro. Não, é de verdade mexendo na estrutura financeira dessas organizações. E o que tem de gente, tanto na área pública quanto na privada, de colarinho branco, que na realidade ali é que está o crime organizado. Então, até porque a pessoa que não tem instrução na favela não tem nem condição de se organizar. A organização vem de cima. E através dessa medida nós conseguimos atingir os grandes até fora do país. Eu sou a favor.
2: Candidato, nós falamos
0: de... desculpa, ele falou da área pública. Com relação à parte de segurança, enquanto nós não fortalecemos e protegemos a nossa corporação, os PMs, as pessoas que não têm onde morar, mal tem que para onde ir à noite quando sai do serviço, e não tem uma farda, tem que comprar farda, então tem que usar os dois lados, nós precisamos fortalecer os dois lados e cuidar das pessoas que cuidam de nós, porque a nossa segurança, no meu ponto de vista, é muito desprotegida, talvez por isso alguns deles não têm interesse em proteger.
2: Candidato, nós falamos, eu falei na minha primeira pergunta, que nós vivemos um momento de polarização, porém o Podemos ficou neutro nessa eleição presidencial. Mas, para a pessoa que está nos ouvindo, que está nos assistindo e quer saber sobre Rufino, quem é o candidato a presidente do candidato Geraldo Rufino?
0: Olha, eu não tenho o candidato ainda não tenho um candidato definido. O candidato, na hora que ele apresentar as propostas, o que vai me convencer é aquele que estiver defendendo as pautas que eu defendo, que é o gerador de emprego, o cara que precisa, o emprego e o gerador de emprego, ou seja, o cara que produz e o cara que precisa do trabalho. Se nós resolvemos essas duas pautas, nós resolvemos uma série de pautas, esse efeito colateral pega todo mundo, tá?
1: Candidato, o senhor chegou a ser cotado para ser vice na chapa de Romeu Zema, né? Mas a candidatura não prosperou. Por que essa articulação não avançou? E entre ser vice na disputa presidencial e disputar o Senado, então, qual a sua preferência? Você está aqui disputando pelo Senado, mas queria que você falasse sobre isso.
0: Olha, eu admiro muito a pessoa do Zema. Não é o projeto dele, não é o modelo dele, não é a fala dele. Ele pessoa. E nós tínhamos uma relação boa e eu via o que ele fazia como pessoa. Não é à toa que ele conseguiu ganhar 2 mandatos em Minas, porque ele é de verdade. Um cara simples, um cara que eu tinha muita afinidade. Então, pelo carinho que ele tem comigo e sabendo quem eu sou de verdade, porque eu conheço ele, mas ele também me conhece. Por isso veio o convite. Mas eu não faço nada sozinho, nós dependemos de outras. E meu partido entendeu que neste momento era melhor eu ocupar uma cadeira onde está precisando do povo.
3: Candidato, para a gente fechar a entrevista, já te agradecendo muito pela presença aqui no Paulista TMC, o senhor pode fazer as suas considerações finais. Eu também quero aproveitar rapidamente, dá tempo, essa questão da articulação política que o Wilson perguntou no início aqui, né? Como é que o senhor vai lidar com o Senado Federal, aquela tensão política nas votações do dia a dia, sem a experiência cotidiana justamente do Poder Legislativo?
0: Então, eu não quero experiência política, porque se a experiência deles funcionasse, esse país era um brinco. Tá cheio de gente, cheio de experiência lá, mas que não faz na prática. Eu quero fazer de verdade, empreender lá. Eu não vou lá para fazer política, vou lá para empreender, para poder servir. Só que para isso você precisa se relacionar. Então eu não vou lá com um pedaço de pau criticando ninguém, separando esquerda e direita. Eu vou lá para criar um ambiente que permita que a gente ache um caminho que seja bom para todos. Agora, a pressão pressão, eu nasci, fui criado na favela, perdi minha mãe com menos de 8 anos e fiquei lá muitos anos na favela e tinha a opção de escolher coisas que meus valores não permitem. E aquela pressão

0: não me incomodou. Então não é uma pressão hoje de um condomínio de luxo que vai incomodar. Porque para mim o Senado é um condomínio de luxo, e se o cara não se incomodou com a pressão de uma favela, não é um condomínio de luxo. O empreendedorismo tem outra pressão. Então você imagine que se o problema for pressão, eu já passei por pressões que não é essa pequena pressão que vai me incomodar e que vai mudar meus valores.
1: Tá certo, a gente conversou aqui no Paulista TMC com o candidato ao Senado por São Paulo, Geraldo Rufino, do Podemos, nessa série de sabatinas com os candidatos ao Senado aqui por São Paulo. Candidato, muito obrigado pela presença.
0: Eu que agradeço.
1: E até uma próxima.
0: Eu que agradeço, obrigado.
2: Obrigada. Agora 10 horas e 55 minutos, a gente vai encerrando o Paulista TMC. Muito obrigada pela sua companhia e audiência. Valeu, Rafael Tebas.
1: Valeu.
2: Obrigada a todos.
1: Valeu, parceira Fernanda Câmara, Wilson Pedroso também com a gente durante a sabatina. E vem aí o Trend das 11, hein? Não percam. Valeu.
2: Tchau.
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0: 11 horas e 1 minuto e o Trend das 11 no ar a partir de agora para você em todo o Brasilzão, para saber quais são os assuntos mais comentados nesta quinta-feira. Comigo, Thiago Matheus, com ela, Marcela Franco. Bom dia!
1: Bom dia, Thiago! Um ótimo dia para você, ouvinte. Como eu gosto de falar, quinta é quase sexta, já estamos nessa energia. E a gente chegou para te trazer tudo que está viralizando nas redes sociais. Bora começar, Ti.
0: Além de muito futebol de ontem, rodada dos torneios internacionais, tem muita política, tem muito entretenimento, tem o ex-jogador Roberto Carlos que está treinando, você não soube? Tem Copa do Mundo Feminina também, a gente vai falar para você. Além de notícias de geopolítica, Estados Unidos, Israel, Lulinha, treinando um dos principais assuntos desta quinta-feira, desse dia 20 de agosto. Então, bora lá começar com esse assunto. Inclusive, a tag da vez é Lulinha. Desde ontem, por quê? Porque o presidente, o Lula, ele foi se encontrar com o advogado do filho dele. E é claro, muita gente criticando na internet. Se você não tá sabendo, não tá ligado, o filho do Lula tá sendo investigado. E pela Polícia Federal. São 3 inquéritos diferentes sobre os crimes de tráfico de influência e corrupção. Então, os advogados aí do Lulinha... nisso tudo também, um deles, ele é dos coordenadores da campanha do presidente. A gente não sabe exatamente o que foi discutido nessa reunião fora da agenda presidencial, mas durou cerca de 3 horas e meia. Pegou mal, o pessoal tá rebatendo aí na internet. A gente traz pra você dos assuntos mais buscados hoje, viu?
1: Outro assunto muito buscado hoje também, que tá todo mundo comentando aí nas redes sociais, é a tag Israel, porque o país admitiu que atirou no carro de uma família palestina. Lá em 2024, no começo da guerra, o exército de Israel abriu fogo contra um carro que tinha 7 pessoas, incluindo uma criança de 5 anos. Essa criança sobreviveu ao ataque e depois ficou horas pedindo socorro no telefone. Enviaram uma ambulância que também levou tiro israelense. E aí, dias depois, acharam o corpo da menina. O governo de Israel ficou negando que tinha feito isso até ontem, por isso que está todo mundo comentando essa novidade nas redes sociais. Finalmente, então, Israel admitiu que foram eles que atiraram e mataram a criança. E também falaram que agora, mais de 2 anos depois, vão abrir uma investigação.
0: A gente segue acompanhando as notícias de esporte também, ô Marcela. Tava vendo aqui Copa do Mundo Feminina. Ano que vem, viu? Aqui no Brasil, coloca na sua agenda. E mais agora outros detalhezinhos que a gente passa. Por exemplo, abertura e final, a gente já sabe. Vai ser no Maracanã. Se você tá com saudade de Copa do Mundo, portanto, fica tranquilo. Fica tranquila, ano que vem tem um pouquinho mais aqui no Brasil. FIFA que acabou de anunciar agora mesmo de manhã o calendário da competição. Vai começar no dia 24 de junho no Rio de Janeiro, como eu falei, no Maraca, e termina no 25 de julho, mesmo local que eu falei, então, Maracanã. De um total de 8 estádios que vão sediar aí os jogos, espalhados pelo Brasil, a Neoquímica Arena aqui em São Paulo, que é a casa do Corinthians, vai ter mais partidas. Por lá, uns 10 jogos, incluindo a semi e também a disputa do terceiro lugar. Em dezembro, então, o pessoal fica no aguardo, vão sortear os grupos e aí sim a gente vai descobrir quem o Brasil vai encarar, qual vai ser o grupo do Brasil, mas a expectativa já tá grande. Junho do ano que vem, estreia no Maraca, Copa do Mundo Feminina.
1: Todo mundo na expectativa. Agora do esporte, a gente vai falar sobre câncer, porque o feed é assim, a gente muda de assunto o tempo todo e aqui a gente te atualiza de tudo. Bom, câncer tá viralizando, tá pipocando, por quê, pessoal? Uma vacina contra essa doença tá avançando, viu? Só que no Brasil são uns 700 mil novos casos de câncer por ano, contando os tipos diferentes, claro. Mas ontem publicaram um estudo inicial da Moderna, que é uma empresa de biotecnologia, de uma vacina que diminui as chances do câncer de pele voltar depois da cirurgia. Eles testaram isso em pacientes que já tinham retirado o tumor. E aí, diferente da maioria das vacinas que previnem uma doença de aparecer, essa vacina age em quem já tem a doença. E eles também estão testando já em outros tipos de câncer para ver se então funciona no câncer de pele. A princípio, então, testaram aí e tá funcionando, agora vão testar para outros tipos de câncer.
0: A gente segue atualizando o feed, agora a gente faz conexão com Brasília, onde você sintoniza 100.1 no FM. A gente chama quem? Você pode falar aqui, Zé, pra mim? Vamos com a Lívia Braz, então? Exatamente. A Lívia Braz tá a postos? Por quê? A gente vai trazer uma tag aqui que 6 em cada 10 alunos terminam o ensino médio em aprendizado abaixo do esperado em português e matemática. É um dado negativo que tá viralizando, mas a Lívia Braz vai explicar pra gente. É com você, Lívia.
2: Esse estudo ele analisou a evolução da aprendizagem na rede pública nos últimos 20 anos e mostra que houve avanços importantes, principalmente nos primeiros anos do ensino fundamental. Mas conforme os estudantes eles avançam na escola, o desempenho cai. Aí o cenário no ensino médio é ainda considerado bastante preocupante. No quinto ano do ensino fundamental, por exemplo, a proporção de alunos com um aprendizado adequado em língua portuguesa saltou de 22,4% em 2005 para 60% em 2025. Em matemática, passou de 14% para 50%. Já no nono ano, os avanços são bem mais tímidos. Em português, o percentual de estudantes com aprendizado adequado subiu de 14,5% para 38% ao longo desses 20 anos. Ou seja, apesar de uma evolução importante nos primeiros anos da educação básica, grande parte dos estudantes não conseguem manter esse desempenho ao longo dessa trajetória escolar. E é justamente no ensino médio que o problema fica muito mais evidente. A maioria dos alunos chega ao final dessa etapa sem dominar conhecimentos que são considerados básicos em português e em matemática. Esse levantamento ele mostra que o desafio da educação não está só em garantir que o aluno esteja de fato na escola, mas em assegurar que ele realmente aprenda e que esse aprendizado acompanhe o estudante até o fim da educação básica.
0: Valeu, Lívia. Valeu, obrigado.
1: É isso, trazendo então um panorama aí sobre a educação no Brasil. Agora a gente atualiza aqui o nosso feed, vamos mudar de assunto. Apareceu para mim a tag juros. A diretora do BNDES disse que dá para dobrar os investimentos. Deixa eu te explicar direitinho essa história. Isso, para os juros, para isso acontecer, os juros do Brasil precisariam cair. Luciana Costa, que cuida da parte de infraestrutura no BNDES, falou isso em um evento no Estadão ontem. Se você não sabe, o BNDES coloca dinheiro em uns projetos que possam ajudar a desenvolver o Brasil. E os juros altos acabam dificultando que façam mais investimentos. E aí ela aproveitou também, deu uma cutucada ali nas emendas parlamentares, que é aquele dinheiro que os políticos usam para fazer obras, sabe? Falou que essas emendas parlamentares são recurso público e que, abre aspas, não conseguimos mapear e nem fiscalizar. Foi o que disse então a Luciana Costa, que cuida da parte de infraestrutura lá no BNDES.
0: O nome de Roberto Carlos está trendando. Fui atrás para ver se era o cantor. Não é o cantor. É o ex-jogador de futebol. Inclusive, essa notícia está no nosso site. Acessa lá, tmc.com.br. Estão falando que ele se converteu para o Islã. Ele ainda não se pronunciou. O Roberto Carlos é um dos maiores ídolos da seleção brasileira, lateral esquerdo, dono daquele chute fortíssimo, foi campeão em 2002 e tem uma história linda no Real Madrid. Só que agora, pelo jeito, ele também é muçulmano. Por quê? Porque uma deputada. Pelo menos é o que um deputado, aliás, da Turquia tá dizendo por aí. Por que um deputado da Turquia tá dizendo por aí? Porque há mais ou menos um mês o Roberto Carlos ele se casou com uma empresária marroquina. Então ele jogou no Fenerbahçe da Turquia, ele tem grandes fãs, né, tem casa por lá também. E logo depois disso, ele teria dado o primeiro passo para essa conversão, que envolve se declarar, né, para lá. Até agora, o ex-jogador não confirmou nem desmentiu nada disso, mas sabe, né, Marcelo? O povo gosta de uma fofoca, tá no nosso site também, o nome dele tá ganhando força na internet, a gente foi atrás e tá repercutindo, assim como muita gente, viu, Marcela?
1: Pois é, tá repercutindo, muita gente repercutindo, e aqui no Trend das 11 a gente faz exatamente isso. Traz pra você o que tá repercutindo nas redes sociais, o que tá repercutindo nos sites, nada passa batido aqui pela nossa equipe. E agora, inclusive, vamos falar sobre Coreia do Norte. O Trump falou que vai encontrar o Kim Jong-un. Alguns dias atrás, Trump pediu pros Estados Unidos diminuírem os exercícios militares que iam fazer ali com a Coreia do Sul. Ele disse que era por conta da boa relação que tem com o líder da Coreia do Norte, exatamente o Kim Jong-un. E agora falou que os dois vão se encontrar. A última vez que eles se viram foi no ano de 2019, ainda no primeiro mandato do Trump. O problema é que a irmã do ditador disse que não está sabendo de nada dessa reunião, e essa, claro, é mais uma história que a gente vai acompanhar, e você, como sempre, vai ficar muito bem informado ao longo da nossa programação.
0: Aliás, tem outra tag aqui na internet que a gente está acompanhando e tá ganhando muita repercussão, que é a tag Gêmeos. Ouça só, se você não viu isso, não ouviu sobre isso, que caso curioso e inusitado, um casamento na Índia que teve 4 pares de gêmeos. É isso mesmo, 4 pares de gêmeos, e tá viralizando, obviamente, coincidência até difícil de repetir, mas vamos lá. Dois irmãos gêmeos se casaram com duas irmãs gêmeas. Só que a história não parou por aí, por isso que eu falei quatro pares. A cerimônia teve ainda dois padres gêmeos e dois coroinhas gêmeos. Tá doido? Formando aí, portanto, quatro pares de gêmeos no mesmo casamento. Claro, isso vai pra internet, aí bomba, né? Aí bom, o pessoal fala demais. Os casais se conheceram depois que as famílias, inclusive, elas estavam passando anos e anos procurando parceiros que também fossem gêmeos. Aquela coisa meio arranjada, né? A notícia e a foto da cerimônia viralizou nas redes sociais, transformou, obviamente, o casamento em uma curiosidade mundial. O povo tá falando aí nas redes sociais. Então, Marcela, a gente fala aqui também no nosso Trend das 11.
1: Sempre estamos aqui para isso, né, Ti? Bom, vamos falar de um outro assunto que está viralizando bastante. A Odisseia bateram mais um recorde, agora meio diferente, viu? A gente está falando tanto sobre o Homem-Aranha nos últimos dias, que até tinha deixado a Odisseia para trás, mas está também a cada dia conquistando novos recordes. O portal Descanse em Filmes publicou um marco novo do filme que conta a volta de um grego para casa depois da Guerra de Troia. Agora é o filme para maiores com a maior bilheteria da história. Já arrecadou mais de US$1.3 bilhão. Eles levaram em consideração a classificação indicativa lá dos Estados Unidos. Mas aqui no Brasil não ficou para maiores de 18 anos e sim para acima de 14 anos. É claro que a gente quer saber se você já assistiu a Odisseia. Você pode sempre participar pelo nosso WhatsApp 11 97221 1001.
0: Opa, ciclone extratropical passou aqui no feed. Passou na TL, vamos falar sobre esse assunto que sempre preocupa, até porque emitiram um alerta de vendaval para 3 estados. Atenção, amanhã, São Paulo, Rio de Janeiro e Espírito Santo. Atenção para esses 3 estados, deve ter uns ventos fortes por aí, viu? O Instituto Nacional de Meteorologia colocou em alerta amarelo, do meio-dia até meia-noite. Na escala, o que significa esse alerta amarelo? É um perigo potencial, ou seja, a previsão deles é de que a gente tenha ventania de até 60 km por hora. Não deve ser aquele caos que a gente viu umas semanas atrás com ventos passando de 100 km por hora, mas existe o risco sim de árvore cair, por exemplo, é um pouquinho menor, mas até que existe, isso vai acontecer por conta de um ciclone extratropical que está se formando no sul do país, mas dessa vez não atingindo alguns estados do sul. São Paulo, Rio de Janeiro e Espírito Santo são as bolas da vez. Aí o pessoal tem que ficar ligeiro, viu, Marcela?
1: Jô Soares apareceu aqui pra mim, Thiago Matheus. Se você é fã do eterno apresentador Jô Soares, presta atenção nessa notícia. Começaram a vender as coisas dele, viu? O Jô foi um dos maiores apresentadores de TV do Brasil. Você tá inclusive ouvindo aí a trilha, uma delícia. Lembra muito dele, né? Mas o Jô morreu em 2022 com 84 anos de idade. E ontem começaram um bazar no Rio de Janeiro pra vender as coisas que ele usava justamente enquanto apresentava os programas. Tem chapéu, tem cinto e até os suspensórios, que viraram meio que uma marca do Jô Soares. Tudo isso foi doado pela ex-mulher dele para uma organização que acolhe artistas na terceira idade. Os mais caros são 2 sofás que vão sair por R$3.000 cada um. E o mais barato, um par de meias por R$50.
0: Uma boa iniciativa, né? Da ex-mulher do Jô Soares, que era excelente em tudo que fazia. Dirigindo, atuando, escrevendo. Grande Jô Soares, que deixa saudade. Internet é engraçado demais, né, Marcela? Sempre tem um viral novo da vez e quando envolve criança, é bacana demais. E o viral da vez que a gente vai falar é a comemoração de um gol. É um campeonato amador lá no interior de Pernambuco que viralizou e um menininho de só 7 anos, ele foi bater o pênalti. Aí ele fez o gol, converteu na hora da felicidade. Fez aquele passinho do Jamal, sabe, pessoal mais novo, que virou febre nas redes sociais, sabe qual que é, pra quem não sabe, balança os braços enquanto dá uns passos no mesmo lugar, enfim. Mas tudo, 7 anos, com muito ritmo, muito estilo, o menininho. E é claro, esses virais sempre, né, bombam na internet. Publicação já passou de 30 milhões de visualizações, é mole? Galera foi lá comentar que ele tem um molho, obviamente, lançou o especial na comemoração, tem viral que não passa despercebido aqui também, no nosso Trend das 11.
1: É, o brasileiro tem um molho, né? Agora a gente atualiza o feed aqui. Claro que apareceu de novo pra mim. Mais uma vez, pessoal, tarifaço, não tem como não falar sobre isso. A reciprocidade ainda vai demorar pra sair, viu? Você deve lembrar, perdão, que alguns dias atrás a gente comentou aqui no Trend das 11 que o governo ia aplicar a lei da reciprocidade contra as tarifas do Donald Trump. Que basicamente é o quê? Taxar os produtos americanos de volta, até que os nossos não tenham mais as tarifas adicionais. Só que o ministro do Desenvolvimento, Márcio Elias Rosa, falou que, na prática, isso aí não vai acontecer tão cedo não, viu? Ele disse que a aplicação da lei só deve acontecer mesmo no ano que vem. E isso porque, antes disso, eles ainda precisam montar um relatório com todos os impactos do tarifaço, então pode ser que a reciprocidade demore ainda para sair.
0: Ó, não sou só eu, nem a Marcela, nem você que tá ouvindo a gente que dá o F5 ficar atualizando o feed o tempo todo, não. Larissa Torati também tá chegando com o nosso Trend de Agora. Ela sabe de tudo e parece, Lari, que subiu a tag do GTA 6, é isso? De novo?
3: Isso aí, olha, GTA 6 até lançar, a gente só vai ver ele nas trends.
0: Ele e o Homem-Aranha, os dois estão lá,
3: pau a pau. Ele e o Homem-Aranha, vamos dar uma pausa de Homem-Aranha, inclusive, né? Isso porque, assim, GTA 6 apareceu mais uma vez por aqui, porque todo mundo que curte videogame quer jogar o GTA 6, quer testar, ver o que tem de novo, né? Porque o último jogo, GTA V, já tem muitos anos, né? Então a expectativa é gigantesca. Mas sabe quem quer jogar muito, Thiago?
0: O Giovanni, na redação.
3: Sim.
0: Também.
3: O Giovanni, o Lineker, da redação também.
0: Também.
3: Mas, esse aí vai ser curioso. Um batalhão do Exército dos Estados Unidos...
0: Ô, louco.
3: Tá oferecendo pros soldados 4 dias de folga para que eles também possam jogar o jogo.
0: Oh, que beleza.
3: Olha só que vida boa. Para quando o game for lançado, só que tem uma condição, né?
0: O quê?
3: Eles só vão oferecer esses 4 dias de folga se os militares escolherem se realistar.
0: Ah,
3: então, nem tudo, nem tudo
0: pegadinha
3: são
0: flores. A casca de banana aí.
3: Não tem almoço grátis.
0: Exato.
3: E segundo informações de um folheto vazado por uma página no Instagram, esse incentivo foi criado para promover a retenção, elevar a moral e recompensar a dedicação contínua dos soldados.
0: O pessoal joga pesado, hein?
3: Então, joga só pesado. Que tem o porém que eu comentei, né?
0: Sim, sim.
3: Nem o batalhão específico mencionado no panfleto ou o exército dos Estados Unidos confirmaram a sua autenticidade até agora. Né, deixando que os militares ali, os veteranos na ativa, fiquem divididos se acreditam mesmo nesse folheto ou não, né? Vamos ver, espero que seja a verdade e o pessoal seja recompensado.
0: Ou se não for, né, que espera um pouquinho, já esperou tanto, aí não precisa se realistar novamente e depois vai jogar em casa. Tem mais tag aí bombando?
3: Tem, e olha, não é só de polêmica que a gente vive, tá?
0: Não.
3: A gente também tem assuntos sérios pra trazer. A inteligência artificial e música tá aparecendo por aqui, né? A gente tem debatido muito sobre inteligência artificial, sobre o uso de IA, né? E um levantamento recente da Summit Hub mostrou dados impressionantes sobre o mercado musical. 38,5% de novas músicas lançadas agora em julho contam com algum nível de uso de IA no seu processo de criação. 23,2% ali das faixas analisadas foram classificadas como inteiramente feitas por IA, ou seja, puramente sintéticas e feitas do zero com esses recursos. Então, assim, a gente tá começando a ver cada vez mais IA aparecendo pra gente, né? Com música, com conteúdo comercial, enfim. E os outros 15% ali da pesquisa continham alguns elementos só nas músicas, né? O estudo, ele analisou uma amostra de mais de 1 milhão de faixas. Então, não é pouquinha música não, né?
0: Cada vez mais.
3: E esses dados, eles geram um debate enorme, como eu comentei, porque de acordo com a empresa que fez, a Summit Hub, 31% dos artistas que usaram IA garantiram que não usaram nenhuma ferramenta generativa, ou seja, aquela que cria conteúdos novos e originais baseados no que já tem na internet, né? Então, criar texto, imagem, vídeo, música, usando ali códigos de programação.
0: Ou seja, cada vez mais tem IA nas músicas que o pessoal tá consumindo. Vamos acompanhar. Lari, valeu, um abraço. Amanhã tem mais.
3: Amanhã tem mais, valeu.
0: Amanhã tem mais o nosso Trend de Agora, Marcela.
1: Valeu, Lari. Amanhã tem mais. Agora são 11 horas e 21 minutos. Vamos voltar aqui a atualizar O nosso feed apareceu para mim a tag Chile, viu, pessoal? Porque decretaram um estado de catástrofe por lá. Não sei se você está acompanhando essa história, a gente vai trazer aqui. O norte do Chile, pessoal, tem sofrido bastante com enchentes e até deslizamento de terra. Já registraram, inclusive, uma morte por conta disso lá. Para você ter uma ideia, em algumas horas choveu 6 vezes a média anual deles. Declarar a catástrofe significa facilitar, mandar dinheiro lá para outros lugares. A prefeita de uma das cidades mais atingidas, inclusive, chamou tudo isso de uma tragédia. Casas foram destruídas e umas estradas chegaram a ser fechadas. Teve região que registrou, pessoal, até passagem de tornado de tanto vento. Então, o Chile com estado de catástrofe por conta justamente das enchentes e dos deslizamentos de terra que estão rolando por lá.
0: Agora, veja só essa tag. Ouve só isso. Emoji. Tá bombando demais desde ontem nas redes sociais. Deve ter aparecido pra você. Se não apareceu, eu explico. Até porque tem tanta opção que dá pra manter uma conversa, né? Tem muita gente que conversa só com emoji, só usando figurinha. E eu pergunto pra você, já parou pra reparar qual que é o emoji, não figurinha, o emoji que você mais usa nas mensagens? Manda aqui pra gente no WhatsApp 11972211001. Já vai me falando daqui a pouco, Marcela, qual que é a sua? A minha é aquela mãozinha lá, tá rezando, agradecendo ou falando, meu Deus do céu, manda um help aqui. Enfim, você manda no WhatsApp qual que é a sua no 11972211001. Mas o Google disse que o mais usado no mundo em 2025, no ano passado, não foi essa que eu falei não, foi o do choro. Aquele que tem um bonequinho amarelinho com rios de lágrimas escolhendo pelos olhos. Ano passado foi só isso, hein? O pessoal tá chorando demais. Descobriram isso com dados dos teclados de celular, tipo dos Androids, que usam o sistema aí da empresa. Aí analisaram mais de 600 milhões de emojis para chegar a essa conclusão. No segundo e terceiro lugar são duas carinhas também chorando, mas essas é aquele choro de tanto rir. Então pergunto pra você qual que é o emoji aí no seu celular, para tudo que tá fazendo, olha pra gente e manda o seu emoji aqui no nosso WhatsApp 11972211001.
1: O meu, Ti, vou contar pra você e pro nosso ouvinte, o que eu mais uso são aquelas 3 estrelinhas. Ti, eu sinto uma energia boa, gosto de mandar aquele emoji.
0: Boa.
1: Esse é o meu principal. Bom, agora são 11 horas e 23 minutos, vamos movimentar a nossa reportagem. Vamos lá pra Recife conversar com o Júlio Andrade, um assunto que tá trendando por ali. Tem a ver com a entrega de medicamentos, é isso, Júlio? Bom dia pra você.
4: Muito bom dia, é isso, né? Tem a ver com entrega de medicamentos através de deliveries. E olha só, foi uma decisão da Anvisa que acontece depois que a agência revogou restrições que impediam plataformas de anunciar e comercializar medicamentos. Agora, então, a Anvisa pretende realizar uma consulta pública para definir as regras. A agência também defende que o Congresso estabeleça as diretrizes gerais e que ela fique responsável pela regulamentação e fiscalização. Lembrando que até que as novas regras sejam definidas, continuam valendo as exigências sanitárias atuais. Medicamentos sujeitos a controle especial e remédios que precisam ali da retenção da receita vai ter que ser realmente comercializado apenas nas farmácias. Bom, além disso, a venda deve ser feita por farmácias ou drogarias licenciadas e o farmacêutico tem que estar ali como responsável. O transporte dos medicamentos vai precisar seguir condições adequadas de segurança, de temperatura e de armazenamento. A Anvisa ainda não informou quando a nova regulamentação será publicada. Eu volto com vocês aí no estúdio.
1: Valeu, Júlio. Obrigada pelas informações. A gente segue acompanhando, então. Vamos ver em que pé, como é que vai ficar toda essa história aí envolvendo a entrega de medicamentos por parte do pessoal que faz delivery.
0: E a gente está acompanhando também a tag Lei Maria da Penha. É importantíssimo, até porque o Supremo agora aumentou os casos que essa lei acaba cobrindo. Pois é, para tirar qualquer tipo de brecha, né? Antes só dava para pedir medida protetiva contra familiares ou pessoas relacionadas, de algum jeito aí com a vítima. Mas agora, nos casos de urgência, também vão valer para agressores que não têm vínculo nenhum com a mulher. A partir de agora, então, mesmo se for envolver um completo estranho, também vai valer a Lei Maria da Penha. Isso tanto para assédio, isso vale para perseguição também, ou coisas parecidas. Os 10 ministros do STF foram a favor dessa mudança. O pessoal tá celebrando nas redes sociais. Lei Maria da Penha tá trendando ainda nesta quinta-feira.
1: Outro assunto que está trendando, apareceu aqui para mim, é a Índia. A gente volta para lá para uma outra história diferentona, viu? Um político foi em uma reunião pública sobre os cachorros de rua da região que estão atacando os moradores. Ele disse que a prefeitura já gastou quase 200 mil reais para esterilizar vários cães. E aí, para chamar atenção para esse dinheiro, ele levou um homem fantasiado de cachorro com ele na audiência. O vídeo, claro, está viralizando nas redes sociais, mostrando dois homens discutindo na mesa. E do lado, um cara com uma máscara de pastor alemão com a língua pra fora, fica olhando de um pro outro.
0: Muito bem, agora desse viral, desse caso curioso, a gente vai pro esporte. Teve muito jogo ontem, tem jogo hoje, então vamos lá pro nosso trend do esporte. E haja fôlego para tanta partida, hein? Leandro Boldakian Costa. Flamengo venceu, Cruzeiro ficou fora. Atlético empatou, passou. Palmeiras ganhou, passou. E outro, hoje outros jogos, né?
5: Tudo bem, Thiagão.
0: Tudo
5: Marcela,
0: joia.
5: Muito bom dia para vocês. É semana de Sul-Americana, Libertadores, times brasileiros ontem. Você citou aí o empate do Galo em casa, por muito pouco, né? O Bragantino chegou a fazer 2-1, mas o Galo empatou no finalzinho. Palmeiras foi ao Paraguai, conseguiu com um gol de Gustavo Gomes.
0: De novo
5: esse
0: ele,
5: rapaz,
0: hein? De novo ele.
5: Histórico Gustavo Gomes, botando o Palmeiras nas quartas de final, dando uma acalmada no clima que não estava lá muito bom. E no principal confronto, digamos que dessa fase, um grande jogo no Maracanã ontem. 2-1, Flamengo mandou no jogo no primeiro tempo. Cruzeiro começou com tudo na segunda etapa, empatou, teve chance de virar. E quando era melhor no jogo, tomou o segundo gol do Samuel Lino e o Flamengo está nas quartas de final. E hoje, o complemento das partidas, o destaque vai para Corinthians e Rosário Central, o Timão tentando a sua vaga para as quartas, além do Santos, que mais cedo pela Sul-Americana vai ao Equador enfrentar o Macará, com vantagem de um gol aí conquistado na Vila Belmiro.
0: Quem tem um desafio também é o Vasco, que enfrenta o Olímpia no Paraguai.
5: Fora de casa.
0: Fora de
5: 0-0 pro primeiro jogo, né?
0: Ainda dá pro Vascão, né? Mas pro Botafogo, aí é uma missão quase que impossível. Tem que chamar Tom Cruise.
5: Exatamente. 6-1 no jogo da ida lá no Peru. O Botafogo vai tentar, pelo menos, né, ganhar o jogo, né? O que se diz, troca de técnico, né? Uma derrota que certamente vai reverberar muito. Ainda tem, né, feito esse eco aí dentro do Botafogo. Franklin Carvalho caiu. É agora a questão de novo técnico, diretor técnico. Botafogo passa por uma crise aí, não só no campo, mas também fora dele.
0: Cienciano que não é lá aquelas coisas, mas tirar 5 de diferença é complicado. Ó, meio-dia em ponto, tem esporte aqui na programação, TMC. Um abraço pra você, Lele.
5: Abração, time Marcelo, boa sequência pra vocês aí.
0: Leandro Boldakian, da equipe esportiva, com o nosso Trend no Esporte.
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0: 11h30 com 27 graus de temperatura e acionando a nossa reportagem nesse finzinho de manhã De quinta-feira, a Luísa Mottoni está pelas ruas da cidade porque tem uma operação aí com um candidato a deputado estadual, três vereadores de Cotia, alvo do Ministério Público de São Paulo. Luísa Mottoni, é com você.
14: A operação conjunta entre as polícias civil, militar e o Ministério Público teve como principal alvo o candidato a deputado estadual pelo Podemos, Emerson Dias da Rocha, conhecido como Filipinho. Ele foi alvo de um mandado de prisão preventiva. Além de Filipinho, pelo menos outros três vereadores da Câmara Municipal de Cotia também foram investigados. Segundo as apurações, Filipinho seria o responsável por um esquema de lavagem de dinheiro envolvendo o primeiro comando da capital. Ele também possui uma extensa ficha criminal, segundo as investigações. A Operação Cátaros cumpriu também mandados de busca e apreensão contra 11 investigados.
0: Valeu, Luísa. A gente segue acompanhando a nossa reportagem pelas ruas nesta quinta-feira, apurando. E você tá pela rua de São Paulo também? É, nesse calorão. Amanhã a situação muda um pouco, mas ainda hoje, bens a Deus, viu? 30 graus de temperatura vai ser a máxima para hoje. Um calor danado, sem expectativa de chuva, portanto, de acordo aí com bancos de dados aí meteorológicos do CGE da Prefeitura de São Paulo, a gente teve pouca chuva, né, nesse mês aí de agosto. Apenas 27 milímetros de chuva, então a gente fica no aguardo de dias mais chuvosos, mas por enquanto sem chuva nesta quinta-feira também. Repetindo, 27 graus agora, máxima de 30 graus, não deve chover ao longo desta quinta-feira. O que estou observando aqui para amanhã, que o dia vai começar quente ainda, mas aí a temperatura dá uma diminuída, chega a 24 graus no período da tarde. E a gente está vendo também que, né, não tem previsão de chuva, mas tem atenção com possíveis rajadas de vento, como a gente falou agora há pouco, inclusive, com esse alerta aí da Defesa Civil. Aqui para São Paulo deve chegar a 45 km por hora. Apesar do alerta amarelo ter dito que 60 de máximo, mas envolvendo Rio de Janeiro, Espírito Santo também, aqui em São Paulo a gente fica um pouco mais tranquilo entre o fim da manhã e o meio da tarde, essas rajadas. Vamos já falar do fim de semana também, para você se preparar? Portanto, então, sábado, máxima prevista é de 23 graus de temperatura para quem segue aqui pela capital paulista, pela região metropolitana, ou seja, um fim de semana um pouquinho mais ameno para quem aí vai circular, trafegar, se divertir na capital paulista. Tô observando aqui a movimentação do transporte público, por enquanto, tudo ok. Tanto no metrô, quanto na CPTM, todas as linhas do metrô, o transporte sobre trilhos, tudo ok. O que tá ruim mesmo é no trânsito, viu? Ainda na chegada a São Paulo. Por exemplo, quem vem de Barueri, quem vem de Cotia e pega Castelo Branco, chegando em Osasco, ó, uma fila quilométrica para você tentar acessar a marginal do Rio Tietê ali pelo Cebolão. Então, por aproximação, já em Osasco, aquele anda e para para quem chega na capital paulista. Para quem chega pela Ayrton Senna e pela Dutra e tenta acessar a marginal do Rio Tietê, muita paciência nesse momento também.
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0: A gente sempre atualiza para você, mas a gente sempre contextualiza. Esse aqui é o Trend das 11, ao vivo até o meio-dia, comigo, Thiago Matheus, com ela, Marcela Franco, e nas nossas redes sociais, muito conteúdo que viraliza também, né, Marcela?
1: Muito conteúdo, você pode ficar muitíssimo bem informado. A gente gosta de dizer que as nossas redes sociais são uma extensão aqui da nossa programação. Você acompanha tudo pelo arroba @TMCNewsBR, nada fica para trás.
0: É só seguir por lá, ó. A gente vai falar do STF aí nos próximos instantes, até porque o nome da Carmen Lúcia também tá ganhando muita repercussão. Teve uma queda de helicóptero no Equador, daqui a pouquinho a Marcela fala pra você, mas antes eu vou falar do Prime Video, Marcela, que apareceu aqui pra mim. Sabe quando você comete aquela gafe no trabalho? Todo mundo comenta? Eu fico preocupadíssimo. Marcela também acredito que sim. Isso aqui é tipo isso, ó, o Prime disponibilizou o filme Código Vingança. Tá no catálogo pra você que é ligado nesse assunto. O problema é que ele ainda vai lançar nos cinemas brasileiros. Então ficou umas 2 horas disponível para assistir antes de derrubarem. É, muita gente conseguiu ver aí no streaming antes mesmo de chegar aos cinemas aqui no nosso país, mas era o suficiente para ver o filme inteiro, que tem por volta de 1h30, teve essa gafe aí no Prime Video. É claro, o pessoal não perdoa. Vários prints, vários spoilers pela internet. Brasileiro é fogo, hein, Marcela?
1: Pois é, complicado, hein? Deu tempo, será que alguém, fiquei pensando aqui, será que alguém conseguiu assistir o filme?
0: Será?
1: Acontece, né? Bom, vamos lá, atualizei aqui o nosso feed, vamos falar sobre Equador, que apareceu pra mim aqui. O chefe da inteligência de lá, pessoal, morreu numa queda de helicóptero. Ele era equivalente ao nosso diretor-geral da ABIN, aqui no Brasil. Tava fazendo um passeio turístico com a esposa e outros americanos no Quênia. Aí, durante um voo panorâmico para ver a vida selvagem africana, o helicóptero em que eles estavam acabou caindo. No total, 7 pessoas morreram. Ainda estão investigando para tentar descobrir o que aconteceu exatamente. E o chefe da inteligência era um dos funcionários do governo mais próximos do presidente e já estava no cargo desde 2024.
0: STF tá trendando também aqui pra mim, e a gente prometeu falar, porque a Carmen Lúcia foi eleita presidente da primeira turma, olha só. Essa primeira turma, ela funciona assim, é uma versão reduzida, ali do plenário. Eles juntam 4 ministros em vez dos 11, pra conseguir julgar mais rápido alguns casos, né, mais celeridade. A Carmen Lúcia deu aquela agradecida pros colegas, falando que ela aprende o tempo todo com eles, com cada um deles, e ela é só a segunda mulher a chegar nessa presidência. Pois é, só a segunda na história do STF, mas assume já logo na sequência, no final do mês de setembro, nome da Carmen Lúcia nos mais comentados.
1: Muito comentado também o nome do Oscar Schmidt de basquete, é uma tag que está viralizando nas redes sociais, a gente vai explicar para você por quê. A seleção vai fazer uma homenagem para o Oscar Schmidt, ele foi um dos maiores jogadores da história do esporte, recebeu até o apelido de Mão Santa e fez quase 50 mil pontos na carreira. Faleceu em abril desse ano com 68 anos e por isso a seleção brasileira de basquete vai usar um emblema dourado com, abre aspas, Oscar Schmidt eterno no uniforme. Essa homenagem vai ser nos próximos 4 anos das eliminatórias para a Copa do Mundo. A partir da semana que vem, então, a gente vai enfrentar a República Dominicana, os Estados Unidos e 2 vezes o México com essa homenagem estampada, então, nas camisas.
0: Grande Mão Santa, qualquer homenagem é pouca, né? Quanto mais homenagem para o nosso grande ícone do basquete brasileiro, bom demais. Jesus, o nome do Jesus tá trendando. Ó, eu fui atrás, aí lembrei daquele candidato que tava usando uma foto vestido de Jesus Cristo. Vê se pode. Dilcon Afonso, é ele mesmo, que tá concorrendo no Piauí pela Democracia Cristã. É, ele registrou a candidatura dele com uma fotografia usando roupas parecidas com a de Jesus Cristo. Ele tava com uma coroa de espinhos, tava com uma camisa que parece uma túnica branca, uma faixa vermelha. E sendo barbudo, com cabelo comprido, ficou bem parecido mesmo, tava bombando aí na internet. Mas como você já deve ter imaginado, a Justiça Eleitoral, ó, vetou, mandou ele trocar aquela foto, a nova ficou quase igual. Só que ele tirou a coroa, tirou a faixa, barbudo, cabeludo, né, tá bem parecido, mas não pôde usar a túnica nem a coroa.
1: É, de Jesus. Agora a gente vai falar sobre Silas Malafaia, que também está trendando nas redes sociais, porque ele falou que só vai ser calado se for preso. O Supremo Tribunal Federal abriu num processo contra o pastor pelo crime de injúria contra o Exército. E ele reagiu, voltando a falar que é vítima de uma perseguição política e religiosa pelo ministro Alexandre de Moraes. Malafaia disse, abre aspas, é típico dele querer intimidar, vai ter que me calar para me prender, fecha aspas, e também questionou por que está sendo julgado pelo STF, já que nem foro privilegiado ele tem. Então, desde essa fala aí, claro, o nome de Silas Malafaia tá pipocando nas redes sociais.
0: Ah, e pipocou agora para mim do Pablo Marçal, depois do Silas Malafaia, por quê? Porque o TSE decidiu barrar, por enquanto, o acesso do Pablo Marçal a recursos dos fundos eleitorais e partidários, além de impedir sua participação na propaganda eleitoral de TV e também nos debates. Uma medida que atende um pedido do Ministério Público Eleitoral. Notícia de agora há pouco. A decisão ela está ligada à situação jurídica de Marçal. Lembrando, ele foi condenado e está inelegível até o ano de 2032, além de haver questionamentos aí sobre a sua filiação no PRTB e tudo mais, dentro do prazo legal. Mesmo assim, na oportunidade, a gente trouxe aqui na semana passada, ele conseguiu registrar a candidatura dele, mas por meio de uma liminar. Então, o que acontece? Só para resumir para você, o Marçal pode até ter conseguido colocar o nome dele aí na disputa, mas a justiça tá fechando as portas para que ele faça campanha com os demais candidatos. Ponto principal nisso tudo, para encerrar, isso ainda não é necessariamente o fim da candidatura do Pablo Marçal. O registro presidencial ainda vai ser julgado pelo próprio TSE, mas notícia de agora, candidato, né? Portanto, Pablo Marçal, TSE veta o acesso de Marçal aos fundos eleitorais, portanto, está impedido de participar de campanha na TV e também dos debates eleitorais.
1: Muito bem, agora a gente atualiza aqui o nosso feed de política. A gente vai começar a falar sobre um climão que está trendando aí nas redes sociais. Vou te explicar exatamente o que, que aconteceu e tem a ver com esporte, viu? O presidente do Vasco xingou o presidente do Flamengo. Isso porque o rubro-negro fez uma reclamação formal do quanto o Vasco está gastando, mesmo estando em uma recuperação judicial. Aí o Pedrinho, que é o chefe vascaíno, estava dando uma entrevista para um podcast que cobre exatamente o clube. E aí chamou o presidente do Flamengo de, abre aspas, mau caráter, arrogante, prepotente e hipócrita, fecha aspas. A rivalidade do campo tá respingando, então, na rivalidade pessoal entre eles dois. E, claro, muita gente comentando sobre esse assunto aí nas redes sociais. Aqui a gente explica para você exatamente o motivo.
0: É, não só dentro das quatro linhas, fora de campo também. Isso que é rivalidade. Jockey tá trendando, já que estamos falando aí de esporte, mas uma notícia triste. Um atleta de 27 anos morreu no meio de uma corrida no Rio de Janeiro. Apareceu ontem pra gente, ainda tão repercutindo hoje. Jockey é a pessoa, né, que pratica hipismo, pra não ter dúvida. O cavalo do Leandro Henrique, que é esse que faleceu, ele saiu da pista, ele pulou uns cavaletes. E aí, por conta disso, o Leandro caiu, teve traumatismo craniano. Chegaram a levar ele pro hospital, fizeram uma cirurgia, mas infelizmente ontem ele não resistiu. O hipismo brasileiro, ele é muito forte, pra quem, né, não acompanha muito, tem vários títulos importantes. A gente conta até também um Mundial, lá em 98... E também um ouro olímpico em 2004, esporte tradicional sim, mas infelizmente notícia triste desde ontem, dando muito espaço, muita repercussão nas redes sociais.
1: Agora são 11 horas e 45 minutos, vamos voltar a falar sobre Pablo Marçal, apareceu de novo aqui para mim. E para isso a gente vai acionar a nossa reportagem aqui em Brasília. Rodrigo Vicente vai trazer informações. O que está trendando aí, Rodrigo, sobre Pablo Marçal?
2: Pois é, Pablo Marçal, mesmo inelegível, está registrado como candidato à presidência e iniciou uma campanha aí já, fazendo ataques tanto a Lula quanto o candidato Renan Santos. Os adversários têm avaliado o seguinte, de que a estratégia pode favorecer, na verdade, Flávio Bolsonaro, que tem sido poupado dessas críticas de Marçal e já recebeu, inclusive, apoio dele no ano passado, né? Em vez de atos de rua, de campanha aí, Marçal apostou em podcasts e redes sociais. Ele foi o candidato que mais ganhou seguidores desde o início da campanha e tem vídeo dele aí com mais de 26 milhões de visualizações. Os ataques a Renan Santos aí miram o discurso antissistema do candidato, enquanto Lula é chamado por ele de a maior decepção da história do país. Marcelo também criticou Caiado e Zema, mas elogiou Flávio Bolsonaro. Na justiça, a Procuradoria-Geral Eleitoral pediu ao TSE que rejeite o registro de Marçal e o impeça de usar recursos públicos e participar tanto da propaganda eleitoral quanto de debates até a decisão final da Justiça Eleitoral.
1: Valeu, obrigada, Rodrigo Vicente, pelas informações, assunto que, claro, a gente segue acompanhando aqui. Você fica muitíssimo bem informado ao longo da nossa programação.
0: E política ainda é a pauta da vez aqui, o feed é assim, né? Nesse período eleitoral vem bastante, o nome de Gilmar Mendes também tá ganhando muita pesquisa. O nome dele trendando desde ontem, porque ele foi comentar o fato de vários candidatos dessa eleição usarem o impeachment de ministros do STF como forma aí de campanha eleitoral. Não gostou Gilmar Mendes e falou que se alguém com essa proposta chegar a ser eleito, vai ter imensa dificuldade de implementar essa proposta. Ele demonstrou estar de boa com essa possibilidade, até disse que defender isso é um equívoco compreensível. Gilmar Mendes, que na semana passada concedeu entrevista exclusiva aqui pra gente na TMC, que você confere no nosso site tmc.com.br.
1: Muito bem, agora vamos atualizar aqui o nosso feed. A gente volta a falar sobre esporte. Corinthians está trendando. As torcidas organizadas foram protestar na porta do Ministério Público. Não sei se você viu. A gente vai te explicar aqui o que está rolando envolvendo o Corinthians. Pessoal, no final do ano passado, abriram uma investigação das finanças do Corinthians, que está com uma dívida de quase 3 bilhões de reais. E esse processo deu uma avançada nas últimas semanas. Aí ontem, as torcidas se juntaram, foram até o prédio do Ministério Público em São Paulo para se colocar justamente a favor dessas investigações. Nas faixas e nos gritos, os torcedores diziam, abre aspas, queremos intervenção no Timão, fecha aspas. Não acabou por aí não, viu? Já avisaram que vai ter manifestação no jogo de hoje à noite pela Libertadores.
0: Jogo da Libertadores, da Sul-Americana, qualquer jogo importante você acompanha, claro, na transmissão TMC. Ouça só essa, da Latam. Tá trendando polêmica danada, por quê? Porque vazaram os dados dos clientes da Latam, é isso mesmo. Eles não disseram quantas pessoas foram afetadas por conta desse vazamento, mas o que se sabe é que teve uma falha no sistema e alguém não autorizado conseguiu acessar. E isso deu no vazamento de coisas como nome, e-mail, telefone, até endereço residencial. Também conseguiram acessar umas informações de cartão, que é perigosíssimo, como os primeiros ou os últimos números da bandeira, mas não chegou a vazar o número inteiro ou a senha. A Latam se desculpando, dando informações na internet, mas tá pegando mal, tá repercutindo demais, Marcela.
1: Agora vamos para um outro assunto que está repercutindo. A gente fala agora de inteligência artificial e do mundo dos negócios. OpenAI está trendando. A receita deles, pessoal, só nesse segundo semestre foi de uns 30 bilhões de reais. Isso aí dá um aumento de quase 20% em comparação com os três primeiros meses desse ano. E olha que ainda teve investidor ficando frustrado com esse resultado, porque queriam mais. O Wall Street Journal publicou que eles ficaram incomodados com o prejuízo operacional ter aumentado. E também pela comparação com a principal rival, a Anthropic, que é dona do Claude. Além deles terem lucro, diferente da empresa do ChatGPT, também tiveram uma receita maior nesse período, coisa de mais de 50 bilhões de reais.
0: Depois de OpenAI, a gente vai falar de Blackpink. Isso aqui é pra quem é mais jovem. Blackpink é uma das maiores bandas de K-pop do mundo. Só no Spotify, são 20 milhões de ouvintes por mês. E a Jennie, que é uma das cantoras, tá anunciando o novo álbum solo. Então a agência dela anunciou que o disco solo vai chegar já no final desse mês. Tudo que envolve K-pop é trenda demais. Aparece aqui no Trending Topics o tempo.

0: A empresa tinha pedido uma recuperação judicial, que é um jeito de tentar evitar a falência. E aí, com todos esses problemas financeiros que estão rolando, demitiram lá por volta de 2 mil funcionários só nesse mês de agosto. Só que a Justiça do Trabalho não gostou nem um pouco e mandou reverterem esses contratos, pelo menos temporariamente. Além de proibir também que façam mais rodadas de demissão desse jeito por enquanto e deem uma negociada com os sindicatos. Vamos ver então como é que vai ficar essa história. Claro, a gente segue acompanhando.
1: Príncipe Harry e família real, as tags da vez agora. Por quê? Por quê? Porque o Príncipe Harry vai voltar para casa, vai voltar para o Reino Unido. Lá no longínquo ano de 2020, o Príncipe Harry, que é filho do Rei Charles com a Princesa Diana, ele decidiu se afastar da família real. Queria um tempo, queria um espaço. Então ele e a família dele, a esposa, se mudaram para os Estados Unidos para tentar ganhar vida por lá, fora dos palácios. O New York Times publicou que eles estão planejando voltar agora para o Reino Unido depois de 6 anos. Depois de terem ido embora, portanto, os filhos já estão até matriculados numa escola britânica. Ó, os paparazzi lá, eles são fogo. Já até descobriram isso. Para começar as aulas no próximo mês. Quem tem, tem, hein, Marcela? Eles fazem isso com a maior facilidade do mundo. Apesar dessa reaproximação tá acontecendo, eles ainda não vão voltar a ter funções oficiais dentro da família real, mas é fato que estão voltando para casa.
0: Então, voltando para casa, e olha, de família real, agora a gente vai falar sobre Fórmula 1, que apareceu aqui para mim no meu feed. O Verstappen renovou com a Red Bull. Ele é um dos maiores nomes dessa geração de pilotos e chegou a ganhar até 4 mundiais seguidos. O contrato antigo de Verstappen ia até 2028 e já estava cheio de rumor aí sobre ele trocar de equipe. Mas agora, Verstappen está oficialmente com a Red Bull até 2030, por isso tem muita gente comentando o assunto. E ó, nesse final de semana já tem uma corrida especial para poder comemorar. Vai acontecer o último GP da Holanda dos próximos anos, que é na terra natal dele.
1: Ó, o pessoal continua falando da Sophia Barclay. O nome dela continua bombando nas redes sociais, nas buscas do Google, desde ontem. Se você não sabe da história, não está associando o nome à pessoa, explico para você. Ela é candidata a deputada federal por São Paulo e usou as redes sociais para criticar o Bolsa Família. Diz que quem é beneficiário tem uma vida mansa. Só que aí foram atrás, descobriram no portal da Transparência que ela recebe assistência de programas do governo federal desde 2018. Não só o Bolsa Família, mas também o Auxílio Emergencial e o Gás do Povo. Aí foram perguntar para ela que história era essa e ela respondeu que quem estava recebendo eram os parentes dela. Não ela, mas o nome continua trendando há muito tempo, há muitos dias, ainda na manhã desta quinta-feira.
0: Outro nome que tá trendando há muito tempo, há muitos dias. Você, Thiago Matheus, sabe bem de quem eu estou falando, é do Fiuk. Ele vendeu o carro para pagar imposto, a gente tem falado bastante sobre isso aqui nos últimos dias. Um dos assuntos mais comentados é a vida financeira do cantor Fiuk, influenciador também, filho do Fábio Júnior. A gente até trouxe aqui, pessoal, que ele anunciou que tava quebrado, tava precisando de dinheiro, por isso vendeu uma Mercedes dele pelo Instagram, cobrando ali 50 mil reais mais ou menos no Pix, e compraram em algumas horas esse carro. Só que agora, Fiuk contou que se livrou do carro para conseguir pagar os impostos que ele estava devendo. Só faltou explicar qual era esse imposto, mas falou que a venda deu uma aliviada então no bolso do influenciador, filho do Fábio Júnior.
1: Tá doido, Fiuk. 4 dias seguidos de trend, hein, Fiuk? Daqui a pouco vai passar. Donald Trump nunca trendou tanto na vida. O Fiuk, vamos falar de Copa do Mundo? Daqui a pouquinho tem programação esportiva. E só para lembrar você, já passou um mês, hein? Um mês desde a grande final. E é claro, polêmicas, teorias sempre circulam na internet. E muita gente foi falar, inclusive a nova teoria da vez, é que a Argentina, que jogou bem menos do que jogou as outras partidas na finalíssima. Estão falando que ela entregou o título para a Espanha. É a polêmica da vez. Até sugeriram que eles tinham vendido o jogo, né? E tudo mais, o presidente da Federação Argentina de Futebol teve que vir a público falar que foi um mês de mentiras e de uma campanha miserável para dizer que a seleção se entregou. Para ele, isso tudo só serviu para sujar a imagem dos jogadores. Você vê que um mês depois da finalíssima da Copa, Marcela, as polêmicas, as teorias da Copa do Mundo continuam soltas aí nas redes sociais.
0: Pois é, agora são 11h56, dá tempo da gente falar sobre um acidente que rolou num aeroporto, pessoal.

0: ônibus bateu na asa de um avião. Isso foi lá em São Paulo. Imagina, você tá naquela ansiedade toda para ir viajar e quando só falta o embarque, tá quase ali, isso acontece. Esse caso foi ontem no Aeroporto Internacional de Guarulhos, em um voo da Gol que ia pro Paraguai. Aí tem um vídeo viralizando, mostrando o ônibus chegando com os passageiros, mas quando se aproxima do avião que iam embarcar, tem um outro ônibus já preso embaixo da asa dele. No vídeo, ainda escreveram que foi sorte do dia. O aeroporto não explicou como que isso aconteceu, mas tiveram que trocar o avião.
1: Essa imagem está nas nossas redes sociais, @tmcnewsbr. 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E Oasis, a gente encerra com a tag Oasis. Por quê? É da banda. Isso mesmo, ó. Aqui, ó, desse som aqui, do You Know What I Mean. Saiu um trailer novo do documentário da banda, pra quem não conhece. Famosíssima nos anos 90, não só pelas músicas boas, mas também a briga dos irmãos Gallagher, né? Mais recentemente, eles fizeram uma turnê de reencontro, passaram pelo Brasil e tudo mais. E esse filme vai mostrar os bastidores dessa volta deles pros palcos. E tá sendo feito pelo mesmo roteirista de Peaky Blinders. Coisa fina, hein? Coisa fina. Esse trailer novo tá mostrando filmagens dos shows que eles fizeram. O documentário inteiro do Oasis, Don't Look Back in Anger, vai ser lançado nos cinemas brasileiros em setembro. Muita gente esfregando os dedos ao som de Oasis. Amanhã estamos de volta aqui no Trend.
0: Até amanhã. Obrigada pela sua companhia. Beijo. Tchau, tchau.
1: Tem esporte aqui agora. Aquele abraço.

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11: Ah, muito boa tarde, senhoras e senhores, no ar, começando mais uma edição do nosso Papo de Craque TMC, primeira edição. É isso aí, sejam todos muito bem-vindos ao nosso date. É o nosso encontro de toda hora do almoço aqui na TMC com elas. As informações do seu clube de coração, a partir de agora até as 2 horas da tarde, você congela. O seu dial não mexe mais em nada, você está no lugar correto para ter informação, descontração, opinião, debate aqui na TMC, tudo sobre a classificação do Palmeiras. O Verdão está nas quartas de final da Copa Libertadores da América. Com ele, né? O capitão Gustavo Gomes, botando o Palmeiras de novo na próxima fase, decisivo como sempre. O Verdão então está na Libertadores e hoje o Corinthians também busca essa mesma vaga para quartas de final da competição continental contra o Rosário Central na Neoquímica Arena, com o Memphis Depay, sem Memphis Depay. Vamos ver, daqui a pouco o Marco Belo vai trazer as informações. Tem o Santos, né, mais cedo hoje também, contra o Macará pela Sul-Americana. E o São Paulo que se prepara para enfrentar a Chapecoense fora de casa. E você vem com a gente, participe do programa, hein? Queremos a sua voz aqui na TMC. Comigo, Leandro Boldaquian e estes astutos cavaleiros da Távola Oval. 3025.001, queremos a sua participação. 3025.001, mande mensagem, manda aí a sua pergunta, a sua dúvida, crítica, sugestão, manda aí o que você quiser. 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E claro, participem do chat, vocês também fazem parte do programa aqui com a gente na TMC. Isso aí é velho, isso aí é ICQ, né? Pô, isso aí é... Ô, Cláudio Cuco, isso aí é... É dos tempos... Você sabe o que é ICQ, Dani Bicudo? Você tem ideia?
12: Não faço a menor ideia.
11: Então, não sabe o que é. Porque entrava, aparecia o barulho de navio, né?
13: Você tinha que ficar com os braços e as pernas abertas.
11: É, assim. Isso aí foi lamentável. Eu tô com essa cena na cabeça até hoje. Mas, enfim, é isso aí. Vamos lá! 2:02. Muito boa tarde a vocês, jovens senhores. Antes de chamar vocês... Eu posso só contar uma situação aqui dos bastidores que aconteceu?
13: Por favor.
11: Já posso chamar Daniel Santa Rosa? Acontece o seguinte, nós, previamente, né, todos nós recebemos uma escala, né, de como será a semana, né? Os programas, André Galvão tá no Papo Primeira Edição, Ivan, pá, e a semaninha completa, né? E aí, as pessoas olham e não precisam ficar perguntando, eu tô escalado hoje, não... Acontece que hoje, Ivan Drago, Gustavo Soler, André Galvão, Dani Bicudo são os escalados pro programa de hoje. Porém, o sexto elemento chegou também pro programa. Vocês adivinham quem é? Então,
4: essa é fácil.
11: Essa é fácil, mas assim, você não tá entendendo. Nós conseguimos captar a explicação, então, por favor, Cláudio Cuca, pessoal, o André Serf das imagens, a galera toda, vamos lá ver o que aconteceu aqui hoje. O Yuri Ferri nas imagens, o Andrezão tá lá em cima. Então vamos lá colocar o que aconteceu hoje aqui com este elemento que não estará entre nós, mas veio.
12: Não, eu não vi a escala. Eu fui embora, fui pra rádio. Só que eu costumo parar o carro antes de chegar na rádio, não tinha vaga. Aí eu peguei e falei, porra, deixa eu dar a volta no quarteirão pra ver se eu acho algum lugar ali em cima. Aí eu vi o Soler. Quando eu vi o Soler, eu falei, caramba, o Soler só vem quando alguém vai folgar. E nessa, eu tava parado no farol ali, fui abrir a escala, vi que não tava escalado, aí vim embora.
11: Aí, ele vem até quando não precisa. Grande Ricardo Melo vai narrar o jogo do Santos hoje.
4: Não adiantou secar, né?
11: Não adiantou secar.
4: Não adiantou secar.
11: Ficou até tarde lá, torcendo pro Serro, vamos, mas ficou lá só na saudade.
14: Falar pra você que foi uma cena engraçada ver o Ricardo Melo dirigindo.
11: Ainda bem que ele te viu, né? Porque senão ele tá aqui agora.
14: Não, eu não sei como ele me viu, porque ele dirige, né? Ele dirige deitado assim no carro. Lembra no programa do Pânico, quando fizeram a imitação do Romário no Marília Gabriel, que o Romário ficava deitado na cadeira?
11: É ele dirigindo.
14: É ele dirigindo, só que, né, a cabeça dele tem 2,5 metros, ele não tem pescoço, pesada. Então, povo, parece um ovo que tá dirigindo o carro.
11: Um ovo barbudo.
14: É, o ovo do Shrek, pô. Tá sendo esquisito. Aí ele me comentou meio esquisito, falei, pô, fiz alguma coisa pra ele, será? Será que ele tá bravo com o Palmeiras? Mas não, é que ele não leu a escala.
11: Não, né? Aí a gente, o Soler falou, o Melo tá chegando aí e tal, aí a gente tá bom. E nada do Melo chegar, mas eu acho que o Melo não tá na escala hoje, aí ele foi embora. Ai, meu Deus! Melo, um beijo pra você, Olá. Faz falta no programa, Rick.
4: Eu quero dizer que...
11: Boa tarde, André.
4: Boa tarde, eu quero dizer que Ricardo Melo e Ivan Drago, nosso Gustavo Soler, não esteve presente, então ele tá liberado disso aqui. Ricardo Melo e Ivan Drago já estão fora da disputa dos classificados da semana.
11: Do quê? Do troféu Maluco Beleza?
15: Não, da tier list.
11: Da tier list. Ah, tá. É porque o Maluco Beleza, vocês já perderam, né?
15: Colocamos eliminação do Palmeiras.
4: O Ivan Drago e o Ricardo Melo eliminaram o Palmeiras.
11: Chupa,
4: então,
11: Ivan!
4: Os
11: chupa,
4: dois
11: Ivan Drago.
4: Já estão fora. Já...
11: Chupa, Ivan Drago! Torceu muito ontem contra o Ivan Drago.
15: Não foi uma torcida, foi um palpite.
4: Tá bom. Quando o Melo fala que ele acerta todas, que é uma grande piada, né? Então, nós já sabemos que ele já está fora, né? Porque ele só tinha classificado o São Paulo, lembra?
11: Só. Exato.
4: O único que o Melo tinha classificado era o São Paulo.
11: E hoje falou que é barbada que o Rosário Central atropela o Corinthians em Itaquera. Ele falou isso aqui.
4: Vamos ver se alguém vai acertar. Continuamos na disputa. Eu, Bicudinho e você, Lelê.
11: Eu, exatamente.
4: Só que o Lelê tirou o Santos hoje. Eu e o Bicudinho classificamos o Santos assim, e o Bicudo, Corinthians.
16: Tá? Não vem, Lelê.
11: Nós somos brother aqui.
16: Você foi mal, né?
11: Nada contra tu, entendeu, meu irmão? A gente só tá aqui na...
17: Você não pode falar isso.
11: Desculpa, Calil, mas acho que o Santos não vai. O Santos não vai com o Neymar e Gabigol, então acho que hoje vai perder. Beleza, Ivanzinho? Tudo certo?
15: Tudo tranquilo.
11: Dormiu bem essa noite? Sempre. Conseguiu descansar, tomou um belo café da manhã. Sempre. Então tá bom.
15: Aquele treino.
11: Aquele treininho de manhã
15: Belinho?
11: Também.
15: Sempre.
11: Eu também
15: como
11: fiz.
15: Você,
11: hoje
15: André?
11: Eu fiz de manhã. Ah,
14: que papo é esse, pô?
11: Hoje eu tô quebrado.
15: André treina
14: que
15: também.
14: Papo estranho. Como você?
11: Como você? Papo estranho, cara.
15: Como você treina.
11: Antes ou depois do treino? Ah, não. Junto? Tá, entendi. Tá bom.
15: Como vocês são engraçadinhos.
11: Boa tarde,
15: não?
11: Ô,
15: Bicudo, quer tomar um lanche?
4: O quê?
15: Porque nessa primeira parte do programa não vamos falar, certo?
11: Ué, por que não?
15: Hoje...
16: Por que eu vou buscar uma aguinha lá pra gente?
11: Só porque
16: em cima,
11: nós estamos tudo no nojentão aqui?
15: Hoje vai ser dose.
16: Hoje é o show ao viver.
15: Hoje é o show do...
14: Mas você não fazia parte? Você não tava implorando pra entrar na coletividade?
15: Não, nunca implorei. O Leandro tentou me levar, mas não...
11: Ele não passou no teste, ele não sabe nem...
14: Ele não conseguiu pular o humor, né? Muito baixo.
15: Nem você. Deixa eu contar uma coisa pra você. Ontem foi feita uma dinâmica com ele.
14: Que vergonha, hein?
15: Certo?
11: Ah, mas você sabia todos.
15: O cara não sabe nada.
11: É que o Soler, ele é um...
15: O melhor momento da Sociedade Esportiva Palmeiras na Libertadores Tem sido recentemente.
11: Eu não sei quem são os cinco maiores artilheiros do Palmeiras da Libertadores. Desculpa, eu sei o primeiro e o segundo.
15: Eu sabia terceiro, mais que
11: seu,
15: você.
11: Quase sabia nada. Não, mas... Pô, você falou.
15: Eu falei Gustavo Gomes.
11: Não, você
15: falei,
11: falou André. Jorge Preá, velho, aqui fora do ar.
15: Jorge Preá.
11: Falou.
16: Mas a hora que o Lelê falou
11: Jorge Preá.
16: Eu não sei se foi na edição, mas a hora que o Lelê falou Daverson, a produção quase teve um ataque.
11: É, eu comecei a falar todos, porque eu não sei mesmo. Eu não sabia quem era o quinto maior artilheiro do. Qual que são os cinco do São Paulo, então? Vai!
15: Na Libertadores?
11: É. Não, não, na, no, no, não, no Campeonato de Pirapora.
15: É bom.
11: Vai?
15: É.
16: Rogério difícil, Ceni. Né, Ivan?
11: Vai, Ivan
16: é
11: Drago, difícil, vamos! Né, Ivan? Tempo pra você, Ivan Drago!
15: É, não vou lembrar de
11: tudo. Então, assim. Pô, tá vendo? Rogério é mó difícil isso aí.
4: Luiz Fabiano, muito provavelmente, né? É difícil.
11: Olha lá, ele já vai procurar pegar no telefoninho dele.
4: Talvez.
11: Aí, não, acho que é lá na década de 90, São Paulo deve ter feito o Miller, talvez. Luizão fez bastante gol.
4: Mas o Luizão foi um ano só, né?
11: É, igual o Borja.
14: Tem um negócio chamado Google, mas ele prefere a inteligência artificial. Se você colocar no Google cinco maiores artilheiros do São Paulo na Libertadores, vai aparecer.
15: Hoje em dia é a mesma coisa.
11: Mas assim,
14: é de graça o Google
11: ainda. E teve um ano que o Borja fez gol pra caramba, né? Na Libertadores, eu achei que ele tava entre os cinco, não tá.
4: Porque ele só fez
11: aquele. Só fez aquele. Nove ou dez gols ele fez na Libertadores, 18, né?
4: É.
11: E aí, Galvão, as Palmeiras passam no Paraguai...
4: Não, assim, ó, agora falando bem sério...
11: É, um destaquezinho pra gente ir pro intervalo, depois a gente vai mergulhar no
4: assunto. Então, a gente depois vai falar sobre a classificação do Palmeiras. Só muito rápido,
14: tem três empatados na liderança da artilharia do São Paulo em Libertadores. Caleri, Rogério Ceni e Luiz Fabiano. Quantos com 14 gols?
11: 14 gols?
14: Ou seja, todos com menos gols que Gustavo Gomes.
4: Ó, o Caleri é o artilheiro máximo do São Paulo na Libertadores.
11: Mas então... quantas edições ele disputou? Umas nove deve ter disputado.
4: Não.
11: Oito.
4: Não chegou a tudo isso, mas deve ter participado de umas cinco, seis, né? É. Libertadores. E o Miller fez 10 gols e o Palinha fez 10 gols também.
11: Então bacana. Quais são aí, ô Ivo Drago?
15: É, pois é. Nós
11: nem o chat sabe.
15: Nós temos listas diferentes aqui. Luiz Fabiano, Rogério Ceni, Miller, Palin e Pedro
14: Rocha. Viu como não dá pra confiar na inteligência artificial? Tem que confiar no humano. Caleri iguala Rogério Ceni e Luiz Fabiano como os maiores artilheiros da história de São Paulo Libertadores. Uma matéria escrita pelo GE.Globo.
11: Quando isso?
15: Em 2024. E aquela lista que você leu anteriormente...
14: Era essa. Pelo GE.
4: É.
14: Viu? Não acredite na inteligência artificial, acredite no ser humano.
15: Obrigado,
14: que é o ser humano que escreve a matéria.
15: Obrigado pela dica.
14: Tá bom?
16: Ferraram o Ivan duas vezes já nesse programa. O Lelê pedindo ali e o Soler criticando
11: o Soler. Deitamos no Ivan Drago. Hoje é o dia que ele vai ser
14: tiozinho quando quer mexer com tecnologia.
11: Mas ele tá moderno.
15: Tô vivendo a péssima fase nesse sentido.
11: O Ivan tá moderno.
15: Tecnologia pra mim é loucura.
4: Então, sobre a classificação do Palmeiras, já nós vamos falar, mas a gente tem que pontuar algumas situações que não são tão legais assim na classificação do Palmeiras. Claro que a vitória foi importante, né? O torcedor hoje está satisfeito com a vaga, mas tem muita coisa ainda para corrigir, Lelê.
11: Tá, com certeza, vai ter muita coisa. Oficialmente agora, boa tarde, Gustavo Soler, ontem lado a lado com o Verdão. Uma acalmada nos ânimos, né, Solerzito, antes da gente mergulhar no assunto, mas só para imaginar que o cenário que se desenhava um tanto quanto... perigoso, né? Com o jogo de ontem, dá uma acalmada aí com a classificação.
15: Não, essa parada me pegou, desculpa. Mas a inteligência artificial, ela não coleta dados que já estão à disposição na internet?
11: Olha, Ivan Drago, acho que sim, né?
16: Mas pode cometer erros.
14: Exatamente, porque ela não é feita por um humano
16: o chat
14: que tá pesquisando alguma coisa.
15: Então, mas ela não
14: jogando
15: teria acesso a essa pesquisa?
14: Se ela não tiver preguiça, talvez a sua tenha preguiça. Talvez ela puxe a característica do dono. Ela tem um pouquinho de preguiça. Dono,
11: exatamente.
4: Agora que você está percebendo, então, que tem falhas na inteligência artificial.
15: Para algumas coisas eu imaginava, mas...
11: tipo, se você colocar...
15: uma parada simples como essa...
11: Como fritar um frango, que nem você me ligou uma vez para perguntar.
15: Não confio mais.
11: Como que fritava um frango, ela te resolve. Você não precisa me ligar para perguntar mais.
14: Nada vai superar a inteligência humana.
15: Mas esses dados coletados não estão à disposição da internet? Não é, ela não teria
4: que... Sim, mano, mas não é ninguém que tá fazendo, é um robozinho lá que tá pegando, caramba.
14: Ivan Drago.
11: O robô sabe quem que é o Caleri?
4: Ivan Drago, você não conseguiu fazer.
16: Deixou o Galvão
11: que
16: bravo.
11: Que papo de maluco que virou esse início de programa.
15: Esse ranking já estava na internet, era só pegar e botar lá pra
11: cara,
15: mim.
11: Cara, aqui... Ó, vamos pro intervalo, vai. Vamos pro intervalo. Vocês estão tudo muito louco, cara. Pelo amor de Deus, já já a gente volta. Já com as primeiras participações.
18: Deve
11: tudo bem, né, Bicudo?
18: Deve ser fácil dar golpe no Ivan.
16: Tudo certo, vamos lá.
15: Porra, muito fácil.
11: Clique nesse link razão. Aqui. Você ganhou não sei o quê. Clique nesse link. Pronto.
18: Amanhã eu vou aparecer com um carro novo aí. O Ivan vai estar tá a pé e não vai saber por quê.
11: Já já voltamos. Fiquem conosco. 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
11: 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Éder Luiz. Eira, Solé! Salvou em cima da linha. Agora o zagueirão Quintana manda pra fora escanteio. Tô sentindo o cheiro do gol. Vem Arias de pé direito.
29: Olha a Arias agora pra fazer o cobrança do escanteio. Levantou o dedinho de cabeça. Subiu, Gustavo!

0: Então, Gustavo Gomes e o Soler. Foi maravilhoso, hein, Soler?
1: Conhece. Quando parabéns, o homem vai, hein, pra área, a gente sabe o que vai acontecer.
0: Parabéns, né? Gustavo Soler. E aí, a vitória alviverde ontem no Paraguai. Brilhante narração do 10 do país, Éder Luiz. Vai ser nosso assunto nesse bloco. Mas antes, o Bicudo, vamos lá. Só atualizar aí os superchats, que eu vi que já vamos tem lá, também a participação da galera.
2: Temos o Erivelton Cabelang, que mandou R$5. Falou, avisa pro Galvão falar do Carlos Miguel, que sustentou a responsabilidade da vitória, porque se fosse o contrário, o goleiro seria atacado por todos vocês.
0: O Melo ontem falou que era só chutar que é gol, e teve um chute lá que ele defendeu no final.
3: Não, ele fez uma defesa importante no final do jogo, foi a única mais difícil, né? Mas ele fez essa defesa num erro muito... bobo do Piquerez, né?
0: Mal, hein?
3: Que realmente mal, não vive uma boa fase.
0: Mal Piquerez, hein?
2: E o Jackson Luiz mandou R$10 aqui pra gente. Falou, boa tarde a todos. Gostaram da indireta para vocês do arrogante, mau caráter e desumilde Abel Ferreira? O perfeito que nunca erra e nunca dá o mérito quando perde. Um chorão quando ganha. Um chorão. E quando ganha é um leão.
0: Obrigado, valeu pelo superchat. Vamos discutir muito sobre a palavra do Abel Ferreira também, né? Na entrevista coletiva. Mas aí, Ivan Drago, Palmeiras classificado? Seguinte,
4: tá? Como o André já apontou que ele quer falar algumas coisas sobre o desempenho do Palmeiras, eu quero só colocar uma situação aqui, que do mesmo jeito que eu me manifestei quando o Corinthians enfrentou o Rosário Central pela Libertadores, o primeiro foi fora de casa, eu quero também falar a respeito do Palmeiras, tá? Principalmente em jogos de Libertadores, eu tenho muita dificuldade de ficar apenas me apegando ao aspecto tático do jogo.
0: Tá? Muitas vezes não se joga, se
4: exatamente,
0: ganha.
4: Ao desempenho da equipe. O Palmeiras foi para uma guerra, ele tinha que sair de lá com a classificação e ele conseguiu, ponto final. Eu acho que em determinados momentos, ele principalmente no começo do jogo, o Palmeiras estava mal. Muita bola longa para tentar sair da pressão. O time adversário... não era um time qualificado tecnicamente, mas estava levando perigo, certo? Um Palmeiras com uma dificuldade enorme de entrar no jogo, de se impor na partida, mesmo tendo mais qualidade. Vitor Roque, muito bem marcado, não conseguia buscar o fundo do campo quando o Palmeiras tem aquela bola em profundidade que busca o Vitor Roque. Ela não estava entrando, ele estava com dificuldade. Mas para mim, Libertadores é isso, cara. Não consigo olhar pra partida, faltou futebol, faltou isso, faltou aquilo. O Palmeiras tinha que sair com a classificação de lá. E foi isso que aconteceu. É a mesma coisa, o Corinthians foi pra uma guerra contra o Rosário Central. Quando o jogo é na Libertadores, é que não tem jogo mesmo, é porrada pra tudo quanto é lado, os caras querem intimidar, você precisa ter personalidade pra encarar. Se os caras metem o dedo, você vai fazer a mesma
0: chuva,
4: coisa.
0: Chuva, gramado pesadaço.
4: Exatamente.
0: Ontem tava...
4: sabe, as circunstâncias, time sem confiança, alguns jogadores mal tecnicamente, treinador sendo questionado. Então, assim, quando você olha pro contexto do jogo, não dá pra você esperar.
0: E quem vai lá
4: coisa.
0: E resolve?
4: O homem.
0: O homem vai lá e resolve.
4: O homem. Um
0: dos maiores da história do Palmeiras, esse rapaz aí. Talvez lá na frente, daqui a 30 anos, ele tenha...
4: Por isso eu vou deixar
0: acho que ele tem bastante valor hoje, mas acho
4: meus
0: que...
4: colegas.
0: De repente, mais pra frente aí, se não é o maior da história, pode ser que ainda vai ficar mais 4 anos, né, com renovou o contrato. E aí, Solerzito?
1: Bom, primeiro falando do Gustavo Gomes, né, que se transformou no primeiro jogador da história da Libertadores a marcar em 9 edições consecutivas do torneio.
0: Isso é impressionante.
1: Estamos
0: Caramba.
1: Falando de um zagueiro. E ele quebrou o recorde...
0: Ele não tinha feito nenhum esse ano ainda.
1: Ainda
0: né?
1: não. E ele quebrou o recorde do Spencer, que é o maior artilheiro da história da Libertadores, com 54 gols. O Spencer marcou 54 gols em 8 edições seguidas. O Gomes já marcou em 9 seguidas.
0: E ele
1: passou
0: tem quantos
1: um atacante.
0: Agora? 15.
1: O Gomes agora tem 15. Ele é disparado o defensor, não só o zagueiro, o defensor com mais gols na história da Copa Libertadores da América, né? Um gigante na história do Palmeiras, pra mim também já está ali entre os 3 maiores da história da Sociedade Esportiva Palmeiras, já é o jogador com mais títulos, é o capitão com mais taças levantadas, o zagueiro com mais gols na história do clube, é realmente uma bandeira do Palmeiras, o Gustavo Gomes, que ontem marcou o gol que garantiu a vitória do Palmeiras e a classificação para a fase quartas de final de Libertadores. Eu tô com o Ivan com relação, né, ao que o Palmeiras fez no jogo de ontem, né? Se preparou para uma guerra, se preparou para guerrear contra o Cerro Porteño. O começo do jogo foi muito ruim para o Palmeiras, porque o Palmeiras tentou jogar com bola no chão, tentou trocar passes e, infelizmente, o gramado do estádio lá no Evaúia não suportou a chuva que caiu em Assunção. Então, estava praticamente impossível você conseguir trocar meia dúzia de passes. E estava tão difícil a situação climática que nem o Palmeiras conseguiu voltar para São Paulo ainda. O Palmeiras ainda está no Paraguai, porque não ia conseguir voltar ontem à noite.
0: Não ia voltar de manhã, não conseguiu também?
1: Então, eles dormiram lá e hoje pela manhã eles fizeram uma atividade lá no centro de treinamentos da Comebol. Então eles voltam agora no período da tarde, porque como eles já iam dormir lá, então já preferiram antecipar a recuperação dos atletas no Paraguai, para evitar que tivesse qualquer problema físico dos jogadores nesse deslocamento Assunção-São Paulo. Então, eles já fizeram esse trabalho de recover, né?
0: Os geralmente o Palmeiras volta sempre depois do jogo.
1: Exato, né? Só que não conseguiu voltar por causa do mau tempo lá em Assunção. Então, o Palmeiras teve que guerrear contra o Cerro Porteño, demorou para conseguir entrar nesse jogo de guerra. O Murilo começou muito mal a partida, cedeu o escanteio que quase saiu um gol do Cerro Porteño de voleio do Ivan Ramírez, e depois o Palmeiras conseguiu controlar o jogo. Foi conseguindo entrar no campo adversário, Piquerez de pé direito quase marcou um golaço de fora da área, o Palmeiras foi empilhando escanteios até que o John Arias cruzou para o Gustavo Gomes fazer o gol.
0: Jogou bem o Arias ontem, jogou
1: muito bem, soltinho.
0: Esse esquema com três zagueiros, ele favorece muito ao Arias.
1: Mas potencializa o Arias, os três zagueiros, quando joga o Barbosa, porque o Barbosa consegue dar ao Piquerez uma casa à frente, consegue dar a proteção ao Piquerez, para o Piquerez subir um pouco mais, sair da defesa e jogar no meio de campo. E aí o Arias não tem que jogar, né, para
0: tem que voltar lateral, né?
1: Exato. Então o Arias solto, ele gera mais jogo, joga melhor. Foi assim que aconteceu ontem na partida contra o Cerro Porteño. No segundo tempo, jogo totalmente controlado. Palmeiras não tomou nenhum susto, até a besteira do próprio Piquerez, que foi tentar ajeitar uma bola de...
0: A bola bateu nele ali, né?
1: Foi tentar dominar meio de glúteo ali dentro da área, aos 46 do segundo tempo, e quase entregou o ouro pro Verrete na grande defesa do Carlos Miguel. Então, não foi um jogo brilhante, mas foi um jogo onde no segundo tempo Palmeiras controlou totalmente a partida e garantiu a classificação para a próxima fase, que era muito importante. Agora tem o Vasco da Gama pela frente no Campeonato Brasileiro, mas importante também para recuperar a moral de alguns jogadores. Vitor Roque não fez um jogo vistoso, mas fez um jogo briga, de muita luta. O Cerro Porteño não conseguia sair jogando seu sistema defensivo por causa da marcação do Vitor Roque. Então, algumas peças conseguiram mostrar uma evolução ao longo do jogo, né? Quem preocupou foi o Evangelista. O Evangelista errou tudo que ele tentou.
0: Eu achei que ele fez um jogo ok, Soler. Não achei que foi um jogo horroroso, mas também não foi, pra mim,
1: Só que quando você tá no jogo como
0: Evangelista,
1: esse, como você erra dois passes que vão gerar um contra-ataque, três contra dois. Ele errou isso no começo do jogo, duas vezes seguidas.
0: Não, teve uma recuperação de bola que o goleiro saiu jogando errado do Cerro. Exato. E ele não conseguiu acertar um passe de dois metros.
1: Os três estavam na frente, John Arias, Vitor Roque,
0: Flávio Lopes. Era bola de gol aquela.
1: Ele podia escolher pra quem ele ia tocar. Ele tocou pro Morel, o volante do Cerro. Então achei bem abaixo o Evangelista. Mas de resto, o Palmeiras teve um bom desempenho contra a equipe do Cerro. O Alan foi muito bem. Então,
0: mais uma vez,
1: a gente daqui a pouco vai falar do Alan, porque tá chegando coisinha por ele aí de novo.
0: Opa! E tem a palavra do Abel Ferreira, já citado pelo ouvinte. Aí o Abel ontem aproveitou a classificação pra falar bastante. Algumas coisas eu concordo, outras achei exagerado, mas é importante o ponto do técnico do Palmeiras. E aí, Galvas, e você? Quer dizer que você quer fazer a... André Galvão chegou aqui, quero fazer apontamentos, né? Daqui a pouco vamos ouvir o Abel. Quero fazer apontamentos sobre essa vitória do Palmeiras. Nem tudo foram flores.
3: Não, eu acho que os nossos colegas já resumiram bem, né, em relação ao time. A questão do Murilo, eu achei que o Murilo, ele melhorou muito durante a partida, né, depois que ele fez a jogada que acabou gerando o gol. Ele não fez a jogada do gol, mas foi com ele que saiu o primeiro escanteio.
1: Ele quase marca um gol no segundo tempo, uma bela defesa do gol.
3: Foi uma defesaça, ele cabeceou certinho, né, no canto, pra baixo. Então, depois daquilo, o Murilo melhorou. O Murilo, eu repito, tá? Já vou deixar claro aqui. Qualquer opção ali pela direita, né? Entre os zagueiros que nós temos, no caso, o Palmeiras tem à sua disposição Murilo, Gustavo Gomes, Alexander Barbosa e Bruno Fuchs, né? Que voltou ontem, um jogador importante também pro elenco do Palmeiras. qualquer zagueiro destes que eu citei pode jogar por ali e jogar melhor do que o Giai, do que Emiliano Martinez, né? Não dá, cara. Estes jogadores não dá. Então, ainda em relação ao time, eu acho que a crítica nesse caso precisa ser feita ao Abel, ao momento em que ele coloca esses jogadores. Foi no final, foi com quase 45 do segundo tempo, mas esses caras, eles entraram, o Palmeiras sofreu. Colocou o Giá em campo, colocou o Emi Martinez em campo, pronto, já devolvi a bola toda hora pro Cerro Porteño.
0: Mas ali já era uma proposta mesmo, né? Todo mundo do meio pra trás.
3: Mas uma proposta, com todo respeito, uma proposta inútil, porque o Palmeiras já tava com a vantagem no placar e tava controlando o jogo. O Cerro não pressionava o Palmeiras. Era só manter a mesma estrutura até o final. O Cerro não pressionaria o Palmeiras. Né? Quando você coloca jogadores de defesa, eu já vi muitas vezes o técnico fazer isso, né, para segurar o resultado e tal. Mas acontece que o Palmeiras não tem jogadores de defesa.
0: Mas não tem a ver com o momento do jogo, não, Galvão, com o momento do time.
3: Tem a ver com os jogadores.
0: Mas é o que ele tem.
3: Então, mas não, você coloca troco, esses caras...
0: Cara, esses caras estão cansados em campo.
3: Mas você coloca esses caras, eles já entram apavorados. É um negócio, assim, assustador. Tanto é que vocês falaram aí, a única chance do Cerro Porteño saiu nos acréscimos. Saiu nesse momento em que o time estava todo apavorado. Mas
1: o jogador que você citou, o Barbosa perde no alto pro Verrete e o Piqueires
3: é. É, mas o time está apavorado, tá devolvendo a bola.
1: Não, Galvão, eu discordo totalmente. O time está condicionado, o jogo, desde a hora que eles entraram, condicionado.
3: Não,
1: foi... Quem falhou foram os dois jogadores que eram titulares. Não, aí não, Galvão.
3: O time está devolvendo a bola.
1: Aí já começou a loucura.
3: Está entregando a bola de volta pros caras.
1: Quem devolveu a bola? Pro lance que sai a falta.
3: Mas o time inteiro.
1: Freitas. E aí?
3: Porque
1: e a culpa não... é dos outros.
3: Porque já não tem confiança.
1: Aí já é querer perseguir muito. Não. Os caras não tem nada a ver. Cara.
3: Não.
1: Nada a ver,
3: os nada dois a ver. Entraram e o time piorou. Né? Então eu entendo que essa substituição do Abel acabou não funcionando. Não do jeito que eu gostaria. E em relação ao jogo, o Palmeiras realmente teve dificuldades, mas eu gostei muito para fazer um elogio ao Abel. Aliás, falamos disso aqui durante a semana. Eu gostei muito dele ter escalado o Vitor Roque. Muito! O Vitor Roque foi contratado para estar em campo nesse momento. Mas
0: você viu que ele estava mancando no final do primeiro tempo, até ele
1: foi
0: sair?
1: Foi numa falta que o juiz inventou do Flaco Lopes, que a bola sobrou pro Vitor Roque dentro da área. Na hora que o juiz apita para marcar a falta do Flaco, o Velasquez dá uma solada de propósito no Vitor Roque.
0: Ah, tá.
1: Ele
0: não
1: pega
0: foi...
1: bem o tornozelo do Vitor Roque.
0: Machucado,
1: tanto
0: né?
1: que depois é esse lance que gera a briga do Gomes com o Velasquez.
0: É, eu
1: o
0: achei
1: Gomes
0: que ele ia sair no intervalo. Aí que ele volta, então eu achei que era...
1: O Gomes vai tirar a satisfação com o Velasquez no intervalo. E quando acaba o jogo, o Velasquez não aceita o cumprimento do Gomes por causa dessa cobrança. Que foi uma falta que o juiz inventou do Flaco dentro da área. Na hora que o juiz parou o jogo, a bola tava no pé do Vitor Roque. Aí o cara foi lá e pisou no tornozelo duro.
3: Ele precisa recuperar a confiança. O Vitor Roque é muito importante para esse elenco do Palmeiras. Ele só vai recuperar a confiança jogando. Ele precisa estar em campo. Ele precisa estar em campo. Ah, mas se você tem um jogador que tá muito acima dele, tá passando por cima, né? Se o cara tá fazendo um gol todo jogo, aí você pode até pensar em não colocar o Vitor Roque. Mas não é o caso. Não é o caso. Né? O Maurício vive um bom momento, mas ele não joga ali. Né? Ele joga na posição que joga o Flaco Lopes. Então, o Vitor Roque tem que continuar no time. Isso aí eu gostei muito da atitude do Abel, muito mesmo. Ah, e não achei que ele fez uma má partida, o Vitor Roque, ao contrário de muitos palmeirenses que entenderam que ele foi muito mal. Eu achei que foi uma partida regular de alguém que
0: lutou bastante, né?
3: De alguém que está tentando retomar a confiança. Ele não jogou como o John Arias, não jogou como o Flaco, mas ele fez uma partida regular. E a última observação é assim, o Palmeiras, ele conseguiu uma vitória importante, né? O treinador, o Abel... Ele fez referências à torcida palmeirense que foi até o Paraguai apoiar o time, né? E aí eu acredito que o Palmeiras precisa demais dessa sintonia que tá totalmente perdida entre time e torcida.
0: Mas agora fizeram um manifesto apoiando?
3: Então, precisa nessas atitudes mesmo, né? Então os jogadores terminam um jogo como esse, uma classificação importante... Tem que ir lá na torcida, tem que ir lá agradecer, tem que ter esse respeito, esse sentimento de proximidade, porque isso faz diferença nesses momentos importantes, né? Como a torcida do Flamengo fez ontem no Maracanã com os jogadores. A torcida do Flamengo fez ontem com os jogadores no Maracanã. A torcida do Flamengo ontem, aliás, não é uma coisa tão comum assim. A torcida do Flamengo ontem no Maracanã jogou muito junto com o time. Ficou os últimos, acho que 5, 10 minutos gritando sem parar lá. Mengo, Mengo, quando o Cruzeiro tava com a bola. E isso faz muita diferença no campo. Muita diferença. Essa sintonia, esse sentimento de união entre time e torcida, que, por exemplo, resgatou o Corinthians em 2024, quando o Memphis foi contratado.
4: Mas esse desconforto, cara, eu sinceramente não consigo detectar. Não sei se
3: eu
4: não fazer parte da coletividade.
0: Que desconforto, você diz?
4: Que o Galvão tá citando, entre torcida e...
0: É porque tem muita gente que tá contra o Abel.
4: Em campo.
0: Tá todo mundo assim, que agora... O cara pegaram que o Abel tem que sair de qualquer jeito.
4: Eu acho que a crítica pontual, ela é justa. E assim, faz parte da cultura do palmeirense. Ele é um torcedor mais exigente, né? Vocês falam bastante a respeito disso. Agora, cara... O Palmeiras tem tudo pra ter uma temporada brilhante.
1: É que pra muita gente não tem mais a crítica, é só o ódio pelo ódio. Enquanto o Abel estiver lá, cara, tem gente que prefere que perca
4: pra isso. Vocês querem falar sobre falta de paciência? Acho que vocês não estão preparados pra isso.
0: Ontem, não, mas falar não, são,
4: Ei, Picudo, não, mas aí vocês são... querem falar sobre falta
0: não,
4: de paciência?
0: Não, são coisas
1: mas
0: diferentes,
1: não é por esse, são
4: expectativas.
1: Não é por isso que
4: cara, o Palmeiras não foi eliminado de nada.
1: Mas não foi isso que o Galvão falou. O Galvão está falando de uma... união novamente da torcida, porque existe uma parte da torcida que odeia o Abel Ferreira.
0: É isso, tem gente que não
1: só
0: quer.
1: Só pelo ódio.
0: É só
1: por... Se ele ontem ele ganhou, estão achando motivo pra falar mal do cara.
0: Enquanto ele tiver
1: ganhar,
0: lá, mas o cara
1: ficou
0: não vai,
1: dando bico.
0: Velho,
1: é porra, ganhou.
4: Os caras estão... E é uma parcela grande?
3: Tem barulho. Tem boa parte.
0: Tem fazendo barulho, cara.
3: E são os dois lados.
1: Por sinal, né, ontem o Abel citou isso. Pô, falaram que eu pedi demissão porque alguém na rede social inventou que a Folha de São Paulo tinha divulgado uma matéria que o Abel tinha pedido demissão no intervalo após o jogo contra o Fluminense. Algo que nunca aconteceu.
3: É uma loucura.
1: E, cara, foi algum torcedor do Palmeiras que inventou essa mentira e saiu espalhando em grupo de WhatsApp.
0: E aí, isso
1: é uma loucura,
0: aí,
1: é doença. Foi o que ele falou ontem.
0: Só uma loucura.
1: O futebol está doente.
0: Só uma coisa do... E aí, o que está acontecendo? Tem muito rival, e não só jornalista, mas influenciadores, tudo, que ficam pilhando. E essa parte da torcida do Palmeiras está comprando esse barulho dessa galera, indo junto com eles contra o Abel.
3: São dois lados.
4: Eu sofro pressão também por elogiar o Abel em determinados
0: momentos. Então, mas é isso.
3: São dois lados, tá? Eu quero deixar claro.
1: E a gente tá
3: falando
1: de um cara que é completamente maluco que... Um abraço pra ele.
3: São dois lados, tá? Porque tem isso, tem de parte da torcida essa má vontade, essa coisa ruim, né? Porque é ruim. Porque o Palmeiras está distante do seu povo, isso nós já sabemos já há algum tempo por conta dessa gestão. É uma gestão que não tem tanto...
0: Cuidado com o torcedor.
3: Cuidado, né? Mesmo com o torcedor, essa afinidade, né? Não existe, tudo bem. Aí nós já sabemos, isso não vai mudar agora, faltando um ano e meio para acabar o mandato. Mas time e torcida precisariam ter esse cuidado, precisariam... criar menos muros, né, de distância e aproximar mais para você sentir isso mais de perto agora nessas decisões. Eu vou dar um exemplo também do outro lado, tá? Do lado do time, o que o time poderia fazer para se aproximar da torcida, que é uma coisa assim tão boba, né? Um gesto tão simples, mas o time do Palmeiras não faz. O time do Palmeiras, por exemplo, ganhou do Fortaleza, tinha sido a última vitória do Palmeiras, né? Contra o Fortaleza na Copa do Brasil, eu sei disso, né? Porque eu estive presente no Bank Park, e termina o jogo, todos os jogadores, tá toda a torcida comemorando a vitória, aplaudindo, os jogadores viram as costas e vão embora. Não tem nenhum cumprimento com a torcida.
4: Mas se é ódio pelo ódio e não tem a ver com Abel, André, como é que...
3: Não, esse é um gesto simples. Você acha que os 39 mil torcedores que estavam ali no estádio não mereceriam receber um gesto de...
0: Uma saudação.
3: Uma saudação da torcida.
4: Sempre, sempre. Independentemente do resultado.
3: Isso é um gesto simples. Isso é um gesto assim que é... Desculpa, mas pra mim parece até óbvio, né? Você falar isso, cobrar isso é uma coisa assim que não deveria ser cobrada. O jogador de futebol, ele deveria ter esse cuidado. Aliás, na Europa eles fazem isso, né? Na Europa eles fazem isso. Por que que aqui nós somos mais importantes? Vamos embora rápido. Dane-se esse povo aí que pagou o ingresso pra ver meu time.
4: Isso é verdade.
3: Isso é uma coisa feia. É. Isso é uma coisa feia. Então, o palmeirense...
0: Ontem eles não foram na torcida?
3: Não sei.
0: Isso eu
3: não
0: sei.
1: Ontem foram.
3: Tem que ir.
1: Porque, né, pô, um jogo de Libertadores.
4: Eu faço esse questionamento sempre. É. Vocês fazem futebol pra quem?
3: É isso. Então, vocês entenderam? Entendemos. São os dois lados. Entendemos. Que precisam se aproximar, porque vão precisar um do outro.
0: Ó, daqui a pouco nós vamos ouvir o Abel Ferreira também. E vamos rodar mensagens do chat. 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Dani Bicudo, o que você tem aí para nós, Dani Bicudo, do povo participando?
2: Vamos lá. Tem muita gente que comprova o ponto do Soler de criticar o Abel, mesmo com o resultado positivo. Mas vou começar pelo comentário do Edson Iurasek, que falou que o Galvão disse que o Vitor Roque precisa estar em campo. Ele está sempre, mas nada resolve. Outro jogador fraco só corre.
3: Não é fraco, mas enfim, não vou ficar batendo palma.
0: Eu tava vendo com jogos do ano passado, ele tava mais em forma, lógico, né?
3: Ele começou este ano, nós apontamos isso já no Campeonato Paulista.
0: Fora de forma, né?
3: Mas eu tava junto com o Soler e já tava claro que ele começou o ano um pouco descuidado fisicamente, né? E tá pagando por isso até hoje, né? Que ele aprenda também, né? Que sirva de lição, né? A pré-temporada faz muita diferença pro jogador de futebol.
4: É assim mesmo. Ele está mal. Ele não é mal. É diferente. E é uma responsabilidade do treinador também recuperar os melhores jogadores.
3: Exatamente.
4: É o dever dele como treinador, como gestor.
2: O César Júnior mandou um superchat aqui pra gente, R$5.
0: Boa.
2: Falando parabéns ao Palmeiras. Mas foi o Palmeiras que jogou bem ou o Cerro que não jogou nada?
3: Acho que foi uma vitória normal de um time que é melhor do que o outro, né? O Cerro é um time esforçado, né? Um time que se matou lá pra conseguir...

0: conseguir segurar o Palmeiras mais uma vez, mas não conseguiu. Uma
1: cara,
0: hora o Palmeiras tinha que
1: ganhar, irmão.
2: É.
1: Pra ficar exigindo muita
2: não
1: coisa.
2: Se não joga, é guerra, irmão. Se joga, se ganha. Vamos pro intervalo, na volta tem o restante do desse assunto do Palmeiras, a palavra do Abel. E a gente segue também com informações daqui a pouco do Santos, que entra em campo hoje lá no Equador. E o Corinthians, hein? Vale vaga também nas quartas da Libertadores da América, hoje tem! E o São Paulo também vai ser destaque aqui. Beleza? Muito bom. Então já voltamos. 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
7: Meio-dia 45, estamos de volta na TMC, Papo de Craque Primeira Edição. Comigo, Leandro Boldaquian, com o Ivan Drago, com o Gustavo Soler, com o André Galvão, com o Dani Bicudo, com a sua participação. Daqui a pouco mais mensagens, 3025.001, YouTube TMC Esporte. Chega no like aí, fortalece a gente, tá vendo aí a galera... A audiência tá boa, só deixar o like junto aqui, beleza? Manda bala aí no joinha pra gente fechar o assunto Palmeiras ou Soler, vamos?
8: Informações?
7: E o Abel, se você quiser chamar também.
8: Então vamos primeiro com o Abel. Primeiro com o Abel a gente fecha com informações, então vamos ouvir o técnico Abel Ferreira após a classificação do Palmeiras contra o Cerro Porteño no Paraguai.
9: Aqui, boa noite, Cereto do Paramount Plus. Pegando o gancho da tua resposta, o que mais te incomoda exatamente nas críticas da... De parte da imprensa, né? Você está dizendo que é parte da imprensa.
10: Eu não sei, eu não falo só da imprensa. Eu acho que o futebol, do modo geral, está doente.
9: Por quê?
10: Não é porque se não ganhar és fraco, se não ficares em primeiro não prestas, o segundo é uma merda, e vamos por aí adiante. Eu acho que o futebol não é só o futebol brasileiro, o futebol, de uma forma geral, está doente. Doente. Andamos todos obcecados com o sucesso, com o primeiro lugar, e pouca gente valoriza o esforço daqueles que tentam sempre para lá chegar. O futebol está doente. Essa é a minha opinião. Vivemos num momento que, no mundo, de forma geral, eu considero que o futebol anda doente. anda doente pelos treinadores, anda doente pelos presidentes, anda doente pelos jogadores, anda doente pela imprensa. O futebol anda doente. Essa é a minha opinião. Anda doente. O que eu lhes digo a ele é, se vocês não prestarem atenção, nós vamos ser contaminados por essa doença, por esse vírus que anda aí espalhado por todo lado. E o futebol hoje é muito mais mental do que técnico ou tático. Muito mais. Não é só futebol.
7: Bom, aí a palavra do Abel Ferreira. Antes de passar para vocês, eu devo admitir que eu concordo bastante com o que disse o Abel.
11: Eu concordo.
7: O futebol está doente, as pessoas estão perdendo a noção críticas e ofensas. Essa, para mim, é o principal ponto.
11: Eu concordo.
7: Ponto.
11: Mas ele, como uma pessoa importante do futebol, também precisa contribuir para diminuir esse cenário de ódio.
7: Perfeito. Falando agora, a gente estava falando aqui fora do ar. Não tem mais um gol hoje que a galera, alguém não reclama de alguma coisa.
11: Comissão técnica dele também.
7: Pô, todo mundo, cara, sai um gol de alguém, todo mundo já...
11: O João Sistema também.
7: E fica lá querendo achar alguma coisa, querendo... Não dá, gente, não dá realmente isso. E eu digo até a questão mesmo de torcedor, cara, você não tem mais como dar... Né? Hoje você posta um vídeo, alguma coisa, não é nem,
11: não, a parada é
7: não é nem contra a, não é contra a sua opinião, é ofensa mesmo, a galera xinga, a galera não tá nem aí, os caras não tão nem aí, xingam sem nunca ter te olhado na cara, já fala que você é isso, que você é aquilo.
11: Mas aí é um reflexo da sociedade.
7: Tá todo mundo,
11: né,
7: doente, cara.
12: Posso trazer mais uma polêmica que tá rolando aqui no chat? Pra vocês, entrou ou não aquela cabeça da do Caio Jorge, que o Jorginho tira em cima da linha ou dentro do gol?
8: Furada, enfim. Né? Furada do Caio Jorge.
12: Isso.
13: É. Pra mim a bola não entrou.
12: Ela é uma ficou, polêmica com... danada aqui no chat.
7: Eu acho que ela ficou com 10% ainda na linha.
11: Pra mim não há nenhuma imagem conclusiva.
7: E aí decide o que foi no campo. Exato. Mesmo. E teve um lance do
8: que é uma vergonha também em 2026, você não tem uma imagem conclusiva dentro do gol.
7: Ou chip no relógio. E o pênalti no Maurício lá, que também foi uma discussão, foi, não foi?
8: Marlon Freitas
7: chutou, a bola bate na mão do jogador do Cerro.
8: Só foi muito pênalti.
7: Só não tá claro se tava impedido.
8: Mas eu continuo com a sensação antes, né? Que o Maurício... Porque pra mim o Maurício tá muito impedido na origem da jogada. Tanto que quando o juiz recomeça o jogo, ele recomeça com o braço estendido pra cima.
7: Ele não deu
8: pênalti. Então acho que ele marca o impedimento do Maurício, porque foi muito pênalti pro Palmeiras.
7: É que eu só fiquei na dúvida se o Maurício participou da jogada.
8: Participa. Então, participa porque o passe é pra ele.
7: Então,
8: e ele tira o pé, só que o zagueiro não vai no Alan. O zagueiro vai dar combate no Maurício. Entendi. Ele faz o corta-luz, então ele participa ativamente da jogada.
13: Eu acho que isso é indiscutível. Mas ele vai em direção da bola, apesar dele desistir de tocar na bola. Na última hora ele vai em direção da bola, isso é indiscutível. O Maurício está impedido, tá? Agora, o lance, por incrível que pareça, e eu tô vendo que eu sou uma opinião, acho que isolada nisso aí, eu não tenho assim essa convicção que foi pênalti.
7: Não, você não dá pênalti em nada. O do Fluminense, também pra você na terça não foi também contra o Fluminense lá?
13: Não foi pênalti, não deveria ter sido marcado.
7: Pra você só quando quebra uma perna, quando arranca um braço, assim, aí quando dá uma voadora no beijo.
13: Gente, tudo bem, eu reconheço, eu acho que essa questão de interpretação pode... Nós todos podemos ter opiniões divergentes, e nessa aí eu tô percebendo que eu sou quase uma
8: do
13: opinião
8: São Paulo,
13: isolada.
8: Qual foi sua opinião?
13: O pênalti a favor de São Paulo foi pênalti. Foi pênalti,
7: qual que é a diferença?
13: Não. Aqui, o jogador do Cerro Porteño, ele tá com o braço esticado, mas ele tá justamente recolhendo o braço na hora que a bola toca no...

0: Claro. Deu é batom na cueca, não tem o que fazer, é pênalti.
1: Que o gesto, pra mim, que faz mais diferença, e de novo, tá? É uma questão aqui apenas interpretativa. O gesto, pra mim, que faz mais diferença é que o jogador do Cerro, ele está tentando recolher o braço, é que não deu tempo. Mas claramente, tipo, nos décimos seguintes de segundo, o braço já tá colado ao corpo. Entendeu? Ele tá tentando, ele não conseguiu. É, mas enfim, não faz diferença nenhuma, porque o pênalti não foi.
2: Se você acha que no Fluminense não foi,
0: na direção do gol, né?
2: Faz sentido você achar que o de ontem também não foi.
0: Pra mim, os dois são dois braços naturais, que os dois estão tentando tirar o braço, só que a bola vai pro gol.
2: Eu também acho,
0: então,
2: pra mim isso é
0: pênalti. O cara tirou a bola do gol com o braço, então.
2: E outra análise.
0: Outro se o cara pênalti, interpretar assim, beleza.
2: Outra coisa
0: se
2: que a regra...
0: Se interpretar que nem o Galvão, também tá beleza.
2: Que a regra que eu acho lamentável é aquela que o cara dá o carrinho e põe a mão no gramado, a bola bate na mão, não é pênalti. Como não é pênalti, cara? Ah, porque ele deu o carrinho e ele tem que pôr a mão, não dá o carrinho então. Porque aí o cara consegue fechar o lado que ele tá dando o carrinho e consegue fechar o lado atrás que ele tá com a mão.
3: Eu só entendo que quando o Galvão interpreta dessa forma, é um detalhe muito sensível pro árbitro determinar o que é e o que não é.
2: Sim, fica muito difícil, sabe? Você...
3: Pô, não deu pra mim, deu pra ele. Mas aí qual é o detalhe pra não ter dado? Olha, é um detalhe sensível demais.
1: Mas a regra é interpretativa.
3: Sim, é interpretativa.
4: O Ivan tá muito sensível hoje, viu,
3: Bico? Porra, vamos facilitar a parada. Pênalti pra todo mundo.
1: Não, eu não gosto. Isso aí o Leandro tem razão. Isso eu não gosto mesmo. Esse negócio de pênalti pra todo mundo.
3: Porra, tá com o braço aberto, ampliou o raio de ação. É pênalti, calma, irmão.
1: Eu não gosto.
3: Vai chorar na cama.
1: O pênalti, pra ser marcado, ele tem que ser uma coisa, assim, escandalosa. Em determinados lances, não existe nenhuma ação nesse sentido.
0: Não pode ser pênalti, tem que ser pênalti.
1: Tem que ser pênalti, mas eu sou a favor disso, não só dentro da área, fora da área também. Esse é o meu pensamento. Eu não gosto que o jogo fique parando o tempo todo.
0: Ontem
1: a vida inteira
0: eu
1: sempre fui assim.
0: Na Champions, do NEC contra o Bodo, que um jogador do NEC foi reclamar de um toque de mão dentro da área, e na hora que ele foi reclamar, ele deu um tapa na bola com a mão. É, o juiz deu pênalti. Só que pra sorte dele, quando foi pro VAR, realmente ele tinha certeza na reclamação,
5: perto...
0: porque o adversário deu um tapa com a mão na bola.
5: Chegou perto de acontecer engraçado. Isso com o Mateuzinho também, contra o Inter, na Copa do Brasil.
2: Exatamente. Você sabe que esse time aí é o time que o Ricardo Melo torce. NEC.
0: Neck.
2: No Neck Man.
5: No Neck Man. Eu acho que ele é o maior hater até.
2: É o maior, ele, na verdade, ele não torce, ele não gosta porque ele não tem, né?
1: E só, uma última pontuação aqui sobre o que disse o Abel, ele está correto. Nesse sentido, eu acho que as pessoas estão mesmo doentes assistindo futebol, algumas, nas redes sociais especialmente, algumas... derramam todas as suas frustrações.
3: Eu acho que tem de tudo um pouco. Futebol tá doente e alguns desempenhos deixam a gente doente.
2: Espirituoso, Ivan Drago. Você foi muito bem, Ivan Drago. Parabéns.
3: Porra, tá tem com... hora que você quer quebrar a televisão.
2: O senhor está com o seu feeling bem-humorado, muito aguçado. E aí, Soler, informações finais do Palmeiras.
0: Então vamos lá, pra gente fechar as informações do Palmeiras. Primeiro, né, que amanhã o Palmeiras faz o anúncio do seu novo uniforme, camisa azul, será a nona camisa azul do Palmeiras em sua
2: cruz
0: história.
2: Cruz de Savoia?
0: Com a Cruz de Savoia, fazendo ali... uma releitura do que foi a camisa da Itália de 2006, né? Na Copa.
2: Bicudo falou que vai comprar uma assim que sair.
5: Não, Bicudo não falou nada.
2: Falou, vai comprar uma.
0: Se comprar é que tá com dinheiro, né? Que vai ser uns 500 conto, pelo menos.
2: Pô, brincadeira.
0: Mas, enfim, a informação importante desta quinta-feira.
2: Vamos lá, Alan.
0: O Tottenham da Inglaterra está comprando o Savinho do Manchester City por 100 milhões de euros. E o Manchester City colocou o Alan do Palmeiras como um nome na lista de desejos.
2: Paga metade do que vendeu aí, ó.
0: E aí,
2: cinquentinha leva.
0: Neste momento, o Palmeiras não tem a intenção de vender nenhum jogador titular ou peça importante. É o que já estamos informando desde maio aqui na TMC. Continua a mesma coisa. Não quer vender ninguém. Só que se o Manchester City fizer a mesma coisa que fez com o Vitor Reis, uma loucura no mercado, aí não tem o que fazer. O que foi feito com o Vitor Reis? O City chegou e falou, não, eu quero o Vitor Reis. O Palmeiras falou, não vendo. Falou, não vende? Falou, só se me pagar 35. Senão eu não vendo. O City falou, eu pago. Falou, não, só se for à vista. O City falou, eu pago. Não tem problema nenhum. No dia seguinte, o City depositou na conta do Palmeiras 35 milhões de euros. E o Palmeiras tinha 100% do Vitor Reis.
2: Beleza,
0: então,
2: hein?
0: O único jeito do Alan sair do Palmeiras para o Manchester City é se o City fizer a mesma loucura. O Palmeiras vai chutar um valor bizarro, 45, 50 milhões

0: euros e o City vai aceitar. Caso contrário, a ideia do Palmeiras é não vender o Alan nesta temporada.
1: Perfeito.
2: É, eu já...
1: Dá pra vender, né,
2: Galvão? Já manifestei minha opinião, pensando na saúde financeira do clube, eu venderia, uma grande oportunidade, se realmente ela for confirmada, uma grande oportunidade, né, até pro menino, poxa, não tá se transferindo
1: não dá pra
2: qualquer
1: negar.
2: Time, cara. Não dá pra negar. Pode ir pro Manchester City, então eu venderia, seria bom pro jogador... E bom pro Palmeiras pensando na saúde financeira, cara. O Palmeiras não pode correr risco. Tá todo mundo falando, não é verdade?
1: Até porque o futebol está doente, então a saúde financeira é importante.
2: Tá todo mundo falando, não é verdade? O Palmeiras é a exceção. Corinthians, São Paulo e Santos estão quebrados. Palmeiras é a exceção. Corinthians, São Paulo e Santos estão quebrados. Cara, esse é um patrimônio, né? Isso tem um valor que não dá pra você desperdiçar, assim.
1: Sim.
2: Não dá pra você desperdiçar. Ah, mas títulos são importantes. Claro que são importantes. Todos são importantes. Mas quanto tempo pode demorar para você de novo brigar por títulos se você quebrar no final do ano?
0: Só que
2: por
0: não
2: exemplo.
0: Tem a necessidade de você vender agora. Você pode vender em dezembro. Não. Você pega o dinheiro em dezembro.
1: Se o City quiser esperar, ok. Mas aí
0: porque é isso.
1: O Vitor Reis, o Palmeiras não queria vender na metade do ano, mas teve que vender.
0: Exato, porque a questão é: não é vender com a janela aberta. Quando fechar as janelas para se entregar em janeiro, tá liberado. Não, quer perder ninguém para a temporada. Assim, lembrando, o Palmeiras já fez 161 milhões de reais em vendas e empréstimos jogadores e com jogadores que não estão mais no Palmeiras. Pode ser que agora resolva e pegue mais 40 milhões de reais com a ida do Hendrick pro Liverpool. No final do ano tem mais 118 para cair na conta do Palmeiras, jogadores que nem estão mais no clube. Todos estão emprestados. Então, você pode talvez não mexer em ninguém e arrumar os mesmos conseguir. 399 milhões do mesmo jeito.
3: E assim, o Palmeiras não tem um dono para injetar dinheiro,
1: não.
3: Beleza? Comparando com o principal rival do Palmeiras hoje no cenário nacional, que é o Flamengo, o Palmeiras, com todo respeito, não tem a mesma capacidade de receita do Flamengo.
1: Não mesmo.
3: Para continuar competindo dessa forma, o Palmeiras precisa das vendas. O Palmeiras tem feito vendas absurdas nos últimos anos, que faz com que o Palmeiras tenha capacidade de investimento para trazer outros atletas, e essa manutenção é importante. É importante.
1: É. Ó, é o seguinte, Palmeiras e Vasco no domingo, né, com transmissão da TMC.
0: Tem mais dois garotos que podem ser vendidos também, o Pimenta e o Vitor Gabriel.
1: Vai...
0: Nesses dois pode arrumar mais cinquentinha com os dois.
1: Vamos ver o que vai rolar. Só quero dar dois recados antes da gente ir pro intervalo. Seguinte, galera, hoje a partir das 15h30, 15 horas mais 30 minutos, no canal do Benja, você vai acompanhar as eliminatórias da Liga Europa. É o Benfica enfrentando o AGF Aarhus da Dinamarca. 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Vem aí com narração em português acompanhar a fase dos playoffs da Liga Europa. 15h30 no canal do Benja, Benfica e AGF Aarhus, ao vivo, de graça e com imagens. E dando sequência às sabatinas aos candidatos ao Senado de São Paulo, o Paulista 1, amanhã, né, 10h30, vai receber o candidato André do Prado. André do Prado, então, vai ser o candidato sabatinado amanhã, né, com as... com tudo para você poder acompanhar. Você tem acompanhado todas as nossas sabatinas para fazer o voto consciente. Legal demais. Então, amanhã, 10h30, mais um candidato, dessa vez André do Prado. Beleza, gente? Partimos pro intervalo. Na volta tem o Corinthians, que hoje também define a sua vida na Libertadores da América. 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
6: Uma e quatro, uma hora mais quatro minutos, estamos de volta na TMC, Papo de Craque TMC, primeira edição. É, só pra gente definitivamente encerrar o assunto Palmeiras, o Bicudo, faltou só a gente passar a enquete.
7: É isso, pra gente não
6: tem
7: deixar
6: a ver com
7: passar,
6: palestra
7: exatamente,
6: hoje, né?
7: Pra gente não deixar passar o assunto Palmeiras, lá no nosso YouTube, no arroba TMC Esporte, você pode participar, é fácil, simples. E a pergunta é a seguinte, Lelé, com a classificação na Libertadores, o que pode fazer mais diferença no Palmeiras na busca por títulos? Alternativa 1, a liderança de Gustavo Gomes.
6: Ó.
7: Alternativa 2, as leituras de jogo do Abel Ferreira.
6: É.
7: Alternativa 3, a fase artilheira do Flaco. Ou a alternativa 4, o elenco recheado que o Palmeiras tem. Até o momento, a liderança de Gustavo Gomes vai ganhando com 44% dos votos.
6: El Capitão Gustavo Gomes aí ainda trazendo alegria pra galera alviverde. Vamos trocar agora o lado, vamos pro outro lado, o lado oposto da linha vermelha aqui da nossa... Nosso grande metrô, saímos da Barra Funda, vamos pra Itaquera, porque o Corinthians hoje vai como é que é? Olha lá o Cláudio Cuca aí, ó. Saímos de um, agora vamos pra outra extremidade da Zona Leste de São Paulo. É o Corinthians que encara hoje o Rosário Central pela Copa Libertadores da América com Memphis Depay? Será? Fala, Marco Belo, boa tarde.
8: Fala, meu caro Leandro Boldakian, pessoal deste Papo de Craque TMC primeira edição. Hoje tem decisão na Neoquímica Arena, hein? 9:30 da noite, o Corinthians recebe os... Fala, Leandro Boldaquian, pessoal deste Papo de Craque TMC primeira edição. Hoje tem decisão na Neoquímica Arena, às 9h30 da noite, pelas oitavas de final, jogo de volta das oitavas de final da Libertadores da América. O Corinthians recebe o Rosário Central da Argentina. Na partida de ida, empate por 0-0. Então hoje a conta é bem simples, uma vitória classifica o Corinthians à próxima fase da competição. Se empatar novamente...
9: Derrubaram o Belo.
6: Bom, tá aí o Marco Belo com as informações do Corinthians. E aí, Galvaz, hoje Coringão e Rosário Central, né? O Neoquímica Arena, a informação que o Memphis deve ficar no banco de reservas.
10: Foi relacionado.
6: Essa foi relacionado.
10: Essa é a informação mais importante. Se ele foi relacionado, ele vai pro jogo, concorda?
6: Imagino que sim, né?
11: Vai jogar pelo menos alguns minutos, né?
10: Se ele for relacionado, ele vai pro jogo.
9: Depois de tudo que aconteceu na novela dele, ele tem que entrar em campo hoje, né? Pelo amor de Deus, né?
10: É isso.
9: Depois de tudo que aconteceu, o cara tem que entrar em campo hoje. Óbvio, ele não vai começar entre os titulares, mas tem que entrar em campo hoje.
10: E a entrada do Memphis, né? Uma pena, mais uma vez, a gente lamenta a ausência do Yuri Alberto, porque era um jogador que poderia fazer muita diferença na equipe do Corinthians, mas a presença do Memphis, cara, já faz uma brutal diferença, seja por quantos minutos for, né? Ele entrando em campo, ele melhora significativamente o ataque do Corinthians, né? Porque Caio César assim, e Pedro Raul...
11: Assim se espera, né?
10: Exato. Mas é porque o que eu quero dizer é o seguinte, o Ivanzinho. Independentemente da qualidade técnica do jogador, eu concordo que, de repente, o Memphis pode não estar bem fisicamente.
6: Pô, brincadeira, o cara não joga um jogo há não sei quantos meses, velho.
10: Ele pode não estar tão bem tecnicamente nesse momento. Mas, independentemente disso, tá? Eu não tô aqui comparando o Memphis com o Pedro Raul, que seria covardia, tecnicamente falando. O que eu tô dizendo é que, com Caio César e Pedro Raul, o Corinthians tem um jogo muito previsível. Muito previsível. Eu fiz todos esses últimos jogos do Corinthians aqui pela TMC. O jogo é muito, muito, muito previsível. O Diniz ficou tentando dizer que não, né? Nas perguntas que foram feitas na última entrevista coletiva por todos os nossos colegas. Marco Belo também fez uma pergunta parecida. E o Diniz, não, a jogada aérea é uma jogada que eu trabalho sempre, a bola parada, essa coisa toda. Mas não é verdade. Não é verdade. O Diniz, ele tá defendendo dele, é normal. Mas a gente tá vendo os jogos do Corinthians, todo corintiano que tá acompanhando sabe o que eu tô dizendo. O Corinthians só...
9: O Diniz não pode chegar em público e falar, gente, como é que eu vou tocar no chão pro Pedro Raul?
10: É isso.
9: Que todo mundo tá vendo.
10: Se
9: tocar no chão, ele não vai fazer nada.
6: É tão previsível.
9: Se jogar no alto, ele briga.
6: Contra o Inter, a gente falou aqui, o Corinthians vai fazer gol com o Gustavo Henrique e bola parada. Foi exatamente o que aconteceu.
10: E
6: hoje vai ser igual, hein? Pode me cobrar amanhã, hoje vai ser igual.
10: Praticamente a bola parada ofensiva é a única jogada perigosa do Corinthians hoje.
9: A baita de uma arma.
10: É uma jogada perigosa, de fato, porque aí o Pedro Raul ajuda. Porque além dele ser bom de cabeça, aí ele tem a companhia do Gustavo Henrique, do Gabriel Paulista, do Raniel. Então ele divide a marcação e aí o Corinthians fica muito forte. A bola parada ofensiva com o Pedro Raul, ela é realmente muito forte. Mas é só isso. Não tem mais nada. O cruzamento pro Pedro Raul, ele é da intermediária, do Mateuzinho e do Matheus Bidu, ele é da intermediária. Todo mundo que tá vendo o jogo do Corinthians sabe o que eu tô dizendo.
6: Contra o Inter foi assim, né?
10: Toda hora na intermediária. Então, fica fácil, fica previsível. Marcar o Corinthians tá, nesse momento, moleza pros adversários. Então, entenda o que eu tô dizendo. Independentemente da qualidade técnica do Pedro Raul, é a característica mesmo que torna o time previsível. Outra coisa, o Breno Bidon e o Garro, eles não conseguem jogar, porque eles são caras que eles gostam do passe em profundidade, eles gostam da jogada com aproximação, eles gostam da tabela, e eles não conseguem fazer isso. Então, a simples entrada do Memphis, o Memphis entrando 15, 20 minutos, ele já muda completamente a característica do ataque do Corinthians, já oferece mais opções, e o Corinthians, ele tende a ser melhor, né? Mesmo que o Memphis não esteja bem tecnicamente nem fisicamente.
9: Isso que o Galvão está falando, né? Por exemplo, o Rosário Central provavelmente vai jogar mais fechadinho, esperando o Corinthians para especular no contragolpe, porque teve um empate no primeiro jogo, um novo empate levaria para os pênaltis, que não seria um cenário favorável ao Rosário, mas não tem o porquê o Rosário também se expor jogando como visitante. Então a tendência é o Rosário jogar um pouco mais fechadinho. Você tendo o Pedro Raul, como bem disse o Galvão, os cruzamentos vêm da intermediária. Então não dá nem tempo do Garro e do Bidon chegarem próximos à área para tentarem construir uma jogada, para tentarem ficar com o rebote. Porque essa bola é afastada, já vai ter o bico e os caras não vão chegar perto da área. Com o Memphis, por mais que ele ainda não tenha condições de jogar 90 minutos, ele não consiga dar um arranque durante 90 minutos, mas ele jogando 15, 20, o Memphis pegando uma bola, né, na entrada da área, ele tem totais condições técnicas de pisar na bola, olhar para trás e ver Breno Bidon e Garro chegando para a finalização. Então o Corinthians, ele ganha dois jogadores na partida. Ele ganha dois atletas que tem como característica essa entrada na área, principalmente o Garro, que é um jogador que está devendo na temporada. Tem pouquíssimos gols o Garro. Se não é o Volpi fazer a lambança que fez, o jejum do Garro seria ainda maior de gols. Então o Memphis, ele potencializa quem está ao redor dele. O Memphis potencializa quem tem qualidade para jogar.
6: Esse Memphis
9: tá jogando hoje 15 minutos, porque o Pedro Raul não consegue pisar na bola e tocar pro lado. O Memphis, 15 minutos, a bola vai chegar nele redonda. Não vai chegar um objeto estranho. Se jogar chantilly, ele não vai achar que é bolo que nem o Pedro Raul. Ele vai falar, pô, é uma bola que sujaram com chantilly. Então eu vou limpar a bola e vou tocar no Garro. Vai ser assim. Esse Memphis, ele é melhor que o Pedro Raul no auge do Pedro Raul.
11: Eu acho que se o Corinthians já tivesse o Yuri Alberto, o Garro já subiria de produção.
9: Também. Porque tem a bola em profundidade.
6: O arco e a flecha, né?
11: É isso. É. Agora, no chão, o Garro vai trabalhar, vai se associar com quem ali?
6: Pra você ter mais subsídios, agora sim a gente tá com o boletim subsídios completo do Marco Bonites. Belo. Gostou dos subsídios, Ivandrago? 1 e 13, tá bom, né? Tá bom, assim, o nível tá muito alto. Vamos lá, Marco Belo, agora sim com as informações completinhas desse jogo de hoje à noite, com transmissão TMC. Novamente, boa tarde, Marco Belo.
8: Fala, Leandro Boldacan, pessoal deste Papo de Craque TMC primeira edição. Hoje tem decisão na Neoquímica Arena, hein? Hoje às 21h30, o Corinthians entra em campo para enfrentar o Rosário Central da Argentina na partida de volta das oitavas de final da Libertadores da América. No jogo de ida, no gigante de Arroito, empate por 0-0. Então, hoje a conta é bem simples. Uma vitória do Timão por 1-0, que seja, classifica o Corinthians para a próxima fase da Taça Libertadores. Se houver um empate novamente, a decisão vai para as penalidades. E o Coringão vai ter hoje um fator importantíssimo. A Neoquímica Arena estará lotada para empurrar a equipe, como sempre, para a próxima fase da competição. É o famoso jogo do ano. Passou, está nas quartas da Libertadores. E o Corinthians já sabe quem vai enfrentar caso passe pelo Rosário, o Estudiantes da Argentina. O técnico Fernando Diniz tem uma mudança obrigatória no time. O Alan está suspenso porque foi expulso na partida de ida e quem entra na vaga dele é André Carrijo. O peruano treinou como titular durante a preparação inteira do Corinthians e deve começar a partida de hoje no meio de campo do Timão. Yuri Alberto continua fora, se recuperando da lesão muscular, e André também segue no departamento médico. E tem uma boa notícia na defesa do Corinthians. O Gabriel Paulista, que sentiu dores na partida contra o Cruzeiro, saiu durante a partida, não teve nenhuma lesão grave, se recuperou e joga hoje normalmente. Agora, claro, a grande novidade da noite será Memphis Depay, que estará no banco de reservas. Depois de toda a novela envolvendo a renovação do jogador, o novo contrato foi finalmente assinado, o nome do atleta saiu no boletim informativo diário da CBF e o Memphis está relacionado para o jogo de hoje. Ele voltou ontem a trabalhar junto com o elenco e ainda não tem ritmo suficiente para começar jogando. Deve ficar no banco, mas pode ser uma arma importante para o segundo segundo tempo. A ideia é utilizar o Memphis por mais ou menos uns 20 ou 30 minutos, dependendo de como estiver o jogo e do que o técnico Fernando Diniz, claro, estiver precisando. Do outro lado, o Rosário Central chega descansado para a decisão. No último jogo do Campeonato Argentino, a equipe venceu o Barracas Central por 1 a 0 fora de casa. E o técnico Jorge Almirón poupou boa parte dos titulares, pensando justamente no jogo contra o Corinthians. No Campeonato Argentino, o Rosário está na terceira colocação do Grupo B, com 10 pontos ganhos em 5 partidas disputadas. É um time que também fez uma ótima primeira fase na Libertadores. Foram 13 pontos em 6 jogos disputados. E um número chama muita atenção. O Rosário sofreu apenas um gol na fase inteira. Então é um time muito organizado e muito difícil de ser vazado. E o ataque é talvez a principal dificuldade, o principal ponto fraco do Corinthians. Os dois jogadores que mais merecem atenção na equipe do Rosário Central são, obviamente, o Di Maria e também o equatoriano Campaz. Di Maria é o grande nome, o jogador mais experiente e técnico também do Rosário Central. E o Campaz é um jogador perigoso, principalmente pela velocidade. Na partida de ida, os dois foram os principais nomes do Rosário. Pelo Corinthians, quem realmente se salvou naquele empate foi a defesa e principalmente o goleiro Hugo Souza. Mas já passou. Hoje é decisão na Neoquímica Arena e o Corinthians vai precisar produzir bem mais ofensivamente para conseguir essa vaga nas quartas de final. O provável timão tem Hugo Souza, Mateuzinho, Gabriel Paulista, Gustavo Henrique e Matheus Bidu, Ranieri, Carrijo, Breno Bidon, Rodrigo Garro, Caio César e Pedro Raul. O provável Rosário Central tem Ledesma, Emanuel Coronel, Inácio Ovando, Gaston Ávila, Agostinho Sandes, Franco Ibarra e Vicente Pizarro, Giovanni Cantinazzo, Ángel Di Maria, Hamilton Campaz e Enzo Copete. Jorge Almirón é o técnico da equipe do Rosário e o árbitro da partida será Alexis Herrera, da Venezuela.
6: Valeu, Marco Melo, muito obrigado aí pelas informações do Corinthians. Tá aí, portanto, com o boletim completo. E vou fazer um rápido intervalo, na sequência a gente continua o debate, vamos trazer também a voz do povo aqui no YouTube, no chat, no 3025-1001, para a gente continuar projetando este jogo desta noite. E daqui a pouco tem o Santos que entra em campo também. Fiquem conosco, Transamérica agora é TMC, quem escuta sabe.
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6: 1:22, 1:22. Estamos de volta na TMC com o nosso Papo de Craque TMC Primeira Edição. É, já ouvimos as informações do Marco Belo, dos dois adversários e... Ivan, só pra gente arredondar esse assunto, você acredita em mais uma guerra como foi lá na Argentina hoje também? Dessa vez o Rosário defendendo e o Corinthians tentando, desse jeitão que vocês analisaram aqui o gol?
11: Acredito. Até porque o Corinthians também não tem jogado fino da bola, né? Mas hoje, como diz um amigo nosso, tem que ser na empurrância, né?
6: Tá no Equador.
11: É, pois é. Grande Ricardinho Martins, tem que ser na empurrância. Então, é...
9: Você já foi muito na empurrância?
11: Já. É, aquela mobilização que a gente espera no estádio, aquela pressão para cima do adversário. Time argentino vai querer de alguma forma fazer com que o jogo não ande. Mesmo com as novas regras, a gente vê que os caras tentam de alguma forma. Vai sair em contragolpe. Eu não espero outra coisa. Então, mais uma vez, não vou esperar uma grande exibição por parte do Corinthians. E acho que ninguém também está esperando algo nesse sentido. O que a galera quer mesmo é a classificação. Então, boa. Não estou esperando algo muito diferente disso, não. Na base da guerra mesmo.
6: Éder Luiz vai dar o recado hoje em transmissão da TMC com 10 do país. Éder Luiz, José Calil, Marco Belo também vai estar nessa. E o chat, como é que tá aí nesse momento, meu caro Dani Bicudo? O povo corintiano tá otimista?
7: O pessoal tá otimista, mas também tem aquele receio de Libertadores. Vou começar pela mensagem do superchat dele, Hamilton Ferreira.
6: Ah, Hamilton, chegando bem aí,
7: mandando
6: Milton.
7: R$5, Hamilton corintiano da Vila Leopoldina, mano, boa tarde a todos. Diz que concorda com a gente em relação ao Corinthians. Sou fã de toda a equipe. Abraço e vai Corinthians.
6: Muito obrigado, valeu.
7: O Ricardo Bastos falou que hoje em Itaquera é Memphis e mais 10. Se jogar 20 ou 25 minutos já irá fazer uma diferença grande no ataque.
6: É.
7: Corinthians mais do que nunca precisa dele hoje. E o Robson de Osasco mandou uma pergunta pro Galvão. Galvão, seria muita loucura projetar um derby ou um Fla-Flu na final da Libertadores?
6: Oh.
7: Abraço e parabéns pelo programa.
6: Bom, hein?
10: Eu acho que pode acontecer, né? Mas é uma competição como essa, mata-mata, é tão imprevisível, né? Tão difícil de você imaginar o que vai determinar a classificação de uma equipe. Por exemplo, nós estamos falando hoje de Corinthians e Rosário Central. O Corinthians hoje terá a condição de usar o Memphis, nem que seja por alguns minutos. Poxa, isso já pode ser a diferença para o Corinthians classificar ou não. Contra o Inter na Copa do Brasil, o Corinthians não tinha nem o Memphis, nem o Yuri Alberto.
6: E ficou fora.
10: Então, isso faz muita diferença naquela semana. Como que o time está, quem está machucado, quais são os jogadores suspensos, né? Então é muito difícil fazer esse tipo de projeção.
6: É, vamos ver o que vai acontecer. Mais alguma coisa aí, Bicudão, pra gente seguir por aqui?
7: Podem seguir, por enquanto tá tranquilo o chat.
6: É, e só pra arredondar o assunto também de Libertadores, pra gente ir pra Sul-Americana.
10: Ô, Lê,
6: belo jogo ontem no Maracanã, hein, cara?
10: Belo jogo ontem no Maracanã, jogaço, Flamengo e Cruzeiro, cara. E acho que até em cima disso que eu ia chamar. E Palmeiras e Mirassol é o único confronto que pode ser de brasileiros na próxima fase da Libertadores, né? Porque o Fluminense pega o Platense, se o Corinthians passar hoje, pega o Estudiantes.
6: Flamengo e Del Valle ou Tolima, né?
10: É, o Flamengo deve pegar o Del Valle.
6: Foi 1-0 pro Del Valle, jogo da ida, né?
10: Foi, na Colômbia.
6: Na Colômbia,
10: é. O Del Valle venceu por 1-0 e o Palmeiras pode pegar o Mirassol. Acho muito difícil, né? O jogo aí, lá na altitude de Quito. Isso.
9: Mas vale destacar que o Palmeiras será visitante nos dois jogos.
6: E eu tava vendo que,
9: do estádio, né?
6: Que tem show na semana.
9: Mas é terça-feira o show. O Palmeiras não joga na terça porque já joga domingo contra o Botafogo lá no Nilton Santos. Então, obrigatoriamente, o Palmeiras joga ou quarta ou quinta. Então, vai jogar no Nubank
6: Park normalmente. Dá pra jogar na quarta, se for o show?
9: Dá, porque o show é terça-feira. E aí, só desmonta o palco. Tudo. Em 8 horas, você desmonta, Ju, qualquer palco do Nubank Park.
10: O Mirassol também teve uma campanha melhor que o Palmeiras.
9: O Mirassol, ele teve 12 pontos, o Palmeiras 11.
10: Que coisa, não?
6: O Corinthians decide em casa também na próxima fase, se passar, porque o Estudiantes foi segundo, né?
9: Isso, e o...
0: Só se a Católica passasse, né?
9: O próprio Central fez mais pontos que o Corinthians na primeira fase, só que terminou em segundo no grupo.
10: O Fluminense com o Platense, eu acho que o Fluminense também decide em casa, ou não?
6: Não, o Fluminense é um dos que decide fora, acho que o Palmeiras, por exemplo, só decide em casa com o Fluminense.
10: É mesmo? Platense fez, porque o Platense também passou em segundo.
6: Mas passou com quase a mesma pontuação no Corinthians. O Fluminense teve acho que 10 pontos, 10 ou 9 pontos.
10: Ah, entendi.
6: O Fluminense decide na Argentina.
10: E Flamengo e Del Valle?
6: Flamengo teve a melhor campanha,
9: teve a melhor campanha.
10: Ah, Flamengo teve a melhor campanha geral.
6: Geral,
10: é verdade.
6: Muito bom, então repetindo o convite maravilhoso, não percam hoje transmissão da TMC, 9:30 a bola vai rolar. Mas antes tem o Santos, que vai ser o nosso próximo assunto também aqui dentro deste Papo de Craque. Primeira edição logo depois de um rápido intervalo. O Escórcio tá aqui, Daniel Santa Rosa? Presencialmente, estou com saudades do nosso fadinho Lucas Escórcio. Então daqui a pouco nos estúdios da TMC as informações do Peixe. Fiquem conosco, Transamérica agora é TMC, quem escuta sabe.
1: Eu me recuso a falar com ele, tá bom?
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6: 1h33, de volta na TMC, Papo de Craque TMC Primeira Edição. E vocês já sabem, de cor e salteado, que assim que terminarmos o programa aqui, vem estes maravilhosos malucos do Sobremesa, sempre com coladinho, ótimas entrevistas, com um astral lá em cima.
10: Obrigado,
6: e aí, Luquinhas, você tá bem, né, Luquinhas?
10: Eu tô ótimo, obrigado.
6: Mais ou menos que o Botafogo não tá dando alegria,
10: vamos falar,
6: né?
10: Disso, né? Não, pelo amor de Deus, por favor. Não, vamos falar que ó, daqui a pouquinho, coladinho com o Papo de Craque, tem um Sobremesa, que é o programa onde a gente continua a resenha daqui do pessoal do futebol, mas a gente fala sobre outros assuntos também com muito bom humor. É um programa bem humorado e hoje a gente vai receber dois convidados pra bater um papo e, cara, são convidados incríveis, né? Leandrinho.
6: Opa, eu já
10: Diego
6: ouvi.
10: Diego Hipólito.
6: Boa,
10: olha. Grande campeão olímpico. Também participou do BBB, grande personalidade. E o outro convidado, que é, essa dupla é muito estranha, mas outro convidado tá no coração de todo mundo. Dedé Santana.
6: Olha só, hoje, que legal, né?
10: Hoje.
6: Sensacional.
10: Os dois juntos, Diego Hipólito e Dedé Santana, no Sobremesa, daqui a pouquinho, aqui na TMC.
6: Uma dupla inusitada, né? De você imaginar que pudessem, mas estarão, então, no Sobremesa, logo depois que acabar o Papo de Craque, primeira edição. Ô, Galvão, qual que é a sua sobremesa preferida, cara?
10: Minha sobremesa preferida? Ah, sim.
6: Você é um cara um pouco peculiar, assim. Não, eu diria pra você que...
10: Não tem nada
6: Palmeiras
10: demais.
6: É cebolado?
10: Não.
6: Palmeiras, não?
10: Não,
6: eu... Merengue de Palmeiras, mano.
10: Não, sorvetinho, vai.
6: Sorvetinho.
10: Vai bem.
6: Peraí, do quê?
10: Vai bem.
6: Boa pergunta.
9: Porque o sabor do sorvete diz muito também.
6: Mais uma bola, duas bolas.
9: Fios de ovos,
10: velho. Fios de ovos é sacanagem. Né? Não,
6: banana split, por exemplo, são três bolas e...
10: Não, uma bananona. Split.
6: Sorvete, vai. Vai, não?
10: Vou botar palitão. Um sorvete de pistache, por exemplo.
6: Não, aí você já deu aquela incrementada, né?
10: Nossa!
6: Você deu aquela incrementada maravilhosa. Né?
10: Ele vai domingo ver o Palmeiras tomando sorvetinho de pistache.
6: É, de pistache que é verde.
10: É, ontem foi muito bom a sobremesa.
6: Foi, você gostou?
10: O Fábio Rabin.
6: Muito bom. Ele é ótimo, né, cara?
10: E ele foi das tartarugas lá, foi muito bom.
6: Deixa que eu ria pra caramba, cara. Ele é maluco. Então, daqui a pouquinho tem Dedé Santana, o Eterno Trapalhão, com Diego Hipólito, o grande campeão olímpico, vai estar conosco aqui. Os dois vão estar com a gente, vai ser muito legal. Convido a todos pra virem e ouvirem. E posso fazer uma reclamação?
10: Por favor, claro.
6: Eu queria pedir ajuda do ouvinte aqui do Papo de Craque Primeiro Tempo. Seguinte, pessoal, que preciso da ajuda de vocês. No programa Sobremesa, nós temos a integrante Mini Ruth.
10: Mini Ruth,
6: sim.
10: Certo. E aqui nós temos o Mini Melo, que não está aqui, hoje aqui.
6: Exatamente. E aqui no programa Papo de Craque, nós temos o integrante Ricardo Melo. O Ricardo tem feito investidas na Mini Ruth.
10: Tá.
6: Isso tem me incomodado um pouco.
10: Claro.
6: Eu sou um pouco ciumento.
10: Você tá com ciúmes do...
6: Eu sou do meu elenco.
10: O que você quer que a gente faça com ele?
6: Eu gostaria
12: do telefone da esposa dele. Vocês me ajudam com isso?
13: Claro.
12: Eu queria ligar pra esposa do Ricardo Melo.
6: Tá bom.
12: No ar, ao vivo, no Sobremesa. É. E contar com a ajuda dela pra ver qual solução a gente vai chegar. Porque ele está realmente mandando mensagens, chamando a
13: fora
12: pra sair.
13: Do ar, né?
12: Fora do ar. É. Ele ter ficado muito feliz e empolgado quando a Mini Ruth vem aqui.
13: Mas você falando isso, Lucas, agora a gente fecha a história. Porque o Melo não tava escalado hoje
6: ele
13: no programa.
6: Ele veio pra cá hoje.
13: Ele veio aqui na
6: não,
13: porta
6: mentira.
13: Da emissora.
6: Ele veio pra cá hoje.
13: Ele deu uma volta isso. No quarteirão. Acho que ele virou um stalker, então, né?
12: Jesus, a gente
13: já tá apelando pra
12: onde, né? Dela. Eu peço encarecidamente a ajuda de todos aqui do Papo de Crack. Eu preciso conversar com a esposa do Ricardo Melo, pedir ajuda dela pra parar com isso.
6: Tá, vamos fazer isso. O nosso mini Melo dessa não vai escapar. Não,
12: por favor.
6: Obrigado, Luquinhas.
12: Obrigado,
6: duas da tarde, então, galera. Já fica ligado aqui, nem mexe mais em nada.
14: Uma sobremesa armênia.
6: Aqueles docinhos,
14: é um
6: docinho sírio, cara. Pô, brincadeira.
12: Caramba.
6: Aqueles docinhos sírio lá com aquela delícia. Caldinha por cima, irmão.
12: Opa. Com nozes, com tudo.
6: Nozes, aquele que parece mais firrinha, sabe?
14: A família dele é especialista.
12: Olha aí.
6: Brincadeira, Raleu é bom também.
15: Doces, eu...
6: Calil gosta também. 1h37, obrigado, Luquinhas.
12: Obrigado
6: bom programa
12: vocês.
6: Pra vocês. Quero informar pra vocês... É, informações do Santos agora? Vamos lá, vou chamar
12: então, vou trocar de Lucas, vem.
6: É, chega com o Scorso, daqui a pouco eu passo esse último recadinho. É, mas bora enfim, ô Scorso, fica desse lado aqui pra ficar mais perto do símbolo do peixão.
12: Vem, pessoal.
6: Hoje tem Santos e Macará na Sul-Americana, na TMC, no 100.1 do seu dial, no TMC Esporte, e é isso aí, Scorso.
16: Exatamente, mais tarde, às 7 horas da noite, teremos quase. Santos e Macará na altitude de Ambatos, 2000.
6: Como chama a cidade?
16: Ambato. 2.600 metros de altitude, e o Santos vai com um time misto. Neymar, Gabigol, Barreal, Igor Vinícius, Escobar, que tá suspenso, por isso nem viajou, são desfalques porque foram poupados pela comissão técnica, treinaram normalmente ontem no CT Rei Pelé, mas não viajaram com a delegação para o Equador. A tendência do time é que sejam, ó, um provável Santos, vamos tentar cravar aqui, Gabriel Brazão no gol,
6: certo.
16: Davizinho na lateral direita,
6: esse
16: Luan
6: é bom,
16: Pérez,
6: hein?
16: É um bom menino, entrou inclusive no jogo de ida contra o Macará, porque o Gabriel Menino machucou.
6: Tá adaptado à lateral.
16: Exatamente. A zaga é uma dúvida, Luan Pérez é certeza, mas não se sabe se será Ananias ou William Arão. Na lateral esquerda, o garoto Rafael Gonzaga, que teve algumas oportunidades nesse ano já.
10: Esse estava arquivado.
16: Estava arquivado e voltou a ser relacionado agora neste jogo, viajou com a delegação. E aí uma trinca de volantes. João Schmidt, Oliva e Gustavo Henrique, vai para se fechar um pouco mais o peixe, com o trio de ataque que abala o coração do Bicudinho.
6: Olha lá, ele já tá
16: Rony,
6: mandando aqui, ó.
16: Tassiano e Cabadeiro, este Deus. O provável Santos para encarar o Macará na altitude mais tarde, Lelê.
6: É, faz sentido para vocês essa preservação, essa poupada do Cuca em certos jogadores, os mais importantes e decisivos, Galvão?
10: São duas situações aí. Uma é que realmente ele tá poupando alguns atletas que precisam descansar, né? E faz parte, ele vai ter que fazer algumas escolhas mesmo. É, outra é que ele vai com um time muito mais conservador, né? Pra partida lá em Ambato. Então, quando você vai com um time mais cauteloso, é, a presença do Neymar, a presença do Gabigol, elas não são tão importantes assim. Né? O Santos, por exemplo, contra o CV na Venezuela, jogou sem os dois e ganhou de 4-1. Né? O Santos fez um bom jogo contra a equipe venezuelana. E esses caras, bom, são caras que a gente sabe que uma coisa não vai faltar. Nem do Tassiano, nem do Rony, nem do Cabadeiro, dos volantes nem se fala. Esses caras, eles vão se matar pra defender.
14: Não, correr eles correm.
10: É,
14: eles... A gente precisa ver se vão correr certo, mas vão correr.
6: Não, mas afinal de contas, isso não é uma maratona, não é uma corrida de revezamento 4%.
10: Ô Ivan, mas assim...
14: Não tô diminuindo seu comentário, não. Eu acho que é isso mesmo.
10: Nós estamos falando de atacantes fazendo trabalho defensivo.
14: Sim.
10: Como trabalhadores defensivos, eles são muito bons, né? Isso existe no futebol hoje. Sim. O torcedor não gosta, o torcedor fica puto, o atacante tem que fazer gol, tem que dar assistência, mas isso existe hoje no futebol, e esses caras vão lá pra defender. Eu não gostaria que o Santos, por exemplo, levasse parte do time titular e não colocasse ninguém. Isso eu não gostaria.
6: Não tem necessidade, né?
14: Fez isso também.
10: Aí o Cuca passaria um recado muito ruim pro elenco de que isso aqui não é importante. Sabe? Leva o Luan Pérez, não joga. Leva
6: Gabigol, o Neymar?
10: Não, não.
6: O Laser?
10: Não.
6: Barreal?
10: O Laser, aliás, não vai ser
16: titular. A tendência é que ele fique no banco pra entrar no segundo tempo. Caramba. Justamente por isso, pra tentar um time um pouco mais conservador.
10: É isso, é isso. Não, não. Por exemplo, você levar o Gabriel Brazão e deixar no banco.
6: Ah, não, tá. Não.
10: Sabe? É uma coisa assim que eu não concordaria de jeito nenhum. Agora, dessa forma, acredito que o Santos possa voltar a classificar.
6: Eu tava até pensando no jogo de domingo. Domingo é Mirassol.
16: Exatamente.
6: Né?
16: Domingo é contra o Mirassol.
6: Mas
16: na
6: eles estão lá perto, né? Eles estão lá do mesmo lado. Então não vai. Ninguém vai. O Mirassol joga em Quito hoje,
10: joga
6: também.
10: Joga em Quito.
6: Não vai fazer muita diferença o tempo de voo pra cada um. Vão chegar desgastados da mesma maneira. O horário do jogo é igual.
9: O Santos tem ganhado o Mirassol pra continuar fugindo.
6: O Mirassol também.
9: Sim, por isso que o Santos é mais importante pro Santos, o brasileiro. E a Copa do Brasil...
6: Não, eu tô dizendo que em termos de físicos... Não,
9: exato,
6: né, vai ser a mesma
9: por
6: coisa,
9: isso que você descansa o Neymar, descansa o Gabigol. Certo. Você joga o Campeonato Brasileiro.
6: Isso
9: a Copa Sul-Americana hoje é a terceira opção, por isso que tá correto.
6: E o Mirassol Cuca hoje, o que você acha que vai fazer a mesma
9: vai coisa? Vai perder pra LDU, não, só pra jogar com o time titular.
16: Caraca.
9: Não,
6: vai titular, né?
9: A LDU vai ganhar do Mirassol e o Mirassol vai com o time titular. É muito improvável que o Mirassol ganhe em Quito da LDU. Porque não ganhou a nível do mar, não ganhou em casa, então fora a tendência que o Mirassol...
6: O Deverson tá lá, hein?
9: Então, vai fazer gol no Mirassol, provavelmente.
10: O Mirassol perdeu pra LDU. Ponto, né? Já teve esse confronto. Exato. Na primeira fase.
9: Perdeu. Então, por isso que pra mim o Santos tá fazendo o correto. O Macará, com todo respeito, não é...
16: Macará que poupou, inclusive.
9: É, e não é a oitava maravilha do mundo, né? Então dá pra você ir com um time alternativo, segurar a vantagem, por mais que hoje a Sul-Americana não seja o principal objetivo do Santos, mas o objetivo do Santos é sobreviver à Série A e tem a Copa do Brasil, porque é um clássico. Então, hoje dá pra abrir mão dos seus principais jogadores na Sul-Americana pra tê-los melhor fisicamente pro jogo importante que é contra o Mirassol.
10: É que no mundo ideal, né, é muito difícil falar disso no Santos, que tá vivendo anos muito difíceis. Mas no mundo ideal, se o Santos tivesse mais tranquilo no Campeonato Brasileiro, não é o caso, né, a Sul-Americana é uma grande oportunidade, porque a tabela...
9: Se o Santos tivesse no lugar do Vitória no Campeonato Brasileiro,
14: poderia priorizar as Copas como outras equipes fazem.
10: É, porque a tabela da Sul-Americana do Santos, teoricamente, tá? Teoricamente...
14: É mais acessível.
10: Ela é mais acessível. Tudo bem que agora vai pegar o Galo, né?
16: Se passar, pega o Galo.
14: Como é a tabela do Verde também na Libertadores.
6: O Galo tá bem pra caramba agora, subindo com o Barba.
10: O Atlético subiu de produção.
6: Que pode secar, meu irmão.
10: Ontem quase que o Atlético...
6: Tá secando, velho. Pô, o assunto é Santos. Agora você bota o Palmeiras no meio.
9: É que ele tem coragem de falar no ar, mas ele já tá plantando a semente de falar...
6: E você fala do Ricardo Melo.
9: Pô, que São Paulo é o melhor jogo da próxima fase.
14: Não, deixa eu falar uma coisa.
9: Ele já tá querendo plantar a semente, mas não tem coragem de falar.
14: O André levantou aqui. É verdade, o caminho do Santos é acessível. São caminhos acessíveis. Por que que vocês ficaram todos...
6: Não, você tá fazendo zica reversa.
9: Nossa, mordeu o cotovelinho aí. Você que tá dodói pra fazer
14: zica reversa. Não pode falar nada.
6: Zica
14: reversa. Gostam. É sim, o caminho do Palmeiras é acessível, o caminho do Santos é acessível sim.
9: Mas qual que é o escudo que tá ali no telão?
6: E o São Paulo também é, porque o Boca não é mais o Boca faz tempo, pô.
9: Mas o São Paulo
14: é o Boca. Mas é o Boca. São duas camisas pesadas.
6: Mas é o Boca. Ai, mas é o Boca.
14: Você não vai ter nenhum confronto internacional em 2026 maior que esse confronto.
9: São Paulo e Boca, você vai de Boca.
6: Se o Palmeiras pegar...
14: São Paulo e Boca. Vai existir algum confronto internacional maior que esse clássico?
6: Ah, mas aí se for em pegar a história, se quer pegar
9: Corinthians
6: a história,
9: Estudiantes,
6: olhar,
9: Copa Libertadores da América. É Copa Libertadores da América.
6: Palmeiras e LDU. Beleza. É um confrontaço. Beleza. Também. A LDU. Beleza. Tá forte.
14: Vocês podem fazer
6: dias.
14: Uma ginástica tremenda pra tentar falar algo nesse sentido. Não vai ter.
6: E você
14: ter.
6: Pode
9: vai ser
6: querer
9: uma grande
6: continuar.
9: Noite de Copa no pulsante Morumbi, né?
14: Não vai ter.
9: Nossa,
14: não
9: vai ter. Só vai falar de outra coisa no dia desse jogo.
14: São os maiores.
9: Sul-Americano, irmão.
10: Vai ser um grande jogo.
14: Não interessa a competição.
10: Vai ser um grande jogo.
6: Vou ter interesse.
14: Poderia ser bolinha de gude.
6: Intensos nessa.
14: Vai ver a audiência do SBT.
10: Não, vai ser um grande. Claro que vai ser.
9: Estamos falando de uma grande torcida.
10: É. São Paulo e Boca Juniors estão de sacanagem. Vai ser um jogo enorme.
14: É lógico. Só na cabeça de vocês.
9: Olha aí, quando acabar esse jogo, vai se falar do quê? Amanhã tem Libertadores.
10: Também.
9: Que é o mais importante.
10: Todos são importantes. Agora,
14: todos são importantes.
10: Só queria dizer que ontem o Galo quase caiu pro Red Bull Bragantino, né?
6: Fez o gol no finalzinho. Fez o gol no acréscimo já.
16: É. E o Bragantino perdeu uma chance inacreditável também. Um minutinho antes.
6: Lamentável. Você tá no jogo hoje, meu
16: estarei
6: caro?
16: No jogo, estarei no jogo. Estarei no jogo.
6: Já debutou, agora está cada vez mais firme. Nosso Lucas Escórcio.
16: Aprendendo muito com esses
6: novo
16: caras.
6: Novo setorista do Santos na TMC. E você é sortudo, você é pé quente.
16: Não começa a fazer zica reversa, você fala tanto disso.
6: O Soler é pé quente, o Ivo Drago foi um baita de um pé gelado. Kaique Silva, meu Deus do céu, muito Kaique pé
16: é
6: gelado.
16: Kaique é o 01, acho.
6: Fabiano Fará, um dos mais pé gelados que o rádio esportivo já forneceu.
16: Quando eu publiquei no Instagram que eu sou o novo setorista, um cara comentou assim, a última vez que trocaram de setorista, que foi a vez do Kaique, o Santos caiu.
6: Caiu. Eu e Marco Belo fomos exemplos de pé quente aqui, fomos os que mais deram voto olímpica nessa rádio. Então,
10: não, mas...
6: Não, não fala com o seu bico, do que rebaixamento, caramba, é outra coisa.
10: É, rebaixamento só dois.
6: Ah, bom, Galvão, você também tá jogando contra agora, Galvão? Já, porra, brincadeira.
10: Já tiveram um rebaixamento no currículo aqui na Transamérica.
6: É isso aí.
10: Que agora é TMC.
6: Você comenta, né, Galvas?
10: Comento hoje, Macarais.
6: Com o Ricardo Melo, já tá aí. Ricardo Melo chegou.
16: Preparando pro jogo.
6: Ele chegou 11h30 pro jogo das 7 da noite.
13: Hoje ele gastou combustível, porque ele tá dando de volta no quarteirão, uma loucura.
10: Parece que ele quer tirar uma foto ali com o Dedé Santana. Diz que é com o Dedé Santana.
6: Ricardo Melo!
13: Acho que ele não alcança o freio, né? Que ele é pequenininho.
6: É, não, ele não
13: consegue estacionar o carro.
6: Mas ele vem.
13: Ele tá dando volta no quarteirão.
6: Ele vem com a almofadinha pra poder enxergar. Ele não enxerga. Ah, é verdade.
16: Mentira.
6: É isso aí. Então com o André Galvão, com o Ricardo Melo, com o Lucas Escórcio, plantão do Lucas Ito, 19 horas, né? Assim que acabar
16: 7 horas
6: o papo
16: cravado.
6: De craque segunda edição, vocês chegam. Bom trabalho, Escórcio. Amanhã você volta com as informações, beleza? 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É isso aí, algo a acrescentar do Peixe, vocês acreditam na clássica? Eu acho que o Santos vai ser eliminado hoje, mas é um sentimento apenas...
14: O Macará, de fato, é uma equipe bem frágil. Agora, não dá pra gente falar que o Cuca tá sendo incoerente, porque ele falou sobre isso. Seria muito difícil.
6: A gente não consegue jogar tudo, a gente.
14: Seria muito difícil mesmo conseguir fazer com que todos os jogadores estivessem os melhores, né? Estivessem sempre à disposição para todas as competições. Uhum. Não vai rolar. Não vai rolar. E outra, como já conseguiu pelo menos a vantagem mínima em casa, agora é com as reservas para que eles possam voltar com a classificação.
6: Vamos lá então pro intervalo. Na volta, na sequência, tem informações do São Paulo. Fiquem conosco, Transamérica agora é TMC. Quem escuta sabe.
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0: o Vitor Sá tomou uma entrada no treino e passa a preocupar.
1: Vitor Sá, que será que tomou a entrada?
0: É, eu não tive acesso à imagem.
1: Do Wendel.
0: Do Wendel, lateral Wendel, esquerdo?
1: Nossa, a produção informa que o Wendel...
2: Teve aquele torcedor que invadiu o campo no jogo da Juventus e deu um carrinho no zagueiro.
1: Não vi isso aí, viu?
2: Isso, que tá lesionado agora, inclusive.
1: Você tá brincando? O torcedor machucou o zagueiro?
2: Machucou o zagueiro.
1: Olha só se a moda pega, hein?
2: Eu acho que o Ivan Drago passou perto de fazer isso com o Vitor Sá.
1: Por que que ele não faz isso com o Barbosa no Palmeiras, por exemplo? Você acha que o cara é capaz do Barbosa dar um carrinho no torcedor, né? Mas enfim,
3: Já teve jogador que foi expulso por isso. O torcedor invadiu o campo, o cara deu um carrinho no torcedor, o juiz foi lá e expulsou o jogador. Porque ele agrediu uma pessoa. Então, o jogador foi expulso por agressão.
1: Mas é brincadeira também, né, gente?
3: O torcedor pode invadir o campo? Não. O jogador pode bater em alguém? Também não.
1: É
3: isso, só que o árbitro foi muito ao pé da letra, né?
1: Ô, Ivan, finalmente.
2: Não pode expulsar o torcedor, né?
3: O torcedor tem que ser conduzido por uma autoridade.
1: É a grande chance, Ivan Drago, do São Paulo emendar duas vitórias seguidas agora nessa sequência de Bolívar e Chapecoense?
0: Bom, eu continuo falando. Esse é um jogo extremamente importante. Chapecoense.
1: Quanto
0: já
1: foi na ida do jogo de São Paulo e Chapecoense? Você lembra?
0: Puxa, não vou lembrar, Lelê, de
1: cabeça. Tá vendo? Ele reclama de mim.
4: São Paulo ganhou.
1: Ele reclama de mim. Fala que...
0: Procura no chat de EPT aí. Não vou lembrar o resultado, gente.
1: Deveria
0: lembrar. Por que eu preciso lembrar de tudo?
1: Porque você é um cara que vive
0: disso. Cara, não tem essa memória, Lelê.
1: Eu não.
4: Você precisa lembrar, você precisa exercitar a mente pra parar de usar a inteligência artificial. A sua inteligência tem que ser maior que isso.
1: Eu te entendo, Ivan Drago. Eu te entendo.
0: Cara, eu não tenho essa visão privilegiada. Foi aonde o jogo, né? Bicudo?
1: Ah, foi no Canindé, estreia do Roger.
0: Ah, do estreia do Roger Machado, verdade.
1: Nossa,
0: verdade,
1: cara,
0: agora
1: quanta coisa aconteceu já.
0: Sim, sim,
4: São Paulo ganhou da Chape, São Paulo tem tudo pra ganhar a segunda seguida.
1: Não foi fácil aquele jogo não, hein?
4: E outra informação relativa ao São Paulo... Por exemplo, né, todo mundo criticou, com razão, o São Paulo empatou com o Curitiba. Mas hoje a CBF confirmou...
1: O erro de arbitragem.
4: Que o São Paulo foi prejudicado nesse jogo. Você entendeu? Então na hora de criticar, também essa é uma coisa que não entra na conta, né? Pô, o São Paulo foi prejudicado. Teve um pênalti escandaloso, não marcado, em cima do
1: olha,
4: Caleri.
1: E pra você falar que é escandaloso o pênalti, deve ter sido mesmo.
4: Mas
1: o cara
4: foi.
1: Deve ter perdido a perna.
4: Mas foi. O cara só acertou o Caleri.
1: O Keno.
4: É, o Keno, exato. Ele só acertou o Caleri, não tinha como não dar esse pênalti com o VAR, né? Eu até entendo dentro de campo e tal, mas porra, mas
1: eu gostei
4: com o VAR...
1: daquela árbitra, viu? Eu gostei da árbitra que apitou o jogo, mas ela errou, né?
4: Ela errou, o VAR errou, todo mundo errou, cara.
2: Vale lembrar que o lance não foi nem checado, a árbitra não foi nem conduzida ao VAR.
4: Então, foi um lance que mudou a história do jogo. Aliás, se o São Paulo tivesse ganhado do Coritiba, já estaria já numa situação melhor dentro do Campeonato Brasileiro.
0: Aliás, ficou bem estranho, porque na hora os jogadores do São Paulo ficaram pedindo a penalidade e ela, se eu não me engano, a bola logo na sequência ela sai pela linha lateral, se eu não me engano. E ela já começa a falar...
1: Fazer a contagem.
0: A contagem e tudo mais. Ou seja, eu acho que não deu tempo... do árbitro de vídeo conseguir checar.
1: E eu tava... O que eu ouvi...
0: É uma sensação à distância.
1: Não, perfeito.
0: Tá?
1: O que eu ouvi foi que, pela visão dela clara no lance, ela tá aqui assim, ó, e o lance acontece onde você tá, mais ou menos.
0: Sim,
1: ali,
0: foi mesmo.
1: 2-3 metros. Eu não sei se é verdade ou não, mas que nesse tipo de situação, agora não é pra recomendar... o VAR, porque ela tá muito bem colocada.
3: É recomendar quando o lance é escancarado.
1: Quando o lance é
3: escancarado.
1: Porque mas então, isso,
3: você tá de frente pro lance.
1: Você não viu o
3: se
1: básico,
3: você não
1: né?
3: viu, aí você tem dois problemas. Pô, você resolve o oftalmo.
1: Ela
3: o
1: fez
3: outro,
1: um bom jogo no fim
3: VAR
1: das contas.
3: O VAR tem que ajudar no problema. Pô, você não
1: esse
3: viu,
1: lance então, joga contra.
3: Então vem cá pra você ver. Porque quando é escandaloso, tem que chamar mesmo. Independentemente se tá de frente ou não pro lance.
0: O que o São Paulo precisa conseguir corrigir não é fácil, né? Porque não é algo muito palpável. É, o que acontece para que o São Paulo tome gols no começo da segunda etapa?
1: Ó, o Tomás tá participando com a gente, que para ele não foi pênalti, por exemplo, que ela foi bem no jogo, diz o nosso
4: não
1: grande Tomás pênalti. Rafael, ele achou que não foi pênalti.
4: Gostaria, Tomás, de tê-lo aqui presente para argumentar, porque eu não consigo entender como você possa argumentar que aquilo não é pênalti, porque ele só acerta o Caleri.
1: E o Caleri chega antes, dá um toquinho na bola, e o chute é meio que do Keno raspão ali, não foi de cheio na chuteira do Caleri.
4: Mas
1: né?
4: Ele só acertou o Caleri.
1: Você acha que o Caleri não valorizou demais ali?
4: Não,
1: talvez,
4: gente. Bom, enfim.
1: Tô perguntando pra você, André Galvão.
4: Não, seria interessante que a gente tivesse o debate. Mas...
1: Porque teve um lance parecido em Itaquera, eu lembro um derby que teve. Você lembra que o Sousa
4: foi
1: chega
4: pênalti.
1: Antes?
4: Foi pênalti.
1: Foi escandaloso também?
4: Não marcado a favor do Palmeiras, claro, foi pênalti.

0: Foi pênalti. O cara erra a bola, só acerta o adversário. Pra mim, isso é pênalti.
1: E aí muita gente justificou, pô, já tava com dois a mais, queria um pênalti. Pô.
2: Se é pênalti, é pênalti. O
1: Palmeiras tá com dois a mais. Pô.
2: É, eu repito, gostei muito da arbitragem da... Me ajuda aí, Bicudo, com o nome da... Eu sei que ela é de Santa Catarina.
3: Acho que é Charlie o nome
2: aí,
3: dela.
2: Tá Charlie?
3: Essas eu acho que é, deixa eu só conferir.
2: É, mas ela eu gostei da condução dela do jogo. É que esse lance especificamente gera essa discussão muito grande de... Porque agora a CBF admite que errou nessa informação.
3: Charlie Wendy Straub Deretti.
2: Charlie Wendy.
1: É uma novidade, de
2: Santa Catarina, né?
1: Parabéns CBF, ao pai e à mãe, né?
2: É. Belo nome.
1: Escolha de nome,
0: hein? É uma novidade.
1: Não deve ter sido fácil.
0: A CBF agora vai começar a avaliar os lances de arbitragem e divulgar quando...
2: Quando o interesse der. Deve ser algum... Quando tiver interesse em alguma coisa, né?
0: É, quando os erros forem gritantes.
3: Eu acho que teve uma influência que o São Paulo mandou um ofício também pra CBF perguntando sobre o lance e tal. Então acho que talvez tenha tido essa influência também.
2: Eu vou mandar um só ofício pra vocês dizendo que acabou o programa.
1: Treino começou que horas?
2: Treino?
1: É. Rapaz, o pessoal tava no Minhoca ali. Tava triste, velho. Por isso que o Ivan tava manhã, congelado, né? Aqui.
2: É, o Ivan, né? Não gostou.
1: Tava triste o negócio.
2: E o Ivan teve saudade agora. Ele falou que ele gostaria de voltar ao tempo de repórter pra ir no CT, pra tomar o suquinho do Muricy.
4: Viver com os amigos. Hoje você não vê quase nada nos treinos. É uma pena, né? Mas enfim, o repórter.
1: Mas o Kuk lá era bom.
4: O repórter estar no treino. Tem uma importância muito grande.
2: Tchau, Ivan Dragão. Beijo.
4: Tchau, um abraço amanhã. A todos.
2: Tchau. Valeu, Solerzito.
1: Um abraço, até amanhã.
2: Tamo junto, valeu, Galvas. Você comenta o jogo do peixe à noite, né?
0: Hoje à noite, Macará e Santos.
2: Vem do seu peixe. Exatamente. Ricardo Melo, tchau, Bicudão. Obrigado.
3: Falou, viu? Tamo junto.
2: Ricardo Melo vem às 7 horas com o André Galvão, com o Lucas Escórcio. Depois, às 9h30, tem Éder Luiz, José Calil, Marco Belo, Neoquímica Arena. Noite de decisão sul-americana and Libertadores. E a gente volta amanhã com tudo dessa rodada meio-dia com nova edição do Papo de Craque, primeira edição. Vem aí este delicioso programa da família brasileira, Sobremesa. Até amanhã, galera, meio-dia. Tchau, tchau.
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7: Tarde pra você que tá sintonizado na TMC. Vai começar agora o Sobremesa e para tudo e presta atenção, porque o programa de hoje tá muito especial. Hoje a gente vai conhecer mais e melhor o Dedé Santana, o eterno trapalhão, que já tá aqui com a gente. Não é não, Marcelo Batista?
8: Exatamente, exatamente. Estamos ao vivo e hoje você vai responder a enquete com aquela frase que você deve dizer pra quebrar o gelo no almoço de família, hein?
9: E claro que a gente vai ter muita notícia e informação pra você. Ó, ontem a gente não comentou, mas hoje vamos falar sobre Zezé de Camargo e numa polêmica aí com política, viu?
7: Tudo isso e muito mais aqui no Sobremesa. Solta a vinheta, Cuca! Ah.

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1: Caro ouvinte que nos ouve com seu ouvido, começa agora o Sobremesa, o seu programa favorito aqui na TMC. Sim, Transamérica agora é TMC, quem escuta sabe. E ó, vamos começar com a nossa enquete do dia, Batista?
2: Vamos, você responde pelo 11 972211001. E você pode responder também pelo nosso YouTube, porque já estamos com imagem TMC News BR. Se inscreva no canal e responde pra gente qual aquela frase que a gente pode dizer no almoço de família pra quebrar o gelo, sabe? Aquela
1: boa pergunta. Boa pergunta essa, Mini Ruth.
3: Ah, eu acho que chegar naquela tia que fala mal de todo mundo e perguntar: nossa, sua filha tá grávida de novo, eu acho que é uma boa forma, né?
1: Que isso, Mini Ruth. E você, Batista?
4: Ah, isso aí é um clássico, né?
1: Qual?
4: Quando tipo pergunta: e aí, Lucas, vai casar quando, hein?
3: Ah, o microfone não tá saindo.
1: Essa é boa, né? Boa, Batista.
2: Tá, pra variar, acabou a bateria aqui, viu? Acabou a bateria.
1: Mas repete pra mim, Batista, qual a frase que você diria?
2: É aquela frase: ai, Lucas, vai casar quando, hein? Vai casar quando,
1: eu
2: hein?
1: Eu sou pior do que vocês, eu sou maluco, muito mais maluco do que todos vocês. Eu perguntaria: e aí, vai votar em quem? Pronto!
3: Nossa, isso é treta na hora, e certeza, viu?
1: É isso mesmo. Bom, amigos e amigas, você que tá ouvindo a gente aqui no Sobremesa, eu quero ter a honra de anunciar o nosso convidado de honra. Ele é mais do que de honra, ele é um convidado que faz parte da vida de todos nós. Juro, todos nós mesmo. Ele, pra mim, é o maior comediante do Brasil, do mundo, o maior escada. Ele tem anos de existência, nasceu no circo, levou o circo para a TV e fez todo mundo rir e também se emocionar. E olha, ele tá no teatro. Pô, graças a Deus fizeram uma homenagem pra ele nos seus 90 anos de idade. Ele está no teatro com outro grande nome também do mundo de atleta, cara. Ele está junto com Diego Hipólito fazendo um espetáculo. E você pode garantir o seu ingresso e também saber os horários das apresentações através do Instagram @abracadabracircomusical. E quem está junto com você,
2: Dedé? Quem?
1: Junto com...
2: Quem?
1: Junto com Dedé Santana, no espetáculo Abra Cadabra, temos ele, o grande atleta olímpico, medalhista, ginasta, Diego Hipólito!
3: Ele que chegou fazendo um duplo carpado aqui.
5: Sempre fui fã do Diego Hipólito, né? Agora eu não sei mais se eu sou fã, se eu amo ele. Demais que ele virou um filho meu.
1: Que rapaz. Bonito.
5: Lá, ele cuida de mim como se eu fosse um filho dele. O cara me ajuda em tudo.
2: E Dedé?
5: O coração dele é maior do que ele.
1: Que bonito.
5: Pode ter certeza.
1: E olha que ele já é um pouquinho alto, então esse coração é bem grande mesmo.
2: E Dedé, você vê que os trapalhões, né? Você saiu dos trapalhões, mas os trapalhões não saem do Dedé, porque agora é o Dedé e o Didi, que é Diego. Continua com o Didi ao lado, né? Vocês gostaram?
3: Essa foi ruim.
2: Ô Diego, você meteu uma harmonização da hora aí, hein, meu?
6: Eu fui mudando com os anos, né? Eu fiz o transplante capilar, que acho que foi o primeiro procedimento estético que eu fiz. Primeiro, gente, boa tarde. Os ouvintes, todos telespectadores. É sempre um prazer falar sobre a minha vida, sobre a Abracadabra, sobre tudo que eu fiz. Eu fiz o transplante, aí depois do transplante eu fiz a lente dentária, que também acho que deu uma ajuda. Fiz micropigmentação na sobrancelha e no lábio também. Não é batom,
5: acho que
6: gente.
5: A gente eu tem que respeitar o público
1: também, claro,
5: e
1: claro.
5: Tem que fazer isso mesmo. É mais por respeito ao público. Eu também dei uma guaribada na cara e o Sérgio Malandro falou: você tá bem? Eu falei: tô bem? Tá bem a cara da Gretchen.
1: Ô Diego, eu vi no seu olhar que você já se arrependeu de estar entre nós depois dessa pergunta infame do meu apresentador.
2: Foi infame.
1: Eu vou chamá-lo no canto.
2: Foi apenas uma colocação.
1: Pode ficar tranquilo.
6: Não, você acredita que, tipo, você imagina, nas Olimpíadas de 2016 eu usava prótese capilar, era peruquinha.
1: Sim. Não sabia.
6: E não caiu.
1: Mentira!
6: Eu caí nas duas Olimpíadas anteriores, mas a minha prótese não.
5: Nunca contou isso pra mim. Nunca. Tô de mal com você.
1: A gente tem uma revelação aqui. Então você usava peruca.
6: Usava desde 2014. Eu usei de 2014 até 2016. Primeiro eu usava amarrada, uma que amarrava no meu cabelo. Sim. Que era um pouco pior, que às vezes ela dava uma subidinha, uma vez ela virou ao contrário. Mas essa colada, ninguém nem percebia.
1: Nossa.
6: Não percebia. Porque no Rio 2016 não dá pra perceber. Porque ela é igual essas laces novas, né? Que se você puxa, parece até que é sua própria. Só que é colada de uma maneira, acho que, bastante agressiva. Então eu decidi que eu falei, ó, ou eu vou voltar a ser carequinha. Que quando eu tinha cabelo, eu raspava o cabelo. Sim. Aí quando eu começou a cair meu cabelo, eu quis ter cabelo. Porque a gente não conta na vida, né?
1: A peruca do Zacarias também era assim, ô Dedé?
5: De quem?
1: Do Zacarias.
5: Não, não, não. Do Zacarias. Como que a gente tirava toda hora. Falando nisso, esse negócio de peruca, quando o Zacarias começou, ele foi o último a entrar no grupo, que Sim. foi o Renato que trouxe ele. E a gente ia fazer show em ginásio, assim. E o povo caía matando, né? Então a gente tinha que botar um carro da polícia, camburão da polícia, e a gente entrava no camburão para conseguir sair do estádio, porque o povo invadia. Não tinha quem segurasse o público, né?
2: Você sabe?
5: Era muito. E criança misturada e
1: muita
5: tal.
1: Muita gente.
5: O Zacarias não precisava.
1: Por que não?
5: Porque ele tirava a peruca e saía tranquilamente, pegava o carro.
2: Ninguém reconhecia.
5: E aí, sabe o que aconteceu? Um dia. Nós acabamos de entrar no carro, o carro começou a sair, lá vem o Zacarias todo, quando ele vai entrar no carro, negócio de que

0: Criança olhou e falou: mãe, olha essa carinha aqui disfarçado de careca. Aí o povo foi em cima dele e ele atrás do camburão.
1: Você sabe que tem hoje.
0: Disfarçado de careca.
1: Hoje tem muito artista também que anda de camburão hoje.
2: Tem muito artista aí
1: que anda de camburão.
2: Ó, vamos lembrar aqui o povo que está ouvindo a gente aqui na TMC, que estamos com dois mega convidados, Dedé Santana e Diego Hipólito, que estão no espetáculo Abracadabro, circo musical, que está na Arena Sabesp, no Shopping Moca Plaza, em São Paulo, de quinta a domingo. Os ingressos e os horários das apresentações você confere no arroba Abracadabra Circo Musical. E eu acho isso muito interessante, Didi, Diego Hipólito.
0: Confunde muito, chamo Didi, Dedé, Didi. É, o Renato ainda brinca quando chama o Dedé, ele falou: não, eu sou homem, o Dedé é o outro.
3: Não, mas isso é muito, você sabe que é engraçado, porque na ginástica feminina todas viraram as mesmas, né? Todas têm seu talento, mas claro. Daiane dos Santos é a Daniela Hipólito é a Daiane dos Santos, a Flávia é a Jade é a Laís.
0: Uma grande confusão.
3: No masculino, muitas pessoas acham que eu sou Arthur Zanetti. Não falam pra mim, mas falam assim: Diego, Hipólito, caramba, como é que você era bom nas argolas? Eu era mesmo. Mas eu concordo, eu não discordo, não, tá? Se falar, eu fico tranquilaço.
2: Você é um gentleman, Diego.
4: Obrigada, Didi.
1: Por isso. Muito obrigado. Você sabe que faz o quê? 10 anos, né? Da medalha.
3: 10 anos da minha medalha. 10 anos e 6 dias, eu acho.
2: Olha aí, eu acho isso muita loucura. Porque você tava seguindo a sua vida de ginasta, de atleta, e aí do nada. Agora, 10 anos depois, você está no palco como artista com o Dedé.
0: Não é só isso, ele não é só acróbata lá. Ele é apresentador, ele apresenta. É. Ele está falando muito. Eu não gosto de falar na frente dele. Mas ele está apresentando muito bem o espetáculo.
2: E olha isso, que loucura, vocês se juntaram pra fazer hoje um mega evento, um mega espetáculo.
3: Você sabe que, assim, tipo, desculpa te cortar, mas o Abracadabra, ele foi, na realidade, uma descoberta minha artística muito grandiosa, porque eu sempre fui uma pessoa que mostrei com as minhas acrobacias para as pessoas que elas podiam chegar nos lugares que elas queriam. Então eu sempre lidei com o público. A fala eu tinha da questão das minhas palestras, então é que já tinha uma questão de comunicação. Então quando eu terminei o meu tempo como atuante na ginástica artística, eu fiquei um pouco perdido. Ah, o que, que eu vou fazer? Eu comecei a ser comentarista esportivo da Globo, né? Nos campeonatos, nas Copas do Mundo, campeonatos mundiais e Jogos Olímpicos, mas eu acho achava que eu tinha mais local de fala, né? E aí, 5 anos depois, eu abri o Instituto Hipólito, que atende 400 crianças carentes, em conjunto. 400 crianças carentes.
0: Não pagam
3: tanto,
0: nada.
3: 400 crianças em vulnerabilidade, né? Que tem tudo que eu não tinha na minha infância. E nesse mesmo período, eu tive o convite do Frederico Heder para entrar no Abracadabra, que foi no período da pandemia, ali, mais ou menos. E eu achei que falei assim, caramba, eu não sei, né? Tipo.
0: Mas o Red é um cara de visão, né?
3: Exatamente. E eu entrei na época.
0: Foi na mosca, cara.
3: Em conjunto com a Dani. E o circo tem muito de irmãos, né?
2: Claro.
3: E nós fizemos na época um número que era em conjunto. E na mesma época o Fred começava a me levar nas reuniões de captação de recursos para os. Que o circo, nós hoje somos patrocinados pela Sabesp. Nós estamos na Arena Sabesp, que é pela Lei Rouanet. Então ele começou a me ensinar isso. E foi aí que também teve, de certa forma, o meu interesse com o Instituto Hipólito, porque o Instituto ele é todo captado por lei de recursos ao esporte, né? Lei do incentivo ao esporte, que não é concorrente, não tira do mesmo lugar da Rouanet, do ICMS, que se fosse viés Rio de Janeiro, se fosse das leis de São Paulo. Então, ali me despertou muitos locais de fala. Então, eu às vezes também sou um mestre de cerimônia do Abracadabra. Nesse último ano eu fui, durante um ano inteiro, eu fui o apresentador. O Fred é o idealizador disso tudo, ele é o sonhador, o circo é dele, a cara é dele, mas eu aprendi muito. Eu sempre tive um lado artístico muito, muito aflorado, né? Ginástica artística, né?
0: Que bonito. E canta também, viu?
2: Canta,
0: nós fomos num restaurante, acho que foi lá em São José do Rio.
3: Foi Goiânia.
0: Goiânia, estamos em Goiânia. Aí quando eu vejo, ele tá lá na orquestra sempre, cantando e o povo
2: ri demais. Dedé, esse convite também veio a você, Dedé Santana, o nosso eterno trapalhão, mas Eu vou te falar uma coisa, demorou um pouquinho, hein? Porque você tem 90 anos, Dedé. Cadê as homenagens a Dedé Santana, o maior humorista do Brasil, o maior escada da televisão brasileira?
0: Eu ganhei lá a Calçada da Fama.
2: Na Rede Globo.
0: Foi Calçada da Fama. É, ganhei um episódio lá no... Como é que chama aquele? É, que tem lá... Ó. Da Globo, é um negócio da Globo que tem lá.
2: Ah, Memória Globo.
0: Memória Globo.
2: Sim.
0: Fizeram algumas coisas.
1: E dinheiro, que é bom.
0: É?
1: E dinheiro.
0: Ai, meu Deus, não fala. O velho aqui já passou muito aperto. Cara,
2: você
0: não imagina. Eu já tive muito, já fiquei sem nada. Aí voltei a ter de novo, voltei a ficar sem nada.
4: Mas fiquei sabendo que o senhor recebeu um convite agora? Agora, convite especial? Pode falar
0: rapaz,
4: disso?
0: Eu até agora não estou acreditando nisso. Eu estou até com medo de falar sobre isso.
1: Vai fazer um
0: OnlyFans? Estou acreditando porque já estão mandando passagem, estão mandando. Esse prêmio que eu vou receber na NASA vai ser entregue por um astronauta. É, como pela carreira artística, pelo artista que eu sou, eu vou receber. E quem vai cantar lá é o Buchecha.
2: Vai cantar isso. Dedé Santana, o maior humorista do Brasil, vai ganhar uma homenagem na NASA, que manda foguete pra Lua, é isso?
0: Será que eles não querem me pôr no foguete? A minha filha veio me assistir. Eu tenho uma filha que é atriz. Eu não sei se vocês já ouviram falar nela, claro. Né? Ela já fez 6 filmes, ela faz teatro com a Ana Rosa, que é a Yasmin Santana. Minha filha falou, eu sei porque que eles querem te levar pra NASA. Depois de ver o espetáculo aí, eles querem te estudar. Você é um caso de estudar. 90 anos aí no picadeiro, pulando, dançando, andando de motinha, não pode ser.
2: E eu não quero criar discórdia, não. Mas o Didi não foi homenageado pela NASA.
1: Só pelo Mion.
2: Só pelo Mion. Então, olha só, temos aqui o reconhecimento de talento. A gente sabe que Didi é um eterno.
0: Eu fui também, né?
2: Você foi logo depois.
1: E o Naldo. Didi.
4: Naldo
1: também.
4: O Naldo vai pra NASA também, Naldo segundo Bene. Ele.
1: Talvez seja. Vai, porque vai pra Lua.
2: Disse aqui no nosso programa.
1: Ele veio aqui no nosso programa e falou que vai pra Lua.
4: Ele vai pra Lua, Naldo. É.
2: Estamos aqui com duas grandes celebridades, Diego Hipólito, Didi e também o Dedé Santana. Dedé, o Eterno Trapalhão, duas grandes estrelas que se encontram no espetáculo Abracadabra. A gente vai falar sobre ele daqui a pouquinho, mas antes eu quero entender. Ô, Dedé, essa homenagem do Mion, que o Mion fez pra você, ele fez logo depois que ele fez pro Didi. Ele não podia ter te colocado na homenagem pro Didi também?
0: Pois é, rapaz, o que aconteceu? Eles fizeram lá e a internet caiu matando em cima da Globo. Todo mundo reclamando. Aí eu acho que eles foram praticamente obrigados a me chamar. Ah. Mas eu tive uma surpresa agradável.
2: Como?
0: Porque o Renato foi lá. Eu não sabia, ele apareceu lá para me dar um abraço.
2: Que legal.
0: Isso aí foi muito legal, né?
2: Mas eu queria entender.
0: Eu não considero o Renato amigo, nem colega, não. Ele, para mim, é meu irmão. Eu tenho ele como irmão.
1: Você sabe.
0: Claro, de vez em quando a gente sai no tapa um pouquinho.
4: Normal. É meu irmão de irmão.
0: Agora não mais, né?
2: Pô,
0: agora...
2: vocês trabalharam juntos 40 anos, né?
0: A gente vivia mais, os quatro viviam mais entre a gente do que com a família.
2: Sim.
0: E o grande apaziguador nosso era o Maurinho Zacarias. Ele chegava, ô, Dedé, não briga com o Renato. Esse cara te ama.
2: Que legal.
0: Aí ele falou, Renato, mas você gritou com o Dedé, pô, você não pode fazer isso e tal.
2: Pô, que legal. Né?
0: E eles todos tinham consciência de uma coisa. Que eu levei humor de circo para a televisão.
2: Foi o pioneiro nisso, hein?
0: Porque quando eu cheguei lá, o humor era radiofônico. Era o pessoal que vinha da rádio, Zé Trindade, Golias, todo mundo que vinha da rádio. Então eles eram parados. E eu levei lá tapa na cara, escorregar por cima da mesa, torta na cara. O Renato perguntava, vai dar certo? Eu falei, dá. Eu botava um tapete e ensinava, que ele é um atleta, sabe que o Renato é um atleta. Joga bola muito bem, era um atleta. E ele fazia tudo que eu mandava. Pula ali, ele pulava, escorrega por aqui.
2: Você foi o cabeça da dupla, né? Porque, ó, pra quem não sabe, os Trapalhões começam com uma dupla. Didi e Dedé.
0: Isso.
2: Eles começam juntos lá na extinta TV Excelsior, se eu não me engano.
0: E eram os dois comediantes.
2: Eram só os dois.
0: E eram comediantes os dois.
2: Vocês dois.
0: É, a piada, ele dava uma piada, eu dava outra. Ele dava uma piada. Chegou uma hora que eu falei, Renato, isso não tá funcionando. Ele falou o quê? Não, nós estamos muito... A gente estava indo bem na TV Tupi do Rio, lá na UCA. Ele falou, pô, mas quando a gente entra, está indo bem. Eu falei, mas não dá certo. Tem que um preparar a piada para o outro. Ele falou, mas quem vai preparar a piada? Eu falei, eu. E ele falou, mas por que você e não eu? Eu falei, porque você é mais engraçado do que eu. Então eu vou preparar a piada, você é mais engraçado. Você dá a piada. E foi assim que aí surgiu a dupla Dedé e Didi. Aí não era dois comediantes. Era Dedé e Didi, aí troquei. Você ficou tá... Didi e Dedé. E eu passei a fazer o escada pra ele.
2: Dedé, que é uma função muito importante.
1: Você sabe, a impressão que eu tenho, Dedé, é que você gosta mais do Didi do que o Didi gosta de você.
0: Será, rapaz? Agora você me deixou em dúvida também. Agora é...
2: É que você fala com muito carinho, com muito amor, Dedé. Isso é muito lindo.
0: Eu gosto
2: de verdade.
0: Muito
2: dele. Você passa gratidão. Eu
0: quando vou na casa dele, rapaz, ele me abraça, chora. Você precisa
2: que bonito isso. É que na sua voz a gente consegue sentir gratidão. Isso é uma coisa muito bonita. Pouca gente tem, sabia?
0: É assim, eu um garoto pobre, saio do circo, da barraca. De repente começa na televisão a fazer... Quem me levou pra televisão pra trabalhar? Com o Renato, sou Arnaud Rodrigues.
2: Claro.
0: Ele me via no teatro, eu era o ator principal do Teatro Recreio no Rio de Janeiro. E ele falou: esse é o cara, porque o Renato não estava acertando sozinho.
2: Por isso
0: e
2: que
0: ele
2: eu
0: falou:
2: digo
0: ele
2: que...
0: é bom comediante, mas não está acertando sozinho. Aí falaram com o Renato, ele falou: não é que eu estou acostumado a trabalhar com um companheiro do lado. Aí eles falaram: temos esse companheiro para você. Foi o meu primeiro contrato na televisão. Como eu era muito sozinho na época, o Renato tinha dois filhos, eu não saía da casa dele, eu dormia lá. Aí peguei os filhos dele, já era... eu era como um tio dele. O Renato virou meu irmão, a esposa dele, a primeira, dona Marta. Até minha roupa ela lavava.
2: Que legal.
0: Sabe? Então peguei um carinho muito. Eu aprendi muito de família com ele. Domingo ele fazia eu ir pra igreja com ele 10 horas da manhã. Entendeu? Eu tenho uma coisa com o Renato.
2: Bonito.
0: Mesmo que ele me fizesse alguma coisa de ruim, eu perdoava.
2: Que bonito isso.
4: É irmandade, né? Totalmente irmandade.
2: Lealdade. A gente está conversando aqui com duas pessoas que são muito leais e estão no circo. Vá ver o espetáculo Abracadabra. A gente vai falar mais sobre ele daqui a pouquinho. Até porque eu quero tirar uma dúvida. Dedé, eu sei que você tá com 90 anos e tá inteiraço, tá não, bonito.
0: Dói coluna, dói não, pé.
2: Normal,
0: dói.
2: 90 anos também não doesse, aí teria alguma coisa errada. Agora eu quero saber do Didi. Diego Hipólito. Porque Diego Hipólito, você é o mestre da acrobacia. Você faz tudo.
0: Não,
2: você
0: e dá... ele salta muito
2: é
0: ainda.
2: É isso.
0: Vai lá ver.
2: Mas eu quero saber se você ainda consegue fazer. Quero saber se você consegue mesmo. Ou já deu aquela cabalhota, já começa a doer 3 dias seguidos.
4: Ai, meu
2: assim,
4: ciático.
2: Eu tô com dor na ré.
3: Você sabe que eu já operei pela ginástica 11 vezes, né? Em 10 anos eu operei 5 vezes o pé direito, uma vez o pé esquerdo, 2 vezes o joelho direito, 2 vezes meu o ombro Deus. Esquerdo, uma vez a coluna com 16 pinos na coluna, rompi o bíceps.
2: Meu Deus.
3: Enxertei dos dois joelhos pra reconstruir o pé esquerdo, quebrei meu pé mais de 30 vezes.
4: Meu Deus.
3: Então, pra mim, as minhas lesões da ginástica, eu sou de uma geração que não tinha tanto equipamento tão bom quanto é hoje em dia. Isso começou a partir do ano de 2014, a começarem a terem melhores aparelhos no Brasil. É a partir dessa gestão atual nova da Confederação, que veio da Luciene, hoje em dia com o Henrique Mota e tal. Mas as aparelhagens, elas melhoraram muito para os atletas. Então, e eu sou de uma geração que era o Diego Hipólito, e o Diego Hipólito, então eu ia para tudo.
2: Só você.
3: Então, mesmo quando eu não estava 100%, eu ia para as competições. Então, mesmo machucado, eu ia para as competições. Hoje em dia não é dessa maneira. Hoje em dia eu respeito o atleta e a aparelhagem, aos profissionais que envolvem. Existe uma equipe multidisciplinar muito grande. Eu não me acho que isso não tenha sido um privilégio na minha época, porque eu me tornei um atleta referência na minha modalidade. Eu não sou melhor do que absolutamente ninguém da atualidade e de ninguém que possa vir, e nem melhor do que os que vieram antes, mas eu também não sou pior. Só que eu tive, como eu fui um atleta muito resiliente, tipo, que não desistia, que mostrava muita emoção, eu era muito verdadeiro nas minhas palavras. Eu sou da geração que só existia televisão. Então, quando eu terminava, eu não tava nem aí. Se eu tivesse ido mal, eu falava que eu tinha amarelado, chorava. Eu sempre fui muito real. E então, as minhas lesões foram muito expostas, né? E quando eu terminei a minha carreira, que tem 10 anos, eu decidi, falei, eu não aguento mais operar. Porque a cirurgia, ela te tira muito tempo da ginástica. Eu tive mais tempo em reabilitação em 10 anos do que em treinamento. E mesmo assim eu consegui 69 medalhas em Copas do Mundo. Então eu treinava super pouco. Meu primeiro título mundial em 2005, eu que tinha quebrado meu pé direito, tinha colocado 2 pinos no pé direito. Eu fiquei 6 meses sem treinar. Eu treinei 3 semanas e eu fui o primeiro campeão mundial da história da ginástica. Então, hoje, as minhas dores são infinitamente menores. Eu tenho, às vezes, dores geralmente no meu pé ou um pouco na coluna. Mas nada comparável do que eu tinha quando eu tinha na ginástica.
2: Gente. Nossa, eu imagino. Que dor, hein, mini Ruth?
4: Não, será que entra no banco sem apitar?
1: Não. Os pinos são de titânio. E depois, um atleta de ponta como você, depois que acaba a carreira, você aperta aquele botãozinho do F... Acorda meio-dia, come o que tem vontade, ou ainda você consegue manter?
3: Não, na realidade, é que assim, cada pessoa é um perfil, né? Eu acho que ter vindo de onde eu vim, que foi dois pais que vieram da roça, conseguir conquistar tudo com muita persistência, né? Num país que a ginástica não era muito falada para homens, né? Então eu segui o espaço da Daniela Hipólito e da Daiane Santos. Eu queria ser igual a Daniela Hipólito e a Daiane Santos. Então, eu, para ter chegado nisso, eu me abdiquei de muitas coisas e fui seguindo passos. Então, quando eu fui chegando, consegui os resultados e depois, no término da minha carreira, eu falei, se eu fui inteligente para o esporte, eu posso ser inteligente para outras coisas também. As pessoas, elas tentam ditar muito o que você vai ser. Você é o que você quer ser.
0: Tá aí, ó. Quero ver até quando ele vai saltar. Porque eu dei o meu último salto mortal. Quando? Isso é gravado, tá na Globo gravado. O Renato ficou olhando assim, na hora, eu tinha 69 anos. Eu dei meu último.
3: Ali nunca então mais. Eu descobri o limite, então eu tenho mais 29 anos.
1: Aquela cambalhota, você ainda dá aquela cambalhota?
0: O último salto mortal que eu dei.
2: Que incrível.
0: Que o Renato ia pegar na minha mão e eu dava um salto mortal.
1: E aquela cambalhota que você dava assim, ainda consegue ou não?
0: Eu já fiz isso com o Mion uma vez.
2: Que irado!
0: Com o Mion.
2: Você consegue?
0: Eu era novo, não, naquela época era novo ainda. Aí o Mion falou: aquele salto lá que você dá no cinema, é dublê. Eu falei, sou eu mesmo. Você é capaz de fazer aqui? Eu falei, se você fizer comigo, eu faço. Ele falou, eu faço. Falei, agora eu vou ter que fazer. Aí deitei ele no chão, nós saímos fazendo um trenzinho, sim, uma roda, os dois, um pegando no pé do outro. Tem isso na internet, vou eu falar. E ele fazendo acrobacia.
2: Além disso, sabe o que tem na internet? Tem o nosso canal no YouTube, onde a gente está transmitindo aqui a nossa entrevista com o Diego Hipólito e o Dedé Santana. E no YouTube, Dedé, estão fazendo muitos pedidos, estão elogiando o Diego Hipólito, mas estão fazendo muitos pedidos aqui.
4: Pro senhor fazer um mortal aqui.
2: Tô brincando. Estão pedindo pra gente falar sobre Mussum e Zacarias.
0: Zacarias.
2: Que fazem uma falta danada. Dá muita saudade.
0: Eu sinto muita falta deles, principalmente da convivência, né? O Mussum foi um cara que eu levei pros Trapalhões, né? Eu conheci o Mussum 6 anos antes de conhecer o Renato. Ele era dos originais do samba. Sabe quem me apresentou ele?
2: Quem?
0: Jair Rodrigues.
2: Que demais!
0: Porque eu era diretor de uma casa de show aqui em São Paulo, onde Jair Rodrigues cantava. E eu que montava o show, dirigia, era o comediante e tal, né? E um dia eu chamei, falei, Jair, você fica lá no canto? Vem cantar no palco e tal, que você é muito engraçado. Você canta. Ah, não, isso eu não quero. Ele não queria ir pro palco. Eu falei, então faz um número cômico comigo aqui.
2: E
0: eu
2: fez.
0: Dou umas piadas. Ele falou, não. Eu não falo. Mas eu vou te apresentar um cara engraçado. Quer almoçar comigo segunda-feira no escritório? Eu falei, vou. E aí eu fui lá e ele me apresentou o Mussum. Aí o tá Mussum vendo? Nunca mais me largou.
2: Mas é história.
0: A gente chegou no barzinho do lado ali, ele falou pro garçom, me dá um mé aí. Eu falei, que é mé? Era um copinho.
2: Sim.
0: Ele botava metade de mel e metade de cachaça.
2: Misturava e tomava. Chamava mé. Sobremesinha boa. Olha, mé. Estamos aqui com Diego Hipólito e Dedé Santana. O papo tá maravilhoso. E a gente vai para um rápido intervalo e na volta tem mais sobremesa para você. Então fique com a gente. Não mude de sintonia. Continue com a gente.

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2: Ah, não.
1: É verdade. Eu já fiquei de cueca pro Silvio Santos.
3: Ele vai, olha que perna boa. Ah, cueca roja. Oi, cueca roja.
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1: Caro ouvinte que nos ouve com seu ouvido, estamos de volta com Sobremesa, o seu programa favorito. E o programinha de meu Deus de hoje recebe duas grandes lendas do Brasil. Diego Hipólito, grande atleta, e também ele, Dedé Santana, o eterno trapalhão.
2: Grande atleta do sexo.
1: Eu ia chamar a enquete do dia, mas esquece. O que, que é o grande atleta do sexo? Fala pra mim.
2: Não, é que eu falo muita merda. E ele
1: fala, você pode fazer o que você quiser.
2: Muita merda. Fala. Eu falei, eu tô igual o Silvio Santos, né? De 90 anos, eu falo o que quiser. Porque eu, o meu apelido com os trapalhões era atleta do sexo.
3: Ô, louco, do seu apelido com os trapalhões.
1: Me disseram que você era namorado dele.
2: De tempo, né? É.
1: Então quer dizer que os dois são atletas do sexo. Me conte mais, Diego Hipólito, por favor. Como está? Tá treinando?
4: Ele tá até vermelho agora.
5: Ai, gente, o Dedé é muito engraçado, porque assim, ele solta as piadas todas que ele quer falar e é muito divertido, porque eu acho que a gente tá num período tão diferente, né? Que tudo... A gente tem que ter tanto pudor pra falar. É que eu sou politicamente correto, sempre fui.
1: Entendi.
5: O filhinho que não fala errado.
1: Tudo bem, então vamos falar com politicamente incorreto, não tem problema.
2: Que história é essa? Tem uma mãe que é um gênio, viu?
1: Ela é, né?
2: A mãe dele é.
1: Mas agora, a família inteira, é impressionante. A família Hipólito tem incrível. Mas que história é essa do atleta do sexo, o Dedé?
2: É porque eu era meio pecadorzinho lá.
4: É mesmo? Inventado, né?
2: Não, o garoto que sai do circo, né? Aí chega ali, eu era atletia, tio.
1: Bonitão, você era o mais bonito dos quatro.
2: E tal, né? Aí sobrava muito pra mim.
1: Uma dúvida
2: era
1: minha.
2: De bastante.
1: Uma dúvida
2: era
1: de
2: com força, de com muito.
1: Uma dúvida minha de amigo, assim. Você pegou todas as mulheres que você quis?
2: Muitas famosas, né?
1: É. Mas teve aquela que você...
2: Eu não posso falar o nome.
1: Não, não precisa falar o nome, não. Você tem delicadeza. Eu quero saber assim. Você tava numa festa, bati o olho e falava, eu quero ficar com aquela mulher. Você ficava? Conseguia?
2: Dava certo, eu não sei porquê, mas dava certo. Porra, eu também não entendo muito porquê, mas dava certo.
1: Não, você era o bonitão, você é galã. Até hoje
2: não
1: você
2: é
1: bonito.
2: Que os quatro eram tão feios que eu era o melhorzinho. Os quatro eram feios. Eu era feio, o Renato feio, todo mundo feio.
4: É que nem aqui, eu pego você... todo mundo porque os dois
2: não,
4: são feios.
2: O mais bonito ali, se você notar bem, o mais bonito ali era o Mussu.
1: Não,
2: era um você... negro bonito.
1: Ele né? É muito bonito, mas você era o mais bonito.
2: Era
1: assim. Foi... Você pegou capa de Playboy?
2: Como é que é?
1: Capa de Playboy, você pegou aquela modelo que foi capa da revista?
2: Eu fui casado com uma capa de Playboy.
1: Pode
2: ver aí. É,
1: demais.
2: Fui casado. Suzana Matos foi capa do Playboy, é.
1: Você foi muito namoradeiro, você foi um atleta do sexo, isso é muito
2: bastante.
1: Bom.
2: Olha, se interessou.
4: Deu muito trabalho pra sua família, né, seu Dedé? Meu Deus.
2: Depois.
4: E falando em família, fiquei sabendo que o senhor começou muito cedo no circo.
2: Comecei cedo, mesmo.
4: Qual foi a primeira aparição do senhor no palco do circo?
2: Foi com 3 meses de idade no colo da minha mãe. A minha mãe era negra e o meu pai era descendente de cigano lá da Ucrânia, né? E a irmã dele casou com... Você me perguntou sobre o palco no circo.
1: Sim.
2: A irmã do meu pai, é tudo descendente de cigano, casou com um português, né? E esse português inventou o palco no circo. Então, no Picadeiro era o Benjamin de Oliveira, que inventou o teatro no Picadeiro. Mas no palco, quem levou para o palco foi meu tio, Antônio de Vasconcelos. E aí, no palco, se fazia drama. E tinha muito drama de escravo naquela época. Funcionava, dava muita bilheteria. Sim. E tinha uma peça que se chamava Cabana do Pai Tomás, que é uma peça inglesa, se não me engano. E aí, ali na coisa, a minha mãe tinha que entrar com uma criança no colo. Até a história minha é comprida, não sei se eu conto aqui. É entrar com a criança no colo, meu pai preparou um disco, tinha um disco, barulho de carro, freada, cachorro, nenê chorando. Ele falou, quando tirada do colo da Undina, que era minha mãe, você põe o disco de choro de criança para emocionar o público, porque ela era vendida para uma fazenda e o filho para outra, né? Uhum. E quando na hora de entrar era um boneco. A minha mãe falou, não, vou pegar o Manfred mesmo.
1: Ah,
2: e pegou e entrou comigo. Aí eles prepararam disso, mas quando tiraram eu do colo da minha mãe, eu chorei no duro. Eu chorei no duro e aí a plateia tudo emocionado e os artistas começaram a rir. E meu pai era o senhor dos escravos, que ele era branco, olho verde, alto, né? Ele parou e falou, gente, eu vou explicar o que aconteceu. Que a plateia estava chorando e os artistas começaram a rir. Ele falou, vou explicar o que houve. Aí explicou o que tinha preparado, então. E aí a plateia me aplaudiu.
3: Caramba!
2: Então, meu primeiro aplauso foi com 3 meses de idade. E a minha primeira vaia com 16 anos. Vai. Essa eu não esqueço.
3: Por que vaia com 16
2: anos? Porque meu pai tinha um circo aqui em São Bernardo do Campo. E levava ao sábado, levava atração, e Tunique Tinoco, meu Deus. Mas o Tunique Tinoco foram fazer 2 circos antes de chegar, e ele não chegava no circo. E a plateia irritada, eu entrava toda hora, e chegaram, não, vai Dedé de novo. Eu ia lá, pá, a plateia chegando aí, vai Dedé de novo, o público começou a me vaiar. Aí meu pai entrou pelo picadeiro. Graças a Deus, chegaram.
3: E ó, falando em picadeiro, você pode bater palmas para os dois, para o Diego Hipólito e para o Dedé Santana, aqui em São Paulo. 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
2: Nunca viu.
3: É espetacular.
2: Eu nunca tinha visto um circo desse, né? É um circo, realmente, a gente tem orgulho de trabalhar lá. É, é maravilhoso.
3: E tem tudo, cara. Tem tudo.
2: Show de malabares,
3: tem palhaço, tem palhaçaria, tem tudo.
2: Diego Hipólito, cara, você pensou?
3: Isso é incrível. Você faz coisa de...
5: Faço. Nós temos, além da atração do Dedé, em comemoração dos 90 anos do Dedé, eu faço acrobacias, narrada anteriormente pelo Galvão Bueno. Depois de fazer as acrobacias, eu converso com o público no meio da própria plateia. E o circo, ele é um circo muito luxuoso, né? Nós temos 4 cantores ao vivo. É os irmãos Brauna, que foram campeões do Canta Comigo. Nós temos o Wesley e a Sadilha. A Sadilha já fez diversos também programas. Nós temos 24 bailarinos em palco. Nós temos orquestra ao vivo, que não é comum. O único circo brasileiro com orquestra ao vivo, tudo, absolutamente tudo ao vivo. Nós temos
2: ele talão de LED, o circo, movie, o melhor espetáculo.
5: É o melhor espetáculo, demais. Assim, indiscutível. Nós temos artistas nacionais e internacionais, os números são muito bonitos. E o mais importante é que é muito sobre o poder da palavra, porque ele conta uma história, né? Quando o Fred entra, ele conta sobre... O que o Abracadabra é, tudo que a gente fala acontece, né? Então a gente faz um convite para as pessoas voltarem naquelas 2 horas e meia que elas estão ali no espetáculo, a voltarem a ser crianças. Então é muito nostálgico, é muito bom, a gente ri, se emociona. Eu mesmo como artista, todas as vezes eu vou lá assistindo, de trás eu fico assistindo, porque é muito bonito, os cantores são muito poderosos, são muito imponentes. O Fred, ele faz grandes musicais, ele também está com o Djavan.
2: Guarda-roupa agora, incrível,
3: não, do Bradesco. Frederico Reder é o
2: boss brasileiro. Vocês não viram? Vamos lá ver, vale a pena.
5: Exatamente. 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
2: E o
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2: como você falou, é tudo treinado.
5: Exatamente,
2: né?
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3: Eu vou garantir meu ingresso, eu vou. De verdade, vou comprar e vou. Porque de verdade é muito incrível.
6: Dedé, hoje em dia esse negócio de humor, fazer humor tá difícil, tá chato. Na época dos Trapalhões, a Globo dava total liberdade pra vocês? Vocês faziam o que vocês queriam ou não?
2: No começo não, mas depois sim. Depois sim. Quando nós mudamos de diretor, aí eles... porque o diretor nosso era o César Vanucci, Augusto César Vanucci. Ele era o diretor-geral da linha de show. Então, ele não permitia certas coisas. E como ele era muito meu amigo, um dia os Trapalhões falaram, Dedé, você vai falar com o cara. Eu falei, mas logo eu, cara? Você vai falar que a maneira que está conduzido o programa não está dando certo. Porque ele falava assim, faz a piada, começa aqui, vira pra cá, fala pra essa câmera e tal, e a gente não tava se ajeitando com aquilo. Aí eu fui falar pra ele, rapaz, eu fui a vítima.
3: Oi.
2: Fui falar com ele, o cara deu uma bronca. Falou, pra fazer merda eu não faço, eu não quero fazer coisa e tal. Mas aí bateu na mesa e tal. E a gente ia gravar, ele falou, e não tem gravação hoje, acabou a gravação. E saiu do Teatro Fênix.
3: Caramba!
2: Rapaz, eu falei, ó, deu merda.
3: Ferrou.
2: Falei, ó, você perdemos que é culpado. Emprego. Aí os três estavam culpando eu. Aí a produção chegou lá, o cara da produção falou assim, olha, o Boni manda vocês esperarem que ele quer falar com vocês.
4: Ih, deu ruim.
3: O Boni que era o chefão, hein? O Boni da Globo.
2: Foi no terceiro programa que a gente tava gravando.
3: Ai.
2: Aí o Boni chegou lá, rapaz. A gente ficou que nem soldado, assim, né? E o Boni chegou lá, sorridente, tá? Olha aqui, ó. Aí tem quatro nomes de diretor, vocês escolhem um aí. E vamos gravar hoje ainda. Esses não estão trabalhando. Eu mando chamar e começa a gravar hoje. Aí a gente...
4: Ufa.
2: Aí na lista de diretor, coisa que a gente não fala muito, e foi o grande responsável pelo sucesso dos Trapalhões. Eu não gosto de falar sucesso e tal, mas na televisão, foi Adriano Stuart. Fui eu até que apontei. Eu falei, pega o Adriano Stuart. Falei, por quê? Porque ele é filho de cara de circo. E o humor que nós estamos fazendo é humor circense. E ele vai inventar coisa na hora e tal. Aí todo mundo concordou. Aí veio o Adriano Stuart. Ele chegou de cara e falou, põe uma câmera em cada um e uma no geral e toca o pau aí. Ele deixava uma câmera no geral e uma câmera em cada um. Porque sabe como é a Globo poderosa, né? É vários VTs e tal. Que se ferrava era o editor depois. Mas ficava assim, aí funcionou. Teve uma vez que eu parei e falei, volto. Ele falou, não, não volta não, vai daí mesmo. Nós olhamos um para a cara do outro e vamos embora. Aí no segundo, terceiro programa, depois desses três, o Ibope foi subindo, que acabou dando quase 90
3: Jesus.
2: De audiência.
4: Caramba! 90
2: isso ninguém mais. Só o Jornal Nacional
3: e olha lá.
2: Dava o mesmo Ibope nosso.
3: Que você
2: tem ideia.
3: E a gente tá falando de uma época em que todo mundo parava pra assistir
2: hoje
3: ao programa.
2: Faz, né?
3: Hoje a gente assiste pelo YouTube, a gente assiste no streaming. Naquela época a gente parava tudo, sentava em frente à televisão e assistia. E uma televisão,
2: e aí,
3: né?
2: Que ele, desculpa te cortar o que você tá falando, nós pegamos mais liberdade pra falar, né? Mas hoje em dia, o politicamente correto, amor das suas comediantes, coitado deles.
3: Vocês não podem tá falar tudo preso.
2: Hoje, hoje tava todo mundo em cana.
3: Uma dúvida. Quando a gente já
2: e
3: viu.
2: Eu podia falar de negro, porque minha mãe é negra. Eu podia falar, o Mussum falava assim, meu compadre, que ele nunca me chamou de amigo nem Dedé. Era compadre. Meu compadre, naquela cena, tu fala assim, é o negão pra mim. E eu esperava aquela cena, o negão, ele, negão é teu passado. Ele gostava de fazer essa coisa. E o diretor falava, Dedé, a tua principal coisa aqui, além de fazer escada com ele, é cortar eles. Porque senão o quadro vai dar meia hora. E ia mesmo. Você pode ver que tem quadro de 15 minutos.
3: É verdade.
2: Tem quadro de 2 minutos. Eu tinha que estar cortando eles e tal. E ele falava, eu cortava, vem cá. É por isso que eu corto vocês aqui também.
3: Não, você pode tudo. O povo parava. O povo parava para assistir os Trapalhões e para também quando tem a Olimpíada.
4: É todo verdade. Mundo.
3: O Diego falou agora há pouco que ele, você escolhe da maneira como você quer viver, né? Hoje em dia, você ainda treina ou não?
5: Olha, muito difícil.
3: Muito difícil.
5: Eu treino muito, bem pouco. Mas é por uma questão de tempo mesmo, né? Mas é super importante a manutenção do meu corpo. Porque como eu tenho um corpo debilitado, a minha coluna ela é ruim para uma
3: pessoa. Eu também tenho. E nunca fui atleta.
5: Eu operei quatro hérnias, mas eu ainda tenho quatro hérnias. Eu tinha oito. Então eu operei quatro delas, eu colei quatro vértebras. Uma na outra.
3: Ai,
5: então, eu tenho ainda muitas lesões graves, né? Então eu convivo com isso.
3: Ó, 10 anos de medalha. Eu não pratico, eu joguei futebol a minha vida inteira, mas hoje verdade. Eu não consigo mais. Hoje eu tô bichado.
7: Não, mas você tá muito jogando de vez em quando.
3: 10 anos de medalha, eu quero fazer um desafio. Eu quero fazer um desafio pro
4: Eita,
3: Diego.
4: Eita, qual?
3: Porque
4: qual,
3: nós amor? Temos. Porque aqui fora, a gente tá aqui no estúdio, aqui fora a gente tem um estacionamento.
7: Sim, aqui, né? Do lado do estúdio.
3: É,
7: sim,
3: fora. Sim. Saiu da porta tem estacionamento. Ah. E a gente tem, que é uma das maiores antenas de FM
6: do mundo. E é a maior potência de FM. Essa antena aqui tem 180 metros, tem antena.
4: É muito
6: TMC.
4: Grande. Não,
7: pelo amor de Deus. Gente, pare, prepara.
6: É, antena TMC é uma das maiores
7: tá.
6: de
7: que
6: FM.
7: O que você está querendo, tá querendo com o Diego
4: Gomes?
6: Eu quero ver se ele consegue no braço, no vai. Braço. Olha o braço do cara lá, o tamanho. Eu quero ver se ele consegue no braço subir que seja 10 metros da nossa antena.
5: Sair
6: do estúdio agora.
2: Eu vou sair do estúdio. Não, vamos falar em cachê. Vamos falar no cachê aí.
6: Não, você não vem negociar, não.
2: Não, eu tô nessa. Vou ganhar 20%.
6: Eu quero 20%,
7: tá? Gente, para.
6: Pera aí. Eu quero ver se você topa. Se você com mais uns 10, 15 metros, tá bom.
5: Não. Tá fácil, eu vou subir uns 10, 15 metros.
6: É,
5: de então, verdade, saindo daqui eu vou subir mesmo. Hein?
6: Então você pode sair. Tem o diretor tem uma equipe aí, o pessoal do digital, sei lá.
5: Isso. Vou subir. Não
6: vai, faz. Quero ver. Eu não quero pode. Ver. Não, eu quero ver.
2: O terceiro cara é maluco.
6: Eu quero ver.
5: Você não vai fazer.
7: É pra eu ir agora?
5: Não, Diego, ele tá brincando. Não cai na pilha dele. Pode, não,
6: pode. Não, claro, vai.
5: Deixa eu vou.
7: Aqui não, o cara acabou de falar que
6: então, ó, então daqui a pouco. Daqui a.
7: O cara acabou de falar que se machucou, Batista.
6: Não, mas ele falou que...
5: subir. Não, mas é um desafio. Atleta é movido a desafio.
7: Calma. Peraí, ó. Vamos, calma. Prender ordem na casa.
2: E se der choque aquela coisa lá?
6: Não dá. É aterrado.
7: Eu quero pedir desculpas. Eu quero pedir desculpas em nome do Sobremesa, que o Batista veio com uma ideia absurda de querer fazer um desafio com o Diego Hipólito.
2: Grande... um maluco desse que quer fazer.
7: É, não. O Diego fez um desafio com o Diego Hipólito, grande ginástico olímpico, de que o Diego deveria subir até 10 metros da nossa antena, que fica do lado do nosso estúdio.
6: Eu vou subir 15.
7: Ele tá querendo... Não caia subir na pilha 15. Dele. O Batista quer desafiar o Diego Hipólito e quer subir na antena. Falando pro Diego Hipólito subir na antena, isso não tem o menor cabimento. Meu a antena Deus. Tem 180 metros. É uma das maiores antenas de transmissão de FM do Brasil, do mundo. Gente, para, vamos parar com isso.
4: Vai mesmo,
6: fica gente, falando, vai. Daqui a pouco ele não faz.
7: É pra não ele fazer. Falou, não,
6: vai lá, gente. Vai lá, pode ir.
4: Vai, pode ir.
2: Tu mexeu com o cara maluco.
6: Pode ir.
7: Não. Tá com mais medo. Mais um convidado
6: O Dedé tá dizendo. O Dedé, calma.
7: Ele saiu, ele ficou puto.
4: Não, ele vai subir.
2: Ele vai subir. Ele é...

0: hoje, Lucas. O que, que eu faço? Eu preciso do Diego no espetáculo.
1: Ele não vai subir. Ele deve ter ficado chateado. Eu vou explicar o que aconteceu. Estávamos aqui entrevistando o Diego Hipólito. E o Batista foi fazer uma brincadeirinha. E eu acho que eu peço desculpas em nome dessa brincadeira de desafiar um atleta olímpico. Falou que o Diego não conseguiria subir a antena da TMC. E aí ele saiu. Ele provavelmente deve ter ficado chateado. Eu peço desculpas.
2: Eu acho que ele falou subir, meu filho.
0: Se for assim, que eu subo também.
1: Não, ele falou que ia subir 15 metros, ele caiu na pilha.
0: Sim, que eu subo.
1: Ele tá subindo. Alguém pode confirmar se ele ficou perto, por favor?
0: O que que tem, gente?
1: Acabaram de confirmar que ele tá subindo.
2: Não, é uma antena mesmo, seu Dedé.
1: E aí? Ele tá botando a bermuda? Confere pra mim. Foi?
3: Ele foi.
1: Ele tá indo?
3: Ele foi. A Mayara do Link...
1: Ele tá botando a bermuda pra ir.
3: A Mayara do Link entrou aqui desesperada falando que...
1: Tá maluco isso? É brincadeira, gente. Pelo amor de Deus, fala com ele que é brincadeira. Não. Ele não pode fazer isso. Ele não pode fazer isso, gente.
3: Ele já colocou a bermudinha.
0: Eu tenho espetáculo.
1: Eu não quero...
0: A bermudinha tem academia. Hoje,
2: gente, desculpa. Dedé,
0: eu preciso dele lá hoje.
1: Vamos voltar aqui com o nosso convidado de honra, Dedé Santana, que está... No
0: eu
1: shopping
0: é que tenho Moca a honra Plaza. De estar aqui. Que isso, agradecer a vocês muito. Vocês ajudam muito o circo. Eu sou embaixador do circo no Brasil. E fico muito feliz quando pessoas igual a vocês aqui ajudando o circo. Vocês não imaginam o que vocês ajudam.
1: Obrigado, Dedé. A gente que agradece imensamente a sua presença.
3: Ídolo.
1: Você é um ídolo, é impressionante. Eu fiquei muito emocionado quando soube que Dedé Santana estaria aqui conosco.
0: Obrigado.
1: E todos nós, cara. Mini Ruth também, Batista Sim. também, porque nós crescemos com você, Dedé. Você completa esse ano 90 anos.
0: Não,
1: e
0: já,
1: está sendo,
0: 90,
1: já fez 90 anos. E você está sendo homenageado no espetáculo Abracadabro, circo musical, que está de quinta a domingo na Arena Sabesp, no Moca Plaza Shopping, em São Paulo. E você pode ir lá conferir essa belíssima homenagem idealizado pelo Frederico Reda e também junto com o Diego Hipólito.
0: Eu sou muito agradecido a ele,
1: e
0: cara.
1: E desses seus 90 anos, nós acabamos sendo presenteados. Eu tenho 33, fui presenteado com você. Domingo, Dedé, era dia de ligar a televisão. Numa época, eu nasci em 93, numa época que começaram a colocar algumas reprises. Trapotel,
0: que
1: tudo,
0: era
1: na Globo.
0: 11h30
1: da manhã, no domingo.
0: Eles botaram achando que não ia dar audiência. E foi a maior audiência da parte da manhã. Engraçado, o público gostava.
1: Eu
0: mesmo,
1: amava,
0: né?
1: Eu assistia ao Zacarias, infelizmente ele já não estava mais entre
0: Sabe
1: nós.
0: Sabe o que acontece também? Aquela época, as famílias se reuniam muito, na frente da televisão. No final, eu dou autógrafo, converso, tiro foto com as pessoas e diz assim, meu pai falava, se não estudar, não vê os Trapalhões domingo. Tinha essas coisas. E as famílias se reuniam mesmo, né? O cara deixava de ir pra igreja, eu me escondia de ir pra igreja, que era 7h, para ver os Trapalhões. Tem muito outro que dizia assim, eu andava 3 quilômetros para ir numa fazenda onde tinha uma televisão, a bateria, que era ligada na bateria do trator da fazenda.
1: Que demais.
0: E às vezes acabava a bateria, a gente ficava bravo.
1: Que demais.
0: Tem muita história assim.
1: Muitas. E eu preciso te agradecer, eu queria te dar a mão e dizer que homenagem a gente faz em vida e que você tenha mais 90 anos pela frente e que os próximos 90 anos que você tiver, que você seja homenageado todos os dias, porque
0: obrigado,
1: o Brasil deve muito a você, a Mussum, a Zacarias e, é claro, também ao Didi. Mas principalmente a você, muito obrigado por
0: que
1: tudo
0: agradeço,
1: que você fez,
0: cara,
1: por nós, tá bom? De verdade.
0: Tem duas pessoas que a gente esquece muito de falar, que é o J. Betanco, que foi o cara que empurrou a gente no cinema. Bonito foi ele.
1: Que bonito.
0: J. Betanco e Adriano Stuart na Globo, que quase ninguém fala. E os que trabalhavam com a gente. Carlos Curtis, maravilhoso.
1: Que demais,
0: aquele loirão de olho azul.
1: Sim, o grande
0: grandão.
1: Vilão dos
0: Roberto
1: filmes.
0: Guilherme, o Sargento
1: Pincel, maravilhoso.
0: Né? Terezinha Elisa, era a única mulher lá na Globo que levava tapa, caía com a gente, colava no chão.
1: Que legal.
0: Tem que ser Tião Macalé.
1: Muito importante. Vera Verão.
0: Ele esquecia o texto, aí ele falava, ele ia falando, ele esquecia o texto, aí ele falava, e nojento.
1: Isso. E tudo graças a Dedé Santana. Muito obrigado pela sua presença. Eu quero agradecer a você que esteve aqui conosco no Sobremesa, o seu programa favorito. Muito obrigado.
0: Amei esse programa.
1: Ó, eu amei. Amanhã nós estamos de volta.
4: Amanhã estamos de volta. Ó, e amanhã a gente vai colocar o vídeo nas nossas redes sociais. Ele subiu.
2: Não é possível, gente.
4: O pessoal tá lá gravando. Ele subiu. Amanhã você vai ver o vídeo do

0: Diego Hipólito subindo na antena da TMC, que é uma das maiores.
1: Se eu chegar lá, não vou deixar ele subir.
0: Não, já fica foi. Já foi, já, lá. Já era. Ó, 180 metros. Ele falou que ia subir uns 10, 15. Amanhã você vai ver no Instagram TMC News.br.
2: Muito obrigado pela sua audiência. Um beijo, um queijo. Fique com Deus e fique agora com o Link TMC. Valeu, pessoal. Beijo. Tchau, tchau.

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6: 3h em ponto, muito boa tarde. Esta é mais uma edição do seu Link TMC, desta quinta, 20 de agosto de 2026. Hoje, com Tomás Rafael e comigo, Mayara Bastianello.
7: Três horas, ótima tarde. O TSE vetou por unanimidade o acesso de Pablo Marçal a fundos eleitoral e partidário, além de proibir que ele participe de debates e também no horário eleitoral gratuito. Condenado a 8 anos de inelegibilidade e sem filiação partidária dentro do prazo legal, o influenciador segue driblando regra atrás de regra, só que dessa vez a justiça eleitoral parece ter perdido a paciência com o jogo.
6: Já a Procuradoria-Geral da República pediu ao ministro André Mendonça que o inquérito sobre Lulinha saia do STF e vá para a primeira instância, alegando que não há ninguém com foro privilegiado envolvido no caso. Mendonça não é obrigado a seguir o parecer, mas a defesa do filho do presidente já comemora a possibilidade.
7: Agora uma boa notícia, hein? A FIFA confirmou que o Brasil estreia na Copa do Mundo Feminina de 2027 no Maracanã, joga a segunda partida na Neoquímica Arena, o estádio do Corinthians em São Paulo, e fecha a fase de grupos do Mané Garrincha em Brasília. O sorteio dos grupos da competição pode ocorrer no dia 11 de dezembro no Rio de Janeiro. A data deve ser confirmada pela FIFA nos próximos dias.
6: É, Tomás, e o pessoal do Nordeste reclamando que não tem jogo por lá, que ficou tudo concentrado aqui no Sudeste. A gente vai falar bastante disso também. E no Tribunal das Minúsculas Causas, Vitube, ex-BBB, influenciadora, se você não conhece, parabéns pra você, mas ela afirmou que o Jota Quest cancelou a contratação pro casamento, eles tinham sido contratados apenas 15 dias antes da festa, alegando que ela tava cancelada nas redes, ela foi cancelada mesmo, ela e o marido. A internet já apontou pistas para a banda, que não confirmou nem desmentiu nada. Então, por enquanto, sobrou pra Vitube só cantar dias melhores pra sempre, sem banda nenhuma no palco.
7: É, não tá fácil, extremamente fácil pra ela.
6: Se tá difícil pra Vitube, vai tá fácil pra quem, né? Mas tudo bem.
7: Imagens obtidas pela polícia mostram uma fila de dezenas de pessoas armadas com fuzil participando de um curso de pilotagem de drone dado por traficantes no Complexo da Penha, no Rio. Os equipamentos, hoje adaptados para lançarem granadas contra rivais, já foram flagrados sobrevoando rotas de helicóptero perto do aeroporto de Jacarepaguá. Parece cenário de guerra.
6: É, e a criatividade do crime organizado não para. Enquanto isso, na guerra de verdade, pelo menos 15 pessoas acabaram mortas e 39 ficaram feridas em Kiev. O ataque, vindo da Rússia, atingiu um hospital infantil, uma escola e um prédio residencial, além de um jardim de infância. Esse é o Link TMC, 3h03.
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7: Quem escuta sabe, quem escuta participa. Tem enquete para você no nosso TMC News BR, a nossa live no canal da TMC no YouTube, para você nos acompanhar com imagens em qualquer parte do mundo. A enquete de hoje, já que a gente vai falar também sobre trabalhadores que estão produzindo conteúdo para garantir uma grana extra, a gente quer saber de vocês o seguinte: você faria conteúdo adulto para complementar a renda? Sim, sem problema algum. Não, de jeito nenhum. Olha, eu até faria, mas não tenho coragem. São as três opções para você participar.
6: Hoje tá polêmico o negócio. A gente vai trazer o porquê disso, né? Porque a gente tá falando disso ao longo do Link TMC. Mas tem muita gente. É que eu acho que faltou uma.
7: Faltou?
6: É, uma opção aí. Desculpa, não participei da formulação da enquete. Mas podia ser assim: depende o que for. Por exemplo, tá. Regina Volpato, famosa apresentadora, ela já vendeu o chamado pack do pezinho.
7: Ah, é?
6: É, mas ela falou que ela desistiu porque pediam coisas muito difíceis pra ela. Por exemplo, queriam que ela fosse lá e botasse o pé na terra. Daí ela começou a achar aquilo muito esquisito, então essa coisa de vender foto de pé não foi com ela. Então eu colocaria uma próxima opção, assim, depende do tipo de conteúdo. Se for do meu pé, eu vendo,
7: mas
6: por exemplo.
7: Mas quando você falou, depende do que pedir, achei que ela ia falar alguma coisa bem mais complicada do que colocar o pé na terra.
6: Não, tem coisa mais complicada, mas eu não posso falar aqui, né, gente? Então tá, é um horário, não permite.
7: Ó, tá no WhatsApp também a possibilidade de você participar com a gente no 11972211001. 11972211001.
6: Faça companhia pra gente, Rodrigo Alvarez. É, não volta hoje ainda, então a gente precisa de mais gente aqui nesse estúdio, né? A gente tá sentindo saudade de mais elementos aqui, mas vamos trazer um outro elemento, já que estamos falando de elementos, vamos trazer um elemento de Brasília para falar que os ministros Flávio Dino e Alexandre de Moraes defenderam que o Supremo Tribunal Federal volte a discutir a regra que permite exercer o jornalismo sem diploma específico. É, Murilo Hernandes, nosso terceiro elemento neste momento, conta pra gente, contextualiza, né, o que também trouxe essa história à tona, né? Teve aquela história da fonte, do influenciador que publicou na Gazeta do Povo, mas conta essa história pra gente. Pro Flávio Dino, o crescimento das redes sociais tornou mais complexo, né? E é fato isso, definir quem pode ser considerado profissional de imprensa. Afinal, hoje todos somos produtores de conteúdo, de certa forma. Não adulto, como a enquete quer dizer, mas todo mundo produz seu conteúdo. Murilo Hernandes, ao vivo aqui com a gente. Fala aí.
8: Muito boa tarde a você, Mayara. Boa tarde a quem está nos acompanhando aqui pelo link TMC. Bom, Mayara, essa discussão sobre quem pode ser considerado jornalista ou não, ela ganhou um novo capítulo, né? Por um caso mais concreto, que é o caso do jornalista Luiz Pablo, que recebeu medidas autorizadas pelo ministro do Supremo Tribunal Federal, Alexandre de Moraes. Um relatório da Polícia Federal, ele não encontrou nenhum indício de crime que Luiz Pablo possa ter cometido, né? Um dos pontos investigados, a gente lembra, que era que o jornalista teria recebido um valor de R$100 mil, e levantou suspeitas de pagamentos de reportagens contra o ministro do Supremo, Flávio Dino. Segundo a Polícia Federal, o dinheiro foi usado na compra de um imóvel e não foi possível comprovar nenhuma ligação entre esse valor e o conteúdo jornalístico, Mayara. A investigação ainda vai continuar com novas diligências para esclarecer a origem e como esse valor foi usado. E foi justamente esse caso que reacendeu dentro do Supremo Tribunal Federal essa velha discussão sobre quem pode ser jornalista ou não, né? Flávio Dino, ele defende que o cenário da comunicação mudou bastante, principalmente com o avanço das redes sociais, como você bem disse, e que é hora do Supremo Tribunal rediscutir, né? Voltar a discutir essas normas. E entre esses pontos que ele quer ver, o sigilo da fonte, que é quando o jornalista pode manter o segredo da fonte usada para noticiar, né? No caso, veicular uma reportagem ou embasar melhor uma notícia, e até onde vai a questão da responsabilidade profissional pelo conteúdo em que ele publica. Mayara, volto com você.
6: Obrigada, viu, Murilo? Realmente uma discussão complicada, isso que a gente estava falando hoje. Com a chegada das redes sociais, realmente, a gente tem muitas pessoas que produzem bons conteúdos, né, Tomás? Jornalísticos nas redes. Concordo. Eu, por exemplo, especialmente nos bairros, eu sigo muitos perfis ali que trazem notícia do meu bairro, da minha região, e não necessariamente são pessoas formadas em jornalismo.
7: Não, e especialistas das mais diversas áreas. Economistas que não têm curso de jornalismo e que começam a dar dicas de economia, trazem informações e trazem análises aprofundadas
6: fontes
7: nas redes sociais, acabam tendo boas fontes, porque são bem relacionadas no mercado de trabalho, às vezes acabam trazendo muito mais informação inédita e avaliações competentes do que, de repente, jovens jornalistas que começam a falar de economia porque o chefe assim determinou, enfim. A gente vê jornalista formado bom, jornalista formado ruim, gente que não tem o diploma trabalhando muito bem, gente que não tem o diploma trabalhando muito mal. Para mim é indiferente, fiz uma pesquisa rápida aqui, ó, no Reino Unido não há exigência legal de diploma, não há necessidade de licença para ser jornalista, mesma coisa na Alemanha. Nos Estados Unidos, por incrível que pareça, também não, embora lá um diploma ajude bastante a você conseguir o seu primeiro emprego. Muitas empresas importantes, veículos de comunicação importantes, acabam na prática exigindo esse diploma, mas não é uma coisa juridicamente necessária, legalmente necessária. Na Austrália não tem necessidade de diploma, no Canadá não há necessidade de diploma. Sinceramente, acho que nesse momento a assuntos mais importantes para o STF discutir. O que ele poderia discutir, na verdade, nem caberia ao STF, mas ao Ministério da Educação, é melhorar os cursos universitários de jornalismo, melhorar as faculdades de jornalismo. Isso sim, eu acho que seria interessante, independentemente do profissional ter ou não a necessidade do diploma, ou independentemente dele ter ou não diploma para exercer a função de jornalismo. Mas já que vai fazer a faculdade, que faça uma boa faculdade.
6: É, o nosso ouvinte Fábio Luiz, ele lembra, por exemplo, Boris Casoy não tem diploma, tem vários jornalistas das antigas que não tem diploma. Não é meu caso, nem do Tomás Rafael, que a gente passou na faculdade de jornalismo, fizemos jornalismo também. A gente é completo, né, Tomás? Fala sério.
7: E fomos modestos também.
6: É, muito. Exatamente.
7: 15 horas e 9 minutos. A Câmara Municipal de Curitiba cassou hoje o vereador do Progressistas, Lorenz Nogueira, que é réu na justiça pela acusação de operar um esquema de rachadinha. Brian Valencio, nosso repórter em Curitiba, traz todos os detalhes dessa votação que culminou na cassação.
9: É isso, Tomás. Votação importante. Câmara de Curitiba estava toda lotada ali, inclusive com manifestantes esperando o resultado. Isso porque é uma votação terminal. Acabou. Esse processo está correndo há quase 2 meses. Teve uma comissão processante que ouviu testemunhas, ouviu o vereador, analisou as provas colhidas pelo Ministério Público e decidiu pela cassação do parlamentar. Na comissão processante foi unânime. Hoje, então, o plenário se reuniu para votar se esse relatório pedindo a cassação seria aprovado ou não. Como é uma votação especial, era necessário 2/3 dos votos dos vereadores, ou seja, temos 38 vereadores em Curitiba, 26 precisavam votar para cassar Lorenz Nogueira. Se não tivesse esse número, o processo seria arquivado. Mas aconteceu. E antes da votação, quem se manifestou foi o próprio Lorenz Nogueira, que tinha ali um tempo regimental de 2 horas e usou esse período para se defender e dizer que não tinha provas contra ele. Vamos ouvir.
10: Existem provas. Não existem provas. Como se pune alguém sem provas? Da mesma forma que ela mente quando denuncia que acontecia com outros servidores, que ela participava de reuniões onde havia devoluções, cobranças, ela também mente na hora que ela diz que fazia rachadinha. Quem está por trás dela fica um ponto de interrogação.
9: Essa ela que ele se refere é uma funcionária do gabinete que filmou dando parte do salário para ele, e nessas imagens que foram divulgadas pelo Ministério Público, o Lorenz está contando dinheiro. Essas imagens estão no Instagram, @tmcparaná. Apesar desse discurso, não teve jeito. Foram 5 denúncias, as 5 foram consideradas válidas por parte dos vereadores. Com apenas o voto do próprio Lorenz contrário à cassação, agora então ele está fora do mandato. Então vai vir um mandado de cassação para a presidência da Câmara e também para a Justiça Eleitoral. E o suplente, ele que é do Partido Progressistas, vai então assumir essa vaga sem mais saídas. Claro, só uma decisão judicial, mas por enquanto Lorenz Nogueira está definitivamente cassado, Tomás.
7: Muito bem, Brian, o nosso quarto elemento, porque teve gente aí com ciúme que o Murilo Hernandes virou o terceiro elemento, viu, Maiara?
9: Quem será?
7: Quem será, né?
6: Quem será o Brian Valencio, que é ciumento?
7: Valeu.
6: É isso.
7: Valeu, Brian.
6: Obrigada, viu, Brian, pelas suas informações. Bom, e olha essa história, um candidato a deputado estadual e 3 vereadores de Cotia, na Grande São Paulo, são alvo de uma operação do Ministério Público. Eles são suspeitos de ligação com a facção criminosa PCC. Abraão Ramos está ao vivo e traz mais detalhes pra gente. Fala, Abraão.
11: Zé Maiara, 21 mandados de busca e apreensão, 2 de prisão preventiva, armas, munições, dinheiro em espécie e carros de alto padrão. Foi esse o saldo da operação que prendeu novamente o candidato Emerson Rocha, o Felipinho, do Podemos, apontado como responsável por um esquema de lavagem de dinheiro. Olha só, Felipinho concorre a uma vaga na Assembleia Legislativa de São Paulo e já tinha passagem anterior pela prisão. A mulher dele também era alvo de mandado de prisão, mas ela está fora do país e não foi localizada. A operação também mirou três vereadores de Cotia: Eduardo Nascimento, do PSB, Sérgio Luiz de Freitas, o Serginho Luiz, também do PSB, e Iago Bezerra Neres, do União Brasil. A própria Câmara Municipal da cidade foi um dos endereços onde a polícia fez buscas durante essa operação. Além do dinheiro e das armas, os agentes recolheram computadores, celulares, documentos em endereços ligados aos investigados. Material que agora deve ajudar a mapear todo o esquema.
7: Obrigado, viu, Abraão? Começamos bem, né? Só que não. É rachadinha aqui, ligação com o PCC ali. Muito obrigado, Abraão Ramos. Apenas o começo do Link TMC dessa quinta-feira, que segue também com a sua participação no TMC News BR. Muito importante. Ó, tem bastante gente acompanhando a gente ao vivo, comparando quando tudo começou lá atrás, né, em meados de outubro de 2025. Nossa audiência, felizmente, crescendo muito, né? Especialmente depois da chegada da Maiara, né? Felipe Bode tá com a gente. Tem muita gente que começou assim, complementando renda, e depois virou a renda principal. Tá se referindo a quem faz conteúdo adulto, né? O que era extra virou o principal, virou a maior parte da bolada no final do mês. Sendo um trabalho lícito,
6: também
7: não
6: acho.
7: Tem problema nenhum na minha a opinião. Jabotão Moreira, mais um que agora dá boa tarde sempre pra gente. Muito obrigado pela sua participação também. Jabotão, importante aqui todos participando e votando na enquete sobre o conteúdo adulto. Sim, sem problema. Mais de 50% dos nossos amigos que curtem o Link TMC, por enquanto, votando que sem problema nenhum fariam conteúdo adulto. Agora empatou com não de jeito nenhum.
6: É que também equilibrado, tem que ter alguma coisinha pra oferecer, né? Esses dias eu vi na internet uma mulher reclamando: não, tô vendendo meu conteúdo, mas só teve 7 assinantes. Na verdade, que tem doido pra todo mundo, né? Então, enfim, acho que ela divulgou mal o negócio dela. Eu não sou contra também. Mas na verdade é isso, a renda não tá dando e a galera tá tentando procurar outras opções. A internet tá aí pra facilitar isso e muito mais.
7: Vamos lá, Maiara. Um garimpo virou cova coletiva na África Central. Em mais de 100 mortos num deslizamento, a maioria jovens que cavavam poços à mão em busca de ouro.
6: E a gente vai também falar que depois de a gente mostrar a ampliação da Lei Maria da Penha, uma frase da ministra Carmen Lúcia ganhou vida nas redes. Disse ela ontem, inclusive: parem de nos matar, porque nós resolvemos parar de morrer. Forte isso, hein? Bom, a gente vai explicar melhor também essa nova determinação do STF que garante medida protetiva para mulheres contra homens com que elas não são casadas, não têm relacionamento, mas isso é daqui a pouquinho. Antes, a gente vai pro primeiro bloco da Rádio Uber rapidinho.
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13: Gente, segundo o nosso especialista em finanças, o Thiago Godoy, a organização financeira é um fator essencial para todo mundo. Bora ouvir!
17: 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Conferir quanto entrou, quanto saiu, como está a sua reserva e quais são os seus próximos objetivos. Esse acompanhamento evita surpresas desagradáveis e ajuda você a tomar decisões com mais segurança. 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Escolha um dia fixo da semana para cuidar do seu dinheiro. Coloque um lembrete no celular e transforme esse momento em um compromisso com você mesmo.
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6: Bom, a gente continua por aqui, vamos trazer um caso do Rio de Janeiro, que a Polícia Civil está investigando um homem que foi espancado até a morte após ser confundido com um assaltante em Copacabana, na zona sul da cidade. Que aberração é essa, Érica Leivgari? Conta pra gente.
18: Que aberração é essa, Érica?
19: Pois é, Mayara. Inclusive, dois dos suspeitos de terem participado desse crime já foram identificados pela Polícia Civil e um deles se entregou na delegacia de Copacabana, que é a responsável pelas investigações nesta quinta-feira. Esse caso aconteceu no dia 12 de agosto, pela madrugada ali, por volta de meia-noite. E o que aconteceu foi que o Cláudio Ricardo, ele estava com uma bicicleta na rua Barata Ribeiro, ali em Copacabana, uma rua bem conhecida, e ele estava com essa bicicleta da irmã. Ele encostou a bicicleta, ficou parado e as pessoas que estavam passando acharam a atitude dele suspeita e chamaram seguranças da região, vigias, para abordá-lo. Ele sofreu uma primeira agressão nesse momento e logo em seguida foi andando até uma outra rua da região onde sentou na escadaria e foi aí que as câmeras registraram essa agressão brutal em cima deste homem. O que aconteceu foi que dois entregadores de aplicativo eles chegam e depois esse segurança que o havia agredido nesse primeiro momento chega com um porrete em mãos e eles começam a agredi-lo achando que ele teria roubado essa bicicleta quando na verdade o veículo era da irmã da vítima. Ele tinha problemas ali de fala e não conseguiu explicar isso para esses agressores. O Cláudio, ele chega a levar 30 pauladas, é uma cena muito brutal em que ele fica no chão, ele não reage às agressões, ele tenta se desvencilhar desses agressores, mas não consegue. São quatro homens envolvidos nesse crime, dois já foram identificados e o Cláudio não conseguiu resistir aos ferimentos, já foi inclusive velado. A reportagem segue no aguardo aí da Polícia Civil, que está buscando esses outros envolvidos. Volto com vocês, Mayara e Tomás.
6: Não, é uma história que a cada camada, a Érica foi contando a história ali aos poucos, né? Cada detalhe é mais sórdido do que o outro. O que a gente virou como sociedade? A gente virou bicho? Não vai dar pra dizer que é bicho, porque bicho mata pra comer, pra sobreviver. O que tá acontecendo com a gente como ser humano? Eu não consigo nem fazer outra pergunta que não seja essa, Tomás.
7: Às vezes, como jornalista, me faltam palavras, porque eu queria, na verdade, perder a compostura para falar o que eu penso em relação a esses três indivíduos que agrediram covardemente o menino. Ainda que ele tivesse roubado a bicicleta, e dá muita raiva, eu também fico com muita raiva de quem rouba algo de outra pessoa,
6: sim, okay,
7: algo que alguém lutou muito para comprar, também fico indignado, também dá vontade de fazer coisa errada, mas matar, gente, matar a paulada.
6: Se nem e saber,
7: o, será que se eles não perceberam que o rapaz tinha problema, problema de fala, algum outro tipo de problema, problema de comunicação? Na primeira paulada já não foi suficiente, quando o cara tava no chão já não foi suficiente, o rapaz não se mexe no chão, o segurança ainda vai e dá 4 ou 5 pauladas. Um negócio assim, inacreditável. Não,
6: e aí vamos lá fazer um paralelo aqui, né? Aí aqui em São Paulo, tá ali o cara da Faria Lima, que batendo na mulher na rua, os seguranças da rua não fizeram nada pra
7: exato,
6: ajudar.
7: Exato.
6: Quer dizer, olha esses dois paralelos. Olhando. Numa área rica de São Paulo, o bonzão da Faria Lima espancando a própria esposa no meio da rua, ela pedindo ajuda, os seguranças não fizeram nada. Agora ali, aí funcionou.
7: Tá tudo errado.
6: Tudo errado, tudo virado.
7: Muito bem, obrigado, viu, Érica? 3h24, a gente fala agora, traz um destaque internacional, e mais uma notícia ruim, hein? A Isabela Liranço caprichou nesse começo de jornal.
6: Hoje tá, calma, vai vir coisa boa já.
7: São as pautas, mas notícia mas realmente como. Triste que vem da África. Uma tragédia na República Centro-Africana já soma mais de 100 mortos. Um deslizamento de terra atingiu uma mina artesanal de ouro na região de Zamboye, perto da fronteira com Camarões, soterrando dezenas de garimpeiros. Ainda há pessoas desaparecidas e equipes de resgate seguem trabalhando no local. O motivo do desastre não é mistério para quem vive na região. Segundo autoridades locais, a região vive um boom de mineração de ouro e os garimpeiros cavam poços profundos manualmente, sem qualquer fiscalização e sem qualquer padrão de segurança, o que torna acidentes como esse frequentes na área. República Centro-Africana, pequeno e pobre país da África, que obteve a sua independência da França em 1960, um país pobre, evidentemente, uma mina como essa surge como uma oportunidade para muita gente, né, melhorar um pouquinho a sua condição de vida. E aí o cidadão ali não está pensando na segurança dele, não está pensando nos desdobramentos do ato dele, está só pensando em ter uma situação de vida melhor, levar comida para casa, enfim, é lamentável, lamentável.
6: Bom, a gente continua por aqui trazendo um outro assunto também lamentável. Um ataque russo em plena madrugada matou pelo menos 15 pessoas em Kiev, capital da Ucrânia, e o alvo não poupou nem escola, nem hospital. Houve um tempo em que a guerra era feita com regras, né? Inclusive tem regras internacionais para a guerra. Por exemplo, proibição de uso de certos armamentos, não atacar a escola, não atacar o hospital, mas nada disso está sendo considerado. Bom, segundo o presidente Volodymyr Zelensky, a Rússia combinou mísseis de cruzeiro e drones numa ofensiva planejada para causar o máximo de dano possível à infraestrutura civil. No distrito de Solomiansk, um míssil destruiu completamente os dois últimos andares de um prédio residencial de 9 andares, matando 7 pessoas e provocando incêndios. Um hospital pediátrico também teve janelas estilhaçadas e uma creche e uma escola ficaram com estragos pelas explosões.
7: Agora são 15 horas e 27 minutos. O uso de drones por criminosos já provoca mudanças na rotina de comunidades e também acende um alerta para a segurança aérea do Rio de Janeiro. Além de serem usados para monitorar a polícia e grupos rivais, os equipamentos passaram a ser adaptados para lançar explosivos e até intervir em áreas próximas a rotas de helicópteros. Tem morador fazendo curso para operar drones para o tráfico de drogas. A repórter Luísa Rodrigues traz mais detalhes para você.
20: Já parte dos ataques planejados por criminosos, o uso de drones também passou a alterar o cenário e visual das favelas dominadas pelo tráfico no Rio de Janeiro. No complexo do Alemão, na zona norte do Rio, por exemplo, a Polícia Civil conseguiu identificar, por meio de imagens aéreas, que traficantes passaram a instalar estruturas de cobertura em áreas da comunidade, dificultando o monitoramento feito pelos policiais. A Coordenadoria de Recursos Especiais, a divisão de elite da instituição, também utiliza drones para produzir imagens aéreas e mapear continuamente as comunidades. O delegado da CORE, Fabrício Oliveira, explica como essas mudanças no terreno foram identificadas pelo trabalho de inteligência da especializada.
0: Então, hoje nós temos telhados em becos, vielas, escadarias, em algumas ruas do Complexo do Alemão, que atrapalham a visualização aérea da polícia, e o traficante faz isso para se proteger, para não ser visto, não ser filmado, armado, nas bocas de fumo. E atualmente, com esse aumento da violência entre os grupos criminosos, inclusive com a utilização de drones para lançar explosivos, acaba sendo também mais um artifício utilizado por essas quadrilhas nessa guerra pelo território.
20: Os equipamentos que já eram usados pelos criminosos para monitorar rivais e acompanhar a movimentação da polícia, agora também são adaptados para lançar granadas e outros explosivos. Dados do Disque Denúncia mostram que julho marcou a consolidação do uso dos drones como arma de guerra urbana pelas principais facções do Rio. Das 15 denúncias analisadas no período, 8 relataram o lançamento de granadas por drones controlados por criminosos, em vias públicas, residências e até contra equipes policiais. Segundo o levantamento, 73% dos casos envolviam o lançamento de granadas ou outros explosivos. Em agosto, moradores do Quitungo, na Zona Norte, registraram drones sobrevoando a comunidade e arremessando granadas. Um homem ficou ferido e foi levado ao Hospital Getúlio Vargas, mas recebeu alta. O avanço desse tipo de equipamento também preocupa quem trabalha na aviação, já que alguns deles sobrevoam parte de rotas utilizadas por helicópteros na chegada e na saída do aeroporto de Jacarepaguá, na Zona Sudoeste. Por regulamentação oficial, a prática é proibida pelas regras do Departamento de Controle do Espaço Aéreo. Segundo o especialista em aviação, Christian de Voisin, além dos danos que uma colisão pode provocar, a presença de explosivos aumenta ainda mais o risco para aeronaves.
21: Estamos verificando ultimamente que drones portando materiais explosivos estão sendo comandados por facções criminosas para combaterem-se umas às outras. Isso é um perigo muito grande, principalmente se cruzarem com rotas visuais de aviões e helicópteros. É muito difícil a localização através de um radar aeronáutico desse tipo de aeronave, principalmente porque não se existe hoje uma tecnologia para encontrá-los. E também eles alçam voo e finalizam seu voo muito rápido, às vezes passando completamente despercebido pelo radar.
20: A Polícia Civil também investiga a informação de que traficantes chegaram a organizar um aulão para ensinar o uso de drones no Complexo da Penha, na Zona Norte. O treinamento, anunciado nas redes sociais por uma pessoa ligada a um criminoso da região, estava marcado para o dia 17 de julho, mas acabou cancelado por causa dos ventos fortes.
6: Aulão. A notícia mais bizarra do crime organizado do Rio de Janeiro é sempre a próxima. Porque aulão pra pilotar drone. Olha que... Assim...
7: É um intensivão. O rapaz chega em casa, encontra o tio depois de um tempo. E aí, sobrinho, o que, que você anda fazendo? Tô fazendo cursinho, tio. Do quê? Pra pilotar drone. Pra quem? Pro crime organizado.
6: É, não, exato. Aí você pensa, né? Que política pública hoje, por exemplo, que curso gratuito hoje tem... Dado por qualquer governo, tá? Não tô falando de todos os governos aqui. Vamos ensinar nossos jovens a aprenderem a lidar com drone, que daí é uma profissão nova. Acha um pra você ver se tem. E de graça. Não tem. Mas no crime organizado do Rio de Janeiro faz isso por você. Olha que coisa bacana.
7: Meu Deus.
6: É brincadeira.
7: Daqui a pouquinho, no Link TMC, a gente vai falar sobre Flávio Bolsonaro, que diz que já prestou contas dos gastos com o documentário sobre ele, mas não deu nenhum detalhe sobre valores, quando questionado por jornalistas em São Paulo.
6: E barrado das eleições até 2032, Pablo Marçal driblou a inelegibilidade, tentando se candidatar pelo PRTB. E agora tá proibido até de aparecer na propaganda eleitoral. Ele, o seu bigodinho e o Wilson Pedroso daqui a pouquinho aqui no Link TMC.
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7: 3h33 agora para São Paulo, nosso Thiago Matheus chegando. A polícia investiga o sobrevoo de drones no Aeroporto Internacional de São Paulo, em Guarulhos, que acabou precisando suspender pousos e decolagens. Mais drones, agora aqui em São Paulo, Thiago.
26: Então, Tomás, é um dado preocupante e infelizmente recorrente, não é mesmo? Drones voltaram a invadir aí o espaço aéreo do aeroporto de Guarulhos, obrigando, portanto, a suspensão de pousos e decolagens, mas isso aconteceu na noite de ontem. Paralisação que durou cerca de meia hora, só 30 minutos, mas complica demais. Entre 9h37 da noite até 10h07, portanto, e tudo fechado por questão de segurança. O problema é que um drone ele pode representar risco de colisão com uma aeronave e, por isso, basta um equipamento não autorizado aparecer ali na área de aproximação para o aeroporto inteiro praticamente parar. E não é a primeira vez. Em fevereiro, lembrando você, a presença de drones chegou a provocar uma interrupção de 3 horas no aeroporto. Dessa vez, na noite de ontem, 14 voos foram desviados para outros aeroportos, sejam aeroportos aqui de São Paulo ou mesmo do Brasil, Tomás.
6: E moradores do bairro Cidade Jardim, na zona oeste de São Paulo, protestam contra a construção de ao menos 19 torres residenciais na região. Onde vai caber tanta torre, eu não sei. 13 delas com mais de 30 andares. As entidades alegam falta de infraestrutura viária, claro, como é que você vai comportar tanto carro assim? E danos ambientais, contestando as alterações na lei de zoneamento. A Associação de Moradores argumenta que o bairro, marcado por casas e intensa arborização, não tem infraestrutura para comportar esse impacto ambiental. Em nota, a gestão municipal defende que a alteração legislativa aconteceu após ampla consulta pública na Câmara Municipal, enquanto a constitucionalidade da norma aguarda julgamento no Tribunal de Justiça de São Paulo.
7: O Domingo Aéreo já tem data marcada. O evento será no dia 27 de setembro no Parque Aeronáutico de São Paulo, no Campo de Marte, zona norte aqui da capital. A programação acontece das 9 às 17 horas com entrada gratuita. O evento tradicional no calendário aeronáutico reunirá apaixonados por aviação e curiosos para acompanhar demonstrações de voo e exposições de aeronaves. O show aéreo deverá contar com a Esquadrilha da Fumaça realizando acrobacias com as aeronaves Embraer Super Tucano, além de outros aviões da Força Aérea Brasileira. Só estou sentindo falta nesse evento aqui do Parque Aeronáutico de São Paulo, do Domingo Aéreo, dos shows Maiara, do Barão Vermelho e do 14 Bis.
6: Ai, nosso tio do pavê tá com Nossa. Tudo. Agora que você se ligou, sim, Pedroso. Ele já tá aqui há quanto tempo e não se ligou ainda desse clima, deste programa aqui. É, muito bem, olha gente, depois de dias de calor aqui na capital paulista, a promessa é que amanhã o tempo mude, viu? Agora faz 31 graus no centro, mas para amanhã a gente já deve ter uma máxima aí em torno de 24 graus, mais ou menos.
7: Você viu as mínimas de sábado e domingo?
6: Ai, não.
7: 12 graus.
6: Ah, por quê?
7: Mas com sol, tá? Um tá tempo bom, ensolarado, tá? E máxima de 21 no sábado e 24 no domingo. Já já a gente volta.
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6: E mais um terremoto registrado, dessa vez na região de Ayacucho, no Peru, de magnitude 6.6. Isso foi hoje, tá? As informações ainda são preliminares e divergem um pouco. A Reuters diz que essa é a oficial, 6.6, mas o Instituto Geofísico do Peru informou que o tremor foi de 7.2. Ainda de acordo com o Instituto Peruano, o terremoto ocorreu à 1 da tarde de lá, né? Que seria por volta das 3 da tarde aqui no Brasil. Acabou de acontecer, então. O epicentro foi a 35 quilômetros ao norte da cidade de Coracora, na província de Parinacochas. Daqui a pouquinho a gente vai trazer mais atualizações. É, acabou de acontecer, então a gente pode esperar qualquer coisa, né? Um terremoto grande, de grandes proporções, pelo que a gente está vendo aqui.
15: E desde já torcemos para que poucas pessoas tenham sido atingidas, né? A gente vê que é aparentemente uma área menos urbana que foi atingida. Tomara que tenhamos menos estrago, né, e menos vítimas. Assim esperamos e torcemos. São 15 horas e 45 minutos, horário de Brasília, e é para lá que a gente volta, para a capital federal, porque o Tribunal Superior Eleitoral decidiu por unanimidade vetar o acesso do candidato do PRTB à presidência, Pablo Marçal, aos fundos eleitoral e partidário. Os ministros também impediram a participação de Marçal em campanhas na TV e também campanhas do rádio, além dos debates. Murilo Hernandes explica melhor essa história para a gente. Você de novo, Murilo.
16: Olá para você, Tomás, Maiara, que nos acompanha. Bom, Tomás, essa decisão do TSE é provisória, só que ela já tira Pablo Marçal do jogo político antes mesmo da gente saber se vai ter ou não autorização de sua candidatura. Isso porque tem dois impasses importantes que a gente vai explicar aqui agora. Que a primeira é a condenação que tornou Marçal inelegível. O TRE de São Paulo, ele puniu Marçal pelo abuso dos meios de comunicação, ou seja, o uso da propaganda eleitoral indevida durante as eleições municipais de São Paulo, pela Prefeitura de São Paulo, de 2024. A segunda é uma dúvida sobre o prazo. O Ministério Público Eleitoral questiona a filiação de Pablo Marçal ao partido PRTB, se aconteceu de fato no prazo fixado pela Justiça Eleitoral. Esse julgamento definitivo sobre a candidatura de Marçal, a gente lembra que isso acontece no mês de setembro, no mês que vem. Até lá, Marçal segue sob análise da Justiça Eleitoral, só que ele segue sem os princípios básicos, né? Sem as ferramentas básicas eleitorais, que é, no caso, aparecer em debates, usar o valor da campanha, que é, no caso, que é do fundo eleitoral e do fundo partidário, e de também aparecer no horário gratuito, o horário eleitoral gratuito de rádio e de TV. Volto com vocês.
6: Valeu, Murilo. Obrigado, e a gente agora, Murilo. Agora sim, né? Vamos dar um oi presencial aqui para o Wilsinho Pedroso.
17: Oi, boa tarde a todos. Bom, vamos falar de Marçal. Essa decisão não tira ele do jogo político-eleitoral. Ponto. O que ele perde é o financiamento público de campanhas eleitorais, a TV, que ele já não tem, ou seja, TV e rádio, ele não perde nada, porque o partido PRTB não tem direito, porque não tem eles não romperam a cláusula de barreiras e não fizeram deputados federais. Então, não muda muita coisa. O que muda é essa insegurança jurídica que ele vai sofrendo, né? Ele vai sofrendo insegurança jurídica. E a questão do registro dele no PRTB me causa uma certa estranheza, porque quem autorizou ele retornar para o PRT, sair do União Brasil e retornar pelo PRTB, foi a própria justiça. Aí a justiça também coloca em dúvida a decisão da justiça. Então, a gente fica num mato sem cachorro, entender qual o movimento real que o Tribunal Superior Eleitoral quer causar de danos na campanha do Marçal. Porque se a gente for lembrar, só para a gente recordar, existe uma certa estranheza também nessa decisão, né, de tirar ele dos debates, tirar ele o dinheiro do fundo eleitoral. Por quê? Porque o registro dele ainda não foi analisado. Mas se a gente for lembrar a situação do presidente Lula em 2022, não? Foi na eleição 2018?
15: Não, em 2022, né? 2018 ele não participa.
17: Então, mas que foi o Haddad presidente.
15: Que o Haddad concorre em 2018, pede pro Bolsonaro.
17: O presidente Lula foi candidato, usou o fundo eleitoral de campanha. Ele só deixou de ser candidato a hora que o Tribunal Superior Eleitoral cassou o registro dele. Falou assim, tem uma irregularidade aqui, você está inelegível. Ou seja, agora o Tribunal Superior Eleitoral, antes de analisar o registro de Marçal, já tira as oportunidades dele de usar o fundo eleitoral. É, são dois pesos e duas medidas, tinha que dar uma olhada melhor.
6: É, só eu brinquei do bigodinho, né? Mas é incrível como o Pablo Marçal pode ser o que for, mas você não pode falar que ele é mau marqueteiro de si mesmo.
15: É.
6: Ele deixou lá aquele bigodinho crescer, que ficou feio, daí pra todo mundo comentar, ele voltou pra rede social, agora essa história toda.
15: Eu vi um comentarista político fazer muitos elogios ao Marçal, inclusive nas redes sociais.
6: É não, mesmo? Porque, quem?
17: Na verdade, quem? Não, quem? Eu vou até falar.
6: Você quer copiar o bigodinho também?
17: Não, eu copiei o bigodinho. Eu dei uma hypada nas minhas redes sociais com o bigodinho.
6: Eu vi.
17: Mas o Marçal, pra quem quer entender, ele é o 48 Leis do Poder. Ele segue aquele livro direto, né? O artigo 6, atenção a todo custo, e ele sabe fazer a gente ter atenção aos movimentos dele a todo custo.
6: Bom, e o Ministério Público entrou na justiça para responsabilizar instituições públicas de Minas Gerais e a União também pela venda de corpos de pacientes do maior manicômio do Brasil, o Hospital Colônia de Barbacena. Aquele Hospital Colônia de Barbacena era como é que eu posso dizer? Era uma coisa desumana, era bizarro. Enfim, mas olha, o valor por danos morais pode chegar a 13 milhões de reais. A Mariana Reis explica melhor pra gente também como esse hospital de colônia funcionava e um pouco mais detalhes sobre esse assunto. Fala, Mariana.
0: Boa tarde, Mayara, e a todos. Entre os anos de 1971 a 1975, essa Faculdade de Ciências Médicas de Minas Gerais comprou pelo menos 105 corpos deste Hospital Colônia de Barbacena para o estudo de alunos de medicina e foram pagos aí 50 cruzeiros por cada um desses cadáveres, que hoje em dia valeria uma fração de centavos, né? Menos de um centavo, considerando inflação e também a correção monetária. E agora o Ministério Público Federal entrou na justiça para poder responsabilizar a instituição sobre isso. O hospital era um manicômio que hoje a gente sabe funcionou como um depósito de gente, né? Por isso hoje ele é conhecido como o Holocausto Brasileiro, onde cerca de 60 mil pessoas morreram por lá, torturadas, né? Passando frio, fome também, com muita superlotação. Nessa ação, a Procuradoria pede que o Estado de Minas Gerais, a União e a Feluma, que é a mantenedora dessa faculdade, façam uma reparação. Outras faculdades aqui de Minas Gerais envolvidas em casos parecidos já fizeram acordos e pediram aí desculpas publicamente, mas como a mantenedora das ciências médicas não chegou a um consenso sobre isso, segundo o Ministério Público Federal, o caso foi então parar na justiça. Entre o que o MPF pede, está aí um pedido formal de desculpas, um pedido formal de retratação, a criação de um memorial em homenagem a essas vítimas, também que o tema seja incluído no currículo, né, da faculdade aí, desses alunos, e uma indenização de mais de 14 milhões de reais destinada a pesquisas e reparações coletivas. Nós procuramos a faculdade, que informou que ainda não foi oficialmente notificada pelo Ministério Público Federal sobre o caso.
6: E uma coisa só, se você gosta desse tipo de assunto, né, o livro Holocausto Brasileiro, Holocausto Brasileiro, né? Da Daniela Arbex. Uhum. Esse que até a Mariana sugeriu. É um livro maravilhoso. Acho que tem até documentário, se não me engano, para poder entender um pouquinho esse sistema na época, né? Chamado Sistema Manicomial Brasileiro. Fala aí, Tomás.
15: Agora são 3 horas e 52 minutos. Uma fala da ministra Carmen Lúcia durante a votação que ampliou a Lei Maria da Penha repercutiu forte nessa quinta-feira. Vamos ouvir.
2: Parem de nos matar, porque nós resolvemos parar de morrer. Vão matar uma e vão chegar as outras para lutar pelos nossos direitos. Combinaram de nos matar, como diz Conceição Evaristo. Combinaram de nos matar, nós combinamos de não morrer. É isso só. Então, a situação hoje de sofrimento, violência, 20 anos depois da Lei Maria da Penha, com a própria Maria da Penha, com medida protetiva descumprida, como foi a

0: com relação afetiva. Agora, isso foi ampliado para outros casos também. A gente já vai explicar melhor sobre isso. Então, vou reforçar a fala da ministra, tá? Parem de nos matar, porque nós resolvemos parar de morrer. Então, ela citou a escritora Conceição Evaristo. A ministra lembrou que mesmo 20 anos depois da lei, a própria Maria da Penha, como a gente mostrou aqui semana passada, teve uma medida protetiva descumprida. Isso faz 10 dias, né? O que, segundo a Carmen Lúcia, mostra que a situação hoje é pior do que há duas décadas. Lembra disso? O ex-marido dela, que, enfim, condenado e tudo mais, foi dar uma entrevista a uma rede de televisão infringindo a medida protetiva. Carmen Lúcia também rebateu quem tenta explicar o feminicídio como um problema de relação afetiva. Para ela, uma questão de poder. E é mesmo, gente. É o homem que acha que pode decidir sobre a vida da mulher, que ela é posse dele. E, segundo ela, né, não tem nada a ver com relação de afeto. Não tem mesmo, né? Nem com a Maria da Penha, nenhuma lei. Para mim, agredir uma mulher não tem nada de afeto, né? E para entender melhor o que mudou no direito das mulheres com essa decisão do STF, a TMC vai trazer aqui a advogada Daniela Camini. Pode soltar, Fabião.
1: O Supremo Tribunal Federal decidiu por unanimidade que a medida protetiva de urgência da Lei Maria da Penha não depende mais de vínculo entre vítima e agressor. A decisão, ela tem repercussão geral. Isso quer dizer que ela vale para todo o país. A decisão também autoriza delegados e agentes policiais a concederem a medida em situações de urgência. E o que é muito importante, ela estende essa proteção a casos de violência política praticada contra a mulher. E essa parte merece uma atenção toda especial, primeiro, para a gente falar que o Código Eleitoral já previa como crime a violência baseada em gênero contra candidatas, vereadoras, prefeitas ou qualquer mulher que ocupe ou dispute um espaço político. Ameaça, constrangimento, campanha de descrédito e assédios direcionados a uma mulher por conta do gênero dentro do contexto eleitoral ou do exercício do mandato, eles entram nessa categoria. E o
2: Muito bem, 3 horas e 56 minutos, um assunto importante que a gente sempre volta e meia traz aqui no nosso Link TMC, a violência contra a mulher. Daqui a pouquinho no Link TMC, já reconciliados na vida pessoal, Flávio e Michele Bolsonaro tentam agora provar reconciliação também na política, com um vídeo conjunto nas redes, Mayara.
0: É, e trabalhadores com carteira assinada e até servidores concursados estão recorrendo a plataformas de conteúdo adulto para fechar as contas no fim do mês. É o que mostra um levantamento sério, viu? Mas daqui a pouquinho a gente traz isso. Agora é hora do último bloco da Rádio Uber.
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4: E vamos de Uber Responde aqui pela TMC dentro da Rádio Uber. Você, parceiro e parceira, manda sua pergunta e o time de operações da Uber responde. Essa dúvida de agora é do motorista parceiro Wellington, de Belo Horizonte, em Minas Gerais. A pergunta dele é essa aqui, abre aspas. Como é que vocês calculam o preço das corridas e como são direcionadas aos motoristas? Pergunto, porque ficamos horas sem corridas e muitos passageiros reclamam que não conseguem motorista. Fecha aspas. Quem respondeu foi o Marcelo da Uber.
5: Oi Wellington, tudo bem? Para chegar no preço das viagens para os usuários e motoristas parceiros, a gente leva em conta, dentre outros fatores, o tempo e a distância estimado, além da oferta e demanda de viagem nas diferentes regiões das cidades. Isso tudo influencia no preço e também no valor do dinâmico, tá? Buscamos otimizar o pareamento entre motoristas parceiros e usuários da maneira mais eficiente possível, buscando maximizar o tempo em viagem. Contudo, em momentos de baixa demanda, pode demorar um pouco para aparecer uma viagem ao motorista parceiro ou um carro disponível para o usuário.
4: Esse foi o quadro Uber Responde aqui na Rádio Uber TMC. Participe, mande sua pergunta no nosso WhatsApp 11 95321 0083.
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0: É verdade, estamos definitivamente na era da inteligência artificial, né? Até os radares das ruas, avenidas e estradas agora vão usar a IA. E é sobre isso que o Vitor Matsubara vai falar hoje no Giro da Uber.
2: Motorista, parceiro e parceira, eu sou Vitor Matsubara no volante com você em mais um Giro da Uber. Quem viajar por São Paulo vai encontrar uma novidade em breve nas estradas. A rodovia Castelo Branco terá novos radares equipados com inteligência artificial para reforçar a fiscalização de trânsito. A tecnologia será incorporada ao sistema de monitoramento da Ecovias Raposo Castelo, que já utiliza esses radares na rodovia Raposo Tavares. As câmeras funcionam 24 horas por dia e identificam possíveis infrações de trânsito. Entre elas estão o uso de telefone celular ao volante e a falta do uso de cinto de segurança pelo motorista ou passageiros. Os radares não aplicam as multas automaticamente. As imagens capturadas são encaminhadas aos órgãos responsáveis para análise e possível autuação. A novidade ainda não tem data para entrar em vigor. Eu sou o Vitor Matsubara, direto para a Rádio Uber.
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13: 4h02, voltando, celular ligado aqui, pronto, desligado. Estamos para São Paulo, para Brasília, Rio de Janeiro, Curitiba, Belo Horizonte também, para Recife, para o Brasil todo, para o mundo todo, no nosso canal da TMC, TMC News BR, é o link TMC com imagens para todo o planeta. Agora são 16h02. O governo decidiu turbinar o Move Brasil, programa que financia carros para taxistas e motoristas de aplicativo com juros mais baixos que o mercado. Uma nova portaria eleva o teto de preços dos veículos financiáveis de 150 mil para R$200 mil e passa a permitir também modelos híbridos movidos a gasolina, categorias mais usadas nos carros de luxo dos aplicativos, como Comfort e Black. A mudança acontece porque o programa andava devagar. Dos R$30 bilhões disponíveis, só cerca de 4 bilhões foram efetivamente emprestados até agora, principalmente porque alguns bancos privados decidiram nem participar da linha de crédito.
14: Muito que bem, a gente continua por aqui. É hora da nossa série de entrevistas, que eu pessoalmente gosto muito de saber os bastidores das campanhas políticas, do marketing, como que isso tudo funciona. Esse povo dorme, esse povo não dorme nesses dias de eleição? Acho que não, né? Não tem como dormir nessa reta final. Mas está recebendo hoje aqui no Link TMC o Fernando Vieira, que já trabalhou na campanha de Sérgio Moro ao Senado, agora está à frente da estratégia de comunicação de Geraldo Rufino, que é candidato ao Senado por São Paulo pelo Podemos. Lembrando aqui, né, o Rufino é empresário, é fundador da JR Diesel e construiu a candidatura em cima da própria história, que começou na favela do Sapé, na Zona Oeste da capital paulista. Fernando, seja muito bem-vindo aqui no Link TMC e já começo te perguntando, qual a diferença de estratégia quando você pega uma campanha como a do Sérgio Moro, sabemos todos da história que ele tem, para pegar agora um perfil totalmente diferente, que é de um empresário, né, um cara conhecido por ser vencedor de uma outra forma? Boa tarde, obrigada novamente por estar aqui.
8: Boa tarde a Mayara, boa tarde ao Tomás, boa tarde a todo mundo que está acompanhando. Primeiro, é importante a gente fazer um ajuste, né? Que a gente colabora com o Podemos Nacional já há muito, muito tempo. E nesse trabalho com o Podemos Nacional, já tivemos diversos desafios, desde o reposicionamento do partido em si, de PTN para Podemos, ao lançamento do Álvaro Dias à presidência da República, depois ao pré-projeto do hoje senador Sérgio Moro à presidência da República, e hoje colaborando também todos os projetos sejam majoritários em relação ao Podemos, especialmente no estado de São Paulo, e que aí tem esse desafio do Sérgio, do Geraldo Rufino nessa candidatura ao Senado, trazendo um perfil diferente para a política. Acho que essa é a grande diferença que faz dentro de todo esse cenário político em São Paulo.
15: Fernando, nós vivemos um momento de polarização nacional das eleições, né? E essa polarização desembarcou aqui, de alguma forma, na eleição para o Senado de São Paulo. Se a gente for dar uma olhada, Simone Tebet e Marina Silva mais à esquerda, Derrite
8: Salles
15: e André do Prado para a direita, e o Rufino no meio de uma bagunça. Qual a estratégia que o Rufino tem que adotar, ou qual a estratégia que vocês estão adotando para o Rufino romper essa bolha?
8: Acho que o Rufino traz um elemento diferente para essa candidatura, porque ele vem como o slogan, acho que resume de maneira bem assertiva, que é o senador do povo. Então ele foge à regra de ser ou um político de carteirinha, ou ter um estereótipo de polarização, como você bem colocou. Não é uma figura que você vai conseguir enquadrar dentro de uma caixinha. Esse cara é um cara de direita porque ele é empresário. Esse cara é um cara de esquerda porque ele veio de baixo. Então ele vem como uma representação autêntica do que é a população brasileira.
13: Ô Fernando, como é que funciona na hora que vocês vão iniciar o planejamento de uma campanha? O marqueteiro, o especialista de marketing, ele acaba funcionando como um treinador ali, se a gente fizer uma comparação, um paralelo com o futebol. Só que no futebol, a última palavra é do técnico e ponto final. O jogador pode até opinar, pô, eu gosto mais de jogar por aqui, não seria melhor a gente defender mais do que atacar? Mas o técnico é quem traz a palavra final. Como é que funciona na política? E se o candidato entender que o que vocês estão pensando não é exatamente o que ele quer, como é que fica esse diálogo e quem tem a palavra final?
8: Veja, acho que cada um tem uma metodologia de trabalho. No meu caso, eu entendo que a palavra final sempre é do candidato. Afinal, é ele que depois vai colocar o rosto na urna, ele que vai dar o nome para o eleitor. Mas eu acredito que o primeiro passo, e nisso você toca num ponto importante, é ter sinergia. Então, antes de qualquer projeto, é você entender se você consegue gerar entre candidato e os profissionais que trabalham com ele uma conexão que permite a confiança plena entre os dois. E acredito que sempre o melhor resultado vai ser aquele que provém de um diálogo, de uma discussão, de uma avaliação técnica profunda, porque todo o trabalho profissional se baseia em números, em dados, em pesquisas, e o que não está representado em números está representado qualitativamente por meio de pesquisas. Então, acho que isso é muito importante. A palavra mágica talvez seja conexão para a gente aproveitar esse momento, inclusive, de tecnologia tão aflorado.
13: Mas já aconteceu de você, no meio do caminho, pensar, não vai ter essa sinergia, não vai ter essa conexão, melhor parar por aqui ou nem aceitar um convite por entender que não rolaria.
8: Já aconteceu, inclusive, num caso parecido. Eu deixo a pré-campanha, então, presidencial do candidato, do pré-candidato Sérgio Moro, justamente por a gente pensar de maneira diferente.
14: Entendi. Entendi. Não, e aí eu já quero emendar uma coisa na outra aqui. A gente teve recentemente, agora, né? Flávio Bolsonaro trocando sua equipe de marketing. Os marqueteiros, desculpa. O próprio Augusto Cury também. Caiado também. Isso é normal nessa época ou esse ano tá um pouco mais essa troca de pessoal? Porque um pega o do outro. Por exemplo, o Augusto Cury dispensou a equipe dele e o Flávio já estava interessado. Isso é comum ou tem acontecido mais do que o normal? Como é que você tem percebido isso?
8: Eu não consigo te dizer se está acontecendo mais.
14: Mas isso é comum?
8: mas com certeza não é comum. Né? Há uma anormalidade quando você tem trocas ao longo do seu processo. Até porque uma candidatura é uma construção, e a gente utiliza essa expressão, a construção de candidatura. É, esse ano, felizmente, eu não estou diretamente envolvido em nenhum projeto específico. Né? Eu colaboro com alguns projetos como consultor, como, por exemplo, os projetos que envolvem o Podemos. Mas no caso de um projeto que eu assuma e que eu vá trabalhar nele, geralmente a gente começa um trabalho com 12 meses de antecedência, no mínimo. Então a gente começaria um trabalho um ano antes.
14: Então, e trocar a equipe
8: lá
14: agora,
8: na
14: faltando
8: pré-candidatura.
14: Agora em outubro, tá aí? Realmente é...
8: Mayara, você sabe que a gente até tem uma expressão que durante os 45 dias, na verdade, é o período de consolidação do voto. A conquista do voto ocorre muito antes, ocorre naquele período pré-eleitoral, quando você já está naquele processo de construção do que vai se tornar uma candidatura. Tanto é que a convenção, ela é apenas a consagração daquele nome, é tornado público e oficializado aquele nome. Mas praticamente não há dúvidas de qual seria o personagem que iria disputar a eleição. Agora você veja como a gente está num momento atípico, hein? Hein, Wilsinho? Isso não aconteceu, inclusive, em Minas Gerais. Nós tivemos um anúncio do candidato a governador, depois a senador, depois novamente a governador, o Cleitinho.
14: Cleitinho, exato.
8: Nós temos uma surpresa em cima da hora, com uma pretensa candidatura do Pablo Marçal. Nós vivemos tempos diferenciados.
14: E a gente tem também a recusa dos dois candidatos, dos principais candidatos à presidência, de ir a debates, né? Desistindo de debates. E no primeiro debate, pelo menos, Lula e Flávio Bolsonaro parece que não vão mesmo, não vai ter jeito. Tá tudo meio novo.
8: Eu acho que até mesmo cabe a crítica. Nós estamos aqui falando se eles vão ou não a debates, e em nenhum momento a gente está vendo ser apresentado efetivamente os planos de governo, os debates por segmentos, por áreas. Então, o que será feito em relação à economia, a desenvolvimento, à educação, à saúde, à segurança, muito pouco tem se debatido ou tem se tido argumento para debate. A gente fica na picuinha, no briga-briga, num UFC político generalizado, e pouco se fala sobre projeto de país.
15: Muito se fala, você mesmo disse por umas duas vezes a palavra tecnologia. E muito se fala sobre a inteligência artificial. A inteligência artificial veio para facilitar o trabalho da comunicação, do marketing de campanhas, ou veio para atrapalhar?
8: Sabendo usar, eu acho que tudo que a tecnologia nos traz tem o seu aspecto positivo. Então, do ponto de vista do marketing político, a IA pode nos facilitar e pode nos ajudar em várias formas, em várias maneiras. Por exemplo, a gente precisa fazer uma avaliação rápida de um cenário e de uma percepção pública. Tem ferramentas de IA que te favorecem e você consegue fazer um apanhado grande, uma amostragem grande e uma avaliação rápida para que você tome uma postura e tenha uma reação de comunicação em cima daquilo. Então, esse é um aspecto positivo. Agora, óbvio, né? Nós também entendemos que a IA pode sim, se não for regulamentada, mas não no sentido da proibição por
15: censura.
8: Nós não estamos falando aqui, nós não estamos sendo excessivamente puritanos, mas nós temos que estabelecer regras, né? Um regramento mínimo dentro do que são as quatro linhas que pode ser utilizada a inteligência artificial.
13: Fernando, e a televisão? Qual a importância dela hoje? Me refiro, claro, ao horário eleitoral, porque antes ela provavelmente era fundamental, era onde basicamente o eleitor conhecia um pouquinho melhor os candidatos. Hoje você tem as redes sociais, que talvez sejam muito mais fortes. Como tirar proveito da televisão, sendo ela talvez hoje menos forte do que a rede social, e qual o papel dela, se ainda tem relevância numa corrida eleitoral? Relevância sempre vai ter, mas é pouca, ainda é muita. Como você enxerga isso hoje?
8: Eu entendo que a relevância da televisão ainda é muito grande num país continental e tão diferente quanto o Brasil, em que a acessibilidade digital ela é bem de muito contraste, ela é bem contrastante,
13: né?
8: entre várias regiões.
13: Sim.
8: E eu entendo que cada canal de comunicação tem sua função. A gente está aqui com o digital no dia a dia, no acompanhamento, naquela construção, no tijolinho por tijolinho. Mas a hora do vamos ver, nós olhamos, e o Brasil ainda é um país que olha muito e tem a sua cultura muito enraizada via televisão. Te digo mais, quando a gente fala de tempo de TV, isso é importante que as pessoas que não trabalham no dia a dia da política compreendam, nós não estamos pensando no tempo de TV, daquele horário político eleitoral blocado, que você tem sequencial num período da manhã e outro no período da noite. Mas o tempo de TV são aquelas inserções, aqueles comerciais que você é pego de surpresa ao longo da programação.
13: Sim.
8: Esses, sim, fazem grande diferença e que são alvo de disputa, porque quanto mais inserções ao longo do dia a candidatura tenha, maior é o grau dela de eficiência na comunicação. Uma hora é a surpresa, você está ali no meio da novela, de um jornal ou de uma programação de entretenimento que você gosta de acompanhar na televisão e você é impactado por aquele comercial curto, direto e com uma mensagem forte.
14: E como é que está sendo fazer campanha em rede social hoje? Dá para dizer que é quanto por cento dos esforços de um candidato? É que também, ou talvez depende também do perfil do candidato. A gente tem candidatos hoje que são influenciadores, então obviamente que a campanha vai ficar um pouco mais retida ali nas redes sociais. Mas em geral, quanto que vocês estão despendendo de energia e de fundos para a rede social e outros meios?
8: Sem dúvida, ao longo dos últimos anos, a energia e os gastos concentrados no ambiente digital como um todo cresceu muito. Agora, pobre do pessoal que trabalha com rede social, viu? Porque é o tempo todo, é não come, é não dorme. E olha, tem que lidar com uma série de vaidades, de egos. E eu gostei dessa cor, eu não gostei dessa cor, eu gostei dessa foto, não gostei dessa foto. É uma loucura, viu?
14: Olha, eu só um comentário aqui.
16: O adversário aqui que eu já cresceu, vi. O adversário postou.
14: Exato.
16: O meu não postaram nada, o meu não cresce. Não,
14: e eu já vi, tá? Obviamente, não vou dizer quem, mas eu já vi. Candidato assim. Não, deixa eu ver como é que ficou o vídeo aqui. Ai, não gostei, que aqui minha testa tá muito oleosa. Aí ela vai e grava de novo. Aí ela grava de novo errado. Aí o assessor fala: não, mas você errou. Não, mas agora tá bonito. Não, mas você errou, grava de novo. Ai, não quero mais gravar, não. Eu tô com preguiça, tô cansado. É difícil lidar, viu?
8: É difícil. E olha, tem aquele entorno ainda que fala assim: nossa, mas você tá vendo essa crítica que fizeram ao senhor ou à senhora candidata na rede social, a pessoa vê, provavelmente a audiência foram as duas, três pessoas em volta do candidato que tinha visto.
14: Exato.
8: Ninguém faz a medição para saber qual é o tamanho deste impacto. E por vezes, inclusive, as candidaturas erram, tá? Porque elas entram nessa, né, Wilsinho? Elas acabam entrando nesse desespero, nesse afã de responder, e elas dão publicidade para aquilo que ninguém sabia. Não, nós temos que responder. E aquilo sequer tinha audiência necessária para chegar ao conhecimento das pessoas.
14: Zé ninguém ali no meio, né?
16: Fernanda, voltando um pouco às mudanças dos marqueteiros nas campanhas presidenciais, isso pode ser um pouco reflexo também da polarização?
8: Eu acho que pode ser reflexo da ansiedade que nós temos hoje. Podem ser, é tudo hipotético, né? Mas eu pensando agora aqui, de imediato com a sua pergunta, eu lhe diria que pode ser reflexo da ansiedade, de uma busca por resultados rápidos que não acontecem de um dia para o outro. Como a gente já disse com a expressão, é uma construção, e uma construção não se faz de um dia para o outro, você não levanta uma parede de um dia para o outro, tijolinho por tijolinho. E outra coisa também que pode estar acontecendo é que as campanhas estão chegando mas desestruturadas perto do período eleitoral. Então, sem uma estruturação prévia, e aí vem um problema grave em relação ao sistema mesmo eleitoral e político, que está concentrando toda a campanha em 45 dias, inclusive na liberação do fundo eleitoral, já que ele existe, por que ele não pode ser utilizado num período de pré-campanha, mesmo que fosse de maneira poderia ser faseado, né? Poderia ser faseado isso, mas não se manter uma concentração nos 45 dias finais de campanha para que você libere bilhões em recurso. E aí você perde justamente a capacidade de fazer uma estruturação prévia que desse consistência para os projetos se manterem de pé.
13: Muito bem, vocês ouviram Fernando Vieira, estrategista de marketing, a gente sempre falando dos bastidores das campanhas nesse ano tão importante de eleições para presidente, para governador, para o Senado, deputado federal e deputado estadual. Muito obrigado, viu, Fernando, por ter vindo até o nosso estúdio, pela sua atenção, sempre bom contar com a sua participação.
8: Eu que agradeço, Tomás, Maiara, Wilson, pelo convite. Aproveito aqui para deixar um abraço para dois queridos amigos que queria muito parabenizá-los pela iniciativa, pela TMC, que é o João Camargo e o Neneto. E em nome deles eu cumprimento toda a equipe, eu sei técnicos, profissionais gigantescos que estão aí fora e fazendo isso se tornar realidade.
14: Com certeza. É assim, em breve... Lançaremos aqui o livro Como Manter Essa Calma. Né? Então, olha, o Fernando tem uma calma, uma paz, que nem parece que trabalha com campanha política, tá? Ele pra lá e pra cá, não dorme, mesmo assim. Ó, eu compro o seu livro, tá? Seria a primeira da fila.
13: Igualzinho ao Wilson, inclusive.
14: Igualzinho,
13: né?
14: Assim, uma energia assim, bem. Nem um pouco caótica.
17: É técnica, tem umas gotinhas que você toma ali fora escondido.
14: Por favor, depois você me diz o que você compra, que eu também preciso dessas gotinhas aí. Obrigada, viu, Fernando?
17: Imagina, obrigado, eu.
13: A Procuradoria-Geral da República pediu ao Supremo Tribunal Federal que a investigação envolvendo o filho do presidente Lula seja enviada para a primeira instância da Justiça. Quem traz mais informações para a gente, direto de Brasília, é o nosso repórter Murilo Hernandes.
18: Tomás, e a tendência é que a Procuradoria-Geral, né, ela tenha esse pedido negado por parte do ministro André Mendonça. A gente lembra que Lulinha, ele é investigado por tráfico de influência. Quando alguém, no caso, vai obter a proximidade com o poder para ter vantagens dentro dos órgãos do governo federal, né? A PGR, ela quer que esse caso seja em primeira instância, porque ele vai ser julgado por um juiz comum e não por um juiz do Supremo, né, um ministro do Supremo Tribunal Federal, que é o caso, né? Eu conversei mais cedo com fontes ligadas ao ministro André Mendonça, eles disseram que é justamente isso que não deve acontecer. O ministro André Mendonça, ele deve negar esse pedido da PGR por julgar esse pedido de Paulo Gonet como um pedido sem sentido e, portanto, manter essa decisão do julgamento sendo feito dentro do plenário do Supremo Tribunal Federal. O advogado de Lulinha, o doutor Marco Aurélio Carvalho, que eu também conversei mais cedo, disse que a defesa de Lulinha recebeu esse pedido da PGR com bons olhos e que vai exercer o direito da defesa dentro dos autos desse processo, né? Que vão ter todos os recursos legais disponíveis para defender Lulinha. Enquanto isso, aqui no Congresso Nacional, a oposição ela já começa também a se articular. O senador Carlos Viana, ele busca assinaturas para abrir uma CPMI sobre o caso, né? Que é quando abriu uma comissão que vai reunir deputados e senadores para investigar o caso de Lulinha e o caso de tráfico de influência dentro dos órgãos públicos federais. Segundo ele, haveria uma tentativa de proteger as investigações e contratos de milhões de reais que estariam envolvidos em suspeitas a Lulinha. Bom, até então tem essa questão, a gente vai seguir acompanhando daqui de Brasília os próximos desdobramentos. A gente lembra ainda que não tem ainda uma decisão oficial por parte do ministro André Mendonça. Tomás e Maiara, volto com vocês.
14: Eu sim, Pedroso.
16: Bom, primeiro que mudar o processo para a primeira instância não enterra o caso Lulinha. O que acontece é mudança de endereço e que de alguma forma tira de perto do presidente Lula.
13: Tudo bem.
14: E o candidato à presidência da República pelo PL, Flávio Bolsonaro, afirmou hoje que já prestou contas dos gastos relacionados ao documentário Dark Horse. O candidato respondeu a jornalistas, na verdade não é um documentário, é um filme, né?
13: Isso.
14: Enfim, ele respondeu a jornalistas durante a agenda da campanha dele em São Paulo, ao lado do prefeito Ricardo Nunes. Repórter Abraão Ramos tem mais informações. Fala, Abraão.
19: É isso mesmo, questionado sobre as cobranças do PT para detalhar os gastos do filme Dark Horse sobre a trajetória de Jair Bolsonaro, Flávio Bolsonaro respondeu em duas palavras: já aconteceu. O senador cumpriu a agenda em São Paulo ao lado do prefeito Ricardo Nunes e afirmou que a prestação de contas do longa já foi feita pela produtora e que essas informações teriam sido divulgadas no processo ligado ao financiamento do filme. O detalhe é que o filme ainda nem foi lançado, mas mesmo assim, Flávio tratou o assunto como página virada e devolveu as críticas para Lula. A estratégia dele tem sido jogar a responsabilidade das contas para a produtora, mantendo distância do tema. O dia dele termina com uma transmissão pela internet. Do outro lado, Lula, candidato pelo PT, visita o Parque Científico e Tecnológico de Macaíba, na Grande Natal, onde vai instalar um supercomputador antes de seguir para a capital potiguar. Potiguar, na verdade. Ronaldo Caiado, do PSD, se encontra com lojistas do Brás e participa de duas sabatinas em TV à noite. Romeu Zema, do Partido Novo, conversa com motoboys da região da Consolação, em São Paulo. E Renan Santos, candidato pelo Missão, cumpre a agenda em Maceió com visita ao Canal da Favela de Mundaú e também um comício. 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
13: Boa, Abraão. Muito bem. Aí a agenda de alguns dos presidenciáveis, meu caro Wilson Pedroso.
16: A questão do Dark Horse, Flávio, não é o candidato ou não é um investigado que diz quando uma ação está encerrada. Por quê? Ah, apresentei os documentos de comprovação. Mas cadê a transparência? Cadê os documentos? Porque fica sempre um sentimento. Ah, apresentei os documentos, mas os documentos nunca são públicos, né? Acho que falta transparência para o Flávio Bolsonaro justamente poder se defender e encerrar esse caso de verdade.
13: 4h25, mais uma para você, Wilson. Fica só mais um pouquinho com a gente. É importante você comentar esse próximo tema. O senador Flávio Bolsonaro, ainda Flávio Bolsonaro, e a ex-primeira-dama Michelle Bolsonaro divulgaram um vídeo conjunto nas redes sociais para demonstrar alinhamento político. Quem informa é o Rafael Felitti, direto de Brasília.
20: No vídeo, os dois aparecem descontraídos, cantando um jingle sobre o futuro do país e a consolidação do eleitorado conservador, em um movimento para afastar rumores de divisões internas e mostrar que a paz está selada. Na letra, eles repetem que vão entrar com o pé direito, porque o Brasil tem futuro. A música também destaca que a mudança já está começando e que um novo caminho está aberto para o setor da direita no país. O jingle, gravado pela dupla, reforça a união do campo político para as próximas disputas eleitorais. A publicação ocorre após divergências nos bastidores do Partido Liberal levantarem dúvidas sobre a sintonia entre os nomes centrais da legenda. Com uma mensagem de otimismo, Flávio e Michele buscam projetar uma imagem de unidade e blindar a oposição. Para interlocutores, o gesto é uma tentativa direta de mostrar que a base partidária continua unida. Neste mês, Michele e Flávio se encontraram pessoalmente no QG de campanha do senador, em Brasília, onde gravaram um conteúdo. A iniciativa foi após o episódio de junho, quando Michele publicou um vídeo afirmando ter sido destratada pelo enteado. 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
13: Tudo resolvido, Ilcinho?
16: Vídeo bonito, todo mundo sorrindo, todo mundo alegre. Me parece mais um vídeo da família Doriana, sabe? Aqueles vídeos que muitas vezes também a gente vê no Instagram,
13: quem
16: nas
13: é
16: redes
13: que faz
16: sociais.
13: Tudo por amor e põe na mesa o melhor sabor.
16: Nossa, tô entregando a idade aqui. Então, mas me parece muito mais a família Doriana, que a gente vê muitas vezes no Instagram, e depois a gente acaba vendo a mesma família na página policial, né? Vamos acreditar que esteja tudo bem, mas eu acho que ali a gente viu um corte do que aconteceu. Tem que ver se o todo é essa família Doriana real.
14: Muito bem. Nosso sonoplasta estrela.
13: Teve até erro de gravação, eles rindo dos erros de gravação.
16: É isso, entendeu?
14: Era isso? Todo mundo prova e ama, ama Doriana. É isso.
13: Não, esse é outro. Essa é mais recente, a minha acho que era mais antiga ainda.
14: Cuca, não tem nem no YouTube, de tão antiga que era, pense bem.
13: Obrigado, viu, Ilcinho?
16: Valeu.
14: Até amanhã.
13: Juízo, hein?
16: Até amanhã, viu?
14: É, juízo.
13: Direto pra casa hoje.
16: Eu sou meio cansado mesmo. Tchau.
14: Até mais. Vai você, é nisso que dá, a intimidade é uma coisa complicada. Bom, gente, vamos falar daquele levantamento. É um levantamento da Folha de São Paulo que mostra o fenômeno que nós mostramos no início deste jornal e que cresce silenciosamente no Brasil. Gente com carteira assinada ou até concursada, que já tem estabilidade no emprego, também produz conteúdo adulto para complementar a renda. É o caso de um servidor federal do sul do país que pediu para não ser identificado na reportagem. Ele afirma ganhar cerca de R$3.000 por mês com essa produção quando ele divulga bastante. Já um publicitário disse tirar até R$5.000 nos melhores meses. Mas tem gente que tira muito mais que isso. Eu tenho conhecidos que tiram mais do que isso, fazendo conteúdo adulto de vários tipos, tá, gente? A gente tá falando não só do impublicável, digamos assim, mas tem muitas fotos, aí o pessoal se diverte com muita coisa. Esse mundo é muito aberto.
13: Que não atua, simplesmente tira foto.
14: Tira foto.
13: É modelo.
14: Obrigado, Tomás. Assim, tá, não tá conseguindo explicar direito. Okay. Mas enfim, sem mostrar o rosto. Isso acontece bastante. E esses dois que deram entrevista pra Folha mantêm o anonimato justamente pra não misturar essa atividade com o emprego formal. E encaram a produção como algo temporário, sem planos de abandonar o trabalho principal por causa disso. E aí nós fizemos uma enquete, Tomás tá dando uma risadinha.
13: Eu tô rindo porque o Flávio Diniz Alves, no nosso chat do TMC News BR, diz o seguinte: que pesquisa é essa, risos? E o Ipatinga 2528 fala: pesquisa doida, qual o objetivo? Montar um canal adulto? O que as mulheres acham disso? E tem muito mais gente conosco no chat: João Pereira Inácio, o Alessandro, o Felipe Bode, dizendo que o Link TMC é o programa de rádio, programa de notícias de rádio dele favorito, só entro aqui pra comentar e meter o dedo no like. Ufa, a gente tá falando de conteúdo adulto, cara, vem. Mas enfim, você faria conteúdo adulto pra complementar a renda? Enquete de hoje, citada pela Mayara. Sim, faria, sem problema. Caiu, hein? 28%. Não, de jeito nenhum. 60%. Sim, mas não tenho coragem. 12%. Ou seja, o sim, 40%, embora 12 desses 40% não tenham coragem. E não, de jeito nenhum, 60%. A enquete está lá no chat TMC News BR, o nosso canal no YouTube, o canal da TMC.
14: Olha, e lembrando, tinha que ter mais uma opção que eu já falei, que é assim, até faria, dependendo do conteúdo. Tirar foto da mão, do pé, de repente, tem que tirar.
13: Só mais uma aqui, ó. Mudando de assunto, Felipe Bento. Wilson, obrigado por fazer eu queimar ou me fazer queimar a língua. Como eu vim até aqui te criticar por te achar esquerdista, venho agora me desculpar, porque agora de fato não importa o seu lado, apenas a sua opinião. Grato.
14: Mas é isso, gente. É que às vezes vocês pegam um recorte de, né? Estão ouvindo lá o programa, às vezes presta atenção no trânsito, não presta atenção no que a gente tá falando. Aqui tem sempre o ponto e o contraponto.
13: E mais uma aqui, super chat. Pagou R$10 o Hamilton.
14: Então lê, vai.
13: Da Vila Leopoldina, todos respondendo a enquete. Eu até faria, viu? Mas sou tão feio que não ganharia nem pro cafezinho. Sou tão feio que peguei minha foto pra fazer o jogo de 7 erros e achei 25.
14: 25. Obrigada, erros. Me fez ir.
13: Foi bem, foi.
14: Aliás,
13: bem.
14: Deixa eu só também ler mais uma mensagem que veio aqui no chat, que não tem nada a ver com isso, mas que eu dei risada. Que teve um ouvinte que falou assim, o Moreira, já botou o Moreira. Falou: Mayara, você é uma pessoa muito coerente. Não pode reclamar que vai fazer frio no inverno e sustentar a causa do crescimento global. É que eu falei no horário local que eu gosto, né? Eu gosto de quando tá quente, assim, tudo mais. Mas uma coisa não tem nada a ver com a outra. Eu posso gostar de calor, mas eu posso dizer que realmente o aquecimento global é real. Não gosto, isso. Mas enfim, o que eu vou fazer, né?
13: E daqui a pouquinho aqui no Link TMC a gente fala sobre um monte de notícia legal, como por exemplo, um ano depois de morrer, Val Kilmer volta a atuar. É isso mesmo, um novo trecho de um filme feito com inteligência artificial mostra o ator em cenas que ele nunca chegou a gravar.
14: Que coisa, e a FIFA confirmou hoje que a seleção feminina vai jogar a fase de grupos da Copa de 2027 no Rio, em São Paulo e em Brasília, com abertura no Maracanã. Mas agora vamos com as principais notícias da sua região.
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14: Agora falando para o 100.1 para São Paulo e Grande São Paulo, uma batida entre dois carros e um cruzamento no centro de Bauru terminou de uma forma inusitada. Essas imagens são impressionantes. As câmeras de segurança registraram o momento em que, após a colisão, a motorista perdeu o controle do carro e acabou invadindo uma loja. Só que aí, por incrível que pareça, ela entrou nessa loja, era uma loja de carros, eu acho, ali. Ela entrou pelo portão da loja certinho, com o carro desgovernado, tá? E conseguiu estacionar o carro no meio de outros dois carros. Nem houve batida, na verdade, olha, Tomás. É olhando as imagens de
13: é
14: novo.
13: É impressionante.
14: A mulher tá ali num Ford Ka, dirigindo pela rua. Ela desvia de um outro carro.
13: Ela dá uma derrapadinha. O carro perde a traseira. Pra quem gosta de automobilismo, de corrida, o carro perde um pouquinho a traseira, dá uma derrapada. E aí ela recupera, consegue recuperar ali o controle e segue reto. E para certinho, mas assim são centímetros de um lado e centímetros do outro, dos outros dois carros. Impressionante. Se ela tentar fazer isso 50 vezes, ela não vai conseguir de novo.
14: Vou falar uma coisa pra você. Um piloto de Fórmula 1 não faz isso.
13: É muito difícil.
14: Porque,
13: muito
14: na difícil. Verdade, é isso. Ela perdeu o controle, mas ela acabou retomando o controle. E se bobear, Tomás, o carro não teve um arranhão.
13: Não, e o texto assim termina. Apesar do susto, ninguém ficou ferido. Mas, claro, ela entrou certinho. O carro brecou, não bateu em ninguém.
14: Nem o carro ficou ferido. Não tirou uma lasca de nenhum carro isso aí.
13: É impressionante. Vale a pena, você tá no carro, em casa, está acompanhando pelo rádio, depois entrar no YouTube, no TMC News BR, vem na nossa live, volta um pouquinho ali pra ver esse momento que é espetacular que a mulher conseguiu fazer. Mulher, era uma motorista, né? Não um motorista. Bom, o Clube de Leitura do Rap vai fazer a sua estreia. A novidade será realizada em 3 encontros e com convidados, hein? Nos dias 22 de agosto com parte 1, 16 de setembro com o MC Rariel e 17 de outubro com o Rico Dallassan. É isso? Rico Dallassan? Uhum. A iniciativa tem inspiração no clássico Dentro do Meio da Literatura, os clubes de leitura. Assim como acontece com os livros nesses clubes, as letras de rap também serão analisadas. O projeto defende o reconhecimento do rap sob uma perspectiva de evidenciar a produção literária que o gênero propôs ao longo dos anos. A programação será realizada no Sesc Vila Mariana. A entrada é gratuita. Não é necessário retirar ingressos.
14: Bom, e quem diz que corrida é só para humanos, hein? A Dog Race Brasil chega ao Parque Vila Lobos para provar que correr é ainda mais gostoso quando seu melhor amigo tá do lado. Os tutores e seus peludinhos, ai, adoro quando as pessoas escrevem as manchetes assim pra gente, ó. Vão dividir a pista em uma corrida de 1,5 km. Não esquece de vestir seu pet com o look mais estiloso para fazer parte dessa experiência. Anota aí, dia 12 de setembro, o link para as inscrições está disponível no site Agenda Run. R-U-N. Tomás, eu queria tanto que você tivesse lido isso aqui pra falar seus peludinhos, look mais estiloso. Eu ia gostar que você tivesse lido, mas caiu pra mim, o que eu vou fazer? Não dá pra ser feliz sempre.
13: Pois é, fica pra próxima. Bom, essa noite teremos Corinthians e Mirassol em campo pela Copa Libertadores. O Corinthians joga em casa contra o Rosário Central, depois de ter empatado lá em Rosário por 0-0. Dessa maneira, o Coringão joga por um simples empate pra se classificar. O Memphis Depay tá liberado pelo BID, né? Novidade no time do Corinthians, deve ficar no banco de reservas. Repetindo, se o Corinthians vencer, ele se classifica para as quartas de final e pegará o Estudiantes de La Plata.
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0: 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A FIFA divulgou nesta quinta-feira o calendário completo da Copa do Mundo Feminina de 2027, que o Brasil vai sediar. E a seleção brasileira já sabe por onde vai passar na fase de grupos. A estreia é logo na abertura do torneio, no dia 24 de junho, no Maracanã, palco que a seleção brasileira não pisa há 11 anos. O segundo jogo é em São Paulo, na Neoquímica Arena, no dia 29 de junho. E o time fecha a primeira fase em Brasília, no Mané Garrincha, no dia 4 de julho. O Maracanã também vai sediar a grande final, marcada para 25 de julho, fechando o ciclo simbólico do estádio mais tradicional do país, recebendo tanto a abertura quanto o título de um Mundial, que já promete ser histórico para o futebol feminino brasileiro. E é como eu falava ali no início do programa, Tomás, o pessoal do Nordeste está reclamando, do Norte do país também, que ficou tudo concentrado ali. É. Em Brasília e aqui na região sudeste, né?
1: Mas é difícil, né? Alguém ia reclamar, não dá para agradar todo mundo. São muitos estados onde você tem grandes estádios capazes de receber Copa do Mundo. São várias sedes, são várias subsedes, como a gente fala, e só são três jogos. Não tem jeito. Agora, o Brasil é um dos favoritos, a seleção brasileira vai chegar forte para essa competição, o fator casa é fundamental. É a nona edição da Copa do Mundo e o Brasil tem pela primeira vez, não é a primeira vez, na verdade lá no passado o Brasil já teve chance reais, já ficou com um vice-campeonato, estou até procurando aqui rapidinho, perdeu para a Alemanha na China por 2-0 uma vez, também acho que foi derrotada pelos Estados Unidos em algum momento, em alguma final, não, só para a Alemanha mesmo, para os Estados Unidos perdeu uma vez nos Jogos Olímpicos. Vamos torcer, né? E interessante, né? A Neoquímica Arena, o novo, ainda podemos falar, o novo estádio do Corinthians, tem apenas 12 anos, mas entrou no radar das grandes competições também, todas as grandes competições que passaram pelo Brasil desde então, duas edições da Copa América, Jogos Olímpicos, Pan-Americanos, Jogos Olímpicos, Copa do Mundo, Jogos Pan-Americanos não, mas Jogos Olímpicos sim, em 2016, sempre a Neoquímica Arena recebendo jogos importantes e muitas vezes esses jogos com a participação da seleção brasileira, Mayara.
0: Boa, Tomás, vamos trazer aqui agora, continuar falando de futebol, mas com o nosso Fabiano Fará. Fará, foi gol ou não foi gol? Eu preciso te perguntar. Boa tarde.
2: Tudo bem? Boa tarde, Mayara, Tomás. Um abraço a todos.
1: É tá gripadinho, brother.
2: É, brother.
0: Nossa, deixa eu ver pra cá.
2: Esse clima aqui de São Paulo mais seco, o calor mais seco também me prejudica, mas eu tô acostumando.
1: Tá certo.
2: É muito difícil. A imagem pra mim é inconclusiva.
0: Explica pra nós, desculpa, viu? Eu trouxe o assunto e não expliquei nada, Fará, desculpa, vai lá.
2: O lance do Cruzeiro, que o jogador do Flamengo teria tirado a bola de dentro do gol.
1: Jorginho, né,
2: tio? O Jorginho. Aí você, a arbitragem uruguaia, o VAR e o árbitro de campo. Você vê na imagem utilizada pelo VAR que ela não entrou totalmente, tá? A bola não entrou toda. Só que existe também aquela questão do ângulo.
0: Como é que eu posso falar? De lateral do gol?
2: Sim, exato.
0: Pra mim entrou.
2: Então, ela entrou toda?
0: Pra mim toda. Eu achei que passou toda.
2: Então, o ângulo que eu vi já não achei que passou toda. Então, essa é a dúvida. Pra tirar essa dúvida, só o chip na bola.
0: Isso claro. Que eu ia falar.
2: Mas parece que não querem investir tanto no futebol assim, né? Então tem que prevalecer a decisão de campo. A decisão de campo foi não gol.
1: E pra mim, ao contrário da Mayara, pra mim é acertada a decisão. Também, achei que não passou inteira.
2: Agora não sei se eu chegar a câmera um pouquinho pra cá, se ela vai estar inteira ou não.
1: Agora, o que é do homem, o bicho não come. 2 minutos depois, o Lucas Romero fez um golaço.
2: Sim.
1: Né? O Cruzeiro conseguiu fazer o gol 2 minutos depois, só que o Samuel Lino fez outro golaço logo depois e o Flamengo ficou com a vaga.
2: Jogou
1: muito bom.
2: Flamengo e Cruzeiro, e o cara primeiro, me lembrou muito Copa do Mundo. Jogo técnico.
1: Intensidade, sabe? Né?
2: Exato.
1: Sem cera, sem antijogo. E o primeiro tempo, um atropelamento do Flamengo. Era pra ter sido uns 3-0, né?
2: Talvez tenha sido o melhor primeiro tempo dessa era do novo técnico do Flamengo, cara.
1: Sem dúvida. Assim,
2: disparado.
1: Do Leonardo
2: e foi Jardim. Um jogo muito bom. O Cruzeiro cai de pé. Tanto é que o Pedrinho, que é o dono da SAF do Cruzeiro, ele sequer reclamou da arbitragem, tá?
1: Pois
2: ele parabenizou o Flamengo. O Cruzeiro fez uma belíssima partida ida e volta. E o Flamengo avançou merecidamente.
1: Flamengo de um lado da chave, Palmeiras do outro. Palmeiras também conseguiu a classificação ganhando do Cerro por 1-0. A lá Palmeiras, o Cerro começa um pouquinho melhor, cria 2-3 chances. Aí o Palmeiras, quando põe a bola no chão, esfria um pouquinho o adversário.
2: Exato.
1: A torcida murcha um pouquinho. Escanteio, o zagueiro vai lá. Sempre assim, ou Gustavo Gomes ou Murilo, um dos dois resolve.
2: O roteiro.
1: E aí acaba o jogo. E aí o Palmeiras põe o jogo no bolso. O Cerro Porteño não conseguiu trocar mais 3, 4 passes seguidos. Impressionante.
2: E caberia como até
1: Palmeiras
2: mais, né?
1: Se impõe, cara.
2: Caberia até mais gols do Palmeiras. Sim, sim. Pelo que jogou, pelo que criou o Palmeiras, né?
1: E hoje é a vez do Corinthians tentar também entrar nessa festa, na festa das quartas de final, para esperar que ganhar.
2: Se seguir o roteiro, Tomás, passa nos pênaltis, né? Esse roteiro dramatizado e tal, passa nos pênaltis.
1: É.
2: Com o Memphis Depay perdendo um pênalti no segundo tempo, no tempo normal.
1: Bom, você tá secando demais.
2: Não, não é secar. Tô visualizando o roteiro aqui.
1: Vira
0: ele não te chama mais?
2: Com requintes de crueldade.
1: Mas
2: como o Santos hoje pela Sul-Americana vai penar contra o Macará também, gente.
1: É, não vai ser fácil não, hein?
2: Não.
1: O Macará tem nome engraçadinho, ninguém conhece, mas tá lá.
2: É um time
1: dos melhores
2: muito ruim.
1: Times do campeonato.
2: É um time muito
1: mas
2: ruim.
1: Mas segundo colocado no campeonato equatoriano.
2: Mas 15 pontos atrás do Independiente del Valle.
1: Mas tá na frente da LDU, por exemplo, que hoje também joga a vida dela na Libertadores contra o Mirassol.
2: É verdade. Mas assim, eu fico imaginando.
1: Bom, tô dando uma força aqui
2: o principal Santos, jogador do Santos vai ser Cabadeiro, gente.
1: É mesmo.
2: Um abraço, boa tarde pra vocês.
1: E assim
0: ainda bem que ele já sabe, né?
2: É.
0: Valeu, Farazinho. Um beijo pra você.
1: Vamos com o entretenimento, Mayara? Vai lá, você.
0: Vamos, com essa notícia que eu achei super interessante, mas coloca em dúvida aí algumas... Me deixa um pouco em dúvida, olha só. Um filme independente tá usando inteligência artificial pra trazer de volta às telas o ator Val Kilmer. A gente lembra que o Val Kilmer morreu em 2025, né, após combater um câncer de garganta. E foi uma perda muito grande pro cinema mundial, né? O Val Kilmer, bom, vamos lá, papéis de Val Kilmer. Em Top Gun. Ele fez o...
1: Top Gun, era o Maverick contra
0: Eu só lembro do Maverick.
1: Ai,
0: procura aí, vai.
1: Tom Cruise
0: e o Val Kilmer, né? Esse filme aí que ele aparece em inteligência artificial, quem tá no YouTube tá vendo, quem tá no rádio tá nos ouvindo partes do filme, né? Esse chama As Deep as the Grave, quer dizer, tão profundo quanto a cova. Ele interpreta um padre numa jornada pela reserva indígena Navarro. E a versão digital dele, do Val Kilmer, aparece por mais de uma hora, gente. Esse é um longa que passa das 3 horas de duração. A família do Val Kilmer, incluindo os filhos, aprovou, tá, o uso da imagem. E a produção seguiu as diretrizes do Sindicato dos Atores Americanos, compensando o espólio do ator, ou seja, a família vai receber dinheiro por isso. Mas não é o Val Kilmer no filme, é a inteligência artificial dele. É assustador, gente.
1: Que coisa,
0: segundo,
1: né?
0: Segundo o diretor, o processo todo foi baseado em consentimento, colaboração e compensação. 3 palavras que ele repete como resposta a quem critica, né, o uso da inteligência artificial no cinema. Mas, gente, ó... Ah, Cuca, agora que eu ia silenciar, eu acabei... Acabou a parte em que ele aparecia. Mas é a voz dele, é ele perfeito, né, Tomás? Em inteligência artificial.
1: Eu gostei da explicação do diretor, da resposta dele, da argumentação dele, né? Sendo mais claro. Consentimento, colaboração e compensação. Tem o consentimento da família. Não sei se o próprio Val Kilmer deu esse consentimento antes de falecer também.
0: Ou talvez, não, em 2025 a gente já falava disso, mas não tanto quanto agora.
1: Mas eu acho que acaba sendo um atrativo pro filme. O filme provavelmente vai lucrar mais com isso, e por conta desse lucro maior, a família do Val Kilmer vai ser recompensada. Eu, sinceramente, não... Você pode discutir artisticamente, né?
0: Sim.
1: Eu acho que a ética não cabe aqui a discussão.
0: Não, aqui não cabe
1: tem problema.
0: A discussão.
1: Entende que vale a pena ou não o cinema partir para esse caminho.
0: Eu acho que eu não
1: artificial.
0: Vejo muita graça, quando, Tomás.
1: Mas é uma situação, né,
0: sim,
1: atípica dentro de um filme rodado, com atores de carne e osso, com produção em sets, com cenários, alguns cenários naturais, outros cenários de estúdio. É um filme como outro qualquer, só que um personagem... feito por inteligência artificial. Eu, sinceramente, não vejo problema. Nem do ponto de vista artístico. Olha.
0: Ai, droga, bem na hora corta. Ai, que ódio.
1: Mas tudo bem.
0: Tudo bem, vai. Mas ele faz um padre ali e realmente é um Val Kilmer de quê? De uns 45 anos de idade, mais ou menos?
1: Acho que talvez um cinquentão já, mas bonitão ainda.
0: Bonitão,
1: né?
0: Como enfim. Ele era mesmo.
1: Ele fazia... era o Iceman.
0: Isso, que eu ia falar, né? Exatamente. Que é o rival do Maverick. Ele também fez o Jim Morrison. Ele fez o Batman, um dos Batmans, no Batman Eternamente, que foi bem criticado, inclusive.
1: E o Jim Morrison dele, né, no filme The Doors, do Oliver Stone, talvez o maior papel da carreira dele. Maior, inclusive, que o Iceman, que ele faz o, entre aspas, ali o... Não seria o vilão, né? Seria o personagem antagônico ali da trama, mas o Jim Morrison dele é espetacular.
0: Não, espetacular.
1: 4h48, um casamento em Birmingham, no Reino Unido, virou cena de filme. Homens mascarados lançaram coquetéis Molotov contra a fachada do hotel onde acontecia a festa e ainda atearam fogo em um dos carros de luxo estacionados na porta. Estacionado na porta, no caso. Câmeras de segurança flagraram tudo e convidados e pedestres correram assustados. Ninguém ficou ferido, mas uma testemunha contou que havia uma criança a poucos metros do ataque. Funcionários do local agiram rapidamente, usando extintores para apagar as chamas antes mesmo da chegada dos bombeiros. A polícia já investiga o caso e confirma que os suspeitos fugiram num carro branco, mas o motivo do ataque ainda não foi esclarecido. Será que era alguém contra essa união? Antigamente a pessoa se manifestava na hora que o padre perguntava, né?
0: Se alguém tem algo contra, não lance coquetel Molotov.
1: Porra, é só falar, né? Levanta o braço ali e fala. Gente. Não acredito
0: agora,
1: nessa união.
0: Tomás, quantos milhões de dólares tem em carro ali? Porque não é só um de luxo, tem assim, uma fila de carros de luxo. Um deles pega fogo, eu tô contando 1, 2, 3, 4, 5, 6. E são carros que eu nem sei nomear.
1: Sim,
0: é verdade.
1: Sim, carros esportivos, né? Birmingham é uma cidade importante da Inglaterra, a cidade do Aston Villa. Enfim, cada uma, né?
0: O cara do outro lado da rua tacou-lhe o coquetel Molotov sem dó. Que coisa de maluco. Bom, e falando em casamento, por que nós estamos trazendo isso hoje? Isso é um tema que eu já queria ter trazido antes aqui, porque é importante, de certa forma. Eu vou chegar lá no importante.
1: Eu quero saber.
0: Eu ainda vou chegar onde que isso é importante.
1: Entender,
0: tá?
1: Vamos lá.
0: Mas vamos lá. Ah, youtuber, influenciadora, ex-BBB, como quiser, VTube, revelou que a banda contratada pra tocar em seu casamento, essa aqui, ó, com o também ex-BBB Eliezer, cancelou a sua apresentação, faltando apenas 15 dias pra festa. Poxa vida. Segundo ela, a justificativa mudou de versão. Primeiro, a banda disse que... O Jota Quest disse que tinha atraso no pagamento. Ela nega, porque ela tem muito dinheiro, né? Depois, o Jota Quest alegou que a apresentação foi cancelada porque a influenciadora estaria cancelada nas redes sociais. Aí que eu chego na importância, já já. A VTube não revelou o nome do grupo, mas todo mundo juntou as pistas e, né, apontamos o Jota Quest, que só respondeu com nada a declarar, quando procurado. Bom, ela quer agora cobrar a multa na justiça e tudo mais, né? Quem sabe dias melhores não vire também o nome do processo? Mas por que que isso é importante nesse caso?
1: Qual que é
0: essa polêmica, né? Ah, tá cancelada. Por quê? Porque ela e o marido resolveram, acharam que era ok fazer um reality show com os empregados da casa deles. Então, eles fizeram o seguinte. Eles criaram um reality chamado As Patroas, que seria protagonizado ali no Instagram dos dois, né? E os empregados domésticos do casal, que são muitos, participariam. Até participaram, rolaram as primeiras gravações. O que que acontecia? O programa colocava 11 funcionários da casa deles para disputar provas em troca de prêmios. Quais eram os prêmios? Dinheiro e redução da jornada de trabalho. Tipo assim, Mayara e Tomás aqui no Link TMC vão disputar uma tortada na cara. Quem ganhar, não apresenta o link amanhã. Mais ou menos assim. Pra você ter uma ideia, Tomás e ouvintes, a quem acompanha a gente. Em uma das dinâmicas, os participantes precisavam procurar moedas de plástico dentro de vaso sanitário de lixeira. Aí o MP, o Ministério Público do Trabalho...
1: Vaso sanitário de lixeira? Não entendi.
0: Eles tinham que procurar moedinhas dentro de vasos sanitários e de lixeiras.
1: Ah, e de lixeiras, tá? Não tinha entendido.
0: Imagina, que é isso? E aí é claro que o Ministério Público do Trabalho foi pra cima... E depois disso, houve um TAC, né, um termo de ajuste de conduta, para encerrar esse reality, porque acabava... É uma coisa meio vexatória para funcionário, gente. Ficar fazendo o funcionário ali pegar moedinha dentro do vaso, em troca de prêmio, de trabalhar menos. O que é isso? E aí, no fim, além, né, de tudo, os dois vão ter que pagar R$350 mil por danos morais. E virou uma novela nas redes sociais, porque os funcionários foram defender os dois e depois advogados trabalhistas falaram. Os funcionários que hoje estão defendendo os dois, no futuro não venham querer entrar com processo trabalhista porque não ganham, não. Estão ali defendendo. Enfim, achei bem uma situação bem vexatória. E aí aconteceu aí essa multa de R$350 mil. Eu super entendo que o Jota Quest não tenha desistido de tocar no casamento. Eu super entendo. Se foram eles mesmos, eles dizem que não falam nada, não sei o quê, mas se forem eles mesmos, eu concordo.
1: A gente já viu até coisas mais humilhantes sendo feitas por participantes de reality shows.
0: Mas
1: nesse caso são os funcionários, né?
0: E se você se nega a participar do reality,
1: dos organizadores do reality. Exato.
0: Não existe isso, gente. Pelo amor de Deus. Se bem que eu sou a favor de criar um reality show aqui na TMC. Eu acho que a gente tinha que fazer da redação, colocar ali algumas pessoas. A fazenda aqui da TMC podia rolar. Imagina Tomás Rafael no seu dia a dia ali, escovando os dentes, né?
1: Tá tranquila, imagina Tomás Rafael tirando leite da vaca, fazendo exame no boi, né? Colocando a luva pra... Enfim.
0: É, né? É verdade.
1: O Instituto Nacional de Meteorologia ampliou o alerta de vendaval para esta sexta-feira. A atenção agora é redobrada em parte da região sudeste. Um novo aviso laranja, o segundo nível mais alto da escala, prevê ventos de até 100 km por hora em áreas do Rio de Janeiro e São Paulo, com risco de queda de árvores, destelhamento de casas e danos em plantações. Outro aviso, amarelo, alcança

0: presença de muita gente até o sul da Bahia, né? Subindo o Brasil até o sul da Bahia, já no começo ali da região Nordeste. Enfim, tomara que tudo fique bem em vários estados brasileiros, apesar desse ciclone, Mayara.
1: Bom, e olha só, Tomás, agora os dentistas... A verdade é assim, né? O TRF1 anulou uma norma que reconhecia a harmonização orofacial como especialidade da odontologia. Muita gente que eu conheço, acho que você também, né, Tomás? Vai no dentista fazer uma harmonização facial. Então aumenta o queixo, sim, aumenta ali a área dos olhos. Não é só um botoquinho, não. Tem várias coisas que o pessoal tá fazendo, inclusive de mudar completamente o rosto. E aí a 8ª turma do Tribunal Regional Federal da Primeira Região decidiu que é ilegal uma resolução do Conselho Federal de Odonto que reconhecia a harmonização facial como especialidade odontológica. Então não é mais, não pode mais agora. O entendimento do tribunal é de que os conselhos profissionais não podem ampliar, por meio de normas administrativas, as competências que já são previstas em lei para essa profissão. Ou seja, o conselho regional, o conselho de odontologia, não pode dizer se isso é legal ou não. Quem tem que dizer isso é a lei, né? E aí a decisão do tribunal foi motivada por entidades médicas, como, por exemplo, a Sociedade Brasileira de Dermatologia, que sim pode fazer harmonização facial, e acabou atendendo a esse pedido. Enfim, eu realmente fico impressionada com o que dentista tá ganhando de dinheiro fazendo harmonização facial, porque não é barato, não.
0: Sim.
1: É preenchimento, é você deixar, às vezes, o rosto. Até o nariz a gente consegue arrumar, sabia? Sem cirurgia plástica.
0: Sim.
1: O meu, que é meio caduquinho, assim, ó. O meu dá pra arrumar com harmonização facial, mas eu não tenho coragem.
0: Aumentar o queixo, dá pra fazer um monte de coisa.
1: Total.
0: Antes de trazer o resultado final da nossa enquete, só registrar o Alessandro aqui, que ele disse que a gente tava falando de Birmingham, onde aconteceu aquele ataque ao casamento. Ele cita aqui, eu falei, a cidade do Aston Villa é a cidade do Ozzy Osbourne, onde nasceu o saudoso roqueiro Ozzy Osbourne. Tem também aqui participando com a gente o Gestão Tributária, que está se declarando pra você, Mayara. E um pouquinho aqui antes, Eduardo Thierry com a gente, o 730 MC Rodrigues e também o William da Costa, que nos ouve diretamente de Charleston, na Carolina do Sul. Que beleza.
1: E a nossa enquete, que já o Tomás vai trazer resultado, que a gente perguntava, né, se você produziria conteúdo adulto pra acrescentar na sua renda. O Leandro Taxista falou, poxa, já fiz de graça, pagando então seria fácil.
2: Uau.
1: Tem sentido. O Rodrigo Francisco de Curitiba falou assim, boa tarde, pessoal da TMC, gostei da dica, estou precisando completar a renda aqui. Abraço e bom trabalho.
0: Bom,
1: seja ele qual for, né, Rodrigo? Um beijo pra você.
0: Quem quiser entrar nesse mundo, basta procurar Lucasito nas redes sociais. Já até ouvimos um uau do Lucasito aqui.
1: Teve um ouvinte que falou do Lucasito.
0: É especialista. O rei do cinema alternativo.
1: Uau.
0: Você faria conteúdo adulto para complementar a renda? Sim, sem problema, 30%. Não, de jeito nenhum. A resposta é de 55% dos nossos amigos. Sim, mas não tenho coragem. 14% dos ouvintes e telespectadores respondendo dessa maneira.
1: O Fernandinho lembrou do Lucasito.
0: Grande Fernandinho.
1: E depois ele apagou, mas eu vi, Fernandinho, que você escreveu, viu? E beijo também pro Regis Motoboy, falou que ele pode ser motoboy lá do... Eu não posso falar o nome da plataforma, senão eu vou fazer propaganda de graça aqui pra plataforma. Mas aí, ó, tá motoboy bom. Tem todo... De repente, Regis, segue aí um nicho.
0: Dias melhores pra quem vai fazer conteúdo adulto pra ganhar uma renda extra. E uma ótima quinta-feira, um restinho de quinta-feira, fim de tarde, noite de quinta-feira a todos. Voltaremos amanhã às 3, Mayara.
1: Um beijo, até amanhã. Tchau, tchau.

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0: 59 minutos, quase 5 da tarde, está no ar mais um Paulista TMC, segunda edição. Meia horinha aqui para você ficar bem informado sobre tudo o que acontece aqui na nossa região, São Paulo, litoral. Aliás, tem alerta pro litoral, viu? Alerta de tempo. Já a gente vai trazer aqui alerta bem importante. O trânsito também. Sempre comigo, Maiara Bastianello, e com ele, Thiago Matheus. Fala, Thiago.
1: E a gente chegou antes do rodízio, hein, Maiara? Faltando uns segundinhos pra 5 da tarde, mas agora não. Agora tá valendo 5 em ponto. Então, portanto, vamos lá. Prestar serviço, placas finais 7 e 8. Portanto, na volta pra casa, no centro expandido, que não podem circular. Quinta-feira, sexta-feira quase chegando. Nesse momento, já passamos aí dos 490, quase, vai beirando os 500 quilômetros de lentidão em toda a cidade. Bem ruim, daqui a pouquinho tem tudo isso detalhado para você, além da previsão do tempo. Mas antes, vamos fazer conexão também para saber do transporte público, situação do transporte sobre trilhos, com o nosso Abraão Ramos, que tá na Vila Madalena nesse comecinho de programa, né, Abraão?
2: É isso mesmo, Thiago, Zona Oeste da capital paulista. Por aqui, a movimentação já começa mais intensa de passageiros que embarcam e desembarcam nessa estação, mas a boa notícia é que todas as linhas de trem e metrô estão operando normalmente nessa tarde de quinta-feira.
1: Operação normal no transporte público, volta para casa com 500 quilômetros de lentidão, rodízio vigorando, placas sinais 7 e 8, 30 graus de temperatura. Amanhã vai mudar, máxima de 25 só? Será? Daqui a pouco a gente atualiza, vamos aos destaques do nosso Paulista, segunda edição. Às 5 horas mais um minuto, a Polícia de São Paulo participou hoje de duas operações grandes que cumpriram mandados de prisão e também de busca e apreensão em vários estados. Em uma delas, o alvo foi uma quadrilha que desviou cerca de 50 milhões de reais em fraudes eletrônicas contra clientes do Banco do Brasil. A Luísa Mutoni tem o destaque.
3: Dois funcionários do banco estão entre os alvos dessa operação, já que durante as investigações, a Polícia Civil identificou o uso indevido das credenciais de acesso desses funcionários.
1: Olha o tempo maluco, Maiara Bastianello. A Defesa Civil emitiu dois alertas aí para o estado de São Paulo. Um deles para hoje, por risco, né, Maiara, de incêndio em cidades do interior e da região metropolitana por causa das altas temperaturas e também baixa umidade do ar, não é isso?
0: É isso. E o outro para amanhã, para temporais e ventos fortes em cidades da Grande São Paulo e do litoral por causa de uma frente fria que deve atingir o estado nesta sexta-feira. Ou seja, se você estava planejando fazer aquele churrasco ou descer para o litoral no fim de semana, melhor dar uma olhada na previsão do tempo para sua região antes de puxar o gatilho. É, puxar o gatilho, Juliano, pelo amor de Deus. Dependendo de onde você estiver, as máximas até chegam perto dos 30 graus, mas as mínimas podem chegar perto dos 10. E falando em ventania, esse alerta do INMET, tem um alerta bem importante do Instituto Nacional de Meteorologia, que vale para todo o litoral, pegando inclusive ali até a região de Jundiaí, Taubaté também, mas todo o litoral de São Paulo, inclusive do Rio de Janeiro e do Espírito Santo, chegando até a Bahia, de ventos de até 100 km por hora. Então a gente tem aí uma previsão de bastante vento. É um perigo potencial, na verdade. Podia ser pior, podia ser até um alerta laranja, que é de perigo, ou vermelho, de grande perigo. Mas sim, teremos bastante vento por aqui. O alerta amarelo vale para toda a região. Agora, a atenção especial é bem pro finzinho do litoral norte, quase ali na divisa com o Rio de Janeiro. Então você vê, né? Um ciclone ali que atinge o Rio Grande do Sul, trazendo estragos, e trazendo, na verdade, nem estragos, a gente pode dizer, consequências aqui pro nosso litoral.
1: Agora, boa notícia mais pro turismo em São Paulo. A capital recebeu em junho mais de 4 milhões e 200 mil visitantes. É o melhor resultado já registrado para o mês e é um aumento de 20% em relação a junho, mas do ano passado. Mais gente visitando significa também mais gente gastando. O faturamento do turismo bateu 2,2 bilhões de reais, 10% a mais também do que o ano anterior. E mais gente gastando é mais imposto recolhido também. Esse faturamento todo fez o valor pago ao município subir de 71 milhões para 82 milhões de reais. A Secretaria de Turismo atribuiu esse tanto de aumento à oferta diversificada de eventos, tanto de lazer quanto de negócios ao longo de todo o ano.
0: Tem mais notícia boa para a economia paulista. O estado bateu o recorde de trabalhadores empregados no setor privado no segundo trimestre de 2026, com mais de 14 milhões de pessoas. No mesmo período, a taxa de desemprego caiu de 6% para 5,4% no estado. A remuneração também está alta. O rendimento, quer dizer, alta para quem, né? Mas enfim, rendimento médio do paulistano ficou em R$ 4.447 por mês. Aí a gente fala alta quando a gente compara com a média nacional. Isso aí é 20% acima da média nacional.
1: Agora, hoje teve também uma operação, viu, do Ministério Público contra suspeitos de ligação com o esquema de lavagem de dinheiro do PCC em Cotia, que fica aqui na região metropolitana. Entre os alvos estão três vereadores de Cotia e um candidato a deputado estadual, o Emerson Rocha, conhecido como Felipinho, que é apontado como líder do esquema e foi preso. A TMC tenta contato com as defesas dos apontados aí pelo MP como integrantes do esquema e atualiza o caso assim que elas se pronunciarem.
0: E atenção, você que tem filho matriculado na rede municipal de ensino. A prefeitura está avaliando fechar etapas em pelo menos 10 escolas e remanejar as turmas para outras unidades. Hoje o ensino é dividido em 3 etapas: os anos iniciais do fundamental, do 1º ao 5º, os anos finais do fundamental, do 6º ao 9º, e o ensino médio. Se as mudanças realmente acontecerem, algumas unidades vão oferecer só 2 dessas 3 etapas. E os alunos das turmas que saírem vão ter que ir para outras escolas municipais. A Secretaria Municipal da Educação diz que o projeto ainda está em estudo, mas tem pais e professores que dizem que já receberam comunicados sobre fechamentos. Em algumas regiões já tem até abaixo-assinado rolando. As famílias dizem que muitas unidades não têm a mesma estrutura e que quem tem filhos em diferentes etapas na mesma unidade agora vai ter que se deslocar para 2 lugares diferentes. Olha que transtorno. Em nota, a secretaria diz que a mudança deve, abre aspas, ter exclusivamente caráter pedagógico e busca qualificar o atendimento e favorecer a aprendizagem.
1: Agora no esporte, o Palmeiras está nas quartas de final da Libertadores. Ontem o Verdão venceu o Cerro Porteño 1-0 lá em Assunção, com gol de cabeça do Gustavo Gomes, e agora aguarda o vencedor de LDU contra Mirassol. E hoje tem mais decisão. Santos enfrenta o Macará, 19 horas, 7 da noite. Equador, pela volta das oitavas da Sul-Americana. Lembrando que o Peixe venceu na ida, 2-1. E agora joga pelo empate para avançar. E mais tarde, 9:30 da noite, a vez do Corinthians recebeu o Rosário Central pela volta das oitavas da Libertadores. Depois do empate sem gols lá na Argentina, quem vencer fica com a vaga. Novo empate leva para pênaltis. 5:30 da tarde, tem programação esportiva aqui na TMC, agora 5 horas, mais 7 minutos.
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10: Agora são 5 horas 11 minutos. A Polícia de São Paulo participou de duas operações grandes hoje, que também aconteceram em vários outros estados. E uma delas apurou um desvio aí de 50 milhões de reais em contas bancárias do Banco do Brasil. A Luísa Mutoni acompanhou, traz mais informações pra gente.
11: As vítimas são três empresas correntistas do Banco do Brasil que tiveram valores desviados através de fraudes eletrônicas. Dois funcionários do banco estão entre os alvos dessa operação, já que durante as investigações a Polícia Civil identificou o uso indevido das credenciais de acesso desses funcionários. Os investigadores também conseguiram rastrear o percurso do dinheiro depois que ele era desviado das contas bancárias. Segundo os investigadores, esses valores eram distribuídos em outras contas para dificultar o rastreamento. Ao todo, foram cumpridos 37 mandados de busca e apreensão contra 14 investigados em municípios de São Paulo, Minas Gerais, Roraima e Santa Catarina. Também nesta quinta-feira, os policiais do DEIC participaram da Operação Véu de Areia da Polícia Civil da Bahia, que investigou um esquema de lavagem de dinheiro para o tráfico de drogas. Nesta ação, as investigações apontam que um dos líderes da quadrilha, mesmo dentro do presídio, ainda dava ordens para os crimes acontecerem fora das grades. A justiça determinou o bloqueio de bens dos investigados em valores que passam de 49 milhões e meio de reais. Nesta segunda operação, foram cumpridos mandados de prisão preventiva e também de busca e apreensão em Salvador e em municípios de São Paulo, Rio de Janeiro, Paraná e do Pará.
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12: E dando continuidade à série de sabatinas com os candidatos ao Senado por São Paulo, Paulista TMC primeira edição, conversou hoje cedo com Geraldo Rufino, do Podemos. Empresário, ele é fundador da JR Diesel, uma das maiores empresas de reciclagem automotiva da América Latina. Durante a sabatina, Rufino falou sobre seu posicionamento em relação ao fim da escala 6x1, caso seja eleito para ocupar uma cadeira como senador.
13: É claro que eu sou a favor do trabalhador ter duas folgas. Isso eu não tenho dúvida, eu sou a favor de mudar. Agora, se você... Mas antes disso, já está tramitando lá, já estão negociando isso. Se eu for para lá, cara, nós precisamos se preocupar o seguinte, tem pequenas, micros e pequenas empresas que se você, dependendo da medida radical que você fizer nessa mudança, você quebra essas empresas. Se quebrar essas empresas, o cara não tem o trabalho. E o cara que não tem o trabalho, cara, ele não vai descansar. Ele vai se preocupar, porque no final do mês a conta não vai fechar. Então, na realidade, nós precisamos ter um sistema que beneficie, que regule, que ele tenha folga, mas que ele tenha o trabalho. Para isso tem uma coisa chamada liberdade. Estão impondo coisas que eles não conhecem. Então precisa conciliar para que os dois consigam sobreviver. Porque se o trabalhador tiver folga, mas a pequena empresa não sobreviver, porque esse país é formado por pequenas empresas. Se ela não sobreviver, é enganoso. Ele vai ter uma folga, mas não vai ter o trabalho. Eu tenho certeza que nenhum trabalhador quer isso.
12: Rufino também comentou o atual cenário da polarização política no Brasil.
13: Justamente está numa posição de não escolher um lado, eu escolho as pessoas. Porque nós temos pessoas de todos os lados e todo mundo é igualmente importante. Eu não entro nessa polarização, porque é o seguinte, todos nós temos o mesmo objetivo, estamos buscando os mesmos sonhos e o mesmo propósito. Eu acho que quando separa é para enfraquecer. Eu estou cansado de ver as pessoas motivarem o povo a desistir, a enfraquecer o povo. Então a minha ideia é justamente unir e buscar justamente esses indecisos. Por que hoje não estão escolhendo um candidato? Porque todo mundo está batendo na mesma tecla e, na realidade, eu quero bater numa tecla que é fundamental, que é levar solução e não mais um debate, não mais um UFC. Estão assistindo o UFC, então eu quero levar para as pessoas uma solução de trabalho e renda.
12: E amanhã o convidado da série de sabatinas é o candidato André do Prado, do PL. Então anota aí, amanhã, dia 21 de agosto, a partir das 10 da manhã, no Paulista TMC, primeira edição.
10: Agora 5h16, o nosso repórter Abraão Ramos, ele tá de volta. Primeiro ele falou do transporte público, mas agora para falar de uma apreensão da Polícia Militar que aconteceu mais cedo. E na Barra Funda, o Abraão, um homem foi preso, ele tava transportando dois fuzis desmontados dentro de uma mala, é isso mesmo?
14: É isso mesmo, viu, Thiago? Acredite você, os fuzis estavam desmontados na mala, no bagageiro de um ônibus que saiu ali de Maringá, no Paraná, com destino ao terminal na Barra Funda, na Zona Oeste de São Paulo. Os policiais fizeram abordagem a este ônibus, estavam verificando algumas malas, perceberam que o Vitor, Vanderlei Vitor Vagueiro Fiel, ele ficou nervoso ali com a presença dos agentes. Os agentes resolveram olhar também as bagagens dele e acabaram por encontrar os dois fuzis desmontados e sem munições. Diante disso, Vanderlei acabou confessando que o destino das armas seria o litoral paulista. Obviamente, ele recebeu voz de prisão, foi encaminhado à delegacia e agora está à disposição das autoridades.
10: Valeu, Abraão. Obrigado. Ó, daqui a pouquinho, depois do intervalo, tem coluna da Yasmin Lodi toda quinta-feira para você se programar pro fim de semana. Tem giro de trânsito, tem informação dos jogos da Copa do Mundo Feminina. Tudo isso para você aqui no Paulista, segunda edição.
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12: Quinta-feira é dia da nossa colunista Yasmin Lodi, que chega com as melhores dicas do que fazer no fim de semana em São Paulo. Fala, Yasmin.
2: Bora saber o que fazer em São Paulo no fim de semana. E eu já começo com uma dica pra curtir na sexta e no sábado no Shopping Pátio Higienópolis. Vai rolar o Festival de Vinhos, que vai reunir várias vinícolas internacionais, gastronomia e música ao vivo, muito jazz, blues e soul. Os ingressos estão a partir de R$65 por pessoa e a primeira taça de vinho está inclusa. Pra quem gosta mais de festivais gastronômicos, de sexta a domingo rola o primeiro final de semana do SP Gastronomia lá no Parque Vila Lobos. Esse evento vai reunir vários restaurantes super renomados da cidade, como Holy Burger, Mocotó, Moela, Casa do Porco e muito mais, aulas com chefes e shows muito incríveis. Por exemplo, esse final de semana tem Péricles, Ferrugem e muito mais. Os ingressos estão a partir de R$88 por pessoa. Sábado e domingo acontece a edição de 10 anos do Festival Jazz Mansion em uma mansão lindíssima dos anos 40, lá no Pacaembu. Jardins de Burle Marx, decoração de Cavalcante e a mansão dividida em 10 áreas simultâneas de gastronomia, música e cultura. Os ingressos estão a partir de R$275 por pessoa, mas eu tenho um cupom de desconto de 30%, vai sozinha Jazz. Mas também tem programação gratuita pro fim de semana. Sábado e domingo acontece o Moca Mia no Museu da Imigração e esse evento comemora os 470 anos do bairro, com muita música, gastronomia e cultura. Inclusive vai ter show de Sandra de Sá e a entrada é gratuita. No domingão acontece a Feira de Artes da Vila Madalena, ocupando várias ruas do bairro, com uma programação extensa e gratuita. Serão 3 palcos com shows ao vivo o dia inteiro, mais de 300 expositores de artesanato, gastronomia e por aí vai. E vai ter inclusive uma rua só dedicada à brincadeira de criança. A entrada é gratuita e pet friendly. Pra finalizar, domingão também rola a Feira do Coletivo lá na Aclimação, com mais de 60 marcas autorais, muita gastronomia, chopp gelado, música ao vivo com bastante brasilidade e discotecagem, além de troca de livros, feira de adoção de animais, e a entrada é gratuita e pet friendly. Eu sou Yasmin, criadora de conteúdo do perfil Vai Sozinha Mesmo, e se quiser saber mais sobre essas e outras dicas, é só me seguir.
10: Valeu, Yasmin Lodi. Toda quinta-feira tem Vai Sozinha Mesmo, dicas pro seu fim de semana. E agora aquela dica do trânsito, que tá travado, viu, Mayara? Tá difícil demais. Já passamos aí dos 500 quilômetros de lentidão, segundo medição da CET, em toda a cidade. A Priscila Novaes estava no trânsito até agora, chegou na casa dela só agora, falou que marginal do Rio Tietê estava toda travada, para quem vem da Zona Norte e chega aqui até a Lapa, pertinho aqui da gente, na TMC, e também informou que o trânsito está muito ruim na rua Alvarenga, ali no Butantã. Tá tudo travado por lá, valeu pela informação. Quem tá por aqui também é o Bruno Taxista, hoje trânsito carregado, Thiago Mayara, na Avenida 9 de Julho, para quem vai no sentido Itaim. Desde o viaduto, Dr. Plínio Barreto. E daqui a pouquinho, depois das 5h30 da tarde, faltam 5 minutinhos, tem interdição ali na Zona Leste de São Paulo por conta do jogo de mais tarde, 9h30 da noite, partida do Corinthians pela Libertadores. Então, em 5 minutos, vai ter interdição na própria pista local da Avenida Esporte Clube Corinthians Paulista, sentido bairro, e também nas pistas, as duas pistas, no caso, da Avenida Miguel Inácio Cury, entre a professora engenheiro Adervan Machado e o acesso sul da Arena. Então, o trânsito liberado apenas para o trânsito local. Aliás, liberado apenas para o trânsito local. Daqui a pouquinho, a partir das 5h30, tem essas interdições, viu, Mayara?
12: Eita, e ó, foi divulgado hoje pela FIFA o calendário dos jogos da Copa do Mundo Feminina de 2027, que acontece aqui no Brasil e, claro, vai ter transmissão aqui da TMC. Das 64 partidas que vão rolar entre 24 de junho e 25 de julho, 10 vão ser aqui na capital, no Itaquerão. Vão ser 6 confrontos na fase de grupos, um das oitavas, um das quartas, um da semi e a disputa pelo terceiro lugar. O torneio vai ter 32 seleções, 18 já garantidas, entre elas, claro, o Brasil. E as 14 restantes vão ser definidas até o fim do ano. Então fica de olho para agilizar seu ingresso e ver as meninas jogarem de perto. Ponto final no nosso Paulista TMC segunda edição?
10: Ponto final. Antes de ir embora, só falando rapidamente, transporte sobre trilhos, para quem depende dele, tudo ok. Operação normal na volta para casa nesta quinta-feira. Deu sinal, hora da gente ir embora também, Mayara.
12: Ah, beijo, até amanhã.
10: Um abraço.
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13: 5 da tarde, mais 35 minutos, estamos verdade, chegando verdade. Com o Papo de Craque TMC, segunda edição, nesta quinta-feira de muito futebol, meus amigos, é, às 7 da noite com Ricardo Melo, tem Macará e Santos, vale vaga nas quartas de final da Copa Sul-Americana, mais tarde na Neoquímica Arena, tem Corinthians e Rosário Central, é, o Timão empatou o primeiro jogo, será? Que com a volta do Memphis, será que o Corinthians passa? Encontrei com um amigo, viu, Dentinho, Dodô, Calil, Barulho tá com a gente também, com um amigo aqui na rua, ele falou, ó, o Corinthians passa, mas nos pênaltis. Que e isso, outra coisa, se isso. O Memphis entrar, ele vai perder um pênalti. O cara escolheu isso.
14: Mas ele não é corintiano, né, Fará?
13: Ele disse que é, ele disse que é. Ah, e aí?
14: Emoção.
13: Mas
14: é
13: muito drama, né?
14: É muito drama, não. O Corinthians hoje vai ser tranquilo. Primeiro tempo, 3-0 Corinthians, só pra ficar
13: tranquilo. Você quer ajoelhar pra falar isso?
14: Não, não vou ajoelhar hoje, não. Na última vez deu ruim.
13: Deu ruim, né? Você acha que passa fácil, então?
15: Ô, Fará. É. Assim, cara, eu acho que vai ser um jogo difícil. Eu acho que nem o Corinthians nem o Rosário destoaram muito no primeiro jogo. O time do Rosário acho que nem jogou tudo que podia jogar, também não é um time assim acima da média. Mas é aquela coisa, Vai depender muito do começo da partida, né? Igual a gente falou. Se começar bem, pressionando a torcida junto e consegue um gol, aí muda a história. Se começar a enroscar a coisa, aí temos que esperar o salvador da pátria para entrar no segundo tempo.
14: E se for pros pênaltis, tem o Hugo também, né, Dudu? Que é assim, pegador de pênalti.
15: Mas acho que o pênalti sofre muito, né,
14: Dentinho? Sofre muito. Então, mas a torcida do Corinthians...
2: Carrega o time.
14: Já tá acostumado a sofrer. Mas é um jogo difícil, mas acho que o Corinthians passa.
2: Se você levantar estatísticas do Hugo Souza, eu tô fazendo o advogado do diabo aqui. Sim. Ele só pega pênalti do lado direito, hein?
14: Não, mas pode mudar, pode mudar.
15: Cruzadinho. Né? É, destro, bate cruzadinho e lá
14: direito. Ô, Farah, eu tinha um treinador no Shakhtar, que faleceu, o Mr. Luchesco, ele falava pro goleiro só pular cruzado.
15: Só pular cruzado.
14: Todos perto.
15: Uma hora
14: ele ia pegar, só cruzado.
2: Não, porque geralmente é assim, né? Vocês estiveram no campo, geralmente é assim, destro,
15: então,
2: cruzado. É. Que vai mais forte, tem mais...
15: Eu costumava não saber... Quando eu saí o pênalti, a maioria dos times que eu joguei, eu era batedor. Eu não sabia onde eu ia bater. Então eu ia muito esperando o que o goleiro me mostrava. Mas quando o goleiro ficava muito parado, aí eu tinha o meu canto de segurança, que era cruzado no lado direito do goleiro, né?
2: E tinha goleiro que demorava, né?
15: Porque a precisão é melhor, né? Você consegue ter mais precisão cruzado do que abrindo.
2: Sim.
15: Né? Então, essa era a minha tática.
2: Às vezes, quando você abre, você tira demais do gol, quer botar muito no canto, acaba virando demais
15: pra o abrir, pé. Pra abrir, por isso que eu preferia, tipo, tá olhando o goleiro. Se o goleiro ameaça de sair pro canto... direito, aí você abre sem fazer muita força, sem muita precisão, só empurra a bola, né?
2: Sim.
15: E o canto outro é aquela precisão, aquela chapada mais forte.
2: Você batia muito pênalti, Dentinho?
14: Ah, no Corinthians eu bati poucos pênaltis, porque tinha o Chicão e o Ronaldo também, né?
15: Então batia bem.
14: Chicão, né? Batia muito bem pênalti.
2: Pênalti falta.
14: E no Shakhtar, quando apareceu a oportunidade lá, eu pegava a bola e batia assim também.
2: É, né?
14: Cruzado forte é difícil pro goleiro pegar.
2: Ô, Calil, vai ter requintes de crueldade hoje? O jogo que você transmite ao lado de Éder Luiz, o 10 do país?
3: É, boa noite, boa tarde, Farah, amigos da TMC. É um jogo difícil, eu concordo com o Dodô. Vai depender muito do apoio da torcida, vai depender muito do Corinthians conseguir desenvolver seu jogo, né? Não ficar apenas cruzando bolas, como foi contra o Internacional. Mas o Corinthians é mais time que o Rosário. Eu acredito que se for tudo normal, o Corinthians vai sair hoje de Itaquera classificado. Agora, apenas um detalhe, Farah. Hoje faz 48 anos, você vê, os corintianos me xingam aí, eles nem sabem o que eu vou falar, que é uma coisa importantíssima na história do Corinthians. Então, antes de me xingar, antes de me coagir, antes de me intimidar, estudem a história do seu clube. Hoje faz 48 anos que Sócrates estreou com a camisa do Corinthians, num jogo no Morumbi, 20 de agosto de 78, estreia do Campeonato Paulista daquele ano, contra o Santos. Primeiro tempo 0-0, segundo tempo Pita, aos 22 minutos, fez 1-0 para o Santos, e Rui Rei, aos 37 do segundo tempo, empatou para o Corinthians, dirigido pelo professor José Teixeira, e o Santos dirigido por Chico Formiga, jogando com Vitor, Nelson, Joãozinho, Neto e Gilberto, Clodoaldo, Pita e Ailton Lira, Nilton Batata, Joari e João Paulo. E o Corinthians jogando com Jairo, Luiz Cláudio, Amaral, Ademir e Vladimir. Nobre, que os corintianos nem sabem. Esses caras que ficam me xingando nem sabem que o Corinthians teve um médio volante chamado Nobre. Nobre, Sócrates e Palinha. Vaguinho, Rui Rei, que tinha sido contratado à Ponte Preta depois daquela confusão toda na final do Paulista de 77, e Romeu na ponta esquerda. Árbitro Oscar Escôfaro. Um para o Santos, um para o Corinthians. Na estreia de Sócrates, 115, se eu não me engano, 1000 pessoas no Morumbi.
2: O Calil trabalhou nesse jogo.
3: Calil. Não trabalhei. Trabalhou? Imagina, 78 eu
2: tinha 13 anos. Mas que memória, Calil.
3: É que eu estava no estádio.
2: Aí vou te fazer uma pergunta. Caraca. O Sócrates, você lembra? Sócrates, você lembra de Corinthians, é inegável.
3: Sim.
2: Pra que time torcia o Sócrates, o Calil?
3: Então, quando criança, ele torcia pro Santos, depois ele admitiu que... pela relação que ele teve com a torcida do Corinthians, ele mudou pro Corinthians, mas depois do Corinthians ele jogou no Santos.
2: Sim, jogou pra caramba, tá?
3: Jogou
2: no muito Santos. No Santos. Jogou muito.
3: Jogou no Flamengo.
15: Cara, e quem que era o meio campo do Santos?
3: Clodoaldo, Pita e Ailton Lira.
15: Caraca.
3: E do Corinthians. Exato.
2: Não, meio campo na frente do Santos, coloca aí. É Clodoaldo, Pita,
3: Ailton Lira. Nilton Batata, Joari e João Paulo. E o gol do Santos foi um lançamento de Ailton Lira, uma escapada de Joari pela direita, o cruzamento, e o Pita escorou de perna esquerda. E o gol do Corinthians foi uma jogada pessoal de Rui Rei. ele foi entrando, a defesa do Santos já cansada, quase 40 do segundo tempo, não marcou e ele tocou por cima do goleiro Vitor, que veio do Cruzeiro de Belo Horizonte para o Santos.
2: O Juari, que a gente comentou outro dia aqui, é o meio da primeira geração meninos da Vila. Sim. Né?
3: O time que depois seria campeão desse mesmo campeonato.
2: O Juari, eu falei outro dia aqui que ele tinha passado por um problema de saúde. Sim. E tal, ele assumiu a base da Caldense em Minas Gerais, Juari. Oh. Boa sorte para ele. Grande Juari Jorge.
3: Tem uma história dele também, dá tempo de contar?
2: Tá claro que dá, cara.
3: É rápido, o Juari jogou na Itália e ele voltou, Dodô, como técnico, e com aquela mania de técnico andar de terno e gravata. Aí ele foi dirigir um jogo, ele era técnico do Fernandópolis contra o Olímpia, 11 horas da manhã. Fresquinho lá, né, Calil? 200 graus de temperatura. Aí ele era o técnico do Fernandópolis. Começou o jogo, o Olímpia fez 1-0, ele tirou o paletó. Aí daqui a pouco o Olímpia 2-0, ele tirou a gravata. Olímpia 3-0, ele tirou o sapato. Eu sei que ele terminou o jogo, foi 6-0 pro Olímpia, ele terminou só de camisa e cueca. Ele foi tirando cada vez que tomava o gol.
2: Juari. Um abraço pra Juari, pô. É um
15: João
2: cara que
15: Paulo
2: tem um
15: também
2: respeito.
15: Jogava pra caramba. Nossa.
3: Jogou no Corinthians, João Paulo. Corinthians. Depois da carreira, jogou no Flamengo.
2: João Paulo, eu lembro dele.
3: Jogou no Palmeiras, João Paulo.
2: Na final do Brasileiro de 83, Santos e Flamengo, no Maracanã, ele saiu ensanguentado.
3: Exato. Na época não tinha proibição, né?
2: É, se não me engano, Márcio Rossini era zagueiro do Santos.
3: É, não jogou aquele dia, não, porque tava
2: jogou. Quem era a zaga do Santos? Toninho Carlos?
3: Joãozinho jogou aquele dia.
2: Joãozinho me contou que o Zico pegou uma bola pela ponta assim, e o Zico tinha a maneira de proteger a bola, né? O Joãozinho falou: vou jantar. Ele veio, na hora que bateu, bateu e voltou. Diz que o homem não sai do lugar. Batia, ele ficava. Sim. Impressionante.
15: Essa final aí eu lembro, pô, eu assisti esse jogo, eu tinha acho que 9 anos. Cara, e o Zico era o meu, sempre foi meu ídolo, minha referência. Esse time do Flamengo aí também era um absurdo.
2: Era brabo.
15: Né? O Santos tinha um time bom, mas o Flamengo virou o jogo no Maracanã, não foi isso?
3: Foi. Não, aqui foi 2-1 pro Santos e lá foi 3-0.
2: Teve um pênalti que não deram também, né?
3: Zico, se eu não me engano, Adílio. Zico, Leandro e Adílio. Sim. E aqui foi Pita e Serginho. E tava 2-0 pro Santos. No fim, Baltazar, o artilheiro de Deus, diminuiu para o Flamengo.
15: Era titular do Flamengo?
3: Era. Naquele, é porque o Nunes tinha saído. Naquele ano a dupla era Zico e Baltazar. Sim. Aí o Zico saiu logo depois dessa final. E o Tita, que estava no Grêmio, porque o Tita, que foi um grande jogador também, Milton Queiroz da Paixão, Tita, ele não queria ser ponta direita. Ele queria disputar a posição com o Zico, e não dava. Ele foi emprestado para o Grêmio.
2: Isso, só isso.
3: Então, ele foi emprestado para o Grêmio e foi campeão da Libertadores pelo Grêmio. Aí o Zico sai depois desse jogo contra o Santos e o Tita volta para ocupar a camisa 10, cara, do Flamengo.
15: O Tita jogava muito.
3: Muito.
15: Ô, Fará, se a gente tiver... Pô, o Calil entrou nessa história aí. Sim. Aí você começa... Quando eu comecei a jogar, assim, comecei... Isso no São Paulo, que eu comecei a ser titular, pô, e ser... ir pra seleção e ter uma relevância, assim, no São Paulo. Cara, eu tinha o maior prazer de receber os caras quando estavam em São Paulo, ex-jogadores, que eu cresci vendo, sim, né? Cara, então a maior satisfação minha era receber os caras que jogavam no São Paulo, que jogavam no Santos. Pô, eu tinha maior orgulho, assim, tipo, dos caras saber quem eu era, que eu comecei a jogar. Cara, essa relação, puta, isso era muito bacana. Porque eu adorava ver os caras jogando e eu consegui também ter sucesso e jogar futebol. Cara, isso era muito legal, cara, isso é muito legal. E hoje a coisa tá se perdendo de uma forma assim que é absurda. Esses caras...
2: A identidade tá...
15: A referência,
2: a referência. Boa, a referência.
15: Isso é muito legal, cara.
2: Cara, eu cresci na minha na profissão, o Calil sabe, no meio desses caras aqui. Os caras, jogadores, ex-jogadores do Santos, que fizeram história pelo Santos, são os que mais me respeitam. É impressionante, os caras viram eu crescer. Pô, Clodoaldo, né, cara? Você passa ali com o Clodoaldo.
3: E o Edu? Outro dia foi
2: o Jonas Eduardo América.
3: Aniversário do Edu, eu mandei mensagem pra ele. É.
14: O Calil, o Dodô falou isso agora. Eu lembro a primeira vez que eu vi o Marcelinho Carioca, porque eu sempre fui muito fã do Marcelinho Carioca. E lembro quando o Ronaldo chegou no Corinthians. Sim. Dodô, eu tava na seleção sub-20, voltei pro Corinthians, mas eu tava louco pra voltar pra conhecer meu ídolo.
15: Sim.
14: Pô, quando eu vi ele a primeira vez, eu me tremendo todo. Pô, vem aqui, filhote. Aí me tratou com carinho assim, depois virou meu parceiro.
2: Vou contar um episódio do Ronaldo Fenômeno, quando ele tava vindo pro Corinthians. O nome do empresário dele, nome e sobrenome, é Fabiano Fará. Isso, né? Cara, meu telefone não parava.
3: Da Marta também.
2: É,
3: da
2: é o rico, eu sou o pobre.
3: É, da Marta do, da Marta do, do futebol, a rainha
2: e Marta. E eu não parava de tocar meu telefone. E querendo me oferecer uma cobertura panorâmica. É. Não, o Ronaldo vai gostar. E eu dei corda, amigo. Eu falei, vamos lá, é isso. Não, mas eu quero assim, assado. Comecei a inventar um monte de coisa. O cara falou, mas ele precisa. Tem que passar de um prédio pra outro, senão ele não quer. Tem que ter uma saída de emergência que ninguém saiba. Comecei a botar um monte de negócio, cara, que loucura. Mas o Ronaldo no Corinthians foi, cara, foi impressionante. Antes do programa, eu tava conversando com o Dentinho aqui, cara, 2009, final Santos e Corinthians na Vila. Cara,
15: ele faz, né?
2: Fábio, eu gosto muito do Fábio Costa. Um maluco, mas eu gosto dele. Eu tava no campo, cara. Aquele come que o Ronaldo dá no Triguinho. Ele só dá uma levantada de olho assim pro Fábio Costa, vermelhão, Fábio Costa de vermelho. Ponto de ele só levanta o olho do Dodô e ó.
15: É, poucos fazem aquilo, né?
2: Eu falei, não acredito.
14: O Dodô tá contando pro Pará também, nessa jogada, o Elias. Eu fiquei suspenso no primeiro jogo, tava suspenso, fiquei fora e tava assistindo daqui bancada. Aí o Elias ia fazer um dois com o Ronaldo. E passou. Quando ele passou, o Ronaldo cortou e chutou no gol. Elias, Ronaldo, toca a gol. Aí ele foi e abraçou. Falou, onde que eu vou orar com o Ronaldo? Mas que golaço.
2: E naquele mesmo jogo teve uma, que a bola veio por cima, o Fabão foi dar o bote, o Ronaldo dominou já colocando na frente.
14: Primeiro tempo isso daí. Não, demais.
2: Então, foi um amasso. Foi um amasso. Cara, era impressionante, né? Impressionante que esse cara jogava em Dentinho. Você como parceiro dele.
14: Irmão, era um sonho, porque sabia. Toca a bola nele que ele vai resolver o problema. E quando ele não tava bem, eu tava bem, o Jorge Henrique tava bem, então...
2: O Douglas, que foi meia do time, ele contou uma história que o Ronaldo falou assim, ó, é o seguinte, se eu balançar pra direita, dá na esquerda. Se eu balançar pra esquerda, dá na direita e pronto. Diz que era assim mesmo, ele balança tudo.
14: É que ele falou tipo assim, Ronaldo, se o Ronaldo dá o gato e voltar, é pra fazer o pivô. Sim. Ele fazia o pivô. Agora, se eu tiver espaço e buscar profundidade, pode tocar a bola que eu faço o gol. O Douglas toda hora fazia isso.
2: Aquele jogo em Presidente Prudente, que foi pro gol do Ronaldo, primeiro na volta dele, que derrubou o alambrado, você tava?
14: É, tava, ele me deu a camisa desse jogo.
2: É?
14: É, primeiro jogo, primeiro gol dele.
2: Tava lá cobrindo também. É, pela saudosa Rádio Globo, Calil. Caramba, meu.
14: Esse dia eu cheguei chorando no vestiário.
2: Que loucura,
14: assim, foi fã, né, Dudu? Imagina, pô. Cheguei chorando no vestiário assim, ele tá chorando, eu falei, não, pô, com a camisa do homem guardada lá, pô. Todo mundo queria a camisa, eu falei, não, essa daqui vai ficar...
2: Quem bateu aquele escanteio, lembra?
14: Acho que foi o Douglas.
2: É?
14: O Douglas.
2: Cara, o senso de posicionamento dele, cara.
14: O Ronaldo não fazia gol de cabeça, pô. Mas uma bola antes ele pegou, ele deu uma pedalada no meio do tipo no meio da rua mesmo e soltou um torpedo, a bola bateu no ângulo assim, pum, na trave e saiu. Aí na sequência deu escanteio, ele, pum, gol dele.
2: Aí ele foi comemorar no alambrado, o alambrado...
3: Você fala com o Ronaldo ainda?
14: Manda mensagem pra ele, ele responde.
3: Tudo. Se você ligar agora, ele atende. Tipo, na rua
14: ele
3: aí,
14: Ele fala. Tem que até marcar pra levar o...
3: Isso que é bacana.
14: Meu filho pra tirar uma foto com
3: isso
14: ele,
3: isso é,
14: né?
3: Bacana, porque é isso que fica, claro, no futebol,
2: exato,
3: né?
2: Exato, cara.
3: As amizades.
2: Quem foi teu melhor parceiro, Dodô, no futebol? Assim, de campo? Cara, assim,
15: cara, tipo... eu tive vários tops, né? O que eu mais gostei de jogar, e o Carlinhos sabe, é o Aristizábal.
2: Onde? No São Paulo ou no Santos?
15: Nos dois. Nos dois, né? Mas assim, no São Paulo a gente bateu o recorde de gols, né?
2: Sim.
15: E o cara mais fera que eu joguei foi ele, assim. Mas eu joguei com a minha primeira convocação, o ataque da seleção fui eu e o Ronaldo. Pô, e assim, piada, né? O cara é um fenômeno. Eu joguei com o Edmundo também.
2: Edmundo também.
15: Joguei com... Brabo, hein? Pô, joguei com, assim...
14: Romário se pegou também?
15: Romário só contra, né?
14: Sim.
15: Mas eu tive o privilégio de jogar com França. França era um fenômeno.
2: Foi subestimado na carreira o França? Ele jogava demais, cara.
15: Eu não sei se foi subestimado. O França tem uma personalidade meio diferente, assim, né? Mas tecnicamente falando, cara, foi um absurdo de jogador. Assim, tecnicamente, né? Um nível muito alto.
2: Sim.
15: Eu joguei Ari e depois França, né? Então, assim, no São Paulo...
2: O Aristizábal, eu me lembro que esse cara era muito inteligente,
15: inteligente,
2: cara.
15: Pra caramba,
2: cara,
15: pra jogar.
2: Impressionante. Pô, escondia a bola, dava aqueles dribles curtos. Sacanagem. O cara não buscava a bola dele de jeito nenhum, Dodô.
15: Não, sim. E inteligente porque... Eu sempre fui um cara que, quando eu tinha um parceiro de ataque, jogar em dupla, o cara que sabia tocar, fazer tabela, era o que eu gostava mais. E eu tava no São Paulo. A época do São Paulo era futebol de técnica, né?
2: Sim.
15: Então eu tive o Ari primeiro, pô, a gente bateu o recorde de gols de dupla de ataque. E depois nasce o França, né? Pô, aí é sacanagem, né? Pô. Então você só continua. Joguei com o Marques também, que depois foi pro Galo, né?
2: Sim.
15: O Marques jogou no Corinthians, tem uma história. Marques jogava demais também, então... Cara, assim, piada.
2: O Dentinho vai falar, óbvio, Ronaldo. Mas outros parceiros que você se deu bem?
14: Cara, eu no Shakhtar eu gostava muito do Douglas Costa, do Willian. Pô,
2: William, o Corinthians estava no que saiu do Grêmio. O
14: Douglas Costa também jogava muita bola também, que é impressionante. Até ficava bravo com ele. No Shakhtar nunca machucou. Aí foi pro Bayern de Munique, pra Juventus, começou a ter um monte de lesão.
15: Mas o Guardiola levou ele pro Bayern.
14: Levou ele pro Bayern. Muito bom jogador mesmo. O pessoal questiona hoje em dia tudo, os dois, mas os dois, muito bom de bola.
2: E qual foi o zagueiro que mais maltratou vocês?
15: Cara, você sabia que...
2: De bater, bater mesmo.
15: Quando eu comecei a jogar no São Paulo, assim, tinha muita coisa... O Palmeiras tinha o Clebão, tinha o Júnior Baiano. E eu treinei com o Júnior Baiano.
2: Pegou o Júnior Baiano.
15: Eu treinei com o Júnior Baiano no São Paulo, né? Eu treinei com o Júnior Baiano. Aí depois, em 97, ele saiu, foi pro Flamengo. E então, quando eu jogava contra o Júnior Baiano, o Júnior Baiano chegava o pau, tal, não sei o quê. E o Clebão era... O Clebão, cara, uma moça, gente boa. Mas no campo, ele te dava pancada, chegava de carrinho, falava, Juvenil, você tá começando agora, eu vou te pegar... E depois falava assim, Deus te abençoe, irmão. É, cara, o cara dava pancada, Jesus te ama.
2: Clebão jogou no Santos depois também, né?
15: Clebão jogou muito no Palmeiras.
2: E pra você, Deixinho?
14: Não, eu peguei o Domingos.
15: Nossa. O último zagueiro.
14: Fabão, o Domingos, Fabão também. Fabão, aí no São Paulo, com mais qualidade, você pega ali o Miranda, né? O Miranda jogou Miranda muita bola, jogava muita bola. Então o bicho pegava ali.
2: Caraca, Fabão gente boa pra caramba também.
15: Não é Fabão, gente boa.
2: Mas também, mas sem torreio.
15: Fabão jogou no Santos também?
2: Jogou, pô. Jogou,
14: essa, né? Dupla de
2: jogou.
14: Zaga, era dupla de zaga.
2: É. Fabão e Domingos.
14: Não, teve jogo no Pacaembu que eu fiz um gol de cabeça 1-0 e passava o pé em cima da bola daqui e dali, Dudu. E eles me prometendo.
2: Depois foi Fabão
14: você,
2: e Fabiano
14: Heller. Vou pegar você. Aí teve a volta na Vila. Na Vila, o Domingos, tá, quando capaz, eu coloquei sabe? O pezinho, ele deu no tornozelo. O tornozelo na hora, inchou. Aí já era, saí do jogo.
2: Era Fabão e Domingos, depois Fabão e Fabiano Heller. Lembra? Isso,
14: Fabiano também.
2: Jogou no Flamengo.
15: Sim.
2: Fabiano Heller era mais gente
15: mais
2: boa.
15: Técnico, né?
2: É, mais técnico, né? Pô, eu lembro do Fabiano Heller, eu lembro de Roberto Brum, quando jogou no Santos.
15: Roberto Brum.
2: Foi um baita no volante no Fluminense, aí depois virou contador de história. Gente boa, Brum.
15: Gente boa também.
2: Ele dava entrevista, ele subia na mesa. Porra, ele é um...
15: Lenda.
2: Meio uma... São apenas algumas histórias. O Calil que começou com essas histórias do futebol, hein, Calil?
4: Por causa da estreia do Sócrates, né?
2: Né?
4: Sócrates brasileiro, Sampaio de Souza, Vieira de Oliveira. Eu trabalhei com ele como comentarista. Eu era repórter e ele comentarista do Sport TV.
15: Sim. Aí eu joguei com o irmão, né?
2: Com o Raí.
15: Que jogador também.
2: Dentinho não chegou em frente ao Raí, não?
14: Não, né? O Dudu falando esses nomes até assusta. Tanto de cara bom jogando.
15: Geração
14: dele era...
2: Escala o teu time do São Paulo, o que você jogou, não, assim, que era?
15: O que eu comecei jogando, tipo assim, era Rogério Ceni. Aí o lateral direito era o Cláudio. Lembra o Cláudio?
2: Cláudio.
15: Então,
2: Cláudio
15: Guadalho, falei com procurador. Falei com ele hoje, mandou um abraço pra vocês.
4: Oi, gente boa.
15: Aí tinha Edmilson, aí tinha Rogério Pinheiro, aí tinha Serginho lateral.
2: Nossa, sim.
15: Aí tinha Belete, aí tinha... quem mais tinha ali no time? Aí tinha Carlos Miguel, Denilson, aí Aristizábal, eu, Franças. Aí tinha o Marques, tinha o Souza, tinha o Fabiano. Cara,
2: o Fabiano jogou no Santos também, jogava muito, hein?
15: Essa galera,
2: assim. Que meia. E o teu, Dentinho, qual foi?
14: O meu, Felipe, Alessandro, Chicão, William, aí André Santos, Christian, Elias, Douglas, Dentinho, Jorge Henrique e Ronaldo.
15: O Jorge Henrique, eu joguei com ele no Botafogo, em 2007. O Jorge Henrique é um cara...

0: futebol está doente. É, pelo que eu entendi, por que ele disse isso? Porque o Palmeiras vinha de... não conseguia vencer a 4 partidas.
1: Sim.
0: E vinha sendo muito criticado e muito falado o trabalho do Abel. Não é só de elogios que vive um técnico, cara, né? É, e o Abel falou, o futebol está muito doente. Eu parei e pensei, falei, será que esse cara vai assistir Flamengo e Cruzeiro? Que, cara, me lembrou, Flamengo e Cruzeiro me lembrou muito um jogo de Copa do Mundo. Que qualidade técnica do jogo, tática, cara. Impressionante.
1: Sim.
0: O futebol está doente, Dodô?
1: Então, eu não sei em que... Eu não vi a entrevista.
0: Daqui a pouco a gente vai soltar a entrevista aqui.
1: Eu não sei em que sentido ele falou isso. Eu não sei, então é difícil eu opinar. Mas assim, eu vi o jogo do Palmeiras.
0: Ah.
1: E ficou muito claro que o Palmeiras aqui em São Paulo deixou muito a desejar. Porque assim, o segundo tempo que o Cerro Porteño, teoricamente, deveria ir para cima e tentar atacar o Palmeiras, a qualidade técnica do time do Cerro era assim, uma coisa... Era uma coisa que limitava, assim, os caras não tinham saída, os caras não conseguiam trocar 3 passes, os caras não conseguiam pressionar. Então o Palmeiras, que é um time dos melhores que a gente tem no continente, se faz um jogo aceitável aqui em São Paulo, vai com uma diferença de 3-4 gols, tranquilamente.
0: E eu até vi depois um comentário do Calil para as redes sociais aqui da TMC, ele dizendo que o placar do jogo não refletiu o que o Palmeiras criou.
2: Foi mentiroso, era para ser demais. Sim. Ontem. Muita gente falou, até eu vi uma manchete, Carlos Miguel salva o Palmeiras. Porra, ele pegou uma bola num chute do Verrete que foi em cima dele. Quem perdeu os gols ontem foi o Palmeiras. Flaco Lopes perdeu o gol, o goleiro fez um milagre numa cabeçada do Murilo, Vitor Roque perdeu o gol, Arias perdeu o gol. Sim. Então ontem o placar foi mentiroso. Na minha opinião, eu tô procurando minha cama. Agora acertou. Que eu tava nessa. O placar foi mentiroso. Ontem era pro Palmeiras ter ganho com mais facilidade.
0: Para que vocês possam opinar, vamos ouvir o Abel Ferreira então. Por que ele entende que o futebol está doente? Fala, professor.
3: Eu acho que o futebol, do modo geral, está doente.
1: Por quê?
3: Não é porque se não ganhar és fraco, se não ficares em primeiro não prestas, o segundo é uma merda e vamos por aí adiante. Eu acho que o futebol não é só o futebol brasileiro, o futebol, de uma forma geral, está doente. Doente. Andamos todos obcecados com o sucesso, com o primeiro lugar, e pouca gente valoriza o esforço daqueles que tentam sempre para lá chegar. O futebol está doente. Essa é a minha opinião. Vivemos num momento que, no mundo, de forma geral, eu considero que o futebol anda doente. Anda doente pelos treinadores, anda doente pelos presidentes, anda doente pelos jogadores, anda doente pela imprensa. O futebol anda doente. A forma como nós andamos a ver o futebol é doentia. Se eu não for o melhor aluno na escola, se eu não for a melhor empresa, se eu não for o melhor advogado, se eu não for... Eu, se não der o retorno à minha empresa, eu, se ficar em segundo, o meu esforço todo que eu fiz não é valorizado? O facto de estar a chegar, a competir sempre e por perder, isso faz de mim um perdedor? Não, o perdedor é aquele que desiste. Esse é um perdedor. O campeão é aquele que jamais para de pedalar.
0: Bom, ele está explicado agora, Dodô. Agora ele contextualizou. O futebol está doente.
1: Eu acho assim, se você for analisar aquilo que ele está falando em relação a tudo aquilo que se fala do futebol hoje, e aí vai cair naquele assunto que a gente tem aqui toda semana. Se a gente colocar gente que é competente para falar de futebol, eu acho que a opinião vai ser diferente. Eu acho que, por exemplo, vamos falar do Palmeiras, já que é o Abel, o técnico do Palmeiras, que há duas temporadas vem sendo... É vice-campeão e na Libertadores vice-campeão. Cara, o trabalho é super bem feito. Eu acho que não tem como você cobrar do cara ganhar todo ano e ser campeão todo ano e ser protagonista todo ano e jogar bem todos os jogos. Isso aí eu concordo com ele. Agora, a gente vive um momento, não só no futebol, na vida, que, meu, as opiniões estão muito loucas, né, Dentinho? E aí se você Oi? For colocar todas as opiniões dentro do mesmo balaio,
0: sim,
1: pô, você acaba ouvindo muita coisa que não é pra ouvir. Agora, se você escutar uma opinião coerente, se você escutar gente que analisa trabalho, se você escutar gente que sabe aquilo que tá falando, que acontece dentro do campo, aí é uma situação diferente. Então não dá pra generalizar. As coisas estão muito pra frente? Então, só o vencedor, que é o poderoso, que tá tudo certo? É. Mas o futebol, a cobrança é enorme. E o time que ele treina, o time que ele trabalha, é um time que tem uma estrutura e que tem jogadores que os outros não têm. Então o sarrafo também é um pouquinho mais alto. Então...
0: A cobrança

0: maior, óbvio,
1: e, natural. E o mais importante, fundamental para eu acabar aqui, é, se você tem uma gestão de futebol competente, você não se preocupa com aquilo que está sendo falado fora, porque os caras que estão dentro do teu clube são competentes para saber que isso é uma conversa de fora para dentro.
0: Ô, Barolo, o Abel Ferreira está muito preocupado com o que dizem, é isso, Barolo? O futebol está doente, Barolo?
2: Fala, meus amigos, boa noite, estou com os probleminhas técnicos aqui. Deixa eu só, antes de comentar a entrevista do Abel, deixa eu só dar parabéns atrasado pro Dentinho, porque ontem foi dia do ator e eu não encontrei o Dentinho, não pude cumprimentar e parabenizá-lo pelo dia do ator.
3: Eu achei que era aniversário dele.
2: Cara. Não, é o dia do ator, Calil, e a gente não pode deixar de homenagear os grandes atores do Brasil, né? Então, parabéns ao Dentinho pelo dia do ator.
4: Obrigado, meu amigo.
2: E agora, eu acho que o Abel, desde que o Abel falou, que ele, numa entrevista coletiva uns tempos atrás, que ele era um personagem, tudo que o Abel fala eu não levo em consideração, assim, eu sempre dou um desconto porque ele fala. Você nunca sabe se é o personagem ou se é aquilo que ele está pensando mesmo. Eu acho que o Abel tem uma capacidade muito grande de desviar o foco. É isso aí. Então, quando tem um problema, para a gente não olhar e não discutir os problemas do Palmeiras, ele sempre causa alguma, cria alguma situação para que se discutam outras coisas. Muitas vezes ele pega o protagonismo, entre aspas, as entrevistas coletivas para ele, então fica todo mundo metendo o pau nele, em vez de ele poupa assim os jogadores. Eu acho que é uma postura. O Abel, ele é o melhor treinador para mim da história do Palmeiras. Eu acho que é um grande treinador e ele tem uma capacidade muito grande. Ele já sacou logo de cara como era o futebol brasileiro. Então, tudo que ele usa, a maneira que ele lida com a imprensa, a maneira que ele lida com a torcida, a maneira com que ele se comunica, é do mesmo nível de capacidade que ele tem na beira do campo comandando o time. Então, para mim, essa preocupação que ele está agora com o que falam, com o que deixam de falar, para mim, isso aí, quando desliga a câmera, ele levanta ali, que ele chega no vestiário e fala, pronto, já fiz minha parte, ele não está, sinceramente, não está muito preocupado. Eu acho que o Abel, a maior qualidade dele como treinador, ele tem uma preocupação muito grande com o Palmeiras. Ele defende o clube que paga o salário milionário dele, ele defende o Palmeiras. Então, você pode criticar o Abel de todas as formas que você quiser, mas, inclusive, pela postura dele, que muitas vezes é passivo de crítica. Mas como ele defende o Palmeiras, isso a gente não tem que contestar. E aí é o personagem, é o Abel Ferreira falando, e a gente nunca sabe até que ponto é o personagem, até que ponto ele está sendo sincero, até que ponto ele está jogando para a própria torcida. Então, eu sempre dou um desconto naquilo que o Abel Ferreira fala.
0: É, Dentinho, quando o Barolo falou assim, ah, ele é mestre em desviar o assunto, desviar o foco, você falou, é isso.
4: É, quando a torcida tá pegando um pouco no pé dele, eu acho ele um monstro também, acho ele um dos maiores treinadores da história do Palmeiras. Eu acho ele, como treinador, consegue fazer a maneira do time jogar do jeito que ele gosta. Então ele consegue desviar o foco também, mas tô junto com o Dodô também, que o futebol hoje dá pra ver dos dois lados. Você olha a categoria de base, tem que ganhar e não forma tantos atletas de qualidade. Mas o Abel é malandro, ele faz do jeitinho dele e fica top. Eu gosto de treinador assim.
0: Ô, Calil, a tua análise dessa fala de que o futebol está doente, ele se referiu não só ao futebol brasileiro, tá? Futebol mundial, a imprensa. Eu não vi ele falando de treinadores, de jogadores.
3: É, eu acho que cada vez mais a gente tem que separar o Abel, o treinador, dessas declarações que ele dá. O Abel é um ótimo treinador, o time dele é bem treinado. Ontem, inclusive, durante o jogo, eu defendi bastante o Abel, porque quando o Palmeiras estava com dificuldades na partida, começou a chover mensagem aqui, tá vendo? O Palmeiras é mal treinado, e isso e aquilo, e por que ele não põe esse, não tira aquele jogador? E eu defendo o Abel, porque ele está lá 6 anos praticamente, ele sabe a potencialidade, a capacidade de cada jogador, o que ele pode contar com o atleta num determinado momento do jogo. E ele erra e acerta como todos os técnicos. Agora, para falar que o futebol está doente, é aquela coisa, a gente vai ter que começar a discutir as atitudes dele na beira do campo. Ele poderia falar que o futebol está doente a começar por ele, pelo que ele faz na beira do campo. Ontem, de novo, ele tomou cartão amarelo, ele vive, e ele tem dois assistentes lá, ele e os dois assistentes, eles vivem o jogo inteiro na orelha do quarto árbitro. Eles não prestam atenção no jogo, no que está acontecendo. Eles entram em campo para fustigar o quarto árbitro. Então, sabe, que no futebol exige ser a vitória, isso todo mundo sabe. É assim mesmo, em qualquer time, desde que o futebol é futebol, as cobranças, elas são, claro, a cobrança no Mirassol, você vê o Mirassol andando na lanterna do Campeonato Brasileiro. Se fosse um time grande, o técnico teria caído. Então a cobrança no Mirassol não é igual no Palmeiras, como também não é igual no Flamengo, não é igual no Cruzeiro, não é igual no Santos, no Corinthians, etc. Então me parece que o Abel, ele gosta dessas filosofias, né? De falar como é que tem que ser a regra do futebol, de falar disso, de falar daquilo. Mas eu acho que ele perde credibilidade nessas outras colocações que ele faz fora do futebol por causa das atitudes dele no campo. Ele deveria zelar pela imagem dele mesmo se comportando melhor.
0: O Gustavo Soler está com a gente já, o nosso setorista do Palmeiras. O Gustavo Soler, porque o Soler é o cara que mais entende de Palmeiras e conhece muito os bastidores, tá? Tá, porque eu vou ler o superchat aqui do Fábio Lopes. Inclusive, já vou ler agora. Ao senhor Abel, como palmeirense, sei que não vamos ganhar sempre. O que estamos preocupados é com um bom futebol jogado. Vivemos de chutões. Senhor Abel é bom em dirigir um Fusca e o Palmeiras hoje é um avião. Pô. Bom, tá registrado. Ô Soler, pelo que você conhece do Abel Ferreira, de tantas e tantas entrevistas desde que ele chegou, ele quis desviar o foco ou ele falou muito sério sobre o futebol estar doente, hein, Soler? Um abraço.
5: Tudo bom, Farol? Um abraço para você, Deitinho, Dodô, Barolo, Caril, todo mundo que nos acompanha. Acho que o superchat que você acabou de ler já dá uma resposta sobre isso, né? Mas vai no macro desse pensamento também. Óbvio. Ele desvia muito foco, isso é óbvio. Ele faz isso há 6 anos no Brasil, mas um dos pontos que ele colocou, né, sobre o futebol estar doente, que ele cita algo que aconteceu após a partida contra o Fluminense, algum maluco inventou uma mentira que a Folha de São Paulo tinha divulgado com exclusividade que o Abel Ferreira tinha pedido demissão no vestiário. O detalhe, a Folha de São Paulo não publicou nada, isso começou a se espalhar rapidamente pelas redes sociais, e o Palmeiras teve que desmentir. Hoje, acabaram de inventar que o Palmeiras ia pegar um empréstimo de 125 milhões de reais na Crefisa. O Palmeiras precisou desmentir de novo, porque as pessoas estão loucas, criando coisas que não estão acontecendo dentro do futebol. Então, em alguns pontos, sim, o futebol está doente. Em alguns pontos, tem razão, mas é óbvio. A análise pessoal dele também poderia ser melhor em alguns aspectos que, pô, ontem ele ter chutado de novo um equipamento de transmissão também não é a coisa mais normal do mundo, né?
0: Ô Soler, fiquei assustado aí com esse monte de criação de notícias inverídicas aí, de que ele tinha pedido demissão no vestiário. De quem partiu isso aí, Soler? Foi ali? Eu não entendi. Desculpa, eu não entendi muito bem.
5: Foi algo criado por algum maluco na rede social. E isso começou a se espalhar e colocar a culpa na Folha de São Paulo. Porque o cara assinou como se fosse um repórter da Folha. Entendi. E aí, você acha que alguém entrou no site da Folha para ver se era verdade?
0: Nossa.
5: Isso espalha mais que Covid. Já começou a pipocar em um monte de grupo na rede social. Pô, a Folha deu que o Abel pediu demissão. Aí você entra no site da Folha, essa matéria nunca existiu na Folha. Mas botaram no rabo da Folha essa situação que nunca falou sobre isso.
0: Cara, esse negócio de IA é um problema hoje em dia.
4: É, hoje em dia.
0: É um problema, cara.
1: Você levar a sério tudo que você ouve e vê hoje em dia, né?
0: Não, assim, é por isso que eu falo, cara. Você não pode se basear em rede social. É, você tem que saber quem você vai se basear em rede social, né?
1: É lógico.
0: É, mas, cara, esses negócios que circulam aí, complicadíssimos, né? Complicadíssimos. E então o Palmeiras teve que desmentir algo que circulou em rede. Pô, que perda de tempo, cara. Que perda de tempo. Ô Soler.
5: Sabe por que tiveram que desmentir? Começaram a ameaçar a família do cara.
0: Que isso?
5: Sendo que ele não falou nada. Por isso o Palmeiras teve que desmentir, porque ameaçaram todo mundo lá.
0: Ameaçaram a família do Abel, é isso?
5: Você vê como tá a loucura. Então, em algum ponto, sim, ele tem razão de falar disso.
4: De quem ameaçaram a família?
5: Do Abel.
0: Porra. Cara, é assim. Então, não é o futebol que está doente. São essas pessoas que fazem isso que são muito doentes.
3: Mas veja só, infelizmente, ameaça é caso de polícia, né?
0: É, sim.
3: Eu hoje, por exemplo, recebi uma intimidação, uma ameaça, uma coação.
0: Por causa da tua opinião?
3: É, por coisas que eu disse aqui. Estão tentando me intimidar, me coagir, como se não soubessem com quem estão falando, né? Você acha que depois de 40 e tantos anos nisso aqui, eu vou sucumbir alguma intimidação? Mas as pessoas tentam, né? Elas jogam o verde. Agora, eu só acho que o Abel, por exemplo, eu falo por mim, eu sempre tratei o Abel com muito respeito e critiquei as atitudes dele quando ele perde a cabeça. Né? Eu acho que realmente você inventar uma notícia, nós vimos outro dia o que aconteceu com o Neymar, que o Neymar teria xingado o Bom Tempo e o Ananias. Chegou no Bom Tempo, o Bom Tempo falou, mas não aconteceu nada disso. Então esse tipo de coisa é lamentável mesmo, porque o jornalista tem que ter responsabilidade com aquilo que ele divulga. Agora, você não pode generalizar. Ele, como o Soler contou a história aí, dessa fake news, né, que circularam em relação a ele. Então ele tem que ir para cima de quem
1: claro.
3: Fez isso, e não jogar no ar. O futebol, na minha opinião, ele cobra como ele sempre cobrou. Se você pegar, vou de novo falar da história do Corinthians, que muita gente que hoje levanta a bandeira, que quer intervenção no Corinthians, não conhece a história do próprio clube. Verifiquem quantos técnicos o Corinthians teve no período em que ele ficou sem ganhar campeonato. Então, naquela época, já era assim. Perdeu, o técnico vai embora. No Palmeiras, quando o Palmeiras ficou na fila. Agora, nesses últimos anos, quantos técnicos o Santos teve?
0: Tá. Uns 500.
3: Então isso sempre foi assim, não deveria, mas é assim. A cobrança, ela passa muitas vezes dos limites. Agora, o treinador do Palmeiras tem que falar de quem, né? A respeito de quem ele está falando especificamente. É isso.
5: Fala, ontem ele até chegou a falar, né, que um dia ele vai falar nominalmente sobre todas essas pessoas, só que também precisa ter uma assistência jurídica, porque a pessoa pode ir lá e processá-lo também. Então, fica uma guerra de narrativas. E ontem ele falou, não tô falando para... Eu sei que eu generalizo e erro quando eu faço isso, que eu deveria falar o nome das pessoas, mas também tem essa questão jurídica que pode atrapalhar o próprio treinador, porque se você sentir que ele tá falando alguma groselha e citou seu nome, você pode processar ele.
0: Mas ele na hora dele falar do futebol estadunidense, futebol brasileiro, futebol internacional... Aí ele citou, imprensa, tudo, né? O Alex Benevides
3: mandou um superchat. Vou dar um exemplo. Veja a seleção da Alemanha, que pouco trocava de técnico. Veja quantos técnicos a Alemanha teve nos últimos tempos. Então, essa cobrança, assim, ela sempre existiu e vai continuar existindo por resultados. Acho que quem dirige um clube do tamanho do Palmeiras já sabe. Quando ele assina o contrato, já está implícito que ele vai conviver com uma cobrança muito forte. E aquela velha história, né, Fará, do biscoito, né, fresquinho porque vende mais ou vende mais porque é fresquinho. O Abel, ele está no Palmeiras porque ele ganha, né, porque ele ganha, ou é aquela história, se ele não estivesse ganhando, ele estaria no Palmeiras? Ele está no Palmeiras porque ele ganha, entende? Então,
1: a casca assim, que ele tem, né, Cadê? Porque ele ganhou, velho.
3: Então se ele ganha... não tivesse ganho, ele ganhou a primeira Libertadores com aquele gol meio sem querer do cara lá de cabeça.
0: Do Breno Lopes?
3: É.
0: Não, foi por causa do Pará, Calil.
3: Tudo bem, mas ele ganhou aquela Libertadores,
0: Pará e o John,
3: que foi uma Libertadores... que o Palmeiras poderia ter ganho, como poderia não ter ganho. Foi uma Libertadores muito equilibrada, que o Palmeiras, na verdade, pegou um adversário difícil na semifinal, que foi o River Plate, né, que ele ganhou lá no Monumental de Nunes e perdeu em casa.
5: A Vejaneta.
3: E o Santos acabou também eliminando o Boca, eliminando outros times que estavam, o Grêmio, né, que estavam na sua trajetória, e foi um jogo com 50 graus de temperatura lá no Maracanã, que praticamente não teve nenhum lance importante e que saiu aquele gol. E a partir daquela vitória, ele conseguiu continuar o trabalho dele no Palmeiras. Se ele não tivesse ganho aquela Libertadores e perdesse já os dois jogos na sequência ali, ele sairia também.
1: A única exceção disso no Brasil é o Flamengo. O Flamengo, o cara ganha, mas outro ano ele sai.
3: Felipe Luiz. Pode ser. Então, pra você ver como é a cobrança. Até ganhando, o cara é mandado embora.
0: O Alex Benevites mandou um superchat aqui, Soler. Fará, o Palmeiras está mal treinado pelos jogadores que tem. Tem condições de apresentar um futebol melhor. Ele é São Paulino de Maranguape.
3: Eu não concordo.
0: No Ceará.
3: Veja, o gol que o Palmeiras fez ontem é fruto de treinamento.
1: Bola parada?
3: Foi uma jogada de bola parada que jogadores subiram na frente do Gustavo Gomes para iludir a marcação do adversário. Ele veio por trás e fez o gol de cabeça. Então não é mal treinado. senão o gol de ontem não teria saído.
1: Eu acho que pro torcedor do Palmeiras, né, Fará? A quantidade de bons jogadores que o Palmeiras tem, a gente falou, comentou aqui, o jogo contra o Cerro aqui foi um jogo que o Palmeiras poderia ter encaminhado a classificação tranquilamente pelo Sim. time que tem. E às vezes você não vê a qualidade toda desses jogadores sendo colocada para jogo. Você vê muitas das vezes o Palmeiras abrindo mão da questão técnica do jogo com a quantidade de bons jogadores que tem para fazer jogadas que times que não têm tanta qualidade fazem, né? Que é o Claudio que estava falando aqui. Cruzar a bola da intermediária, essas coisas assim, e viver de bola parada. Eu acho que a bola parada é uma situação do jogo importante que você tem que ter muito bem estabelecido no teu time. Mas quando você tem uma qualidade técnica que o Palmeiras tem, é óbvio que a torcida vai querer que o desempenho no campo seja melhor.
3: Então, mas veja que interessante, Dodô, você falou uma coisa importante, que o Palmeiras tem um grande time, um grande elenco. Muitos torcedores do Palmeiras não acham isso. Eles vivem cobrando reforços, dizendo que o Palmeiras não tem time, que o Palmeiras não tem, que precisa de jogador, que precisa de 3-4 jogadores, toda a janela, se a Leila Sim. não contrata, xingam. Então, veja, e você já está dizendo que o Palmeiras tem um grande elenco. Eu também acho que tem. Então você veja como são as coisas. Muitas vezes o próprio torcedor não entra em acordo, porque eles criticam o Abel. Aí outros falam, não, mas peraí, mas precisa de reforços. Então a culpa é do Abel ou a culpa é que não tem reforço? Sabe? Então
0: Calil,
3: a gente precisa tomar cuidado.
0: A torcida com você aqui, o Diego. Calil, vai pra cima deles. O Marco Domingues. Calil, eu não gosto de você quando defende o Neymala, mas vou aí te encher de abraços. Ó, que carinho.
3: É, pode vir, será um prazer recebê-lo.
0: O Fábio. Calil, você é o cara. Sempre admirei seu trabalho, né?
3: Muito obrigado.
0: Vamos
3: continuar na luta.
0: Ô Soler, sabe uma coisa que repercutiu nas redes sociais, e aí tem prova, não sei se você viu a imagem de um torcedor mostrando para a presidente do Palmeiras uma carteira com o escudo do Vasco e o sorrisinho dela e tal. Pô, começaram a falar um monte de coisa, né, Soler? A Leila vai pro Vasco, é isso? Vai comprar o Vasco, Soler?
6: Falta do que fazer também, né? Ela ficou de costas pro jogo pra encher o saco da presidente, né? Mas enfim, quem tá tentando comprar a saco do Vasco é o filho do marido dela. E ela já disse que enteado não é parente, mas pode ser que ela vá pro Vasco no futuro. Então, o futuro a Deus pertence. Dinheiro pra ela tem.
0: Ela não pode continuar, né? Ela não concorre à eleição. Em 27 a eleição, não é isso?
6: Isso, 2027, provavelmente o Paulo Buozzi, que é o vice-presidente desde a era Maurício Gagliotti, deve ser o sucessor dela para concorrer ao cargo. Sobre a oposição, ainda não tem um nome decidido, mas o Buozzi é o nome mais forte nesse momento, não só para ser o candidato da situação, mas para ser eleito o próximo presidente do Palmeiras.
0: O Palmeiras não tem nenhuma oposição, né?
1: Não, ia ser legal pro Vasco, né, gente? O Vasco tá precisando de uma...
0: Que isso?
1: Não, eu tô falando sério.
0: Não, de um investimento, uma injeção de dinheiro.
1: Pô,
0: o
1: Vasco é um grande clube do futebol brasileiro. E ela vai fazer alguma coisa depois,
0: tomou ou não? Uma sapecada de três lá em São Januário, os caras brabos, hein?
1: Nossa.
0: Então, o Thiago Mendes foi querer o quê? Foi querer tirar um... Não quer cumprimentar, ele pôs arque com as consequências.
3: Mas você sabe que esse negócio de parente já deu confusão aqui no Brasil, né? Porque quando o João Goulart era presidente, antes do golpe militar de 64, o presidente da República era João Goulart. Em 65, haveria eleição para presidente. E um dos candidatos era o Leonel Brizola, governador do Rio Grande do Sul. Só que o Brizola, ele era casado com a irmã do João Goulart. Ele era cunhado do João Goulart. E na época, não podia parente ser candidato à sucessão do presidente da República. Então houve uma discussão aqui no Brasil se cunhado era parente ou não, entendeu? É a mesma coisa que o Soler falou agora. Enteado é parente? Cunhado é parente? Foi a discussão na época, que acabou não tendo mais muita sequência, porque aí houve o golpe militar e não teve eleição, que seria em 65. Histórias do Brasil.
0: Muito bom. Ô Soler, pro confronto da Copa do Brasil, obviamente que o Palmeiras é o favorito nos dois duelos contra o Santos. Primeiro no Nubank Park e o segundo na Vila Belmiro, está se aproximando já, né? A Copa do Brasil. Caso o favoritismo não seja confirmado, pode ter uma crise dentro do Palmeiras? Porque, entenda como crise, tá? podem questionar ainda mais o trabalho do Abel Ferreira?
6: Fala, Fará. Você quer Cris no Palmeiras?
0: Não.
6: Você quer Cris no Palmeiras?
0: Não, eu quero saber se o trabalho do Abel, em caso de desclassificação, será mais questionado.
6: Por quem?
0: Pela torcida está satisfeita.
6: Não, pela Leila não será, pela torcida já é. Então,
0: óbvio,
6: se o Palmeiras perder, vão encher o saco.
0: Então,
6: se o Palmeiras ganhar, vão encher o saco do mesmo jeito.
0: Entendi. Então, o Palmeiras hoje não liga para a reação da torcida.
1: É aquilo que eu falei da questão de quem comanda o clube.
6: Não é agora, faz seis anos que não liga.
1: É. Quem comanda o clube, o Abel é o técnico da Leila. E vai ser assim, independente do que vai acontecer.
3: Quando ela tiver, ele não
1: sabe. E assim, por isso que eu tô falando. De dentro ali do Palmeiras, o negócio tá bem estabelecido. O trabalho vai continuar, os caras vão gritar, vão reclamar, o caramba. Mas a questão do departamento de futebol, tá tudo certo ali, entendeu? Essa é a grande diferença do Palmeiras... Pros outros.
0: Os caras estão fechados, é isso?
1: Cara, os caras estão fechados. É, o técnico da Leila é o Abel.
0: Eu tentei chegar nesse ponto,
4: por
0: entendeu?
4: Por isso que briga por título toda hora, né? Cara,
0: aí o Soler já pergunta se eu quero crise, eu não quero crise.
1: Aí o Soler já pergunta se tem alguma coisa e tal. É. O Palmeiras tem LDU ou Mirassol, que vão jogar na próxima fase da Libertadores.
0: Sim.
1: Muito favorito. O Palmeiras tem o Vasco agora no Campeonato Brasileiro jogando em casa. Muito favorito. Uma semana que tava mais ou menos pro Palmeiras, não ganha e tal... Vai poder fazer uma semana de vitórias e voltar a ser o protagonista, o caramba, porque Flamengo e Palmeiras vão brigar assim até o final.
0: Sim, exato. Tá certo, Soler? Não quero crise, Soler. Não quero crise.
3: Não, e você vê, o torcedor do Palmeiras não gosta quando a gente fala isso. Mas o Palmeiras é o campeão mundial do sorteio, né? Você vê a chave que se abriu pro Palmeiras. Cerro o Portenho, que é um time que. O Palmeiras tinha perdido, é verdade, na fase anterior. Mas todos os times brasileiros recentes que ganharam a Libertadores eliminaram o Cerro Porteño. São Paulo, Santos, o próprio Palmeiras, Corinthians, enfim. É um time que todo mundo ganha dele. Aí agora vai ser Mirassol ou LDU? São equipes muito... Você vê, por exemplo, a diferença entre Cruzeiro e Palmeiras foi o sorteio. Porque o Cruzeiro caiu com o Flamengo, logo de cara, que tá eliminado. O Cruzeiro que tinha time para ir até o fim também. Só que ele se ferrou. Se o Cruzeiro cai numa chave com o Cerro Porteño, LDU e Mirassol, ele vai para a final também.
0: Quer ver?
3: E não teve essa possibilidade.
0: Ô, Barolo, quem é o favorito na Copa do Brasil entre Palmeiras e Santos? E quem ganha? Quem passa, na tua opinião?
2: O Calil falou do favoritismo do Palmeiras na Libertadores, favoritismo do Dodô falou contra o Vasco, eu concordo, e na Copa do Brasil também é favorito contra o Santos. Mesmo não jogando futebol espetacular, eu acho que na hora de decidir, na hora que a coisa pega, o Palmeiras faz o que fez ontem. Não é brilhante, não é espetacular, mas vai lá, faz um gol, mesmo que seja de bola parada, segura o resultado, controla o jogo e assim vai caminhando. Mas eu concordo com o Calil sobre esse lance do sorteio, mas eu acho que os clubes brasileiros só vão parar para os clubes brasileiros mesmo, porque os outros clubes são muito fracos, né? Da América do Sul são muito fracos.
3: Como sempre, Barolo. As últimas finais todas foram brasileiras. Sim.
2: Exatamente. Você vê o Mirassol que no ano passado era um time forte, depois que vendeu 14 jogadores, você vê a situação que está no Campeonato Brasileiro. Eu acho que os clubes brasileiros só vão parar para os clubes brasileiros na Libertadores.
1: Ô, Barolo, o Mirassol conheceu o que é o sucesso. 3 competições esse ano.
0: Toma.
1: Um monte de jogo. Se não sair logo da Libertadores pra focar no brasileiro e ter a semana cheia pra treinar.
0: Já pega o Santos fim de semana.
1: É isso que vai acontecer. É muito jogo. E aí o elenco grita, né?
0: Conheceu a realidade. Só...
2: E eu Soler, acho também, hoje, falando do Corinthians também, eu acho que o Corinthians também passa, porque vai pegar o Rosário Central, também não é tudo isso, né? Então eu acho que os clubes brasileiros só vão parar pros brasileiros.
0: Ih, Dentinho não gostou, não.
1: O Palmeiras joga com o LDU aonde? O primeiro jogo. Por causa da campanha.
6: É isso, Alex? Em casa, no Nubank Park. Primeiro... O Palmeiras só decide em casa na Libertadores se pegar o Fluminense na semifinal. Senão, todos os jogos até a final, o Palmeiras jogaria o jogo da classificação, né, o jogo da volta fora de casa, porque o Palmeiras não fez uma boa campanha na fase de grupos.
2: Então, mas Soler, tá jogando melhor fora de casa, né, Soler? Tá jogando melhor fora de casa, né?
3: Olha só,
6: porque o Palmeiras tem mais derrotas fora do que em casa, mas...
2: É o melhor mandante do brasileiro fora de casa, não é?
1: Era, né? Flamengo passou agora.
3: Então, agora...
6: Flamengo agora é o melhor visitante.
3: Só vou responder aqui, ó. Eu vou responder ao Jajá de Carapicuíba, que ele está perguntando: você está falando que o Palmeiras dá sorte em sorteio, então quer dizer que ele deu sorte pegando o Santos? Claro que deu. Seria melhor o Santos ou o Cruzeiro? O Cruzeiro está na Copa do Brasil ainda, não está? Tá, vai jogar com o Atlético. Você preferia pegar o Santos ou o Cruzeiro? Você preferia pegar o Santos ou o Atlético? Claro que deu sorte. Ô, e depois é Vasco ou Vitória? Se passar do Santos, que vai, provavelmente mesmo. Vai... Então deu muita sorte também na Copa do Brasil.
0: Ô, Calil, vou falar um negócio. Eles estão com medo da gente, viu, Calil?
4: Quem tá com medo?
0: O Palmeiras tá com medo.
4: Tô nada.
0: Ô, Soler, um abraço, viu, Soler?
6: Só pra gente trazer informações para do time do Palmeiras, que tá chegando agora em São Paulo, né? O Palmeiras ficou lá no Paraguai por causa do mau tempo, não conseguiu voltar ontem à noite, então hoje pela manhã treinou lá no centro de treinamentos da Comebol e voltou agora à tarde para a capital paulista. Verdão que amanhã vai apresentar o seu novo uniforme da temporada, o uniforme azul com o escudo da Cruz de Savoia no peito, né? Relembrando o escudo que o Palmeiras usou quando ainda era Palestra Itália no seu primeiro jogo oficial, e também teremos para o jogo do final de semana o retorno do próprio Andreas Pereira ir ao time titular, ele que cumpriu suspensão contra o Cerro Porteño na Libertadores. E uma informação, né, uma notícia que surgiu nessa quinta-feira: o garoto Alan entrou na lista de desejos. Alô, Dodô!
1: Eu vi!
6: O Alan entrou na lista de desejos do Manchester City. Mas se eles estiverem duro, Dodô, nem liga pro Palmeiras, que o Palmeiras não vai vender o Alan em hipótese alguma na temporada. Mas vou falar baixinho: se chegar a 50 contas, acho que vende.
1: Eu acho que tem que ir, velho. Valeu, Soler. Joga mais que o Savinho, ele, muito mais.
4: Muito. Savinho vai pro Tottenham.
0: É bom jogador.
1: Savinho vai pro Tottenham.
0: É bom jogador esse Alan.
1: Sim.
0: Ah, ele é bom. Joga demais. Um abraço pro Gustavo Soler. Deixa eu dar um recado aqui. São 18 horas mais 26 minutos. 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
0: 18 horas mais 28 minutos. Vamos falar do Corinthians? E hoje tem Corinthians, tem Santos. Fala do Corinthians e a gente encerra
3: com o Santos. Fábio Lopes, superchat
0: aqui, é isso?
3: Superchat falando que o Palmeiras é um avião e o Abel é motorista de Fusca.
0: Eu não concordo.
3: Eu também não. E tem uma história para isso também. Isso começou em 1980, quando o São Paulo, que não vinha numa fase boa, contratou vários jogadores. Oscar, contratou Renato Pemurcho, que era do Guarani, Getúlio, lateral, que era do Atlético, um monte de jogadores.
0: O Oscar, o zagueiro?
3: É. E o técnico era Carlos Alberto Silva.
0: Sim.
3: Falecido, sim. Meu amigo.
0: Técnico da de Brasil.
3: Treinador do Santos. Sim, é. Foi treinador do Dodô. Então, e aí, quando o São Paulo perdia, falavam que o São Paulo era um Boeing com piloto de teco-teco. Isso começou e agora o cara tá imitando aqui, não tem nada a ver.
0: O Caio Granado te provoca aqui. Calil é santista mesmo, fica desmerecendo o clube.
3: Eu não tô desmerecendo, eu tô dizendo que o Palmeiras é favorito, não, por acaso não é? Se ele acha que o Santos é favorito, eu respeito a opinião dele, mas acho que não é, não.
0: Ô, Dentinho, se o Corinthians...
2: Hoje, fala, hoje o São Paulo virou um Fiat Marea.
0: Ô, Dentinho, se o Corinthians for eliminado hoje, vai ser muita decepção?
4: Ah, pra torcida do Corinthians, sim, eu acho que vai ser decepção, mas acho que é... Muito difícil o Corinthians perder dentro de casa com o apoio da torcida. Acho que o Corinthians passa hoje tranquilo, mas se perder, eu acho que vai...
0: Vou te dar mais uma oportunidade. Quer ajoelhar? Quer falar o placar?
4: Não, não vou ajoelhar não, porque deu zica da última vez.
0: Hein, Barolo? Aqui.
4: Hoje eu vou só falar hoje, mas o Corinthians vai passar.
2: Você vê o negócio que a mãe falava, né? Gato escaldado. Semana passada, ele e o outro lá de joelho, goleada, 3-0, hoje tá bem pianinho. Eu não sei se ele tá sendo ator, né, porque ele é um grande ator, mas eu tô falando sinceramente, eu não sei.
0: Ah, é, Dentinho, tá vendo? Ô, Dodô, você acha que só o Di Maria pode fazer com que a casa do Corinthians caia hoje? O Rosário precisa do quê pra vencer o Corinthians, por exemplo?
1: Eu acho que o Di Maria é o diferencial. É o cara que pode aprontar e tecnicamente ele é
4: diferente.
1: Talvez seja o jogador mais inteligente do confronto. E o time do que vai jogar contra o Corinthians hoje?
0: É, o Rosário.
1: O Rosário não jogou tudo aquilo que podia no primeiro jogo. Vamos ver hoje aqui. Eu acho que vai ser um jogo físico, um jogo disputado, um jogo que o bicho vai pegar e que o Corinthians tem que aproveitar a bola parada, o Corinthians tem que aproveitar... É, tudo aquilo que puder, porque não tô achando que vai ser um jogo fácil, mas eu acho que o Corinthians pode passar.
4: Dodô, vou fazer uma pergunta pra você. Será que o Pedro Raul viu o Pedro ontem do Flamengo fazer um pivô?
1: Não, pelo amor de
4: Deus. Você viu os pivôs?
1: Faz isso não,
4: velho. Coisa linda. Tomara que ele viu pra ele aprender a fazer isso daí.
1: Se você estiver escutando isso, vai até tremer, porque...
4: Não
1: tem
4: como. Pivôzinho simples, fazer um pivôzinho
1: só. O Pedro, tecnicamente, perto do Pedro Raul...
0: Não tem nem comparação.
1: São diferentes.
4: Não, aliás, aprender. Não tô falando que é igual, não, pelo amor de Deus.
3: Pelo amor de Deus. Quem viu o jogo do Flamengo ontem, né? Como é que pode o homem não ter levado o Pedro para a Copa do Mundo?
0: Absurdo. Tá, né? Agora, segundo o Marco Belo, que está conosco, Pedro Raul é muito subestimado pelo torcedor. Hã? Ele merecia muito mais. Não é isso, Marco Belo? Tudo bom?
4: Você bebeu?
0: O Memphis joga hoje, Marco Belo?
8: Boa noite, tudo bem, Fará? Boa noite à galera que tá aí participando do Papo de Craque TMC segundo tempo. O Memphis fica no banco de reservas, está relacionado, e aí vai depender de como estiver o jogo. Se o jogo tiver 0-0, eu creio que com 15 minutos do segundo tempo, o Fernando Diniz já olha pro lado, assim, aquecendo, e já pensa em colocar o Memphis Depay. Agora, se o jogo tá 1-0 pro Corinthians, 2-0, aí o Memphis deve jogar 20, 15 minutos, porque tá voltando, né? Faz tempo que ele não joga, está muito bem fisicamente, bem mesmo, ele passou pelos exames todos do Corinthians de retorno, e passou muito bem, tanto que fez coletivo ontem, no segundo treino. É difícil no segundo treino o jogador já participar de um coletivo. O primeiro treino ele fez sozinho com bola, ele não chegou a correr em volta do gramado. Dentinho, Dodô, sabem como é que é isso quando você tá voltando? Primeiro você corre em volta do gramado, depois você treina com bola, depois você vai aos pouquinhos. O Memphis não, ele pulou etapas, fez coletivo ontem com jogadores, vai pro banco hoje, então vai depender muito do resultado da partida. O Corinthians precisa ganhar, uma vitória simples classifica o Corinthians para a próxima fase. Então, se tiver 0-0 com 15 do segundo tempo, eu acredito que Memphis entre em campo, mas eu não acredito que ele entre no lugar do Pedro Raul, viu? Porque o Corinthians exagera até nas bolas aéreas, a meu ver. O Fernando Diniz, ele admite que a jogada mais forte do Corinthians é a bola aérea pro Gabriel Paulista, pro Gustavo Henrique, pro Ranieri e pro Pedro Raul. Então eu acredito que o Memphis entrando deve sair um Carrijo, um Bidon, algum jogador do meio de campo, porque o Corinthians, precisando fazer um gol no final do jogo, vai ter bola aérea na área do Rosário.
0: Oh, me dá o provável Corinthians aí, Belo, para que o Dentinho, o Dodô, o Barolho e o Calil analisem essa equipe do Fernando Diniz.
8: O Alan tá suspenso, então o provável Corinthians tem o Hugo Souza no gol, Mateuzinho, Gabriel Paulista, Gustavo Henrique e Matheus Bidu, Ranieri, o Breno Bidon, André Carrijo no lugar do Alan e Rodrigo Garro, Caio César e Pedro Raul.
0: O tom de voz do Pedro Raul dele
1: Não entendi
0: animador.
1: Esse tom de voz do Belo.
0: O Corinthians cruza muita bola na área, o Dentinho?
4: Estão cruzando quase do meio do campo, Pedro Raul.
0: Mas isso é culpa do Fernando Diniz ou falta de recursos?
4: Cara, eu acho que tá falta de recursos por não ter o Yuri Alberto, não ter o Memphis agora. Mas o que eu acho, que o Belo tudo falou aí, isso daí muda de repente, viu? Se o Corinthians sair perdendo, coloca o Memphis no intervalo, coloca até antes. Então o Corinthians eu acho que tem que entrar muito ligado, concentrado, com o apoio da torcida. Então eu acho que tem que fazer já 1-0 com 15 minutos o jogo ficar fácil. Agora, se sair perdendo, eu acho que muda tudo, todo o estilo de jogo do Corinthians.
9: E aí, Dodô?
1: Eu acho assim, eu tô esperando um jogo brigado, físico. A bola parada hoje é importantíssima pro Corinthians. O Corinthians tem um zagueiro que é espetacular nessa bola parada, né? Que é o Gustavo. Eu acho que eu vejo dessa forma. Tecnicamente, o Corinthians envolver muito o Rosário, eu não vejo por esse lado, porque isso não tem acontecido ultimamente. Mas eu acho que um jogo brigado, um jogo físico e uma bolinha parada que resolve, eu acho que vai ajudar bastante. E se a coisa estiver ruim, com certeza o Memphis vai entrar pra jogar. Isso aí é fato.
10: Tem um dado ruim pro torcedor corintiano: o Rosário Central na Libertadores da América, das 7 partidas que fez, 6 na fase de grupos e uma contra o Corinthians, tomou um gol e foi de pênalti do Del Valle. Um gol sofrido em 7 partidas. É o time que menos sofreu gols na Libertadores.
9: O Diniz treinou pênalti, Belo?
10: Treinou, mas a gente não viu.
9: Bom,
1: tem que treinar, pô.
9: Não, sim.
1: Possibilidade de pênalti, né, Carlinhos?
3: Não, tem que tá preparado. Ver mesmo, porque se você vê o adversário anota onde o Dodô bate
1: no treino, lógico, onde
10: o Dodô bate. Vai tá na, vai tá na. Calil. É. Por isso que eu falei, antigamente a gente assistia, via o treino.
3: Eu lembro, eu assistia também, mas isso aí cortaram. E às vezes o goleiro, quase na Copa do Mundo agora, tinha goleiro com
1: listinha,
3: cola,
1: já,
3: né?
1: Listinha,
3: ele pronto. Vai com a colinha lá, Dodô, chuta do lado direito, Denzinho, do lado esquerdo. Mas e assim o cara vem.
4: O Fará, hoje é jogo pro Garro aparecer também, né? Assumiu uma responsabilidade no Corinthians que nos últimos jogos não tá assumindo. É o cara que tem que dar assistência ali, então tem que aparecer no jogo hoje. E o Caio César muito bem ali, tentar um mano a mano ali pra tentar fazer o gol, fazer um gol Pedro Raul, né? Que
1: é igual,
4: jogo importante, torcer pra ele fazer um gol hoje, né?
1: Essa deixa do Garro que o Denzinho deu é igual alguém que falou que o Matheus Pereira engoliu a Arrascaeta, que é muito melhor que qualquer jogador do Flamengo.
4: Quem falou isso?
1: É, não falou aí. Falaram isso aí.
4: Falaram isso daí por aí, doutor?
1: Que isso, velho.
3: Matheus Pereira, só um parênteses. É um bom jogador, mas em jogo decisivo...
1: Foi, não foi, Calil, que a gente falou aqui do primeiro jogo? Jogo que ele tinha decisivo, que chamar a responsa e tal.
3: Você tem que procurar ele. Agora, sobre o Memphis, eu queria dizer o seguinte, que é um prazer, independentemente da novela toda que aconteceu, é um prazer ver o Memphis em campo. Eu sou fã dele... Torci pela renovação dele, porque pra gente que vai trabalhar no jogo, é um prazer você ver um jogador como esse no campo, você poder comentar, analisar, verificar o posicionamento. Ele é um sujeito muito inteligente pra jogar. Às vezes parece que ele tá morto lá no campo e ele aparece livre nas costas de um adversário, pra sabe? Então é um tipo de jogador que é diferente hoje aqui no Brasil. Então tomara que ele ganhe minutos aí, eu gostaria que ele entrasse jogando.
2: Mas quem gosta de futebol, né, Calil?
3: Oi, fala, Barão.
2: Não, quem gosta de futebol gosta de ver o Memphis em campo.
3: Exatamente.
2: Quem gosta, independente do time que torce. É claro que eu vou torcer pra ele não jogar nada e o Di Maria fazer 3 gols de muleta hoje, bengala. Mas que é legal ver o Memphis jogar, é legal.
3: É legal, então. Eu tenho alegria de ter visto ele fazer grandes coisas nesses 2 anos de Corinthians e...
9: Tecnicamente, não
3: é
9: indiscutível.
3: E hoje a gente espera, é o que o Dentinho falou, se tiver 0-0,
9: chama a cavalaria.
3: É, eu acho que ele vai
9: ser... O Barolo...
3: É um prazer ver um cara como ele em campo.
9: O Barolo já viu o Fernando Diniz no time dele chamar o Tietê de perninha, né? Você acha que se precisar, o Diniz vai chamar o Memphis no canto pra dar aquele sermão, ou lá vai ser diferente?
2: No São Paulo, o Diniz, ele ficou bravo com o Tietê e ficou bravo com todos os moleques da base, mas ele não ficou bravo com o Daniel Alves, ele nunca ficou bravo com o Luciano, ele nunca ficou bravo com os cascudos. Com o moleque da base, ele deitava e rolava em cima, mas com os cascudos, ele sempre foi. Na passagem dele pelo São Paulo e do Daniel Alves, o Daniel Alves foi substituído uma vez, sabe quando? Quando ele quebrou o braço. Ele quebrou o braço num jogo de Copa do Brasil, que o São Paulo já estava eliminado, estava ganhando 5-1, ele foi substituído. O resto ele jogou todos os jogos, ele não veio ele brigar com o Daniel Alves, não.
9: Puxando isso pela memória, no Santos ele brigava com o Gabriel Pirani, lembra? Tá na Major League Soccer agora.
10: E o Diniz falou que ligou pro Memphis várias vezes durante essa negociação pra pedir pra ele ficar no Corinthians.
9: O Diniz foi peça fundamental. Você dizia, né, Belo? O Diniz e o Marcelo Paz já tinham falado, a gente quer o Memphis, né?
10: Exatamente, o Marcelo Paz. É, aliás, do CT pra dentro, todos queriam, né? O Marcelo Paz, principalmente, que é o chefe, e o Diniz, que disse que conversou com o Memphis, que disse que pensava nele no time, sabia onde colocá-lo na equipe, a formação tática com ele em campo. O Diniz conversou muito com o Memphis e não digo que foi o responsável ou um dos responsáveis, mas ele ajudou bastante nessa... Que é nessa permanência do Memphis no Corinthians.
9: Ô, Calil, se você fosse o Fernando Diniz, como você escalaria o Memphis taticamente?
3: Olha, eu escalaria ele hoje no ataque. Caio César, mas Pedro Raul. Isso? Não, o Memphis ele gosta de jogar meio pela esquerda ali, revezando com o Garro. Eu escalaria. Se fosse eu, o André não joga, certo? Então eu escalaria Ranieri, Bidon e Garro. Caio César, Pedro Raul e Memphis. Eu acho, inclusive, eu acho que ele tinha que começar jogando. Vai até onde dá e sai, mas pela planificação aí da comissão técnica, parece que ele vai ficar no banco, né? Foi mais ou menos o que a gente pregava em relação ao Neymar na Copa do Mundo. O Neymar, quando o time do Brasil perde o Paquetá e fica aquela dúvida contra a Noruega, vai jogar Martinelli, vai jogar Danilo, que era do Palmeiras. Pô, tinha que pôr o Neymar. Porque ele... Por pior que esteja, você vê nesse último jogo aqui, ele não tava jogando muito bem, mas ele bateu duas faltas, saiu dois gols. E é um jogador como o Memphis. Não tô comparando o Neymar com o Memphis, mas eu tô querendo estabelecer a comparação de importância pro time. O Corinthians não tem outro Memphis, não tem. Como o Santos não tem outro Neymar, e a seleção brasileira também não tinha. Então eu acho que é a mesma coisa que eu falava do Neymar. O treinador tem que pôr o Memphis de pé no vestiário e falar: Memphis, você para de pé? Você consegue parar de pé? Consigo. Então joga você. Eu vejo dessa forma.
10: Olha só, esses aí, caras bem diferentes, o Di Maria, com toda a idade que ele tem, 38 anos de idade, na fase de grupos, deu 11 cruzamentos corretos, 12 passes para finalização, 27 dribles e 13 faltas sofridas. Tá. Foi vendo? Um dos dois jogadores, de todos os jogadores que disputaram a Libertadores, que chegaram a pelo menos 10 nesses quesitos.
3: Tá vendo? Então.
2: É hoje, hein? É hoje, hein?
4: Hoje o quê, Barolo? Hoje o quê, Barolo? Pelo amor de Deus.
2: Só falei hoje.
3: Eu acredito, Fará. Eu respeito todas as opiniões, mas eu acredito que o futebol é feito dos grandes jogadores. O Dentinho estava contando a história do Ronaldo. O Ronaldo chegou a jogar no Corinthians com 110 quilos, mas era o Ronaldo, cara. Ele fazia diferença, ele subia no alambrado, ele acolhia a liderança, sabe? Não é só a presença técnica. O Memphis é um cara líder. Você vê que os jogadores gostam dele, como era o Ronaldo. O Ronaldo, quando jogou no Corinthians, o Dentinho sabe melhor que eu. Ele era um líder, quando apertava a situação, ele resolvia. Então é isso que o Di Maria faz, que o Memphis faz e outros caras.
9: 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Belo, um abraço e você volta às 9 da noite com Éder Luiz, o 10 do país.
10: Valeu, meu caro Fabiano Fará. Só dizer que o Rosário Central jogou 21 vezes no Brasil. Ganhou 2. Não vai ser a terceira hoje.
9: Tá. Lembra de quem ele ganhou?
10: Do Atlético Mineiro e do Grêmio. A última foi do Grêmio em 2016, faz 10 anos.
9: Ufa. Pensei que o meu time tinha entrado nessa estatística. Um abraço, Marco Belo.
2: Por falar nisso, vamos fazer um exercício aqui. É hoje.
9: Vamos fazer um exercício aqui, Barolo. Tira o Palmeiras de lado, rapidinho, nessa reta final do programa. Tira o Palmeiras de lado. Vamos fazer a seleção dos melhores de Santos, Corinthians e São Paulo. Vamos lá. É, agora. Nossa, até aqui. Vamos lá. Quem vai ser o goleiro? Vai, Barolo. Quem é o melhor goleiro? Do Santos, Corinthians ou do São Paulo? Cara do Barolo.
3: Desses três, o Hugo.
2: Hugo. Você vai me fazer sofrer desse jeito?
9: Hugo. Vamos. É o Hugo?
2: Mateus, volto com o relator. Volto com o relator.
9: Vai, Hugo, então vamos lá. Lateral direito.
3: O Barolo me mandou mensagem aqui, Mateuzinho. Ó. Calil, vote no Buta. Não,
4: no zagueiro, ele mandou aqui pra votar no zagueiro do time dele.
3: É, no número 5.
4: Número 5.
3: Não, lateral direito é o Mateuzinho.
9: Mateuzinho. Ó, vocês preparem isso então pra gente fazer amanhã. Tá?
1: É,
9: porque. Vamos preparar isso pra fazer amanhã. Já percebi uma
3: dificuldade. Zagueiro central é o número 5, viu?
9: É o 5?
3: É,
2: o número 5. O Barolo central tem dono.
1: Goleza e Gustavo Henrique.
9: Como é o nome do número 5 do São Paulo, Barolo?
2: É, o Dentinho sabe. O Dentinho que gosta dele.
9: E o lateral direito, quem é?
2: O Buta que pariu. É titular absoluto nessa seleção aí, hein?
9: Abraço, Barolo. O lateral
1: direito. O Buta teve dificuldade contra o Bolívar, velho.
2: O Buta é o lateral direito que tem dois pés esquerdo.
9: É. Valeu, Barolo. Um abraço. Até amanhã.
2: Um abraço, valeu, gente.
9: Tchau, valeu, tchau. Dentinho. Ó.
4: Tamo junto, Fará.
9: Ó lá, hein? Vamos cobrar amanhã, hein, Dentinho. Dodô,
1: oi.
9: Aquele abraço. Tem futebol amanhã?
1: Cê é louco. Amanhã tem futebol e depois eu vou dar um passeio em Santos.
9: Ô, terra boa.
1: Santos? Vou pra Santos na casa do meu pai.
9: Vai tomar aquele chamate na praia. Feliz, um abraço, né? Calil, você volta às 9 com o Éder Luiz.
3: Isso, daqui a pouco.
9: Vem aí Ricardo Melo, homem veio de terno hoje pra narrar o Santos, hein?
1: Ele é muito bom. Xará, vamos, Xará.
9: Entrega o vão, Lucas Escórcio. Eu faço Monstro. Questão, ficarei aqui pra assistir o jogo do Peixe. Hoje vai dar Santos. Um abraço e até amanhã. Valeu, tchau.
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17: Que belezura, sorria, sorria, você está ligado na TMC, a número 1 do futebol. Amigo torcedor do Brasil, estamos chegando daqui a pouquinho, a partir das 7 da noite, no estádio Bela Vista, em Embarco, no Equador, na altitude de 2.600 metros. A bola vai rolar para Macará e Santos do Equador. Que não se perca pelas letras. Macará e Santos do Equador, na ida, na Vila Belmiro, na última quinta-feira. O Santos venceu por 2-1, quer dizer, né, Scott? O empatezinho já garante, já carimba o passaporte da equipe da Vila Belmiro, que pegará o Galo forte, vingador das Alterosas, que ontem acabou aí mandando embora, rifando o Bragantino. O Galo aguarda ou o Macará ou o Santos, que vão jogar daqui a pouquinho. As equipes entrando nesse exato momento, a equipe equatoriana, evidente, com apoio do seu torcedor, vai empurrar a equipe diante da equipe da Vila Belmiro e, claro, só pensando naquilo, em desbancar a equipe de Urbano Caldeira. Macará e Santos, Santos e Macará. E é este o jogo que você, amigo torcedor do Brasil, vai acompanhar a partir de agora, na melhor transmissão do Rádio Esportivo Brasileiro. Vamos trazer já as escalações, porque o tempo urge. As equipes já se encontram no gramado para a execução do hino nacional equatoriano. Enfim, vamos escalar as equipes, começando pela equipe do Peixe. Aí vem o Peixe. Alô, alô, boa noite pra vocês, Cócio. Traga o Santos e depois a equipe equatoriana do Macará. Primeiro Peixe, diga lá, Cócio.
18: Santos de Gabriel Brazão no gol, camisa 77. Na lateral esquerda, Davizinho é o 27. William Arão é o capitão com a camisa número

0: Escalamos a equipe de Urbano Caldeira, equipe no peixe. Vamos escalar o Macará que vem aí com apoio do seu torcedor. Não precisa caprichar tanto, mas traga aí o Macará pra galera ligada aqui na TMC, Escócio.
1: Do técnico Guilherme Sanguinetti, vem num 4-2-3-1. Goleirão é o 1, Rodrigo Rodrigues. Lateral direito, Denilson Bolanhos, camisa 25. 14 pra José Luiz Marrufo e 21 pra Santi Etchebarni, capitão da equipe é o Marrufo. Na lateral esquerda, o 27, Jordan Mohor. Dois volantes, o 5, Giancarlo Estácio, e o 16, José Casares. Três meio-campistas com 28, Agustin Campana. 10 para Matias Miranda. 20, Matheus Vieira. E o que fez o gol na Vila Belmiro, o 9, Franco Posse.
0: Muito bem, tá aí as equipes definidas, escaladas. Agora eu quero saber o seguinte, Scorcio, quem comanda o espetáculo? Quem baba na latinha, oitavas de final, jogo de volta, diga lá, Scorcio.
1: Arbitragem chilena, comandada por Christian Garay. Seus assistentes, Carlos Poblete e Vladimir Munhoz. Quarto árbitro é o Franco Jiménez. E no VAR, na cabine, Rodrigo Carvajal.
0: Muito bem, plantão esportivo, Lucasito. Hoje teremos Série B, duas partidas, teremos Libertadores de América. O Vasco jogando também hoje, no mesmo horário, né, em relação ao jogo do Santos. E mais tarde teremos Copa Libertadores da América, é isso, né, Lucasito? Boa noite pra você.
2: Exatamente, boa noite, Melo. Hoje, pela Sul-Americana, no mesmo horário do jogo do Peixe, tem Olímpia e Vasco. O primeiro jogo terminou empatado 0-0 e mais tarde, às 9h30, tem Botafogo e Cienciano. Botafogo foi goleado por 6-1 na primeira partida. Muito difícil do Botafogo conseguir reverter esse resultado. Pela Libertadores, também às 19h, tem LDU e Mirassol. O primeiro jogo terminou empatado também por 1-1. E às 21h30, tem Corinthians e Rosário Central. Primeiro jogo 0-0. Pela Série B, dois jogos. Às 19h30 tem Atlético contra o CRB e às 20h30 tem Novo Horizontino e América Mineiro, Melo.
0: Muito bem, tá aí Lucasito, na medida que os gols forem saindo na Série B, na Sul-Americana e também na Liberta, o Lucasito, cabelinho de lado, um fofucho, vai trazer pra você a informação. André Galvão, escalado pra Macará e Santos, jogo da volta, vantagem é nossa, um empate já, carimbo, passaporte para encarar o Galo. A parada vai ser dura, indigesta, mas essa equipe do Macará não assusta ninguém. Fala, Galvão!
3: Olha, meu caro Ricardo Melo, muito boa noite a você, boa noite a todos. É, a gente tem que respeitar, né? O Macará chegou aí como o primeiro colocado no seu grupo, joga na sua casa, que é uma casa pequenininha, acanhada, né? Bem típica, né, de alguns campos do interior do continente sul-americano, né? A gente percebe, né, pela imagem, que tem um monte de prédios atrás das arquibancadas e todo mundo consegue assistir o jogo dos prédios também, né? E tem a questão da altitude, que não influencia tanto assim, 2.600 metros. É isso, né, Luquinhas? 2.600 metros de
1: altitude. 2.600 metros de altitude.
3: É, não chega a influenciar tanto assim, né? Mas o Cuca tomou todas as precauções, né? Um Santos bastante conservador, né? Um time com três zagueiros, três volantes, três atacantes que defendem melhor até do que atacam. Então é um time para marcar e para sair no contra-ataque. Eu gostei da escalação do Cuca, eu acho que foi uma boa medida. Sem o Escobar, por exemplo, na lateral esquerda, não tem outro. Então não precisa, né? Coloca mais um jogador de meio ali, talvez o Gustavinho, né, que vai fazer esse papel, né? Então eu gosto do Santos com essa formação e levando a sério a Copa Sul-Americana, apesar de não levar para a viagem o Neymar e o Gabigol, né, num jogo em que o time mais tempo deve se defender do que atacar, a formação me parece bastante apropriada para o Santos avançar, Ricardo Melo.
0: Muito bem, tá aí André Galvão, é nosso, e o Boi no Lambe, no microfonaço esportivo TMC. Assim que a bola parar de rolar, iremos imediatamente para Neoquímica Arena, campo do Timão. O Corinthians recepcionando o Rosário Central da Argentina pela Libertadores da América. Jogaço de bola com Éder Luiz, José Caril, Marco Belo e também o Lucasito, que vai continuar no nosso plantão esportivo. Vai apitar o chileno Christian Garay. Vai autorizar o início da partida. Atenção, amigo torcedor do Brasil. Autoriza o árbitro. A mortadelinha já está rolando no Equador. Para Macará e Santos, na maior audiência do futebol brasileiro. Olha o Macará, bola enfiada lá na direita para Facundo. Posse com a proteção ali do Ilharão. Saiu Gabriel Brazão da ali da grande área.

0: Quase ali do pequena área, saiu na quase na linha da grande área para fazer a defesa. Vamos lá, Santos. Vamos nessa, que é boa a peça. Olha o William. O William não descarta a bola lá pelo outro lado. Ele vai rolando, Coutinho ao seu lado. Bola por intermédio ali do João Ananias. Vai levando, vai carregando, bate na bola de qualquer maneira. Ele jogou no vazio, chegou ali Matias. É, Matias Miranda vai soltando o Coutinho. Bola aqui pela esquerda, bola para Vieira. Vieira brigou pela ponte de bola também. O Matias chegou inteirinho na jogada aqui pela direita. Dá vizinho. Interceptou, fez o giro, fez a volta. Enfiado de bola aqui pela direita, ataque. Vai trabalhando, olha o Cabagê. Fez o levantamento na entrada da grande área, Marrufo. O zagueirão subiu de cabeça, tira, passa de qualquer maneira. A bola voltou para Cabagelo. Um para cá, dois para lá, marcado ali pelo jogador Morrom ainda. Insiste Cabagelo, aberto aqui pela direita. Caiu o jogador do Santos, caiu. O Morrom também caiu. O árbitro acabou optando pela falta do Santista. Ali na beirada do campo, lá na direita, ataque é falta para a equipe do Macará cobrar. Você viu um enrosco aí, né, Scorcio?
1: Vi sim, um tropeçou no outro. Cabagelo tropeçou na bola e depois tropeçou no lado. Lateral esquerdo, Jordan Morror, camisa de número 27. Só atualizando quem o Santos não levou para o Equador: Neymar, Gabigol, Barreal, Igor Vinícius e o Escobar, que estava suspenso. Além, é claro, de Vinícius Lira, Gabriel Menino Bom Tempo, Pepe Firmino e Veríssimo, que estão lesionados.
0: Vai trabalhando a ponte de bola, olha o Gustavinho, enfiada de bola para Cabagelo, prendeu, perdeu. Olha o Casares, recupera para a equipe equatoriana, fez o levantamento, chegou o Davizinho, que é ponta direita, improvisado aqui na lateral, marcado pelo Matias Miranda, bom drible, escapuliu da marcação do adversário ali o Davizinho. Ele volta a bola para Joana Nias, despacha de qualquer maneira, fez o levantamento na tentativa ali do Rony. Rony brigou no pé de ferro, ganhou para a equipe da Vila Belmiro, volta para retroceder, no passe errado do Rony, chegou bem na dividida. Luan Pérez ganha para a equipe da Vila Belmiro, vai rolando a bola para João Schmidt. Aqui no campo de retaguarda, marcaram, cercaram por dois aniversários. Vamos lá, João Schmidt. Abre o cabeção. Ele vai soltando a bola no condor central. Campo de retaguarda, abra para o Ilharão. Ele vai acionando aqui pela direita. Campo de retaguarda, vai concatenando. Bem jogada aqui da Vila Belmiro. Da vizinho. Vai rolando a bola para João Ananias. Vai trabalhando na quarta zaga. Ele vai soltando, desbrava. Vai metendo a bola para Tassiano. Vem buscar encomenda, marcaram por dois aniversários. Cochilou, perdeu, deu vacilão. Vem contra golpe. A bola para Posse. Enfiada de bola lá na direita. Vai trabalhando. A bola para Campana. Campana na entrada da grande área. Foi interceptado pelo ali o João Schmidt, a bola voltou para Vieira, vai fazer o levantamento, mal demais, ele tentou por cima para ver por baixo, o Gabriel Brazão atento, saiu do gol para fazer a defesa, Scorcio.
1: Tinha muitas opções, o Matheus Vieira decidiu chutar rasteiro, fraco demais, defesa tranquila para o Brazão.
0: Muito bem, estamos com 3 e bola rolando. Primeiro tempo de partida. Placar de 0 a 0, tem empatada por Fia. 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Olha o peixe lá pela direita, Morror. Subiu de cabeça, meteu para fora, arremesso manual, direita, plaque para aqui na Vila Belmiro. Para peixe, vamos nessa que é bom a peça e você sintoniza. Aqui no microfone, Nasce Esportivo TMZ. Obrigado, amigo torcedor do Brasil, pelo carinho da sua audiência. Davizinho, ele vai tomando posição para fazer a cobrança do arremesso manual. Ele vai rolando a bola para Cabadinho. Cabadinho voltou a bola para Davizinho. Chegou tirando, afastando de qualquer maneira ali o Matheus Vieira. Último toque do Davizinho. A bola vai se perdendo. É isso que marcou a arbitragem. Está marcando arremesso manual para a equipe equatoriana aqui na canhota. E o Santos reclamou que iria para si esse lateral aí, hein, Scorcio?
1: Reclamou, reclamou, reclamou, mas nada conseguiu. O lateral já cobrado pelo Macará.
0: Vai trabalhando a posse de bola. Atenção, olha o Gustavinho. Vai rolando para João Schmidt na entrada grande área. Etchebardi tira a pasta de qualquer maneira de um bicudo. A bola voltou, botou reboteada no câmbio de retaguarda. Joga a bola, peixe. Vamos nessa que é bom a peça. Olha o Willian. Ergue o cabeção marcado ali pelo Facundo. Ele descarta a bola na entrada da pequena área. Gabriel Brazão vai rolando para João Ananias no interior da sua grande área. Ele vai rolando curto ao seu lado. Vem buscar encomenda aqui no câmbio de retaguarda pelo condor central. A bola para João Schmidt. Descarta a bola na canhota. Luan Pérez não pegou. A bola passou por baixo no pé dele. Vai se pirulitando, é lateral direito, ataque para a equipe equatoriana, bateu o descorte.
1: Passe muito forte do João Schmidt, Luan Pérez não estava esperando, o lateral já cobrado do lado direito.
0: 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Vá trabalhando, olha o Marrufo, ele vai rolando para Etchebardi, aperto lá na zaga central, marcaram pelo Rony. Rony aperta a marcação na saída de bola da equipe do Macará, a bola para Marrufo, ele vai rolando a bola para Matheus Vieira, enfiado de bola para o Facundo, aqui na metade do campo, ele vem buscar encomenda, marcado de perto pelo Willian. jogou no Brasil, recupera. Ali o Luan Pérez está jogando curto ao seu lado. Deu jogo a Rony. Rony virou câmera retaguarda. Vai soltando a bola mais atrás do Bucatinho. A bola no campo de defesa. A bola por intermédio ali do João Schmidt. Deu o jogo de ladinho. Vai trabalhando a posse de bola. A bola para Cris Oliva. Descarta a bola para o William Arão, que vai sossegando aqui no câmera retaguarda. O William Arão, ele vai levando, vai carregando, vai desbravando. Ultrapassa a fronteira inimiga. Meteu um bolão para dar vizinho aberto aqui pela direita. Encarou a marcação no primeiro. Marcado ali pelo Matheus Vieira. Ele balançou para lá, para cá. Desenchilhou-se na marcação. Volta a bola na metade do campo. Vai trabalhando ali o Cris Oliva. Vai rolando na entrada da grande área. Racha ali no pé de ferro. Perdeu o Tassiano. Chegou Casares. Veio para conter o avanço. Brigou pela posse de bola. Ali o Davizinho. Recupera ali o Etibarbi. Está jogando na bomba, na moral. Lá pela direita. Câmara retaguarda. Equipe equatoriana no campo de defesa. 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E atenção, amigo ligado na TMC. Anote aí comigo, 6 cravados de bola rolando o primeiro tempo em Ambato, no Equador. Anote aí, oitavas de final da Copa Sul-Americana, e o placar é este. 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Anote aí, gente fina. Macará 0, Santos também 0 no agregado. Vai dando Santos 2-1, hein, Lucasito?
2: Bola rolando na Libertadores, LDU e Mirassol 0-0.
0: Olha o peixe, Cristian Oliveira, enfiado de bola na tentativa do Tassiano. Corta Etchebarne, a bola voltou para Rony. Rony lá na canhota, passe errado. Interceptou na boa, na moral, uma pela direita. Bolanhos, que está jogando. Ele vai meter na bola ali, de ladinho, a bola para Estácio. Cochilou, prendeu, perdeu, chegou Rony. Interceptou, falta em cima do Rony. Pegou ali o zagueirão por trás e por trás. Não pode estar marcado. É falta. Falta do Bolanhos em cima do Rony lá na esquerda, na peça ofensiva. Jogo tá parado, infração para a equipe da Vila Belmiro cobrar, Escócio.
1: Rony perdeu a bola no ataque, depois foi lá e roubou de novo do Bolanhos. Bolanhos não deixou barato, carga total nas costas do atacante do Peixe, falta para cobrar na intermediária ofensiva.
0: 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Placar de 0-0 é falta. Vai tomando posição ali, João Schmidt. Fez o levantamento, levantou na boca de gol, subiu ali, morreu de cabeça, tira a faixa de qualquer forma. A bola voltou, botou reboteada aqui na direita, ataque para a equipe da Vila Belmiro. Não dominou como manda o figurino ali o Davizinho, a bola saiu direto para a linha de fundo na dividida dele com o horror. É só tiro de meta para o Rodrigo Rodrigues, o goleirão do Macará, cobrar e paramos por aí, Scott.
1: Paramos por aí, Davizinho tentou dividir com o Bolanhos, não conseguiu pegar a bola, tiro de meta já cobrado.
0: 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Olha o Casares rolando a bola para Matias Miranda, ele vai retrocedendo a bola para Etibarne, enfiado de bola aqui na canhota, que bolão, a bola para Matheus Vieira. Ele balançou pra lá, pra cá, desencilhou-se da marcação ali do Davizinho. Ele vai soltando a bola na metade do campo. Matias Miranda empurrou a bola pra Morror. Morror volta a bola pra Matias. Vai levando uma carreira, vai fazer a transição do lado ao outro. Chegou Luan Pérez pra interceptar ou obstrui a passagem. Sai jogando pra equipe da Vila Belmiro. Vem buscar encomenda no cobre retaguarda. Rony, Rony marcar por 1, 2, 3 adversários. Volta a bola ali pra Cris Oliva. Deu jogo na zaga central pro Ilharão. O Ilharão pra Davizinho. Davizinho prendeu, perdeu. Atenção, recupera. Posse de bola, equipe equatoriana. Bola pra Matheus Vieira. Na canhota, limpou, fincou. Deu come pra cima do Davizinho, rolou na entrada da grande área, vai pintar o gol. Atenção, trouxe por dentro, a bola pra Matias, a bola explode no João Mananias, voltou reboteada pra Bolanhos, aberto lá pela direita, vai trabalhando o pote de bola, ali na metade do campo a equipe do Macará, vai imprimindo uma pressão danada diante da equipe da Vila Belmiro, a bola enfiada lá pela direita, ataca a bola pra Bolanhos, ele tentou passar, não passou, marcaram de perto ali pro Rony. Rony diminui espaço, a bola na meia direita vem a equipe equatoriana, Jesus Maria José. Olha o Miranda, ele volta pra retroceder. Deu a Chebarne, marcado, cercado. Volta para o descarto, a bola na circunferência central do gramado. A bola para Marrufo. Esse é o capita, vai rolando a bola para Miranda. Miranda de ladinho para Estácio, Estácio para Miranda. Ele vai levando, vai carregando, vai desbravando. Meteu um bolão na canhota, seria um bolão, hein? Se o Matheus Vieira alcançasse, ia criar grandes problemas para a defesa da equipe da Vila Belmiro. A bola foi forte demais, foi direto para a linha de fundo. É tiro de meta para o Santos sair jogando, Scott.
1: Matias Vieira, o argentino do time equatoriano, saiu driblando, saiu correndo, tentou um passe em profundidade para o Matheus Vieira, mas foi forte demais, tiro de meta para o Brasão cobrar.
0: 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Vai trabalhando a bola para Facundo Poço, ele vai rolando para Miranda, Miranda descarta a bola para Estácio, no pé de ferro, ganhou Bolanhos lá pela direita. Olha o Campana, vai levando, vai carregando, caiu, falta! A falta ali do João Schmidt, que ficou inconformado com a marcação do árbitro chileno. Parte para cima da arbitragem, mas o fato é que a falta está marcada em cima do Campana. Falta lá na meia direita, ataque para aqui pro Macará cobrar, Lucas Scorti.
1: Exatamente, era ali o Oliva em cima, junto com o João Schmidt. Falta em cima do Campana, falta perigosa, pode levantar na área aí. Vem pra bola com o pé esquerdo, Matias Miranda.
0: É falta para a equipe equatoriana. Olha, no agregado, o Santos vai passando, hein? Venceu na Vila Belmiro por 2-1, 0-0 ao jogo. Olha o levantamento no interior da grande área. Luan Pérez, de chulapa de cabeça, tirou, afastou o perigo de qualquer maneira. Arremesso o Manuel. Bolenhos vai tomando posição lá na direita. Ataque para fazer a cobrança do arremesso o Manuel. Placar de 0-0, quase 11 de bola rolando. São as emoções da Copa Sul-Americana. E você ligado na TMC. Oitavas de final por enquanto. O Santos vai passando, vai trabalhando o Bolenhos lá pela direita. Executou o cruzamento na entrada da grande área. Tira, afasta. Cristian Oliva, a bola voltou para Casares, passe errado, insistiu ali o Estácio, falta! Pegou por baixo ali o Davizinho, o jogo tá parado, é outra falta e vai pintar o cartãozinho amarelo, primeiro do jogo aí, hein, Scorti?
1: Amarelou, Davizinho deu um carrinho, o Gustavinho deu uma dividida ali em cima do jogador do Macará, amarelou, então o Gustavinho não estava pendurado, Melo.
0: Muito bem, estamos com quase 12 de bola rolando, amigo torcedor do Brasil, tá empatado o jogo. 0 para o Macará, 0 para a equipe da Vila Belmiro. 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Vou acompanhar essa cobrança de falta e depois eu quero saber do André Galvão e esse início de partida. Tá 0-0, a falta perigosa contra a equipe de Vila Belmiro. O empate que classifica a equipe do Santos. Olha o levantamento, levantou na segunda trave. Atenção, Campana, defendeu o Brasão! Com os pés ali, o Brasão meteu pra fora, escanteio pra equipe do Macará, que vai apertando o cerco pra cima da equipe Peixeira, Scorti.
1: Levantamento perfeito do Matias Miranda com o pé esquerdo, bola com curva, chegou no Campana, Gabriel Brasão abriu o X e defendeu, escanteio para o Macará, já vai ser cobrado.
0: Olha o Estácio, vai ajeitando com carinho danado, vai chover lá na boca do gol, na primeira trave, Tassiano na caída da bola, tira a rechaça de qualquer maneira. André Galvão, 12,5 de bola rolando, e o jogo, o Brasão já teve que se virar, hein, Galvão?
3: O Santos tem um fator contra ele pior do que a altitude, né? Porque a gente sabe que tem altitude de 2.600 metros, que não é tão grande assim, mas o gramado, que o Macará está muito mais acostumado, evidentemente, por se tratar do campo dele, Macará, ele traz uma dificuldade enorme para o time do Santos, né? O Santos não consegue trocar passes, a bola quica demais, tem hora que a grama prende, então essa situação permite que o Macará controle estes primeiros minutos de jogo. O Cuca já aparece pedindo calma para a rapaziada, né? Um Santos acuado nesse início, né? E com linha de quatro, viu? Atrás são quatro jogadores. O Luan Pérez está de lateral esquerdo, como foi utilizado pelo próprio Cuca no período em que o Cuca foi treinador, quando o Santos foi vice-campeão da América.
0: Macará no ataque, agora para Facundo, olha o Uruguai, fez o cruzamento. Foi travado pelo jogador do Santos, mas o árbitro está marcando escanteio. Último toque do... Não, tiro de meta. É isso que está marcando a arbitragem. Confusa a arbitragem. Uma hora marca escanteio, outra hora tiro de meta. Acho que prevaleceu a marcação do Bandeira, hein, Scorti?
1: Exatamente, prevaleceu a marcação do Bandeira. Era o Davizinho ali na marcação em cima do Franco. Posse, o Brasão depois defendeu, mandou pra lateral pro Macará já cobrado.
0: 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Arremesso o Manuel pra equipe equatoriana cobrar, morrer, ele vai tomando posição pra fazer a cobrança, quase perto do pau da bandeira, aqui pela canhota ataque, vem a equipe equatoriana, olha o levantamento, bola pra Posse pra Matias, olha o Matias, rasga a face de qualquer maneira, tirou João Mananias, deu uma senhora de uma bicuda na morta da linha, uma injeção, a bola vai se pirulitando, arremesso, Manuel aqui na esquerda, câmera em retaguarda, para a equipe do Macará cobrar, e que atenção, amigo ligado na TMC, o nosso Anderson Sonsini ao lado do Matheus Rodrigues, Marco, e você confere, anote aí comigo, 14,5 jogados de bola rolando o primeiro tempo em Ambato, no Equador, anote aí comigo. 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Macará 0, Santos também 0. Tá empatado o jogo, Lucasito.
2: Primeiro tempo na Sul-Americana, Olímpia e Vasco 0-0.
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0: Vai trabalhando a bola para Matheus Vieira. Lançamento na canhota. Bora ali para Facundo. Facundo, Poço vai fazer a transição do lado ao outro. Meteu um bolão. Bola para Campana. Campana na entrada da grande área. Marcado pelo Luan Pérez. Balançou para lá, para cá. Executou o cruzamento. A bola passa, que passa por toda a extensão da pequena área. Sobrou para Facundo. Vai bater pro gol. Bateu mal e porcamente. Na realidade, eu não sei se ele quis bater pro gol. O fato é que ele pegou um chute horroroso pra sorte do Santos, que ia se complicando de novo, hein, Scorcio?
1: Chutamento do Franco Posse, o uruguaio camisa 9, que marcou no jogo de ida. Foi tentar chutar? Foi tentar finalizar? Foi tentar cruzar? Não sabemos. Bola para a linha de fundo, tiro de meta pro Brasão cobrar.
0: 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Atenção, olha o peixe, bola enfiada lá... O comando de ataque, a bola direto para fora, linha de fundo, tiro de meta. Tiro de meta para a equipe do Macará, sai jogando lá no campo de defesa. Placar, repito para você, placar, Jeep 0-0 para Macará e Santos. Já jogando Rodrigo, Rodrigues se empurrou para Echevarne. Ele balançou para lá, para cá, no interior da grande área. Marcado ali pelo Tassiano, aperta aquele espana, Tassiano. Rodrigo, Rodrigues vai rolando para Echevarne. Ele vai levando, vai carregando, descarta essa bola de qualquer maneira. Bola enfiada para Campana, tentou passar, não passou. Chegou João Schmidt inteirinho na jogada.
2: Tem gol.
0: Recua de longe na entrada na grande área. Tem gol no campeonato, informando. Diga lá, Lucasito.
2: Gol na Sul-Americana. Matos marca para o Olímpia. 1-0 sobre o Vasco. Vasco está sendo eliminado com esse resultado.
0: E Vasco também não chega em lugar nenhum, hein, Galvão? Aí está se lascando.
3: É, o Vasco também, como o Santos, né? Ele está lutando contra o rebaixamento e está em 3 competições. Então, essa situação acaba tornando o calendário mais difícil para essas equipes lá da parte de baixo da tabela.
0: Vai trabalhando aqui pra Vila Belmiro. Olha o Willianão. Descarta de qualquer maneira. Vai rolando de ladinho. Bola pra Cris Oliva. Fez o levantamento na entrada da grande área. Marrufo de cabeça. Tira a faixa de qualquer forma. A bola voltou. Botou reboteada. A bola ali pro Estácio. Ele fez o levantamento. Chegou inteirinho na jogada. O Willianão. Vai rolando. A bola pra João Schmidt. Fez o giro. Que linda jogada. A bola enfiada na direita pra Cabageiro. Foi pra linha de fundo. O passe saiu equivocado com muita força. Saiu de novo pra fora. Mas uma hora dessas aí, o Santos vai acertar esse passinho. E evidentemente vai complicar a vida da equipe equatoriana. Uma hora esse passe sai na medida, hein, Scorcio?
1: Tentou de novo na velocidade do Cabageiro, não teve velocidade suficiente para chegar. Tiro de meta pro Macará.
0: 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Vai trabalhando o Matheus Vieira, aberto lá pela ponta, Davizinho, o gigante interceptou. Passe a marcação no primeiro, vai rolando o horror, ganha pra equipe equatoriana. Vai soltando novamente a bola para Matheus Vieira, marcada ali de perto pelo Cabadeiro. Ele volta a bola para Matias Miranda, retrocede para Casares, vai trabalhando na circunferência central do gramado. Bolanhos aberto junto à linha lateral, lá na direita, ultrapassa a fronteira inimiga, marcado pelo Rony. Ele volta a bola para Echevarne, empurrou a bola para Miranda, veio novamente no cobre retaguarda, veio buscar a encomenda. Atenção, olha o Macará, equipe equatoriana, bola enfiada lá no comando, a pegada forte. Pegou pesado o jogador do Peixe ali, acertou o Vieira, o jogo tá parado, é falta na meia canhota de novo, hein? De novo pra equipe equatoriana levantar essa bola lá no furduncho, na grande área peixeira. Foi o Gustavinho que tá batendo, que é uma grandeza, hein, Scott?
1: Tá batendo que é uma grandeza e tem que abrir o olho. Ele já tem amarelo com 18 minutos, chegou forte demais no Matheus Vieira na dividida. É bola na área do Peixe de novo, Melo.
3: O juizão quebrou o galho agora do Gustavo Henrique e o Cuca vai ter que tomar uma atitude. Não dá. Você correu o risco de perder um jogador assim no início da partida. O menino tá abafado, né? Loucura.
0: Atenção, vem a equipe equatoriana, olha o levantamento na boca do gol, subir de cabeça. A defesa da equipe da Vila Belmiro, bola fora, arremesso, marmão, uma canhota para a equipe do Macará, que continua imprimindo uma pressão dos diabos para cima da equipe da Vila Belmiro. Morro, camisa 27, a dele vai tomando posição, vai jogar essa bola com as mãos lá no interior da grande área. Placar de 0-0 na Vila, deu 2-1 Santos. Olha o levantamento, levantou na boca do gol, Gustavinho tirou, afastou o perigo, agora sobrou a rebarba ali para Tassiano, para Tassiano, o Tassiano, tá com um chicletinho no pisante, tá. não me faça pegar nojo. Rolou lá na canhota, para Luan Pérez, chama contra si a marcação do primeiro, que é Campana. Ele volta para retrocedendo, ali do câmara retaguarda, fez o giro, Christian Oliva, meteu direto para fora, arremesso normal do câmara retaguarda, lá na direita, para que vira o Macará cobrar. 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PicPay, esse Bardi, descarta a bola para Mauro, Mauro, ele vai trabalhando na entrada da sua grande área, bate na bola de qualquer maneira, bola enviada lá no comando, bola para Matheus. A bola deu no calcanhar do Matheus Vieira, vai se perdendo, arremesso manual aqui na direita, campo de retaguarda para a equipe da Vila cobrar. E atenção, amigo ligado na TMC, anote aí comigo, 20 minutos mais 10 segundos jogados no primeiro tempo em Ambato, no interior do Equador. Anote aí comigo o placar, Jeep. 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Macará 0, Santos também 0. Olha o peixe, bola enfiada no comando para a chegada do Rony. Chegou bem na antecipação, Rodrigo Rodrigues saiu do gol para fazer a defesa. É, amigão, Jeep informa para você. Macará 0, Santos também 0. 0 para cá, 0 para lá. 0 para cá, 0 para lá. Nada, nada, nada de gols por aqui. Desembucha aí, Lucasito.
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0: Olha o peixe na metade do campo. Pra o Luan Pérez. Isso, descarta. Vai rolando a bola na circunferência central do gramado. O William. O Ilharão solta aqui na direita. Olha o Davizinho, tá livre, tá leve, tá solto. Tá mais soltinho do que arroz de primeira. Ele volta a bola novamente, a bola pro Ilharão. Descarta a bola pra Joana Nisto. Tudo isso no câmera retaguarda. Vai concatenando bem a jogada, a equipe da Vila Belmiro. Placar de 0 a 0, placar de quase, vamos lá. Ninguém se apresenta pro Ilharão tocar essa mortadelinha. Agora sim, olha o Gustavinho. Vai rolando pra Davizinho, recepcionou junto à linha lateral, marcada ali pelo Matheus Vieira, que aperta, pressiona, sai, dando embora da equipe da Vila Belmiro. O Ilharão volta a bola no interior da grande área, reinicia aqui na Vila Belmiro. Olha o João Mananias, marcado ali de perto pelo Campana. Campana aperta a marcação, diminui o espaço. A bola enfiada aqui na zaga central pro Ilharão. Bate na bola com a pernoca direita. Fez o levantamento, vem o Santos. Porra! De cabeça, tira ali, fica o perigo. A bola volta, volta na metade do campo. Olha o João Schmidt, tentativa no cabeceio pro Tassiano. Corta, Marrufo. Capitão da equipe equatoriana, fez o levantamento lá na canhota. Bola pra Vieira, corta, Davizinho. A bola voltou, voltou na metade do campo. A bola pra Tassiano. E o árbitro está marcando uma falta que vai favorecer o Santos aqui na direita, ainda no campo de retaguarda. Uma falta ali, me parece, sem bola, hein, Scott?
1: Exatamente, o Franco Poce foi disputar no alto com o João Schmidt, acabou entregando ali, empurrando um pouco ele nas costas, foi em cima do Oliva, corrigindo aqui, e acabou marcando a falta, enquanto vamos para a pausa daí da tração.
0: É isso, e hoje, ó, não iremos apresentar o nosso fim de papo, que sempre quando a gente tem, depois dos jogos aqui na TMC, é sempre no oferecimento de Yamaha. 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Então vamos trabalhar. E o jogo? Estamos com 23-0-0.
3: É, o Santos até agora nem existiu no campo ofensivo, né? Nenhuma finalização. É um time que está muito mais preocupado em defender e isso até aqui está executando bem, né? O Macará só teve uma chance de gol, apenas uma, numa bola parada em que o Gabriel Brazão precisou sair para fazer a defesa, e nos demais lances o Macará não conseguiu chegar com perigo, né? O Santos então ele tem quatro jogadores na linha defensiva. O Santos joga com o Davizinho na direita. A dupla de zaga é formada pelo William Arão como zagueiro pela direita e o João Ananias como zagueiro pela esquerda, e o Luan Pérez está de lateral esquerdo. Aí o Santos tem mais o João Schmidt, o Christian Oliva e o Gustavo Henrique, três volantes. E o Cabadeiro fecha do lado direito, o Rony fecha do lado esquerdo e o Tassiano fica como centroavante, mas ele também volta toda hora para marcar. Então o Santos está marcando com os 10, né, atrás da linha do meio campo. E dessa forma, o Santos está conseguindo segurar o ímpeto da equipe equatoriana, que também, por enquanto, não conseguiu produzir muita coisa. Então, o 0-0 reflete o que foi o jogo até aqui. É um jogo ruim, num gramado pior ainda. Um dos piores gramados que eu já vi, pelo menos nessa temporada. Eu não me lembro de ter visto um gramado tão ruim.
0: Faz tempo que você não troca o óleo, Galvão?
3: Não, de vez em quando eu troco.
0: Algo lindo.
3: Eu sei, eu tô ligado.
0: Diga lá, Espaço.
1: Davizinho, lateral direito do Peixe, com certa dificuldade para respirar. Foi até a comissão técnica nessa pausa para hidratação e passou aquela pomada para aliviar tosse, aliviar, enfim, umas dores específicas, conseguir respirar melhor. Davizinho colocou ali no pescoço e na camisa.
0: Uma altitude de 2.600 metros... Aqui, os caras já não sentem muito, né? Você, inclusive, não sente nada, né? Pode ser 4 mil metros e você ainda corre 5 mil metros na altitude que a gente
3: não,
0: viu aqui.
3: 5 mil metros?
0: Não foi? Foi 500 metros?
3: É, não, foi 5 mil metros, 5 quilômetros, é isso aí.
0: Mas na ladeira, né?
3: Não, no planinho. No planinho, mas de vez em quando tinha umas subidinhas. Tinha também, viu, Melo?
0: Muito bem.
3: Vai, não, mas 2.600 é a altitude de Bogotá, né, na Colômbia. É uma altitude bem menor do que essa aí que você citou, por exemplo, de La Paz.
0: Echebarne fez o levantamento lá na direita, bola para Franco. Não deu, tirou ali João Ananias, deu um bicudo, bola fora. Arremesso manual para a equipe do Macará cobrar. 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Echebarne vai trabalhando, a porta de bola para a equipe equatoriana do Câmara Retaguarda. Vai servindo a Casares, trabalha com o segundo pivô, deu um tapa na bola lá na direita. Bolanhos pra Campana, voltou na direita. Olha o Estácio, recolheu, dominou, deu pra trás. Luan Pérez volta para retrocedendo pra Jorna Ninguém. Bate na bola o zagueirão do Peixe. A bola volta pra Marrufo, ajeitou de cabeça pra Morro. Aberto aqui na canhota, atenção, ele vai ativando. Aberto tem ali o Matheus Vieira, solta a bola por dentro. Bola pra Matias Miranda, desencilhou-se da marcação do João Schmidt. Vai rolando pra Morro, tentativa do levantamento, levantou na segunda trave. A bola passa que passa por todo mundo. Chegava ali o Campana, a bola vai saindo, vai se pirulitando para a sorte do Peixe. De novo é tiro de meta para o Gabriel Brazão, goleirão do Santos, sair jogando, escorte.
1: Matheus Vieira tentou levantar com a perna esquerda, que não é a boa, não encontrou nada além da linha de impedimento, da linha, enfim, do goleirão. Tiro de meta para ser cobrado pelo Brasil.
0: 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Está jogando lá pela ponta, o último toque do jogador do Peixe. Lá na metade do campo é lateral para a equipe do Macará cobrar. Já cobrado pelo Bolenhos, ele vai rolando lá na direita, bola para Franco, corta Joana Nias. Não quis nem saber, deu o bico de novo. Meteu para lateral novamente na direita, ataque para a equipe equatoriana cobrar. E você ligado aqui na TMC, obrigado amigo torcedor do Brasil pelo carinho da sua audiência. Assim que a bola parar de rolar para Macará e Santos pela Sul-Americana, vamos imediatamente para Neoquímica Arena, campo no Timão. É Copa Libertadores da América, o Timão em campo, Corinthians e Rosário. Éder Luiz, também José Calil, melhor do Brasil, e Marco Belo vão dar o recado pra você. Tira a pasta de novo, a retaguarda do Peixe, é novamente arremesso manual na direita, ataque pra equipe do Macará cobrar. Placar Jeep 0-0, estamos com 28 em cima da pinta do primeiro tempo. 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Olha, tá sendo, vemos que a encomenda aqui no Câmara Retaguarda. Chegou bem ali o Bolanhos, meteu pra fora, a bola vai saindo. Arremesso manual pro Santos, sai jogando lá na canhotinha, no Câmara Retaguarda. Bora, Peixe, vamos nessa, que é bom uma peça. Olha, esse empate já garante a classificação do Peixe para a próxima fase, ou seja, quartas e final, hein? O Atlético Mineiro, que ontem mandou pra casa o Bragantino, aguarda aí de camarote. Ou Santos ou Macará. Por enquanto vai dando o Santos. Gustavinho, Foi pego ali pelo Casares e o árbitro chileno Cristian Garay acabou marcando a falta em cima do Gustavinho. Você viu aí, né, Scorcio?
1: Falta perigosa que o Peixe consegue levantar na área. Lembrando, Luan Pérez e Vilharão marcaram nas últimas partidas. Oportunidade do Peixe abrir o marcador.
0: 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Olha o João Schmidt, bateu na posição, ali na meia canhota. Ele vai executar o cruzamento lá dentro, lá no que procura na boca do gol. Rodrigo Rodrigues, o goleirão ali, uruguaio, né, que defende a equipe equatoriana. Toriana tá esperto, olhos arregalados e todos em 29,5 de bola rolando. Olha o João Schmidt, ele vai fazer o levantamento, levantou na boca do gol, na segunda trave, subiu o Willerão. Não alcançou o Willerão, que fechava ali no segundo pau, bola direto pra fora e paramos por aí, né, Scorcio?
1: Buscava o Willerão, que está em fase artilheira. Nos últimos dois jogos do Peixe, marcou 2 gols, os únicos 2 gols deles na temporada. Tiro de meta pra cobrar.
3: E tá de capitão hoje do Santos, né? E isso é interessante porque o Cuca, ele chegou até uma situação, né, mal resolvida com o William Arão. Isso acabou sendo trazido como informação na época. O Cuca não negou que houve mesmo ali uma discussão com o William Arão. Mas dessa forma o Cuca trabalha nessa temporada.
0: Olha o Peixe, olha o Tassiano, invadiu a área, tentou o drible, marrufo, o capitão veio por baixo, interceptou, obstrui a passagem, está jogando lá pela direita, bola para Estácio, ele vai rolando, bola lá pela ponta direita, bola para Campana, ele vem buscar encomenda, ele vai levando, fez um giro, saiu com bola e tudo, é arremesso, manobra aqui da Vila Belmiro, olha o Luan Pérez, vai rolando curto ao seu lado, vai trabalhando com o Cavadeiro, marcado por 1, 2, 3 jogadores, prendeu, perdeu, recupera a equipe equatoriana, a bola enfiada lá pela direita, opa, o Estácio meteu essa bola pra fora, o Ato não marcou falta não, e sim arremesso, o manual, o Santos já cobrou, olha o Peixe, vamos nessa, que é bom aberto, a bola pra Luan Pérez, ele descarta a bola de qualquer maneira, outra falta, pegaram ali de novo o jogador do Peixe, caído no gramado, tá parado o jogo, pegaram o Rony, junto à linha lateral do gramado, lá na canhota, peça ofensiva, é falta para a equipe da Vila Belmiro cobrar, linha Jeep com tabela Fipe no seu seminovo e taxa zero, consulte versões e aproveite Jeep, estamos com 31 cravatos em cima da pinta, de bola rolando, primeiro tempo, Copa Sul-Americana, placar 0 para a equipe do Macará, 0 para a equipe da Vila Belmiro, vai tomando posição para fazer o levantamento lá na boca do gol, Cristian Olivo, Uruguai do Peixe, vai chuchu verá na boca do gol, capricha Peixe, vamos nessa, eu quero gol do Peixe, placar de 0-0, que já garante a classificação, mas eu quero um golzinho aí, bateu direto nas mãos do Rodrigo Rodrigues, bateu mal para burro, tal de Cristian Olivo, aí só recuou para o goleirão uruguaio que defende a equipe do Macará, hein, Scorcio?
1: Um balão para Rodrigo Rodrigues fazer fácil defesa, já devolve a bola em jogo.
0: 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bola enfiada lá na canhota, obra para Matheus Vieira, Davizinho, fecha a porta e está jogando na boa, na moral, vamos lá Davizinho, ele vai lembrando, vai carregando, vai conduzindo, marcado ali de perto pelo o jogador que é o Estácio, saiu com bola e tudo, Davizinho, hein, lamentável, já cobrado arremesso, manual, a bola para Matias Miranda, vai arriscar pro gol, bateu fraquinho Gabriel
5: Brasil.
0: No centro da meta, baixou-se para fazer a bomba e fácil defesa e paramos por aí, né, Lucas Scorcio?
1: Tentou abusar da altitude quando você finaliza, a bola vai um pouco mais rápido, tem um pouco mais de força, foi tranquila a defesa do Gabriel Brasão.
0: 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A bola enfiada lá pela direita, para acabar para a campanha, rolou, bola para Franco, corta a retaguarda da equipe da Vila. Toque providencial da zagueirada do Peixe, meteu para fora, cedendo escanteio. Quando desceu lá pela direita, de forma perigosíssima, a equipe equatoriana no lance, Scorcio.
1: Luan Pérez foi providencial. Franco posse a sair cara a cara com o gol. Era o Bolanhos fazendo esse cruzamento, indo até a linha de fundo. Tentou cruzar, Luan Pérez deu um carrinho, é escanteio pro Macará.
0: Olha o Estácio, vai tomando posição, levantou na primeira trave, corta de cabeça, tirando ali. O Ilharão de cabeça, tira a faixa de qualquer maneira. Para voltou, reboteado na metade do campo. Etchebarne, ele vai rolando curtinho para Estácio. Aperta lá pra direita, chama contra si a marcação do jogador do Peixe. Tá marcado, tá cercado, tá mais apertado do que um pinto ovo. Volta a bola pra Etchebarne, ele descarta a bola pra Casares na metade do campo. Ele vai soltando aqui na canhotinha. Recepcionou ali o Monror, marcado a distância pelo jogador que é Gustavinho. Olha o levantamento, a bola para Matheus Vieira. Foi para a linha de fundo, fez o levantamento, levantou, passou pelo Franco Poce, passou pelo Campana, mas de novo deixaram essa bola sair aqui da metade do campo e lá na ponta esquerda dessa fita e fazer o cruzamento, é que ninguém do Macará estava esperto na pequena área do Santos, senão ia complicar. Diga lá, Escorte.
1: Ia complicar, cruzamento foi forte demais, saiu pela linha de fundo, mais um tiro de meta pro peito.
0: 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Olha o Casares, vem buscar encomenda no cobre retaguarda para a equipe equatoriana. Descarta a bola para Morrur. Aperta junto a linha lateral, marcado pelo Gustavinho. Levantamento da vizinho, tira a pasta de qualquer forma. Abra o botão, botou aqui pela direita na peça ofensiva, na metade do campo. Gustavinho, ele limpou, fintou, fez o giro para cima do Morrur. Vai rolando na ponta direita, a bola para Tassiano. Casares veio por baixo.
2: Belo.
0: Esticou a ponta na chanca, meteu fora. Lateral, pois não, diga lá, Lucas. Ito.
2: Teve gol na Sul-Americana, Thiago Mendes empata pro Vasco. Olímpia e Vasco 1-1, jogo indo pros pênaltis por enquanto.
0: É o primeiro tempo ainda?
2: No primeiro tempo, mesmo tempo do jogo do Santos.
0: É isso, tá, o Vasco empatou lá. O Vasco que será o próximo adversário do Verdão, jogando no Nubank Park no próximo domingo.
3: Ou será que os jogadores do Vasco cumprimentaram o Thiago Mendes depois que ele fez o gol, Melo?
0: É, com certeza sim.
3: Ah, todo mundo foi lá dar a mão pra ele, né?
0: Com certeza, não tenho dúvida.
1: Acolheram ele, né?
3: É, acolheram o Thiago Mendes.
0: Você tá dizendo que isso fase, aí por quê?
3: Não, apenas relembrando uma situação, né? Porque houve quem pedisse, inclusive, a suspensão do Thiago Mendes.
0: Deixa o Calil aqui.
3: Por não Calil tá cumprimentar o Neymar.
0: Deixa o Calil, né? Olha o horror, aperta aqui pela ponta, fez o levantamento, levantamento adiante, a bola para Matias, rasga o Willian, é uma caída na bola, não quis nem saber, deu de bico mesmo para fora, arremesso manual para a equipe do Macará cobrar, aqui na esquerda, peça ofensiva, vai trabalhando o Estácio, Estácio vai rolando na canhotinha, vai levando, vai carregando, a bola para Bolanhos, fez o cruzamento, a bola deu na zaga do peixe, mas saindo é escanteio, agora pela esquerda, para a equipe equatoriana que bota uma pressão danada diante da equipe da Vila Belmiro, Scorcio.
1: Campana, que é ponta direita, veio para ponta esquerda tentar cruzar, conseguiu descolar um escanteio pro Macará.
0: Matias Miranda na bola também, ao lado dele tem ali o Estácio, saiu da bola, a bola sobrou pro Matias, olha o levantamento, levantou na primeira trave, tira a pasta de qualquer maneira. Tassiano ajudando o sistema defensivo na primeira trave, meteu o cabeção na bola, é outro escanteio, segundo consecutivo para a equipe do Macará. 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Vai tomar posição novamente ali o Matias Miranda, vai executar o cruzamento, levantou na boca do gol. Quem sobe, subiu o Ilharão. A bola tá viva na entrada da grande área. Complementou ali Gustavinho. A bola voltou, voltou, reboteada na batida. A bola para Casares, vai levando, vai carregando, vai desbravando. Empurrou a bola com a chapa no pezão direito, lá na minha direita, na linha meta adversária. Olha o levantamento, a bola lá do Bolanhos. Enfiada de bola para Matheus Vieira. Com a proteção da zaga, saiu o Brasão. Saiu o goleirão do Peixe na entrada da pequena área para fazer a defesa. 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E que atenção, amigo ligado na TMC, o som Cinemarca ao lado do Matheus Rodrigues, anote aí comigo, 37 em cima da pinta, e bola rolando o primeiro tempo em Ambato, no Equador, anote aí comigo o placar, Jeep. 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Macará 0, Santos também 0 no agregado, 2-1 para o Santos, Lucasito.
2: Na Sul-Americana, David vira o jogo para o Vasco, Olímpia 1, Vasco 2.
0: Olha aí a reação Cruz Maltina, hein? 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
0: Tá se ligado aqui na TMC, olha o levantamento, tá sendo, jogou de calcanhar no interior da grande área. Etibarne tirou, afastou o perigo, agora voltou, botou reboteada. Vamos lá, Santos, vamos trabalhar. A bola pra João Ananias, descarta, a bola na metade do campo, aqui pela direita, a bola pro Willian Arão. Olha o Arão, ultrapassa a fronteira inimiga, vai ativando, tá sendo aberto lá pra direita, ataque. Encarou a marcação no Morrufo, vai rolando pra Gustavinho, devolveu pra Tassiano, troca passes da linha média adversária, é isso que eu quero ver. Olha o Tassiano, fez o giro, vai bater pro gol, bloqueado ali pelo defensor. A bola voltou, botou aqui pra Davizinho. Ele tentou passar, não passou. Bate a marcação no primeiro, ainda da vizinho. Vai levando. Ele prende bem a jogada. Solta a bola na metade do campo. A bola para João Ananias. Ultrapassa para um pé inimiga. Vai rolando pelo corredor central. A bola para Rony. Rony vai rolando para Tassiano. Limpou, fintou. Lá pela canhota, caiu. Oh, o árbitro pegou uma falta. Pegou uma falta em cima do Cabadeiro. E foi o Bolanhos que deu uma cacetada. Uma senhora deu uma cacetada. E não no Rony, sim no Cabadeiro. É falta perigosa a favor do Santos, que pode pintar, quem sabe, o primeiro gol. Peixeiro, hein, Escórcio?
1: Falta perigosíssima. Foi o Campana e o Bolanhos. Os dois cometeram falta em cima do Cabadeiro, que ia passar tranquilo pelos dois. Deram um rodo nele. Falta perigosa do lado esquerdo da área. Se o Neymar tivesse, hein, Melo?
0: Pois é, não tem. Não tem no Neymar aí. Vamos ver quem vai pegar como manda o filho. Pode ser o Cristian Oliva. 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É falta que favorece a equipe da Vila Belmiro. Na meia esquerda, falta perigosa contra a meta do goleirão uruguaio que defende a equipe equatoriana, Rodrigo Rodrigues. Tá ali orientando a formação do biombo. Tá agachadinho como se fosse fazer um totô no mato, goleirão da equipe do Macará. Placar de 0 a 0. João Schmidt. Capricha, João Schmidt. Eu quero o primeiro gol do Peixe. Vai pintar o primeiro gol. Cris Oliva, João Schmidt na bola. Atenção, uma expectativa tremenda em Ambato, no interior do Equador, a 160 quilômetros de Quito, a capital. Vai autorizar o chileno Cris. Vamos lá, Garay. Cris Garay. Vamos apitar como manda o figurino aí, seu juiz. Olha a posiçãozinha do juiz, hein? Atenção, João Schmidt. Bateu pro gol longe. Longe demais. Ô, João Schmidt, olha o meu bico, ó. Tá dando pra ver, tá dando pra ver. Não me faça pegar nojo. Que falta mal batida, hein, Scorcio?
1: A falta era do lado esquerdo da área, direito do goleiro, melhor para o destro. O canhoto João Schmidt pegou muito mal na bola, bateu embaixo da bola, isolou. Tiro de meta pro Macará cobrar.
3: Foi a primeira finalização do Santos no jogo, né? Um chute por baixo, né? Uma falta mal cobrada pelo João Schmidt. Mas o que chama atenção é a luta do Cabadeiro, né? Eu sei que muitos santistas pegam no pé do rapaz, é um jogador que não tem lá tanta qualidade técnica, mas luta bastante, né? Tanto o Cabadeiro pela direita como o Rony pela esquerda, eles sustentam o ataque do Santos nesse momento. Falta o mesmo para o Tassiano. Esse, a bola está batendo na canela e voltando.
0: 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Olha o Rony Rústico, aberto lá para a canhota. Ele recolheu, dominou, soltou na canhotinha. Bora para o Luan Pérez, evitou a saída de bola. Joga a bola, Peixe. Olha o Rony, tentativa de tabela com o Luan Pérez. Foi cortada ali, essa bola foi cortada pelo Bolens. Recupera ali o Casares. Está jogando no seu sistema defensivo a equipe do Macará. Fiz o levantamento, João Ananias, da metade do campo. Ele descarta, vai rolando a bola para Luan Pérez, caiu, nada, ele falta, não, marcou falta ali o Cristian Garay, o chileno, com um certo retardo, mas marcou. Pegaram uma falta em cima do Luan Pérez, está parado o jogo. 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Vai tomando posição, Luan Pérez vai levantar essa bola lá no furdunço, na boca do gol. Olha o levantamento, morro de cabeça, tira, afasta de qualquer maneira. A bola sobrou reboteada na entrada da grande área. Davizinho vai rolando para Gustavinho, aperta lá pela ponta, morro. Uma, duas vezes, tira, afasta, deu de pico. A bola sobra, sobra na metade do campo, rebote a Preixeiro, a bola pro Ilharão. Ele vai fazer o levantamento na tentativa do Gustavinho e também ali do Davizinho, e nenhum e nem outro foram pra bola, hein? E essa bola sobrou de graça para a defesa da equipe equatoriana. Diga lá, Scorcio.
1: Sobrou de graça para a equipe equatoriana. Tiro de meta já cobrado. Peixe pressiona.
0: 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E assim que a bola parar de rolar, iremos para a Neoquímica Arena Copa Libertadores de América. O Coringão em campo. Corinthians e Rosário Central. Éder Luiz, José Calil, Marco Belli, Lucasito vão transmitir pra você. 43 de bola rolando, já estamos nos encaminhando pro final do primeiro tempo. Vem uma cara, a bola enfiada lá pra Campana, última a tocar na bola, foi ali o ponta da equipe equatoriana, bola fora, arremesso manual que favorece a equipe da Vila. Luan Pérez vai tomando posição para fazer a cobrança ali na esquerda, campo de defesa. 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Está jogando aqui pela canhota. Está jogando pela esquerda. A bola para o intermédio. Ali do jogador que é Matheus Vieira. Vai soltando para Matias. Matias Miranda. Ele vai fazer a transição lá pelo outro lado. Para Etzebarne. Empurrou para Bolanho. Só aperta lá pela direita. Marcado pelo Rony. Rony aperta. Marcação na saída. Ele bola equatoriana. A bola ali para Maru. Olha o capitão. Marcado ali pelo Tassiano. Tassiano também. Aperta a marcação. Agora sobe as linhas da equipe da Vila Belmiro. Etzebarne. Fez o levantamento. João Schmidt ganha para a equipe da Vila Belmiro. A bola para acabar. Olha o paraguaio, rolou um bolão para Tassiano, limpou, fintou, caiu de Maduro Tassiano, nada de falta, e dali, contra golpe Matias Miranda, ele vai rolando, bola para Vieira, Vieira aberto aqui na esquerda, encarou a marcação do Gustavinho, um para cá, dois para lá, escapulindo a marcação, veio o Macará, ai Jesus Maria José, olha o Matias Miranda, vai fazer o levantamento, executou o cruzamento, subiu João Ananias, não, era o Ilharão, subiu na antecipação o Ilharão e o Prazão estava atento, saiu do gol e fez a defesa, hein, Escócio?
1: O cabeceio do Franco Posse, a bola subiu demais, Brazão saiu tranquilo, agarrou e já botou de volta em jogo.
0: Olha o peixe, vai trabalhando no câmbio reto, agora dobra pra Cristian Oliva, ele vai ativando lá no ataque, jogou num vazio, subiu, barrou por cabeça, tá rolando curtinho, assolado, dobra pra Casares, vai pedindo a bola lá pelo outro lado, vai trabalhando lá pela ponta, esse é Bolanhos, vai levando, ultrapassa a fronteira inimiga, deu a campana, campana volta, bola pra Casares, bem ali, tem a aproximação do Matias Miranda, pediu, recebeu agora, encarou a marcação do Tassiano, bom drible do Matias Miranda pra cima do Tassiano, ele vai fazer o levantamento, levantou na entrada da grande área, subiu o interior na jogada, da vizinho vai rolando para Gustavinho para Cris Oliva, fez o giro, prendeu, perdeu a bola, sobrou para Matias, ganhou uma boa na moral, olha o Estácio, enfiado, ele bola que bolão para Campana, aperta na meia direita, encarou a marcação ali do Luan Pérez, larga a ponta, vem caminhando por dentro, ele vai soltando pelo corredor central, empurrou uma canhota, bola para Matheus Vieira, executou o cruzamento, eu por baixo, e Ilharão na caída da bola. Deu de bico, vai afastando, rechaça, meteu pra fora, é lateral pra equipe do Macará, bateu e riscou.
1: Mais três, Melo.
0: Vai trabalhando, bola para Matheus Vieira. Ele vem buscar a encomenda na metade do campo. Vamos segurar esse empatezinho no final do primeiro tempo. Vamos até 48. 45 e 50. 2 e 10 por jogar na primeira etapa. Esse empate de 0 a 0 já garante a classificação para a equipe da Vila, que vai pegar o Galo. Atenção, a bola para Morror. Rolou na canhota. Olha o cruzamento. A bola passa pelo Brazão. Um cruzamento ali do Matheus Vieira. Foi meio que esquisitão na bola. O Brazão deixou que a bola passasse ali. Em toda a extensão do gol, eu levei um, juro pra vocês, hein? Eu fechei até o olho, levei um sustinho, hein, nesse cruzamento do Matheus Vieira. O Brazão acho que tava no lance, hein, Escócio? Por isso ele deixou passar.
1: Pra loucura do técnico Cuca, que cobrou muito o seu lateral Davizinho, o zagueiro William Arão e, é claro, o Gabriel Brazão, que ficou só olhando. Lá vem o peixe.
0: Olha o peixe, olha o Rony. Vamos lá, Rony. Empurrou pra Cabadeiro. Cabadeiro no interior da grande área. Era pra bater, Rony. Tem hora que tem que bater. Haja paciência. Mas já tava impugnado o lance. Marcando posição no impedimento ali do Tarciano, o árbitro Cristian Garay, o chileno. Você viu? Aí flagrou esse impedimento do ataque peixeiro, hein, Escórcio?
1: O passe do Rony pro Cabadeiro. O Cabadeiro paraguaio estava adiantado. Impedimento já marcado.
3: No lance anterior, o Cuca cobrou muito espaço que está sendo concedido ali do lado direito da defesa santista. O Davizinho faz um bom jogo, é um jogador de futuro, esse rapaz, mas ele não tem tanta característica de marcação. O William Arão, de zagueiro pela direita, também não tem tanta noção de posicionamento, e o Gustavo Henrique precisa auxiliar por ali, porque o Macará está chegando, né? Nas pouquíssimas vezes que o Macará está chegando, quase sempre é por aquele setor, o lado direito da defesa santista.
0: Arremesso manual para a equipe do Macará cobrar. Bolanhos para tomar posição para a cobrança do arremesso manual. Já cobrado a própria Etzebarne. Empurrou a bola para Marufo Capita. Ele vai levando na circunferência central do gramado. Etzebarne apertou lá pela direita. Aprofundou, meteu um bolão lá pela ponta direita. Vai trabalhando Vieira. Limpou, fintou, bate a marcação do Luan Pérez. Vai rolando para Bolanhos. Vai executar o cruzamento. Levantou na pequena área. Willerão! De cabeça, toque providencial do zagueirão do Peixe, meteu pra fora, escanteio no final do primeiro tempo, Escócio.
1: A bola desceu rápido demais, William Arão teve que cabecear praticamente agachado, mandou para escanteio, Macará na bola.
0: Vai tomando posição ali o Estácio para jogar essa bola lá na boca do gol, mas Jesus, Maria José, não quero nem ver. Olha o Estácio, fez o levantamento, corta, Tassiano de cabeça, tira ali, viu o perigo, morrer. Brigou pela porta de bola na entrada da grande área, Tassiano tirou, vai contra-golpear aqui na Vila Belmiro, na tentativa do Cabadinho, corta Etzebarne, fez o levantamento, levantou na entrada, uma grande área, quando apita o árbitro, Christian Garay, o chileno, fim de papo no primeiro tempo em Ambato, a 2.600 metros de altitude no interior do Equador. O Santos, por enquanto, vai carimbando o passaporte com esse empate por 0-0, 0 pro Macará, 0 pro Santos, jogo na volta sul-americana, primeiro jogo na Vila, deu peixe por 1-0, que pode até empatar por FIA, seu destaque, Lucas Scott.
1: Vamos lá, o técnico Cuca tem à sua disposição no banco para tentar mudar esse jogo, o goleirão Diógenes e o goleirão João Paulo, Rafael Gonzaga, garoto da base, João Alencar também, menino da Vila, Roleiser, Miguelito, Samuel Pierre, Moisés voltando de lesão depois de ficar alguns jogos de fora por um entorce no tornozelo, Robinho Júnior e o garoto da base também, Pedro Assis. Fabiano Fará falou que é bom de bola esse aqui.
0: Ele falou, então você pode riscar. Pode riscar. Quem falou? Quem falou?
1: Fabiano Fará.
0: Não, eu tô brincando. Sabe muito de futebol nosso.
1: Que sabe de Fará. Santos.
0: É, de Santos também sabe alguma coisinha.
1: Alguma coisinha.
0: Coisinha à toa, boa. Não. Sabe tudo disso. O Fará é meu herói, é meu ídolo.
3: Agora.
0: Sim, muito bem. Puxei muito saco do Fará. Agora fiquei até meio constrangido.
3: Puxou.
0: E o jogo desse primeiro tempo, nota aí, Galvão.
3: Zero. Então tá bom o resultado.
0: Tá bom, tá bom. Zero era pra cá, zero pra lá.
3: Era aquilo que o Santos precisava, né? 0-0. Acho que não teve nada de muita qualidade nesse primeiro tempo. O Santos foi pra se defender e o Macará tem incríveis dificuldades de atacar. Agora você, Melo, já tá fora do páreo lá na nossa. Na nossa apostinha que a gente fez no Papo de Craque primeira edição, né? É sobre os jogos do meio da semana. Nos jogos do meio da semana, dos quatro grandes, o Melo já tinha eliminado o Palmeiras ontem, né?
1: Contra o São Paulo. Ele passou o São Paulo?
3: Não, São Paulo ele passou. Tá. São Paulo acho que todo mundo passou.
1: O Santos ele passou também?
3: Não.
1: Não passou o
3: eliminou
1: Santos?
3: Eliminou o Santos. Não, eliminou o Santos. E eliminou o Corinthians também.
1: Ah, ele achava que o Palmeiras, o Santos e o Corinthians
0: esses caras têm que aprender que tem que aprender que tem um tal de zica reversa. Eles não entendem isso. Eles não entendem isso.
3: Tá vendo?
1: Você é adepto.
0: É claro.
1: Da
0: você
1: zica
0: fala
1: reversa.
0: Que vai dar um, dá outro e... Você, entendeu?
1: Tá da você zica fala reversa. Que vai dar um e dá outro, é isso?
0: Pois
1: mano?
0: É, pois é. Você volta daqui a pouco, né, Galvão?
3: Daqui a pouco.
0: Então vamos sair para um breve intervalo. Bora. Na sequência tem muito mais. O Macará vai empatando com o Santos e, consequentemente, vai se estrepando e está sendo eliminado. Mas daqui a pouquinho tem toda a etapa complementar por aí. A gente volta daqui a pouquinho. 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
4: Muito bem, amigo ligado na TMC. Voltamos, intervalo de partida lá em Ambato, no interior do Equador, na altitude de 2.600 metros. O jogo terminou empatado no primeiro tempo. Um pra cá, ou melhor, zero pra cá, zero pra lá. Empate esse que favorece e classifica a equipe da Vila Belmiro para encarar nas quartas de final a equipe do Atlético Mineiro, que ontem despachou a equipe do Bragantino. Deixa eu dar um pulinho lá no nosso QG. Tem Série B, tem Sul-Americana e tem Libertadores por aí, né, Lucasito?
5: Exatamente, muita bola rolando, Melo. Começando pela Sul-Americana, neste momento o intervalo também, Olímpia 1, Vasco da Gama 2. O Vasco está conseguindo a sua classificação também para a próxima fase. E às 9h30 da noite tem o Botafogo contra o Cienciano. Cienciano que goleou o Botafogo por 6-1 na primeira partida. Pela Libertadores, intervalo de jogo também, LDU e Mirassol, por enquanto 0-0, resultado que vai levando o jogo para os pênaltis. E às 9h30 da noite tem Corinthians e Rosário Central, primeiro jogo 0-0. Temos jogos em andamento também na Série B, jogo único neste momento, primeiro tempo, Atlético e CRB 0-0, e daqui a pouco, às 8h30 da noite, vai começar

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7: Muito bem, estamos de volta agora em definitivo. Zero pro Macará, zero pra equipe da Vila Belmiro. Nada de Macarena, viu, Scorcia? Macará, cara.
8: Macará.
7: Nada de Macarena, é Macará. Do Equador vão empatando e com isso o Santos vai passando a próxima fase. Mas claro, evidente, né? Daqui a pouquinho teremos toda a etapa complementar. Aí o bicho vai pegar porque os caras vão ter que partir pra cima da equipe da Vila Belmiro se quiser aí avançar de fase. Meu caro André Galvão, esperar o quê, hein? Primeiro, gostou do segundo tempo e dá pra projetar o quê na etapa complementar? Gostou do primeiro tempo e dá pra projetar o quê no segundo tempo?
9: Eu acho que o torcedor do Santos adoraria o segundo tempo se o jogo já tivesse terminado 0-0, né? Seria perfeito, seria o cenário ideal pro torcedor santista se o jogo tivesse terminado 0-0. Mas assim, ó, se o segundo tempo repetir, né, a dinâmica, o roteiro, aquilo que nós vimos na primeira etapa, o Santos vai voltar classificado de Ambato no Equador, Melo. Porque o time do Macará, né, que tem suas limitações, não conseguiu produzir muita coisa. Na verdade, o time do Macará só criou uma chance clara de gol. Uma única chance clara de gol, que foi uma defesa importante do Gabriel Brazão. Mas nem foi uma defesa tão difícil assim, né? Foi um chute meio em cima dele, que o Gabriel Brazão estava lá bem posicionado para fazer a defesa. Mas essa foi a única chance real de gol do Macará, né? Teve um chute de fora da área, muito distante.
8: Galvão, se me permite falar, aí eu queria até acrescentar na sua fala. O Macará jogou no final de semana contra a Universidade Católica do Equador, empatou em 1-1, foi com o time reserva. O que o Macará colocou, que o time do Guilherme Sanguinetti jogou nesse primeiro tempo, é o melhor que tem à disposição, enquanto o Santos está poupando. Isso piora a situação do Macará?
9: É claro que o Macará, ele prioriza a Sul-Americana. As

0: Competições sul-americanas, elas são muito importantes, né, para os nossos países vizinhos, né, também são para nós, mas para os países vizinhos, esses jogos são eventos, né, são eventos internacionais. Imagina o Macará jogando uma partida decisiva de oitavas de final contra o Santos. Então é claro que a cidade parou, tá todo mundo lá tenso, né, sentindo a emoção do jogo, essa coisa toda, mas talvez até por isso, né, o Macará esteja também sentindo a pressão, né, porque não conseguiu produzir nada o time equatoriano. E tem, claro, muito mérito da defesa do Santos. O Santos trabalha bem defensivamente. A escalação do Cuca é uma escalação muito conservadora, né, com uma linha com quatro jogadores atrás, mas o Luan Pérez fazendo ali a função de lateral esquerdo, né, e mais três volantes com o João Schmidt, com o Christian Oliva e também com o Gustavo Henrique, né, é uma escalação bastante defensiva, evidentemente, mas que trouxe dividendos para o time nessa primeira etapa, porque o Santos conseguiu se defender muitíssimo bem, né? O Santos praticamente não proporcionou nada ofensivamente ao Macará. Agora, ele, Santos, também não jogou. E aí talvez o Cuca esteja pensando nisso ao voltar para o segundo tempo com alterações, que eu já estou vendo ali, o Lucas Scorsi vai informar, mas eu já estou vendo dois jogadores para entrar nessa equipe do Santos, dois jogadores para entrar na equipe do Santos no segundo tempo, hein? Quem que é, o Lucas?
1: Quem tá entrando é o Rolaser, camisa número 32, e também o Rafael Gonzaga, garoto da base, lateral esquerdo. Vamos ver o que me pareceu de movimentação.
0: Um é o Gustavinho.
1: Era o Gustavinho e o William Arão também. Não sei se ele estava chegando ou se ele está saindo. Daqui a pouco eu confirmo quem saiu.
0: É, o Gustavinho vai sair porque ele tem um cartão amarelo e ele quase foi expulso numa falta boba que ele fez. É, então a gente vai saber daqui a pouco qual foi o segundo jogador sacado pelo técnico Cuca. Um é certeza que é o Gustavo Henrique. O Rolaser ele vai trazer. Acho que o outro foi o...
1: Tirou o Ananias.
0: O João Ananias.
1: Né? Tirou então o João Ananias para a entrada do Rafael Gonzaga na lateral esquerda. Vamos ver, deve ser o Gustavinho que saiu para a entrada do Rolaser.
0: É, e aí ele recua o Luan Pérez para a zaga. Enfim, ele vai fazer uma escalação mais convencional. Imagino também para jogar mais com a bola, né? O Rolaser é um jogador que tem mais qualidade no meio para distribuir esse jogo para os atacantes santistas.
2: Muito bem, tá aí André Galvão, é nosso, e o Boi não lambe, vai apitar o chileno Christian Garay, o início da etapa complementar. Autoriza o árbitro. A mortadela volta a rolar em Ambato, no Equador, para Macará e Santos, da maior audiência do futebol em São Paulo. Tá falando com ele, olha o Bolanhos, fez o giro, escapulido, a marcação no Tarsena, vai rolando a bola pra Estácio, pegou pesado, veio por baixo Melo. Ali o João Schmidt, tá parado o jogo, é falta, diga lá.
1: Informação, saiu o Davizinho, lateral direito, pra entrada do Rafael Gonzaga, lateral esquerdo, e saiu o João Ananias pra entrada do 32, Rolaser. Gustavinho amarelado, segue em campo.
2: E aí, Galvão?
0: Aí eu me surpreendi, né? Porque eu imaginava que ele tiraria o jogador que tomou o cartão amarelo, que flertou com a expulsão, o Gustavo Henrique. Agora, me parece, Melo, me parece que as substituições foram por necessidade. Né? O Davizinho, o Lucas Scorsi já tinha trazido a informação, ele tinha sentido alguma coisa lá na altitude.
1: Inspiração.
0: Esses jogadores mais jovens, às vezes, eles sentem, né? O João Ananias também, sei lá, os dois podem ter saído, né?
2: Olha escanteio para a equipe do Macará, fez o levantamento, sobe, Luan Pérez, tira a pasta de qualquer maneira. A bola volta para Rodrigo, Rodrigues, o goleirão sai na sua intermediária. Ele vai rolando para Casares, olha o Casares aí da equipe do Macará. Ele vai levando, vai carregando, ergue o cabeção, vai ali visualizando, acompanha a nada toda. Deu o jogo, a bola para Marrufo, ele vai fazer a transição do lado ao outro. A bola para Campana, Campana tentou passar, pegou por baixo, pegou ali. O Rafael Gonzaga deu uma pegada por baixo para cima do Campana. Jogo tá parado, é falta. Na direita, ataque para a equipe. Toma cara a cobrar. 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É falta para a equipe do Macará cobrar. Estamos com 2 minutos de bola rolando a etapa

0: Complementar, Estácio vai ajeitando com carinho danado, ao seu lado também ali tem o Matias, Matias Miranda, bate na bola, fez o levantamento, levantou na boca do gol, sabe Rony Rústico para tirar, afastar o perigo, a bola voltou, Campana foi chutar, chutou mais o vento do que outra coisa, a bola passou longe da, pegou a bola, mas
1: furou
0: ali. Pegou com Joanete, deu uma furada, pegou na bola muito mal para a sorte do Peixe, que tem tiro de meta a seu favor. Fala, Scorcio.
1: Depois do desvio da zaga do Peixe, sobrou livre, leve e solta para o Campana finalizar. Chutou muito, muito mal, furou feio, tiro de meta já cobrado.
2: E agora a gente já observa a escalação do Santos, né? Com essas mudanças, o Gustavo Henrique não só ficou em campo, como virou lateral direito, né, nessa nova formação. Eu não gosto muito da manutenção do Gustavo Henrique em campo, tá? Eu acho que o Santos está correndo um risco desnecessário, mas agora o Cuca foi obrigado a tirar os dois meninos que sentiram lá os efeitos da altitude, né? Então fica uma situação difícil. E aí o Luan Pérez foi recuado mesmo para zaga, o Rafael Gonzaga entrou na lateral esquerda, isso aí tudo bem. E o Rolheiser entra no meio, né? Como um meia armador, né? Um jogador de mais qualidade para tentar alimentar os homens de frente, o Cavadeiro, o Tassiano e o Rony.
1: Sentiu.
0: Jogou tá parado, apagaram o disjuntor ali do Tassiano, hein, Scorcio?
1: Exatamente, o Marrufo, capitão da equipe do Macará, o zagueirão, acabou dividindo com o Tassiano no alto, acertou só a careca do Tassiano, Tassiano sendo atendido dentro de campo. Vale lembrar as regras novas, né? O jogador que é atendido dentro de campo tem que ficar um minuto de fora, exceto em lances de choque de cabeça.
0: Não, mas o árbitro chamou, né? O árbitro, ele que chamou o departamento médico, e quando é assim não precisa ficar um minuto fora. 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Macará 0, Santos 0. Olha, e esse resultado interessa para a equipe da Vila, hein? Se 0-0 classifica o Santos às quartas de final da competição sul-americana e vai pegar o Galo, né? Se permanecer assim. Muito bem, 10 jogadores momentaneamente em campo. Sai jogando ali o Estácio. Ele busca a encomenda aqui no cobre retaguarda. Ergue o cabeção, vai limpando, vai carregando. Ultrapassa para um peito inimiga. Ele vai ativando, aberta aqui, pela ponta direita. Tem ali o Campana, corta, afasta Rafael Gonzaga. Estica a ponta na bota, botou fora, arremesso, barmal direita. Campo de ataque para a equipe. Toma cara a cobrar. 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Atenção, bate na bola de qualquer maneira, o jogador do Peixe, Etibarne, bate na bola, fez o levantamento lá pelo outro lado, tirou muito mal, Augusto Avinho, a bola sobra para Cristian Oliva, está jogando na sua intermediária, olha o Cristian Oliva, vai rolando a bola ali para Cavadeiro, Cavadeiro para Tassiano, Tassiano, ativando na ponta esquerda, Cavadeiro, o paraguaio já partiu em velocidade, um bolão, olha o Cavadeiro, limpou, fintou, trouxe a bola para a perna direita, rolou na entrada da grande área, Rolheiser, ele fez o giro, empurrou a bola na tentativa do Cavadeiro. Marrufo interceptou, matação ofensiva, dá-lhe, contra-golpe. Olha a equipe equatoriana, aperto lá pela ponta, vai trabalhando Campana, ele vai fazer o levantamento, a bola seria para Franco Posse, corta, afasta ali Luan Pérez na complementação, Cristian Oliva deu de bico, bola fora, arremesso manual na direita, Campre repaguado para a equipe do Macará cobrar. 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Vai trabalhando o Matheus Vieira. Enfiada de bola para o Estácio. Já partiu em velocidade. Lá pela direita e se ocultou o cruzamento. Luan Pérez na entrada da pequena área. Estica a pernoca. Toque prudencial. Meteu para fora. Arremesso manual de novo para a equipe equatoriana. É ataque contra a defesa. Jesus Maria José. Vamos se segurar. Olha o Bolanho. Bolanhos. Esse é Denilson Bolanhos. Vai levando. Descarta a bola para Estácio, aperta lá para a direita, marcado de perto pelo Rafael Gonzaga, voltou para Bolanhos, trouxe por dentro na entrada da grande área, pode até bater, marcado pelo Luan Pérez, enfiado bola lá pelo outro lado, olha o Morrur, vai meter a bola lá na canhotinha, para Campana, Campana balançou para lá, para cá, larga a ponta, vem caminhando por dentro, marcada a distância pelo Gustavinho, trouxe a bola para a perna direita, executou o cruzamento, Luan Pérez de cabeça, tira, afasta de qualquer maneira, a bola voltou, voltou reboteada na metade do campo, falta, derrubaram ali o jogador do Peixe, o Rony que ajudava o sistema defensivo, tá parado o jogo, hein, Scorcio?
1: No contra-ataque do Peixe, o Rony dominou, acabou sofrendo a falta do Campana, falta já cobrada.
0: E que atenção, amigo ligado na TMC, Anderson, Soncini, Matheus, Rodrigues, Marco, e você confere 7 minutos de bola rolando, segundo tempo, em Ambato, no Equador, anote aí comigo o placar, Jeep. 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O Acará 0-0 para o Santos.

0: Santos. Esse resultado classifica o Santos às quartas de final, Lucasito.
1: Segundo tempo na Libertadores, LDU e Mirassol 0-0.
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0: Vai trabalhando, a bola pro intermédio do Vieira. Vieira vai rolando pra Franco. Bateu ali o poço, a bola resvalou na retaguarda da equipe da Vila Belmiro. Na complementação, o Pérez despacha com a perna canhota. A bola sobrou pra Etchebard. Está jogando na zaga central, câmara em retaguarda. Marcado de perto ali pelo Rolezer. Rolezer aperta a marcação na saída de bola. Bola retrocedida na entrada da grande área. Rodrigo Rodrigues vai rolando pra Marrufo, capitão. Pressionado também ali pelo Tarciano. Tarciano avança a marcação, deu passe adiante. Isso, Santos, aperta a marcação dos caras aí, a bola para Etchebrand, ele vai levando, vai carregando, empurrou a bola para Matias, Matias limpou, pintou, ele vai levando, vai desbravando, vai rolando para Bolanhos, Bolanhos vai metendo a bola por dentro, olha o Franco, fez o levantamento lá pelo outro lado, a bola sobrou para Campana, Campana encarou a marcação do Gustavinho, foi para a linha de fundo, tentou por baixo das pernas do... Fecha as pernas, ok aí, criança. E foi isso que fez o Gustavinho, que ia levar ali um rolinho, hein, Scorcio?
3: Evitou tomar a caneta, mandou para a lateral, já cobrado pelo Macara.
0: Olha o Casares, vai trabalhando soltinho lá pela canhota, meteu um bolão para Borrur, vai executar o cruzamento, levantou na boca do gol, na entrada na pequena área. O Ilharão de cabeça, tira a faixa de qualquer maneira na complementação, João Schmidt. Bate na bola de qualquer maneira, a bola sobrou na metade do campo. Ganha bem ali o Etchebarne, vai rolando na direita para Bolanhos, Bolanhos para Estácio. Estácio encarou a marcação ali do João Schmidt, balançou para lá, para cá, vai rolando para Matias Miranda, rasga Luan Pérez. A bola volta na metade do campo, a bola para Etchebarne, Etchebarne em aproximação ali do Matias Miranda. Atenção, vai ativando lá na direita, o Franco, poxa, a bola vai saindo. À esquerda da meta do Gabriel Brazão, paramos por aí, só tiro de meta para a equipe da Vila bater. Fala, Scorcio.
3: Terceiro lançamento do camisa número 10, Matias Miranda, com a perna esquerda buscando o Franco Dossi, Franco Posse, mais uma errada. Tiro de meta para o Santos cobrar.
0: 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Olha o Tarciano na entrada da grande área. Vai bater para o gol. Bolanho tirou, afastou o perigo. Agora voltou, voltou reboteado aqui pela ponta. Agora para Estácio. Está pressionado ali pelo João Schmidt. Balançou para lá, para cá. Falta o Cabadeiro. O árbitro está marcando falta ou só lateral? Me parece que é lateral para o Santos, hein? Não, não, ele deu a falta. O que, que ele marcou aí? Que eu não entendi nada.
3: Lateral pro Peixe.
0: Lateral só pro Santos. Cabadeiro chiou ali, isso. Queria a falta, mas o árbitro acabou optando pelo arremesso manual. E o Rafael Gonzaga vai tomando posição. Já passamos de 10. Você ouviu o toque aí do Soncini. Placar de 0 pro Macará. Não é Macarina, é Macará. E 0 pro Santos. Olha o levantamento na boca do gol. A bola passou pelo Tarciano, sobrou reboteado. Cabadeiro bateu. Ah, oh, porcamente. A bola vai passar na esquerda no Rodrigo Rodrigues. Linha de fundo, tiro de meta. E atenção, amigo. Ligado na TMC, anote aí comigo, 10 e 20 jogados de bola rolando, segundo tempo de partida, em Ambato, no Equador, anote aí comigo, oitavas de final, jogo da volta e o placar é este. 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Macará 0, Santos também 0, tá empatada, porfia por aqui, Lucasito.
1: Segundo tempo na Sul-Americana, Olímpia 1, Vasco 2.
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0: André Galvão, quase 11 de bola rolando, 0 lá, 0 cá, tá tudo empatadinho aqui, hein?
4: E
0: Galvão,
4: continua legal pro Santos, que continua se defendendo muito bem, né? O Santos praticamente não permite que a equipe equatoriana possa fazer jogadas de gol, né? Então o Santos controla, o tempo está passando, o time se dedica, os homens de frente, né, principalmente o Rony e o Cabadeiro, se sacrificam e por enquanto o Santos vai enrolando assim.
0: Olha o levantamento, olha o Macará na boca do gol, a bola sobrou lá pela ponta, vai bater pro gol ali o Matias Miranda. Houve um desvio ali na retaguarda do Peixe, é escanteio. Escanteio para aqui para o Macará cobrar. 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Bateram mal e porcamente ali, posse de bola, o escanteio, posse de bola já para a equipe da Vila Belmiro. Estamos nos encaminhando para 12 de bola rolando, primeiro tempo de partida, segundo tempo. Locutor, presta atenção. atenção no serviço. Segundo tempo de partida, 0 para o Maracá, 0 para o Santos. E assim que a bola parar de rolar, iremos imediatamente para a Neoquímica Arena, campo do Timão, na zona leste da capital. Coringão recepcionando o Rosário Central da Argentina. Éder Luiz, José Cali, o melhor do Brasil, Marco Belo e também Lucasito vão transmitir o Coringão pelas oitavas de final da Libertadores da América. Está jogando aqui para o Macará. A bola aqui pela direita, a bola para Bolenhos, tentou passar, não passou, foi interceptado pelo Rony. A bola para Rafael Gonzaga, deu uma rolaser. Ele foi buscar encomenda aqui pelo setor esquerdo no campo de retaguarda. Ele vai levando, vai carregando. Chegou Casares por baixo e cinco compasso. Botou para fora, arremesso manual para o Santos cobrar. Aqui na esquerda, campo de defesa. 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Olha, o Tassiano trabalha com a posse de bola, caiu mesmo assim, rolou para rolaser. Ele vai ativando o Cavadelo. Aperto lá na esquerda, recolheu, dominou o papai. Comprar lá pra cá, trouxe a bola pro pé direito, executou na boca do gol, corta Marrufo na complementação, Casares, e dá-lhe contra-golpe. A bola sobrou aqui na direita, a bola pra Franco, posse, invadiu a área e ganhou na velocidade ali do Luan Pérez, bateu com a perna direita, tá na mão do Brasil, pega o goleiro do Peixe, Franco, posse, uruguaio, partiu numa velocidade, ganhou na corrida do Luan Pérez. Só que facilitou a vida do Brasão. Bateu rasteirinho ali na primeira trave. Estava bem colocado o Brasão para fazer a defesa, Escócio.
3: Franco Posse, que teve a melhor chance do Macará neste jogo. Deu um jogo de gato ali, né? Um jogo de corpo em cima do Luan Pérez. Conseguiu dominar a bola em condição de finalizar. O Franco Posse, que tem 16 gols na temporada.
0: 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Grupo Crossbox, arremesso manual do campo de retaguarda para a equipe equatoriana. A bola enfiada lá na canhotinha, a bola para Campana. Ele para e comprou lá para cá, tentou passar, não passou o ato, não deu absolutamente nada. Bate na bola de qualquer forma ali. O Estácio fez o levantamento na tentativa. Na tentativa do Matheus Vieira, chegou bem Rafael Gonzaga de cabeça para recuar a bola para Gabriel Brazão, que saiu da meta para fazer boa e fácil defesa. 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Vamos lá, Peixe. Olha o Rony, apertão, todo escancaradão lá pela direita. Ele vem com toque de bola, ele vai rolando para Gustavinho. Gustavinho descarta a bola para o Ilharão. Tudo isso no câmbio de retaguarda. Tem a presença ali do João Schmidt, camisa 5 da equipe da Vila Belmiro. Meteu um bolão na canhota para Rafael Gonzaga. Já partiu em velocidade lá na canhota. Veio por baixo. Etchebarne tira, não é, é o Bolanhos que chegou travando ali, a bola saiu, o Santos ganhou escanteio, hein? Escanteio aqui pela canhota, vão chuveirar essa bola lá na boca do gol da equipe equatoriana, quem sabe na bola paradinha aí, o Santos já resolve a parada, hein, Escócio?
3: Na tentativa do menino da Vila, Rafael Gonzaga, foi desarmado, rolaser de perna esquerda na bola.
0: Olha o rolaser, vai ajeitando com carinho, danado, vai executar o cruzamento, pode ser agora, quer ver, quer ver? Olha o levantamento na boca do gol, o toque de cabeça, o Ilharão pra fora! Pra fora do gol. Bola levantada, erguida lá na segunda trave. Subiu o interior na jogada, o Ilharão com os olhos abertos à esquerda do Rodrigo Rodrigues, hein? Quase o Arão marca o primeiro gol do Santos. Você viu aí, né, Scorcio?
3: E sim, subiu muito bem o William Arão no cruzamento do rolaser. Arão que marcou o jogo da, o gol da vitória em cima do Macará no jogo de ida.
0: E vem Macará, vem no contra-golpe, a bola para Estácio, meu, por baixo ali, jogando muita bola, Rafael Gonzaga. Ele vai rolando curtinho ao seu lado, bola para Rony, Rony empurrou a bola lá pelo corredor central, vem aqui pela Vila Belmiro, rolaser, caiu, patinou, escorregou, bateu, deu vantagem, olha o Casares, não, deu vantagem, não, não deu a falta. Casares recupera, vai rolando para Estácio, Estácio na meia direita, ataque, ele vai ativando, na ponta direita, vai trabalhando, a bola ali para Campana, Campana enfiada, ele bola lá na ponta, bola para Facun, para Franco, Franco Poço, vai rolando, corta ali, o Rafael Gonzaga tira a faixa de qualquer maneira, a bola sobrou para Cabadeiro. Opa! Que pancada do jogador equatoriano ali, o Bolanhos pra cima do Cabadeiro. É pra cartão isso aí, hein, Escócio?
3: Cartão aplicado em cima do Bolanhos na falta cometida em cima do Cabadeiro, que ia conduzido em direção ao ataque. Deu-lhe uma pernada, um chute nas pernas aí do Cabadeiro. Amarelo aplicado. Justo, Galvão?
4: É, justíssimo. É um cavalo esse lateral direito do... Do Macará, é sério, o Bolanhos bate demais, cara, jogador violento, né? E demorou até para receber o cartão amarelo. Agora eu vou falar uma coisa para você, Melo.
0: Põe para fora, desabafa.
4: Não, é o seguinte, a tendência agora é que o jogo fique um pouquinho mais divertido, porque os times estão começando a sentir o cansaço, né? O jogo começou cedo no horário local, né? 5 horas da tarde no horário do Equador, né? Me parece também um lugar úmido, né? E os jogadores estão sentindo, os espaços estão surgindo. O Santos agora tem espaço para contra-atacar, tem o Rolheiser em campo, que tem essa qualidade para colocar os atacantes perto do gol. É um bom momento para o Santos no jogo, hein? É um momento para o Santos aproveitar, porque se fizer 1-0, praticamente garante a classificação.
0: Falhou ali o Etibarne, tá sendo, quase se aproveitou, tira de qualquer maneira a zaga, brigou pela posse de bola. Ali o Rolheiser prendeu, perdeu, e contra-golpe, não quero nem ver. Olha, a equipe do Macará ultrapassa a fronteira inimiga, agora chegou. Chegou ali o Cris Oliva para meter uma senhora de uma cacetada. O jogo tá parado, não sei se vai pintar cartão amarelo ou só um pito. Eu disse pito, uma bronca ali para cima do jogador do Peixe. 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Atenção, vem aqui, virou Macará, bola enfiada lá pela direita, executou o cruzamento, corta a zaga do Peixe, meteu para fora. Ih, rapaz, escanteio pros caras aí, hein? Tô ficando com o sistema nervoso abalado, hein, Escórcio?
3: Escanteio pro Macará, estaciona a bola.
0: Estácio Bar tomando posição, vai executar o cruzamento lá na boca do gol. Gabriel Brazão, fica esperto aí, nego. Hora do levantamento na boca do gol, na segunda trave. Graças a Deus, a bola passou por toda a extensão da pequena área. Vai se pirulitando lá pelo outro lado. É tiro de meta para o goleirão. Brazão sai jogando. 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E a equipe do Macará, hein?
3: Exatamente, vai saindo com a 20 o Matheus Vieira, o ponta esquerda, direita, ficou invertendo o tempo todo com o Campana, para a entrada do 87, José Klinger. Então saindo 20 para a entrada do 87, José Klinger.
0: Klinger no campo de jogo. Calça de veludo, nádegas de fora, hein?
4: É,
0: fala, Galvão.
4: O Vieira não fez uma boa partida, né? Então o treinador, ele começa a lançar a mão das peças que tem ofensivas para tentar mudar o cenário do jogo. E do lado do Cuca, eu pensaria seriamente em substituir o Tassiano, né? Um jogador que está muito mal na partida, né? A bola está batendo e voltando com ele. Então, de repente, deixa o Rony de centroavante, coloca o Miguelito na ponta direita. Eu faria isso.
0: Olha o Klinger, já pegou a primeira dele lá na canhota. Atenção, vai fechando o frango poste. Olha o levantamento na boca do gol. Brasil, munhecaço da bola, tira, afasta. Agora vamos lá, vamos contra o Pierre. Vamos lá, Rafael Gonzaga. Tá com um chicletinho no pisante. Tá. Enfiada de bola em profundidade pra Tassiano. Corta, Marrufo. Porque o Tassiano tava fungando no cangotão dele aí. Não quis nem saber. Deu uma injeção na bola lateral pro Santos bater lá no ataque. Na direita, hein, Scorcio?
3: Isolou, era ele e o Tassiano, não quis nem tentar disputar a bola, isolou o Marrufo, lateral pro Peixe.
0: 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Arremesso o Marmobra aqui na Vila Belmiro. Olha o Rony, vai rolando curtinho ao seu lado, deu jogo. Lá pela direita, bola para Rolheiser. Tentativa do cruzamento do Rony, foi travado. Tira ali o Morror, bola fora. Arremesso o Manuel novamente para aqui na Vila Belmiro. Bater lá na direita, placar de 0-0. Estamos chegando aos 21 de bola rolando daqui a pouquinho. Aquela parada para reidratação. Batou na posição Gustavinho, com as mãos jogou no interior da grande área. Subiu de cabeça para tirar, aliviar ali o Morrora. A bola sobrou para Tassiano. Tentativa de passe para Rony, corta de qualquer maneira a zaga. Aprovou, botou reboteada lá pela ponta para Rolheiser. Com a perna esquerda, ele vai executar o cruzamento muito forte. A bola vai saindo aqui pelo outro lado. Evitou a saída de bola. Cavadilo para Rafael Gonzaga. Ele paparicou para lá, para cá, larga a ponta também, caminhando por dentro. Olha o Gonzaga ganhando. Da marcação no Bolinho, trouxe por dentro, bate pro gol. Deu ali a Rolheiser, marcaram, cercaram por três aniversários, rolou no vazio. Rolheiser, eu não acredito. Rolheiser, olha o meu biquinho, tá dando pra ver. Tinha grandes possibilidades de fazer coisa melhor. Ele jogou direto pra fora, não tinha ninguém do Santos aberto lá na ponta. Rolheiser, não me faça pegar nojinho, Marmotinha. Você viu aí, né, Scorcio?
3: Depois de jogadaça do Rafael Gonzaga, lateral esquerdo, cortou pro meio. Foi conduzindo, tolou para Rolheiser, que jogou no nada, no vazio. Jogou pra linha de fundo, tiro de meta já cobrado.
0: Vai trabalhando aqui pro Macará, olha o Klinger. Aperta lá pela canhota agora que eu quero ver. Aperta aí, Gustavinho, aperta aí, mas sem falta, você já tem cartão. Foi pra linha de fundo, Klinger. É, o último toque do Gustavinho, que diz, jura por Deus que não fez nada, que não tocou na bola. Mas o árbitro chileno

0: Cristian Garay marcou escanteio para a equipe equatoriana cobrar agora que eu quero ver, Scorcio.
1: Vamos ver, a disputa era entre o Klinger e o Gustavinho. O último toque foi do agora lateral do Peixe.
2: Não, acho que o último toque foi do Klinger. Foi do Klinger, ele deu o biquinho na bola e o árbitro pode mudar a marcação. Ele vai mudar.
3: Mudou.
2: Por conta do VAR, agora o lance de escanteio, né, pode ser alterado para tiro de meta quando a imagem for muito clara, como foi dessa vez o Gustavo Henrique. Tava certo, né? Ele não tinha tocado na bola e vamos para a parada de hidratação.
0: Muito bem, aproveita o ensejo aí e traga todo o seu conhecimento. Tá 0-0, estamos com 23 em cima da pinta. Resultadaço esse pro Santos, pelo menos até agora, né? Tá levando a equipe às quartas de final da competição para encarar o Atlético Mineiro. Fala, Galvão, Brasil inteirinho quer ouvi-lo.
2: É claro que o Santista, se pudesse já terminar esse jogo, né? Já assinava lá um acordo e 0-0, tá bom demais, volta para casa. E o Santos tem jogo importante domingo pelo Campeonato Brasileiro contra o Mirassol, né? Mas além do resultado neste momento ser muito bom, eu diria a você, Melo, que o jogo agora ficou bom pro Santos. Agora é um momento que o Santos pode aproveitar, né? Porque o Macará, ele se lança meio que de forma desesperada para o ataque, né? O time está sem organização nesse momento. É um time absolutamente limitado, né? Por mais que seja vice-líder do Campeonato Equatoriano. E isso tem que ser ressaltado porque o Campeonato Equatoriano, nos últimos anos, tem trazido, né, times para as fases decisivas de Libertadores e Sul-Americana. O Macará, por exemplo, está na frente da LDU na classificação do Campeonato Equatoriano. Mas a gente está vendo o jogo e é um time com incríveis limitações, com muitas dificuldades para a criação de jogadas, que caiu na armadilha armada pelo técnico Cuca, né, que preparou o time justamente para se defender, né, com a linha com 4 defensores mais 3 volantes e os atacantes que voltam também para marcar. O Santos está conseguindo controlar muito bem o time equatoriano. E além disso, nesse momento, com o Macará correndo feito louco, né, permitindo que o Santos contra-ataque, os espaços estão surgindo. Então é a hora certinha do Peixe aproveitar, né? Talvez o Cuca... Ah lá, tá conversando com o Miguelito. É isso aí. Talvez o Cuca precise colocar o Miguelito em campo e tirar o Tassiano. Eu faria essa substituição, porque o Tassiano, ele está destoando dos homens de frente do Rony e do Cabadeiro, que estão ajudando demais.
0: Recomeça o jogo, agora para Cabadeiro. Jogou num vazio na tentativa do Rolazer. Corta, Morror. Abra, sobra na metade do campo. Luan Pérez, passe errado. Recupera ali o Casares. Bola enfiada lá no comando de ataque. Subiu o Gustavinho de cabeça. Vai rolando para Rony. Rony marcar por 1, 2, 3 aniversários. Falta no Rony em cima do Casares. Está marcada a infração. É falta lá na metade do campo, setor esquerdo, para a equipe do Macará cobrar. E atenção, amigo ligado na TM, seu som CN. E o Matheus Rodrigues marca e você confere. 25 e meio jogados de bola rolando, segundo tempo em Ambato, no interior do Equador. Anote aí comigo, Copa Sul-Americana, jogo na volta. 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Macará 0, Santos também 0, vai classificando o Santos. Esse resultado aqui, Lucasito.
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0: Está jogando a equipe da Vila Belmiro, bola para Cristo Oliva. Ultrapassa a fronteira inimiga, vai rolando na ponta direita, bola para Rony. Rony cochilou, perdeu, mas agora volta reboteada para João Schmidt. Ele vai rolando curto ao seu lado para Cristo Oliva. Marcado pelo Casares, está marcado, está cercado. Está mais apertado do que um pinto novo. Volta a bola na zaga central, deu ao William, não. Ele volta para rapidinho, a bola para Cristo Oliva. Vai fazer a transição do lado ao outro, que bolão. A bola para Rafael Gonzaga. Ele fez o levantamento na entrada na grande área. Na tentativa seria protagendo. Chegou e tira, faça de qualquer maneira. A bola sobrou para Matias Miranda. Enfiado de bola aqui pela direita, ataque, vai trabalhando pela ponta. Ali o Bolanhos caiu, patinou, plantou bananeira, nada de falta, só arremesso manual. Aqui na esquerda, campo retaguarda para a equipe da Vila sair jogando. 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E hoje, excepcionalmente, não iremos transmitir o fim de papo, que volta nas nossas próximas jornadas esportivas. 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

0: 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Valvoline, o original nunca para, daqui a pouquinho, assim que a bola parar de rolar. Para Macará e Santos temos Copa Libertadores da América, o Timão em campo, Corinthians e Rosário Central. Central, Éder, Luiz, José, Calil, Marco Belo e Lucasito no plantão esportivo. 9:30 da noite, a bola vai rolar lá no campo corintiano. Tá caído ali o Tassiano, não dá mais pra ele, hein, Scorcio?
1: Mais um duelo junto do Marrufo, capitão, não vai dar pra ele, substituição já anunciada. Vai saindo então Tassiano com a camisa 16 pra entrada de um cara que está acostumado com a altitude. Miguelito, o boliviano Miguelito vai entrar com a camisa de número 30, Melo.
0: Miguelito, aí na altitude é a cara dele, hein, Galvão?
2: É, ele é artilheiro, né, da seleção boliviana, fazendo muitos gols, sempre nos jogos de El Alto, né? A Bolívia nem joga mais em La Paz, a Bolívia joga em El Alto, que é mais alto que La Paz, né? São 4 mil metros de altura, lá onde desce o avião, ou sobe, né? Dependendo do ponto de vista, né? Essa mudança vem num bom momento. O Miguelito é um jogador que também tem como característica mais velocidade do que o Tassiano, né? Um jogador mais móvel do que o Tassiano. O Rony vai para a função de centroavante. É o momento ideal para o Santos matar esse confronto, para não ter que passar sufoco até o final do jogo, né, Melo? Porque se você fica com esse placar 0-0 justinho até o final, sempre tem aquele risco da bola bandida, né? Um cruzamento na área, uma bola que desvia aqui e ali, né? O Santos não tá jogando para perder esse jogo de jeito nenhum, mas o 0-0 é um placar, claro, que permite que o time equatoriano continue sonhando. E mudou também o Macará, né, Lucas Scorcio?
1: Exatamente, entrou o Télio, camisa de número 15, já informo quem saiu.
0: Lucasito, tá dando Vascão lá no Paraguai diante do Olímpia, é isso, Lucasito?
3: Tá dando o Vasco, e o Watson acaba de fazer o terceiro gol do Vasco. Olímpia 1, Vasco 3, Vasco vai conseguindo a classificação, Melo.
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1: Quem saiu foi o 5, Jean Carlos Estácio. Vinha fazendo um bom jogo até para a entrada do 15, Martintello, os dois volantes.
0: Muito bem, arremesso manual para a equipe da Vila Belmiro cobrar lá na direita, ataque Gustavinho, vamos lá no caprichozinho. Ele vai meter para lá pela ponta direita, a própria intermédia ali do Rony. Ele fez a pressão, deu um calcanhar, era o Rolazer, perdão. Outro toque ali do Casares, a bola vai para fora, novamente arremesso manual para a equipe da Vila Belmiro. Vamos caprichar, Gustavinho, com as mãos, ele vai rolando na entrada da grande área para Miguelito. Miguelito marcado por dois, prendeu, perdeu, e dali, contra golpe, a bola para Klinger, ultrapassa a fronteira inimiga. Olha o Posse, vai pedindo ali por dentro, o Uruguai. Vai trabalhando o Klinger, encarou a marcação ali do João Schmidt, trouxe a bola pro pé direito, bateu, isolou! Klinger, que pataquada dele pra sorte do Santos, hein, Lucas Escócio?
1: Ele que ligou, colocou na quinta marcha, foi trazendo no contra-ataque, cortou pro meio e finalizou de uma forma horrorosa, tiro de meta pro Peixe.
0: 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Bate na bola, Gabriel Brazão, ele fez o levantamento adiante, rasga, faça de qualquer maneira, Marrufo capitão.
1: Amarelo no próximo confronto, caso o Santos passe, está de fora no jogo da ida contra o Atlético Mineiro.
0: Primeiro é lá, né? Depois é cá, é isso?
1: Exatamente. Primeiro na Vila, na Arena MRV.
0: Muito bem, vai trabalhando a ponte de bola. Olha o Samuel Pierre. Enfiada de bola pro Rony. Vai invadir a área. Vamos lá, Rony. A bola sobrou. Uma canhota para Pedro Assis. Limpou, fintou, vai marcar, vai fazer. Bateu para fora. Para fora do gol, Pedro Assis. Da primeira bola, ele apoia o gol e goleiro. Invadiu a área, fechou o olho. Soltou um petado com a perna esquerda e isolou. Incrível gol perdido pelo Pedro Assis. Na primeira bola que sobrou para o jogador da base do Peixe, ele isolou. No lance, Scorcio.
1: Inacreditável gol que perde Pedro Assis. O Rony deixou ele na boa, tranquilo. Ele poderia parar, cortar para o meio, ajeitar para a perna direita.

0: Que a boa, preferiu chutar como a bola veio com a perna esquerda, com muito efeito, pulando em um gramado que não é bom. Isolou. A grande chance do Santos foi perdida, Melo.
1: Vou te dizer uma coisa, entra Miguelito, entra Samuel Pierre, entra Pedro de Assis, que perdeu um gol imperdível, e o tal de Robinho Júnior, com 550 pau mensalmente, com contrato renovado.
2: Não entra.
1: Não vai, hein?
2: Não
1: orna.
2: O Cuca não confia nele e nem no Moisés, né? Esses dois hoje ficaram no banco e não entraram em nenhum minuto da partida, porque o Cuca não confia neles defensivamente mesmo. Esse trabalho sujo que o Cabadeiro e o Rony fizeram, eles não fazem, né? Eles não se dedicam à equipe coletivamente. Então, por isso que eles não entraram. O Santos precisa segurar, afinal de contas, o 0-0. Então, ele precisa de atacantes que voltem para marcar. O Rony, com toda a limitação dele, o Rony deu esse gol pro menino, hein? Pro Pedro Assis.
1: Olha o Rony de novo na canhota, ele vai levando, vai carregando, vai fazer o cruzamento, cruzou, a bola deu na zaga, voltou, reboteada. Vamos lá, Peixe, vamos trabalhar, olha o Rolazer, ele vem com a bola dominada pelo setor canhoto, volta a bola ali para Samuel Pierre, marcaram por dois adversários, isso, volta para retroceder, não deu ao Willian, vai soltando de ladinho ali na quarta zaga para Luan Pérez, volta a bola na entrada da grande área, Gabriel Brazão, olha o chute dele direto para fora, arremesso o Marmão na metade do campo, o Macara tem pressa, faltando um e meio para terminar o jogo. O Santos vai empatando na Vila, deu 2-1 no agregado, 2-1 pro Peixe aqui no Equador, 0-0. Vamos lá, bate na bola de qualquer maneira ali, o Marrufo fez o levantamento adiante, o Klinger de cabeça direto pra fora, é tiro de gol pro Gabriel Brazão cobrar. Situação de momento lá no Paraguai pra Vasco e Olímpia, Lucasito.
3: O Vasco vai goleando o Olímpia por 4-1 e tá avançando tranquilo pra próxima fase da Sul-Americana, Melo.
1: Vai pegar quem o Vasco? Não, hein?
3: O Vasco agora vai aguardar Santa Fé ou River Plate.
2: É. A Sula pode ter na próxima fase.
1: Pode cruzar com São Paulo ou Boca, hein?
2: Olha só, na próxima fase da Sula. Santos e Galo, né? Tá acabando o jogo aqui. Santos está classificando. Santos e Atlético Mineiro.
1: O jogo tá parado, tem jogador no Macará caído. Fala. É.
2: Um clássico nacional. Vasco e River Plate, São Paulo e Boca Juniors. Tá ruim pra você essa Sul-Americana?
1: É, mas fica bom só nas quartas, né?
2: Fica legal, hein?
1: Fica legal.
2: Fica legal.
1: É igual a Libertadores, vai ficando legal no afunilamento da competição, né? Porque vou te dizer, a primeira fase é terrível, oitavas, as quartas dá uma melhoradinha.
0: Melo,
1: pois não, diga lá.
0: Pedro Assis e Etchebarne, camisa 21, os dois, choque de cabeça, o atacante do Peixe e o zagueirão do Macará.
1: Ó, faltando 10 segundos para terminar no cronômetro do árbitro, mas ele deve acrescer mais um ou dois minutos aí, porque o jogo ficou paralisado. E vai trabalhando Casares lá pela canhota. Vamos segurar esse empatezinho aí. Olha o horror. Aperto lá na esquerda, vem a equipe equatoriana. Jesus Barriga José. A bola para Casares. Encarou a marcação no primeiro, impressionado ali pelo Rolazer. Pintou o levantamento, levantou na boca do gol, a bola sobrou na entrada da grande área. A bola para Klinger. Vai pintar o gol da equipe equatoriana. Klinger limpou, pintou, pedalou, vai bater pro gol. Corta do Amparis! Tira o zagueiro do Peixe na entrada, na pequenada, bola fora, escanteio. O Peixe tá pegando no finalzinho, diga lá, Scorcio.
0: Pressão equatoriana, escanteio. Vem com a perna esquerda, o camisa de número 15, Martim Teio. Vamos ver o que faz. Faltam 10 segundos, Melo.
1: Olha o Teio, vai fazer o levantamento, levantou a bola, veio por baixo, tira, afasta definitivamente o perigo da boca do gol, João Schmidt, mas o árbitro tá marcando outro escanteio. É outro escanteio. Estamos com quase 51 de bola rolando, o árbitro havia marcado o jogo até 50, é tiro escanteado, Teio, ele vai tomando posição para jogar lá na boca do gol, vamos se segurar, Peixe, olha o levantamento, houve desvio, tira a bola da grande área, a bola voltou reboteada, a bola para Etchebarne, apita o árbitro, acabou, termina o jogo, sobe o hino do Peixe, o Peixe está classificado às quartas de final, vai encarar o Galo, seu destaque final, Lucas Scorcio.
0: Santos que agora fatura 3 milhões e 600 mil reais em premiações da Comebol e agora retorna para Vila Belmiro, retorna para Santos para se preparar para o confronto de domingo. Pega o Mirassol na Vila às 18h30 da tarde.
1: É, passou o Santos 0-0, 2-1 na Vila, 0-0 aqui. Fecha a conta aí, André Galvão, comentarista, tem missão. O Santos está nas quartas de final da Sula.
2: Classificação absolutamente merecida. O Santos foi melhor

0: Que trabalho do Cuca no Santos, né? O time teve uma noite taticamente perfeita, tudo aquilo que foi projetado pelo treinador, os jogadores obedeceram dentro de campo. O Santos tem, neste momento, um time bem treinado. Eu tenho repetido isso há algumas semanas. O Cuca faz um grande trabalho no Santos, né, tendo em vista todas as dificuldades que ele enfrenta, né, com um grupo difícil de jogadores. E a classificação também foi merecida por isso. Tudo que o Cuca pensou deu certo. Ele escalou o time misto, segurou o resultado, classificou, segue em frente. E o Santos tem chances, sim, na Copa Sul-Americana. Por que não? É um confronto, para mim, 50-50. Diante do Atlético Mineiro, Ricardo Melo.
1: Abraço, Galvão, até a próxima. André Galvão, comentarista TMZ, é nosso e o Boi não lembre. Terminou, tá de parabéns o Santos, classificado às quartas de final da Sul-Americana. Empatou com o Macará, 0-0, boa Santos, parabéns Santista. Agora tem o Galo pela frente. Vamos fazer o seguinte, a gente vai sair agora. Ô Lucasito, você fica aí na transmissão de Corinthians e Rosário, é isso, né, Lucasito?
2: Fico por aqui, Melo.
1: Muito bem, vamos fazer um breve intervalo, porque o Éder Luiz, ao lado de José Carinho, Marco Belo e o próprio Lucasito vão transmitir. Jogo que começa às 9:30 da noite lá na Neoquímica Arena, Corinthians e Rosário Central. Copa Libertadores, o bicho vai pegar. Valeu, boa noite. Daqui a pouco, logo depois do intervalo, tem Corinthians e Rosário. 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